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6: Agora são 9:05, 9:05, está começando o Apito Esportivo. Vamos juntos até às 11 da noite, aqui na Bandeirantes. 98,7. Terminou boleiragem, agora está no ar o Apito Esportivo com as principais informações do esporte. 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Nacional Energia Solar, trazendo o principal destaque do dia no Vila Nova, que se prepara para jogar domingo às 11 da manhã em Londrina, diante do Londrina. O Tigrão é destaque na voz do Divino Lucena.
7: Técnico Guto Ferreira ministrou mais uma sessão de treinamentos no time do Vila Nova, visando o compromisso de domingo às 11 horas da manhã, fora de casa no VGD em Londrina, contra a equipe do Londrina. 11ª rodada do Brasileiro da Série B. O Tigrão, que vem de dois resultados positivos, um em casa e outro fora, tenta aí a sua terceira vitória seguida dentro do Brasileiro da Série B, coisa que não aconteceu ainda nesta temporada. Ele que não vai contar com o zagueiro Anderson Jesus, que recebeu o terceiro cartão amarelo, fica de fora. Em compensação, tem à sua disposição o retorno do também zagueiro Pedro Romano. Não conta ainda com o atacante Della Torre, que fica de fora do time do Vila Nova nas próximas rodadas e pode optar aí até pela escalação do garoto Gustavo Puskas, da base vilanovense, que vem tendo muito destaque nesta temporada de 2026, inclusive dentro do elenco profissional vilanovense. E se ele não fizer alterações também no sistema defensivo ali nas laterais, em relação aí a colocar novamente o Dudu como lateral, sendo que ele tem o Elias e o próprio Rainer laterais de ofício, o Tigrão vai ter só essas alterações ali no setor de defesa, com a entrada do Caio Marcelo ou o próprio Pedro Romano, e no

0: brasileiro da Série B, independente do posicionamento em que cada um esteja. Daqui a pouco, aqui no Apito Esportivo.
1: Valeu então, tá aí o destaque inicial do Divino Lucena, mesa de áudio, o Renato Mafra, até as 11 da noite, o Apito Esportivo de segunda a sexta, quando a bola não rola, você acompanha das 9 às 11 da noite, o Apito Esportivo. 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Galera, vai participando, deixando o seu like, se inscrevendo, seja bem-vindo. Estou abraçando o Washington Lopes. Boa noite, Nilton. Ajuda aí o Anápolis. E o Rio Branco não pode empatar, não. Vai poder, pode. É o Anápolis que não pode perder de três, porque senão o jogo vai para os pênaltis. Estou abraçando o Dalmo Mendes, lá no restaurante Cerrado. Um abraço, grande liderança Vila Novense. 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E sábado, hein? O Atlético recebe o Goiás, 16h, no estádio Antônio Ascioli, o Dragão buscando a reabilitação. Vem aí o principal destaque do Atlético no Apito Esportivo com o repórter Igor Adorno.
2: Ô Nilton, boa noite, uma ótima noite pra você, a todos na mesa do Apito Esportivo e a nossa audiência ligada aqui na Bandeirantes. O Dragão iniciou as vendas de ingresso para o clássico contra o Goiás, sábado às 16h, no estádio Antônio Scioli. E ainda mais, o Dragãozinho entra em campo pela Campeonato Brasileiro Sub-20 da Série B. E vamos falar também, é claro, de Gustavo Coutinho. Afinal de contas, será que o atacante joga ou fica de fora do clássico contra o Goiás? Ele é dúvida. Te conto isso e muito mais. Tudo sobre o Dragão a partir de agora aqui no Apito Esportivo.
1: Agora são 9h11, 9:11, Retina. 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Galera, vai participando, deixando o seu like, se inscrevendo. 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Agora são 9h12, 9:12. Vem aí o destaque na equipe do Goiatuba Azulão, que faz bonito no futebol, é da quarta divisão do futebol brasileiro. Principal destaque na equipe do Goiatuba com o repórter Jefferson de Souza aqui no nosso Apito Esportivo.
3: Já classificado à segunda fase do Brasileiro da Série D, Goiatuba se prepara para o compromisso contra o Ceilândia, sábado, às 17h, no estádio Abadião, no Distrito Federal. Mesmo classificado, técnico Glauber Ramos vai com força total. E daqui a pouco, vamos ouvir o treinador do Azulão falando sobre a campanha da equipe e sobre a expectativa para o compromisso.

0: compromisso contra o Ceilândia.
1: Valeu, então, tá aí o destaque do Jefferson de Souza aqui no nosso Apito Esportivo, rádio do seu celular. 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Galera, vai participando conosco. Moacir Pereira, esse goleiro é muito vagabundo. O Leandro Nunes, grande Dilton, o programa tá top. Um forte abraço. Leandro da Farmácia do Jardim Tiradentes, um abraço pra você. Grande Leandro, homenageado ontem na Câmara de Vereadores, Washington Lopes. Mas isso é tudo rancor. Galera, vai participando. O Moacir Pereira. Boa noite, Nilton, meu amigo. Nilton César aqui é Tigrão. Tigrão dos nossos corações. E o Branco está me alegrando, hein? Isso é muito bom, isso é bom demais. Enfim, a galera vai participando, deixando o like, se inscrevendo. Vem aí o principal destaque na equipe do Goiás, no Apito Esportivo Verde, que vem de 3 vitórias seguidas na Série B. É você, Divino Luciano.

0: Agora são exatamente 9h15 no Veio Divino Lucena, com destaque no Goiás. O programa segue. Boa noite, seu destaque nesse aula em Richard Oliveira.
1: Boa noite ao Renato, boa noite a você, ouvinte Bandeirantes. Estamos a duas semanas para o início da Copa do Mundo, Nilson. Já estamos respirando Copa do Mundo. A seleção se apresentou hoje, faltando aí ainda três jogadores que estão envolvidos na decisão da Liga dos Campeões, e que semana que vem, então, esses jogadores se apresentam, e sim, o Ancelotti terá todo o seu elenco à sua disposição, para que nessas duas semanas ele possa preparar, botar suas ideias em prática, seu modelo de jogo, estudar bem o adversário, o Marrocos, que é o mais difícil da primeira fase, e aí sim, vamos ver o Ancelotti, a cara do Ancelotti na seleção brasileira, Nilton.
0: Valeu, então, já vamos falar da seleção. Iniciou hoje os preparativos visando a Copa do Mundo. Olha, decisão da Copa Centro-Oeste, terminou o primeiro tempo, o Rio Branco foi metendo 2-0 na equipe do Anápolis. 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No Jonas Duarte, o Anápolis venceu 3-0. E agora o goleirão do Anápolis também falhou no segundo gol na cobrança de escanteio.
1: Cobrança de falta na lateral ali. Aquela cobrança no segundo pau.
0: Rapaz, tem muita gente, hein?
1: É, a bola ganha curva lá e toma direção ao gol, e o goleirão mal colocado tomou esse gol, e o estádio cheio, o pessoal tá acreditando. Mas a Anápolis tem que voltar mais atento agora no segundo tempo para consolidar esse título, Nilton.
0: Beleza, então, estaremos acompanhando. Obrigado você que está conosco, conectado, plugado, acompanhando o nosso apito esportivo. 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Vamos pro nosso pit stop. Na sequência eu vou dar uma geral. Tem as decisões das Copas, Copa Norte, Copa Centro-Oeste, Copa do Nordeste, Copa Sul-Sudeste, tem Sul-Americana, tem Libertadores da América, enfim, um show de informações. O apito esportivo está no ar. Multicels. Olá, Nilton, sou Verdão, rei do Centro-Oeste, estou torcendo para o Anápolis. Abraço, gente boa, pro Aloísio, em Santo Antônio de Goiás. Alô, pastor Aloísio, abraçando Rony Silva Bonfim. Boa noite, Nilton, será que o Anápolis vai pipocar, Richard?
1: Pipoca não. Acreditando no Anápolis, fez um bom primeiro tempo, apesar de 2-0, mas fez um bom primeiro tempo. Tomou dois gols, assim, o segundo gol, realmente o goleiro deu aquela vacilada ali, mas tem todo o segundo tempo para segurar ou até mesmo para buscar diminuir esse placar ou até o empate, Nilton.
0: Beleza, então, agora 9:20. Vamos acompanhar aqui informando o segundo tempo final da Copa Centro-Oeste. O público é bom no estádio Kleber Andrade, cidade de Cariacica, que tive o prazer de conhecer no ano de 1990. 1994. Galera, vai deixando o seu like, se inscrevendo. 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
1: Ao vivo aqui no nosso Apito Esportivo, vamos juntos, destacando todas as informações do esporte. Seja bem-vindo, obrigado você conectado, plugado conosco. Mesa de áudio, Renato Mafra. Estamos com 5 minutos do segundo tempo. Decisão da Copa Centro-Oeste. O Rio Branco vai vencendo o Anápolis por 2-0. Por enquanto vai dando Anápolis campeão da Copa Centro-Oeste. O Júnior Ferreira, bom dia liderança, um grande abraço, boa noite, né? Para você e pro Richard, estou acreditando na vitória do maior do Centro-Oeste no clássico Verdão, é Série A, Júnior de Vigo na Espanha, um abraço para você Júnior Ferreira na Espanha acompanhando ao vivo o Apito Esportivo, tá de madrugada aí já em Júnior. Bom dia, acho que já virou, por isso que ele tá falando bom dia, né?
2: Porque lá na Espanha?
1: Tá na Espanha.
2: Lá são 5 horas. São 5 a 6 horas, então lá já tá de madrugada,
1: 2:30, 11:30, meia-noite e meia, 1:30, 2:30 da manhã.
2: 2:30 da manhã.
1: 5 horas. Então lá é bom dia, aqui é boa noite. Grande Júnior Ferreira, o Raul Alcântara. Nilton, por que falaram? Se o Anápolis perder a culpa, sua, vai nenhuma. É porque eu falei que o Anápolis, ele não perderia essa classificação. Time que ganha de 3 em casa, se tomar 3 gols ou mais e ser eliminado, aí é um time frouxo, não é isso, Richard?
2: É por aí. Ele abriu 3. Construiu uma vantagem muito grande, está sofrendo agora um pouquinho no segundo tempo, mas tem que reagir. A gente está vendo aí o jogo, o Nilton.
1: Teve expulsão o jogador do Anápolis, não, né? O povo tá aqui.
2: Não.
1: Washington, Lopes, Fonseca vai ser expulso. Eu não vi expulsão.
2: Dá para perceber o Rio Branco com mais pegada, com mais vontade. Então tem que estar atento aí o Anápolis, buscar um gol, porque se fizer um gol, ele mata. Porque aí tem que o Rio Branco tem que fazer mais 2. É ter disposição, igualar essa disposição em campo, Nilton.
1: Valeu, então, tá aí a participação. O Richard tá aqui, nós estamos acompanhando por enquanto 2-0. Ainda vai dando o Anápolis Futebol Clube. Participe conosco, deixe o seu like, se inscreva. 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Estamos ao vivo com o nosso Café com Bolas. Primeiras informações do dia no esporte. O jogo tá parado, hein, Richard?
2: Uma falta ali, até certo ponto violenta, uma chegada mais dura com o jogador do Anápolis. Pessoal do Rio Branco pedindo pro juizão ir lá no VAR e ver se tem expulsão. Tá aguardando aí.
1: Vamos lá então, deixa eu girar aqui a informação, os jogos de hoje em andamento no grande placar esportivo aqui do nosso Apito Esportivo. Galera, vai participando conosco, deixe o joinha, você que não tá inscrito no nosso canal Rádio Bandeirantes Goiânia, se inscreva, pintou amarelo pro Fonseca, jogador da equipe do Anápolis. Bem, vamos lá então, tô buscando aqui o grande placar, daqui a pouco tem Goiás, tem Goiatuba, tem Vila Nova, tem Atlético, enfim, um show de informações. Olha, Libertadores da América, 9:30 da noite hoje, tem Corinthians e Platense. Pela Sul-Americana, jogo encerrado, Caracas 1, Botafogo 3. Bom resultado, hein, Richard?
2: Bom resultado. Botafogo se classifica. Tá na próxima fase. Botafogo aí dos brasileiros aí é o que está se dando melhor na Sul-Americana, o Nilton.
1: Beleza, então, olha, o árbitro tá indo no VAR lá. O que tá acontecendo?
2: Aquilo que eu comentei foi o lance da falta, ó. O pessoal pressionou ele, pedindo o vermelho, o VAR chamou. Aí o Anápolis começa a dar mole. Jogada mais dura, mais um pouco desleal. Se perder o jogador agora, aí a coisa vai complicar pro Anápolis, Nilton.
1: Ah, beleza, então. Vamos lá, galera. Vai participando conosco, deixando o seu like. Encerrado, Vasco da Gama 3, Barraca Central 0. Richard.
2: O Vasco consegue um bom resultado. Esteve jogando muito mal pela Série A no último final de semana, inclusive com o treinador Renato Gaúcho sendo muito hostilizado pela torcida, e hoje consegue se recuperar com uma bela vitória, Nilton.
1: Beleza, então, tivemos Atlético Mineiro 1, encerrado, Academia Porto Cabelo 0.
2: Outra importante vitória de um time brasileiro, embora o Atlético estava mal na tabela. Com esse resultado aí, você tem a colocação do Atlético?
1: Daqui a pouco eu volto.
2: Isso, então um resultado importante também para o Atlético, visando uma possível classificação, Nilton.
1: Lembrando que às 9:30 da noite tem Fluminense Deportivo La Guaira. Já eu vou com a classificação pela Libertadores. Encerrado, Libertar 0, UCV 1, Independente Del Valle 1, Rosário 0, Corinthians, a bola tá rolando, 0, Platense 0, começou agora, Peñarol 0, Santa Fé 0. Hoje, 9:30 da noite, Bolívar, Independente Rivadavia, e bola rolou agora para Fluminense e Deportivo La Coruña.
2: O Fluminense, Nilton, precisando ganhar, e depende de um tropeço do Bolívar. Eles estão empatados em pontos, mas o Bolívar com o melhor saldo de gols. Então o Bolívar tem que pelo menos empatar e o Fluminense ganhando, ou o Fluminense empatando, o Bolívar tem que perder pro Fluminense classificar pelo menos em segundo.
1: Tá, o Atlético Mineiro é sul-americano, né?
2: Procurou? Sul-americano, Atlético Mineiro. Ele era o último colocado, mas estava muito embolado esse grupo. E o jogador do Anápolis foi expulso.
1: Foi então, expulso. O Anápolis com 10. O Anápolis melhore agora, né, cara? Porque tem time que melhora. Quando tem um jogador que foi expulso, deixa eu buscar aqui, então, pela Sul-Americana aqui, a situação do Atlético Mineiro, que venceu. Galera, vai participando conosco, João Vitor Feitosa, Nilton, você zicou o Anápolis, tá perdendo de 2 e pênalti agora pro Rio Branco. Tá bom, então, nós estamos acompanhando aqui pela internet, de repente a notícia chega aí na frente, né, para você. Eu não ziquei, eu apenas disse que para mim o Anápolis seria campeão da Copa Centro-Oeste.
2: O Nilton, na Sul-Americana.
1: O Atlético Mineiro aqui, isso. Ele é o líder. Grupo B, 10 pontos. Em segundo, Cienciano, 8. Em terceiro, Juventude, 7. Em quarto, Academia Puerto Cabelo, 7.
2: Era um grupo que estava todo embolado. O Atlético Mineiro, então, era o último colocado. Tinha 7 pontos com essa vitória. Foi a 10 e com a combinação de resultados, ele passa em primeiro, tá classificado.
1: Ah, beleza, então. Tá fechando hoje a rodada?
2: Fechando hoje. Geral. Seis jogos, fecha no meio de semana, tanto então, a Sul-Americana quanto a Libertadores.
1: Então, o Botafogo fechando. Já tá classificado, é líder do grupo dele com 16 pontos, segundo tem 9, que é o Caracas.
2: E né? O São Paulo também classificado com 12 pontos, que jogou, me parece, ontem, primeiro colocado do grupo também. Então tá
1: São seis jogos para cada
2: São
1: time.
2: São 6 jogos.
1: Então, o Grêmio classificou aqui em segundo, no grupo F, o Torque em primeiro 13 e o Grêmio em segundo com 11. Vasco da Gama também se classificou. O Vasco, o Olímpia foi com 13, Vasco da Gama com 10 pontos.
2: Classificam, mas vai pro playoff com os times, com os terceiros colocados da Libertadores, Nilton. Os terceiros colocados de cada grupo enfrentam o segundo de cada grupo da Sul-Americana. Aí faz o dois jogos, ida e volta, e aí quem se classifica, evidentemente, continua na Sul-Americana. Então, o Grêmio e o Vasco vão pro playoff aí para continuar passando pros seus concorrentes, para continuar na Sul-Americana.
1: Tá aí, no grupo H, teremos jogos amanhã, O River Plate é primeiro, 11 pontos. Segundo, o Carabobo. Em terceiro, o Bragantino. Bragantino pode chegar a 10 pontos ganhos, viu?
2: E
1: ele é terceiro.
2: Na minha tabela aqui já foi concluído o grupo.
1: Já?
2: Já. O River Plate, River Plate com 12, o Carabobo com 10, o Bragantino em terceiro.
1: Ele não ganhou.
2: Aqui na. A não ser que seja amanhã, porque tá estranho aqui essa minha tabela aqui. Porque tá tudo 0-0, não tô entendendo. Joguei grupo por grupo. Tá aqui River Plate com 12, Carabobo com 10, Bragantino 8 e o Blooming com 2 pontos, Nilton.
1: Beleza, então. Galera, vai participando conosco. Tem pênalti. Agora que chegou aqui pra gente a penalidade. E houve o pênalti, ô Richard?
2: Ok, nós estamos bem atrasados aqui na. A não ser que ele vai. Olha lá. Me parece que tem um contato ali do pé do número 2 do Anápolis com.
1: Foi pênalti. O lateral
2: com o jogador
1: doido,
2: do Rio Branco.
1: Rapaz. Olha lá.
2: Ele vai dar o pênalti, porque esbarrou a perna na passada.
1: Pois é, mas o cara não pode chegar daquele jeito, meu irmão. Que lamentável Anápolis. Mas vida que segue, não pode reclamar, não. O Severiano Castro Filho, boa noite, Nilton, já deixei o like, Vila, vamos juntos, torcedores, confiar, fazer o sócio torcedor, lotar o Oba para poder cobrar da diretoria mais jogadores de qualidade. O João Vitor Feitosa, já deixei o like, Nilton, você é fera, abraço. Grande João, obrigado pelo carinho. Kleber Rocha, não deu pênalti. Vamos ver aqui.
2: Não, ele tá esperando o VAR. Tá esperando o VAR.
1: Kleber,
2: o VAR tá decidindo se chama ele.
1: Que não
2: vai
1: deu
2: pro
1: pênalti.
2: VAR, vai pro VAR. Pro VAR vai ser pênalti. Quando
1: eu penso que ele não vai dar. O Kleber falou aqui que não deu pênalti. Porque nós estamos aqui, Richard, pela internet. O X Sport tá transmitindo. Tem, e é grande. Aí o povo que tá acompanhando fica sabendo primeiro do que o apito esportivo. Vai nos ajudando. Tomara que não seja, bicho. Eu tô torcendo futebol goiano. O Anápolis precisa de levantar esse título. 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Olha aqui a Cris de Paula. Nilton, estou sempre na audiência. Abraço para você e também para o Richard. Grande Cris de Paula, um abraço, obrigado. Raul Alcântara, Richard, o Bragantino tá 0-0, começou agora, ó, Richard.
2: Então
1: tá
2: certo. Então tá todo mundo 0-0, o Bragantino ficando fora nesse momento. Precisa ganhar e torcer para uma combinação de resultados para ele continuar na competição. É por isso que tava 0-0 aqui mesmo no nosso controle aqui. Eu fiquei sem entender se já tinha
1: acabado.
2: Cara,
1: eu tô vendo novamente ali, para mim não houve pênalti. Eu falei que foi, mas o VAR tá mostrando ali, para mim não houve a penalidade. Realmente não deu o pênalti ali, ou deu? Vamos ver, ele tá marcando, não.
2: Ele deu tiro de meta. Ele deu tiro de meta.
1: Isso mesmo.
2: E o jogador do Rio Branco já tava com a bola na mão lá na marca do pênalti, convicto que seria o pênalti pro Rio Branco, Nilton.
1: Ah, bom, então, o goleiro tá ali conversando. Realmente não houve a penalidade, ou foi? Que eu vi, eu achei na primeira que tinha sido. Depois eu revi.
2: Teve um esbarrão na perna do jogador. Ele entendeu que não foi o suficiente para que esse contato se efetivasse na penalidade, Nilton.
1: Ah, bom. O Washington Lopes aqui foi muito pênalti. Não foi pouco, não. Boa noite. Leonídia Lemes. Hei de discordar de você. Foi muito pênalti. Leonídia Lemes, nunca foi pênalti. O Raul Alcântara, Nilton, mas o Vitor Fonseca foi expulso do Anápolis. Sim, o Anápolis tá com 10 jogadores em campo. Galera, vai participando conosco. Agora são 9:41. 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Vamos para o nosso pit stop, na sequência tem mais Apito Esportivo até às 11 da noite. Não perca essa jogada.
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1: Agora são 9:48, estamos ao vivo aqui pela Bandeirantes FM 98,7 com o apito esportivo. De segunda a sexta, quando a bola não rola, das 9 às 11 da noite, vamos falar do Goiatuba. Lembrando que estamos agora com cerca de 17 minutos, bola rolando, segundo tempo no estádio Kleber, como é que é o nome lá? Kleber.
2: É na Grande Vitória, é lá em Cariacica,
1: né? Faltou o sobrenome aí do estádio. Se alguém me ajuda aí, que deu um branco aqui. É Kleber Andrade, estádio Kleber Andrade em Cariacica. O Anápolis vai vencendo, aliás, vai perdendo por 2-0 pro Rio Branco do Espírito Santo. Você acompanha aqui no Apito Esportivo. 9:49, o Jefferson de Souza está me chamando com as informações da equipe do Goiatuba. Vamos acompanhar com ele aqui no Apito Esportivo. Agora, 9:42.
11: Já classificado a segunda fase do Brasileiro da Série D, Goiatuba se prepara para o compromisso contra o Ceilândia sábado às 17 horas no estádio Abadião, no Distrito Federal. Mesmo classificado, técnico Glauber Ramos vai com força total. E daqui a pouco vamos ouvir o treinador do Azulão falando sobre a campanha da equipe e sobre a expectativa para o compromisso contra o Ceilândia.
1: Valeu então, tá aí o nosso Jefferson, o Jefferson de Souza, trazendo aqui as informações. Eu continuo com ele aqui para trazer aí a equipe do Goiatuba. 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Agora melhorou pro Anápolis. Teve jogador expulso da equipe do Rio Branco, hein, Richard?
2: Dá uma melhorada. O Anápolis estava sofrendo um sufoco danado, sofrendo com o placar e com um jogador a menos. E aí foi o momento de bobeira agora por parte do jogador do Rio Branco. Deu uma entrada mais violenta, com o pé mais alto, expulso de forma justa. Melhora o horizonte aí pro Anápolis. Agora é manter ou buscar esse gol, diminuindo esse placar para ser campeão, Nilton.
1: 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Fale com o Elias, agora 9:53. Vamos trazer mais o Goiatuba aqui no nosso Apito Esportivo. Vamos lá então.
11: Treino na tarde desta quarta-feira no CT do Azulão. O Azulão se preparando aí para mais um compromisso no Campeonato Brasileiro da Série B. No próximo sábado, às 17 horas, a equipe enfrenta o Ceilândia no estádio Abadião, no Distrito Federal. Para este compromisso, o técnico Glauber Ramos não tem nenhum problema para escalar a equipe. E mesmo o time já classificado à segunda fase da competição, Glauber Ramos já deixou muito claro que vai manter a formação titular até o final da competição, até porque os jogadores precisam manter o ritmo e assim o Goiatuba chegar então ao tão sonhado acesso à Série C do Campeonato Brasileiro da Série D. E de imediato vamos ouvir ele, o comandante Glauber Ramos, treinador experiente, já treinou Goiás, já passou por Gama, já passou como assistente na equipe do Vila Nova, já treinou Goiânia, já fez aí muito sucesso no futebol goiano e agora chega no Goiatuba. Glauber Ramos fala sobre a expectativa e a campanha do Azulão até aqui no Brasileiro da Série D.
12: Boa noite a todos, boa noite a todos os ouvintes. Realmente enfrentamos uma equipe muito forte, a gente estava brigando pela liderança do grupo, com o capital aqui em casa. Um jogo difícil, nós saímos atrás do placar. Mas tivemos força, tivemos a competência de mudar a maneira de jogar. E fizemos o gol, conseguimos o empate, poderíamos até ter conseguido a virada, mas não deu. Agora estamos trabalhando para enfrentar o time do Ceilândia, ainda estamos brigando ainda pela liderança do nosso grupo. Sabemos que vai ser um confronto difícil dentro dos domínios do Ceilândia, onde é uma equipe muito forte, uma equipe muito difícil de ser combatida lá. Eu conheço bem, que eu sou lá de Brasília, então já enfrentei bastante o Ceilândia. Então é uma equipe bem organizada. Mas nós estamos indo com o intuito de fazer um bom jogo, procurar os três pontos, porque nós estamos brigando ainda pela liderança do grupo. Preparamos bem, estamos preparando essa semana, temos mais duas sessões de treinamentos, estamos prontos para fazer um grande duelo.
11: E estão aí as palavras do técnico Glauber Ramos, ele que está no Goiatuba desde o Campeonato Goiano de 2026. 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
1: Valeu então, um abraço, obrigado. Tá aí a participação do Jefferson de Souza. Agora são exatamente 9:55. 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E esse Guaiatuba aí do Glauber Ramos, será que dá para chegar à terceira divisão esse ano, Richard?
2: Eles estão empolgados lá, porque o time rende muito bem, o time deu uma acertada com o Glauber Ramos e pode ser que pode sonhar com isso aí. Esteve muito próximo ano passado, Nilton, e hoje ele tá em segundo no grupo e tem que continuar pontuando, porque tá 2 pontos do Capital, líder desse grupo, e 5 pontos à frente do Ceilândia. Então tem que continuar pontuando, até porque levar vantagem depois lá no mata-mata. Você sendo primeiro ou segundo no grupo, você joga o segundo jogo em casa. Isso é uma grande vantagem no sistema mata-mata. Então o Guaiatuba vem jogando um futebol vistoso, é continuar com essa pegada aí, com esse ritmo bom para tentar algo mais nessa Série D do brasileiro, Nildo.
1: Valeu, então. Olha, chegamos a 36 minutos do segundo tempo. O Rio Branco tem 2, o Anápolis tem 0. E um jogador do Anápolis expulso, outro jogador do Rio Branco. Esse resultado, o Anápolis vai conquistando o título da competição. 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Fale com o Fernando. Galera, vai deixando o like. Seja bem-vindo. Participe conosco no nosso apito esportivo. E o jogo, como é que tá o Anápolis? Como é que tá o Rio Branco, Richard?
2: Deu uma melhorada o Anápolis, deu uma igualada até na posse de bola. O Rio Branco, com um jogador a mais, vinha dominando, vinha sufocando o Anápolis. A partir do momento que o Rio Branco perde esse jogador, que era um atacante pela esquerda, jogador importante para o time do Rio Branco, Anápolis iguala o jogo e começa a chegar também próximo do gol do Rio Branco, coisa que não estava acontecendo, Nilton. Nilton, queria mandar um abraço pro Monteiro. Monteiro é um amigo meu, trabalha lá na casa de carne do Marquinhos. Casa de carne do Marquinhos, lá no setor dos funcionários, na rua P16. Encontrei ele lá hoje. Monteiro nos acompanha desde o primeiro dia do programa.
1: Grande Nilton. Monteiro, um abraço lá pro Marquinhos, na casa de carnes do Marquinhos. Um abraço, obrigado, galera. Olha, pela Copa Sul-Sudeste encerrado, Avaí 3, Volta Redonda 0, Chapecoense 2, Novo Horizontino 0. Pela Copa Centro-Oeste, o Rio Branco tem 2, o Anápolis tem 0. Copa do Nordeste, 2 jogos hoje, 9:30 da noite, Sport e Fortaleza, ABC e Vitória.
2: A tendência é que o Vitória seja um provável finalista e deixando a briga para Sport e Fortaleza aí se gladiarem para tentar aí uma possível final contra o Vitória.
1: Beleza, então, tem um jogo aqui, ó, Copa Verde. É semifinal.
2: Copa Norte.
1: Segundo
2: não?
1: Jogo, Copa Norte. A definir aqui, cara. Não é hoje, não, hein? Nacional e Paysandu, tá aqui.
2: Paysandu ganhou o primeiro jogo de 1-0.
1: Ganhou, exatamente. Paysandu, inclusive, venceu o seu último jogo. Floresta tá disputando a terceira divisão por 2-1. E aí ainda definir a data desse jogo de volta. 2-0, né? Pro Paysandu?
2: Tá 1-0, o primeiro jogo foi 1-0.
1: 1-0, então.
2: Se classificar uma provável final aí da Copa Verde, Paysandu e Anápolis, será o primeiro colocado da Série C contra o último colocado da Série C, hein, Milton?
1: É isso aí. Vamos aguardar para ver aí em relação a esse jogo. O importante é o Anápolis fazer o dever aqui e conseguir o título. 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Agora, 10:02. Na sequência tem mais. Vamos juntos! 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Grandilton, vendo o jogo do Anápolis pela TV e te assistindo pelo celular. Cícero Amaral. Alô, Cícero Amaral, moço da Cuca Legal, conectado, plugado conosco na Rádio Sertaneja Goiânia. Washington já pode gritar, será? É campeão! Tá aí o grande Washington, 10:02.
2: Olha lá, goleiro.
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2: Valeu então. Aqui no nosso Apito Esportivo, estamos ao vivo. É isso aí, a galera vai participando. Acabou o jogo, hein? Ou não? Aqui pra nós ainda não, né?
3: Aqui mas não.
2: Já tem informação aqui, o Kleber tá me passando que já acabou o jogo aí. 2-0, o Anápolis levantou o caneco. E aí, Richard?
3: É, mais do que merecido. O time que levou a sério, comprou a ideia do campeonato, jogou com o time principal, venceu bem Anápolis, 3-0. E aí, graças a essa vantagem que ele construiu em Anápolis no primeiro jogo, sagra-se campeão. Importantíssimo título para o Anápolis. Ganha mais um pouco, né, de premiação, ganha vaga no ano que vem, entrando na terceira fase da Copa do Brasil, já com um valor bem mais alto. E aí ganha espaço também na mídia nacional, né? Reflete muito de forma positiva um título a esse nível. Não interessa o tamanho do campeonato, Nilton. O que interessa é o time tá jogando, vencendo e levantando títulos.
2: Valeu então, tá aí. Portanto, terminou o jogo, Anápolis é campeão da Copa Centro-Oeste, perdeu de 2-0, havia vencido por 3. Chegou a ter jogador expulso, primeiro tempo perdendo 2-0, mas conquista aí o título de campeão da Copa Centro-Oeste. Galera, vai participando conosco, deixando o seu like, seja bem-vindo. 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Tem gol do Anápolis?
3: Gol do Anápolis. O goleirão foi no escanteio, Nilton. Foi, não achou nada.
2: Então não tinha acabado o jogo, né?
3: Largou o gol dele lá, foi tentar o cabeceio lá na área do Anápolis. O Anápolis no contra-ataque. O jogador do Anápolis deu uma arrancada de forma incrível e fez o gol. O gol vazio, ele só tocou. Agora sim, Anápolis campeão. 2-1, fecha o caixão. Anápolis comemora esse brilhante título da Copa Centro-Oeste.
2: Tá aí, futebol goiano chegando. O Vila não conquistou, né, cara? Ah, não, o Vila não conquistou a Copa Verde. Acho que Copa Centro-Oeste. Porque tem muito tempo nós não tínhamos essa competição, né, Richard?

0: Você já disputou ela quando não, você jogava?
1: Não cheguei a disputar no meu tempo, não tinha essa competição. E aí agora definiu em dois nomes, Copa Centro-Oeste e Copa Verde, né, Nilton?
0: Agora tem mais uma adição, podendo ser campeão também.
1: Exatamente.
0: Aí, o vencedor de Paysandu e Nacional lá de Manaus.
1: Possibilidade do Anápolis ainda aí arrecadar e a confusão.
0: Ó, briga, cara. Vai.
1: Possibilidade do Anápolis ainda arrecadar um valor a mais aí. É uma
0: briga,
1: pena, né?
0: Pontapé, agressão, que coisa feia, rapaz. Meu Deus, olha ali, ó. Policiamento entrando em campo.
1: Policiamento numa calma danada.
0: E o jogo não terminou ainda, hein, Richard?
1: Não acabou ainda. Agora, com um episódio desse aí, é a hora ideal pro juizão acabar. E acabar com a confusão também. Termina o jogo, vai todo mundo pro vestiário, pro chuveiro e fica por isso mesmo.
0: Tá bom, tá ali.
1: É uma pena, né? Uma situação dessa. Alguém falou alguma coisa ali, o jogador do Rio Branco não gostou e partiu para as vias de fato.
0: 2-1 jogo. Eu penso que agora ali já deve ter terminado. É a confusão, briga, rapaz, pontapé, clima esquentou dentro de campo. Acabou o jogo, né? Acabou o jogo.
1: Não dá tempo para mais nada aí, não.
0: Acabou. Jogadores lá do Anápolis comemorando. O Rio Branco perde o título em casa. Havia perdido de 3-0, perdeu. Placar agregado ficou 4-2, né, Richard?
1: 4-2. Pro Anápolis.
0: Exatamente.
1: Título mais do que merecido, Nilton.
0: E o clima continua tenso, quente, hein? Pessoal lá do... Esse aí, pra quem perdeu aí, não adianta agora, né, chefe?
1: Aí seria o bom senso do árbitro, Nilton. Pegar essa bola e encerrar o jogo, porque já faltava só um minuto de jogo pra acabar até com os acréscimos. Então, faltando 2-1 já no placar, teria que fazer mais 2 gols. Ele levanta, pega a bola, levanta ali a mão, o braço e acaba o jogo. Ficava bom pra todo mundo.
0: Ah, bom, então. Pelo jeito, terminou. O Anápolis é campeão. Perdeu 2-1. Havia vencido o primeiro jogo por 3. Olha ali o técnico, o Evaristo Pisa lá do Anápolis tentando separar. O clima ainda continua quente no gramado do estádio de Cariacica. 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Washington, tá aqui, ei, Nilton, foi quase, hein? Mas o quase não joga. Moacir Pereira, Nilton César, Anápolis foi ajudado. Bem, o Anápolis acabou então perdendo 2-1, venceu o primeiro jogo 3-0. Enfim, eu penso que chegou quem mais quis o título, né? O Vila não teve interesse, o Atlético também não. O Anápolis, ele quis e conquistou o objetivo.
1: Comprou a ideia do campeão.
0: E leva um capilezinho bom aí,
1: claro,
0: viu?
1: Claro, pra segundo colocado era uma premiação pra você ser campeão.
0: Acho que agora é R$400 mil
1: isso,
0: pro campeão.
1: Automaticamente você já ganha um valor maior. Tem a decisão da Copa Verde que ele pode também ganhar um valor maior sendo campeão. Tudo isso agrega às finanças do Anápolis para que ele possa, de repente, fortalecer seu time para sair agora dessa posição incômoda. É o último colocado na Série C, caem só 2, né, Nilton? E de repente ele consegue uma pontuação para estar na Série C do ano que vem e na terceira Copa já, ou na terceira fase da Copa do Brasil.
0: Beleza, então, agora 10h18, a galera vai participando conosco. 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Agora são exatamente 10h20.
1: Nilton.
0: Na sequência, vamos falar do Goiás, do Vila, do Atlético, sim.
1: Nesse momento, na Libertadores, Nilton, o Fluminense vai batendo o Deportivo Lagoaíra 2-1. E o Bolívar vai empatando com o Independente Rivadavia. Nesse momento, quem está classificando é o Fluminense, pelo empate do Bolívar.
0: Tá indo o Flu, tá indo o Flu, tá indo o Flu. Estamos ao vivo no Apito Esportivo agora, 10h20.
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0: Agora são 10h25, estamos ao vivo de segunda a sexta, quando a bola não rola, logo após o Boleiragem, você tem as últimas do esporte aqui na Bandeirantes, no nosso Apito Esportivo. Vamos falar do Vila com o repórter Divino Lucena, ele chega trazendo as informações do Tigrão. Vila que joga domingo 11 da manhã no Vitorino Dias, em Londrina, no norte do Paraná, contra o Londrina. É Vila, então manda, Lucena.
11: Legal, Newton, voltando então aqui no Apito Esportivo para trazer agora o convidado, mais uma vez aqui o técnico Guto Ferreira, aproveitando um trecho ainda da sua última coletiva, onde ele traz uma situação interessante. Ele cita que independente do posicionamento de cada equipe dentro da tabela de classificação, todas as equipes têm a sua qualidade, muito embora nem sempre a posição na tabela reflete o que a equipe vem realizando dentro do campo de jogo, citando inclusive a situação da equipe do Londrina, que nesse momento é o 18º colocado na tabela de classificação, com apenas 2 vitórias até aqui e ainda não venceu em casa e somou até agora só 8 pontos ganhos na tabela de classificação. Vamos ouvir a fala do técnico Guto Ferreira e na sequência a gente conclui aí o material do Vila Nova. Vamos ouvi-lo.
12: Meu, sabe, às vezes as pessoas falam das partidas porque na tabela nós estamos lá em cima e outro lá embaixo, elas esquecem que nós jogamos contra 11, contra equipes que têm qualidade sim, que a Série B está nivelada, está bem nivelada, tá, o bloco está correndo meio que junto, as diferenças ainda não começaram a abrir, e nós estamos falando de um time que na estreia do campeonato ganhou de quanto do Novo Horizontino? 4-0 lá em Novo Horizonte, né? Esse é o Londrina. E tem outros resultados aí também. Então a gente não pode ter vacilos, não. Nós temos que saber que nós vamos enfrentar uma equipe guerreira, uma equipe com qualidades, né? O jogo é num horário totalmente diferente. Nós vamos fazer uma semana de adaptação, com horários de treino próximos ao jogo, com adaptação à alimentação, para que a gente possa chegar em Londrina e conseguir entregar o nosso melhor. E que o que a gente entregar seja possível para a gente trazer mais uma vitória.
11: Essa foi a fala então do técnico Guto Ferreira, que à frente do time do Vila Nova está colocando o Tigrão aí na parte alta, sempre na tabela de classificação. Vila Nova que já foi líder do Brasileiro da Série B e ultimamente nas últimas rodadas vem sempre frequentando ali o G4, o G6 da tabela de classificação. Isso é importante na visão do técnico Guto Ferreira, muito embora isso ainda não garanta nada em relação aí ao acesso à primeira divisão de 2027, mas ele coloca que estando próximo dos líderes, o Vila pode estar mais próximo então da possibilidade do acesso. Ainda em relação aos jogadores disponíveis para o jogo contra a equipe do Londrina fora de casa, ele deve ter o retorno então de Pedro Romano ou Caio Marcelo ali no miolo de zaga, ao lado do Thiago Pagno Sá. Pode colocar o Elias ou o Rainer voltando novamente na lateral direita do time do Vila Nova, e no meio campo aproveitar o Dudu, fazendo ali um triângulo entre o Maranhão, o Dudu e o próprio João Vieira, além de Marquinhos Gabriel. Aí teria que colocar apenas dois homens ali no comando de ataque, jogadores que estariam ajudando a uma recomposição do time do Vila Nova, o próprio Rian e também o Janderson, ou optando por tirar um homem do meio de campo, ou Dudu ou o próprio João Vieira, e colocando a entrada de um centroavante, o garoto da base Gustavo Puskas, ou até mesmo o Bruno Xavier nesse confronto contra a equipe do Londrina. Aguardar para ver o fechamento na sexta-feira dos trabalhos do técnico Guto Ferreira para a formação do melhor 11 para pegar a equipe do Londrina fora de casa às 11 da manhã no VGD lá em Londrina.
0: Valeu então, obrigado Divino Lucena, conosco aqui no nosso Apito Esportivo. 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O Degmar Biju, melhor técnico da Série B, perdeu o título da Copa Centro-Oeste pro Anápolis. Faz parte, né, Degmar? O Flamengo é o melhor time do Brasil, não tá ganhando nada. Faz parte também, não é isso, Rich?
1: Coisas do futebol, isso é o futebol. Por isso que o futebol é tão bom, é o melhor esporte da Terra, por causa dessas coisas. O imprevisível, o improvável acontece, né, Nilton?
0: 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Rich, você ouviu aí as informações? O Guto com algumas opções para definir o Vila para buscar mais uma vitória. Se o Vila bater lá, ele fica grande na competição, né?
1: Fica bem. E aí eu destaco três situações aí que pode acontecer nesse próximo jogo. É a volta do Pedro Romano, que na minha opinião deve jogar ao lado do Pagno Sá no lugar do Anderson Jesus. O Pedro Romano já foi titular há algum tempo, para mim. É um jogador de melhor recuperação, de melhor velocidade dos zagueiros ali no time do Vila, então vai compor uma defesa forte do Vila Nova. Aí, a outra situação na lateral direita, Nilton, onde ele tem a opção de Rain e de Elias, especialistas da posição. Elias, que faz um 2025 muito bom, titular absoluto, faz uma boa série, uma excelente série B, e é um bom jogador. Para mim, tem que ser o titular, tem muita força ofensiva e joga um cara na frente dele, que é o Rian. O Rian é o cara de beirada, mas ele tem muita facilidade de jogar por dentro também como meia nessa passagem do Elias. Então eu acredito que nessa formação Elias e Rian, o Vila ganha muita força ofensiva. E o terceiro ponto é no meio campo. Se ele gosta tanto do Maranhão, quer manter o Maranhão no time, poxa, ele que manda no time, ele tem um controle, ele tem esse time na mão, que mantém o Maranhão, e aí ó, ele opta por João Vieira ou o Dudu. Não jogar o Dudu como lateral e você ficar com dois laterais, dois especialistas no banco. É aí eu vejo essas três situações. E aí, ele resolver nessas três situações, ele vai com muita força lá para Londrina para buscar mais uma vitória. E quando ele fala que jogos são difíceis da Série B, é característica dessa competição. Times que se equivalem bastante, então não tem nenhum time nessa Série B com essa disparidade técnica e tática para dizer que esse time, esse jogo é fácil, ele é franco favorito. Não tem isso na Série B, Nilton.
0: Valeu, 10:34, Ofício Esporte, fabricação de uniformes esportivos para o seu time, camisas, calções, meiões e uniformes para empresas. 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Agora são 10:34. 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Vamos falar do Atlético? O Dragão vai ser destaque aqui no Apito Esportivo para Alternativa Autopeças. 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Igor Adorno chegando com as informações do Atlético.
13: Então, de volta aqui no Apito Esportivo nessa noite de quarta-feira, falando da preparação do Atlético para encarar o Goiás. O Dragão que vem de derrota na Série B, 1-0 contra o São Bernardo em casa, e agora, mais uma vez, sob seus domínios, recebe o rival esmeraldino. Para esse confronto, Eduardo Souza tem a dúvida do Gustavo Coutinho. Isso porque ele saiu ainda no primeiro tempo contra o São Bernardo, sentindo a perna, e ontem, na terça-feira, o jogador foi submetido a exames. Os resultados ainda não saíram, mas pode ser constatada ou não uma lesão que tiraria o Gustavo Coutinho desse compromisso, sendo assim um desfalque para o Eduardo Souza, que deve ter no Léo Jacó o favorito para a camisa 9 do Atlético para esse jogo. Mas nem só de perdas vive o Dragão, retorno também de Guilherme Lopes, lateral esquerdo, dono incontestável da posição, ficou de fora do último confronto por estar cumprindo a suspensão automática, após tomar o terceiro amarelo. Naquela ocasião, quem ficou no lado esquerdo do Dragão foi o Gustavo Daniel, garoto da base. Agora, com o retorno do Guilherme Lopes, a tendência é que ele volte para o lado esquerdo. Ainda uma dúvida entre o Leandro Vilela e o Igor Henrique, ao lado do Cristiano, nesse meio de campo do Atlético. É a tendência aí também do Leandro Vilela podendo ganhar, reassumir essa titularidade no meio de campo do Atlético. E no ataque, fica a saber se o Bruno José ganha uma nova oportunidade, ele que não foi bem contra o São Bernardo. E aí, nos próximos dias, trabalho de quinta-feira e também de sexta, o Eduardo Souza deve esboçar um rascunho de equipe provável titular para esse grande jogo entre Atlético e Goiás, Goiás e Atlético, no próximo sábado, às 16h, no estádio Antônio Ascioli, Nilton.
0: Valeu, então, obrigado, tá aí o Igor Adorno, trazendo as informações do Atlético no apoio. 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Na sequência tem mais. 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
3: Eu tô na área. Esse é o negócio.
0: Ué.
3: Agora, faltando 12 minutos para as 11 horas da noite, ao vivo. Amanhã tem apito esportivo. Sexta-feira tem apito esportivo. Um show de informações para a galera. Vamos falar do Goiás com o repórter Divino Lucena. É o Verde chegando. É você, Lucena.
4: Em mais uma movimentação do elenco esmeraldino visando o jogo de sábado, 16h, no Ascioli, o técnico Daniel Paulista movimentou o grupo de jogadores hoje à tarde lá no CT e ele contou aí com a novidade de 3 jogadores novamente nos treinamentos: o Lourenço, o Felipe Machado e também o atacante Cadu, que na semana passada já havia entrado aí no processo de transição, fazendo algumas movimentações já no gramado, e esta semana em ritmo total de treinamento fica à disposição para o confronto contra o Atlético no próximo sábado, pelo menos estar disponível para ser relacionado no banco de reservas, no mínimo. E aí o Felipe Machado e o Lourenço certamente serão titulares desse clássico contra o Atlético na formação ali no setor de meio campo, além de contar também 100% com o atacante Anselmo Ramon, que também foi acometido de uma virose na semana passada, não estava 100% no jogo contra o Avaí, entrou e acabou marcando mais um gol, 13º dele nesta temporada com a camisa esmeraldina, deve sim começar jogando nesse clássico contra o Atlético, dependendo do esquema de jogo que o técnico Daniel Paulista vai implantar para este compromisso. E aí vamos começar então aqui já a formatar uma provável escalação, já eu trago para vocês. Antes, vamos ouvir aí o diretor de futebol, o Michel Alves, numa fala recuperada ainda quando ele deu a entrevista coletiva na semana passada, falando em relação à parte financeira e o comprometimento do grupo de jogadores até aqui. Vamos ouvi-lo.
5: Claro que o salário é importante para mim, mas é importante para ti na tua profissão, é importante para todos que estão aqui. Por que você entrega o seu melhor? Porque você precisa de uma remuneração, você tem família. Assim são todos os profissionais. Agora, é isso que nos move de jogar melhor ou não melhor, ou de fazer alguma atitude irresponsável, até mesmo antiética com a sua profissão, aquilo que você sonhou desde pequena, ser um profissional. Não, então agora eu não ganho, eu vou jogar bem à vontade. Não acredito nisso. Esses caras que entram todo dia aqui, a hora que a bola, que o juiz apita, esquece tudo. Ah, mas vamos, o dinheiro, não. Ele é importante no ambiente. Porque você é um profissional, você está trabalhando, então você tem que ter a sua remuneração.
4: Tá aí o diretor de futebol esmeraldino falando desta situação do comprometimento do grupo de jogadores. Entrou no campo, esquece qualquer situação e no momento vem correspondendo aí dentro das expectativas do comando técnico do Goiás Esporte Clube. Ainda em relação à situação financeira, a diretoria espera saldar toda a situação ainda junto ao grupo de jogadores nos próximos dias. E aí vamos tentar formatar aqui já uma provável escalação do Goiás para sábado contra o Atlético lá no Ascioli: Thiago Rodrigues no gol, na lateral direita Diego Caíto, dupla de zaga o Ramon Menezes e o Lucas Ribeiro, e o Nicolas na lateral esquerda. O meio campo com Felipe Machado, Lucas Rodrigues, o Lourenço e também Lucas Lima. E no ataque Anselmo Ramon e Jean Carlos, já um provável 11 esmeraldino para o confronto contra o Atlético no sábado.
0: Valeu então, obrigado Divino Lucena, aqui no nosso Apito Esportivo. 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E aí, e o verde?
1: É, o Goiás ainda dependendo de algumas situações para escalar o time, perde o GG e aí ele deve fazer esse quarteto novamente, mas esse quarteto ele dá pouca verticalidade a esse time, o Nilton. É, fica sacrificado lá direito com Jean Carlos e Diego Caetano, porque o Goiás, nesse quarteto, nesse formato, nesse desenho tático, só ataca por ali. E aí o Eduardo Souza já deve ter identificado esse lado mais forte do Goiás e deve botar uma proteção maior desse lado e aí complicar mais a situação do Goiás. Vejo no desenho do meio de campo com Felipe Machado, Lucas Rodrigues e Lourenço, um bom desenho, mas teria que ter também um extremo, um ponta esquerda, para dar mais efetividade ofensiva. Então é preocupante. O Goiás sempre melhorando no segundo tempo, sempre buscando as vitórias no segundo tempo. Por quê? O time é muito burocrático nesse quarteto, time com pouca força ofensiva. E aí, no segundo tempo, quando o Daniel Paulista abre o jogo e busca ataque, é visível a melhora do Goiás. E tende a acontecer isso novamente, se ele for com essa escalação.
0: Valeu então, Richard. 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Agora são 10h55. Para você que chegou agora, o Anápolis perdeu hoje para o Rio Branco do Espírito Santo 2-1. Primeiro jogo é o Anápolis venceu por 3-0, placar agregado 4-2. O Anápolis é campeão da Copa Centro-Oeste, garantiu vaga na terceira fase da Copa do Brasil. Deve levar o que? Uns 2,5 milhões, 3 milhões, né?
1: 2,5 milhões no mínimo. Aí é uma grana bacana. Agora é se recuperar nesse campeonato da terceira divisão, da Série C, Nilton, para que essa grana que entrar no ano que vem na Copa do Brasil, ele possa formatar agora, uma grande equipe, fazer uma grande campanha na Série C. Gol do Fluminense. Nilton.
0: Gol do Flu, qual o gol já?
1: 3-1 Fluminense.
0: Eu tava buscando aqui, Fluminense vai se classificando. Fluminense tá na Libertadores, né?
1: Libertadores, ele tá dando um empate lá no jogo do Bolívar. Empatando o Bolívar, o Fluminense está se classificando. Agora, com esse jogo de 3-1, aí nós teríamos que verificar o saldo de gols. De repente, até o Bolívar ganhando lá, de repente, por 2-1, o Fluminense ganhando por diferença de 2 gols, pode ser que o Fluminense ainda fique em segundo colocado.
0: 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Agora 10h57. 10:57, a informação não para. 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Olha aqui, o Corinthians. Não, aliás, deixa eu buscar aqui, rapaz, para a gente poder estar informando aqui o grande placar do futebol pelo Brasil. Vamos lá, vamos lá. Deixa eu buscar aqui para a gente trazer os resultados. Estou buscando aqui para a gente poder estar fechando o nosso apito esportivo. 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Vamos lá então, hein? Deixa eu trazer aqui. Grande placar, 10:59. Vamos lá então. Atualizar aqui a nossa agendinha do apito esportivo. Vamos lá, Corinthians 0. Platense 2, esse jogo é na Arena Corinthians.
1: O Corinthians já como tá consolidado, né? Como o primeiro colocado, mesmo com a derrota, se classifica em primeiro. Né?
0: Bolívar 1, Independente Rivadavia 2.
1: O Independente virou o jogo?
0: 2-1.
1: Então um resultado mais do que importante pro Fluminense, muito bom pro Fluminense. Fluminense vai se classificando em segundo nesse grupo.
0: Fluminense 3, Deportiva La Guaira 1. Copa do Nordeste, 15 minutos segundo tempo, Sport 0, Fortaleza 2,
1: Então tá pintando aí uma provável final Fortaleza e Vitória, hein, Nilton?
0: Copa Sul-Americana, Bragantino 0, Carabobo também 0. Aliás, o Bragantino tá na Libertadores, não é isso?
1: Bragantino é Sul-Americana.
0: Ah, não, perdão, rapaz, o Mirassol, né?
1: Mirassol.
0: 0-0 aqui, vai empatando.
1: Beleza? Resultado ruim, teria que ganhar para ter alguma chance de continuar na competição, Nilo.
0: Tá bom então, e o Vasco venceu o Barraca Central 3-0, Botafogo ganhou do Caracas da Venezuela por 3-1. São os times, o Atlético Mineiro venceu por 1-0, Academia Porto Cabelo, Bragantino e Carabobo, por enquanto 0-0. 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Lembrando que o Anápolis é campeão da Copa Centro-Oeste. Richard, seu destaque final: o Anápolis perdeu hoje 2-1, ganhou o primeiro jogo 3-0, ficou com o título, garante vaga na terceira fase da Copa do Brasil. E o detalhe, hein? Cidade de Anápolis já tem a Napolina que garantiu vaga na Copa do Brasil, os dois times, o ano que vem.
1: Importante, né? Vai, parabéns sim ao Anápolis.
0: Teremos o Atlético, o Goiás e o Vila Futebol Goiano com 5 representantes na Copa do Brasil.
1: Parabéns ao Anápolis pela essa bela conquista e agora vai atrás da Copa Verde, conquista que dá também um extra, né? Um dinheiro extra aí para a equipe do Anápolis, Nilton.
0: Abraço, até amanhã.
1: Até amanhã.
0: Valeu, Renato Mafra. Galera, ponto final no nosso apito esportivo. Eu volto amanhã cedinho. O Valdemar Machado, Anápolis, campeão da Centro-Oeste. Parabéns. Edigmar, valeu, um abraço, Nilton, boa noite. Um abraço, Edigmar. Para essa galera aí, pro Rui César também conosco no apito esportivo. Galera, amanhã estaremos de volta aqui a partir das 9 da noite e ao meio-dia no Esporte em Debate. 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
8: Olá, boa noite.
9: Boa noite para você que nos acompanha em todo o país.
8: Quarta-feira, 27 de maio de 2026.
9: Vamos ao destaque do dia: desenvolvimento para a região norte.
8: Avanço das obras na BR-319 que conecta Manaus a Porto Velho.
9: O presidente Lula anuncia mais de 380 milhões de reais em recursos do novo PAC para a rodovia.
10: Ambientalmente vai ser a estrada mais moderna do mundo. Qualquer estrangeiro que vier dar palpite na questão climática aqui, a gente vai mostrar o que é que nós fizemos aqui.
8: Luz para Todos, iniciativa vai levar eletricidade para mais de 75 mil pessoas em 86 municípios no Amazonas.
9: Petrobras e Transpetro anunciam investimentos no estado. Luciana Colares de Holanda.
11: O Amazonas vai receber 2 bilhões e 800 milhões de reais para ampliar a produção de gás natural e também a frota de embarcações para transporte de combustíveis.
8: E ainda, segurança.
9: Parceria inédita com a Uber quer ampliar o alcance de alerta para localização de crianças e adolescentes desaparecidos.
8: Você vai ouvir também que estudo revela queda de 7,4% no número de homicídios em 2024. Luana Karen.
12: Foram 42.590 homicídios em 2024, o menor número de homicídios da série histórica iniciada em 2014.
9: Hoje, na apresentação da Voz do Brasil, eu, Mariana Jungmann e Luciano Seixas.
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9: O Amazonas vai receber investimentos superiores a 7 bilhões de reais.
8: São obras para aumentar a produção de energia, de gás natural, construção naval.
9: Somente na prospecção de gás serão gerados cerca de 14 mil empregos.
8: Os anúncios foram feitos pelo presidente Lula.
11: O Amazonas vai receber 2 bilhões e 800 milhões de reais nos próximos 5 anos para ampliar a produção de gás natural e também a frota de embarcações para transporte de combustíveis. Os recursos são da Petrobras e da Transpetro. Hoje, o gás natural de Urucu gera 65% da energia elétrica consumida em Manaus e em outros 5 municípios. Segundo a presidente da Petrobras, Magda Chambriá, os investimentos vão garantir a maior reserva de gás do país.
13: Estimamos com esse investimento um aumento de produção de 20% e uma geração de 14 mil empregos nessa região amazônica.
11: O estaleiro Bertolini vai ser o responsável pela construção de 18 barcaças. O presidente Lula destacou a importância da retomada da indústria naval brasileira.
14: Se a gente não fizer essas barcaças aqui, a gente não gera emprego, a gente não gera conhecimento tecnológico, a gente não forma bons profissionais. É a primeira vez que vocês vão produzir uma barcaça aqui e vai entrar no mar.
11: O presidente Lula também anunciou um pacote de investimentos em infraestrutura, energia, desenvolvimento regional no estado e medidas socioambientais. O valor total chega a quase 5 bilhões de reais. Na área de infraestrutura, o destaque é o avanço das obras na BR-319, que conecta Manaus a Porto Velho, em Rondônia. São mais de 380 milhões de reais em recursos do novo PAC. O ministro dos Transportes, Jorge Santoro, garantiu que toda a rodovia vai estar em obras ainda no primeiro semestre.
15: É uma rodovia em que vai fazer com que a gente coloque Manaus com acesso pavimentado ao resto da malha rodoviária nacional.
16: Para a segurança energética, o pacote de investimentos chega a 3 bilhões e 300 milhões de reais. Entre os investimentos, 785 milhões de reais serão aplicados no programa Luz para Todos, levando energia para 75 mil pessoas. O governo do Brasil também apresentou o projeto do novo terminal hidroviário Manaus Moderna, que receberá 876 milhões de reais do novo PAC. Será o maior porto hidroviário de passageiros do mundo, segundo o ministro de Portos e Aeroportos, Tomé Franca.
17: Dando dignidade para quem precisa fazer o transporte nos nossos rios, para quem precisa fazer o escoar da produção, do artesanato.
16: O presidente Lula destacou a importância dos investimentos no estado do Amazonas.
18: É preciso que tenha empresários que acreditam no Brasil, é preciso que tenha dono de estaleiros que acreditam no Brasil, e a gente vai poder falar no mundo inteiro que quem quiser construir balsa de qualidade, venha para Manaus.

0: os valores pagos pelos usuários e o quanto é repassado aos trabalhadores.
1: Duas empresas estariam descumprindo a norma, iFood e Kita, e estarão sujeitas ao pagamento de multa que pode chegar a 14 milhões de reais. Outros 7 aplicativos estão em monitoramento.
0: O ministro da Secretaria-Geral da Presidência da República, Guilherme Boulos, afirmou que o cumprimento da portaria não é opcional.
2: Essas empresas têm que oferecer transparência. Não é opcional cumprir uma portaria da Secretaria Nacional de Defesa do Consumidor. A empresa não escolhe se ela vai cumprir ou não a portaria. Cumprir essa portaria é uma obrigação das plataformas e aquelas que não cumprirem pagarão o preço com multa.
1: O consumidor que não identificar essas informações na nota fiscal pode registrar uma reclamação na plataforma consumidor.gov.br ou no PROCON da sua cidade.
0: Lei de acesso à informação, portal da transparência e agora a nova plataforma informa.br. São ferramentas para aumentar a transparência da gestão pública.
1: Elas são utilizadas como parte do trabalho da Controladoria Geral da União para fiscalização preventiva e combativa da corrupção e das fraudes em contratos públicos.
0: Essa atuação também é integrada com outros órgãos públicos para o combate ao crime organizado.
1: Hoje a gente conversa com o ministro da CGU, Vinícius Marques de Carvalho, sobre a agenda Governo Aberto, que está em destaque essa semana. Boa noite, ministro.
3: Boa noite, Mariana. Boa noite, Luciano. Boa noite aos ouvintes da Voz Brasil.
1: Ministro, a gente está então na Semana Governo Aberto, né? E foi lançada uma plataforma informa.br, que vai entrar em operação agora em junho. Como é que vai funcionar essa plataforma? Como é que ela ajuda o trabalho de fiscalização da CGU? O que que ela traz de novo?
3: Essa plataforma tem por objetivo facilitar ainda mais a vida dos cidadãos e das cidadãs brasileiros que precisam acessar informações do governo federal, né? Hoje, como vocês mencionaram, nós temos o Fala BR, nós temos o site dos ministérios ou dos órgãos públicos, nós temos também o portal da transparência, a lei de acesso à informação. O que essa plataforma nova faz? Ela agrega tudo isso num sistema único usando inteligência artificial. O que que isso quer dizer na prática? A pessoa pode entrar na plataforma, digitar a informação que ela quer, a pergunta que ela quer. Se essa informação ela já está publicada em algum site do governo federal, em algum portal público de informações, ela vai ser direcionada diretamente para a informação, ou seja, nós vamos entregar a informação direto para ela. Se essa informação não está publicada, mas é uma informação que ela pode ter acesso, ela vai ser direcionada para pedir a informação via lei de acesso à informação. Então, hoje, na situação até agora, ela tem que vai ir na lei de acesso à informação via Fala BR ou tentar procurar no portal da transparência e meio que tentar adivinhar onde vai estar a informação. Agora não. A partir do Informa BR, ela vai só pedir a informação e ela vai ser, para ela vai ser entregue a informação, ela vai ser direcionada para onde essa informação está.
0: Ministro, embora a gente esteja falando dessa semana de eventos relacionados à transparência da gestão pública, né? A Semana Governo Aberto, essa agenda Governo Aberto já ocorre há mais tempo, né? E implementou diversas mudanças nessa área. O senhor pode falar um pouco mais sobre esses ajustes feitos no trabalho da CGU nos últimos anos? Quais foram os ganhos?
3: Na verdade, a parceria do Governo Aberto começa lá com o governo da presidenta Dilma, lá em 2011, é algo muito inovador, muito importante para a cidadania brasileira, porque aumenta a confiança da cidadania no Estado, da população no Estado. Nós já tivemos um resultado recente muito positivo de uma pesquisa da OCDE que diz que a confiança da população nos serviços públicos subiu de 26% em 2022 para 42% esse ano. E no governo federal, de 24% para 38%. Isso se deve, entre outras coisas, a uma série de mecanismos e instrumentos que nós lançamos mão. Por exemplo, o portal da transparência. O portal da transparência, com as informações que nós colocamos lá, por exemplo, relacionadas a emendas parlamentares, relacionadas a uma série de informações públicas que já deviam estar lá, como, por exemplo, os benefícios fiscais, aquelas pessoas que são beneficiárias de políticas públicas como o Pé de Meia, tudo que está sendo investido nesse tipo de programa está lá no portal. Então, em função disso, o portal, por exemplo, teve um aumento de mais de 30% de usuários. Isso aumenta a confiança da população também nas informações públicas. Outra coisa importante, lei de acesso à informação. Colocamos fim ao sigilo de 100 anos.

0: que era um problema do governo anterior. Em 2022, por exemplo, um governo que era pautado pelo sigilo colocou mais de 7 mil casos em sigilo de 100 anos. Nós reduzimos isso drasticamente. No ano passado, nós tivemos só 70 casos de sigilo de 100 anos. Então, isso é a implementação de uma agenda de transparência do governo do presidente Lula para garantir que a população tenha acesso à informação.
1: Agora, ministro, recentemente a CGU participou de ações da Polícia Federal para combate a fraudes em licitações e corrupção no Ceará, na Bahia, também em outros contratos públicos federais em outros estados, né? Piauí também tivemos. Como é que funciona essa integração da CGU com a Polícia Federal e outros órgãos de investigação?
0: Essa integração ela é decisiva para o combate à corrupção, não só da CGU com a Polícia Federal, como também com o COAF, com a Receita Federal. Todos os órgãos que têm algum objetivo ou alguma missão relacionada ao controle, à fiscalização e à responsabilização de quem comete fraudes ou crimes ou comete algum tipo de ato de corrupção. O presidente Lula, ele pediu explicitamente para que nós sejamos intransigentes no combate à corrupção. Para que nós não deixemos nada passar, investigamos com muito afinco. E para isso a gente precisa se coordenar. Se cada órgão atuar sozinho, a direção, cada um vai para um caminho, cada um vai para uma direção e não funciona direito. Então, só para vocês terem uma ideia do efeito desse tipo de agenda conjunta, só o ano passado nós realizamos 76 operações com a Polícia Federal, com um prejuízo de 13 bilhões de reais apurados nessas operações. Se você somar tudo o que foi apurado em todos os anos anteriores, não chega a um quinto disso. Isso porque nós conseguimos investigar com mais cuidado, colocar a lupa nos casos que vinham de lá de muito tempo. Esses esquemas, eles existiam em governos anteriores. O caso do Master, por exemplo, o caso do INSS, são todos casos que já vinham lá de trás e que nós, felizmente, interrompemos no governo do presidente Lula.
2: Inclusive, ministro, o governo do Brasil vem desenvolvendo um trabalho integrado aí para o combate ao crime organizado, envolvendo vários ministérios e órgãos de inteligência. Como é a participação da CGU nessas investigações, nessas operações?
0: A CGU opera, como eu disse, em conjunto com a Polícia Federal em várias dessas investigações. Muitas vezes nós temos casos de corrupção que estão vinculados a organizações criminosas, em licitações públicas e contratos públicos. Importante dizer aqui também que isso tem sido uma prioridade do governo do presidente Lula, do governo brasileiro. Recentemente foi lançado um programa de enfrentamento ao crime organizado com 4 eixos. Um eixo voltado para asfixia financeira, combate a homicídios, controle de armas e também lidando com as questões dos presídios. Esses 4 eixos somados vão comportar um investimento de mais de 10 bilhões de reais, o que é algo inédito no Brasil, que demonstra a prioridade do presidente Lula, e a CGU está envolvida em todos esses esforços.
1: Ministro, para a gente concluir, como é que é a relação da CGU diretamente com o cidadão, né? Alguém que queira, por exemplo, apontar uma irregularidade, denunciar problemas num contrato público que ela tenha conhecimento, essa pessoa consegue falar diretamente com a CGU? Como é que ela pode fazer isso?
0: Ela consegue, nós temos a ouvidoria da CGU, Fala BR, que é um caminho muito tradicional e conhecido, mas que é sempre importante a gente divulgar, que as pessoas podem entrar lá e fazer as suas denúncias, fazerem as suas reclamações, fazerem as suas sugestões. Nós, inclusive, estamos usando todo esse material da ouvidoria que nós recolhemos com essas reclamações para direcionar para os ministérios e acionar os ministérios. Então, na medida em que as reclamações aumentam em relação a um determinado tema, nós já acionamos o ministério para o ministério resolver ou determinado órgão resolver antes que o problema ganhe uma dimensão maior. Nós estamos intensificando esses esforços e tem funcionado muito bem.
2: Muito bem, nós conversamos com Vinícius Marques de Carvalho, ministro da Controladoria Geral da União. Muito obrigado, ministro, pela entrevista aqui à Voz do Brasil.
0: Obrigado.
1: Em 2024, o Brasil atingiu o menor índice de homicídios da série histórica, iniciada em 2014.
2: Mesmo assim, o número continua alto. Foram mais de 42 mil homicídios.
1: Por isso, o governo tem investido em políticas públicas voltadas para a segurança pública, como, por exemplo, o programa Brasil contra o Crime Organizado, com investimento de 11 bilhões de reais.
3: O Brasil registrou em 2024 o menor número de homicídios da série histórica iniciada em 2014. Os dados estão no Atlas da Violência, elaborado pelo Instituto de Pesquisa Econômica Aplicada, IPEA, em parceria com o Fórum Brasileiro de Segurança Pública. De acordo com o levantamento, foram 42.590 homicídios em 2024, uma queda de 7,4% comparada a 2023. Já em relação a 2014, a redução foi de 33,4%. O secretário nacional de segurança pública, Chico Lucas, destaca as causas dessa redução.
4: Isso tudo é fruto de uma série de ações e de políticas públicas implementadas. Um é a maior integração entre as forças de segurança, os entes federativos, com um aporte maior de recursos por parte da União e a cobrança para que esses crimes sejam mais esclarecidos. Sem falar de outra política pública muito importante nos últimos anos, que foi a restrição ao acesso às armas.
3: Mas o documento também traz um alerta importante. Os pesquisadores identificaram um aumento expressivo das chamadas mortes violentas por causa indeterminada, casos em que não é possível afirmar oficialmente se a vítima morreu em acidente, suicídio ou homicídio. De acordo com o Atlas, as mortes violentas por causa indeterminada saltaram para 17.207 em 2024. Na tentativa de melhorar a investigação desses crimes, o Ministério da Justiça e Segurança Pública adotou em fevereiro deste ano critérios nacionais padronizados para os índices de elucidação de homicídios e feminicídios em todo o país, como explica o secretário nacional de segurança pública, Chico Lucas.
4: Algumas mortes acontecem em ambientes inóspitos ou duvidosos ou por meios que não são tão claros. Ora, mas se há dúvida, cabe ao poder público de investigar. A portaria, ela define como critério a morte violenta, ela obriga a toda morte ser correspondida por um inquérito policial e todo inquérito precisa ter um final dentro de um prazo de esclarecimento.
3: O levantamento mostra ainda que a violência continua atingindo principalmente jovens do sexo masculino, negros e moradores de áreas vulneráveis. Em 11 anos, mais de 300 mil jovens entre 15 e 29 anos foram assassinados no Brasil. O coordenador da pesquisa e técnico do IPEA, Daniel Ricardo de Castro Cerqueira, afirmou que muitas vezes a violência que acomete o jovem surge ainda na infância.
5: Muitas vezes quando a criança nasce, muitas vezes tem problema de negligência dos próprios pais, muitas vezes. Depois começa, a criança muito cedo já começa a ser vítima de violência sexual e depois, mais à frente, violência física, né? Quando eventualmente termina sendo morta à frente.
3: Pelas redes sociais, o presidente Lula destacou a redução histórica na taxa de homicídios, mas afirmou que o número absoluto ainda é muito alto. Lula declarou que a curva descendente aponta para um caminho que tende a se consolidar com a série de políticas anunciadas e em aplicação pelo governo do Brasil ao longo dessa gestão. Entre as medidas citadas pelo presidente está a lei antifacção, que endurece penas e dá agilidade ao confisco de bens de lideranças do crime organizado, o programa Brasil contra o Crime Organizado, que prevê a aplicação de 11 bilhões de reais em 2026 para desarticular estruturas criminosas, o Pacto Nacional contra o Feminicídio e o fortalecimento das ações de inteligência das polícias federal e rodoviária federal. Reportagem Luana Karen.
2: No combate ao desaparecimento de crianças e adolescentes, cada minuto conta.
1: O Ministério da Justiça e Segurança Pública firmou uma parceria com a Uber para que alertas passem a ser exibidos dentro do aplicativo.
2: Agora qualquer celular pode ser canal estratégico para salvar vidas.
6: Com a medida, motoristas, parceiros e usuários do aplicativo que estiverem num raio de até 160 quilômetros do desaparecimento vão receber mensagens dentro do aplicativo Uber. O diretor de Operações Integradas e de Inteligência da Secretaria Nacional de Segurança Pública, José Anchieta Neto, destacou a importância de usar a tecnologia a serviço da segurança pública.
7: Esses aplicativos de mobilidade urbana, eles estão gerando renda e são responsáveis por centenas de milhares de deslocamentos. Então eles têm que estar dando um passo à frente, um passo a caminho da promoção da segurança pública.
6: As primeiras horas após o desaparecimento de crianças e adolescentes são decisivas para localizar as vítimas. Por isso, o objetivo é acelerar a divulgação das informações e alcançar rapidamente pessoas que estejam próximas da região onde os casos acontecem. É o que destacou o chefe de relacionamento para assuntos de segurança da Uber, Leandro Segala.
8: Quando a gente conversa com autoridades que atuam na investigação de pessoas desaparecidas, tem um ponto comum que eles sempre se referem. O quanto é importante aquelas primeiras horas após o desaparecimento para o retorno seguro desse menor. Essa cooperação coordenada entre poder público, iniciativa privada, comunidade e tecnologia, acho que tem de fato a chance de salvar vidas.
6: A parceria amplia o alcance do chamado Alerta Amber, sistema utilizado para divulgar informações sobre crianças e adolescentes desaparecidos em situação de risco. O mecanismo envia imagens e dados da ocorrência para pessoas próximas ao local do desaparecimento. Pela primeira vez no Brasil, uma plataforma de mobilidade urbana também passa a integrar essa rede de comunicação emergencial. A diretora do Sistema Único de Segurança Pública, Isabel Freitas, falou sobre como a ação pode mudar a realidade das pessoas desaparecidas no país.
9: Uma criança localizada é uma criança que não foi vítima de um crime pior e é uma família que não passou por esse sofrimento.
6: Só no ano passado, mais de 85 mil pessoas desapareceram no Brasil. 21 mil delas eram crianças ou adolescentes. Reportagem Márcia Fernandes.
1: Gastos de turistas estrangeiros no Brasil aumentaram 9,2% nos primeiros quatro meses do ano em relação ao mesmo período de 2025.
2: O valor chegou a 20 bilhões e 200 milhões de reais, segundo o Banco Central.
1: E o ministro do Turismo, Gustavo Feliciano, está na China, onde participa de uma série com o objetivo de atrair mais turistas ao Brasil.
2: Recentemente, o governo brasileiro isentou a exigência de visto para turistas chineses.
10: Vamos traçar ações e estratégias para que a gente possa, com a política de isenção do visto do governo federal, aumentar o número de turistas chineses no nosso país. Eu tenho certeza, realizaremos ótimos negócios para promover o destino Brasil aqui na China.
1: O Brasil recebeu 103 mil turistas chineses em 2025, uma alta de 35% em relação ao ano anterior.
2: Apenas nos quatro primeiros meses do ano foram quase 40 mil visitantes, um crescimento de 33%.
1: E essas foram as notícias do governo do Brasil.
2: Uma realização da Secretaria de Comunicação Social da Presidência da República.
1: Com produção da empresa Brasil de Comunicação.
2: Fique agora com o Minuto do TCU. Em seguida, as notícias do Poder Judiciário e do Congresso Nacional. Boa noite.
1: Boa noite para você e até amanhã.

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2: O Tribunal de Contas da União fez auditoria para avaliar o financiamento da atenção primária à saúde no Sistema Único de Saúde. O serviço é a porta de entrada do SUS e inclui ações de vacinação, consultas, pré-natal e outros atendimentos. A fiscalização analisou o modelo de repasse de recursos para estados e municípios. O objetivo foi verificar se o financiamento contribui para ampliar o acesso da população e melhorar a qualidade do atendimento. O TCU identificou falhas no modelo atual, como dificuldades para acompanhar resultados. Também falta definir indicadores para distribuir os recursos de forma adequada. As limitações podem prejudicar o planejamento das ações e reduzir a eficiência da política pública. O tribunal fez recomendações para aperfeiçoar o sistema. 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
1: 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Você vai ouvir agora notícias do Poder Judiciário.
3: Plenário do STF decide que shoppings devem criar espaço de amamentação para empregadas lactantes.
4: TST define lista com o nome de 3 desembargadores indicados ao cargo de ministros da corte.
3: TSE homologa alterações nos estatutos dos partidos Democrata e Unidade Popular.
4: Boa noite, eu sou o Arthur Filho.
3: E eu sou Walter Lima.
4: O plenário do Supremo Tribunal Federal decide que shoppings devem criar espaço de amamentação para empregadas lactantes.
3: Empresas têm o prazo de até um ano para adequar os centros comerciais. Marcelo Della Libera.
5: O plenário do Supremo Tribunal Federal analisou um recurso que discute se a responsabilidade pela instalação de espaços destinados à amamentação e à guarda de filhos de trabalhadoras lactantes em shopping centers deve recair sobre os lojistas ou sobre a administração do empreendimento. A tese fixada foi no sentido de que a expressão estabelecimento, prevista na CLT, abrange os shopping centers em relação às empregadas dos lojistas que integram o centro comercial.
4: Presidente do STJ determina a continuação do curso de medicina ofertado à turma extra do Programa Nacional de Educação na Reforma Agrária, no campus Caruaru da Universidade Federal de Pernambuco.
3: O curso é oferecido a 80 alunos. Fátima Uchoa.
6: A turma extra de medicina iniciada neste ano é uma parceria entre a Universidade e o INCRA, que editaram resolução para a criação da turma e um edital para a seleção dos estudantes. Na ação popular contra essas medidas, um vereador alegou violação à moralidade administrativa. O TRF5 determinou a interrupção das atividades após o fim do primeiro semestre letivo. Mas, para o presidente do STJ, ministro Herman Benjamin, manter essa decisão colocaria em risco a organização administrativa da Universidade Pública, o que ocasionaria lesão à ordem pública. Segundo o ministro, a turma especial do curso de medicina atende ao princípio da igualdade de condições no acesso ao ensino.
4: TST define lista com o nome de 3 desembargadores indicados ao cargo de ministros da corte.
3: Os selecionados são das regiões Nordeste e Norte. Rocine Gomes.
7: Os selecionados estão disputando a vaga da ministra Dora Maria da Costa, que se aposentou do Tribunal Superior do Trabalho depois de 18 anos. Foram eleitos ao cargo a desembargadora Maria de Nazaré Medeiros Rocha, do TRT da 8ª Região, que abrange o Pará e o Amapá. O desembargador Sérgio Torres Teixeira, do TRT da 6ª Região, em Pernambuco. E a desembargadora Hermenegilda Leite Machado, do TRT da 13ª Região, na Paraíba. A lista com os nomes será enviada ao presidente da República. É ele quem escolhe.
4: TSE homologa alterações nos estatutos dos partidos Democrata e Unidade Popular.
3: As duas legendas terão 90 dias para providenciar as alterações. Rimax Souto.
8: Para o Democrata, os ajustes são relacionados ao prazo máximo de vigência de órgãos partidários provisórios, limitado a 4 anos. O plenário do TSE ainda determinou que fique explícito o caráter voluntário das contribuições financeiras à legenda. O TSE também aprovou parcialmente o requerimento da Unidade Popular e determinou que o partido inclua explicitamente nas normas internas o tempo de vigência de seus órgãos provisórios, além de medidas de combate à violência política contra a mulher.
4: Tribunal Regional Federal da Primeira Região condena União e autarquias por demora na titulação de terras quilombolas do Mamapá.
3: A decisão é resultado de ação do MPF. Vanessa Pereira.
9: Na decisão, a Justiça condenou União, INCRA, IMAP e Fundação Cultural Palmares de forma solidária ao pagamento de mais de 3 milhões de reais em indenização por danos morais coletivos. Além disso, estabeleceu prazo de 3 anos para a conclusão de todos os processos de identificação, delimitação e titulação definitiva das comunidades quilombolas do Amapá, sob pena de multa de R$100 mil por mês de atraso.
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4: Uma boa noite a você.
3: Até amanhã.
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10: Eu sou Paula Groba.
11: E eu sou Humberto Pinheiro.
10: E estes são os destaques de hoje do Jornal do Senado, que começa agora.
11: Senado aprova novos modelos de contratação para jovens entre 18 e 29 anos.
10: Dívidas rurais, avança projeto para socorrer produtores endividados por desastres climáticos.
11: Plenário aprova regras para a Copa Feminina de 2027 e homenagem a jogadoras pioneiras.
10: Boa noite.
11: Boa noite.
10: O mercado de trabalho pode ganhar novas regras para ampliar a contratação de jovens sem experiência. O Senado aprovou um projeto que cria o contrato de primeiro emprego para pessoas entre 18 e 29 anos que nunca tiveram carteira assinada.
11: A proposta reduz encargos para as empresas, como a contribuição patronal ao INSS e a alíquota do FGTS. O repórter Douglas Castilho tem mais detalhes.
12: Com 10 milhões de jovens que não estudam nem trabalham, o Brasil ocupa a quarta pior posição no ranking mundial de pessoas entre 18 e 29 anos sem uma ocupação regular, segundo dados da OCDE, entidade que representa os países mais ricos. O projeto aprovado permite que as empresas que contratarem esses jovens sem nenhuma experiência prévia com carteira assinada terão a chamada cota patronal do INSS reduzida a 10%, o que é metade da exigida pelo regime comum. Haverá ainda a redução da alíquota do depósito do FGTS. O autor da proposta original, senador Irajá, do PSD do Tocantins, explicou o dilema enfrentado pelo que chamou de geração nem-nem.
13: Ora, é um dilema. Se ele não tem oportunidade, como é que ele vai ter experiência?
12: O novo regime de contrato diferenciado poderá ter o prazo de 6 a 24 meses, podendo ser renovado por 3 vezes, mas a qualquer momento durante a vigência do contrato, o empregador terá a possibilidade de transformar o vínculo temporário em um contrato permanente. O texto agora vai à sanção presidencial.
10: E avançou no Senado o projeto que mantém os incentivos fiscais da chamada Lei do Bem, usada para estimular investimentos em pesquisa, desenvolvimento e inovação tecnológica no país.
11: A proposta aprovada hoje pelos senadores preserva benefícios tributários concedidos a empresas que investem no setor e evita os cortes previstos na política de redução gradual desses incentivos, aprovada no ano passado. Repórter Patrícia Oliveira.
14: Poderão ser mantidos os incentivos fiscais concedidos a empresas que investem em pesquisa, desenvolvimento e inovação tecnológica. A proposta dos senadores Alci Lucas, do PL do Distrito Federal, impede que esse setor pare de receber apoio por meio de benefícios tributários. Os cortes estão previstos nas regras da política de redução desses incentivos aprovada no ano passado. O relator da matéria, senador astronauta Marcos Pontes, do PL de São Paulo, destacou que a chamada Lei do Bem gera 30 bilhões de reais com investimentos em inovação e tecnologia, eleva a produtividade, a competitividade e a geração de empregos qualificados.
15: Então, são incentivos que precisam ser preservados, é uma importância muito grande também para o Brasil como um todo, para o desenvolvimento econômico e social do país.
14: O senador também destacou que o projeto contribui para a previsibilidade das decisões de investimento em inovação por parte das empresas. A proposta segue para a Comissão de Assuntos Econômicos.
10: E a Comissão de Assuntos Econômicos aprovou o projeto que busca dar fôlego a produtores rurais prejudicados por secas, enchentes e outros eventos climáticos extremos. A proposta autoriza o uso de recursos do Fundo Social para renegociar e quitar dívidas no campo, sem cobrança de multas ou juros de mora.
11: A medida tem como objetivo evitar o endividamento crônico e garantir a continuidade da produção agrícola no país. O texto segue agora para o plenário do Senado com pedido de urgência. Repórter Alexandre Campos.
16: Pelo texto, poderão ser beneficiários da linha de crédito especial os produtores rurais, associações e consórcios que no período entre 2019 e 2025 tenham registrado em duas ou mais safras perdas de no mínimo 30% da renda bruta. Para produtores, a linha de crédito terá valor máximo de 10 milhões de reais e para associações 50 milhões de reais, com prazo de 10 anos e juros entre 3,5% e 7,5% ao ano. O relator, senador Renan Calheiros, do MDB de Alagoas, destacou a incorporação ao texto de medidas que impeçam exigências excessivas e restrições infralegais durante a regulamentação da matéria.
17: O projeto, sem dúvida nenhuma, oferece uma opção para que o governo atue permitindo a retomada da capacidade produtiva e a preservação da segurança alimentar nacional.
16: Líder do governo, senador Jacques Wagner, do PT da Bahia, lamentou que as negociações com o executivo não tenham avançado.
18: Do jeito que está escrito o projeto, é para quebrar os bancos públicos, porque na taxa que eles querem é para botar um prejuízo lá em cima.
16: Pelo projeto, o governo também poderá ampliar sua participação no Fundo Garantidor de Investimentos para a cobertura de operações de crédito rural contratadas por produtores afetados por eventos climáticos adversos.
10: O presidente do Senado, Davi Alcolumbre, cobrou dos partidos a indicação dos integrantes da nova CPI da pedofilia, que terá 11 membros titulares e 7 suplentes.
11: O colegiado vai investigar crimes sexuais e outras violências cometidas contra crianças e adolescentes. Repórter Pedro Pincer.
19: O colegiado tem o objetivo de investigar crimes cometidos contra crianças e adolescentes, incluindo pedofilia e abuso online. A CPI foi criada em agosto do ano passado, mas ainda não começou a funcionar por falta de integrantes. Alcolumbre ainda destacou que a proporcionalidade das bancadas deve ser respeitada durante as indicações.
20: Para que as lideranças partidárias possam fazer as suas indicações, para que o mais rápido possível a gente possa fazer a instalação desta comissão parlamentar de inquérito que vai investigar a pedofilia no Brasil.
19: O pedido de criação da CPI foi apresentado em conjunto pela senadora Damaris Alves, do Republicanos do Distrito Federal, e pelos senadores do PL Jaime Bagatoli, de Rondônia, e Magno Malta, do Espírito Santo. A primeira CPI da pedofilia funcionou entre 2008 e 2010.
10: E parlamentares repercutiram a decisão da primeira turma do Supremo Tribunal Federal, que acabou com a aposentadoria compulsória remunerada como punição máxima para magistrados.
11: Com a medida, juízes que cometerem infrações graves poderão perder o cargo e também o direito ao salário. Repórter Henrique Nascimento.
21: A aposentadoria compulsória era alvo de críticas porque permitia ao magistrado continuar recebendo salário proporcional ao tempo de serviço, mesmo após punições disciplinares. Relatora de uma proposta sobre o tema na Comissão de Constituição e Justiça do Senado, a senadora Elisiane Gama, do Maranhão, afirmou que a decisão corrige uma distorção histórica.
22: Nós não podemos permitir castas de servidores públicos com privilégios.
21: Já o senador Sérgio Moro, do PL do Paraná, ponderou que é preciso diferenciar crimes graves de infrações administrativas.
23: Um juiz que comete uma mera infração disciplinar, aí ele perde o cargo e perde também a aposentadoria, mas ele contribuiu. Não faz sentido que ele perca o benefício nessas circunstâncias.
21: A Comissão de Constituição e Justiça do Senado já aprovou uma proposta que também acaba com a aposentadoria compulsória como punição para magistrados e integrantes do Ministério Público. O projeto aguarda votação no plenário.
10: O Brasil avançou na preparação para a Copa do Mundo Feminina de 2027. Foi aprovado o projeto que define regras e garantias do poder público para que o torneio seja realizado no país.
11: A proposta prevê apoio à cidade sede do primeiro Mundial Feminino da história na América do Sul. Repórter Rodrigo Rezende.
2: O projeto trata de diversos temas relacionados à Copa do Mundo, como venda de ingressos, proteção de direitos autorais, regras para captação e distribuição de imagens do campeonato e garantias aos torcedores e profissionais, como a facilitação para obtenção de vistos temporários de turismo e trabalho. A relatora da proposta, senadora Leila Barros, do PDT do Distrito Federal, afirmou que o país irá se beneficiar do evento, principalmente com a experiência adquirida na Copa de 2014.
5: A expectativa da FIFA é de receber mais de 3 milhões de torcedores, movimentar a economia e projetar o Brasil como potência esportiva contemporânea.
2: A proposta também traz uma compensação financeira às jogadoras que representaram o país na primeira edição da Copa do Mundo Feminina, em 1991, e no primeiro torneio global feminino organizado pela FIFA, em 1988. Cada ex-jogadora receberá R$500 mil.
10: O plenário ainda aprovou a proposta da senadora Leila Barros, que estende o mesmo benefício de R$500 mil às jogadoras que participaram da Copa do Mundo de 1995.
11: Edição de Paula Groba. Trabalhos técnicos de Eliseu Caires. O Jornal do Senado fica por aqui. Acompanhe agora as notícias da Câmara dos Deputados. Boa noite.
10: Boa noite e até amanhã.
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6: Plenário da Câmara debate projeto que reduz jornada semanal de trabalho.
7: Deputados aprovam reconhecimento de diabetes tipo 1 como deficiência.
6: Proposta votada inclui festas juninas nordestinas no calendário de turismo.
7: Plenário amplia estoques de alimentos e produtos para alimentação animal.
6: Boa noite. Os deputados aprovaram um projeto para ampliar estoques públicos de alimentos e de produtos para alimentação animal. A repórter Daniela Lessa acompanhou a votação.
24: A Câmara dos Deputados aprovou o projeto que muda a regra sobre estoques públicos de alimentos e amplia o programa de venda em balcão, usado para dar acesso de pequenos criadores de animais aos produtos vendidos pela Companhia Nacional de Abastecimento, a Conab. O projeto amplia o público atendido pelo programa de venda em balcão. Além dos pequenos criadores de animais, poderão participar cooperativas de produção agropecuária e associações de agricultores familiares, que terão acesso à compra de itens como sacaria, milho, sorgo, caroço de algodão e farelo de soja. Para pequenos criadores, o limite de compra será de até 27 toneladas por mês. Para cooperativas e associações de agricultores familiares, o limite será de até 80 toneladas mensais. Outra mudança autoriza a União, por meio da Conab, a comprar de produtores rurais e de cooperativas os produtos básicos incluídos na política de garantia de preços mínimos. A compra poderá ser feita por preço de até 25% acima do preço mínimo em vigor no estado onde ocorrer a aquisição, em leilões públicos. O objetivo dessas compras é permitir a formação de estoques públicos para garantir a compra do produtor, assegurar o abastecimento e ajudar a regular os preços no mercado interno. O relator da proposta, deputado Wilson Santiago, do Republicanos da Paraíba, defendeu que a medida fortalece a política brasileira de estoques públicos de alimentos.
25: Em um país como o nosso, e avançou na luta contra a fome, a manutenção e estoques estratégicos também estruturados reafirma esse compromisso histórico, garantindo que alimentos essenciais permaneçam acessíveis à população mais vulnerável e consolidando o direito humano à alimentação adequada.
24: Emenda do deputado Ayrton Faleiro, do PT do Pará, foi acolhida pelo relator e, com isso, o texto também passou a autorizar a venda direta de produtos dos estoques públicos para programas e ações de abastecimento e segurança alimentar. Essa venda poderá atender micro e pequenas indústrias de alimentos e micro e pequenas empresas do varejo alimentar, cooperativas e associações. O Partido Novo votou contra a proposta por considerar que o projeto cria um controle artificial de preços. O projeto que amplia o programa de venda em balcão e muda as regras para a formação e venda de estoques públicos agora será analisado no Senado. Da Rádio Câmara de Brasília, Daniele Lessa.
1: Justiça.
0: Jandira Fegali, do PCdoB, defende a instalação de uma CPI na Câmara para apurar suspeitas relacionadas ao Banco Master. Ela também pede que os órgãos de investigação aprofundem a apuração no Rio de Janeiro, com a devida responsabilização dos que praticaram irregularidades.
3: Jandira Fegali cobra investigação sobre denúncias envolvendo recursos do Rio Previdência aplicados no Banco Master pelo governo estadual. Ela aponta que o dinheiro dos servidores públicos locais não pode ser usado para favorecer interesses privados.
1: Saúde.
0: A Câmara aprovou a possibilidade de reconhecimento de diabetes tipo 1 como deficiência. A repórter Daniele Lessa acompanhou a votação.
24: A Câmara dos Deputados aprovou o projeto que estabelece direitos para pessoas com diabetes mellitus tipo 1, incluindo a possibilidade do reconhecimento da condição como deficiência. A proposta apresentada pelo senador Randolph Rodrigues, do PT do Amapá, não atesta automaticamente a deficiência, mas autoriza o reconhecimento após avaliação biopsicossocial nos critérios previstos pelo Estatuto da Pessoa com Deficiência. Projeto anterior, aprovado na Câmara e no Senado, que classificava diabetes tipo 1 como deficiência para efeitos legais, foi vetado integralmente pelo presidente Lula em 2025, com a justificativa que a deficiência não é medida por uma condição médica crônica, e sim pela interação da pessoa com as barreiras sociais, algo que atualmente é medido pela avaliação biopsicossocial. Relator da proposta, o deputado João Cury, do MDB de São Paulo, argumentou que o projeto amplia condições para tratamento adequado e prevenção de complicações, além de garantir direitos específicos, sem criar equiparação automática com a condição de pessoa com deficiência.
4: Em conformidade com a Lei Brasileira de Inclusão, e também tivemos o cuidado de conformar este relatório à Convenção sobre os Direitos das Pessoas com Deficiência. Essa cautela é relevante, pois condição crônica por si só não assegura automaticamente os direitos reservados às pessoas com deficiência.
24: O diabetes tipo 1 é uma condição crônica em que o corpo deixa de produzir insulina, hormônio responsável pelo controle da glicose no sangue. Geralmente é percebida na infância ou na adolescência, mas o diagnóstico também pode ser feito na idade adulta. Cerca de 600 mil pessoas têm diabetes tipo 1 no Brasil. Sem tratamento adequado, a doença pode provocar complicações graves. Entre os principais pontos do texto aprovado está a garantia de acesso pelo Sistema Único de Saúde a medicamentos e insumos necessários ao tratamento, como sensores de monitoramento de glicose, insulina e materiais para aplicação. O projeto, que estabelece direitos para pessoas com diabetes mellitus tipo 1, incluindo a possibilidade de reconhecimento da condição como deficiência, já foi aprovado no Senado e na Câmara, seguiu para a sanção presidencial e pode virar lei. Da Rádio Câmara de Brasília, Daniele Lessa.
1: Desenvolvimento Regional.
3: Wellington Prado, do PSD de Minas Gerais, anuncia o início da operação do SAMU em Uberlândia e afirma ter garantido recursos para viabilizar o funcionamento do serviço. Segundo o parlamentar, a cidade era a única do país com mais de 500 mil habitantes sem atendimento do sistema de urgência.
0: Wellington Prado também destaca investimentos em infraestrutura de saúde no município, incluindo a ampliação do Hospital de Clínicas da Universidade Federal e construção de centros especializados de atendimento. Ele afirma que os projetos ampliam o acesso a serviços de alta complexidade e prevenção.
3: Eduardo Bismarck, do PV, comemora a decisão do governo do Ceará de abrir
8: eleitoral que nós teremos pela frente, né? Só ver o resultado
3: no Caribe para mais empresas de ônibus. Ele pontua que a medida responde a reclamações de passageiros sobre falhas frequentes, atrasos e problemas de segurança.
0: Eduardo Bismarck garante que a entrada de novas empresas de transporte para municípios como Aracati, Limoeiro do exaustão física e social que retira do trabalhador o direito à vida. Ela destaca que o modelo atual prejudica especialmente mulheres e populações periféricas, roubando tempo de convivência familiar e saúde mental.
3: Aumente trabalhadores submetidos a jornadas exaustivas. Ela alerta que a situação atual prejudica profissionais de atividades essenciais, além de comprometer a qualidade do atendimento à população.
0: O fim da escala 6x1 é uma das propostas incluídas na pauta do plenário da Câmara. As informações sobre o resultado das votações de hoje estarão na edição de amanhã.
3: Termina agora o Jornal Câmara dos Deputados, com trabalhos técnicos de Everson Orani e apresentação de Márcio Aquile Sardi e José Carlos Andrade. Uma ótima noite para você.
0: Boa noite, a Voz do Brasil volta amanhã.
1: 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Boa noite.
9: Exatamente.
12: Do âmbito esportivo e jornalístico também, por que não? Não somos monotemáticos, afinal de contas, né?
9: Mas eu vi um pulo de alegria aqui com o fim do 6x1.
12: É.
9: Guilherme Agrela, pulando que nem um maluco ao meu lado aqui, né? E você, tu, Capelante, tu é a favor do 6x1?
12: Eu sou favorável ao 5x1.
9: 5x1.
12: Ao 4x2. Para, Prets.
9: 5x2. 5x2 ou 6x1? Não, mas é isso, né? Ele leva tudo, né? Mas deixa assim,
12: você
9: né?
12: Você leva tudo na zoeira.
9: Não, tudo
12: é brincadeira, né? Para
13: quinta
12: que você...
13: série, né?
9: Quinta série demais, né? Às 11h52, né, Pandé?
12: Quase
9: né?
12: Meia-noite. Ei,
13: vou voltar pra redação, com licença.
9: Queria mandar um abraço pro Pedro Campos, né? Que com a vitória do Platense deve estar...
12: Nossa, felizaço. Imagina o humor dele no pulo do gato.
9: Nossa senhora, com a atuação terrível do Corinthians também. Terrível.
12: Né? É verdade. Bom, cadê o hino do Timão? Vamos lá, sobe o som. O hino do Coringão aqui, afinal de contas, você que sai do estádio corintiano, calma, torcedor, que daqui a pouquinho a gente vai colocar a sua participação. É, inclusive, o Bruno Milhosa... Ô, Bruninho, tá vivo aí na Zona Mista? Alô?
14: Opa, tá me ouvindo aí, Capela?
12: 100%.
14: Boa.
12: Ô, Milhose, eu quero que você daqui a pouquinho... Antes eu vou chamar o Agrela, que eu tô devendo aqui o chamado do Super Placar da Bandeirantes desde o intervalo. Não deu tempo, que é muita loucura. Mas eu quero que você já colhe aí depoimentos sobre as vaias em cima do Yuri Alberto. Porque o Yuri Alberto deu uma declaração na semana passada clara, que ele quer ir embora do Corinthians no meio do ano. Tá claro, depois voltou atrás, que viu a pressão, repercussão negativa em rede social, piriri, pororó, pururu, falou, assume a bronca. E ele foi muito vaiado na saída de campo para a derrota em cima do Platense 2-0. Então daqui a pouquinho eu quero que você fale sobre isso, como é que tá o clima, a cabeça do Yuri Alberto, o clima, a cabeça do Hugo Souza, que está obviamente muito frustrado por não estar na seleção brasileira disputando essa Copa do Mundo. Mas antes, Guilherme Agrela, atenção, super placar da Bandeirantes, já temos aí praticamente 100% das equipes classificadas, não só na Sul-Americana, mas principalmente na Copa Libertadores da América. Vamos lá, Agrela!
15: Vamos lá, Capela, boa noite a você e a todos. Seguinte, todos os brasileiros classificados aí nas duas competições, porque o Fluminense venceu o Laguera por 3-1 e o Rivadavia venceu o Bolívar pelo mesmo placar 3-1. Então o Flu passa na segunda posição do seu grupo e também vai às oitavas de final da competição. O Corinthians passou, evidentemente, independente da derrota. Na Copa Sul-Americana, Atlético Mineiro passou em primeiro do seu grupo depois de bater o Puerto Cabello por 1-0. O Botafogo já estava classificado, ganhou do Caracas por 3-1, a melhor campanha da primeira fase da competição. O Vasco ganhou do Barracas Central por 3-0, mas como o Olímpia ganhou por 3-1 do Audax Italiano, o Vasco vai para os playoffs da Sul-Americana contra um terceiro colocado da Libertadores. O mesmo acontece com o Bragantino, que venceu o Carabobo por 2-0, mas ficou aí, portanto... Na segunda posição, o River ganhou de 3-0 do Blooming, com gol de Fausto Vera, inclusive. Mas nenhum brasileiro eliminado, de fato, nesta fase de grupos aí, tanto da Copa Libertadores, quanto também da Copa Sul-Americana. Amanhã tem o Verdão para tentar o primeiro lugar do seu grupo também.
12: É, a matemática para você que é secador em cima do Palmeiras, é quase impossível o Palmeiras cair nessa fase de grupos da Libertadores. Mas o futebol, com os deuses do futebol envolvidos, sempre há um risco, por menor que ele seja. A matemática é o Palmeiras perder na Arena do Verde amanhã e ainda contar com uma combinação de resultados. Quer dizer, é quase impossível o Palmeiras ficar de fora. É,
9: tem que perder pro Júnior e o Cristal ganhar do Cerro.
12: Porque o Barranquilla, ele já tá eliminado.
9: Não, ele luta pela Sul-Americana.
12: Me refiro da Libertadores, ele
9: mas,
12: já tá fora.
9: Mas ele ainda tem alguma coisa a jogar.
12: Sim.
9: Que é a vaga dúvida. Pra Sul-Americana.
12: Só pra te ajudar, o super placar é o Agrela.
9: Tá? Não, mas isso aqui é uma equipe, né, Agrela?
12: Você borrifou o cara, mas tudo bem.
9: 5x2 vibrando, é uma equipe,
15: você,
9: né,
15: Agrela? Você,
9: é uma chegou equipe, o Diniz. Isso. Chegou o Diniz.
12: Chegou
9: vai
12: o Diniz
9: dizer
12: já?
9: Provavelmente, já vou antecipar. Meu.
12: Vamos lá.
9: Boa noite a todos. É um jogo que a gente podia perder.
12: É, será que vai ter o Vai Corinthians no fim da coletiva? Vamos lá, Bruno Milhosi, ao vivo é contigo.
17: Da Globo, queria que você falasse... Desse resultado de hoje,
16: analisasse o jogo, por favor, e o que, que o desempenho de hoje te preocupa, te acende de alerta de alguma maneira. Obrigado.
18: Primeiramente, boa noite. A primeira coisa que eu falo do jogo, a gente muito decepcionado, o time jogou mal. E nisso, o treinador, quando o time joga mal, assim, obviamente é o principal responsável. A gente jogou de uma maneira muito acelerada, com muita pressa no primeiro tempo. A gente tinha... O jogo era um jogo para a gente cadenciar e acelerar na hora certa. Então a gente errou muito passe e a minha verdade é que eles também não criaram quase nada. E você fala assim, o que me preocupa? Eu não é uma coisa que questão de preocupar. Eu me preocuparia se isso fosse uma rotina do time. Né? É obviamente que eu não gostei do que aconteceu. E no fundo eu quero aproveitar esse jogo para ser uma chance da gente melhorar coisas que a gente precisa melhorar. Né? O time deles também teve um mérito grande, porque eles foram muito dedicados na marcação. Eles queriam jogar apostando naquilo, então o plano do Platense deu muito certo. Eles apostaram num jogo de uma ou outra transição que eles podiam fazer e uma bola parada, que aconteceu o primeiro escanteio, não sei se tiveram outro escanteio, talvez mais um. E a gente teve a infelicidade do pênalti e depois no segundo gol. O time tentou no segundo tempo, de alguma maneira melhorou um pouco a evolução para criar um pouco mais de chance de gol, mas foi muito insuficiente e aquém daquilo que a gente deveria ter produzido.
19: Aqui, Diniz, Janice de Castro, Paramount Plus. Havia uma expectativa em cima do Memphis titular hoje. Eu queria que você analisasse o desempenho do holandês e também eu queria saber como que você recebeu as vaias da torcida para o Yuri Alberto.
18: Em relação ao Memphis, era o momento dele, a gente preparou ele para iniciar a partida, então era um consenso dentro do clube também com ele, que era um jogo importante para ele iniciar. E era meio natural também que ele sentisse, depois de 2 meses, a falta de ritmo de jogo, que foi o que aconteceu. E um jogo muito difícil, que o time também estava errando muita coisa que não estava errando até então. Então dificultou um pouco também para ele conseguir ter um desempenho melhor. Mas o importante foi que ele conseguiu ter minutagem no jogo passado, e hoje também conseguiu jogar, fisicamente se sentiu bem, e nesse sentido foi positivo. Em relação ao Yuri Alberto, as vaias é uma coisa natural que acontece, e o Yuri é um jogador já, embora tenha pouca idade, experiente, muito vivido, começou muito cedo no Santos, e então tem casca suficiente para suportar e saber que é uma coisa normal pelos últimos acontecimentos, era uma coisa que podia acontecer, e eu sei que ele vai sair mais forte disso. Eu sei que ele tem um carinho enorme pelo Corinthians, e também sei que a torcida tem um carinho enorme por ele. Então, a coisa que vai se ajustar de novo para as coisas andarem no bom termo.
20: Diniz, tudo bem aqui no meio? Marco Belo, Rádio TMC, aqui. Até em cima dessa questão do Yuri que você falou, hoje você tem diversos jogadores no seu time que estão ou em uma fase ou mal psicologicamente, ou pelo menos a torcida está reclamando desses jogadores. Um é o Yuri, por causa daquelas falas dele, né, de que ia sair, e hoje saiu vaiado. O Alan saiu vaiado hoje, mas eu acho que tem mais a ver com a jogada anterior, né, que ele tinha empurrado o jogador do adversário. O André, pós não venda, depois que ele não foi vendido, o torcedor começou a pegar no pé e também... muita gente falando que ele piorou o jeito dele jogar. E o Hugo Souza também, um 2026 muito diferente dos outros anos, e hoje ele falhou nos dois lances. Você acha que com tantos jogadores assim, como eu disse, ou em uma fase, ou psicologicamente, ou tecnicamente, isso acaba mexendo com os demais jogadores da equipe? Porque pareceu hoje, a impressão que deu é que os outros jogadores também entraram nessa questão psicológica, ou muito nervosismo, ou apatia. Isso mexe com os outros jogadores?
18: Então, eu acho que hoje teve mais nervosismo e pressa, afobação, do que apatia. O time não foi apático em nenhum momento. O time foi muito acelerado até demais, sabe? Que seria o oposto da apatia, mas eu concordo quando você fala que o time foi afobado. Em relação aos jogadores, e quando cheguei aqui, momentos diferentes. O Alan, na Curitiba passada, ele foi elogiado por alguns de vocês. Então, assim, não, hoje, pontualmente, aconteceu de ser vaiado, e também, quando a gente joga em time do tamanho do Corinthians, uma coisa que o jogador sabe suportar. O Alan é um jogador experiente, jogou no Atlético, jogou no Fluminense, jogou no Corinthians, e está agora no Corinthians, e sabe suportar Isso, eu acho que tem a ver com o lance da expulsão contra o Fluminense, aquele empurrão que ele deu, como você mesmo disse. O Hugo nos salvou lá contra a Platense, o jogador de gol de 2-0, ele fez duas defesas monumentais, e hoje pontualmente assim aconteceu, mas ele também é um jogador que tem muito serviço prestado aqui no Corinthians. E o Hugo em nenhum momento ele demonstrou, pelo menos que eu saiba, para mim, algum desejo de sair, pelo contrário. É um jogador muito identificado com a torcida, como o André também tem identificação com a torcida. E o André fez uma partida excelente lá contra contra o Peñarol, por exemplo, semana passada. É normal, pela idade, ter essas oscilações. E assim que o time começar a jogar bem, os jogadores tendem a jogar bem. Um outro fator que pode pesar um pouco nisso, o Corinthians é um time que não teve férias, terminou o campeonato 2 dias antes do Natal, ano passado 3 dias antes do Natal. Como em janeiro já estava voltando para poder iniciar a competição, então vem nessa batida muito forte. Eu acho que esse período de folga para esse elenco, acho que ele vai ser muito bom para poder baixar um pouco e a gente voltar mais forte depois, sendo obviamente que a gente tem um compromisso muito importante que é contra o Grêmio no sábado.
2: Diniz aqui, Bismarck Rodrigues, da Rádio Coringão. Gostaria de saber o quanto te incomoda o Corinthians, que muitas vezes até chega próximo da área e finaliza pouco, né? Teve até uma jogada do Zaccaria que ele sai na frente, parece que ele tenta um passe em profundidade, o Caio César muitas vezes conseguia se liberar e não finalizava. O quanto te incomoda o Corinthians que finaliza tão pouco? E é um time que também perdeu, parece que, o poder de fazer gols nas últimas partidas. Obrigado.
18: Então, eu acho que hoje a gente poderia ter finalizado mais, eu concordo com a tua análise, mas eu acho que a gente melhorou. Assim, se você pegar o jogo do Atlético, a gente finalizou acho que mais de 20 vezes. Eu acho que com o Peñarol. Então, assim, o time tem finalizado mais. E hoje podia ter finalizado mais. Esse time é o time, o Platense, tem como uma característica principal se defender muito bem. É o time que oferece menos finalizações aos adversários. A média de finalizações que eles oferecem na competição é 6 por jogo. Lá, por exemplo, contra eles, nós finalizamos 6 vezes, só fizemos 2 gols. Hoje a gente finalizou 12, teve muito mais posse e não conseguimos fazer gol. Então, em relação à Platense, do que em relação a esse time de jogar contra eles, a gente finalizou mais que o dobro do que a média que eles têm no campeonato. Então, considerando, relativizando, é um número ruim. Enquanto o Atlético Mineiro, também a gente teve um número de finalizações, foi 12 também. Enquanto, acho que contra o Uruguai, contra o Peñarol, acho que foi 20 finalizações. É uma coisa que a gente está trabalhando para a gente terminar mais as jogadas. Eu acho que é um ponto que a gente tem que melhorar mais ainda. Concordo com você, mas eu vejo uma melhora nesse sentido. E a gente só vai fazer o gol finalizando. Quando tem um número importante de finalizações ou chances claras criadas, às vezes, mesmo que não saia o gol, é um dado que você sabe que está ficando próximo de conseguir fazer os gols que todo mundo quer e garantir mais vitórias.
5: Aqui, Diniz. Agora sim, Bruno Milhoz, Rádio Bandeirantes. Você comentou há pouco sobre as oscilações de alguns jogadores, em especial do Hugo. Pergunta muito rápida, você acredita que esse jogo abaixo e algumas partidas de desempenho um pouco abaixo ainda podem ter relação com a não convocação em um quesito psicológico nas suas conversas com ele? E aproveitando só mais uma, você acredita e já sabe se o jogo aqui hoje foi uma despedida ou não do Depay com a camisa do Corinthians?
18: Não, a gente tem uma negociação, já falei para vocês mais de uma vez, do interesse do clube da renovação. Ainda não renovou, mas tem já as tratativas para o interesse do clube, e também o Memphis também demonstrou interesse na permanência. Então a gente espera que as coisas aconteçam de maneira positiva. Em relação, você perguntou em relação ao Hugo também, né? Então, o Hugo, assim, para eu falar do Hugo, pegar esse recorte pequeno, esse é um goleiro que ele tem uma trajetória muito linda no futebol. É muito difícil um goleiro que jogou no Flamengo passar o que ele passou no Flamengo, ir para Portugal e vir para um time do tamanho do Corinthians, que é o maior time do mundo, e conseguir virar ídolo da torcida, ser extremamente importante nas conquistas do Corinthians e para a seleção brasileira. Então eu tenho muita confiança que o Hugo ele vai voltar a subir e subir muito. Acredito muito no potencial dele, acredito que é o goleiro que tem tudo para ser, no próximo ciclo da Copa do Mundo, ser um dos goleiros da próxima, não foi para essa, mas da Copa que vem. Então eu tô seguro com é um jogador que tem um poder de vida muito grande, um cara que consegue assimilar
2: os momentos mais duros e transformar esses momentos em coisa muito positiva.
7: Diniz, aqui Rafael Esgrilles, Energia 97. É claro que o mata-mata vem depois da Copa do Mundo, então minha pergunta é para o futuro. Quantas peças, quantos jogadores o Corinthians precisa hoje ir no mercado para contratar? Mas para contratar tem que derrubar o transfer ban. Se isso, esse poder para contratar, não vier, como você vai trabalhar esse time sem poder ir ao mercado se tiver efetivamente o transfer ban no meio do ano? Como é que é trabalhar com esse elenco sem poder ter reforços depois para o mata-mata?
2: Eu não vou desdizer o que eu disse em Curitiba passada, né? Porque a gente perdeu o jogo, que eu vou mudar a opinião. Eu acho que a gente tem um elenco muito bom. Obviamente que uma, duas, três contratações pontuais que a gente tem conversado, que a gente, se a gente conseguir fazer, seria bom. Mas o maior prêmio para o Corinthians nessa janela é a preservação do elenco. Não é porque o time perdeu hoje que o time está vindo jogando uma série de partidas muito boas, com uma outra oscilação, contra o Atlético mesmo. No primeiro tempo a gente não jogou bem. E hoje também a gente não jogou bem durante o jogo todo. Então tem uma sequência de jogos importantes que a gente teve e que tem, gera de fato um desgaste. Mas é um elenco, respondendo sua pergunta, é um elenco que eu gosto. E o transfer ban, a janela de transferência ela ainda nem está aberta. Então a gente tem tempo para derrubar o transfer ban, que deve ser derrubado no momento oportuno. E se a gente conseguir os nomes, que não é só questão da gente querer os nomes, a gente tem a condição financeira, interesse dos jogadores que a gente está mapeando para trazer, para poder, se puder, incorporar o time. Mas o maior benefício que a gente tem que ter nessa janela é a preservação do elenco.
10: Diniz, Beatriz Mainetti, Portal Meu Timão. Eu queria fazer uma pergunta para você em relação ainda ao setor ofensivo. Hoje você utilizou todos os jogadores de ataque que estavam à disposição, com exceção do Dieguinho, que acaba fazendo mais de uma função. Você entende que hoje existe alguma característica específica do setor ofensivo que ainda está faltando para o seu time do Corinthians? E queria te pedir uma avaliação do momento ofensivo do time. Obrigada.
2: Então, do momento ofensivo do time, foi o que eu disse anteriormente. Eu acho que a gente melhorou na questão da produção. Não estou falando do jogo de hoje, estou falando da minha chegada aqui no clube. Se pegar o jogo do Peñarol, por exemplo, a gente podia ter virado o jogo 5-6-0. O jogo do São Paulo, coisa parecida. Então, tem oscilado em partidas que a gente tem criado muito e algumas que a gente tem criado pouco. E algumas delas é uma soma de coisas. A gente, como hoje, a gente estava um dia tecnicamente com muito erro.

0: é pelo funcionamento orgânico do time. Não é só os atacantes. Como a gente não defende bem, que o time tem defendido muito bem por conta da linha de quatro e do volante, ou dos volantes. A gente defende bem porque todo mundo se dedica na marcação. Então é uma construção coletiva, é uma coisa que a gente tem trabalhado, e repito, a gente está evoluindo e espero muito que com a parada da Copa a gente coletivamente consiga evoluir bastante.
1: Boa noite, Diniz. Lucas Barreiro, Central do Timão. Cara, a gente viu um Corinthians hoje entrando pela primeira vez com Alan e Ranieri formando essa dupla de volantes, algo que até pode ter surpreendido alguns torcedores, pessoas que acompanham ali, pela semelhança no estilo de jogo deles de serem mais marcadores. Queria saber de você como que foi pensado isso, pensando muito no estilo de jogo do Platense, e também uma avaliação sobre o Corinthians, que ele inicia essa fase de grupos da Libertadores empolgando, com essa chance de ficar entre os melhores primeiros classificados, e que com essa derrota acaba caindo um pouco nessa lista dos melhores primeiros. Obrigado.
0: A escolha do Alan e do Ranieri, na minha avaliação, os dois estavam jogando bem constantemente. E era uma chance da gente ver os dois. Tinha entrada do Memphis e a ideia também era liberar mais o Bidu e o Mateuzinho. E uma chance de colocar esse trio que já deu muitas alegrias para o Corinthians, principalmente em 2024, que é o Yuri, o Garro e o Memphis, e mais o Bidon. Então, mas eu não posso falar que foi isso que deu errado. Isso seria muito simplista. E também, se fosse só isso, no segundo tempo teria que ter jogado infinitamente melhor do que jogou no primeiro tempo. Hoje a gente jogou abaixo o jogo por inúmeros motivos que a gente tem que, além daqueles que a gente acha que sabe agora, vai ser ouvindo o vídeo mais de uma vez, analisando, para poder fazer os reparos que a gente precisa fazer. A outra pergunta, que era?
2: Sobre essa queda entre os primeiros.
0: Não, isso não é uma coisa preocupante, é uma coisa que acontece. Hoje, isso foi determinante pelo resultado do jogo de hoje. Obviamente que a gente queria vencer e terminar entre os primeiros, principalmente pelo fato de poder sempre decidir aqui, que para a gente era uma coisa que todo mundo queria. Mas vamos ver como é que acontece. Quando eu tive no Fluminense e a gente ganhou a Libertadores 2023, o time classificou com 10 pontos, tendo que empatar, começou muito bem também, teve que empatar o último jogo contra, acho que o Sport Cristal em casa, para garantir a classificação. Então a gente decidiu mais fora do que em casa. Então é uma coisa que, isso não é uma coisa que a gente gostaria, mas não é uma coisa que, determinante, né? Então, portanto, a gente está classificado em primeiro. Em relação a isso, o jogo já passou, agora é pensar para frente, a gente tem que pensar agora no Grêmio.
3: Gustavo Forte, Identidade Corintiana. Você hoje conheceu a sua primeira derrota dentro da Neoquímica Arena, na Libertadores, depois de muito tempo, sem perder, mas eu queria que você falasse sobre a porcentagem que o time está do seu estilo de jogo. Quanto esse time, porque por razões de não treinar tanto pelo calendário de jogos, quanto por cento tá com a cara do Diniz, e você falou sobre a importância também da equipe nessa paralisação. Você vai seguir trabalhando muito, eu tenho certeza, mas quantos por cento você acha que vai voltar esse time depois da paralisação da Copa? Obrigado.
0: Não dá para quantificar isso, é muito relativo. Se você tipo, o jogo do Peñarol, talvez você ia achar que era muito. Hoje pode achar que é pouco. E não é nenhuma coisa nem outra. Eu acho que é uma coisa que vai evoluindo. O jogo de hoje era um jogo difícil para ser jogado. Era difícil também, era bem difícil para a gente tomar gol hoje. Porque do jeito que o Platense se propôs a jogar, eu tive que especular um outro contra-ataque, podia ter uma bola parada. Então, mas para furar, se a gente consegue fazer o primeiro gol, talvez o jogo mudasse de figura. Então era uma partida difícil de jogar. Em relação a isso, o Platense nos dá uma chance, pelo que aconteceu no jogo, de aprimorar bastante coisa que a gente teve dificuldade hoje.
4: Obrigado, Diniz. Boa noite a todos.
5: Aí, Capela, fim da entrevista coletiva do técnico Fernando Diniz.
6: Ouvimos a íntegra, a palavra do Fernando Diniz, você que acompanha o apito final da Rádio Bandeirantes, muito bem abastecido, certamente daqui a pouquinho o Milhoz trabalhando na zona mista. Bom, Pretzel, ele não usou muito daquele argumento que você projetava, acho que assumiu o resultado, assumiu o fiasco e agora está projetando lá na frente. Afinal de contas, o Corinthians tem sexta-feira, vai conhecer no sorteio quem vai enfrentar nas oitavas, e agora volta às forças. Verdade. Ao Campeonato Brasileiro sábado, no confronto direto contra o Grêmio. Ele foi coerente, o Fernando Diniz, ele não jogou aquele discurso para o torcedor para enganar.

0: Jogamos mal, não fomos bem, foi temos bem. Que melhorar, ponto final. Não tem muito o que falar, né?
1: A coletiva foi melhor que o jogo.
0: Disparado.
1: Pelo que ele falou, eu achei que ele ia dar uma... Né? Ah, perdemos como poderia, quando poderíamos. Não aliviou, bateu forte no time, que não jogou nada. Falou realmente o que aconteceu com os erros nos passes e tal. E falou individualmente alguns jogadores, é questionado, sobre o Memphis. A escolha dos dois volantes eu também não entendi, do Ranieri e do Alan, até criticamos antes da bola rolar. Jogadores muito parecidos, né? E ainda assim, ao invés de ter tirado o Ranieri, teria tirado o Alan. Não tá jogando nada.
0: Dá um gelo no André pra falar, garoto.
1: Ah,
0: dá uma,
1: ser.
0: Você entendeu?
1: O André
0: garoto,
1: nem entrou.
0: Você não tem cadeira cativa que dá uma segurada, né?
1: O André nem entrar no jogo, entrou. O Guinegão fora do banco também, pra mim, inexplicável. O Caio César, que, sabe, me pareceu o jogador mais interessado na partida quando ele entra. Tentou sempre alguma coisa diferente. Mas no mais, assim, sabe, impressões, tá? A gente vive muito de impressões. Não é informação, é impressões e sentimentos. Certo? Se os jogadores pudessem, eles não jogariam essa partida. A maioria, eu acho. Já pensando no jogo contra o Grêmio. Eu
0: acabei de receber uma mensagem do Capriotti aqui falando assim. Então os jogadores não escolheram esse jogo para jogar.
1: Não escolheram esse jogo para jogar.
0: É
1: contra a tese do Capriotti, né?
0: É. Mas é um time bipolar, né?
1: Não, é, mas...
0: É um time bipolar.
1: Mas é o seguinte,
0: tem um jogo duro assim, nossa, os caras dão a vida. Esse jogo aí é uma minhaca desgraçada.
1: Caio César.
0: Caio César, vamos lá, Milhose.
2: Vamos lá, vou checar o bração aqui, vamos ouvir o Caio César.
3: Um pouco mais de concentração, acho que faltou concentração hoje. Igual você falou, foi um jogo que a gente já estava classificado em primeiro. E eu acho que a gente deixou atrapalhar um pouco aí nessa parte da concentração. Quero estar um pouco mais concentrado no jogo, né? Dar um pouco mais de seriedade pro jogo. Que a gente precisava vencer para poder decidir os jogos em casa. Mas hoje, infelizmente, não deu nada certo pra gente, mas é levantar a cabeça que sábado tem um grande jogo pra gente.
4: Caio, dá pra perceber que você é uma das peças-chave do Diniz ali, né? Na volta pro segundo tempo, você entra. Quais foram as instruções dele? O que ele falou pra tentar mudar essa partida?
3: Ah, ele falou pra mim pra eu tentar destravar o jogo, né? Pra eu ir pra cima dos caras, pra eu tentar quebrar linhas, ajudar meus companheiros da melhor forma possível ali, que é indo pra cima, dar dribles e sofrer faltas e... Sei lá, fazer gols, não consegui. Mas ele pede isso pra mim, que é destravar o jogo, jogar ali pelas laterais ali, pela linha que é o meu ponto forte. Mas infelizmente não consegui sair daqui com o resultado hoje. E agora é levantar a cabeça e, como eu falei, tem um grande jogo no sábado.
5: Caio, o torcedor esperava uma postura mais competitiva do Corinthians hoje. E também eles falavam muito sobre repetir a campanha de 2012, onde o Corinthians sai invicto da fase de grupos. Como isso mexeu com a mentalidade de vocês e como explicar essa postura do Corinthians hoje?
3: Ah, a gente não pensava muito nessa campanha de 2012, a gente pensava na nossa campanha. Agora é a nossa vez de disputar a Libertadores. Infelizmente a gente não conseguiu sair daqui com a vitória hoje. Como eu falei, a gente queria disputar os jogos das fases finais em casa. Mas vamos ver o que vai dar aí. E como eu falei também, agora eu vou botar a cabeça que sábado a gente precisa muito ganhar.
6: Caio, hoje é mais uma queda técnica ou uma queda física do elenco pela intensidade que tem o time do Corinthians com o Fernando Diniz?
3: Eu acredito que faltando concentração, falta um pouco de tudo. A gente se deixa levar ali na parte técnica, na parte tática, na parte ofensiva, defensiva. E a gente estando, acredito que se a gente estivesse mais concentrado hoje, a gente não ia deixar isso atrapalhar, mas infelizmente nada deu certo hoje e há dias que no futebol assim nada dá certo. Agora levantar a cabeça.
2: Aí, Capela, deu pra ouvir um pouquinho no Caio César? Tá bem lotada a zona mista aqui, mas já deu pra ver que daqui a pouco o Depay vai passar por aqui. Vai dar pra ouvir o Memphis, hein? Vamos espremendo por aqui pra ver se dá pra ouvir a palavra do Depay, que tem muitos assuntos pra responder pro corintiano.
1: Queria ver se tu tem a coragem de perguntar pra ele se ele tirou o pé por causa da Copa do Mundo hoje.
2: Se eu conseguir, é uma excelente pergunta.
1: Claro, claro que é uma brincadeira que lógico. Eu tô fazendo, mas a atuação dele foi muito fraca, mas sim. Eu não teria tirado.
0: É.
1: E eu explico por quê. Pela qualidade técnica dele.
0: Daqui a pouco numa bola...
1: Exatamente. E outra, o cara tá sem ritmo. Visivelmente sem ritmo. Mas eu deixaria ele em campo pra ele tentar alguma coisa.
0: Eu também. Eu tô curioso. Bom, o Milhose, a gente não tem que ficar pautando repórter nenhum, muito menos os nossos aqui.
1: Eu só tô brincando.
0: Não. É que eu ia falar uma coisa aqui. Não tô falando de você, tô falando de mim. Porque o grande ponto é o seguinte. É a renovação de contrato do Memphis. Porque a informação,
1: também.
0: A informação é a seguinte, que o Memphis não fica, que os valores são absurdos. A pergunta que eu acho que tem que ser feita é a seguinte. Muito se fala sobre a sua situação desde que você chegou. A informação é que o Corinthians só vai conseguir renovar contigo se você abrir mão dos gatilhos do contrato e da sua vida extra Corinthians. Cozinheiro particular, cobertura no melhor hotel de São Paulo, caramba, quatro. Você abriria mão dessas coisas para ficar no Corinthians, mesmo o Corinthians te devendo mais de 40 milhões de reais? Porque é uma situação constrangedora, né, Pretzel? Vamos supor, você é meu amigo, certo? Mas eu profissionalmente te contrato. Aí você entrega todo o seu conteúdo para mim. E eu tô te devendo que eu não consigo te pagar. E você tem as suas regalias porque acertamos isso num contrato. Aí eu quero renovar com você, mas ao invés de te pagar, eu tiro as exigências de contrato.
1: É um bom ponto.
0: Como é que a gente chega num denominador
1: comum?
0: Não, peraí.
1: Não chega.
0: Eu tô te devendo, isso. Você tá entregando, aí eu quero renovar, só que ao invés
1: só
0: de te adicionar,
1: eu te
0: tiro.
1: Só que o que eu tô te devendo eu pago em 20 anos. Não chega. Não.
0: Eu acho que o ponto é esse. Agora, parabéns ao Memphis Depay. Claro. Finalmente vai aparecer publicamente para se posicionar.
1: Não,
0: porque
1: é
0: e aí, Memphis, foi sua
1: falar,
0: despedida isso, do Corinthians? Que importante. Sábado ele não joga, esquece.
1: Não, amanhã ele vai para a Holanda.
0: Vai embora.
1: Vai para a Holanda amanhã.
0: Então, foi o seu último jogo pelo Corinthians?
1: Tem várias perguntas a serem feitas, né? Só não vou perguntar se ele está feliz, por favor. Só. Mas por que está rindo?
0: Porque é capaz de alguém perguntar isso para ele. Are you happy, Memphis? Can you sing a song? Vamos meter essa já. Ô Milhoz, então você já consegue avistar o Memphis Depay aí ou ele tá conversando com a TV ou não apareceu ainda?
2: Tá falando com a TV, Capela. Vou esperar ele aparecer por aqui.
0: Dá pra meter o biruto e esticar o Mike lá, não, né?
2: Capela, muito difícil, viu? Muitas faixas. É. Melhor eu me espremer por aqui com
1: tá
2: o pessoal
1: bom.
2: De rádio,
1: só
2: ver se eu consigo.
1: Pedimos a igualdade pra
2: esticar
1: rádio.
2: O microfone.
0: É, exato.
1: Meu, não dá pra ser 10 perguntas
0: de bronca
1: pra TV.
0: Na zona mista já.
1: 10 perguntas pra TV e 3 pra rádio. Aí também não.
0: Por isso, Pretzel, por isso que muitas vezes. Posso falar, eu também não tô aqui pra fazer média com ninguém, pra ser amigo de assessor
1: não,
0: de imprensa.
1: Nós queremos justos.
0: Exato.
1: Apenas justos.
0: Uma vez que o Cássio. Esse dia eu fiquei louco, cara. Era setorista do Corinthians, aí o Cássio tava já. Tava feia a coisa do Corinthians, lutando contra rebaixamento, o Cássio tava pistola, tinha falhado no jogo. O Cássio respondeu umas 8 perguntas pra TV. Aí chegou na rádio, ele respondeu uma, virou as costas e foi embora. Aí eu cheguei pra assessoria na época, que eu acho que até o Denis e a Dayno, eu falei assim, ó, essa divisão que vocês fizeram de TV, de rádio e tal, a gente respeitou. E o departamento de assessoria do Corinthians de comunicação sempre foi bom.
1: Sempre foi democrático.
0: Com o Denis, com a Dayno, sempre, com a Renata, com a Jô, com o Olavo, agora com o Vini. Mas eu cheguei para eles e falei assim, ó, eu nunca mais vou respeitar essa métrica que vocês fizeram desse cercadinho. Nunca mais. Eu posso não fazer pergunta pro entrevistado com o pessoal de TV fazendo, mas eu vou esticar meu microfone. Porque o cara parar para responder 8 perguntas, chegar na rádio, ir pros jornais, pros impressos, e responder uma e ir embora, isso aí é uma covardia. Cara, eu arranjei de confusão aí.
1: Quero mandar um abraço ao Olavo Guerra, que é uma
0: grande
1: Olavo. Figura, ao Vitor Anjos, né, o Vitinho, lá do Santos, certo? O Fábio Maradei, que não tá mais, mas foi um baita cara.
0: Foi
1: sempre.
0: Muito bom.
1: O Luan
0: amigo
1: Souza.
0: Amigo do Bruno Milhoz.
1: O Luan Souza no Palmeiras. Luan Souza no Palmeiras, que é uma grande figura, certo? No São Paulo tem o Felipe Espino e tem o Vinícius Ramalho, que é o melhor funcionário que tem no São Paulo. Então é o seguinte, ó. Ainda temos nomes muito
0: tem
1: bons nas
0: boa.
1: Assessorias de imprensa e que sabem a importância do trabalho da imprensa.
0: Exato.
1: Também. E assessores particulares. Um abraço ao Luciano Ciorini, que é simplesmente um
0: muito
1: cara
0: bom.
1: Espetacular.
0: Entre vários outros que estão espalhados por aí, Fernando Melo, tem gente de barbaridade.
1: Tem o Vinícius Rodrigues também, do Corinthians, né, que era do Bragantino e do Santos.
0: Esse aí eu não... Ah, não. Vinícius Rodrigues, sim. Sim, achei que fosse o...
1: Não.
0: É que tem
1: não.
0: O Vinícius Rodrigues no Corinthians também, né, que
1: não.
0: É o do Estabile.
1: Não é esse que eu tô falando. Eu tô falando do
0: você
1: outro.
0: Tá falando do outro, que era do
1: trabalha
0: Santos.
1: Com o Olavo.
0: Perfeito,
1: exatamente,
0: é
1: que é uma figura espetacular também.
0: Né? Porque o Vinícius Rodrigues, nos respeitamos, né, quando ele trouxe o Estabile aqui, tranquilo, mas quando foi assessor
1: não,
0: da
1: quando
0: CBF,
1: ele teve na CBF, foi
0: um dos piores
1: foi
0: profissionais
1: difícil.
0: Que eu já pude
1: foi
0: trabalhar.
1: Foi muito difícil,
0: em conjunto,
1: inclusive. Mas... Aliás, ele olhava para mim e dava o microfone para outro,
0: exatamente.
1: Mas não tem problema.
0: Para quem não lembra, pegou aquele gatinho e jogou longe. Né?
1: Segue então, a vida, não tem
0: exato,
1: problema.
0: Exato, já passou, mas as feridas... Dificilmente cicatrizam.
1: Estão abertas,
0: né?
1: Ainda?
0: Ainda estão abertas, né?
1: As veias abertas
0: exato,
1: da América Latina.
0: Exatamente.
1: As feridas abertas de Capelães. Ah, vai dormir, cara.
0: Deixa eu mandar um abraço aqui pro João Zanini. Você já mandou, mas eu volto a dizer
1: abração
0: aqui.
1: Pra ele.
0: Grande João Zanini, um abraço pra você. Na Eldorado Criciúma em cadeia com a gente. Soraya falou o seguinte: Vinícius Oliveira, o Rodrigues é o ECBF.
1: Obrigado, viu, Soraya.
0: Tá vendo? Não, você tá jogando
1: é
0: fake news
1: nome.
0: No ar
1: obrigado,
0: aqui.
1: Obrigado, Soraya. Vinícius Oliveira.
0: Esse
1: era
0: é o craque.
1: Isso. O Vinícius Rodrigues é um bom profissional.
0: O amigo dos gatinhos,
1: é um
0: né, que jogou o gato longe da
1: assessor
0: coletiva.
1: Do presidente Osmar Estábile.
0: Agora, chefia do nível de Soraya. Ah, eu não sei se chega.
1: Tá louco.
0: Apesar que não me emprestou o carregador outro dia pra carregar o celular. A máscara desgranhenta. Beijo, Sossô. Te amo, Sossô. Sossô Lenz, vive grande fase, é isso aí. E mandar um abraço especial, sabe pra quem? Pro Matheus Rigo, meu parceiro grande, Matheus Rigo. A esposa Marcela com a Catarina na barriga. Um beijão pra vocês todos aí. E amanhã, amanhã não, né? Hoje, meia-noite 24, estaremos juntos aí, se Deus quiser, com muitos projetos legais. Mais uma vez, um abraço pro Matheusão, gente boa demais, é furacão neles. E também pra nossa querida Marcela e pra Catarina que vem aí. Ei, coisa boa, que venha com muita saúde e com muita alegria. Bom, daqui a pouquinho o Memphis Depay. Olha só o tempo que o Memphis Depay tá gastando com o pessoal da TV. Tem que ser igual pra rádio e pra impresso também. E não pode bater aqui, que agora é tudo novo, viu, Xandão? É tudo laca, viu? Laca, relou, cortou,
1: não
0: viu?
1: Não pode, mas tu quase quebrou a mesa.
0: Não, mas é porque, pra testar, se é resistente o negócio.
1: Já
0: aqui.
1: Foi testado.
0: Ai, meu Deus do céu.
1: A Grela quase comeu um churro no estúdio. Não pode, hein, Grela?
0: É, deixa eu te falar.
1: Só lá
0: eu quero
1: fora,
0: saber quem
7: não,
0: foi.
7: Não, não.
0: Eu quero saber quem...
7: Ah, churros,
0: eu
7: cara.
0: Quero saber... Você gosta de churros, Agrarinha?
7: Ah, gosto, mas não dentro do estúdio.
0: É?
7: É.
0: Já comeste alguma coisa dentro do estúdio novo?
7: Não.
0: Não, é engraçado,
7: inclusive,
0: né?
7: Eu fui lá fora agora.
0: É. Inauguração do novo estúdio. Tem um banner na frente do estúdio. Proibido alimentos e bebidas dentro do novo estúdio Super Multimídia. Vocês estão vendo aí? Olha só o espaço. Estamos mostrando no youtube.com/radiobandeirantesoficial. Segundo dia já chega o e-mail. Pessoal, não pode entrar com isso e com aquilo. Quer dizer, eu quero saber quem foi. Quem é o pai da criança? Foi você, Agrela?
7: Não fui, eu
0: sei que tem um companheiro meu que ele de vez em quando entra com umas bananas aqui no estúdio, viu? Mas... Não vou falar quem.
7: Bolacha
0: não
7: recheada. Vou...
0: Bolacha
7: também,
0: recheada.
7: É.
0: Mostra aí, Xandão. Mostra aí pra jogo. Vai.
1: Não,
0: mostra
1: eu.
0: Sua lancheira,
1: não,
0: por
1: não,
0: favor.
1: Não,
0: dá licença.
1: Não, não faz isso. Mostra não faz isso. Só tá. Só tá dentro do estúdio, mas.
0: Não, pera aí, tá no potinho.
1: Que o Rafa viu.
0: Tá no potinho.
1: Rafa viu, claro.
0: Ele tá com uma bolacha Balduco e uma. Você tá com a casca de banana aqui dentro? Por que você não jogou no lixo?
1: Eu vou botar depois no lixo, cara. Cara, isso aí. Ô, Milhose, alguma novidade aí na zona mista? Posso subir
0: a
1: apresentação?
0: O cara vai ter a lancheirinha pra jogo, Milhose.
1: Do programa, Milhose.
7: É, tá precisando, né?
1: Tá precisando, não acha? Tá faltando conteúdo aqui.
0: Ué, irmão,
7: tá chegando o Memphis, vamos lá.
0: Tá esperando o Memphis, óbvio, não chega.
1: Vamos fazer o gabarito, cara.
7: É, vamos esticar tudo aqui.
0: Chegou, vamos lá.
5: Depois de 8 anos, você levou o Corinthians novamente pra Copa do Mundo. Como que é a sensação de levar o Corinthians, assim, pra maior competição do mundo?
8: She said what?
9: After 8 years, you took Corinthians in the World Cup again. How's it feeling?
8: Feels amazing as, you know, going to the World Cup as a Corinthians player. I'm proud to represent my country, and I hope that also all the torcedores, they, of course, they have to support Brazil, right? But I hope they have a little space for the Orange national team to support as well.
0: Memphis, parabéns pela convocação.
8: No, I haven't spoken to him about that. That's also something for him to speak about.
0: Memphis, parabéns pela convocação, mas o torcedor corintiano quer saber sobre a sua renovação. A que pé que está a sua renovação? Está próximo?
8: All I want to say is that, you know, I love where I am right now. I think the things I want to achieve with the right people that right now are at the club, you know, the coach who work intensively on the squad, that is 100% pure Corinthiano, Fernando Diniz, and Marcelo, who works behind the scenes at a lot of things together with the president. I think that my job here is not done, but, you know, we have to come together and talk about the future and see what we do. But for me, it's clear that I love this club and I want to stay.
10: Please, ou você ou seus agentes já buscaram, já conversaram empresas para você continuar?
8: Well, that's not something I will tell you, because that's like details I don't share right now, but all I want to say is that I want to stay. And again, never in my life had to even like answer these questions about talking to companies or whatever, so I don't want to do that. All I want to do is the best for Corinthians.
10: Corinthians is still always use some money about your last contracts. Does it have a difference?
8: Don't worry about that. Why you want to watch my pocket? That's your money?
10: I just want to know if it makes difference in the renewal of your negotiation.
8: Well, first there have to be a good negotiation. First there have to be a new renewal and all of that. And then again, there will be something private, because I hope that this time, not the whole world will have to be in my inside of my contract every day and chasing numbers every day, because I don't think. But anyway, if the guys like to do that, they can do it. You know, I make a lot of money for like a lot of years. I've been playing professional since I'm 16. I made the first million when I was 19. It's not that I come to Brazil to make millions. You know, I've been like making millions for many years. All I want to do is give back. And if you, I don't want to show it, but I'm sure that people know about the numbers that, you know, that I generate. So I'm very proud of that, actually. I'm very proud of what I'm doing here. Of course, the last 2 months have been difficult, outside the field and inside, but let's not forget two amazing years, and it felt so short, like it goes by like this. We have to be very appreciative of this moment, because you don't know when it comes again. And I think this club, again, has the great potential to be one of the biggest globally. So that's all I want to achieve with them, okay? Thank you.
11: Valeu, gente.
7: Aí, meus amigos, fim da entrevista do Memphis Depay na Zona Mista. Conseguimos perguntar aí sobre os valores que ele ainda tem para receber do Timão.
0: Ô, Milhose, aproveita e a gente pode traduzir aqui tranquilamente, mas você fez uma pergunta muito boa que, inclusive, fez o Memphis pensar bastante e responder por mais de um minuto sobre essa situação. Porque você deixou muito claro na sua pergunta o seguinte: o que o Corinthians te deve influencia na sua renovação? E ele acabou falando o seguinte: eu fiz o meu primeiro milhão com 19 anos, afinal de contas tenho 16 anos de serviços prestados jogando bola profissionalmente. É bem verdade, é um cara vai bilionário através do fruto do seu trabalho honesto, mas a gente sabe que, pô, o Corinthians tem uma dívida muito alta com ele. E obviamente que essa pergunta é fundamental.
7: Ele levou a mal aí, o Capitão.
0: Levou a mal, não é dos seus business, né? Meteu um negócio assim, traduz aí tudo pra gente aí, Milhoz, vamos lá.
7: Eu perguntei, bom, Memphis, o Corinthians ainda te deve algum dinheiro. E nesse momento ele já ficou meio incomodado. Mas ele falou, por que você quer saber do meu bolso? O que você tem a ver com o meu bolso? Aí eu falei, não, quero saber se isso faz alguma diferença na renegociação do seu contrato. Foi isso que eu perguntei. E ele explicou que dinheiro não é uma preocupação e explicou aí quando fez seu primeiro milhão na carreira e, enfim, foi por esse caminho para justificar que essa não é uma questão que pode mudar os caminhos da sua negociação.
0: Mas ó, para deixar bem claro, Pretzel, Agrelo, ouvintes da Rádio Bandeirantes, com essa entrevista do Memphis Depay, ele usa exatamente essa frase: I wanna stay, eu quero ficar, temos que conversar e sinto que o meu trabalho não acabou por aqui. Então, gente, atenção, o Memphis Depay quer ficar no Corinthians, independentemente do que vai rolar na Copa do Mundo. Ele foi convocado oficialmente hoje. Mas e aí, Pretzel, a conta fecha, não fecha? E aí?
1: E se ele fizer uma grande Copa? Pode acontecer isso também.
0: Claro que pode.
1: Ele se valoriza absurdamente no mercado.
0: E ele está livre no mercado. Tá livre o contrato no mercado. Dele já vai acabar agora.
1: Quando é que acaba o contrato? 1º de julho?
0: Acredito que sim.
1: Então acaba durante a Copa. E aí, como é que fica?
0: Quanto? Fala no ar, Agrela.
12: 20 de junho.
0: 20 de junho.
1: 20 de junho. Primeira semana da Copa. A Holanda vai estrear, sabe, um pouquinho antes do fim do contrato. Então, interessante isso. Então, a Holanda vai estrear um pouquinho antes do contrato, do fim do contrato. É, o Brasil joga dia 13, a Holanda joga dia 14.
0: Cara.
1: É, e pode pegar o Brasil.
0: É que eu ia falar agora. Porque, assim, eu acho totalmente razoável o quê? A Holanda está no grupo do Japão, acho que são as duas grandes forças desse grupo.
1: Grupo difícil, hein? Suécia e Tunísia.
0: Chato. É.
1: Grupo chato, hein?
0: Tem razão. Mas eu acho que Japão chato. E Holanda, pelo que nós vimos de 4 anos para cá, talvez sejam os favoritos para avançar. Brasil e Marrocos, os favoritos do outro lugar. O Brasil vai estrear contra Marrocos, frio na barriga, às vezes arranca um empate, vai saber. O Marrocos venceu recentemente o Brasil aí de 4 anos para cá.
1: A seleção então... marroquina foi convocada, sabe quantos jogadores tem de 22? 7.
0: Poucos.
1: Sabe por quê? Porque Marrocos revelou muitos jogadores nesse ciclo. Inclusive foi campeão mundial sub-20.
0: Tem razão.
1: Então vai aproveitar alguns jogadores do título sub-20. Já...
0: Vamos aguardar, né?
1: Não,
0: que a gente pode esperar? Hoje, o Brasil é favorito contra Marrocos?
1: Hoje houve um grande debate lá no Band Esporte, certo? Sim. Eu falei que empatar com o Marrocos é um vexame.
0: Vexame,
1: eu achei,
0: forte.
1: Eu falei.
0: Estreia de Copa ainda, irmão.
1: Eu falei.
0: Sempre chato.
1: Eu falei. E muita gente achou que é normal empatar com o Marrocos. Eu acho que não. Normal,
0: vexame é muito forte.
1: Normal empatar com o Marrocos?
0: Eu acho que vexame é forte.
1: Marrocos foi a Copa em 98 e depois viu? Depois voltou quando? Okay. Voltou na Copa passada.
0: Mas o Prestes,
1: tudo bem, viu? Quarto lugar, primeira vez que o futebol africano chegou na semifinal.
0: Mas o Brasil terminou em quinto lugar das eliminatórias sul-americanas, que são eliminatórias fraquíssimas.
1: Mas aí sabe que Copa é diferente. A Dinamarca na Copa do Catar, tu é testemunha, a Dinamarca fez 100%.
0: E aí,
1: ela fez 8 vitórias, fez 24 pontos.
0: É verdade.
1: Certo? Caiu fora num grupo com Tunísia e Austrália.
0: É verdade.
1: Caiu fora.
0: Não, Copa é Copa, é diferente. Mas eu acho que... Pô, recentemente nós perdemos de Marrocos também, né?
1: Com Ramon Menezes de técnico.
0: Perdemos, entendeu? Há 15 anos, há 20 anos, era impensável esse tipo de coisa. O Brasil entrava para jogar contra Marrocos, Tunísia, Malásia lá. O brasileiro já sabia que ia meter os 4 ou 5 para cima.
1: Vem cá,
0: hoje em dia a gente entra com as calças na mão contra a seleção marroquina.
1: O time do Brasil, o futebol apresentado pelo Brasil nos 4 anos foi muito ruim, ponto.
0: Com todos os treinadores.
1: Ramon, todos.
0: Com o Diniz, Antelote, do Dorival e agora o Antelote também.
1: Um ano do Antelote não deu para tirar nada. Agora, o Brasil fica devendo muito para as demais seleções? Não muito. Não muito.
0: Ah, para a França não deve,
1: muito.
0: Irmão.
1: Não muito.
0: Deve para a Espanha também.
1: Completo? Brasil completo, certo? Acho que não fica devendo tanto assim.
0: Olha, eu não tô tão otimista quanto você,
1: mas... Eu só acho que
0: mas...
1: aquele pachequismo de alguns colegas... Existe um pachequismo de parte da imprensa, óbvio. Sempre na Copa do Mundo,
0: você
1: né?
0: Você tá meio pacheco agora com sua opinião.
1: Viu, por exemplo, assim, ó... os adversários tremem com o Brasil. Isso eu discordo. Eles não tremem mais.
0: Não tremem mais
1: com o Penta campeão do mundo.
0: Também acho.
1: Mas eu acho que numa Copa do Mundo, um Brasil e Marrocos, eu acho que o Marrocos sente. Acho que o Marrocos sente.
0: Vamos aguardar. Estamos há quantos dias da Copa do Mundo agora? Já
1: não
0: passamos
1: sentiu,
0: a meia-noite?
1: Não sentiu contra Espanha e Bélgica, né? Lembra? Na Copa do Catar.
0: É verdade.
1: Marrocos.
0: Portugal.
1: Na fase de grupos. Era Marrocos.
0: Ah.
1: Não, era Marrocos.
0: Que grupo, irmão?
1: Bélgica. Me ajuda aí, irmão.
0: Que grupo que é que vocês falaram?
1: Da fase de grupos no Catar. Marrocos, Bélgica, Croácia e Canadá. Marrocos passou em primeiro. Lembra?
0: Lembro.
1: Marrocos, Bélgica, Croácia e Canadá.
0: Aí passou por
1: Marrocos passou em primeiro, Croácia passou em segundo.
0: Cara, Marrocos foi a terceira colocada naquela Copa.
1: Aí Marrocos eliminou a Espanha nos pênaltis, mas eliminou.
0: Sim.
1: Eliminou Portugal no tempo normal e aí perdeu pro time da França.
0: Exato.
1: Exatamente.
0: E aí
1: terminou
0: pegou
1: em quarto.
0: A Croácia
1: e perdeu,
0: na disputa.
1: Mas
0: de
1: foi a primeira vez que uma seleção africana chegou na semifinal.
0: Tem toda a razão. Meia-noite e 36. O Bruno Milhozzi, depois do Memphis Depay, passa mais alguém por aí ou não?
11: Não, Capela, só Caio César e Memphis Depay, os escolhidos para passar na zona mista aqui na Neoquímica Arena, fim de trabalho por aqui.
0: Parabéns ao trabalho da comunicação do Corinthians, porque era fundamental ouvirmos o Memphis Depay, então está muito claro. Depay quer ficar, ama o Corinthians, palavras dele. O Milhozzi perguntou se a dívida que o Corinthians tem elevadíssima influencia na renovação ou não. Diz ele que não. Agora, ele vai ter que abrir mão de muita coisa. Vai ter que abrir mão de muita coisa para conseguir o Corinthians
1: renovar
0: com esse jogador.
1: Será que ele quer abrir mão de muita coisa?
0: É aí que é a dúvida,
1: né? E outra, uma coisa é tu renovar, é que nem o Antelote. Se renovar antes da Copa é um preço, se renovar depois é outro, né? Pro Memphis vale a mesma coisa.
0: Tem razão.
1: Porque se o Memphis for um fiasco na Copa e ele não tiver renovado, o preço cai.
0: Sem dúvida.
1: Se ele arrebentar na Copa,
0: imagina,
1: aí é impagável.
0: Os clubes europeus brigando por ele. Ele fala, Corinthians, ou vocês me acertam isso aqui, ou fica inviável a permanência.
1: Aí vai depender muito da participação na Copa do Mundo.
0: E sobretudo, se o Corinthians começar a perder jogadores no meio do ano, porque me parece que vai se criando um clima terrível para a permanência do Iroberto, que hoje saiu vaiado do estádio.
1: Não jogou nada, é verdade.
0: Mas mesmo quando ele não vinha jogando nada, com jejum de gols, etc e tal, o torcedor ainda assim o apoiava pela dedicação dele. Agora que o torcedor ficou ciente que ele quer meter o Vazari do clube, agora se ele não meter uns 2, 3 gols por jogo, é madeira no pescoço. É mais ou menos assim. Fala, Grela, preciso liberar o Milhozzi.
12: Rapidinho, Capela, porque o nosso ouvinte, o Ronaldo, de Guarapiranga, diz o seguinte: o Memphis quer ficar no Corinthians porque jogando o que joga e se machucando como se machuca, não tem mercado em times sérios na Europa ou na Arábia e teria que se aposentar. Então, sendo rico, não seria problema.
0: Eu vou te corrigir, porque essa mensagem não foi do Ronaldo. Foi do Leandro essa aí.
12: Ronaldo?
0: Não, Leandro.
12: Leandro?
0: Checa aí.
12: Quesada?
0: Leandro Quesada.
12: Leandríssimo?
0: É a cara do Quesada mandar isso aí.
1: Debochado.
0: O cara não joga, que não sei o quê, que não vale nada. É mais ou menos assim. Um abraço pro Ronaldo. O que é, Rafinha? Ficou em choque.
12: Eu olhei e falei, ué, será que eu olhei errado?
0: Ficou branco, calma.
12: Não. Não, eu tô...
0: A cara do Vando, cantor.
12: Apesar do Prédio ter dito que eu tô feliz com o fim da escala 6x1, pra mim não... Eu adoro trabalhar aqui.
1: Mas não sei porque trouxe esse assunto.
12: Calma, não, eu levei.
0: O negócio foi na abertura da pit final, estamos quase na final do programa. Quase...
12: Eu levei.
0: Você está frustrado.
12: Estou frustrado.
0: Você faz psicólogo alguma coisa?
12: Não.
0: Leva isso aí.
12: Não. Estou frustrado que eu estava ali no cantinho, nas poltronas. Aí o Prédio falou em meu nome, eu falei, não, vou ter que me defender em algum momento. Aí agora eu aproveitei, inclusive, até queria perguntar pro Petson, depois eu pergunto em off o que ele achou do Vague Baby UU, lá na CBF também.
0: Do quê?
12: Vague Baby.
0: O que é isso?
12: Não sabe quem é o Vague Baby?
1: Cara.
12: É.
1: Juro, eu não sabia.
0: Juro por Deus que eu não tenho a menor ideia.
12: Ele me perguntou aqui no apito final quem era o Vague que estaria. Esteve Veiga? Lá na. Vague.
1: Lá na convocação da seleção.
12: Lá na convocação da seleção brasileira. E aí eu expliquei o que é o Vague Baby UU. E ele ficou bravo comigo, cara. Não entendi porquê. Eu queria só entender
0: Cê
12: se ele gostou
0: antes?
12: Do Vague. Opa!
0: É?
12: Escuto?
0: Jura?
12: É, Vague Baby UU. Tá morta,
1: essa geração né? acabou.
12: É, cara,
0: essa, ó, posso falar,
1: essa
0: é a geração
1: é a geração com o fim mais rápido do mundo.
0: Tinha tudo pra ser a geração mais ferrada de todos
1: os
0: tempos. Tudo na mão, tecnologia, inteligência artificial, cacete a quatro. Mas a geração mais acomodada, preguiçosa e ignorante dos últimos anos.
12: Você sabe
0: não que seja o seu caso, mas okay. Eu tô dando uma generalizada.
12: Entendi.
0: Que eu fico revoltado.
12: Você sabe que o Vague tem uma ligação com o próprio
0: Corinthians,
12: né?
0: Eu não quero saber,
12: né?
0: Cara. Eu quero que o Vague viva a vida dele e vá pro U, pra casa
1: do
0: chapéu,
1: Memphis,
0: velho.
1: Depay, tu
0: dane-se o U dele também, velho.
1: 5x2 e um cara que ninguém sabe quem é. Agrela.
12: Ah, opa.
1: Agrela,
12: sabe sim.
1: Agrela, vou te mandar um abraço. Vai
12: tá
1: dormir,
12: bom.
1: Irmão.
12: Vou.
0: Vai pro inferno, cara. O Bruno Puzov aqui ouvindo a gente. O Puzov também, vai pro inferno.
1: O Puzov. Por que que tu saiu então, cara? Então para de mandar uma mensagem, cara. Pô, cara. Era uma realidade conosco, cara.
0: Você faz um comentário no ar, chega uma notificação.
1: Chega
0: pros homens, irmão. Você quer tá aí ou
1: volta
0: tá aqui?
1: Volta pra cá, irmão.
0: Pois é.
1: Por que saiu então? Pô.
0: Bruno Miriose, daí o seu destaque final, reportagem...
1: É outro André. Bruno também, que né?
0: Também
1: não pega também.
0: O Bruno Miriose é o seguinte, pra gravar um boletim no Concentração de Domingo, é um parto. Agora, pra caçar Pokémon na Paulista, pra jogar vôlei na chuva lá na USP, fazer greve contra a reitoria, é um leão! Tá em todo lugar! Pois não, Miriose.
13: Não, aí não, Capê. Na greve eu não tava, não. Eu tava lá jogando bola. Mas vamos lá, Capê, com o destaque final do Corinthians. Atenções à última participação no Brasileirão antes da pausa para a Copa do Mundo, duelo contra o Grêmio, que não vai contar com o Depay, né? Já falou aqui claramente que vai juntar a seleção holandesa, liberada pelo Fernando Diniz, e que vai ter também outras questões para este jogo no sábado. Em sábado, em Porto Alegre, essa foi a última participação do Diniz diante do seu torcedor antes da Copa do Mundo, e o Corinthians com o transfer ban na conta aí para tentar resolver a tempo, para trazer um jogador ou outro nessa pausa antes do Mundial, meus amigos.
0: Boa, grande repórter Bandeirantes, Bruno Miliose. Só mandar um abraço pro André Lucena, tá ouvindo a gente. Grande Lucenão, esse é um monstro sagrado, galera da UOL ouvindo a gente.
1: Opa, o pessoal do UOL, abraço pra todos.
0: Um abraço pra todo mundo. Valeu, Luceninha. O Miliose, ele tá meio metalizado aí, normal também, reta final de expediente, aquela loucura, faz parte, né, Xandão? Então tá bom, Miliose, trabalhos técnicos externos de quem aí contigo na Arena do Timão?
13: Marquinho, o Conceição e Rafael Pellegrini, o Cabelinho.
0: E aí, Preto? Esses apelidos, né? Porque pois é, geração,
1: tá acabado.
0: Vou falar pra você.
13: O rádio antigamente tinha muito disso, né? De apelidos, sim, pra operador técnico, pra repórter. Tô tentando trazer isso de volta aí, Capê.
0: Tá bom, tá parecendo Robocop. Tchau, até amanhã, até mais tarde, aliás. Já
1: Robocop foi um bom filme.
0: Bom filme, Robocop.
1: Primeiro,
0: muito bom.
1: Robocop 2 já foi pastelão, cara.
0: Você gostava de Mamonas Assassinas?
1: Pô, foi um grupo que marcou. Foi um grupo curto, de pouca duração. Por causa do acidente aéreo, mas foi um grupo, assim, não era o meu estilo de música, mas eles marcaram uma geração.
0: Hoje em dia, acho que serão cancelados, né?
1: Ah, sim. Claro
0: hoje em dia
1: sim.
0: Não caberia, mas, né? Robocop claro, gay.
1: Claro que sim.
0: É,
1: claro
0: que sim. Claro. Leva a bola em cima das costas.
1: Isso, claro que sim.
0: E onde passam, deixam rastro de bosta, lembra?
1: O Caceta e Planeta duraria um mês.
0: Eu acho que sabe quem passaria do cancelamento, que não seria? A Escolinha... Do professor Raimundo.
1: Era um negócio
0: escolinha
1: inteligente.
0: Era tranquilo, exato.
1: Humor inteligente.
0: Chaves, né? Chapolin, essas coisas. Eu sei que você não curte muito. Que... Bom, banheira do Gugu, fantástico. Banheira do Gugu. Eles tentaram recriar
1: os personagens do Chico Anísio, fantástico.
0: Então, mas alguns personagens, nós falamos aqui essa semana, do Jô Soares, não passariam também, né? O Capitão Gay, que citamos. Isso não passaria nunca mais aqui, né, hoje em dia.
1: Que foi ele e o Eliezer Batista, que era o que fazia. Não, Eliezer Batista.
0: Ele é Eliezer, né?
1: Mas o sobrenome é Batista, desculpa agora. Mas ele fazia o Cala a Boca Batista, né? Ele fazia dois franciscanos, né? E aí, lembra o personagem famoso. E tinha o Capitão Gay também, que era ele, os dois, a dupla inseparável, né? E tinha o Paulo Silvino também, que era simplesmente um comediante espetacular, né?
0: Eliezer Batista, ex-ministro de Minas e Energia do Brasil.
1: Não, então é outra. Eliezer, me ajuda aí, cara. Vem aí, parceiro de Jô Soares. Ah, pessoal, meia-noite 44, né? Ei, parceiro de Jô Soares.
0: Colocou.
1: Eliezer Mota, é isso. Claro. Acertei o primeiro nome, pelo menos.
0: Não, né? Mas posso falar, o Batista... Claro.
1: É que o Batista era o Cala a Boca Batista. Perfeito. O Eliezer Mota tinha aquele personagem, né? Que ele começava a falar, e aí o Jô, né? Que era um outro padre, né? Cala a boca, Batista, né?
0: É verdade.
1: Os era verdadeiros programa... bordões, né, cara?
0: Era o programa... como é que era? Vivo Gordo.
1: Vivo Gordo. Vivo Gordo. E o Paulo Silvino tinha aquele Como Era Grande.
0: Vivo Gordo, né? Isso.
1: É, tem bom. Pai que é cego.
0: Como é que era o Mui Amigo?
1: Mui Amigo, Gardelon, espetacular. Personagem
0: Gardelon. São os conselheiros do Corinthians, né, pro Andrés.
1: Tinha aquele também, hein? Vai pra casa, Padilha. Espetacular. Não, se a cada bordão.
0: Outra coisa que não passaria hoje em dia nem a pau. Sai de baixo.
1: Sim, opa.
0: Claro. Cala a boca, Magda! Lembra? Da mulher cala a boca não pode. Realmente não pode mesmo. Não, não pode mandar ninguém cala a boca.
1: O Mano Menezes fez uma pergunta pro Yuri Alberto. Você é burro?
0: É.
1: Caiu a casa da imprensa esportiva.
0: Tem razão.
1: A imprensa grande parte da imprensa condenou o Mano Menezes por uma pergunta no calor de um jogo para um jogador. Foi ou não foi?
0: É verdade.
1: Foi ou não foi? Pô, cara.
0: O Caco Antibes, que era o personagem do Miguel Falabella, ele fazia aquele negócio de pobre, né? Lembra que ele falava assim, eu tenho horror a pobre!
1: Lembro.
0: É, festa de pobre tem casujinha, a gorda varizenta tá lá pra não sei... Nossa, hoje em dia ele tava preso!
1: Algumas coisas tinham que mudar realmente, né?
0: Sim.
1: Claro,
0: sim.
1: Muita
0: também
1: coisa
0: acho,
1: mudou. Muita
0: coisa...
1: Agora, outras coisas ficaram muito chatas também.
0: Não,
1: né?
0: Hoje, cara,
1: qualquer coisinha hoje é um problema.
0: É motivo de cancelamento,
1: qualquer,
0: né?
1: Coisinha hoje,
0: cara,
1: é um problema.
0: Cara, você percebe que hoje em dia a gente não consegue, em rede social, no dia a dia, na nossa convivência, padaria, boteco, churrascada, amigos, a gente até consegue ter esse tipo de convivência. Mas a rede social, você percebeu que, independentemente do assunto que você levante, os caras vão dar um jeito, se você falar sobre suco de melancia, os ingredientes, eles vão dar um jeito de conectarem o aspecto político, religioso, o clubismo aflorado. Eles vão dar um jeito do debate desvirtuar para buscar um cancelamento. Pro A ou pro B.
1: E outra, eu sou de uma época que era normal debater política.
0: Claro, normal. Não, hoje em dia está insuportável.
1: Eu cobri eleições majoritárias já. Inclusive municipais e majoritárias, governador de estado para presidente. Eu cobri várias já, certo? E não tinha problema nenhum da gente dialogar sobre política. E até debater, tu votou em quem e tal, né? Não, eu acho que tal candidato é melhor que esse. Hoje tu quer acabar com uma família, com uma festa familiar, é só tu falar aquilo que eu te falei,
0: Lula,
1: né?
0: Lula Bolsonaro,
1: acabou a festa. Fala uma festa de criança com pais, certo? Com crianças de berço, certo? Os pais estão lá, avós e tudo. Quer acabar com a festa? É. Tá, parabéns a você. Todo mundo cantando. Aí termina o parabéns só para as velhinhas e alguém diz assim, Lula Bolsonaro, acabou a festa.
0: Ou tem essa
1: é um
0: resenha.
1: É um negócio impressionante isso, assim, o que virou a questão sobre
0: você
1: política.
0: Você está num convívio social, está num convívio social, está numa festa, ou independentemente do lugar que você esteja, aí tá cara a carne, né? Ou, nossa, Brasil tá
1: também
0: difícil,
1: faz
0: né?
1: O que
0: fez o L,
1: faz o B, faz o L, faz o faz não sei o que, pô,
0: foi o Bozo, foi o
1: isso aí,
0: pois é
1: insuportável. E aí tu diz o seguinte, cara, eu não gosto mais disso, sabe? Eu não gosto mais, e aí tu é o isentão, sabe?
0: Exatamente.
1: Tu não pode ter direito a nada. É o seguinte, cara,
0: quer dizer, por exemplo, se você é Lula, aí o bolsonarista vai falar que você é um imbecil.
1: Exatamente.
0: E aí a mesma coisa acaba ao contrário. E se você não se posiciona que você não quer treta, porque realmente eu tenho nojo da política, de todos esses caras aí.
1: Todos
0: eles. Tudo faria do mesmo
1: ninguém
0: saco.
1: Ninguém me representa.
0: Ninguém.
1: Zero.
0: Aí nós somos isentões. Sei o quê.
1: Olha lá, olha os dois isentões.
0: Exatamente. Né? Exatamente. Xandão.
1: Sempre uma honra.
0: Prazer, viu? Bom descanso.
1: Tem uma pomada pras costas aí?
14: Carregou tudo?
1: Exatamente.
14: Entendi.
1: O apito final foi forte hoje.
0: Um abraço. O pessoal tá dando risada da sua lancheira aqui também. pedindo pra você opinar sobre os 5 anos. Deixa pra lá.
1: Um abraço a Rafael Prats, viu? Que sempre nos ouve no pós-jogo.
0: É mesmo, né? Grande Prats.
1: Fez aniversário ontem.
0: É mesmo, Prats. Grande Prats.
1: Sou gente, teu fã, demais. Meus parabéns, irmão.
0: Pessoal,
1: parabéns.
0: Pediu pra gente falar sobre o aspecto político do Corinthians, que tem eleições por aí, se tem alguém pra dar jeito no clube.
1: Isso aí a gente parou de falar. Depois que o André saiu, foi segunda-feira, né? Nós estamos na quinta agora.
0: O André foi anteontem, né?
1: Foi segunda-feira, dia 25.
0: Então, foi...
1: Nós estamos entrando dia 28.
0: É, né? Verdade.
1: Hoje é 28 já. Início do 28. Então é o seguinte, ó, tem que cair mais gente. Se só ficar no Andrés não vai adiantar absolutamente nada.
0: Aqui a pergunta que o torcedor faz, Xana, eu vou te liberar até porque a gente vai até a 1 da manhã, é a seguinte. Beleza, Andrés meteu o pé, Augusto deve ir embora, Duílio espero que vá o quanto antes, já deveria ter partido, entre outras peças espalhadas por aí. Mas a pergunta é, no final do ano, eleição corintiana, quem vem? Tem alguém que você acredite, Pretzel, que tenha condições de minimamente organizar, investir, trabalhar de forma profissional para que o Corinthians saia dessa lama, desse buraco, desse chorume?
1: O Corinthians não criou ninguém, né? O Duílio Monteiro Alves é um cara jovem, mas era um cara viciado.
0: Totalmente viciado.
1: Viciado na renovação e transparência. E outra, assistiu o André Sanches pintar e bordar na outra gestão dele... quietinho, isso. Com a promessa de que seria o candidato à presidência.
0: Aí quando ele assumiu a presidência, mas veja bem, eu peguei já assim, peraí, você foi conivente com tudo.
1: O presidente mais incoerente
0: atrás.
1: Da história, porque ele viu toda a sacanagem, ficou quieto e depois foi criticar o que foi feito, sendo que ele assistiu tudo em silêncio e vendeu a alma para ser presidente. Essa é que
0: verdade,
1: é a realidade.
0: Então
1: é o seguinte, ó, esse era um cara jovem, mas e aí? Aí, do mesmo grupo, da mesma sacanagem, ponto. Quem que o Corinthians revelou de dirigentes recentemente? Ninguém. Não tem ninguém. Certo? Ninguém.
0: O Corinthians
1: infelizmente,
0: até tentou,
1: então,
0: né,
1: o Osmar Stabile vai ganhar a eleição, porque não tem concorrente. Vai ganhar o Stabile, tem concorrente.
0: Eu vou dar meu posicionamento aqui. Eu, quando o Duílio, ele era candidato, eu fiz uma entrevista com ele lá no Band Esportes. E aí trocamos algumas farpas. Mas no final da entrevista eu falei, olha, Duílio, você deve ganhar, que você é o favorito, e a tendência é que você leve. Eu espero que você faça uma grande gestão, porque o corintiano não merece mais sofrer. E ele foi uma catástrofe. O Augusto Melo, naquela entrevista épica para nós em 2020...
1: 4 de dezembro de 2020.
0: Exato. Nós falamos exatamente o seguinte, que você faça um grande mandato, e se você fizer 50% do que você prometeu nessa entrevista, o Corinthians vira um case de sucesso que o Real Madrid vai querer copiar. E ele foi um fiasco. Eu estou muito curioso para começar, depois da Copa do Mundo, obviamente, as entrevistas com os candidatos. Porque o que me consta, o Corinthians precisa de um, entre aspas, Paulo Nobre. Só assim o Corinthians vai sair desse buraco, ou pelo menos começar a cabeça fora. Pois é.
1: Se aparecer um
0: o
1: cara...
0: O Stabile não é o cara... Por exemplo...
1: Não vão deixar.
0: Eu não faço campanha política para ninguém aqui. No São Paulo teremos eleição, no Santos eleição e no Corinthians eleição. Se tiver um candidato bom, eu vou me posicionar no ar. De todos que nós entrevistamos aqui, o que melhor me parece
1: larguei.
0: É esse aqui. Não, eu vou fazer.
1: Eu larguei, eu vou... sabe por quê? Todos que eu falei, eu me enganei, eu me enganei com 90%.
0: Você tem razão.
1: Me enganei.
0: Agora, eu acho que o Corinthians precisa de alguém que não seja vagabundo, safado, bandido e que tenha uma independência financeira. Eu tô curioso para ouvir o Sérgio Aniquian, já te falei no ar sobre ele. Então... eu quero ver os outros candidatos, porque o Stabile já conhecemos, é o mais do mesmo. O André Negão, que já tentou, é o mais do mesmo. O Pantaleão, que parece ser um cara aí.
1: Não
0: pois
1: tem força.
0: É o que eu tô querendo
1: Ninguém
0: dizer.
1: Ninguém sabe quem é no futebol.
0: Então
1: tem que
0: assim,
1: ter alguém que saiba alguma coisa de futebol
0: eu
1: também.
0: Eu acho que tem que ter alguém, Pretzel, que entenda da questão profissional.
1: Sim.
0: E aí estão falando muito bem do Janiquinha nos bastidores aí, nunca o entrevistei, a gente vai ter essa possibilidade.
1: Ficou marcado pela frase Guarani
0: exatamente,
1: Corinthians.
0: Exatamente, exatamente. 2015.
1: Qual foi o sorteio? Deu Guarani contra o Corinthians. Aí, como é que ele falou? A frase é forte, parece.
0: Foi o...
1: Ele ironizou, né?
0: Parece que... Como é que foi isso aí? Foi um presente, alguma
1: busca,
0: coisa assim?
1: Busca a frase pra mim do Sérgio Janiquinha sobre Guarani e Corinthians,
0: por favor.
1: Foi mais
0: ou menos isso aí.
1: Que é importante a gente falar, porque aí o Corinthians nunca tinha enfrentado o Guarani. Guarani do Paraguai,
0: isso.
1: Que é um time pequeníssimo, certo? E aí o
0: Corinthians caiu.
1: O Corinthians foi eliminado pelo Guarani do Paraguai.
14: Presente de Deus.
1: Olha aí.
0: É isso aí.
1: Aí não se fala isso.
0: Pois é. E aí ficou marcado, é bem verdade.
1: Marcado.
0: Só que aí eu tô curioso para ver, porque ele é um cara que, pelo que falam nos bastidores, é um cara que teria aporte para conseguir profissionalmente fazer com que o Corinthians
1: Ele me falou num encontro
0: rode.
1: Uma vez que ele pagou 1 milhão o salário do Guerreiro, do peruano Guerreiro, pro Guerreiro jogar uma partida que ele não queria entrar em campo porque o Corinthians estava devendo dinheiro para ele.
0: Então, aí o que me consta é um sujeito milionário, certo? Através do fruto do trabalho dele, que quer investir no futebol do clube.
1: Mas
0: e profissionalizar
1: ele vai
0: a instituição.
1: Abrir o clube,
0: tomara.
1: Ele vai abrir o clube para essas mesmas pessoas?
0: Não, aí não
1: ele
0: tem
1: vai
0: ideia.
1: Fazer
0: não,
1: composição,
0: aí cara,
1: vai fazer
0: não sei,
1: composição é. Política
0: aí
1: contra esses caras assim, que não querem o bem do clube, certo? Aí é fácil.
0: É. Vamos aguardar.
1: Tem algum
0: né?
1: show no Morumbi aí
0: depois,
1: nos próximos dias?
0: É.
1: Quem? Tem algum show no Morumbi nos próximos dias?
0: Tem a menor ideia. Não,
1: fala com algum conselheiro, né? Pra ver se tu consegue ingresso.
0: Pois é. Vamos aguardar. Depois da Copa do Mundo, teremos grandes emoções no São Paulo, no Santos e no Corinthians. Ano de eleição, meu amigo. O bagulho é louco. Meia-noite 54. Tchau, Xandão.
1: Prazer imenso.
0: Até mais tarde.
1: Um abraço.
0: Valeu. A grana, daqui a pouquinho eu vou te liberar. Antes, eu preciso colocar em destaque os nossos parceiros comerciais. O Corinthians perdeu para o Platense por 2-0. Mesmo assim, está classificado para as oitavas de final da Copa Libertadores da América. Esse é o apito final da Bandeirantes, que volta em quantos minutos, Rafinha? Maravilha. Em 2 minutos estamos de volta. Até já.
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2: Meia-noite 59, voltando para encerrar, a verdade é essa aí, ficamos praticamente na íntegra aqui, colocando em destaque a participação do ouvinte, a galera que manda mensagem no youtube.com/radiobandeirantesoficial. Ô Guilherme Agrela, Alexandre Marques está na supervisão técnica do Switcher.
3: Ah, agora...
2: Tá demais, velho.
3: Agora ele vai mandar em todo mundo.
2: Ele passa
3: mundo,
2: no corredor, não cumprimenta um, mas não, você percebeu como é que é.
3: Eu fui falar com ele hoje, eu falei, ô Ale, tudo bem? Ele...
2: Quem Ale? É você, jovem?
3: Ele falou, Ale...
2: Sabe como, quando você conhece um homem?
3: Sim, aí você dá poder a ele.
2: Quando você dá poder a ele. E sabe quando você conhece... Bom, tinha pra lá.
3: É.
2: Não.
3: Que?
2: Quase fui cancelado. É. Não pode mais nada também, né? Fazer uma sacanagem, porque sacanagem tem prioridade, mas nesse caso é melhor evitar. A Grelinha, trabalhos técnicos internos de Caio e Martins, de Beto Rebeck, com Rafinha Palmeira na mesa de som. No Switcher, quem tá no Switcher? Porque muda pra caramba lá,
3: o Alan,
2: né?
3: Marcel e o Carlos Amaral agora.
2: Carlos
3: será o nosso
2: Amaral,
3: parceiro aqui.
2: Fenômeno. Isso. Carlos Amaral com o Alan Marcel. O Alan Marcel, ele tá demais também. Tá numa estica barbaridade, uma indumentária de invejar. A Grelinha, estaremos juntos mais tarde no jogo do Palmeiras também, afinal de contas, futebol é com a Bandeirantes e nessa quinta-feira você vai acompanhar mais sobre Palmeiras, que entra em campo contra o Barranquilla, já eliminado, e o Verdão tem que fazer o dever de casa para avançar com folga, com classe, às oitavas da Copa Libertadores da América. Voltaremos essa quinta-feira, mas sem Esporte em Debate, com Jornada Esportiva Bandeirantes, com o Resenha, teremos também os donos da bola, dando aquela aquecida no jogo, e aí mais cedo com o Elia Júnior, o Nossa Área, o Esporte em Debate, volta só na sexta-feira a partir das 7:30 da noite. Bom descanso, Grelinha!
3: Valeu, Capela, abraço a você e a todos que nos ouviram aqui na Bandeirantes, fiquem conosco, logo mais 5 da manhã já tem Pulo do Gato, então nem dá pra dormir.
2: É isso aí.
3: Dorme com o rádio ligado.
2: Dorme com o rádio ligado. Estaremos juntos essa quinta-feira, se Deus quiser, um forte abraço, fiquem todos com Deus e como sempre, tchau!
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1: Impacto, isso tudo, e a minha impressão é que deve ser aprovado. Não é? Eventualmente, o que o Senado pode fazer é modular o projeto. Não é? Então, em termos de prazo, em termos de, não é, de implantação, talvez demandar uma lei complementar onde sejam definidos que setores, não é? Se vai haver algum tipo de definição de setores essenciais, se esse corte, né, de R$ 21.188 para quem ganha mais não vai valer ou vai valer, ou se vai se mudar essa linha de corte. Muita gente me perguntou ao longo da semana por que essa linha de corte, né, de 21 mil e alguma coisa proposta pelo relator. Isso, né, pode entrar no Senado, pode não entrar. Então tem muitos detalhes que vão ser ainda analisados. Então a expectativa que fica é que o debate no Senado seja um pouco mais responsável do que tem sido na Câmara dos Deputados.
2: E acaba sendo um protagonista desse debate, né, Schiller? O próprio presidente da Câmara, Hugo Mota, que fez todo o possível para que o texto fosse aprovado a tempo da eleição, como queria o governo, uma tramitação a toque de caixa, de fato, hoje mesmo, inclusive, teve uma sessão relâmpago de 8 minutos, feita só para cumprir o regimento, feita só para que se atingisse ali o número de sessões necessárias e isso permitisse que o texto fosse votado ainda essa noite. Então, o Hugo Mota foi um grande aliado do governo nessa discussão, aparentemente muito interessado em também apadrinhar o projeto, né, ter a sua DNA, o seu DNA, deixar a sua assinatura também na proposta. O Hugo Mota acabou sendo um parceiro muito importante do governo Lula nessa jornada, não, Schiller?
1: Olha, o presidente Hugo Mota também está pensando na reeleição, né? Então ele cumpre uma função estratégica no país, né? Ele tem o controle da pauta da Câmara dos Deputados, poderia ter assumido uma posição de liderança, né, definindo o quê? A autonomia da Câmara, o rigor técnico da discussão, um amplo trabalho na comissão, com audiências públicas, jamais, jamais, em nenhum momento, atropelando a pauta do Congresso, não é? O cumprimento dos dias necessários para a tramitação do projeto da PEC. Uma PEC não é uma brincadeira. Vamos lá, né? Fazer uma emenda constitucional, mudar a Constituição, mudar a legislação do trabalho no Brasil, a carga, né, a jornada de trabalho no Brasil desse jeito, há 1, 2 meses do início da campanha eleitoral, quer dizer, desta maneira. Quer dizer, simplesmente para atender uma demanda do governo e fazer mais, garantir alguns votos lá na reeleição à Câmara dos Deputados, me parece, vamos lá, um papel de liderança bastante questionável, bastante duvidoso aí, desempenhado pelo presidente Hugo Mota, que nunca, vamos lá, nunca teve a firmeza, pode-se questionar a favor ou contra do ex-presidente Arthur Lira, de outros grandes presidentes, né, que a Câmara dos Deputados teve, que lideraram projetos, que lideraram mudanças importantes, né. O presidente Hugo Mota, ele cumpriu esse papel de linha auxiliar do governo na tramitação a toque de caixa, atropelando todos os prazos, todas as discussões, para fazer a vontade aí do governo no período pré-eleitoral. Né? E é isso que nós vamos ter. O que se espera é que, eventualmente, o presidente Davi Alcolumbre tenha uma postura um pouco diferente no Senado Federal.
2: Agora, Schiller, mudando um pouquinho de assunto, tratando de outros temas de hoje, falando sobre eleições, tivemos hoje mais uma etapa da visita do senador Flávio Bolsonaro a Washington, ele que tinha se reunido ontem com o presidente Donald Trump, hoje se reuniu com algumas figuras importantes do próprio governo Trump, o vice-presidente J.D. Vance, o secretário de Estado Marco Rubio, que é muito envolvido, inclusive, com as questões ligadas à política na América Latina, com Christopher Landau também, outro nome importante do governo. Qual sua avaliação, Schiller, sobre a saída do Flávio aos Estados Unidos, os frutos colhidos, se é que houve frutos, a própria reunião com Donald Trump, qual o saldo que fica?
1: Olha, Vitor, vamos lá, a irritação da oposição, Flávio, no caso, né, a irritação dos setores ligados ao governo com essa viagem, mostra que, de alguma maneira, ela teve um certo efeito, né? Porque boa parte das lideranças do governo foram tentar ridicularizar, tentaram fazer memes, fizeram vídeos, criticaram, criaram toda a sorte de, né, de críticas, né, até algumas de gosto duvidoso em relação a essa agenda do candidato Flávio lá nos Estados Unidos. Né. Mas vamos lá, ela tem algum sentido. Primeiro, tentar estancar, A crise na campanha é provocada pelas declarações, pela revelação daqueles áudios, daquelas conversas, mensagens com o Daniel Vorkar. Né? Então, a campanha Flávio, que é um impacto, hoje nós temos a mensuração. Me lembro que a gente conversou sobre isso há 2 semanas atrás, e eu, na época eu disse, olha, Vitor, a gente vai saber em 2 semanas, eventualmente 3 semanas, qual é o tamanho do estrago. Agora passou esse prazo, a gente sabe exatamente o tamanho do estrago. O tamanho do estrago é 6 pontos. É 6 pontos na média das pesquisas. Então, 5, 6 pontos nessa linha foi que o Flávio perdeu. O Lula oscilou para cima e o Lula já vinha recuperando alguma posição a partir da própria visita que fez ao Trump, a partir das medidas, né, chamadas populistas do governo, enfim. O Lula havia recomposto certamente a comunicação do governo, muita publicidade. Ganhou o debate do ponto de vista popular, até porque usou a máquina de publicidade do governo, que é muito duvidoso, para um projeto em discussão no Congresso Nacional. Então Lula já vinha recuperando, subiu na margem, né, subiu na margem, na oscilação dentro da oscilação que é na margem técnica 1 ou 2%, e o Flávio cai 5 pontos. Então a ideia é, bom, vamos criar um fato.

0: existem as eleições midterm daqui a alguns meses nos Estados Unidos. Então não tem tempo para parar para prestigiar, discutir assuntos de Estado, né, com um candidato de oposição num país que é entre nós, que é periférico, não é relevante para a política externa americana, que é o Brasil. Então o que a cúpula do governo americano, Trump, Marco Rubio, fazem com o Flávio Bolsonaro é uma consideração ainda à imagem do Jair Bolsonaro. Também não estou entrando no mérito aqui, as pessoas já começam a entrar no mérito, se é bom, se não é bom, não importa isso. O presidente Donald Trump sempre manifestou simpatia pelo ex-presidente Bolsonaro, isso depois saiu um pouco da pauta, né? O Bolsonaro foi preso, etc. As relações entre os países passaram a predominar, então a relação Lula, né? Mas tem uma deferência, tem uma certa consideração. É, então o fato de ter, né, o Flávio ter ido à Casa Branca, ter ido ao Salão Oval, feito a foto lá com o Donald Trump, depois ter feito também a visita ao Marco Rubio, que também tem mais o que fazer, mas recebeu, faz a foto, é o que se espera dentro de um certo protocolo, digamos, diplomático, para manifestar uma simpatia política, ou pelo menos emprestar um pouco de prestígio a um candidato, simplesmente um candidato às eleições presidenciais de oposição, num momento difícil para a candidatura, porque obviamente os Estados Unidos, o governo americano, tem serviço de informação, tem embaixada. O que está acontecendo aqui, as pesquisas, a condição da corrida eleitoral, tudo é sabido pela Casa Branca. Os conselheiros políticos do Donald Trump têm perfeito conhecimento daquilo que está acontecendo no Brasil. Se mesmo assim a Casa Branca foi franqueada, essas imagens foram feitas, etc., é uma demonstração de simpatia política. Se isso tem algum peso ou não, a gente vai saber também nas próximas pesquisas. Mas serviu pelo menos para mudar a pauta, né? Mudar a conversa. Quer dizer, o Flávio conseguiu algo que eu acho que ele queria, que era passar uma semana com essas imagens, com essa discussão, e bem ou mal, é uma demonstração de prestígio, não é? É uma inegável demonstração de prestígio que ele dá lá em Washington.
1: E, Schiller, ainda tratando das eleições, das costuras, hoje tivemos o pré-candidato do PSD, Ronaldo Caiado, anunciando abertamente, falando publicamente pela primeira vez sobre a possibilidade de uma composição com o Romeu Zema, de que o Caiado e o Zema concorram juntos. Isso tinha sido alvo de uma reunião, objeto de uma reunião ontem, fora da agenda, sem muita divulgação, e hoje o Caiado falou abertamente sobre isso, disse que essa possibilidade está sim na mesa. Acha que pode prosperar essa negociação? Tem chances de dar certo essa conversa, Schiller?
0: Vou ser bem direto aqui, viu? Tá verde ainda, tá verde. Pode ser que amadureça, mas tá verde, né? Eu pude conversar com as duas campanhas, as confasso com todas, de governo, oposição, e acho que há um desejo de que haja uma aproximação, mas tem o famoso problema: quem vai para vice? Isso é aquele jogo, a dança das cadeiras, né? Quem é que senta primeiro, quem é que fica de pé, quem é que pega a posição de cabeça de chapa, né? Porque ali você tem dois governadores, os dois com 8 anos, né, tem um status, portanto, muito parecido. O Ronaldo Caiado tem mais vivência política, então ele tem uma carreira mais antiga, mas o Zema tem uma carreira empresarial importante, né? E vamos lá, se o Ronaldo Caiado foi senador, já foi candidato a presidente lá atrás, eventualmente tem um partido maior, que é o PSD, o fato é que é um partido desunido, né? O PSD do Gilberto Kassab. Se o PSD, lembra, olha, quando a gente, quantas vezes nós aqui na Band fizemos canal livre com o Kassab, fizemos entrevistas, né, encontros, os mais diversos com líderes partidários, entre eles, obviamente, o Gilberto Kassab, e quantas vezes nós perguntamos ao Kassab, quer dizer, qual é a lógica de você ter uma candidatura do partido, que é um grande partido brasileiro, que é o PSD, com grandes quadros em praticamente todo o Brasil, não é? Mas que não tem coesão. Então, por que que o eleitor vai acreditar, ou mesmo os apoiadores vão apoiar, ou militância, etc., se o próprio partido não fecha a questão em torno do seu próprio candidato? A pergunta é: o Eduardo Leite fará campanha? Está fazendo campanha lá no Rio Grande do Sul? Vai fazer campanha pelo Caiado, não é? O Ratinho Júnior, no Paraná, faz campanha pelo Caiado? Fazer campanha não é dar umas declarações dizendo assim, né, eu apoio, é fazer campanha mesmo. Pegar o candidato pela mão, levar para o interior, né, se empenhar, colocar os prefeitos, os vereadores, ou seja, mover a máquina do partido, seus ativistas, as redes sociais. O PSD do Nordeste está todo com Lula. Está todo com Lula. Então, quer dizer, o Eduardo Paes, esse fim de semana ainda, fazendo um debate, como eu perguntava isso, o Eduardo Paes, que é um grande líder do PSD hoje no Rio de Janeiro, que é um eleitorado muito importante, vai fazer campanha pelo candidato

0: Caiado, lá em Minas Gerais, que é o segundo maior eleitorado, né? Você tem o Matheus Simões, que é candidato, que é extremamente ligado ao Zema, é o vice do Zema, né? Foi o vice, agora é o governador. Vai fazer campanha para quem? É do PSD, vai fazer campanha pro Ronaldo Caiado ou vai fazer campanha pro Romeu Zema? Então, o PSD é uma espécie de queijo suíço, não é? É uma geleia, né? Uma geleia como partido político. E isso enfraquece a posição do Caiado para negociar. Se essas lideranças todas que eu citei e outras lideranças do PSD realmente fechassem questão em torno do Ronaldo Caiado, primeiro ele não teria 5, 4, 5, 6% nas pesquisas, teria mais, porque teria, evidentemente, uma força política. E teria muito mais condições de negociar com o Romeu Zema, que é de um pequeno partido, que é o Partido Novo, e mesmo o Partido Novo, olha que interessante, Vitor, mesmo o Partido Novo não é coeso. Porque o Partido Novo lá do Sul, se você vai em Santa Catarina, você vai no Paraná e mesmo alguns setores lá no Rio Grande do Sul, eles estão muito integrados à campanha do Flávio Bolsonaro. Estão esperando que o Romeu Zema componha, na verdade, uma chapa com o Flávio Bolsonaro, que agora ficou muito complicado pelas declarações do Zema. Acho que de parte a parte essa possibilidade hoje é bastante remota, não é? Mas é um problema. Isso é um problema. Por quê? Porque você tem uma candidatura com 40 e tantos por cento, quase metade do eleitorado, que é o Flávio Bolsonaro. Muitos deputados, especialmente no sul do país, eles têm interesse em colocar no seu santinho, nas redes sociais, na campanha eleitoral, a vinculação com o Flávio e não com o Zema. Você vai fazer campanha no interior do. Imagina fazer campanha no interior de Santa Catarina, em regiões que são muito bolsonaristas, né? Muito bolsonaristas, você fazer campanha com o Zema e não o Flávio, sendo o seu eleitorado um eleitorado à direita. À direita, de um eleitorado oposicionista, né? Então é complicada a situação. Os dois candidatos têm problemas. O Caiado num partido grande e o Zema num partido pequeno, que é o Partido Novo. De qualquer maneira, ambos chegaram à mesma conclusão. Se juntos já é difícil buscar um lugar no segundo turno, ou seja, passar o Flávio Bolsonaro e chegar ao segundo turno, separados. É muito mais difícil, obviamente muito mais difícil. Então é lógico que houve reuniões, inclusive com setores empresariais aqui em São Paulo essa semana, pressionando nessa direção. Há muita gente, especialmente nessa região sudeste, especialmente no meio empresarial, que desejaria uma terceira via, né? Que pressiona por uma terceira via, que vê numa aliança Caiado-Zema a melhor possibilidade. Neste momento, na medida que não tem Ratinho Júnior, que não tem mais Tarcísio de Freitas e por diante, o problema é quem ocupará a cadeira. Por enquanto, ninguém quer fazer a dança das cadeiras aí, Vitor, mas vamos analisar mais à frente.
1: É isso, seguiremos de olho. Valeu, Schiller, obrigado, como sempre, pela presença aqui. Ótima noite, bom descanso por aí. Até mais.
0: Valeu, grande abraço.
1: Valeu, até mais. E foram encontrados com vida cinco dos sete garimpeiros que ficaram presos numa caverna atingida por uma enchente no Laos, um país da Ásia. As buscas pelos outros dois homens continuam.
2: A imagem que emocionou o mundo, gravada embaixo da terra. Cinco homens sentados numa rocha, dentro de uma caverna alagada. O grupo foi encontrado com vida por mergulhadores tailandeses, depois de uma semana de buscas. Na entrada da caverna, voluntários que dão suporte ao resgate se abraçam, assim que recebem a notícia. Lá embaixo, os mergulhadores conversam com os homens. Todos disseram que não estão feridos, mas que sentem muita fome. Eles entraram na caverna na semana passada para procurar ouro, mas um temporal alagou tudo e eles ficaram presos. O local fica numa área afastada na província de Chai Sobum, na região central do Laos. Para chegar ao grupo, os mergulhadores, especializados nesse tipo de resgate, drenaram parte da água e removeram lama e pedras. a parte mais difícil foi passar pelas galerias, que tem menos de 60 centímetros de largura, com a ajuda de cordas. As buscas por dois garimpeiros continuam, mas o fato de localizar cinco pessoas com vida a mais de 100 metros da superfície renovou as esperanças dos socorristas. Outra missão complexa será retirar os sobreviventes da caverna. Por enquanto, eles recebem água e alimentos em gel. Os mergulhadores que encontraram esses sobreviventes participaram de uma missão de resgate histórica. Em 2018, o grupo salvou um time de futebol infantil na Tailândia. 12 jogadores e o técnico ficaram presos numa caverna por 2 semanas. Eles também foram surpreendidos pela inundação repentina. As crianças foram sedadas e retiradas de maca, numa operação que durou 3 dias. Um dos mergulhadores morreu devido à falta de ar.
1: Israel lançou um dos ataques mais mortais no Líbano desde o anúncio do cessar-fogo no mês passado. O exército israelense também avança por terra e entrou em confronto direto com combatentes do grupo islâmico Hezbollah.
3: Uma das maiores ofensivas aéreas israelenses das últimas semanas reduziu prédios a escombros no Líbano. A população civil negou que a área atingida abrigasse militantes do Hezbollah. Mas nem todos conseguiram sair a tempo. O Ministério da Saúde confirmou 31 mortos, sendo 4 crianças. Pelo menos 120 ataques foram realizados por Israel em apenas um dia. Drones e mísseis atingiram áreas próximas ao castelo de Beaufort, fortaleza medieval considerada patrimônio histórico no sul libanês. Também houve bombardeios em Nebatê, no leste, cidade marcada pela resistência histórica libanesa durante a invasão israelense em 1983. Por terra, soldados entraram em confronto direto com combatentes do Hezbollah. Em meio à ofensiva, milhares de muçulmanos participaram das orações do Eid al-Adha em Beirute e Sidon. Até uma das celebrações mais importantes do Islã foi marcada por tensão. O primeiro-ministro de Israel, Benjamin Netanyahu, disse que o país está ampliando as operações e assumindo o controle de áreas no Líbano. Desde março, mais de 3.200 pessoas morreram, segundo o governo local. A grande maioria, civis, incluindo mulheres e crianças. Mais de 1 milhão de moradores foram deslocados. Muitos fugiram do sul e foram para os arredores da capital. Com isso, cresce a preocupação internacional. A Organização das Nações Unidas alerta para uma escalada no Líbano em moldes semelhantes aos do massacre na faixa de Gaza. No enclave palestino, mais de 70 mil pessoas foram mortas em 2 anos de bombardeios israelenses. Depois de mais um ataque, moradores passaram o dia removendo entulho e carros destruídos. Israel anunciou a morte de Mohammed Odeh, apontado como novo chefe da ala armada do grupo islâmico Hamas. O bombardeio atingiu um prédio residencial. Segundo autoridades locais, pelo menos 6 pessoas morreram.
1: Hora do intervalo e já já tem mais. 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
6: Vamos nessa?
7: Aqui reunindo todas as informações, porque daqui a pouquinho eu vou entrar ao vivo para trazer tudo para vocês.
6: Fórum Band News, os desafios da infraestrutura no Brasil. Ao meu lado agora a Natália Rezende, que é secretária de infraestrutura aqui de São Paulo. Secretária, qual que é a importância de se debater o tema infraestrutura na realidade que a gente enfrenta, as dificuldades que a gente tem no dia a dia aqui no nosso país?
8: Muito importante, sobretudo para a gente mostrar os desafios e soluções estruturantes. Isso é uma coisa que a gente sempre bate muito na tecla, não é enxugar gelo. É de fato ver o que a gente precisa avançar, planejar, ter uma governança bem estabelecida e investimentos que tragam diferença na vida das pessoas. Então é pensar como é que eu sempre presto melhor o serviço para as pessoas. E daí vem todo o planejamento também que a gente tem feito aqui em São Paulo e que a gente fica muito feliz de debater e com qualidade, com técnica e de uma forma com que a gente sempre possa ouvir e melhorar.
6: O Estado de São Paulo aplica isso de forma prática de que maneira no dia a dia das pessoas para tentar pelo menos modificar a realidade de muita gente?
8: A primeira coisa que a gente fez quando a gente começou a gestão foi fazer exatamente um programa de parcerias, que aí a gente começou lá com 220 bi estimados, hoje a gente chega já a mais de 390 bilhões assinados e em execução. E como é que a gente vê isso na vida das pessoas? A gente vê de uma forma com que eu consiga melhorar a resiliência, e aí resiliência em vários setores, seja rodovias, trilhos também, que a gente vem investindo muito para melhorar a mobilidade, para reduzir o tempo de deslocamento. O que que é isso? É uma mãe chegar mais cedo em casa para ver o filho antes de dormir. É a gente conseguir que a infraestrutura seja um meio para a qualidade de vida das pessoas. É a gente saber que estamos num cenário de mudanças climáticas, que tem chovido menos, que tem redes muito antigas no nosso sistema de abastecimento aqui na capital, mais de 70 anos, Santos mais de 50, e que a gente precisa trocar. Vão ter intercorrências enquanto a gente faz isso, às vezes atrapalha o trânsito, mas é para quê? Para a gente melhorar a prestação do serviço, ter mais água na torneira das pessoas, ter despoluição de rios. Como que a gente faz isso? Mais investimento, e entra dentro desse investimento que eu comentei, com boas modelagens regulatórias, fiscalização forte, alinhamento de incentivo, exatamente para a gente conseguir enxergar, mostrar os desafios que são históricos e resolver. Acho que esse é o ponto.
6: Muito obrigado pelas informações. Fórum Band News, os desafios da infraestrutura no Brasil.
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0: Comissão da Câmara aprova a proposta que põe fim à escala 6x1. O parecer já está no plenário da Casa, onde deve ser votado ainda essa noite. É necessário apoio de no mínimo 308 deputados em dois turnos. A votação vai acontecer dentro de alguns instantes e já vamos ao vivo lá para o plenário da Câmara para mostrar a situação de momento e trazer para você as últimas informações. E ainda, outros destaques da quarta-feira. A polícia cumpriu mandados em nova operação contra as fraudes no INSS. Essa etapa da apuração apura a atuação de 3 núcleos regionais envolvidos nas fraudes, com alvos distribuídos em várias regiões do país. A dívida pública federal apresenta aumento de quase 2% em abril. O valor alcança a marca de 8 trilhões e 790 bilhões de reais. E o senador Flávio Bolsonaro se reúne com o secretário de Estado norte-americano Marco Rubio em Washington. Na terça-feira, o pré-candidato à presidência do PL já tinha estado na Casa Branca com o presidente Donald Trump. Agora de economia. Saiu nesta quarta-feira o IPCA 15, índice que é considerado a prévia da inflação, puxado pelos alimentos e pela conta de luz. O índice teve alta de 0,62% em maio. E é sobre isso que a gente conversa agora com a economista Juliana Inhas. Obrigado, Juliana, pela presença aqui e boa noite. Bem-vinda.
1: Oi, boa noite. É um prazer estar com vocês aqui, Vitor.
0: O que é que explica, Juliana, essa alta de 0,62%? O que é que nos levou a esse índice?
1: Olha, a gente continua vendo pressão em alimentos, né, que tem se tornado cada vez mais evidente, especialmente por conta também dessa guerra no Oriente Médio, que tem pressionado bastante o custo dos fretes, ainda que nós estejamos vendo, né, os esforços do governo para tentar segurar um pouco esse aumento, mitigar, né, um pouco essas pressões. E a gente não viu, de fato, grandes pressões no grupo transportes, mas a gente já percebe que existem aí impactos em fretes que estão pressionando alimentos. Tem questões também sazonais, né? Foi o caso, por exemplo, da batata inglesa, muito comentada durante o dia hoje, porque teve um aumento significativo. Vem muito aí de fato, né, de pressões por conta de questões sazonais, né, produção, problemas na produção, oferta mais reduzida, que tem feito os preços ficarem pressionados. Mas além desse grupo alimentos, a gente também teve uma pressão, como você mencionou, no grupo habitação. Energia elétrica mudou de bandeira tarifária, foi para uma bandeira amarela, o que faz com que a gente pague mais caro pela energia elétrica. Isso pressiona bastante o orçamento das famílias. E a gente continua vendo uma inflação de serviços bem difundida dentro do índice. Então, esses são os principais pontos, mas é óbvio, né? O IPCA 15 esse mês, ele vem com um impacto aparentemente maior. A gente não vê, né, tirando alguns casos muito específicos, que é o caso, por exemplo, da batata, a gente não vê grandes explosões dentro do índice, mas a gente vê aparentemente uma difusão maior, que talvez possa ser confirmada lá no IPCA cheio do mês. Esse sim traz os indicadores de difusão, mas aparentemente a gente está vendo uma inflação se espalhando em mais grupos aí e de uma forma um pouco mais persistente.
0: E ele perguntar justamente sobre essa tendência futura, Juliana, e para os próximos meses, o que esperar? Será que essa alta de preços ainda continua controlada, né, como você está dizendo, ainda por enquanto nenhum item que chame muito a atenção ou fora de controle, aparentemente um movimento normal de inflação. É a tendência para os próximos meses ou não? A gente pode ter uma alta mais forte, mais acelerada de preços?
1: Olha, a gente tem hoje uma alta, né, que ela ainda é controlada, mas é importante a gente lembrar que ela é considerável, especialmente porque ainda que o governo tenha feito aí os seus inúmeros esforços para tentar conter, né, a pressão inflacionária que vem do preço dos combustíveis, a gente ainda tem uma inflação maior que o teto da meta. A gente está falando aí em 12 meses de um valor, né, uma inflação acumulada de 4,64%, que passa o limite superior da meta de inflação, que é 4,5%. Então, a gente realmente não tem essa grande, ou pontos, né, de grande impacto inflacionário, mas é uma inflação um tanto mais difundida, e a gente deve continuar, assim, esse mesmo movimento, muito provavelmente nos próximos meses. Acho que primeiro porque a gente ainda não tem aí uma solução para esse conflito no Oriente Médio, então não nos causará espanto se a gente tiver novas pressões em preços que pressionem mais ainda o nosso indicador de inflação, que em algum momento, inclusive, acabem consumindo integralmente todas as medidas que foram feitas pelo governo brasileiro, né, já foram superadas lá no começo, o governo reeditou novas medidas, essas medidas também podem ser superadas, e a gente tem que lembrar que existem todos os repasses que podem vir por conta também de uma pressão dentro da taxa de câmbio. A gente está vendo uma taxa de câmbio subindo, né, esse aumento da taxa de câmbio é um tanto explicado pela saída de capital aqui dentro da economia brasileira, que também encarece bastante vários insumos, né, que são utilizados na produção. O agro tem sentido bastante isso, com o aumento do preço, por exemplo, de fertilizantes e defensivos, tanto por conta da guerra com o Oriente, quanto com eventuais pressões cambiais. Então, nada impede que a gente continue tendo essas pressões. A percepção do mercado, inclusive, é que a gente chegue, sim, ao final do ano com uma inflação acumulada maior do que esta que nós temos hoje pelo IPCA 15. O mercado já aposta numa inflação lá no final de dezembro desse ano, na casa de 5,04, e essa expectativa pode continuar sendo atualizada e aumentando, a depender de como ficar aí o contexto, não só doméstico, mas também o contexto internacional.
0: Perfeito. É a palavra da Juliana Inhas, economista, repercutindo com a gente aqui os dados da inflação, da prévia da inflação, divulgados nesta quarta-feira. Obrigado, viu, Juliana, e boa noite para você.
1: Obrigada, Vitor. Uma boa noite a todos nós.
0: Valeu, até mais. E voltamos ao vivo ao plenário da Câmara dos Deputados. Já já vai ser colocado em votação o projeto que acaba com a escala 6x1. Os deputados estão nesse momento discursando, falando no plenário, e o presidente Hugo Mota deve abrir já já a votação. O projeto foi aprovado mais cedo na comissão especial que discute o tema, com uma ampla vantagem. Foram 34 votos a favor e só 4 contrários. O que é que prevê, afinal de contas, essa PEC, que é uma emenda à Constituição? Prevê a redução da jornada semanal de trabalho de 44 horas para 40 horas. Essa transição será gradual, essa redução será gradual. Nos primeiros 2 meses, depois de promulgada a PEC, haveria a redução de 44 para 42 horas e aí depois, no intervalo de 1 ano, a queda seguinte, 42 a 40. E aí está, já no placar, o resultado da votação, 472 votos a favor, 22 contrários. Vamos acompanhar.
2: Proposta de emenda à Constituição, número 221, de 2019. Ficam prejudicados a proposição inicial, a pensada e o substitutivo da comissão especial. Ficam prejudicados os destaques números 3 e 5. A matéria vai ao segundo turno.
3: Questão de ordem, senhor presidente. Vossa Excelência acaba de comunicar, questão de ordem ao artigo 95, fica prejudicado os destaques. Os destaques são claros. Por que Vossa Excelência prejudicou?
2: Os destaques estão prejudicados porque eles foram acolhidos na emenda aglutinativa aprovada.
3: Não, senhor. Não, senhor. Um dos destaques é supressivo. Ele não foi acolhido na emenda aglutinativa e, portanto, nós queremos votar o destaque.
2: Os destaques, eles se referiam ao texto da emenda... Desculpa. O barulho está grande aqui. Os destaques, eles se referiam ao texto do substitutivo. E o que foi aprovado foi a emenda aglutinativa, não sendo possível a apresentação de destaques a essa emenda.
3: Arte.
2: Senhoras deputadas e senhores deputados, estamos em um dia histórico para o Brasil, para os trabalhadores brasileiros e para este parlamento. Acabamos de aprovar uma reforma constitucional para a vida das pessoas. Hoje, a Câmara dos Deputados deu o primeiro passo para escrever na nossa Carta Magna uma mudança fundamental para os trabalhadores e trabalhadoras, a maior parte do país, a maior do país desde a Constituição de 1988. Assumi esta condução com todo o equilíbrio, responsabilidade e, principalmente, compromisso com os brasileiros. Por isso, já no início do debate, tratei três pilares como inegociáveis para esta casa e para o governo federal. A redução da jornada para 40 horas semanais, 2 dias de descanso e a manutenção dos salários dos trabalhadores. E para atingir esse resultado, a Câmara dos Deputados, cada um de nós neste plenário, teve a coragem de enfrentar esse tema. Esta aprovação ficará registrada na história desta legislatura e na trajetória de cada parlamentar que compreendeu que desenvolvimento econômico e dignidade humana precisam caminhar juntos. Não posso deixar de cumprimentar especialmente o relator da matéria, deputado Léo Prates, e o presidente da comissão especial que discutiu a matéria, deputado Alencar Santana. Também parabenizo as deputadas Érica Hilton e Dayana Santos, assim como o deputado Reginaldo Lopes, que apresentaram matérias sobre a redução da jornada de trabalho. Senhoras deputadas e senhores deputados, muitos trabalhadores saem de casa cedo para o trabalho e voltam tarde para casa. Ainda encontram outras tarefas à sua espera. Não podem usufruir de tempo, de convívio familiar, de lazer, de cuidados com a saúde e da busca de conhecimento. Este cenário é ainda pior para as mulheres, que acumulam jornadas triplas de trabalho. E hoje, mais da metade dos lares brasileiros são chefiados por elas. Mais do que falar sobre horas trabalhadas, o debate que fizemos aqui foi sobre tempo de vida. É sobre o direito de viver, não apenas sobreviver. É sobre a liberdade de escolha em relação ao tempo livre. Porque tempo livre também é dignidade humana. E dignidade é fundamento da Constituição brasileira. Na construção dessa reforma, a Câmara dos Deputados tratou o tema com diálogo e compromisso com o país. Ao longo desse debate, ouvimos trabalhadores, especialistas, representantes da sociedade civil e também o setor produtivo. Por meio do programa Câmara pelo Brasil, fomos até os brasileiros das 5 regiões do país para entender suas realidades, compreender os impactos em cada setor e construir o texto mais equilibrado possível. Foram mais de 3.200 pessoas ouvidas e aqui reitero, esta discussão foi conduzida de forma a não sobrecarregar consumidores e proteger quem empreende, especialmente as micro e pequenas empresas. A transição acontecerá de forma gradual. Um projeto de lei vai tratar dos setores específicos e quero aqui me dirigir aos microempreendedores individuais, aos deputados Anny Ortiz e Jorge Goetting, que têm a responsabilidade de presidir e relatar uma comissão especial nesta casa que trata do reajuste do valor de faturamento das micro e pequenas empresas no Brasil. Será nessa comissão especial que nós vamos tratar não só desse reajuste, como também da flexibilização para que esses micro e pequenos empreendedores possam contratar mais trabalhadores de carteira assinada, já que hoje o limite é de apenas 1 trabalhador por empresa. Combinei isso com o presidente Lula. A sua equipe econômica já trabalha com uma proposta e nós vamos aqui nesse plenário, assim como estamos fazendo nesta noite, também priorizar esse debate que atende uma reivindicação do setor produtivo, das micro e pequenas empresas e daqueles que também estão dentro da categoria do Simples Nacional. A proteção da saúde é outro ponto que esta casa não poderia ignorar neste debate. Dados recentes, deputada Laura Carneiro, mostram o aumento de licenças e afastamentos relacionados à saúde mental. O gasto para o INSS chega a quase R$1 bilhão. Por isso, reduzir a jornada não é apenas reorganizar horários, é uma medida estrutural de promoção da saúde, é uma política pública. Senhoras deputadas e senhores deputados, a redução da jornada não é vilã de produtividade. Precisamos reconhecer uma realidade. O Brasil está entre os países com maior carga horária de trabalho no mundo. Ao mesmo tempo, convive há décadas com a estagnação da produtividade. Isso mostra que produtividade não pode continuar sendo medida apenas pela quantidade de horas trabalhadas. Trabalhadores mais descansados produzem mais. Ambientes de trabalho mais saudáveis reduzem faltas, afastamentos e rotatividade. Hoje, esta casa afirma que proteger o tempo humano é também proteger a economia, a saúde, a família e a dignidade das pessoas. A história nos mostra que os avanços civilizatórios sempre enfrentaram resistências. Foi assim quando se decidiu criar a carteira de trabalho. Foi assim quando o país adotou o fim da escravidão. Os contrários diziam que o país não suportaria. Mas o Brasil optou pelo avanço, fruto de nossas decisões políticas. A Câmara dos Deputados cumpriu seu papel constitucional. Com coragem, debatemos, dialogamos, divergimos. Construímos consensos possíveis e contamos muito, e aqui quero registrar, com o apoio do presidente Lula nessa jornada. Tenho muita honra e felicidade de presidir a Câmara dos Deputados neste momento histórico em que o Parlamento Brasileiro entrega ao país uma reforma voltada à vida das pessoas. Muito obrigado. Requerimento número 3230 de 2026 requer a dispensa do interstício de 5 sessões, previsto no parágrafo 6º do artigo 202 do Regimento Interno, para a apreciação do segundo turno da proposta de emenda à Constituição número 221 de 2019. Para encaminhar o requerimento, deputado Pedro Czai. Abre mão do encaminhamento. Aqueles que forem pela aprovação do requerimento permaneçam como se acham. Aprovado. Proposta de emenda à Constituição.
4: Registrar o voto contrário do Novo, por favor, a quebra de
2: justiça. Voto contrário do Partido Novo. Proposta de emenda à Constituição número 221 de 2019. Discussão em turno único da proposta de emenda à Constituição número 221 de 2019, que altera o artigo 7º, inciso 12 da Constituição Federal. Passa-se à discussão em segundo turno. Declaro encerrada a discussão em segundo turno. Passa-se à votação em segundo turno. Em votação, a proposta de emenda à Constituição número 221 de 2019, em segundo turno. Orientação de bancadas. A presidência solicita às senhoras deputadas e aos senhores deputados que registrem os seus votos. Está iniciada a votação, como orienta o Bloco, União, PP, Republicanos, MDB, PSDB, Cidadania, Podemos.
5: Senhor presidente, União Brasil. Senhor presidente, União Brasil. Senhor presidente, União Brasil indica o voto favorável a essa emenda. Emenda importante para todos os trabalhadores brasileiros. Emenda esta que vai permitir que o pai, a mãe de família possa ter mais 4 horas que ele ia ao trabalho e poder ficar com a sua família, poder passear com a sua família e também dar apoio a todos os seus filhos. Então é importante para o Brasil. Já que países aqui da América Latina, como o Chile, conseguiu a redução de 2 horas de trabalho semanal. E hoje, nesse dia histórico, a Câmara dos Deputados aprova a PEC que põe fim à escala 6x1. E aprova a escala 5x2. É pelo Brasil, é pelos trabalhadores. E não podemos votar aqui por demagogia e apresentar escala, como queria alguns parlamentares, 4x3, para quebrar a economia brasileira. Por isso, o voto do nosso bloco é pelo fim da escala 6x1.
6: Para concluir, deputado Zanel.
5: Só para complementar, a partir de hoje, essa matéria vai para o Senado da República e a Câmara chancela 40 horas semanal para todos os trabalhadores brasileiros. Muito obrigado, senhor presidente.
6: Deputado Sóstenes Cavalcante, para orientar pelo Partido Liberal.
3: Senhor presidente, a orientação do Partido Liberal para contrariar a esquerda é sim, porque eles mentiram ao Brasil o tempo todo que nós votaríamos contrário, e aí está a nossa votação. Agora, quero aqui, senhor presidente, registrar que por alguns momentos eu tive a palavra cortada. Vossa Excelência, que nos preside, que teve a votação inclusive do nosso partido, repetidas vezes, o colega que antecedeu agora teve tolerância de 30 segundos 2 vezes. Quando é com o PL, vale o rigor. Quando é com o PL, se tivesse plaquinha, como teve aí depois do alerta de Vossa Excelência, que nós vamos representar no Conselho de Ética e vamos ver a atitude de Vossa Excelência, seria punido como está sendo punido os nossos colegas. Então, o que nós queremos de Vossa Excelência é a maestria, é a isenção que a cadeira presidencial requer com todos os pares desta casa. Isto hoje não houve aqui. O que houve aqui foi esta cadeira, esta presidência tratorando. E isto não é bom para o bom convívio desta casa. Deixo aqui o registro do nosso partido, que o comportamento do presidente, que deve ser igualitário com a casa, ultimamente anda seguindo outros rumos. E lamentamos.
6: Como orienta a Federação PT-PCdoB-PV?
7: A bancada Partido dos Trabalhadores, a Federação, vota sim. Sim pelos trabalhadores brasileiros. Sim pelas mulheres trabalhadoras desse país. Sim pela juventude desse país, para que tenhamos 2 dias por semana para viver, para descansar, para ficar com a família, para cultura, para arte, para viver. Por isso, esse dia histórico que vamos consolidar nessa segunda votação, para mostrar para o Brasil essa grande construção política de Vossa Excelência como presidente da comissão especial, das nossas bancadas e do presidente Lula. Parabéns, presidente Lula, o grande protagonista da construção desse acordo junto com o parlamento brasileiro. Celebramos mais essa vitória e 22 celebram a derrota.
6: Como orienta o PSB?
8: Senhor presidente, o PSB orienta sim, com muito vigor, porque compreendemos a nossa posição histórica em defesa dos jovens trabalhadores, das mulheres negras, dos homens negros, que são a base salarial deste país, deputada Benedita da Silva. A senhora, que é uma representante maior, foi na Constituinte e continua sendo aqui. Nós sabemos que esses são os trabalhadores mais fragilizados, e é para eles que nós estamos dedicando esta noite hoje. Portanto, sim, com muito orgulho, a bancada do PSB unida dará nesse momento.
0: Acompanhando, agora começa a votação em segundo turno da proposta, mas fato é que está aprovada a PEC do fim da escala 6x1, da redução da jornada de trabalho, por uma grande maioria de votos, né, uma ampla margem de votos, 472 a 22. O plenário da Câmara dos Deputados aprova, portanto, o texto. O que acontece agora? Vai ao Senado, onde toda essa tramitação vai começar do zero. Debate em comissão especial, depois, por fim, a votação no plenário. Mas, conforme previsto, sem nenhuma surpresa, a Câmara dos Deputados conclui a aprovação da PEC do fim da escala 6x1. Vem agora o segundo turno. Destaques podem ser aprovados, que são mudanças no texto original, mas o texto base da proposta de emenda à Constituição está, portanto, aprovado no plenário da Câmara dos Deputados. É isso, o destaque de hoje da Juliana Rosa é a inflação, os números da inflação que foram divulgados nesta quarta-feira. Vamos acompanhar.
9: Os números estão mostrando o que a gente está sentindo no nosso dia a dia. O IPCA 15 mede o comportamento dos preços até a metade do mês de maio e subiu acima do esperado, uma alta de 0,62%, a maior para o mês desde 2016. A alta foi menor do que a de abril, mas ainda forte. A inflação acumulada em 12 meses chegou em 4,64%, estourou o limite da meta do governo. E as projeções agora para o ano estão subindo mais ainda, já estão acima de 5%. A pior notícia é a alta nos preços dos alimentos. Tomate, cebola, cenoura, leite, carnes. Os dois impactos principais que explicam a questão da alta dos alimentos são o custo maior do transporte, com os combustíveis mais caros, e fertilizantes também, que dispararam com o conflito no Oriente Médio. E ainda está sendo esperado o fenômeno climático El Niño esse ano, que pode ser o mais forte da história, e aí pode afetar a agricultura, isso que está sendo esperado. Conta de luz e gás de botijão também ficaram mais caros, mas olha, nem tudo é notícia ruim. Gasto com transporte teve deflação. Aí sim, queda de preço. Etanol, diesel e gasolina ficaram mais baratos por essa medição do IBGE. Os subsídios do governo têm evitado novos aumentos, mas as quedas são uma acomodação normal de mercado, segundo especialistas. Mas uma acomodação em patamares elevados.
0: Valeu, Juliana. Hora do intervalo e voltamos já. É rápida parada. 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

0: Deputados aprovam o fim da escala 6x1. Proposta que segue para o Senado reduz a jornada de trabalho de 44 para 40 horas semanais. São 2 dias previstos de folga por semana que não precisam ser consecutivos, mas tentando dar prioridade para o domingo. As mudanças não prevêem redução salarial. E você vai ver também.
1: Polícia investiga a morte de maquiadora depois da aplicação de substância contraindicada pela Anvisa. No terceiro dia de julgamento do caso Henri, psiquiatra classifica Jairinho como perverso e diz que a mãe foi omissa. Bombeiros buscam por homem que sumiu durante o passeio de moto aquática no litoral paulista. 5 dos 7 homens que estavam desaparecidos são encontrados com vida depois de uma semana presos em caverna inundada no Laos. Israel lança um dos ataques mais mortais no Líbano desde o anúncio de cessar fogo. E ONU alerta para a escalada do conflito. Os gols da noite dos brasileiros na última rodada da fase de grupos nos torneios sul-americanos. Atlético se classifica em primeiro. Faltam 15 dias para a bola começar a rolar na Copa do Mundo. 23 dos 26 jogadores convocados já se apresentaram. Domingo tem amistoso contra o Panamá no Maracanã. 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
0: Olá, boa noite. A proposta que acaba com a escala 6x1 foi aprovada agora há pouco no plenário da Câmara. Por isso, vamos ao vivo a Brasília. Natália Pazzi traz os detalhes para a gente. Boa noite para você, Natália.
2: Boa noite, Thaís, a você e a todos. Foram 472 votos a favor e 22 contra em primeiro turno. No segundo, o resultado foi 461 a 19. A proposta que segue para o Senado reduz a jornada de trabalho de 44 para 40 horas semanais. São 2 dias previstos de folga por semana que não precisam ser consecutivos, mas tentando dar prioridade para o domingo. As mudanças não prevêem redução salarial. O período de transição é de 14 meses no total. 2 horas seriam reduzidas em 2 meses após a promulgação da proposta, junto da inclusão das folgas, ou seja, a partir do momento que virar lei. As outras 2 horas cairão nos 12 meses seguintes. Na Câmara, o presidente Hugo Mota encabeçou a proposta e deu rapidez na tramitação. Depois da aprovação, ele afirmou que avanços sempre enfrentaram resistências e que reduzir a jornada é promoção de saúde. No entanto, há uma avaliação de que no Senado poderá ser mais difícil. Empresários já procuraram o presidente Davi Alcolumbre, cobrando mudança no período de transição e pediram para que a votação aconteça depois das eleições. Mas interlocutores de Alcolumbre afirmam que ele vai ter boa vontade com a proposta. A expectativa é de que o presidente Lula o procure para discutir o assunto. Nas redes sociais, o presidente agradeceu o empenho de Mota e disse que é uma conquista histórica e civilizatória. Na reportagem, o Pedro Teixeira mostra como foi a votação mais cedo na comissão especial.
3: O debate sobre o fim da escala 6x1 deixou tenso o clima no Congresso. A deputada Júlia Zanatta, que tem criticado a proposta, discutiu com os sindicalistas. A votação na comissão também foi tumultuada. A deputada Érica Hilton, uma das autoras da proposta, bateu boca com o líder do PL, Sóstenes Cavalcante.
4: Estão tentando fazer aqui, líder Sóstenes, não é colocar uma opinião favorável ao fim da escala 6x1, é empantanar o debate.
5: Não minta ao povo brasileiro!
3: Depois de muito debate, o parecer do relator, deputado Léo Prates, foi aprovado na comissão especial por 34 votos a 4. O texto prevê a redução da jornada de trabalho em 2 etapas. A primeira mudança será 60 dias depois da promulgação da lei, com a jornada reduzida em 2 horas. 12 meses depois, um novo corte de 2 horas. Com isso, em 1 ano, a carga horária do trabalhador brasileiro cairá de 44 para 40 horas semanais. Ficam fora das novas regras da PEC os trabalhadores com ensino superior e salário acima de R$ 21 mil. Para esse grupo, não valerão as regras de jornada e controle de ponto. A exclusão se deu com a justificativa de combater a informalidade. O novo modelo passa a ser de 5 dias de trabalho por 2 de descanso. Todas as mudanças deverão ser feitas sem redução de salário. Em sinalização ao setor produtivo, o texto que vai ao plenário manteve as negociações coletivas como caminho para definir casos específicos. Mas representantes de entidades ainda pressionam para que as discussões fiquem para depois das eleições.
6: Nós tivemos um compromisso de que no Senado a discussão não vai ser assodada, não vai ser às pressas, e o calendário eleitoral não vai ser o que determinará o resultado dessa discussão.
1: Daqui a pouco mais do Noticiário de Brasília, mas agora a gente fala do cenário da violência no Rio de Janeiro. PMs são investigados pela morte de 2 homens inocentes. Eles teriam confundido pedreiros que iam para o trabalho com bandidos armados.
7: Dois moradores indo trabalhar de manhã, indo trabalhar, 2 moradores, covardia.
8: O vídeo foi gravado por moradores logo depois da abordagem, no bairro Jardim Catarina, em São Gonçalo, região metropolitana do Rio. Policiais militares atiraram contra 2 pedreiros que estavam nessa moto a caminho do trabalho. Os PMs confundiram um tripé de nível com um fuzil, uma ferramenta como essa que serve para sustentar equipamentos de medição. As vítimas são Marcelo Cruz da Silva, de 43 anos, e Edvan Felipe de Assis, de 45. Os PMs admitiram o erro e disseram que havia neblina pela manhã, o que teria prejudicado a visibilidade.
9: Então ele estava de capacete e ele foi alvejado com mais de 60 tiros na cabeça. Na cabeça e no corpo, eles estão todos rasgados de tiro, porque foram mais de 60 tiros, foram contados.
8: Os PMs escoltavam uma empresa de telefonia que fazia um serviço na região. O caso é investigado pela Polícia Civil, que fez uma perícia no local do crime. Os policiais envolvidos prestaram depoimento na Delegacia de Homicídios. A corregedoria da PM também abriu um procedimento para apurar o episódio. Os policiais foram afastados das funções. Eles usavam câmeras corporais e tiveram as armas recolhidas.
10: Meu pai ensinou essa profissão a ele e hoje aconteceu isso tudo, ainda conto. Veja aqueles trabalhadores ali trabalhando e meu irmão morto. Acabou o sonho, deixou filho, família.
8: Depois das mortes, moradores da região fizeram um protesto. Essa não é a primeira vez que policiais se confundem e atiram contra inocentes. Em 2023, um catador foi morto enquanto carregava um pedaço de madeira que teria sido confundido com um fuzil. 5 anos antes, a polícia confundiu um guarda-chuva com uma arma e atirou contra um homem de 26 anos. Os PMs envolvidos ainda não foram julgados e respondem em liberdade.
1: A gente segue no Rio de Janeiro. Um psiquiatra afirmou ao júri que o padrasto de Henri Borel é perverso. Mais informações da capital fluminense com a repórter Laila Lac. Boa noite para você, Laila.
11: Boa noite, Thaís. Nesta quarta-feira foi ouvido um médico psiquiatra contratado pela assistência de acusação para traçar esse perfil, fazer uma análise do perfil dos réus. O parecer dele foi anexado ao processo. Diante do júri, Rafael Bernardon disse que percebeu em Jairinho um padrão repetitivo de abusos infantis e perversidade e que o ex-vereador sentia prazer em causar dor em crianças. Já Monique Medeiros, segundo o médico, negligenciava as necessidades do filho para atender aos próprios interesses e não afastou Henri Borel da situação de violência, mesmo depois de todos os sinais. Também nesta quarta-feira, a Justiça do Rio atendeu a um pedido da defesa de Jairinho para que ele seja ouvido depois de Monique Medeiros. Segundo os advogados, a mãe de Henri diz que o ex-vereador cometeu o crime sozinho e por isso eles precisariam ter acesso, tomar conhecimento das acusações que serão feitas. Lembrando que esse pedido já tinha sido negado em plenário pela juíza do caso. Esse é um julgamento muito esperado. A previsão inicial é que duraria pelo menos 1 semana, mas promotores do caso do Ministério Público já dizem que esse júri pode passar de 10 dias. São 27 testemunhas. Monique Medeiros e Jairinho são acusados de homicídio qualificado, tortura e coação no curso do processo.
1: Obrigada, Laila. E um traficante do PCC que estava preso em Portugal foi solto pela justiça por causa de uma brecha na lei do país. Agora o risco é ele fugir de vez para escapar da extradição para o Brasil.
12: Quando foi capturado em Cascais, perto de Lisboa, Igor

0: preventiva durante a análise desse pedido. Com isso, o tempo máximo de detenção se esgotou e o traficante foi solto. Na decisão, a própria magistrada admite que o pedido de asilo pode estar sendo usado para garantir a liberdade de investigados perigosos. A ficha criminal de Huck é extensa. Além das condenações por tráfico e associação ao tráfico internacional de drogas, ele é acusado de lavagem de dinheiro, organização criminosa, homicídio, porte ilegal de arma e crime contra a ordem tributária. Mesmo solto e sem tornozeleira, Huck está proibido de sair de Portugal e precisa se apresentar todos os dias à polícia em Cascais. A defesa diz que ele não vai fugir, mas as autoridades brasileiras temem que ele não seja mais localizado.
1: E olha só essa, uma nova tática dos traficantes foi descoberta no Rio de Janeiro. Eles espalharam numa favela manequins simulando homens armados para tentar inibir as forças de segurança. Mas os espantalhos do tráfico não espantaram ninguém, a polícia removeu os bonecos e as barricadas no bairro do Tanque. Um homem está sendo julgado por fraude comercial depois de desviar 190 mil ovos de uma granja na Alemanha. O suspeito usou um truque simples. Ele dizia que o chefe tinha autorizado. Toda semana, o homem levava 8 caixas, somando 1.440 ovos. O destino exato de tantos ovos ainda é desconhecido. O esquema só foi descoberto quando um funcionário temporário desconfiou dessa ação, avisou aos superiores que chamaram a polícia. E a polícia investiga a morte de uma maquiadora em São Paulo depois de um procedimento estético.
2: Essas imagens mostram a vítima numa cadeira de rodas, sendo levada às pressas ao consultório. A mulher fica inconsciente e logo depois a médica tenta reanimá-la no chão. A paciente chegou a ser socorrida pelo SAMU, mas não resistiu. A vítima é a maquiadora, Roseli Fernandes de Oliveira, de 48 anos. O procedimento foi feito pela médica Tabita Nunes Marcolino Jorge, que é de Goiânia.
3: Realizar esses procedimentos que a gente ama, que a gente sabe que melhora a nossa autoestima.
2: Foi ela que tentou reanimar a paciente no chão. Ainda estava prevista uma nova aplicação do produto em outra parte do corpo, que seria realizada no dia seguinte. A médica, que atende aqui em São Paulo há cerca de 3 anos, alugava os espaços para realizar os procedimentos. De acordo com o boletim de ocorrência, foi a primeira vez que ela atendeu neste endereço. Em depoimento, Tabita disse à polícia que aplicou 300 ml do produto no corpo da vítima e que foram utilizadas 100 seringas para o procedimento. A médica disse que o PMMA é seguro e informou ter pós-graduação em dermatologia, mas não fez residência na área. Em seu registro, não consta nenhuma especialidade. PMMA é a sigla de um tipo de plástico chamado polimetilmetacrilato. Na forma de gel, ele é indicado pela Anvisa apenas para corrigir sequelas de doenças, como a poliomielite e efeitos colaterais de medicamentos usados para o tratamento do HIV. Diferentemente de outros produtos, como o ácido hialurônico, ele não é absorvido pelo organismo, o que pode gerar inflamações, infecções e outras complicações graves. A causa da morte está sendo investigada. A defesa de Tabita afirmou que o procedimento ocorreu sem intercorrências e que não há comprovação da relação entre a aplicação e a morte da paciente. No ano passado, o Conselho Federal de Medicina e a Sociedade Brasileira de Cirurgia Plástica pediram à Anvisa a proibição do PMMA, mas ainda não houve resposta.
1: Um viaduto em demolição desabou de uma só vez em Seul, na capital da Coreia do Sul. 3 pessoas morreram, as vítimas eram operários que faziam uma inspeção. Segundo a prefeitura, especialistas haviam detectado sinais de instabilidade e suspenderam a demolição para uma vistoria. O viaduto, construído há 60 anos, estava sendo demolido por causa de falhas estruturais. Equipes de buscas encontraram um colete salva-vidas no mar que pode ser do homem desaparecido desde o domingo, depois de um passeio de moto aquática no litoral de São Paulo.
4: As buscas por Jorge Pereira Bernardino, de 28 anos, continuam. Um colete salva-vidas foi encontrado hoje, próximo à Ilha de Búzios, no litoral norte paulista, perto de onde a Bruna foi resgatada e a poucos quilômetros de onde estava o jet ski. Bombeiros seguem concentrando as buscas nessa região.
5: Ali a gente está dando uma ênfase maior pela região ali da Ilha de Búzios e Ilha Vitória, tendo em vista aí os indícios que nós temos aí do ponto

0: encontro tanto do jet ski e posterior encontro da Bruna.
1: Este vídeo postado no domingo mostra George pilotando o jet ski antes de desaparecer. Ele usava colete salva-vidas. Bruna Damari Santana da Silva, de 26 anos, que estava com ele, foi encontrada por pescadores e resgatada depois de 2 dias à deriva. Ela está internada ainda debilitada.
2: Melhorando, eu tô com muita dor no corpo, na garganta. Beijo, fica com Deus. Boa noite, eu peguei pela oração.
1: A expectativa é de que a Bruna fique aqui no Hospital Mário Covas, em Ilhabela, pelo menos até sexta-feira. O pai da Bruna considera o resgate da filha um milagre.
3: Quando ela estava em alto mar, ela falava assim: eu não vou morrer, eu não vou morrer, eu não vou morrer. E vinha a imagem da filha dela na mente dela.
1: O caso agora é investigado pela Polícia Civil de Ilhabela. As investigações vão apontar se a moto aquática teve uma pane elétrica que possa ter resultado no desaparecimento das vítimas.
4: A Comissão de Constituição e Justiça da Câmara adiou mais uma vez a análise da proposta que prevê a redução da maioridade penal de 18 para 16 anos. A mudança deve atingir crimes graves como estupro, latrocínio, homicídio intencional e lesão corporal seguida de morte. E a pena passaria a ser cumprida em um estabelecimento separado. Entrou em vigor nesta terça-feira a norma que amplia os cuidados com a saúde mental no ambiente de trabalho.
5: Muitas empresas já adotam medidas preventivas para melhorar a saúde mental da equipe. Nessa aqui foi implantada até uma plataforma de atendimento para os funcionários falarem sobre as pressões diárias.
6: Quando a gente não fica carregando a responsabilidade só com a gente, isso ameniza muito.
5: Aqui nessa empresa, uma das medidas foi criar um espaço para o funcionário esquecer um pouco do trabalho durante o expediente. Olha só, tem uma rede aqui do lado de fora para quem quiser descansar um pouquinho. E aqui onde funcionava o antigo depósito, foi criada uma área de descompressão. Isso porque a empresa também decidiu dar mais tempo de pausas para os trabalhadores.
7: A gente melhorou o ambiente de trabalho e a gente notou que os riscos, né, as estatísticas ali dos relatórios mudaram bastante. Significativamente.
5: A norma regulamentadora número 1, a NR1, que entrou em vigor nesta terça-feira, exige que as empresas gerenciem os riscos psicossociais como se fosse uma questão de segurança no ambiente profissional. Na prática, toda empresa precisa ter um mapeamento de riscos e oferecer canal de denúncias para os funcionários. Do contrário, a partir de agora, está sujeita a multa, que varia de acordo com a irregularidade.
8: O Ministério do Trabalho vai verificar, vai fazer a validação disso, comparando relatórios que possam demonstrar absenteísmo, afastamento com o CDF, que é o afastamento relacionado a transtornos mentais. Essa seria basicamente a forma como a fiscalização vai atuar.
4: Em ano de Copa do Mundo, um dos alvos preferidos dos falsificadores são as camisas de futebol. O mercado ilegal movimenta cifras cada vez maiores no Brasil.
9: Em apenas um container no Porto de Santos, foram apreendidas 22 toneladas, aproximadamente 120 mil camisas de seleções da Copa e também clubes. Nos últimos meses, foram 15 containers, com 75 toneladas de materiais esportivos e outras mercadorias falsificadas, apreendidas no mesmo local.
10: Nesse ano, a gente já está quase chegando a 500 mil de camisas apreendidas, a estimativa.
9: O prejuízo fiscal com este mercado já supera o R$ 500 bilhão de reais, 8% a mais que no ano anterior. Os setores mais prejudicados com as piratarias, falsificações e contrabando são de bebidas alcoólicas, vestuário, material esportivo, combustíveis e perfumaria.
11: Em alguns casos, é muito difícil até de perceber. Todo esse produto aqui, olha, foi apreendido hoje pela manhã na região central de São Paulo. São equipamentos eletrônicos de uma marca específica e são idênticos, desde a caixa até o produto em si. Esse aqui, olha, vem até com código da Anatel. Para identificar a falsificação, foi preciso que um profissional da empresa acompanhasse os policiais e avaliasse a falta de um código bem aqui no conector e também no cabo.
12: O crime, ele pode ser um crime que ele acaba financiando crimes mais graves, né? De certa forma, como aquisição de armas de fogo, como o próprio tráfico de drogas.
9: Entre os cuidados a serem tomados está desconfiar de preços muito mais baixos e pedir sempre a nota fiscal.
13: Com exceção das roupas, que quando o consumidor acaba comprando no shopping popular, ele sabe que está comprando um produto falsificado, todos os outros produtos falsificados são produtos que sempre acabam atentando contra a saúde, a segurança do consumidor ou ambas.
4: Está sendo montado no gramado da Casa Branca um octógono do UFC. O evento vai acontecer no dia 14 de junho, data do aniversário de 80 anos do presidente Donald Trump. Mas oficialmente a luta faz parte das comemorações dos 250 anos da independência americana que acontecem no mesmo dia. A estrutura contará com palco temático, telões e milhares de assentos temporários. Segundo o presidente, até 85 mil ingressos gratuitos serão distribuídos para o público. O card da luta inclui o brasileiro Alex Pereira na disputa pelo título interino dos pesos pesados do UFC. Aliás, os Estados Unidos confirmaram à agência Reuters que fizeram novos ataques ao Irã. Segundo um funcionário do alto escalão americano, a ofensiva atingiu uma instalação militar que representava ameaça às forças do país e ao tráfego internacional no Estreito de Hormuz. Além do bombardeio, o exército dos Estados Unidos interceptou e derrubou 4 drones lançados pelo Irã na mesma região. A imprensa iraniana relatou que 3 explosões foram ouvidas perto da cidade portuária de Bandar Abbas, no sul do país, e as defesas antiaéreas foram ativadas. A situação eleva a tensão no Oriente Médio em meio a tentativas de negociação de um acordo de paz. Israel lançou um dos ataques mais mortais no Líbano desde o início do cessar-fogo no mês passado. E na faixa de Gaza, matou um comandante do grupo islâmico Hamas.
14: Uma das maiores ofensivas aéreas israelenses das últimas semanas reduziu prédios a escombros no Líbano. A população civil negou que a área atingida abrigasse militantes do Hezbollah. Mas nem todos conseguiram sair a tempo. O Ministério da Saúde confirmou 31 mortos, sendo 4 crianças. Pelo menos 120 ataques foram realizados por Israel em apenas um dia. Drones e mísseis atingiram áreas próximas ao castelo de Bofor, fortaleza medieval considerada patrimônio histórico no sul libanês. Também houve bombardeios em Nebatê, no leste, cidade marcada pela resistência histórica libanesa durante a invasão israelense em 1983. Por terra, soldados entraram em confronto direto com combatentes do Hezbollah. O primeiro-ministro de Israel, Benjamin Netanyahu, disse que o país está ampliando as operações e assumindo o controle de áreas no Líbano. Com isso, cresce a preocupação internacional. A Organização das Nações Unidas alerta para uma escalada no Líbano em moldes semelhantes aos do massacre na faixa de Gaza. No enclave palestino, mais de 70 mil pessoas foram mortas em 2 anos de bombardeios israelenses. Depois de mais um ataque, moradores passaram o dia removendo entulho e carros destruídos. Israel anunciou a morte de Mohamed Odeh, apontado como novo chefe da ala armada do grupo islâmico Hamas.
4: O Ministério das Relações Exteriores emitiu um alerta recomendando que brasileiros evitem viagens à Bolívia em meio à onda de protestos que já dura quase um mês. Bloqueios em estradas têm causado escassez de alimentos, combustível e medicamentos em várias cidades. O governo boliviano revogou a lei que dificultava a declaração de estado de exceção e o uso de forças armadas. Agora o governo tem mais poder para decretar estado de emergência e autorizar ações militares. O aumento de casos de ebola na África Central levou o governo de Uganda a fechar a fronteira com a República Democrática do Congo, principal foco do surto. A travessia está autorizada apenas para transporte de cargas e para trabalhadores humanitários com quarentena de 21 dias. Mais de 220 mortes suspeitas e 900 casos da doença, também suspeitos, já foram registrados. A Organização Mundial da Saúde revisou para baixo a taxa de letalidade da variante do vírus. Agora é 24% e o risco de pandemia permanece baixo. Novas mensagens revelam detalhes da relação entre o ex-presidente do BRB, Paulo Henrique Costa, e o banqueiro Daniel Vorcaro. Nos diálogos, eles falam em juntar as vidas.
15: Muita informação, pouca coisa relevante. Paulo Henrique Costa está negociando uma delação premiada e até agora delegados dizem que ele apresentou poucos dados importantes, ao contrário das informações extraídas dos telefones de Daniel Vorcaro, com conversas que, para investigadores, mostram uma relação de proximidade extrema e de confiança entre ele e o ex-presidente do Banco de Brasília. Em uma delas, Paulo Henrique agradece a Vorcaro a negociação para a compra de um apartamento de 45 milhões de reais, que, de acordo com a PF, seria propina após facilitar a compra do Master pelo BRB. Vorcaro tem um imóvel no condomínio Heritage, no Itaim Bibi, um dos metros quadrados mais valorizados de São Paulo. O ex-presidente do BRB escreve em novembro de 2024: "Muito obrigado por sua gentileza em permitir que visitássemos seu apartamento hoje. Percebi porque vi uma foto sua. Esse é um projeto muito importante e, como você bem fala, estamos juntando as nossas vidas. Acreditamos que o melhor caminho pessoal e para cumprir os objetivos corporativos seria o Heritage." Vorcaro responde: "Que bom que gostaram. Vamos em frente." O banqueiro contava com o ex-presidente do BRB para, segundo a PF, cobrir o rombo do Master. Paulo Henrique pergunta qual é a sua necessidade de caixa. "Você pode me enviar um cronograma?" Vorcaro diz que vai preparar e enviar. Na sequência, a contrapartida. Paulo Henrique cobra o imóvel em São Paulo. "Amigo, queria te pedir uma atenção também ao nosso cronograma pessoal para acertar inclusive o contrato e a moradia em São Paulo. Sei que você tem outras coisas maiores para se preocupar, mas é um passo importante para mim." Vorcaro tranquiliza: "Estou pronto. Amanhã vou levar o advogado. Vamos matar tudo." A Polícia Federal afirma que já fechou o cerco sobre a relação entre o ex-presidente do BRB e o dono do Master, mas quer mais detalhes a respeito do processo de negociação entre os dois bancos. A compra de ativos e carteiras de crédito fraudulentas do Master custou mais de 20 bilhões de reais ao Banco de Brasília. Hoje, deputados do PT se reuniram com o ministro da Fazenda, Dario Durigan, em busca de uma saída para a capitalização do banco. O governo federal sinalizou com o aumento do limite de endividamento do Distrito Federal para viabilizar um empréstimo de 6 a 8 bilhões de reais, através do Fundo Garantidor de Créditos.
16: Nós sabemos que o BRB é um banco hoje que toda a estrutura do governo do Distrito Federal, da população do Distrito Federal, são mais de 10 milhões de correntistas, e na data de hoje o BRB sai deste momento tão grave que ele viveu por tanto tempo.
4: Depois de ser recebido por Donald Trump, o senador Flávio Bolsonaro teve encontros com Marco Rubio e o vice-presidente J.D. Vance. Mais cedo esteve no Departamento de Estado americano, em Washington.
17: O encontro foi com Christopher Landau, número 2, o secretário de Estado Marco Rubio. O senador estava acompanhado do irmão Eduardo Bolsonaro e do jornalista Paulo Figueiredo. O senador ainda foi para a Casa Branca, onde se reuniu com o secretário de Estado americano Marco Rubio e o vice J.D. Vance. A proposta para os Estados Unidos classificarem facções criminosas brasileiras como grupos terroristas foi um dos temas discutidos na reunião.
18: Ser recebido pelas mais altas autoridades da maior democracia do mundo. Isso demonstra, sim, uma preocupação, né, dos Estados Unidos com o que está acontecendo no Brasil, com os rumos que o país está tomando, mas, obviamente, sem se comprometer, não houve nenhuma conversa sobre eleições, apenas atualizando o nosso pedido sobre a preocupação do combate às organizações criminosas no Brasil.
17: Foi o pedido que o senador fez ontem a Donald Trump, depois de ter sido recebido no Salão Oval da Casa Branca. O governo Lula é contra, por entender que esta classificação abre margem para ações militares dos Estados Unidos no território brasileiro. Aliados de Flávio Bolsonaro disseram que Donald Trump elogiou o dinamismo do presidente Lula no encontro com o senador. Hoje, Flávio minimizou o assunto.
18: Não, eu que, na verdade, quis separar quem é Flávio de quem é Lula. Só isso, esse nesse contexto.
19: Ele elogiou?
18: Que
19: ele
18: mostrando que eu sou completamente diferente dele, só isso.
4: Um dia agitado para os pré-candidatos à presidência da República.
20: Em entrevista a uma rádio de São Paulo, o pré-candidato do PSD reconheceu que, no momento, ele e o pré-candidato do Partido Novo estão bem abaixo de Lula e Flávio Bolsonaro nas pesquisas. E foi perguntado sobre a possibilidade de Romeu Zema ser o cabeça de chapa.
21: Existe sentimento
19: Ele é uma pessoa aberta. Nós estamos somente olhando.
20: Ontem, Zema e Caiado se encontraram em São Paulo para avaliar se vão unir forças já no primeiro turno. O pré-candidato do Novo disse que a definição deve ficar para perto da data limite. Os partidos têm até 15 de agosto para registrar as candidaturas. Pelo segundo dia seguido, Lula cumpriu agenda em Manaus. O presidente disse que falta pouco para a Petrobras anunciar se há petróleo na margem equatorial. Em tom de brincadeira, citou Donald Trump ao relatar uma conversa com a presidente mexicana Claudia Sheinbaum sobre uma parceria entre as estatais brasileira e mexicana para exploração e refino de petróleo no Golfo do México.
21: A minha amiga Cláudia me telefone e fala assim: presidente Lula, eu estava precisando hablar com Petrobras, porque eu quero fazer prospecção de petróleo em águas profundas no Golfo do México. Magda, vai lá. Vamos fazer uma associação com a Pemex e vamos no Golfo do México para ver se o companheiro Trump vai se meter, sabe, com a Petrobras prospectando água.
20: Numa entrevista à Band News em Brasília, o deputado Aécio Neves disse que ainda não decidiu se vai entrar na corrida presidencial pela federação PSDB Cidadania.
22: O senhor teria disposição de dialogar, por exemplo, com o governador Zema na disputa presidencial, com o ex-governador Ronaldo Caiado, de repente comporam, fazer uma composição desses partidos?
23: Eles estão hoje ainda com um perfil pouco de subprodutos do bolsonarismo. Se eles conseguirem, e têm talento para isso, romper essa marca e caminharem para o centro, eu não tenho a menor dificuldade nem discutir e apresentar junto com eles um projeto para o Brasil.
20: A expectativa do que as próximas pesquisas podem mostrar sobre a fotografia do momento no cenário eleitoral. Veja no comentário de Fernando Mitre.
24: O comportamento do eleitorado de centro ou independente, que é visto fora da polarização e mais sensível às mudanças no noticiário, tem oscilado nas últimas pesquisas para o lado de Lula. E se torna, é óbvio, centro de atenção dos analistas na expectativa das próximas pesquisas, que estão chegando, incluindo a do Datafolha, que já mostrou um movimento a favor de Lula nesse segmento, alguns dias depois da divulgação do áudio de Flávio Bolsonaro pedindo dinheiro a Vorkaro para pagar o filme do pai. A nova pesquisa está vindo por aí. E outras em seguida. Vamos ver o que muda, ou se muda alguma coisa naquele segmento. A última Quest também já mostrou, no segmento independentes, Lula com 29% contra 20% de Flávio. Flávio que está tentando reverter isso, inclusive com o encontro e a foto com o presidente Trump, que ele acabou conseguindo. Thaís?
20: Obrigada. E a Procuradoria-Geral da República tem 20 dias para se manifestar sobre o pedido de revisão da condenação de Jair Bolsonaro. O prazo dado pelo ministro Nunes Marques é maior do que o usual por entender que a análise é complexa por se tratar de um ex-presidente. No início de maio, a defesa de Bolsonaro fez o pedido ao STF para anular a condenação de 27 anos e 3 meses de prisão pelos atos criminosos de 8 de janeiro. E veja a seguir no Jornal da Noite. Prévia da inflação perde força, mas ainda é acima do esperado pelo mercado. Búfalo sósia de Donald Trump viraliza na internet e escapa de sacrifício em Bangladesh. João Fonseca consegue virada histórica e agora enfrenta o número 4 do mundo em Roland Garros. E de olho na Copa de 2026, seleção brasileira se apresenta na Granja Comari e Neymar é poupado no primeiro treinamento. E os jogos da noite da Libertadores e Sul-Americana com o Fernandinho Fernandes ao vivo aqui no estúdio. Não dá para perder daqui a pouco aqui no Jornal da Noite.

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1: Jornal da Noite de volta. E você lembra daquele búfalo albino de Bangladesh que ficou famoso pela semelhança com Donald Trump? Ele foi poupado do sacrifício em uma das principais celebrações religiosas do país. O búfalo de 700 quilos já tinha sido vendido para o abate, mas as autoridades do país asiático decidiram impedir o sacrifício. O comprador foi reembolsado e o animal, que tem um tupete louro, que lembra muito o penteado de Trump, agora vai ser transferido para o zoológico nacional na capital do país. A justificativa foi de que o búfalo tinha gerado um interesse em comum do público. Agora de volta aqui ao Brasil, a prévia da inflação de maio perdeu força em relação a abril, mas ainda assim veio acima das expectativas do mercado. A Juliana Rosa explica os números.
2: Os números mostram o que a gente está sentindo no nosso dia a dia. O IPCA 15, que mede o comportamento dos preços até a metade do mês, subiu acima do esperado, uma alta de 0,62%, a maior para o mês desde 2016. A alta foi menor do que a de abril, mas ainda forte. A inflação acumulada em 12 meses chegou em 4,64%, estourou o limite da meta do governo. E as projeções para o ano estão subindo mais ainda, acima dos 5%. A pior notícia é a alta nos preços dos alimentos: tomate, cebola, cenoura, leite, carnes. Mas olha, nem tudo é notícia ruim. Gasto com transporte teve deflação. Aí sim, queda de preço: etanol, diesel e gasolina. Os subsídios do governo têm evitado novos aumentos, mas as quedas são uma acomodação normal de mercado, segundo especialistas. Uma acomodação em patamares elevados. Thaís.
1: Obrigada, Ju. E a Câmara aprovou a reformulação do Seguro Rural, prevendo taxas de juros menores e prazos diferenciados e prioridades em operações de crédito rural quando amparadas por seguro. O objetivo é dar mais previsibilidade ao setor já no Plano Safra 2026-2027, que deve ser lançado nas próximas semanas. O texto segue para análise do Senado. E na contagem regressiva para a Copa do Mundo, os jogadores brasileiros já estão chegando à Granja Comari. 23 dos 26 convocados já estão no centro de treinamento da CBF em Teresópolis, no Rio de Janeiro. E nesta quarta, Neymar não foi a campo no primeiro treinamento.
3: A seleção mais vezes campeã do mundo começou a preparação para a Copa 2026 pelo alto. A maioria dos jogadores chegou ao centro de treinamento Granja Comari em helicópteros fretados pela CBF. O último a pousar em Teresópolis foi Neymar. O atacante chegou em um helicóptero particular. A volta à seleção depois de quase 3 anos foi celebrada por alguns torcedores que acompanhavam a chegada dos jogadores do lado de fora do CT.
4: O Neymar vai trazer o Hexa pra...
5: O Hexa vem?
4: O Hexa vem!
6: Vai, Neymar! Você é a nossa esperança de ganhar o Hexa!
3: O craque foi recebido com abraços pelo técnico Carlo Ancelotti. Na programação dos primeiros dias de atividades na Granja Comari, estão previstas avaliações físicas de todos os jogadores, incluindo Neymar, que se recupera de um edema na panturrilha. Ao todo, 23 atletas se apresentaram e foram a campo depois do almoço. A imprensa não pôde acompanhar o treinamento. Os zagueiros Marquinhos e Gabriel Magalhães e o atacante Gabriel Martinelli, envolvidos na final da Champions entre Arsenal e PSG neste sábado, vão se reunir com o grupo na semana que vem, já nos Estados Unidos. Antes, o Brasil se despede da torcida em um amistoso contra o Panamá, domingo, no Maracanã.
1: Espero que a neblina só em Teresópolis, na região serrana, e nada na nossa seleção. Fernandinho, boa noite.
7: Boa noite para você, Thaís. Boa noite a todos. Pois é, foi legal ver o Neymar chegando, mas a gente não sabe se ele continua. Ele foi fazer um exame hoje de imagem para ver esse problema na perna. Foi inconclusivo. Inclusive, amanhã está programado um novo exame para ele e a gente vai ter essa definição. Dependendo dessa avaliação, o Ancelotti pode bancar, ele continua. Dependendo do tempo que ele vai precisar para esse tipo de recuperação, já há algum tempo eu venho falando sobre isso, sobre essa preocupação. Vamos torcer para o melhor e que o Neymar possa se recuperar e ajudar a seleção brasileira, que fez o primeiro treino hoje, amanhã tem mais um. E a gente vive essa expectativa do Neymar. Hoje pela manhã teve a avaliação clínica dos jogadores, uma série de exames. E também o Neymar foi a uma clínica lá em Teresópolis fazer o exame, sigilo total, ninguém sabe de nada. A única coisa que a gente sabe que o exame, quando você pede para fazer um segundo exame, é uma avaliação mais detalhada.
1: É uma preocupação a mais, né?
7: Sinal amarelo.
1: Sinal amarelo que a gente vai ficar agora na expectativa. Era tanto, né? Vai Neymar, não vai Neymar. Neymar foi convocado e agora a gente espera que
7: então,
1: de fato...
7: Estão batendo de bumbo pro Neymar, hein? Não ir para a Copa é um negócio gigantesco.
1: Calma, vamos torcer para que ele se recupere e faça o que a gente gosta de ver o Neymar fazendo, que é jogando muita bola. Agora, um momento de entrosamento da equipe, tem um amistoso, como a gente falou, lá no Maraca, aquela energia da torcida lá no Rio de Janeiro. Vamos esperar para ver. Embala, né? É, essa que é a nossa expectativa, que esse time embale.
7: Tomara que em outras situações, a seleção brasileira saiu vaiada, né? Que foi em 94, 2002, teve dificuldade em 70 também, 98, despedida que aconteceu no Brasil. Tomara que dessa vez com o Neymar, não vai jogar, mas pode estar lá no banco, tomara, a galera deu aquela força, deu aquela incentivada. Os ingressos já foram praticamente todos vendidos, né?
1: Vamos continuar acompanhando e contando aqui nos próximos dias, mas bora falar de Sul-Americana?
7: Bora, pô, foi uma noite sensacional para as equipes brasileiras.
1: daqui a pouco.
7: Vamos começar falando do Atlético Mineiro, que estava naquele assim, ganhou do Puerto Cabello, primeiro colocado do grupo, avança direto. Lembrando que a Sul-Americana, o primeiro vai direto, o segundo colocado encara o terceiro colocado que vem da Libertadores da América para ver se segue ou não na competição.
1: Aqui, ó. Suando.
7: Ah, o Vasco ganhou.
1: Mas foi bom hoje.
7: 3-0 do Barraca Central, mas uma coisa que foi triste nesse jogo, a campanha zero público. E uma parte da torcida organizada não querem público. Lá não dá para entender o que acontece. É hora de apoiar o time, mas o Vasco fez o papel dele, classificou em segundo lugar e agora vai aguardar quem ele vai enfrentar da Libertadores.
1: E o Fogão?
7: Fogão passou tranquilo, ganhou fora de casa, ganhou do Caracas lá na Venezuela, 3-1, primeiro do grupo, tá tranquilo, apesar da zoeira que tá do lado de fora, a zoeira administrativa no clube.
1: Que, aliás, é uma constante no Vasco e no Botafogo, né? Como a gente vem acompanhando
7: pois
1: aí.
7: Pois é, e se bobear tem mais candidatos aí.
1: Bora falar de Libertadores também, Tricolor?
7: Aí, olha, o Fluminense, contra todas as expectativas, ninguém estava botando fé. O Fluminense avançou na Libertadores, porque ele ganhou o seu jogo, ganhou 3-1 do Laguaira, e teve uma combinação de resultado que ajudou o Fluminense. Então ele avança em segundo do grupo, vai para a fase eliminatória da Libertadores da América. A gente teve também o Corinthians, que perdeu o primeiro jogo em casa, 2-0. Duas infelicidades, vamos dizer assim, no goleiro Hugo Souza. E nesse resumo da finalização da fase de grupos da Libertadores, o Flamengo termina com a melhor campanha. 5 vitórias e 1 empate. Depois de 4 décadas, o Flamengo repete esse feito.
1: Agora fica aqui com a gente, porque é só, a gente vai continuar falando de esporte por causa dele, o tenista João Fonseca enfrentará ninguém mais, ninguém menos do que Novak Djokovic em Roland Garros. Olha só, nesta quarta-feira o brasileiro conseguiu uma virada emocionante em Paris. Ele enfrentou o croata Dino Prismic e saiu perdendo por 2-7. A derrota era quase certa, mas João se superou e saiu vitorioso numa batalha de 3 horas e meia. Agora o adversário é um pouquinho, digamos assim, mais complicado. Apenas o sérvio Djokovic, o tenista mais vencedor da história e atual número 4 do mundo. Mas a gente continua acreditando, né? O brasileiro é esse, vai seguir na torcida.
7: Fica esperto, Djokovic.
1: Ah, estamos chegando, né? Tamo junto.
7: Chega chegando, Fonseca. Vamos que vamos. Valeu, Thaís.
1: Valeu.
7: Por isso e muito mais, você vai acompanhar já já no Esporte Total, todas as entrevistas, bate-papo, enfim. Já já. Obrigado, Thaís. Boa noite.
1: Até já.
7: Até já.
1: E vamos seguindo por aqui, porque eu te faço um convite. Fica por aí, porque no Jornal da Noite, já já, 5 garimpeiros são encontrados com vida depois de uma semana presos em uma caverna alagada no Laos. 2 ainda são procurados. E já ouviu falar em X-bolos? É a nova sensação doce da internet que impulsiona as vendas. E grupo de gaúchos desafia as temperaturas negativas e a neve na Noruega para manter viva a tradição do churrasco. Já já a gente conta essa história aqui no Jornal da Noite.
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1: Grupo de gaúchos fazendo um belo churrasco, até aí nada fora do normal, né? Só que essa turma, os vikings de bombacha, mantém as tradições até na Noruega, com direito a fogo de chão e chimarrão. Morando em Oslo há 10 anos, o grupo organiza acampamentos e churrascadas na neve, afinal, para superar o frio da Noruega e a saudade do Brasil, não tem nada melhor do que uma boa refeição e um mate quentinho, né? Deu até água na boca, né? Agora a gente fala de coisa séria. 3 meses depois do afastamento do ministro Marco Buzzi, investigado por assédio sexual, o Superior Tribunal de Justiça suspendeu os penduricalhos pagos ao magistrado.
11: O ministro afastado do Superior Tribunal de Justiça, Marco Aurélio Buzzi, já recebeu no último contra-cheque um valor bem menor na comparação com os salários anteriores. Em abril, ele havia recebido R$101 mil. Em maio, já sem os penduricalhos, o contra-cheque caiu para R$35 mil. Em nota, o STJ disse que seguiu o que determina uma decisão do Supremo Tribunal Federal e uma resolução do Conselho Nacional de Justiça. A regra obriga a suspensão de verbas indenizatórias, temporárias ou extraordinárias do magistrado que é afastado das funções e alvo de investigação. Buzzi foi afastado pelo STJ em fevereiro. O ministro é acusado de assédio por uma jovem de 18 anos, que estava com a família numa casa de praia do ministro em Santa Catarina. Ele nega. Após o caso vir à tona, uma ex-funcionária terceirizada do gabinete do ministro também denunciou ter sido vítima de assédio sexual.
12: E aí ele foi me pedir para que eu verificasse o que exatamente a gente guardava naquela dispensa. Foi quando eu me dirigi à dispensa e quando eu pude perceber, ele já estava atrás de mim colocando.
11: Além de um processo administrativo disciplinar aberto pelo tribunal, Buzzi é alvo de um inquérito aberto por determinação do ministro do Supremo, Nunes Marques.
1: Foram encontrados com vida 5 dos 7 garimpeiros que ficaram presos numa caverna atingida por uma enchente no Laos, país asiático. As buscas pelos outros 2 homens continuam.
13: A imagem que emocionou o mundo, gravada embaixo da terra. 5 homens sentados numa rocha dentro de uma caverna alagada. O grupo foi encontrado com vida por mergulhadores tailandeses, depois de 1 semana de buscas. Na entrada da caverna, voluntários que dão suporte ao resgate se abraçam, assim que recebem a notícia. Lá embaixo, os mergulhadores conversam com os homens. Todos disseram que não estão feridos, mas que sentem muita fome. Eles entraram na caverna na semana passada para procurar ouro, mas um temporal alagou tudo e eles ficaram presos. O local fica numa área afastada na província de Chai Sobun, na região central do Laos. Para chegar ao grupo, os mergulhadores, especializados nesse tipo de resgate, drenaram parte da água e removeram lama e pedras. A parte mais difícil foi passar pelas galerias, que têm menos de 60 centímetros de largura, com a ajuda de cordas. As buscas por 2 garimpeiros continuam, mas o fato de localizar 5 pessoas com vida, a mais de 100 metros da superfície, renovou as esperanças dos socorristas. Outra missão complexa será retirar os sobreviventes da caverna. Por enquanto, eles recebem água e alimentos em gel. Os mergulhadores que encontraram esses sobreviventes participaram de uma missão de resgate histórica. Em 2018, o grupo salvou um time de futebol infantil na Tailândia. 12 jogadores e o técnico ficaram presos numa caverna por 2 semanas. Eles também foram surpreendidos pela inundação repentina. As crianças foram sedadas e retiradas de maca, numa operação que durou 3 dias. Um dos mergulhadores morreu devido à falta de ar.
1: Tem jeito e formato de hambúrguer, mas o sabor é bem doce. É o X-Bolo, uma invenção que virou febre nas redes sociais e está impulsionando as vendas das confeitarias.
14: Hambúrguer doce viral do momento. Bora provar comigo.
15: Visual de hambúrguer, mas na verdade é um bolo de dar água na boca. Vamos entender então os ingredientes? Ó, você tá vendo que o bolo representa o pão, né? Pois é, e assim por diante.
16: Ninho cremoso imitando uma maionese deliciosa. Um hambúrguer de chocolate de brigadeiro, gente, maravilhoso. Coloquei aí também, pra imitar o queijo, o brigadeiro de ninho. Agora, pra imitar os tomatinhos, gente, nada melhor, né? Pra dar aquele equilíbrio. Morangos. Finalizei com uma Nutella, gente, Nutella purinha, imitando aí um molho delicioso.
15: Você tem hambúrguer com duas carnes também?
16: Ainda não, mas por uns famintos aí de plantão, acho que eu vou pensar.
15: A Ivy faz pastel, coxinha e um sanduba. Tudo isso é doce, mas o que tá vendendo pra caramba é o tal do X-Bolo.
17: Gente, né, que tem confeitaria, recebeu esse vídeo de clientes e amigos querendo experimentar esse produto. E aí eu precisei fazer, que eu também sou muito curiosa. E aí eu fiz e o pessoal pediu muito e tá saindo bastante.
15: Uma singela homenagem ao Dia do Hambúrguer, que é nesta quinta-feira. E aí, vai um pedacinho?
1: O Jornal da Noite termina aqui. Obrigada pela companhia. Tchau.

0: Uma das experiências mais interativas dos parques da Disney em Orlando acaba de ganhar uma nova temática. Os visitantes que forem pilotar a Millennium Falcon na área de Star Wars do Hollywood Studios vão encontrar uma nova missão baseada no filme recente The Mandalorian e Grogu.
1: A dinâmica continua exatamente a mesma. É como se fosse um videogame. Você tem 6 posições para escolher. Os 2 da frente são os pilotos. Um vai para cima e para baixo, o outro para esquerda e para direita. Aí são 2 atiradores e 2 engenheiros.
0: Todas as 6 pessoas que participam dessa experiência possuem funções na missão. E a dinâmica mistura um controle de videogame com um simulador. Millennium Falcon Smuggler's Run é uma das 2 atrações que ficam na área Star Wars Galaxy's Edge, no Hollywood Studios em Orlando, na Flórida.
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0: Olá, uma excelente noite para você. Já está no ar o Jornal Terra Viva para todo o Brasil. Veja agora o que é destaque no agronegócio no Brasil e no mundo. Comissão de Assuntos Econômicos do Senado aprova projeto de renegociação de dívidas rurais. A Associação Nacional dos Exportadores de Cereais estima recuo de 200 mil toneladas nos embarques de soja em maio. Brasil deve exportar mais de 3 milhões de toneladas de algodão no ciclo 25-26. E ainda em Brasília, a Comissão Especial da Câmara dos Deputados aprova a proposta de emenda à Constituição e põe fim à escala 6x1. Hoje é quarta-feira, 27 de maio de 2026. Essas e outras notícias a partir de agora no Jornal Terra Viva. A Comissão de Assuntos Econômicos do Senado aprovou nesta quarta o projeto de lei para a renegociação de dívidas de produtores rurais. Direto da capital do país, Andrés Ruiz tem mais informações.
1: Ontem mesmo, o relator desse projeto 5122 de 2023, o Renan Calheiros, ele se reuniu com o governo federal, com o ministro da Fazenda, Dario Durigan, na tentativa de chegar a um consenso entre o governo federal e o setor produtivo. O que até ontem parecia ser um consenso de fato, não se concretizou nessa aprovação de hoje na CAI do Senado, porque a CAI do Senado deixou de fora várias partes interessadas por parte do governo. Inclusive, o governo está estimando aí um gasto só para o ano que vem de 150 bilhões de reais nessas renegociações, e em torno de 10 anos, que é o tempo que vai durar, né, as renegociações para cada produtor, um tempo que aumentou de 6 para 10 anos, o governo calcula um gasto de aproximadamente 817 bilhões de reais. Mas do lado dos produtores, a princípio é comemoração, né? Que agora o produtor vai ter 10 milhões de reais de linha, cada produtor, podendo chegar a 50 milhões de reais, a depender de cooperativas ou organizações maiores, com juros de 3,5% para cada produtor do Pronaf, ou seja, agricultura familiar. Para o médio produtor, né, aquele do Pronamp, o juro vai ser de 5,5% ao ano, e para o grande produtor, ou para os demais, o juro vai ser de 7,5% ao ano. A proposta original da Câmara era de pegar 30 bilhões de reais do Fundo Social do pré-sal e destinar essa renegociação. É algo, inclusive, que o governo quis tirar, porque segundo, né, a pasta, segundo o Ministério da Fazenda, esses 30 bilhões de reais são usados a outros setores da economia, como educação, como saúde, até mesmo o meio ambiente, mas o setor produtivo achou muito importante tirar esse valor do Fundo Social do pré-sal, porque as exportações brutas de petróleo do Brasil bateram recorde, né, com a guerra no Oriente Médio. Então é um valor que, na opinião do setor produtivo, seria justo ser destinados aos produtores. Ainda no Senado, o projeto incluiu agricultores com atrasos superiores até 90 dias no acesso ao crédito rural e também duas perdas de safras comprovadas ou mais de no mínimo 30% entre 2019 e 2025. Agora, os produtores que vão renegociar as dívidas e por meio da comprovação, né, de perda de safra por conta de questões climáticas, eles precisam de um laudo técnico para comprovar essas perdas superiores a 30%, então, entre 2019 e 2025. Uma das preocupações, né, em relação ao andamento, né, a partir de agora com a renegociação das dívidas, está no plano safra, porque o setor teme, né, já ouve falar ali nos corredores do Senado, que o governo pode usar dessa renegociação para retirar aporte do plano safra nesse ano, ou seja, qualquer possibilidade de desqualificar o plano safra por parte do governo federal não vai ser aceita pelo setor agropecuário, ou seja, pela frente parlamentar da agropecuária.
0: Obrigado, Andrés, trazendo informações para a gente. E o Brasil deve exportar 3,3 milhões de toneladas de algodão no ciclo 25-26. Caso o número seja confirmado, será um recorde nas vendas externas da cultura brasileira. E são informações aí que chegam da consultoria Stonex.
2: A consultoria elevou em 200 mil toneladas a projeção em comparação com o relatório divulgado no mês anterior. O volume representa alta de 9% frente aos embarques acumulados na safra passada. A alta é motivada pela melhora dos embarques da pluma brasileira no primeiro semestre deste ano, aponta a Stonex. Na contramão, a projeção para a safra nacional ainda é de queda na comparação entre os ciclos. A Stonex manteve a estimativa em 3,86 milhões de toneladas, o que representa um recuo de 7%. Já em relação à produtividade da cultura, a consultoria destaca a importância de cautela neste momento, visto que a colheita ainda está em fase inicial.
0: Assunto para ele, Silmar César Miller, no nosso Agro e Tendências. Silmar, uma ótima noite. Como é que você avalia essa projeção em relação à cotonicultura? De fato, estamos aí crescendo cada vez mais, dependendo do nosso MT. Isso vai prometer ainda mais números para a gente, né?
3: Meu caro Pedro, muito boa noite para os nossos amigos do canal Terra Viva, os nossos produtores rurais que nos assistem aqui de todo o Brasil. Pedro, uma virada aqui nas expectativas de exportações do algodão brasileiro. O ano não começou bem. Os preços do algodão estavam em baixa no mercado internacional. Os produtores brasileiros reduziram a área de plantio da atual safra, que vai ser colhida agora a partir do mês que vem. Portanto, o cenário não era lá muito positivo para o produtor brasileiro de algodão. E, de repente, uma virada. Uma virada que se deve a Donald Trump. O estouro da guerra entre os Estados Unidos e o Irã provocou uma alta nos preços do petróleo no mercado internacional, que continua até hoje. O petróleo que estava lá na casa dos 70 dólares, bem comportado lá no início do ano, deu um salto aqui para cima de 100 dólares, chegou a 120 dólares o preço do barril do petróleo, hoje está perto dos 90, 95 dólares, preço extremamente elevado. Isso encareceu também as fibras derivadas do petróleo, que concorre com o algodão, que são fibras naturais. Então é bom sempre lembrar que existe o petróleo aqui como uma espécie de concorrente do algodão quando se trata de roupas, por exemplo. Tem fibras, roupas produzidas com fibras a partir de derivados do petróleo, concorre com o algodão. Como o petróleo subiu muito, a fibra derivada de petróleo também subiu, e isso provocou uma melhora na competitividade do algodão no mercado internacional. E foi uma virada rápida. Mês de abril aqui, por exemplo, o Brasil exportou um volume recorde de algodão e com preços também extremamente elevados, ou seja, a receita também obtida pelas exportações foi recorde aqui no mês de abril as nossas exportações. E essa perspectiva segue aqui com tendência a continuar nos próximos meses, na medida que continua o preço alto do petróleo no mercado internacional. A guerra não terminou entre Estados Unidos e Irã, o petróleo está ainda com níveis bastante elevados, portanto, se criou aqui uma expectativa positiva para o mercado brasileiro de algodão, para as exportações brasileiras de algodão ao longo de todo o ano. Um pouco entra a safra nova, que tinha uma perspectiva de preços baixos, também muda aqui para uma perspectiva melhor agora, mesmo com uma safra com volume menor a ser colhido por conta da redução de área de plantio. Tanto um cenário que mudou graças a Donald Trump e a sua guerra lá envolvendo o Irã, que trouxe o petróleo lá para cima e promoveu aqui uma melhor competitividade das fibras naturais do nosso algodão. E o Brasil, maior exportador mundial, começa a nadar aqui, um nado livre aqui no mercado internacional diante dessa nova virada, essa expectativa nova que se criou com esse cenário internacional do petróleo. Pedro.
0: Tá certo, Silmar. E como é que o mercado, né, se movimentou hoje? Como é que fecharam as bolsas? Trazendo o panorama desse meio de semana.
3: Bom, Pedro, aqui o cenário não era muito bonito, não. Os preços tiveram queda praticamente generalizada nesta quarta-feira, os preços das principais commodities negociados no mercado internacional. Boa parte disso se deve ao tombo dos preços do petróleo. O petróleo caiu muito hoje no mercado internacional, em alguns casos aqui com os contratos até 5,3%, por conta da expectativa de um acordo de paz entre os Estados Unidos e o Irã. Então, se o petróleo acabou caindo, acabou contaminando também as commodities agrícolas, que têm alguma relação com o petróleo. Outro fator que ajudou a derrubar os preços das commodities agrícolas foi o clima, especialmente no setor de grãos, com queda generalizada também dos preços dos grãos na Bolsa de Chicago, por conta da melhora do clima para a evolução da nova safra dos Estados Unidos. Trigo caiu 2 pontos percentuais, uma queda forte, arroz 1,5%, arroz em casca em Chicago, a gente está vendo aqui. Milho também com queda de 1,1%, soja teve uma queda menos acentuada, 0,1%. Então, queda aí em Chicago generalizada, com alguns casos de forma mais acentuada, outras menos. Na Bolsa de Nova York, que a gente vê na sequência, também quedas quase generalizadas, ou totalmente generalizadas. O café arábica caiu 1,5%, café robusto em Londres também teve queda 1,3%, açúcar em Nova York com tombo de 2,8%, Algodão também caiu bastante, 1,6%. Cacau não foi diferente. Cacau que tinha subido muito ontem, teve uma pequena queda hoje de 0,7%. E o suco de laranja também, um tombo aqui de 5,7%. Para finalizar, tivemos aqui uma exceção nos preços commodities, que foi o boi gordo. O boi gordo foi o único dos produtos aqui do agro que a gente acompanha diariamente, que teve uma pequena alta nesta quarta-feira. Mercado futuro da B3 de São Paulo, alta de 0,3% até 0,5% dos vencimentos mais próximos do mercado futuro. O dólar subiu hoje, alta até expressiva, 0,7%, fechando o dia a R$ 5,06, e o mercado de ações voltou a cair. Queda do índice Bovespa na B3 de 0,5%. Pedro?
0: Tá certo, Silmar. Obrigado pelas informações, sempre trazendo uma análise para a gente muito interessante. E, claro, amanhã Silmar volta com outros detalhes do fechamento na quinta-feira e ao longo da programação nos canais Terra Viva e Agromais. Bom descanso, meu amigo.
3: Combinado, Pedro. Muito boa noite a vocês, nossos telespectadores, a toda a equipe do nosso Terra Viva. Até amanhã.
0: Até amanhã. Seguimos em Brasília porque a Comissão Especial da Câmara dos Deputados aprovou a proposta de emenda à Constituição que põe fim à escala 6x1. O texto estabelece a redução da jornada de trabalho e dá a todos os trabalhadores 2 dias de folga semanais, sendo um deles preferencialmente aos domingos. O texto segue agora para o plenário da Casa. E em entrevista aqui ao canal Agromais, Daniel Vargas, colunista e professor de economia da FGV, acredita que essa medida que põe fim à escala pode aumentar o custo de produção no país.
4: A modificação da jornada de trabalho, ela inevitavelmente tende a criar um custo para a produção. E com isso, a competitividade do setor econômico brasileiro tende a diminuir. Isso acontece, Pedro, porque dinheiro na economia é algo que resulta de uma dinâmica de produção com produtividade. Em vez de apostar numa inclusão produtiva que é valiosa, na melhoria da qualidade de vida dos trabalhadores, que é importante, a partir de um crescimento econômico, que cresce o bolo, com mais tecnologia, mais inovação, mais produto para recurso, fazendo assim, portanto, que a economia toda suba, o nível da água se eleve, nós não fazemos isso. O que nós estamos fazendo é o contrário. É empurrando para dentro da estrutura de custos de uma economia que já sofre para ser mais competitiva, porque é pouco produtiva, um custo adicional que agora tende outra vez a minar a própria capacidade competitiva da nossa economia, verdade seja dita, já não vai muito bem.
0: Intervalo. A seguir, o estado de São Paulo registra 11 indicações geográficas do agronegócio. E você vai ver também embarques de soja e farelo, de soja e farelo caem em maio. Em instantes, o Jornal Terra Viva traz essas e outras informações.
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0: As exportações de soja e de farelo de soja do Brasil devem recuar no mês de maio, de acordo com projeções da Associação Nacional dos Exportadores de Cereais.
9: Segundo o relatório, a estimativa para os embarques da oleaginosa caiu para 15 milhões e 900 mil toneladas, cerca de 200 mil toneladas abaixo da previsão da semana anterior. Mesmo com ajuste negativo, o volume segue elevado e deve ficar próximo do recorde mensal registrado em abril. A ANEC também revisou para baixo a previsão de exportações de farelo de soja, estimadas em 2 milhões e 600 mil toneladas, também com redução de cerca de 200 mil toneladas em relação ao levantamento anterior.
0: E a safra de soja em Mato Grosso do Sul superou as expectativas e teve crescimento de 19% nesta temporada. A repórter Miriam Valadares tem mais detalhes.
6: Mato Grosso do Sul finalizou a produção de soja 2025-2026 com resultados positivos. A colheita alcançou quase 17 milhões de toneladas. Além disso, a média da produtividade estadual fechou em 60,4 sacas por hectare. A safra de soja superou os números do ciclo anterior e se consolidou como a maior produção da história recente. O desenvolvimento da safra sofreu alguns impactos climáticos ao longo do ciclo. O plantio começou em setembro, sob estiagem, chuvas abaixo da média. Durante os meses, uma parte das lavouras sofreu estresse hídrico e térmico, principalmente na região sul. Apesar disso, as chuvas voltaram a ganhar força em fevereiro. Esse cenário ajudou na recuperação e enchimento dos grãos, favorecendo a reta final da colheita, que se encerrou neste mês de maio. A produtividade ficou acima do esperado em várias regiões do estado. Ponta Porã ficou na primeira posição entre os maiores produtores do estado. Com isso, o resultado total avançou e reforça a importância do Mato Grosso do Sul no cenário nacional.
0: Obrigado, Miriam. Olha, o café do Circuito das Águas Paulista, no interior de São Paulo, acaba de receber a indicação geográfica. O número de indicações dobrou no estado de São Paulo nos últimos 3 anos. Renata Afonso.

0: históricos, sociais, ali toda que acontece ali naquela região, ela na verdade é um bem, né? Um bem imaterial, mas não deixa de ser um bem, né? Foi uma coisa conquistada com o tempo. Como essa produção acontece? Através do registro no Instituto Nacional de Propriedade Intelectual, o INPI, que é um órgão do governo federal. É o mesmo órgão que também faz o registro de marcas e de patentes, né? E essas indicações geográficas, elas são protegidas por leis, né? Legislação nacional e legislações internacionais também, acordos internacionais que o Brasil assina, né, com outros países para proteção dessas indicações geográficas.
1: Para conseguir o registro, os produtores devem ser representados por uma associação, cooperativa ou sindicato com sede na área pretendida para entrar com o pedido do INPI. É preciso um dossiê explicando a ligação da região com um determinado produto e apresentar documentos que confirmam a produção local. A área delimitada é uma escolha dos próprios produtores.
0: Todo esse processo ele é demorado até eles levantarem todos os dados históricos, decidirem o que eles querem proteger, qual vai ser a área que vai ser delimitada, quais municípios vão, né, fazer parte, quais não vão, né, porque também é uma escolha, né, você definir ali, né, não é esse município, esse vizinho também vai, esse não vai, então teve. Tem que determinar critérios aí, né, para essa definição.
1: Segundo o especialista, o Ministério da Agricultura e as secretarias de Agricultura estaduais participam desse processo.
0: Um dos documentos que o INPI exige é um documento que eles chamam de instrumento oficial de delimitação de área geográfica. Então, esse instrumento, esse é um documento emitido por um órgão oficial do governo. E esse instrumento vai ler toda a documentação entregue e vai falar, não, realmente isso faz sentido. Quando todos os municípios da área delimitada estão dentro do estado de São Paulo e é um produto do agro, quem faz esse documento é a Secretaria da Agricultura, né? Quando a área delimitada abrange municípios de mais de um estado, então daí é o mapa que vai chancelar aí, que vai fazer esse documento.
1: Qualquer produtor dentro da área geográfica delimitada pode receber o selo, desde que siga a padronização descrita no caderno de especificações técnicas. São normas para nutrição de plantas, correção do solo, irrigação, entre outras. Um conselho regulador formado por entidades e produtores é responsável pela fiscalização.
0: Ele vai fiscalizar se realmente os produtores estão de acordo, né, com o regramento ali determinado, se eles podem estar usando o selo, né, se esse processo aí de entrega do selo, de uso do selo está correto, quais são as regras.
1: O Fórum Paulista de Indicações Geográficas trabalha para fortalecer essa política pública. Participam órgãos e associações do setor ligadas ao tema. Desde a criação em 2023, o número de indicações geográficas dobrou em São Paulo e deve vir mais por aí. Batata doce de Presidente Prudente, águas minerais de Lindóia e jabuticaba de Casa Branca. Para o especialista, além do valor agregado, pode trazer visibilidade.
0: A gente vê na Europa, isso é muito forte já, né? Eles têm uma cultura de valorizar as indicações geográficas, né? A gente tem lá o vinho do Porto, né? Os queijos franceses, vinhos, né? A gente sabe que aqui no Brasil a gente ainda está longe, né, disso ser de conhecimento da população em geral, né? Mas eu acredito que conforme isso for crescendo e esse marketing, né, as IGs trabalhando aí o marketing disso, então com o tempo a população também vai começar a entender melhor e a valorizar os produtos com reconhecimento aí de geográfico, né?
2: A seguir, a previsão do tempo para todo o Brasil. E ainda, Petrolina é polo produtor de uvas de mesa. Daqui a pouquinho, essa viagem pelo Nordeste não saia daí.

das experiências mais interativas dos parques da Disney em Orlando acaba de ganhar uma nova temática. Os visitantes que forem pilotar a Millennium Falcon na área de Star Wars do Hollywood Studios vão encontrar uma nova missão baseada no filme recente The Mandalorian e Grogu.

0: dinâmica continua exatamente a mesma. É como se fosse um videogame. Você tem 6 posições para escolher. Os 2 da frente são os pilotos. Um vai para cima e para baixo, o outro para esquerda e para direita. Aí são 2 atiradores e 2 engenheiros.
1: Todas as 6 pessoas que participam dessa experiência possuem funções na missão. E a dinâmica mistura um controle de videogame com um simulador. Millennium Falcon Smuggler's Run é uma das 2 atrações que ficam na área Star Wars Galaxy's Edge, no Hollywood Studios em Orlando, na Flórida.

0: 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Agora a previsão do tempo para todo o Brasil, Vitor Takal.
1: Olá, muito boa noite a todos. Vamos ver como ficam, então, as condições de tempo esperadas para o Brasil nesta quinta-feira, dia 28 de maio. Quinta-feira de tempo firme na maior parte do Brasil. E o destaque fica por conta justamente da diferença entre as temperaturas de diferentes regiões brasileiras. Enquanto a maior parte da faixa central brasileira segue com temperaturas cada vez mais elevadas, tempo seco, a região sul segue sob a atuação de uma massa de ar polar, que mantém as temperaturas mais baixas, inclusive com formação ou condição para a formação de geada nas primeiras horas da manhã em áreas mais elevadas da Serra Catarinense. Já as áreas de chuva, as áreas de instabilidade vão seguir concentradas principalmente entre as regiões norte, além de alguns pontos da região nordeste. Inclusive, nosso mapa de risco destaque para os estados do Amazonas, Roraima, Pará, Amapá, além de pontos também do Maranhão, onde haverá condições para temporais ou episódios de chuva mais intensos, não sendo descartados também alguns transtornos associados. E quando a gente olha para o interior do Brasil, o cenário é completamente oposto. O alerta continua sendo para baixos índices de umidade relativa do ar, que agora, além de áreas do interior nordestino, centro-oeste, também avançam mais para áreas do interior da região sudeste. Principalmente durante as horas mais quentes, essa umidade despenca. Ainda durante a tarde, as temperaturas não sobem tanto assim e vemos justamente essa diferença entre as temperaturas máximas das capitais do país. Enquanto Porto Alegre chega com máximas de 20 graus, Curitiba com 18, capital paulista com 20 e até mesmo 25 na cidade do Rio de Janeiro, outras regiões do país apresentam maior aquecimento. Campo Grande com máximas de 29, Cuiabá com até 31, assim como também Manaus. Já Teresina, máximas de 32 graus. Já no decorrer dos próximos dias, vemos aqui que os últimos dias de maio, comecinho de junho, promete ser de tempo aberto na maior parte do interior brasileiro. E a chuva segue bastante confinada, ainda que volumosa e também mais forte nas regiões norte também, parte mais ao norte da região nordeste.
0: No sertão pernambucano, onde o clima quente e o Rio São Francisco criam uma paisagem exuberante, a uva virou sinônimo de desenvolvimento. Veja agora na reportagem de Isaac Rufino e Paulo Atanabe.
2: Estamos em Petrolina, em Pernambuco, região que hoje é o principal polo produtor de uvas de mesa do Nordeste. O cooperativismo ajuda a levar a produção do Vale do São Francisco para o Brasil e o mundo.
3: Diminuir custos, né, de alcançar mercados mais distantes e ter um resultado financeiro melhor quando a gente trabalha de forma cooperativa.
2: Jailson Lira é um dos 40 cooperados da Copex Vale, a maior cooperativa de produtores e exportadores do Vale do São Francisco. Juntos, os produtores somam cerca de 600 hectares de área plantada e uma produção de 22 mil toneladas por ano.
4: Aqui em Petrolina, a produção de uvas tem características que chamam a atenção. O clima quente e a irrigação por gotejamento garante até duas safras por ano. Aqui na propriedade do Jailson, anualmente, são produzidos mais de 1 milhão de toneladas.
2: É parreiral a perder de vista, mais de 40 hectares. No semiárido pernambucano, uma produção tecnificada, irrigada e que o resultado é visto no tamanho da produtividade, provando que o clima quente não é um empecilho.
3: Produzir uva no Nordeste é produzir com sol e água. É o que a gente precisa para produzir uva. Então, o Vale do São Francisco está no semiárido nordestino, uma região de baixa pluviosidade, né, que tem todas as características de excelência para se produzir uma fruta com um sabor inigualável.
2: São mais de 10 variedades de uvas produzidas na região. Boa parte segue para o sul e sudeste do Brasil. Mas a produção do Vale também atravessa o oceano. A Europa é a principal compradora.
3: O cooperativismo, principalmente aqui no Vale de São Francisco fez com que a gente alcançasse mercados que a gente nunca pensou alcançar. O cooperativismo fez com que a região crescesse, que a gente distribuísse renda, né, e desse emprego, que é uma coisa muito importante para uma região tão difícil e tão cheia de adversidades.
2: O trabalho no campo deve ser rápido e preciso. Depois da colheita, as uvas são selecionadas e embaladas. Em seguida, vão para a cooperativa. Todo o processo entre a colheita e a chegada à Câmara Fria leva cerca de 6 horas.
4: Estamos na Câmara Fria da cooperativa. É aqui onde as uvas ficam armazenadas por pelo menos 7 dias, mantidas numa temperatura de 0 grau. Tá bastante frio aqui, hein? Daqui, elas seguem para o consumidor final.
2: A Copex Vale existe há 22 anos e representa um modelo que ganha força em todo o estado. Pernambuco tem 123 cooperativas e mais de 190 mil cooperados. Uma em cada 3 cooperativas pernambucanas é do setor agropecuário. E o Jailson já pensa no futuro. O processo de sucessão está em andamento. A filha, Gabriela, quer dar sequência ao trabalho que vem dando certo. E, claro, sem deixar o cooperativismo de lado.
5: Eu sou farmacêutica de formação, então iniciei a graduação e sempre, durante a infância e adolescência, via ali o trabalho duro, via o quanto meu pai se dedicava, mas escutava dele, talvez pelos momentos difíceis, de que ele preferia que os filhos seguissem outro rumo profissional. Só que em algum momento isso mudou, justamente pela percepção de que a sucessão, ela precisava acontecer, tanto dentro da propriedade quanto na cooperativa. Então, aos poucos, isso nós fomos amadurecendo em muitas conversas, até que ele fez o convite, né? Vamos lá, vamos trabalhar comigo. Esse ponto eu já tinha terminado a graduação, já tinha atuado um tempo no ramo, mas resolvi ali tirar o jaleco, calcei as botas e vim com ele para a propriedade. Não me arrependo. O cooperativismo, ele andou junto com essa história, né, durante a sucessão, porque eu acredito que eu não seria, hoje eu não teria a confiança que eu tenho, não teria o suporte que eu tenho para continuar gerindo, né, para continuar esse trabalho feito durante esses quase 30 anos que meu pai vem trabalhando aqui na propriedade, se não fosse a estrutura da cooperativa.
0: Antes da gente encerrar essa edição, vamos direto agora a Brasília, neste momento, lá no plenário da Câmara dos Deputados. Neste momento, inicia-se o debate aí da PEC da escala 6x1. Neste momento, quem fala é a deputada Adriana Ventura, do Novo, de São Paulo. Lembrando que o relatório propõe redução da jornada de trabalho de 44 para 40 horas semanais, sem corte salarial e transição de 14 meses. Lembrando que após aprovação hoje, tem um parecer, né, dentro da comissão, o plenário precisa de um apoio de no mínimo 308 deputados em 2 turnos. A proposta enfrenta resistência de representantes do setor produtivo que apontam aumento de custos com prejuízos à competitividade e impactos sobre a geração de novas vagas. Alguns economistas até defendem a medida, mas que seja acompanhada e, inclusive, a gente trouxe para vocês aqui algumas análises ao longo dos jornais do Terra Viva e também do canal AgroMais. E com essas informações direto da capital do país, né, desse clima quente lá em Brasília, o nosso jornal Terra Viva fica por aqui. Uma excelente noite para você. Amanhã estamos de volta com outras informações. Continue com a gente, continue muito bem informado aqui no Grupo Bandeirantes de Comunicação.

0: Fórum Band News, os desafios da infraestrutura no Brasil. Ao meu lado agora, Mário Engler, que é professor de Direito da FGV. Professor, Fórum Band News, desafios da infraestrutura no Brasil. O tema infraestrutura é um tema de fundamental importância, né? Principalmente quando a gente aplica isso para a realidade das pessoas no dia a dia.
1: Sim, certamente infraestrutura é um setor em que há muita demanda no Brasil, muita necessidade de construção de infraestrutura no Brasil, e há também muita oportunidade de investimento privado em infraestrutura. O desafio aí é como é que você modela licitações e contratos para dar conta da necessidade de segurança jurídica que esses investimentos privados demandam, mas ao mesmo tempo admitindo uma flexibilidade dentro de determinados parâmetros para que esses contratos possam se adaptar a mudanças que fatalmente acontecerão ao longo desse tempo, né? E o ponto aqui é que não basta que as normas jurídicas sejam muito claras, estáveis, também isso é necessário, mas não é suficiente. Também não basta que haja uma institucionalidade e previsibilidade regulatória, isso também é necessário, mas o ponto mais desafiador, eu diria aqui, é que as disposições nos contratos, além de claras, completas e precisas, elas precisam fazer sentido, elas precisam ser razoáveis e equilibradas.

0: Olá, começa agora mais um Viver Melhor. No programa de hoje vamos falar dos cuidados com a saúde dos idosos. E para tirar todas as nossas dúvidas, recebo o Dr. Alexandre Pena, que é ortopedista da Beneficência Portuguesa, e o Dr. Omar Jalu, geriatra do Hospital das Clínicas da Faculdade de Medicina da USP. Mas antes, vamos assistir uma matéria sobre esse tema. Vamos lá.
1: Aos 92 anos, seu Alfredo é um paciente com risco de queda. Para prevenir acidentes, ele e a filha recebem todas as orientações para evitar esses acidentes. Cuidados que a Vera e os irmãos já adotam dentro de casa para proteger pai e mãe.
2: O meu irmão mandou pôr no banheiro o apoio para eles poderem utilizar tanto o vaso sanitário como o chuveiro, né?
1: Uma casa adaptada é uma casa mais segura, reduzindo os riscos de acidentes entre os idosos.
3: Evitar os pacientes subirem em banquinhos, né? Banquinhos, cadeiras, escadinhas, porque isso corre um grande risco de sofrerem uma queda.
1: Dados do Instituto Nacional de Traumatologia e Ortopedia mostram que um em cada três idosos com mais de 60 anos sofre quedas todos os anos. E quanto maior a idade, maior também o risco. Após duas quedas nos últimos três anos, Sônia encontrou na dança uma aliada. Além de diversão, a atividade fortalece o corpo e melhora o equilíbrio de toda a turma.
4: Tanto espiritualmente como fisicamente. Eu adoro caminhar, eu adoro chegar aqui. Para mim, cada vez que eu venho para cá é uma festa.
0: Omar, a primeira pergunta. A gente fala muito de idoso.
5: Quem é
0: o idoso? É aquele indivíduo acima de 60 anos ou acima de 65 anos?
6: Os dois. Nós temos, em países em desenvolvimento como o nosso, a gente considera idoso os indivíduos acima de 60 anos. É só um corte para diferenciação. Nos países em desenvolvimento, onde em geral a população é mais velha, o idoso é considerado acima de 65.
0: É interessante, né, Alexandre, porque as pessoas, elas vão ganhando o número de anos na vida e elas chegam aos 60. E ela fala, pô, eu não me considero idoso. Apesar de todos os direitos, daquele cartãozinho de estacionamento, passagem livre de ônibus, o pessoal fala, eu não vou pegar porque daí eu assumo que realmente eu envelheci. Mas a gente está falando muito sobre esses idosos que têm queda. Quando eu penso nisso, são os mais longevos? Ou quando eu já falo daqueles que estão próximos aos 60? Portanto, ainda nem chegaram a ser idosos, já estão na fase prévia, ou já a partir dos 60 é uma preocupação de ter queda, apresentar acidentes no seu dia a dia?
7: Já tem um ponto de vista bem peculiar sobre esse tema, porque é o seguinte, se nós fôssemos lembrar dos nossos avós, o meu avô, a minha avó com 60 anos eram dois velhinhos, né? Hoje isso mudou demais, né? Então hoje o indivíduo com 60 anos, ele pode ter uma atividade que muito parecida com a minha, que tenho 45. E eu tenho alguns amigos de 60, 65 que estão super ativos. Então o ser humano está envelhecendo de uma forma talvez mais lenta. O que a gente vê é, talvez a idade biológica seja um pouco arbitrária. Então talvez isso varie muito de indivíduo para indivíduo. Aonde que isso fica importante? O idoso, independente de 60, 65 ou 70, é obviamente quanto mais velho for, mais idoso, mas a queda acontece não só pela idade em si, mas o que vem junto com a idade. A queda acontece pela diminuição do reflexo e pela diminuição da antecipação. Então é mais ou menos assim, se você pegar uma bolinha e jogar para você aqui, agora você pega. Se eu jogar para um idoso de 80 anos, ele vai ter uma dificuldade de antever. Isso acontece na queda. Você percebe que você vai cair e você se protege. E o idoso perde esses mecanismos. Mas eu acho arbitrário nós definirmos uma idade biológica. E muitas vezes isso daí varia muito de indivíduo para indivíduo. E o mais importante, como os dados mostraram, é realmente quanto mais idoso, independente da qualidade deste envelhecimento, esse idoso vai ter, quanto mais idoso ele for, esse indivíduo vai ter mais risco de ter uma queda com êxito de fratura e etc.
8: Agora, Omar, baseado nisso, a partir de que idade a gente já começa a se preocupar com esse envelhecimento ou essa prevenção de quedas e prevenção de acidentes? Como que isso acontece?
6: Essa é uma pergunta muito comum, sabe, Jean? Se preocupar com o envelhecimento, se a gente for fisiologicamente falando, a gente tem um pico até a terceira década de vida, um platô mais ou menos até a quarta década de vida, e a partir daí, se a gente não fizer nada, a gente vai remar contra a maré. Né? Se a gente estiver parado, a gente vai para trás, a gente vai ter que remar muito para melhorar. Você pode colocar uma pessoa de 80 anos muito melhor do que uma pessoa até de 50 anos. Então, o que vai depender é o quanto você fez de prevenção, quanto você semeou para poder colher no futuro. Então, quando a gente coloca essa questão de idade, é só para ter um corte. Como tem um corte de criança, como tem um corte de adulto jovem, não dá para a gente falar simplesmente, uma pessoa de 80 anos, eu não sei quem é essa pessoa de 80 anos. Essa pessoa de 80 anos, ela pode ser maratonista.
8: Sim.
6: Existe um grupo muito grande, por exemplo, da São Silvestre, de septuagenários. As pessoas de mais de 70 anos fazendo a São Silvestre, e cada ano tem mais gente fazendo a São Silvestre aos 70 anos. Então, não dá para a gente colocar isso. O importante é que a gente tenha a prevenção, tenha a atitude de fazer com que o nosso envelhecimento seja bom. Então, se você for pensar, quando é que eu me preocupo com isso? Se a gente for fisiologicamente pensando, a partir dos 40 anos, a gente tem que se preocupar em envelhecer melhor. E o que a gente plantar agora pode ser 30, 40, 70, 90, 100 anos, a gente vai colher amanhã. Então, quanto antes a gente fizer a prevenção, melhor vai ser o nosso envelhecimento.
8: Agora, Alexandre, baseado no que o Omar coloca, a gente tem muita gente nos assistindo e fala, puxa vida, já estou com 65 e eu realmente nunca fiz nenhuma atividade física, fiz realmente as minhas atividades cotidianas, mas nada além disso. Aliás, sequer me preocupei com dietas ou restrições que pudessem também ser preveníveis no ponto de vista de saúde. Aí eu te pergunto, o que orientar essas pessoas nesse momento? Como trazer essa informação do tipo, esse é o melhor caminho a se seguir, tanto no ponto de vista físico, tanto no ponto de vista dietético?
7: Começa hoje. Não começou?
8: É aquela história, antes tarde do que nunca, né?
7: Se não começou ainda, começa hoje, começa amanhã de manhã. Tem gente que não odeia, mas que vai lá e faz. Tem gente que odeia e não faz. Até entender o quanto que isso vai proporcionar um envelhecimento mais saudável e uma melhor qualidade de vida. Então, assim, quem sempre fez, poxa, que bom. Quem não fez ainda, vamos começar amanhã, vamos começar hoje, vamos começar. Começa amanhã em vez de depois de amanhã, né? O quanto antes. Eu acho que até mostrou na reportagem uma senhora que caiu 3 vezes depois que ela começou a fazer ginástica e tudo, e ela se sente bem. Ela fala, puxa vida, eu tô melhor, eu tô mais segura. Então, sempre é tempo para você começar. E o quanto antes, como o Omar falou,
8: muito melhor.
7: Muito melhor, né?
8: Vamos para a sala digital, que é uma parceria do Grupo Bandeirantes e da Google, saber o que os nossos internautas têm pesquisado sobre o assunto. Vamos lá.
9: É isso, doutor Jean. Vamos falar então sobre atividade física e terceira idade. E olha, dá para dizer que mexer o corpo é um verdadeiro investimento de longo prazo, né? Quanto antes a gente começa, melhor é o retorno lá na frente. E os dados aqui da Sala Digital mostram que os brasileiros são cada vez mais interessados em envelhecer bem, com autonomia, mobilidade, qualidade de vida. É o que todo mundo quer, né? Quando a gente olha para as buscas sobre atividade física e terceira idade, surgem dúvidas bem práticas do dia a dia, como essas aqui que a gente trouxe no telão. Então, idoso pode fazer musculação? Quais as atividades físicas podem ser realizadas por idosos? Quais as principais recomendações de exercícios físicos para idosos? Tem também qual o exercício físico mais adequado e quais são os benefícios da ginástica na terceira idade? Ou seja, tem muita gente querendo se cuidar e fazer isso do jeito certo, o que é muito importante, né? E quando a gente fala sobre envelhecer bem, não tem como fugir do tema massa muscular, porque um corpo firme e funcional depende aí de músculos fortes, né? Foi por isso que a gente foi investigar o interesse dos brasileiros pela sarcopenia, que é a perda de massa muscular ao longo dos anos. E olha só, os dados mostram que a busca por informações sobre isso disparou ao longo dos últimos anos, cresceu mais de 12 vezes na última década e hoje a gente vê aqui está em patamar recorde. Mas a gente trouxe também algumas das perguntas que aparecem na internet em relação a isso. Vamos dar uma olhada, a gente tem perguntas como essas aqui. Sarcopenia tem cura? Como combater a sarcopenia? Sarcopenia, como diagnosticar? Se ela é grave e se pessoas com quadros de obesidade podem ter também sarcopenia. É como se a gente está vendo aqui, né? As pessoas de fato estão mais preocupadas em relação a isso. E olha, como eu sei que você tem um timaço aí no estúdio, doutor Jean, eu deixo com você duas dúvidas que as pessoas na internet então querem saber. Sarcopenia tem cura? E quais são as atividades físicas mais indicadas para os idosos? Eu volto com você.
8: Omar, essa é para você. Aliás, essas são para você. A sarcopenia, ela é reversível? Eu não vou dizer cura, mas ela é reversível? A perda dessa massa muscular, ela é reversível? Ou eu consigo estagnar essa perda de massa muscular pela atividade física? E quais seriam as melhores atividades físicas a serem realizadas por essas pessoas idosas?
6: A sarcopenia não é só a perda da massa muscular, é a perda da força muscular. Ou seja, é um músculo que não tem potência. Isso acontece, como eu disse, a partir da quarta década. Se a gente não faz nada, a gente vai perdendo massa muscular. Quanto mais velho, maior a velocidade de perda de massa muscular. Agora, ela é reversível? Claro que é. Como eu disse, a gente pode chegar aos 70 anos melhor do que aos 40 anos. Tudo depende de quanto a gente for fazer de atividade física, por exemplo. Então, é claro que a sarcopenia, ela pode ser leve, moderada ou grave. E quanto mais grave ela for, quanto mais perto a gente estiver da fragilidade, mais difícil de eu reverter. Então, a gente quer reverter? É hoje, é agora. E o que que a gente faz para reverter? Tem dois binômios, não tem outra coisa. O binômio é nutrição adequada, principalmente com aporte proteico maior e proteína de alto valor biológico. Isso
8: por
6: é
8: exemplo,
6: muito importante.
8: Qual?
6: Por exemplo, proteína animal. Por exemplo, então, leite, carne vermelha, carne branca, ovo, essas são as melhores proteínas. É claro que você também pode atingir isso com proteína vegetal, mas tem que fazer um mix muito grande disso para que a gente tenha proteínas de alto valor biológico para fazer músculo. Então esse é um ponto. O segundo ponto é a atividade física. Qual é a melhor? A que você tiver aptidão e a que você gostar. Essa é a melhor atividade física para cada indivíduo. Vamos supor que eu não gosto de nenhuma, ou que qual é o que você indicaria? Daí não há dúvida, é a atividade física com carga, é a musculação. No envelhecimento, a questão não é você correr a São Silvestre, como eu disse anteriormente. A questão é de você levantar da cadeira, de você levantar do vaso sanitário.
8: Ou seja, são as tarefas mínimas.
6: Básicas do dia a dia.
8: Do dia a dia.
6: Não é para que a gente consiga ser um esportista de alta performance. Não, para que a gente suba a escada. Para que a gente consiga pegar o neto no colo.
8: Agora, Alexandre, trazendo um pouquinho essa questão
0: para as mulheres. Além da questão da sarcopenia, a gente sabe que a menopausa, ela promove uma perda daquela massa óssea, ou seja, levando a redução dessa massa óssea, a osteopenia ou até mesmo a osteoporose. De que forma esse exercício beneficiaria essas mulheres nessa condição?
7: O músculo forte, ele vai sempre ser benéfico, porque você, durante o exercício, você estimula o arcabouço ósseo, né? O esqueleto, de uma forma geral. Mas é sempre importante lembrar que, nas mulheres, essa perda da massa óssea, que começa com a osteopenia, termina na osteoporose, que é essa doença silenciosa, né? Que a pessoa tem e não percebe até que quebra um osso e aí ela faz o diagnóstico, se não tiver a prevenção, essa doença, muitas vezes, só o exercício, ele não vai ser suficiente, né? Então é muito importante que a mulher faça uma prevenção com o seu geriatra, às vezes com o próprio ginecologista, ou com o médico, com o clínico de confiança, que faça esse diagnóstico antes. O exercício, ele sempre vai ter um papel, ele sempre vai ser benéfico. Então, se ela tem uma osteoporose, ela ia ter uma osteoporose muito pior se ela não fizesse exercício. Mas é importante fazer esse diagnóstico, porque se você, muitas vezes, você precisa de um tratamento medicamentoso, não só. Para sarcopenia é mais fácil, né? Você estimula o músculo. O osso, muitas vezes, como ele é hormonalmente modulado aí, você muitas vezes precisa de algumas medicações para prevenir a fratura, né? Ou uma vez que a fratura aconteceu, para prevenir novas fraturas.
0: Agora, Omar, a gente está falando um pouquinho sobre essa questão da osteoporose, da osteopenia. E a gente tem uma percepção de que as pessoas que, eu tomo sol, então eu não vou ter problema, por exemplo, da minha vitamina D. E com isso, logicamente, eu vou conseguir colocar o cálcio dentro do osso. Isso é uma verdade? Quer dizer, o fato de minimamente eu ter essa exposição solar vai me ajudar a não progredir para uma perda dessa massa óssea?
6: A exposição solar, ela é importante, claro, dentro daqueles limites importantes para que a gente não tenha outros problemas como câncer de pele, né? Mas não vai resolver sozinho. Então, pessoas que têm fatores de risco, por exemplo, osteoporose ou fraturas ou o que for, tem que dosar a vitamina D e, por vezes, tem que repor a vitamina D. Por exemplo, indivíduos com mais de 75 anos, eles já têm indicação de repor empiricamente a vitamina D porque são indivíduos de muito risco.
0: Agora, uma das grandes questões que a gente acaba vendo nos idosos é o fato deles já terem essa perda de massa e de força muscular, a sarcopenia, e eles então começam a fazer atividade e alguém fala, olha, eu estou tomando um suplemento. Como é esse suplemento para esse idoso que começou uma atividade física? Quais são os riscos? Ele precisa de orientação médica, orientação do meu amigo, meu vizinho, já é o suficiente, pô, está funcionando para ele, olha como ele ficou bem. Para mim também vai ser.
7: A suplementação, o bom aporte da proteína de alto valor biológico, via de regra vai ser bem-vinda. Mas, por exemplo, o paciente tiver alguma alteração da função renal, isso tem que ser feito com cuidado. Então, eu acho que a supervisão profissional individualizada, nós somos muito diferentes, somos iguais, mas somos muito diferentes. E, às vezes, essa pequena diferença muda muita coisa. Então, eu acho que é fundamental que tenha um tratamento individualizado. Eu acho que esse vizinho que ajudou, às vezes o Dr. Google, eu acho que tudo contribui para que a gente forme a nossa opinião, mas eu acho que uma ajuda profissional individualizada, acho que ainda é insubstituível, né, gente?
0: Pois é fundamental, porque as pessoas acabam se utilizando de uma série de produtos aí que acabam, como você mesmo disse, sendo deletérios e risco para essas pessoas. Omar, a gente então falou sobre atividade física, falou sobre as dietas, o melhor das dietas para que as pessoas efetivamente possam estar se adequando, mas a gente teve uma fala ali que foi muito interessante das pessoas obesas, principalmente pessoas obesas, idosas, elas têm mais sarcopenia do que um não obeso? E hoje, com o uso dessas medicações para emagrecer, que inclui aí as próprias canetas, ela pioraria essa sarcopenia? Quais são os cuidados que essas pessoas deveriam ter em usar, por exemplo, essas medicações?
6: A desnutrição, você é desnutrido estando obeso ou estando com baixo peso. Isso é desnutrição, né? Desnutrição não é só o baixo peso. Te respondendo, não dá para generalizar. O indivíduo pode estar mais gordinho, mas ter bastante massa muscular. Mas é muito comum que ele esteja mais gordinho e tenha pouca massa muscular e uma massa gordurosa maior. Daí o que acontece principalmente nos idosos? Quando você emagrece, principalmente se você emagrece muito rápido, você perde proporcionalmente mais massa magra do que massa gorda, mais músculo do que gordura. Ou seja, você fica mais sarcopênico. Então, quando o indivíduo... Claro, tratar a obesidade é uma coisa importante. Mas quando a gente fala tratar a obesidade, é diminuir o peso e fazer atividade física. Não é simplesmente perder peso. Você pode perder peso e não emagrecer. A gente teve exemplos, eu gosto de citar o Mike Tyson, que tinha um IMC enorme, mas era só a base
0: de
6: músculo.
0: Índice de massa muscular.
6: O índice de massa muscular era muito, muito grande. Ele era muito pesado, mas era pesado à base do músculo. Então, não é que ele era gordo, ele só era pesado. Né? Então, é muito importante que a gente diferencie isso. Daí tem que fazer uma avaliação individualizada. Mas nessas canetas, eu acho que é uma boa forma, um bom jeito de a gente pensar. É bom, eu acho que elas vêm para ficar, mas quando você pensar em emagrecer, não dá para simplesmente usar caneta. Você tem que fazer um acompanhamento médico e principalmente junto com a atividade física.
0: Ale, deixa eu te perguntar uma coisa. A gente está falando um pouquinho sobre a questão dos idosos e o fato de, muitas vezes, eles acordarem mais durante a noite para irem ao banheiro, urinar, muitas vezes duas ou três vezes. E aí a gente ouve muito uma questão das quedas. Essas quedas estariam relacionadas a quê? Qual o motivo?
7: Essa perda do mecanismo de proteção que nós comentamos antes, né, já? O idoso, ele perde um pouco do reflexo, independente de quanto reflexo ele tinha quando ele era mais novo, ele tem menos reflexo quando ele fica mais velho. Então, as quedas, elas se dão muito por conta disso, não só da perda de músculo, como da perda dos mecanismos de proteção à queda. O que foi mostrado no vídeo que a gente começou o nosso bate-papo aqui, de você tirar o tapete, de você colocar um apoio, de você colocar um corrimão, vamos chamar isso de profilaxia ambiental.
0: Ou seja, é prevenção mesmo?
7: É prevenção. Por quê? Uma coisa que acho que a gente tem que ficar muito claro é, se esse idoso cair no chão, ele vai ter, por exemplo, uma fratura do colo femoral.
0: Uma fratura do
7: colo femoral transforma um idoso que estava ótimo num idoso que vai precisar de uma prótese total de quadril. Independente das técnicas, hoje em dia tem técnicas minimamente invasivas, acesso anterior direto, tem uma série de coisas nas próteses de quadril, mas você transformou a sua articulação, o seu osso, numa prótese, por conta de uma queda. Você não tinha nada, você não tinha artrose, você não tinha desgaste, era uma articulação totalmente saudável. Olha que loucura. Então, a prevenção da queda no idoso, ela é de suma importância. E digo mais, o idoso às vezes está naquele mecanismo, naquele equilíbrio de uma série de doenças junto. Ele tem a pressão, está controlada. Ele passa com o mar controla ele inteirinho. Ele tem a pressão, está controlada. Ele tem um diabetes, está controlado. Ele tem um pouquinho, o rim não está incrível, mas está controlado. De repente ele quebra o fêmur.
0: Descontrola tudo.
7: Ele quebra o fêmur, dependendo da região onde ele quebrar o fêmur. Se ele quebrar o colo do fêmur, ele vai precisar de uma prótese, é ruim, tudo bem. Mas se ele quebrar um pouco mais para baixo, você pode ter um sangramento dentro da coxa que chega a meio litro de sangue. Então você imagina um idoso que está numa situação de equilíbrio muito delicado, ele tem uma perda sanguínea de meio litro. Desregula tudo. Ele chega no hospital bem, de repente piora o rim, de repente piora a
8: descompensa
7: pressão.
8: Descompensa o diabetes.
7: É um desastre. Então, assim, é muito importante essa profilaxia de queda. É muito importante que ele não caia.
8: Pois é. Uma das coisas que a gente acaba, infelizmente, vendo, que esse idoso, na maior parte das vezes, cai em casa. É que alguém que deixou um pouquinho de condicionador, shampoo, resíduo dentro do box, e ele foi lá e deslizou, ou ele saiu com o pezinho úmido, não tinha nenhum tapetinho, ele escorregou. Quer dizer, tudo isso que acaba acontecendo dentro de casa. Como que a gente tem que fazer realmente essa orientação? Eu acho que eu volto a tocar nesse ponto, porque eu não tenho dúvida que as pessoas que estão nos assistindo, muitos têm familiares idosos, ou eles próprios o são. Como que a gente orienta esses mínimos cuidados para evitar essas questões dos acidentes e quedas, como Alexandre colocou?
6: As quedas, elas são uma síndrome muito importante para a terceira idade. E ela é sempre multifatorial. Né? Então, além da parte muscular, óssea, que a gente já conversou, existem alguns mecanismos de adaptação muito importantes. Por exemplo, iluminação, visão, audição. São coisas que fazem com que o indivíduo consiga minimamente se controlar e se defender de uma possível queda, que a gente tem que agir. O fator intrínseco mais importante para quedas é a visão. E o fator extrínseco é a iluminação. Então, a gente tem que tomar muito cuidado com isso. Então, o que a gente precisa tomar cuidado com todos os ambientes. Então, remédio, sono, medicação, iluminação, tudo é multifatorial.
8: Qualquer obstáculo, né?
6: Qualquer
8: tapete,
6: obstáculo.
8: Mesinha, cadeira, tudo aquilo.
6: Qualquer um. Às vezes é difícil, por exemplo, o idoso gosta de usar chinelo, por exemplo. Né? A chance dele colocar um chinelo e esse chinelo dobrar no meio
8: pois
6: do caminho.
8: Aí ele tropeça e acaba caindo. Pois é, meus amigos, tenho certeza que a gente ficaria muito mais tempo batendo esse papo bem gostoso e informativo, mas o Viver Melhor de hoje vai terminando. E lembrando que todos os episódios do programa estão disponíveis no canal Band Jornalismo no YouTube. Nos vemos na semana que vem, sempre com muita informação sobre saúde e bem-estar. Te espero na próxima semana, hein? Beijo!

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0: Olá, eu sou a Beatriz Ferretti e a partir de agora te faço companhia aqui no Band News no Mundo para a gente analisar junto um dos destaques do noticiário internacional da semana. No programa de hoje, o nosso assunto é o pior acidente de mergulho já visto no paraíso turístico das Maldivas, no Oceano Índico. 5 italianos morreram ao fazer uma expedição a uma caverna conhecida como Caverna dos Tubarões. Localizada a mais de 50 metros de profundidade, ela é considerada um dos locais mais complexos das Maldivas para mergulho e perigosa, até mesmo por profissionais experientes. A operação para encontrar e resgatar os corpos demorou 6 dias, foi de altíssimo risco e causou a morte até de um mergulhador militar. Então, para entender mais sobre esse assunto e sobre os riscos ali, o meu convidado é o instrutor de mergulho Robson Felipelli, aliás, instrutor de mergulho em cavernas. Então, é o especialista para a gente entender tudo o que pode ter acontecido por lá. Felipelli, obrigada pela presença aqui no Band News no Mundo.
1: Imagina, um prazer estar aqui, Beatriz. Espero conseguir trazer alguma ajuda, alguma luz em cima desse cenário de mergulho numa região tão bacana como as Maldivas.
0: Ainda está muito nebuloso, né? A gente não sabe exatamente o que aconteceu, as investigações estão em andamento, a causa das mortes também está sendo investigada, mas eu quero primeiro entender por que que essa região das Maldivas é considerada tão perigosa para o mergulho. O que que tem ali que pode ter tornado essa expedição fatal?
1: Na verdade, Beatriz, é o contrário. A região das Maldivas é uma região, assim, super famosa por receber mergulhadores recreativos. É um paraíso para nós que gostamos de mergulhar. O que aconteceu nessa tragédia foi uma coisa muito fora do padrão e fora do escopo para a região das Maldivas. As Maldivas têm uma regra operacional durante os mergulhos, em que mergulhos não são feitos abaixo de 30 metros. Esse mergulho teve uma profundidade, como todo mundo está sabendo, muito maior do que isso, né? A entrada da caverna onde eles estavam se localizava a 50 metros. Isso é muito mais fundo do que o normal. E isso traz uma componente de risco, muito grande. Para se mergulhar tão fundo, é necessário equipamento diferente, é necessário treinamento diferente, é necessário todo um planejamento que diferencia esse tipo de mergulho daquilo que a gente, como turista, tradicionalmente vai fazer ali. Nesse momento, a gente não sabe exatamente qual foi o planejamento deles, ainda não foi divulgado o tipo de equipamentos que eles estavam utilizando, o tipo de gás que eles estavam utilizando, uma série de fatores que torna esse mergulho diferente daquilo que habitualmente é feito. É um momento que todo mundo quer respostas, mas a gente ainda vai ter que ter um pouquinho mais de paciência, esperar mais alguns dias para que a gente possa entender melhor esse cenário. O que eu posso te dizer é que definitivamente não é o normal para aquela região. O tipo de mergulho lá é bem diferente disso.
0: Mas para entender as condições em que eles estavam nessa caverna específica, né, que, como eu disse, é conhecida como a Caverna dos Tubarões, de altíssimo risco, né? Muito perigosa. Eu li reportagens dizendo que havia lá paredões, correntes muito fortes, túneis, talvez algumas partes muito estreitas. Então, tudo isso pode ter contribuído, né? E pode ter deixado essa expedição ainda mais difícil?
1: Sim. Tudo que você citou é real. A região das Maldivas tem pontos de mergulho muito profundos, por isso dessa preocupação deles em limitar até 30 metros, que é onde o treinamento da maioria dos mergulhadores usa esse tipo de paredão, de profundidade maior. O mergulho em caverna, embora seja fascinante, ele traz uma componente de riscos muito maior do que o mergulho normal, né? Você entra num ambiente que você tem teto físico. Isso significa que qualquer tipo de problema que você tenha, primeiro você precisa sair daquela da área, né, da região onde você está, para então você conseguir ir até a superfície. No mergulho normal, a gente não tem esse tipo de problema. No caso de uma emergência, as pessoas, respeitadas as regras, simplesmente sobem para a superfície. Locais apertados dificultam sempre o mergulho, porque quando o mergulhador se esforça para passar no que a gente chama de restrições, existe sempre uma tendência de você levantar a suspensão. Isso faz a visibilidade cair, às vezes, para zero. Então, você mergulhar numa caverna depende sempre da presença de um cabo-guia,
0: né? Para você não se perder lá também, né?
1: além de servir como uma referência para que a gente saia, ali pelos desenhos esquemáticos que estão divulgando, não tinha uma grande complexidade, não era um labirinto como habitualmente a gente está acostumado, mas o cabo ajuda demais, né? E fora isso, no momento que você não tem visibilidade, ele é
0: é o norte ali, né?
1: Exatamente, exatamente, é o que vai tirar a gente dali.
0: Quais são as diferenças de equipamentos para um mergulho de profundidade nesse nível?
1: A principal preocupação quando a gente vai muito fundo é que, por conta da pressão, quanto mais fundo você vai, mais gás você retira do cilindro a cada respirada. Então, no português claro, isso significa que quanto mais fundo, mais rápido vai acabar o seu gás. Então, a primeira preocupação é que você tem que ter um sistema redundante de gás. Não se mergulha fundo com um cilindro só, como a gente está acostumado a ver no mergulho recreativo. No mínimo, você leva dois cilindros. E você tem um planejamento de até onde você vai utilizar o gás para que tenha gás suficiente para uma emergência sua, para uma emergência do seu dupla e para que você possa voltar para a superfície com segurança. Ambientes de caverna são escuros por natureza, então há uma preocupação com iluminação. A gente utiliza um conjunto de lanternas, né? Seguindo aquela máxima que quem tem uma não tem nenhuma, então a gente acaba levando... É uma regra, né? Todo mergulhador de caverna leva pelo menos 3 lanternas para dentro desse ambiente. Existe a questão dos cabos que a gente já falou. Existe o planejamento como uma componente muito, muito forte. No mergulho normal, você cai na água e vai onde tem peixinho, onde o coral está bonito. Você passeia livremente e depois retorna para o barco. Nesse tipo de mergulho, onde o tempo é uma componente muito importante, quando você cai na água, você sabe exatamente o que você vai fazer. Isso é combinado com o time. Quando acontece algum tipo de eventualidade, voltando à sua pergunta anterior, né, falam sobre correntezas naquela região. Tem demais. As Maldivas são famosas, né, pelos atóis. Então, 2 vezes por dia, uma massa monumental de água entra nos atóis, 2 vezes por dia essa água sai. Isso forma correntezas que torna o mergulho muito mais desafiador. Então, se você está muito fundo e está dentro de um lugar confinado, a corrente pode atrapalhar a sua saída.

0: dependendo da configuração daquela região, pode ser que você tenha tentado sair e a correnteza não tenha permitido. A 50, 60 metros de profundidade, o gás que a gente respira tem um papel crítico, um papel fundamental. Então, quando as pessoas começaram a discutir o acidente, poxa, mas cinco de uma vez, não pode ter sido um erro individual, né? Quer dizer, todo mundo resolveu errado
1: mesmo. Ninguém sobreviveu, né? Não, e depois ainda um militar, né, que foi realizar a operação de busca também morreu de descompressão. Então é intrigante, né?
0: O caso, eu separaria em dois cenários, né? O que aconteceu com os primeiros cinco mergulhadores, com os italianos, a comunidade de mergulho, de uma maneira geral, tem uma dúvida muito grande. Se discutiu um monte de causas, né? Poderia ter acontecido uma coisa, outra, mas a gente tem que pensar que tem que ter acontecido uma coisa que afetou os cinco, né? Raramente um acidente de mergulho, acidente automobilístico, acidente com aviões, acidente, eles nunca acontecem por uma causa isolada. Em geral, é um encadeamento de fatos onde, né, quando a gente analisa, a gente fala, puxa vida, se um só desses fatos não tivesse acontecido, talvez o desenrolar não teria sido esse.
1: Ou seja, uma falha no equipamento, se eles estivessem com o equipamento adequado, a gente ainda não sabe, é muito improvável, porque os cinco dá problema, né?
0: Eu acho muito pouco provável. Teria, mais uma vez, que será algo comum a todos, né? O que que há de comum? O lugar onde eles estão. Então, por exemplo, hipoteticamente, né, uma correnteza que não permitisse que eles saíssem de lá era algo que afetaria todo o time. O gás que eles respiram é um gás comum para todos, né? Eles estavam num barco, todos os cilindros foram carregados, a gente imagina, né, que seja assim, todos foram carregados ao mesmo tempo. No mergulho mais raso, algum tipo de problema, de contaminação afeta, mas sem uma gravidade tão grande quanto um mergulho tão fundo. Mais uma vez, é a pressão que entra em cena. Aí, tudo que acontece na superfície, a 10 metros de profundidade, tem o dobro do impacto. A 50 metros, tem 6 vezes o impacto. Então, isso poderia afetar todo o time, né? Falha no equipamento teria que ser uma coisa, assim, nunca vista, né? Todos os equipamentos falharam da mesma maneira, ao mesmo tempo, no mesmo mergulho. Eu acho muito pouco provável.
1: Vi algumas especulações de possibilidade de intoxicação pelo próprio gás do cilindro.
0: Ainda é uma especulação, né? A gente não tem o menor indício para seguir nessa linha de pensamento até que os equipamentos sejam recuperados e isso seja analisado. Os computadores de mergulho podem dar um norte também muito grande para nós, né? Quer dizer, o que que aconteceu no mergulho? Eles planejaram ir para lá? Como é que a gente sabe disso, né? O computador de mergulho, ele vai dar um gráfico do que aconteceu o tempo inteiro no mergulho. Então, se eles entraram na água, desceram, foram direto para os 50 metros, o alvo deles era muito provavelmente a caverna. Se eles desceram, ficaram nos 15, 20 metros, de repente eles desceram, pode ter sido um fator externo, como uma corrente descendente que jogou eles para baixo. Sem ter acesso a informações, tudo é especulação.
1: Agora, né? Esse mergulhador experiente, militar, das Maldivas, que fazia as buscas pelos corpos, né? Porque já se sabia que os mergulhadores estavam mortos. O que pode ter acontecido também ali é esse trabalho de resgate no fundo do mar é ainda mais complexo do que um mergulho de expedição, um mergulho de turismo?
0: Muito mais. Assim, é uma outra escala, tanto que você vê que o time dos três finlandeses que foram chamados para fazer esse trabalho são pessoas absolutamente singulares nesse meio. São pessoas com conhecimento muito grande de mergulho técnico, que é um mergulho descompressivo, de mergulho em caverna, que é um ambiente restrito, de resgate, de busca e resgate dentro desses cenários, onde a maneira como você se movimenta dentro desse lugar coloca você e todo o time em risco. São lugares muito apertados, muito confinados. Então, é completamente fora. Por mais bem intencionada que a primeira equipe fosse ao entrar na água para fazer aquela busca, talvez ali faltasse o preparo, o conhecimento, a técnica certa para mergulhos

0: débito descompressivo no teu organismo, você precisa subir, não é só subir devagar, é subir fazendo paradas planejadas. A gente não sabe se o mergulhador tinha treinamento para isso.
1: Agora, pensando numa expedição de turismo mesmo, um mergulho de caverna. É claro que uma pessoa que nunca mergulhou na vida não vai poder fazer uma expedição desse tipo, né? Tem que ter um treinamento, um curso. Como é que funciona essa preparação?
0: O segmento de mergulho, na ânsia de mostrar como é legal mergulhar, para quem nunca mergulha, oferece o que a gente chama de discover no segmento. Isso é uma primeira experiência. A pessoa não fez curso, né? Ela não tem ainda informação técnica, não praticou isso numa piscina, né? Em áreas mais tranquilas. E ela vai e mergulha num lugar, normalmente esses lugares paradisíacos, né? Para mostrar como é legal e a pessoa aí despertar o interesse, né? Por fazer o treinamento e começar a mergulhar.
1: Mas aí numa profundidade...
0: Muito mais rasa. Uhum. Isso daí é feito a 10 metros, 12, 15 no máximo. Né? Idealmente, como é que funciona o segmento de mergulho? Você procura uma escola de mergulho, faz um curso, dura um final de semana, e aí você faz uma prova no mar, que é chamado de check-out, em mais um final de semana. Aí você está capacitado para mergulhar em qualquer lugar semelhante aos lugares onde você fez o treinamento. E daí para frente, quanto mais você gostar, você vai avançando no mergulho, né? Vai fazendo outros cursos para mergulhar à noite, para mergulhar mais fundo, para mergulhar em naufrágios, enfim, tem o céu é o limite, né? Ou o mar é o limite, tem bastante coisa. As Maldivas, como eu falei logo no comecinho, é um dos destinos mais procurados, mais desejados por mergulhadores
1: Deve
0: ao redor
1: ser
0: do mundo inteiro.
1: Bom, você já esteve lá, né?
0: Já.
1: E como foi essa experiência?
0: Foi dentro da expectativa de quem vai buscar, assim, uma viagem de sonho nas Maldivas, né? Água muito quente, uma visibilidade incrível, você tem 30 metros de visibilidade embaixo da água, você tem a possibilidade de ter encontros embaixo da água, tanto com vida recifal, com peixes pequenininhos, coloridos, parecem ter sido feitos por computador, até animais enormes, como o raia-manta, chegamos a ver tubarão-baleia ali. Você mergulha com tubarões, né? Para quem tem uma certa fobia por conta de filmes e de coisas que mostram os tubarões como máquinas assassinas. Uhum. E é muito pelo contrário, é delicioso mergulhar com tubarões. Muito legal. Então, as Maldivas oferecem esse conjunto todo, desde que os mergulhos sejam feitos dentro desse perfil recreativo. O que é esse perfil recreativo? É aquilo que se usa um cilindro, do mesmo jeito que a pessoa aprende a mergulhar. Né? Respeitando essa profundidade máxima de 30 metros, fazendo 3, 4 mergulhos por dia, seguindo as orientações dos guias, é bem tranquilo.
1: E de quebra ainda pode se hospedar naqueles bangalôs luxuosos, né? Que são muito famosos ali nas Maldivas, para quem tem dinheiro, para quem pode.
0: É muito bom embaixo da água e deve ser maravilhoso em cima da água. Eu não tive essa experiência de ficar nos bangalôs, eu fui e fiquei em um barco, o tempo inteiro, 7 dias dentro de um barco, mas o barco era um palácio flutuante, né? Então também era muito bom, foi muito legal.
1: Agora, então, qual que é a diferença? Porque você falou, né, algumas vezes já que mergulhar em cavernas é fascinante. O que tem nas cavernas que não tem num mergulho no mar comum, assim?
0: Os mergulhos em caverna, eu vou te falar especificamente sobre as cavernas em terra. Né? Ali, nas Maldivas, só para a gente passar um traço e separar, é uma caverna muito diferente. Né? A origem da caverna, a formação da caverna é muito diferente dessas cavernas que a gente está acostumado a mergulhar. Aqui no Brasil, para quem está acostumado a visitar a região do Petar ou a região da Caverna do Diabo, né? Na divisa com o Paraná, e ver aquelas formações maravilhosas, espeleotemas, estalactites, estalagmites, aquela coisa... em que o calcário assume cores diferentes, parece que aquilo foi feito por um artista. Você imagina aquilo cheio de água e você flutuando no meio daquelas formações todas. Isso é fascinante. Quando a gente conta para quem não mergulha em caverna, fala, ah, mas mergulhar em caverna não faz sentido, o que tem para ver ali? Aí a gente começa a mostrar as fotos, os vídeos do pessoal que está lá dentro, fala, nossa, mas isso existe? Os lugares são fascinantes, a formação

0: imersão é fascinante. O mergulho é muito bacana e muito legal porque ele te oferece desde a oportunidade de você ver vida macro, aquela coisa que parece saída de documentários, até peixes normais, peixes enormes, né? Mergulhar com golfinho, mergulhar, como eu falei, com raia-manta, de um lado. E do outro lado oferece a oportunidade de você visitar um mundo submerso.
1: Mais escondido, assim, né?
0: Existe uma componente de... Eu, pessoalmente, acho que o mergulho em caverna é muito introspectivo. Eu gosto muito, porque é um momento muito legal, assim, de você com você mesmo. Né? Eu não mergulho normal, não tem isso? Não, porque toda hora você tem alguma coisa para ver, né? Toda hora tem algum animal tomando a sua atenção. A caverna é um pouquinho diferente. Eu, em defesa do mergulho em cavernas, eu posso te dizer que nesses pouco mais de 15 anos nisso, eu nunca tive a oportunidade de treinar uma pessoa que ao sair de uma caverna tenha dito, não gostei.
1: Bom professor, então, hein? Bom
0: instrutor. Não, porque as cavernas são boas mesmo.
1: Agora, Felipelli, você mergulha há quantos anos?
0: Eu mergulho desde o começo dos anos 2000, então faz 20, 22 anos por aí.
1: E já passou por alguma experiência de sufoco, assim, em alguma caverna ou em algum mergulho profundo? Ou, de repente, por alguma questão, você se viu numa encruzilhada ali, ficou com medo, ficou tenso?
0: Até hoje, não. Eu, há bastante tempo, estou envolvido com esse papel de ensinar as pessoas a mergulhar. Então, quando a gente está envolvido com isso, normalmente a expectativa é muito maior da gente prestando atenção no que a pessoa, né, do que o aluno está fazendo, do que todo o restante. Então, o momento de tensão é, será que ele vai acertar, será que ele não vai acertar, será que ele está fazendo certo ou não. Quanto mais complexo o mergulho é, e os mergulhos em cavernas são bem complexos, e os mergulhos descompressivos também são bem complexos, quanto mais há essa componente, mais a gente fica focado. Mais planejamento existe, mais checagens de equipamento existem. Então, embora o risco seja maior, a chance de alguma coisa, assim, te dar um susto é menor. Porque você prestou muito mais atenção em tudo, você está muito mais ligado em tudo. Eu tenho muito mais medo do mergulho, assim, que aparece uma pessoa, o equipamento estava jogado em casa, faz tempo que eu não faço manutenção, eu caí na água e já estou meio enferrujado. Uhum. Ninguém faz um mergulho sério nessa condição.
1: Sim.
0: Né? Quando a pessoa se planeja, por exemplo, eu tenho alguns amigos que viajaram para Curaçao e foram fazer mergulho abaixo de 100 metros. Esse é um mergulho extremamente complexo, extremamente delicado, com um risco muito grande. Eles mergulharam uma semana para poder fazer esse mergulho. Quer dizer, você não chega e faz. Então, é evidente que tem uma chance de acontecer algum problema, porque tem muito risco envolvido. Mas o nível de preparo é muito maior.
1: Qual foi a maior profundidade que você já atingiu?
0: Eu, na faixa de 75, 76 metros.
1: E é tão diferente assim, em relação ao raso, para o corpo? Visualmente também, o que você consegue enxergar ali embaixo?
0: A gente não enxerga quase nada, na verdade.
1: É. Né? Uhum.
0: A gente faz o mergulho pela técnica, pelo desenvolvimento, pelo desafio, né? Mas em termos de prazer que o mergulho te dá, o mergulho a 10, 12, 15 metros é onde a vida está, onde as cores estão, onde tudo é muito mais legal.
1: Mas e no corpo, assim, o impacto? Eu te pergunto, porque eu estava contando nos bastidores para o Felipelli, que eu tive uma experiência de mergulho. Foi um pouco traumática, mas eu quero repetir. Quem sabe um dia eu não vou na sua escola para você me dar a instrução, né, Felipelli? E aí eu fiquei com muita dor de ouvido, né? E aí me falaram, ah, é a pressão e tal. Não deu muito certo. Mas eu te pergunto isso também por conta da pressão, assim. Como é que o corpo sente essa profundidade tão grande debaixo do mar?
0: Nós só sentimos a pressão nos espaços aéreos do nosso corpo, né? Pulmões, todo o nosso sistema respiratório, os seios da face, as tubas auditivas. Então, quando você mergulha numa piscina funda, por exemplo, vamos até tirar o mergulho um pouquinho de lado para que todo mundo que tá vendo a gente possa entender. Se você mergulha numa piscina que tenha 3 metros de profundidade e resolver descer e ir até o fundo lá, se você conseguir ficar de barriga no fundo, você vai sentir uma pressão muito grande nos ouvidos. Quando a gente mergulha, essa é a sensação de incômodo que existe. E aí, no primeiro dia de mergulho, você aprende a lidar com isso, que é o que você estava me contando antes da experiência que você teve. Quanto mais no início do mergulho a gente está, mais vezes eu preciso fazer essa manobra que a gente chama de equalizar, né? Que você vê em filmes, em coisas, as pessoas apertando o nariz, né? Elas estão soprando contra o nariz, é uma das técnicas, tem várias, para que a gente possa equalizar o ouvido e ele pare de doer. Quando você está muito fundo, a gente precisa fazer menos vezes essa manobra. Porque se a gente pensar, a diferença de 0 para 10 metros em pressão é de 100%. Eu saio de uma atmosfera para duas. Mas quando eu estou dos 50 para os 60, por exemplo, eu estou saindo de 6 para 7. Percentualmente a diferença é menor. Então eu tenho que fazer menos vezes essa manobra. Então no fundo, o meu corpo não sente tanto isso. Na água nós não temos peso, né? Um mergulhador bem equilibrado, todo, aquela quantidade de cilindros, né? A gente fala para as pessoas que a gente coloca um cinto com chumbo, né? De lastro. Embaixo da água você não sente absolutamente nada. Então, aí, inclusive, para finalizar, é onde reside o principal risco do mergulho profundo. A pessoa não percebe que ela deveria estar nos 20, mas ela está indo para os 40. Uhum. Né? Ela tem que cuidar da profundidade o tempo inteiro.
1: Pensando nas responsabilidades, assim, quando um turista vai fazer um mergulho, ou daquela forma que você falou ainda, sem ter tido um curso, né, uma instrução para isso, ou depois de ter feito o curso mesmo. De quem que é a responsabilidade quando uma pessoa está no mar, assim? Um turista, por exemplo, tem que assinar algum termo? Pensando nos riscos mesmo que, de repente, isso pode proporcionar.
0: Toda operação bem conduzida de mergulho, ela tem que contar para a pessoa que vai participar da experiência quais são os riscos envolvidos. Por mais seguro, por mais que o treinamento traga uma dose de segurança muito grande para nós, você não está no seu meio natural, né? E isso daí é uma componente que a gente não pode negligenciar. Então, a pessoa que vai fazer um curso, principalmente se ela não passou pelo treinamento, ela tem que ser informada disso e ela assina um termo que a gente chama de isenção de responsabilidade, ou liability em inglês, em que ela diz que, ok, eu fui informado de todos os riscos e eu concordo com eles. Então, isso é básico. Essa pessoa que não teve treinamento, que não é nada daquilo que a gente está contando até agora, ela, na água, está sob responsabilidade 100% do instrutor que está com ela. Depois que ela faz o curso e ela é certificada, ela recebe um certificado que tem validade internacional, você pode mergulhar em qualquer lugar do mundo com essa carteirinha, aí ela é responsável pelo mergulho dela e por seguir e aplicar tudo aquilo que ela aprendeu. Nunca mergulhar sozinho, né? Você sempre, o mergulho é muito solidário, né? A gente sempre precisa de um dupla, seguir todos os protocolos de segurança que foram ensinados. Aí ela tem essa responsabilidade. Em geral, o mergulho ao redor do mundo, as pessoas gostam de mergulhar em grupo. Porque a gente, numa viagem de mergulho, por exemplo, dessa para as Maldivas, né? Você vai ficar uma semana nas Maldivas. A gente mergulha algumas vezes por dia, mas o resto do tempo você está convivendo com as pessoas. Então tem um lado social muito, muito bacana, né? Muito legal. Em geral, esses grupos têm um guia, né? Esse guia, ele está lá não para tomar conta de cada pessoa, para levar as pessoas pela mão. É mais no sentido de ser um ponto de apoio, de poder ajudar as pessoas, né? E, em geral, ele também conhece o lugar, então acaba tornando a experiência mais agradável. Mas, depois de certificado, a responsabilidade principal é do próprio mergulhador.
1: Robson Felipelli, quero muito agradecer a sua participação aqui. Obrigada pelas explicações. Até uma próxima. Você que está indo viajar para mergulhar, né?
0: Vamos para cavernas. Isso.
1: No México. Isso aí. Bom mergulho para você. Boa
0: viagem. Obrigado. Obrigada pela oportunidade. Até a próxima.
1: Obrigada. E eu quero agradecer também você pela companhia aqui no Band News no Mundo. Se você quiser rever este programa, é só acessar as redes sociais do Jornalismo da Band. Eu te espero na semana que vem. Tchau, tchau.

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0: Com o voto de deputados governistas e da oposição, proposta que acaba com a escala 6x1 é aprovada em comissão por ampla maioria e pode ser votada ainda hoje no plenário da Câmara.
1: A imagem que emocionou o mundo. Equipes de resgate encontram vivos 5 dos 7 garimpeiros que ficaram uma semana ilhados numa caverna atingida por uma enchente no Laos, na Ásia. Desafio agora é tirar os sobreviventes de lá.
0: PMs matam 2 pedreiros que estavam indo para o trabalho no Rio de Janeiro. Equipamento que eles levavam foi confundido com arma de bandido.
1: No litoral paulista, bombeiros localizam colete salva-vidas que pode ser de homem desaparecido depois que um jet ski afundou no mar. Mulher que estava com ele segue internada.
0: E você vai ver também no Jornal da Band.
2: Mulher que foi jogada de penhasco por ex-marido em Minas Gerais e sobreviveu, tinha pedido medida protetiva 4 dias antes da tentativa de feminicídio.
1: Polícia investiga a morte de paciente que passou por procedimento estético em São Paulo com PMMA, um tipo de plástico que a Anvisa não indica para preenchimento por causa do risco de inflamação.
2: No Porto de Santos, Receita apreende mais de 20 toneladas de produtos esportivos contrabandeados, incluindo milhares de camisas de futebol.
1: 23 dos 26 jogadores da seleção se apresentam para iniciar a preparação para a Copa. Domingo, Brasil terá amistoso contra o Panamá. Boa noite.
0: Boa noite para você. A polícia investiga a morte de uma maquiadora de 48 anos em São Paulo depois de um procedimento estético com PMMA. Ela passou mal depois da aplicação da substância que não é indicada pela Anvisa para fins estéticos por causa do risco de complicações.
3: Essas imagens mostram a vítima numa cadeira de rodas sendo levada às pressas ao consultório. A mulher fica inconsciente e logo depois a médica tenta reanimá-la no chão. A paciente chegou a ser socorrida pelo SAMU, mas não resistiu. A vítima é a maquiadora, Roseli Fernandes de Oliveira, de 48 anos. As imagens do dia anterior mostram a Roseli bem, chegando ao local. Ela está acompanhada da filha para passar pelo procedimento de preenchimento nos glúteos e nas coxas, com PMMA, uma substância contraindicada pela Anvisa para fins estéticos. O procedimento foi feito pela médica Tabita Nunes Marcolino Jorge, que é de Goiânia.
4: Realizar esses procedimentos que a gente ama, que a gente sabe que melhora a nossa autoestima.
3: Foi ela que tentou reanimar a paciente no chão. Ainda estava prevista uma nova aplicação do produto em outra parte do corpo, que seria realizada no dia seguinte. A médica, que atende aqui em São Paulo há cerca de 3 anos, alugava os espaços para realizar os procedimentos. De acordo com o boletim de ocorrência, foi a primeira vez que ela atendeu neste endereço. Em depoimento, Tabita disse à polícia que aplicou 300 ml do produto no corpo da vítima e que foram utilizadas 100 seringas para o procedimento. A médica disse que o PMMA é seguro e informou ter pós-graduação em dermatologia, mas não fez residência na área. Em seu registro, não consta nenhuma especialidade. A médica também disse que não precisa de capacitação específica para realizar esse tipo de procedimento. PMMA é a sigla de um tipo de plástico chamado polimetilmetacrilato. Na forma de gel, ele é indicado pela Anvisa apenas para corrigir sequelas de doenças, como a poliomielite e efeitos colaterais de medicamentos usados para o tratamento do HIV. Diferentemente de outros produtos, como o ácido hialurônico, ele não é absorvido pelo organismo, o que pode gerar inflamações, infecções e outras complicações graves.
5: Que ele pode ter consequências daqui 10 anos, 15 anos, ele é de difícil tratamento. Então, ele não é recomendado, principalmente para fins estéticos.
3: A causa da morte está sendo investigada. A defesa de Tabita afirmou que o procedimento ocorreu sem intercorrências e que não há comprovação da relação entre a aplicação e a morte da paciente. No ano passado, o Conselho Federal de Medicina e a Sociedade Brasileira de Cirurgia Plástica pediram à Anvisa a proibição do PMMA, mas ainda não houve resposta.
1: PMs são investigados no Rio de Janeiro pela morte de 2 homens inocentes. Eles teriam confundido pedreiros que iam para o trabalho com bandidos armados.
6: Dois moradores indo trabalhar de manhã. Indo trabalhar, dois moradores. Covardia.
7: O vídeo foi gravado por moradores logo depois da abordagem, no bairro Jardim Catarina, em São Gonçalo, região metropolitana do Rio. Policiais militares atiraram contra dois pedreiros que estavam nessa moto a caminho do trabalho. Os PMs confundiram um tripé de nível com um fuzil, uma ferramenta como essa que serve para sustentar equipamentos de medição. As vítimas são Marcelo Cruz da Silva, de 43 anos, e Edivan Felipe de Assis, de 45. Os PMs admitiram o erro e disseram que havia neblina pela manhã, o que teria prejudicado a visibilidade.
8: Então ele estava de capacete e ele foi alvejado com mais de 60 tiros na cabeça. Na cabeça e no corpo, eles estão todos rasgados de tiro, porque foram mais de 60 tiros, foram contados.
7: Os PMs escoltavam uma empresa de telefonia que fazia um serviço na região. O caso é investigado pela Polícia Civil, que fez uma perícia no local do crime. Os policiais envolvidos prestaram depoimento na Delegacia de Homicídios. A corregedoria da PM também abriu um procedimento para apurar o episódio. Os policiais foram afastados das funções. Eles usavam câmeras corporais e tiveram as armas recolhidas.
9: Meu pai ensinou essa profissão a ele e hoje aconteceu isso tudo, ainda vejo aqueles trabalhadores ali trabalhando e meu irmão morto. Acabou o sonho, deixou filho, família.
7: Depois das mortes, moradores da região fizeram um protesto. Essa não é a primeira vez que policiais se confundem e atiram contra inocentes. Em 2023, um catador foi morto enquanto carregava um pedaço de madeira que teria sido confundido com um fuzil. 5 anos antes, a polícia confundiu um guarda-chuva com uma arma e atirou contra um homem de 26 anos. Os PMs envolvidos ainda não foram julgados e respondem em liberdade.
0: Um traficante do PCC que estava preso em Portugal foi solto pela justiça por causa de uma brecha na lei do país. Agora o temor é que ele fuja de vez e escape da extradição para o Brasil.
10: Quando foi capturado em Cascais, perto de Lisboa, Igor Daniel Zago, conhecido como Hulk, era considerado um dos principais operadores financeiros do PCC. Investigações apontam que ele atuou em um esquema de envio de cocaína para a Europa em parceria com a máfia dos Balcãs e com o megatraficante André do Rep, que foi solto em outubro de 2020 e segue foragido. Hulk também é apontado como aliado de Mohamed Hussein Murad, o primo, e Roberto Augusto Leme da Silva, o Beto Louco. Os dois são investigados como peças centrais do esquema bilionário de fraude de combustíveis com metanol e lavagem de dinheiro. A decisão de libertar o traficante pegou as autoridades brasileiras de surpresa. Ele estava preso em Portugal desde novembro e aguardava a extradição para o Brasil, onde foi condenado a 29 anos de prisão. A defesa de Hulk fez um pedido de asilo à Agência de Imigração de Portugal. A solicitação foi negada, mas a defesa recorreu. Enquanto o recurso não é julgado, a lei do país impede a extradição. O problema é que a legislação portuguesa não prevê a suspensão do prazo da prisão preventiva durante a análise desse pedido. Com isso, o tempo máximo de detenção se esgotou e o traficante foi solto. Na decisão, a própria magistrada admite que o pedido de asilo pode estar sendo usado para garantir a liberdade de investigados perigosos. A ficha criminal de Hulk é extensa. Além das condenações por tráfico e associação ao tráfico internacional de drogas, ele é acusado de lavagem de dinheiro, organização criminosa, homicídio, porte ilegal de arma e crime contra a ordem tributária. Mesmo solto e sem tornozeleira, Hulk está proibido de sair de Portugal e precisa se apresentar todos os dias à polícia em Cascais. A defesa diz que ele não vai fugir, mas as autoridades brasileiras temem que ele não seja mais localizado.
1: No terceiro dia do júri do caso Henri Borel, um psiquiatra classificou o padrasto do menino como perverso e a mãe como omissa diante das agressões ao filho. Ao vivo do Rio de Janeiro, Laila Lac traz as informações. Boa noite, Laila.
11: Boa noite, Felipe. Boa noite a todos. Hoje foi ouvido o psiquiatra contratado pela assistência de acusação para fazer uma análise dos réus. O parecer dele foi anexado ao processo. Diante do júri, Rafael Bernardon disse que percebeu em Jairinho um padrão repetitivo de abusos infantis e perversidade e que o ex-vereador sentia prazer em causar dor em crianças. Já Monique Medeiros, segundo o médico, negligenciava os interesses do filho para atender às próprias necessidades. E que não afastou Henri da situação de violência, mesmo depois dos sinais. Também hoje, a Justiça do Rio atendeu a um pedido da defesa de Jairinho para que ele seja ouvido depois de Monique Medeiros. Os advogados, segundo os advogados, a mãe de Henri diz que o ex-vereador cometeu o crime sozinho e, por isso, eles precisariam ter conhecimento das acusações que serão feitas. E agora há pouco, começou a ser interrogada uma médica do hospital onde Henri Borel foi atendido no dia em que morreu. E também está previsto para hoje o depoimento de um perito do caso. Eu volto ao estúdio.
2: Ainda hoje, seleção brasileira se apresenta na Granja Comaria, em Teresópolis. 23 dos 26 jogadores convocados chegaram de helicóptero ao centro de treinamento, incluindo Neymar, que usou um helicóptero particular. Todos passam por avaliação física antes do amistoso de domingo contra o Panamá no Maracanã. Os detalhes da preparação do Brasil já já.
0: Equipes de buscas encontraram um colete salva-vidas no mar que pode ser do homem desaparecido desde domingo, depois de um passeio de jet ski no litoral de São Paulo. A mulher que estava com ele foi encontrada ontem por pescadores e está internada.
3: As buscas por Jorge Pereira Bernardino, de 28 anos, continuam. Um colete salva-vidas foi encontrado hoje, próximo à Ilha de Búzios, no litoral norte paulista, perto de onde a Bruna foi resgatada e a poucos quilômetros de onde estava o jet ski. Bombeiros seguem concentrando as buscas nessa região.
12: Ali a gente está dando uma ênfase maior pela região ali da Ilha de Búzios e Ilha Vitória, tendo em vista aí os indícios que nós temos aí do ponto de encontro tanto do jet ski e posterior encontro da Bruna.
3: Este vídeo postado no domingo mostra Jorge pilotando o jet ski antes de desaparecer. Ele usava colete salva-vidas. Bruna Damari Santana da Silva, de 26 anos, que estava com ele, foi encontrada por pescadores e resgatada depois de 2 dias à deriva. Ela está internada ainda debilitada.
13: Melhorando, eu tô com muita dor no corpo, na garganta. Beijo, fica com Deus. Boa noite, obrigada pela oração.
3: A expectativa é de que a Bruna fique aqui no Hospital Mário Covas, em Ilhabela, pelo menos até sexta-feira. O pai da Bruna considera o resgate da filha um milagre.
14: Quando ela estava em alto mar, ela falava assim: eu não vou morrer, eu não vou morrer, eu não vou morrer, e vinha a imagem da filha dela na mente dela.
3: O caso agora é investigado pela Polícia Civil de Ilhabela. As investigações vão apontar se a moto aquática teve uma pane elétrica que possa ter resultado no desaparecimento das vítimas.
1: Uma pesquisa mediu o medo dos idosos de fazer uma simples caminhada. E o problema são as calçadas esburacadas e inseguras, verdadeiras armadilhas que podem levar a quedas e fraturas.
15: Um desafio diário para quem chegou numa certa idade e precisa ter muito mais cuidado ao sair pelas ruas.
16: Tenho 59, eu tenho dificuldade, porque é muito buraco. Eu caí ali, ó.
15: As calçadas quebradas, irregulares, buracos e falta de acessibilidade aumentam o risco de quedas e acidentes graves.
17: E olha, uma simples caminhada pode terminar em fratura, internação e perda de autonomia.
15: A Estela, de 86 anos, caiu e machucou o cotovelo. Meses antes, ela tinha já machucado o joelho.
18: Você está andando, você cai. Cai, porque você tropeça nesses buracos.
15: Nessas saidinhas, dá para ver que o perigo anda com ela.
17: Você tem medo de andar na rua?
18: Tenho. Não por assalto, essas coisas, nada. Tenho medo por causa dos buracos.
17: E não é só a Estela que tem medo. 43% dos idosos que vivem em áreas urbanas tem medo, sim, de caminhar por calçadas como essas. Olha só, completamente detonadas.
15: E essa preocupação também aumenta com a idade. Os que têm 80 anos ou mais estão muito mais preocupados. O doutor Daniel Daniak diz que as fraturas mais frequentes em idosos são no quadril, nas vértebras, no punho, nas costelas e na cabeça, com o traumatismo crânioencefálico. O maior problema está na recuperação, que é muito mais demorada porque as lesões são mais graves do que em pacientes jovens.
19: O principal, quando a gente está falando de fratura, é que como nós temos um esqueleto mais frágil nessa população, essas fraturas acabam sendo mais graves e muitas vezes precisando de intervenções cirúrgicas mais complicadas.
15: Por lei, a manutenção da calçada é responsabilidade do morador. Manter o caminho seguro é garantir que a dona Estela e tantos outros possam caminhar sem medo.
20: O proprietário do imóvel é responsável por isso, né? Então, as prefeituras têm que colocar uma política muito clara para promover calçamento legal dos calçados.
4: É grave, né? Difícil para os idosos, para quem depende de muleta, para as pessoas que precisam de cadeira de rodas.
1: Se para a gente já é inseguro, imagina para os idosos com as dificuldades deles.
4: E para as pessoas com deficiência, é isso mesmo. Vamos para o esporte agora, falar da nossa seleção. Lívia Nepomuceno já está aqui com a gente. Bom, Granja Comari já praticamente com lotação máxima, né? Boa noite.
21: Movimentada do jeito que a gente queria, Adriana. Uma ótima noite para vocês, uma ótima noite para você que está em casa. E é isso mesmo, olha, 23 dos 26 jogadores convocados já estão na Granja Comari, o centro de treinamento da CBF, que fica em Teresópolis. Faltam apenas 3 que vão disputar a final da Liga dos Campeões no sábado.
22: A seleção mais vezes campeã do mundo começou a preparação para a Copa 2026 pelo alto. A maioria dos jogadores chegou ao centro de treinamento Granja Comari em helicópteros fretados pela CBF. O último a pousar em Teresópolis foi Neymar. O atacante chegou em um helicóptero particular. A volta à seleção depois de quase 3 anos foi celebrada por alguns torcedores que acompanhavam a chegada dos jogadores do lado de fora do CT.
23: O Neymar vai trazer o Hexa pra
24: nós. O Hexa vem?
23: O Hexa vem.
25: Vai, Neymar. Você é a nossa esperança de ganhar o Hexa.
22: O craque foi recebido com abraços pelo técnico Carlo Ancelotti. Na programação dos primeiros dias de atividades na Granja Comari, estão previstas avaliações físicas de todos os jogadores, incluindo Neymar, que se recupera de um edema na panturrilha. Ao todo, 23 atletas se apresentaram e foram a campo depois do almoço. A imprensa não pôde acompanhar o treinamento. Os zagueiros Marquinhos e Gabriel Magalhães e o atacante Gabriel Martinelli, envolvidos na final da Champions entre Arsenal e PSG neste sábado, vão se reunir com o grupo na semana que vem, já nos Estados Unidos. Antes, o Brasil se despede da torcida em um amistoso contra o Panamá, domingo, no Maracanã.
4: E eu te faço um convite, vamos subir a serra comigo e não vai ser de helicóptero, vai ser com a Gabi Guimarães, que está na Granja Comari acompanhando todos os detalhes da seleção e vai falar também sobre o Neymar, a expectativa sempre em cima dele, né, minha amiga? Seja bem-vinda ao Jornal da Band, boa noite.
22: Oi, Lívia, boa noite para você também, para todos da bancada, para quem nos acompanha no Jornal da Band. O Neymar é notícia e é notícia fresquinha, foi confirmada agora há pouco. O Neymar não participou do primeiro treino da seleção brasileira aqui em Teresópolis, no Rio de Janeiro. Ele foi encaminhado para uma clínica aqui na região central da cidade para realização de exames complementares. É isso o que diz a CBF. O Neymar se recupera de um edema na panturrilha direita, não tem participado dos jogos do Santos, não tem atuado e treinado com bola há mais de uma semana e por isso o departamento médico da seleção brasileira entendeu que seria melhor encaminhá-lo para essa clínica para que ele seja melhor avaliado. Então, no primeiro treino da seleção, que aconteceu hoje às 5 horas da tarde, o Neymar não participou, assim como o Danilo do Flamengo, mas no caso dele, por causa do desgaste, já que o Danilo atuou por mais de 90 minutos no último jogo do rubro-negro contra o Cusco pela Libertadores da América. Lívia.
4: Muito obrigada, Gabi, que vai passar a semana inteira lá na Granja Comari acompanhando a seleção bem de perto. Vamos naquela nossa regressiva? Faltam 15 dias para o pontapé inicial da Copa do Mundo. E hoje, mais 2 seleções convocaram os seus atletas.
10: E acabou o suspense. Memphis Depay está convocado pela seleção da Holanda e vai disputar a Copa. O atacante do Corinthians, que ficou mais de um mês sem jogar por causa de uma contusão, foi confirmado na lista divulgada hoje. Quem também anunciou a lista foi a África do Sul. O time volta a disputar uma Copa depois de 16 anos. A última vez foi quando sediou a competição em 2010. E o craque Lamine Yamal corre contra o tempo. Ele tenta se recuperar de uma lesão muscular na coxa esquerda para estar à disposição da Espanha já na primeira rodada contra Cabo Verde. O craque não joga uma partida há mais de um mês.
1: Em ano de Copa do Mundo, um dos alvos preferidos dos falsificadores são as camisas de futebol. O mercado ilegal movimenta cifras cada vez maiores no Brasil.
5: Em apenas um container no Porto de Santos, foram apreendidas 22 toneladas, aproximadamente 120 mil camisas de seleções da Copa e também clubes. Nos últimos meses, foram 15 contêineres, com 75 toneladas de materiais esportivos e outras mercadorias falsificadas, apreendidas no mesmo local.
6: Nesse ano, a gente já está quase chegando a 500 mil de camisas apreendidas, a estimativa.
5: O prejuízo fiscal com este mercado já supera o R$500 bilhão, 8% a mais que no ano anterior. Os setores mais prejudicados com as piratarias, falsificações e contrabando são de bebidas alcoólicas, vestuário, material esportivo, combustíveis e perfumaria.
7: Em alguns casos, é muito difícil até de perceber. Todo esse produto aqui, olha, foi apreendido hoje pela manhã na região central de São Paulo. São equipamentos eletrônicos de uma marca específica e são idênticos, desde a caixa até o produto em si. Esse aqui, olha, vem até com código da Anatel. Para identificar a falsificação, foi preciso que um profissional da empresa acompanhasse os policiais e avaliasse a falta de um código bem aqui no conector e também no cabo.
8: O crime, ele pode ser um crime que ele acaba financiando crimes mais graves, né? De certa forma, como aquisição de armas de fogo, como o próprio tráfico de drogas.
5: A ação de facções criminosas, infiltradas em diversos setores da economia, é apontada hoje como a principal causa para o aumento do mercado ilegal no país.
9: Um dos grandes desafios hoje da PRF é acompanhar a modernização que o crime organizado tem em estar criando novas tecnologias, novos aparatos, novas formas de trazer, de transportar essas mercadorias ilícitas ocultas em veículos.
5: Entre os cuidados a serem tomados está desconfiar de preços muito mais baixos e pedir sempre a nota fiscal.
24: Com exceção das roupas, que quando o consumidor acaba comprando num shopping popular, ele sabe que está comprando um produto falsificado, todos os outros produtos falsificados são produtos que sempre acabam atentando contra a saúde, a segurança do consumidor ou ambas. E além disso, é um dinheiro que está indo direto para o bolso do crime organizado para que eles espalhem mais violência, mais armas e mais problema nas nossas grandes cidades. E isso é inaceitável.
2: Daqui a pouco, equipes de resgate encontram 5 sobreviventes em caverna inundada há uma semana no Laos. 7 moradores procuravam ouro quando ficaram presos depois de uma inundação repentina. E STJ corta penduricalhos do ministro afastado Marco Buzzi, investigado por assédio sexual. Os detalhes já já.
0: E agora a gente fala daquele caso absurdo em Minas Gerais de tentativa de feminicídio. A mulher que sobreviveu depois de ser jogada pelo ex-marido de um penhasco tinha pedido medida protetiva 2 dias antes.
26: Essas imagens são de drones com câmeras térmicas. O equipamento foi usado para localizar Ana Cláudia Rodrigues, de 41 anos, jogada de um penhasco da Serra do Rola Moça, na região metropolitana de Belo Horizonte, pelo ex-marido.
27: Com o uso desse binóculo, foi possível, durante um desses rastreamentos, identificar um ponto de calor que nos chamou a atenção.
26: Um resgate dramático, num local de difícil acesso. Ana Cláudia ficou agarrada à vegetação e fez sinal para os bombeiros no helicóptero. Um deles conseguiu chegar até ela. Depois, os dois foram içados até a aeronave. 4 dias antes de ser empurrada do penhasco, Ana Cláudia tinha entrado com um pedido de medida protetiva contra o ex. Segundo a Polícia Civil, o requerimento de urgência foi encaminhado ao Poder Judiciário em 21 de maio. O pedido foi aceito, mas nenhuma medida concreta foi tomada para proteger a vítima. O ex-marido Silvanildo Amâncio de Araújo, de 52 anos, demonstrou frieza ao confessar o crime.
3: Abracei ela e falei que ela entrou no carro, né? Joguei no penhasco lá.
11: Pronto. Você empurrou ela do penhasco?
3: Ela lá.
26: Ele ligou para um genro, avisando onde estava a vítima. Também mandou um áudio para a filha do casal de 9 anos.
12: Nunca esqueça de papai, filha. Nunca. Alguém fala para você, sua mãe, sua irmã Luísa, quem for, que papai fez alguma coisa contra sua mãe, contra vocês, é mentira, viu?
26: Silvanildo foi preso na cidade de Várzea da Palma, no norte de Minas. Nessa tarde, a prisão em flagrante foi convertida em preventiva. Ana Cláudia foi socorrida com desidratação e muitos ferimentos. Ela disse ter sofrido abuso sexual antes de ser jogada do penhasco e foi transferida de hospital para passar por novos exames. Além de tentativa de feminicídio, o ex-marido vai responder por estupro.
1: A Polícia Federal investiga uma milícia digital contratada para espalhar desinformação política no Amapá. O grupo é suspeito de disseminar fake news e atacar adversários do ex-prefeito de Macapá, doutor Furlan, que é pré-candidato ao governo do estado. Segundo a investigação, o serviço teria sido pago com 23 milhões de reais desviados da prefeitura. Dinheiro, veículos e armas foram apreendidos. Doutor Furlan nega as denúncias. 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
1: Quinto sinal marcou 5 horas. Alô, São Paulo. Bom dia, Brasil. Folhinha virando na alvorada do outono desta quinta-feira, 28 de maio de 2026. O tempo virou de vez aqui em São Paulo. A temperatura caiu bastante, como já era previsto pelo Instituto Climatempo. Nós começamos amanhã aqui no Morumbi, em São Paulo, com termômetros na marca dos 13 graus. Ontem estava 17, 18. Hoje já caiu para 13 e a sensação é de ainda mais frio. 12 graus. É a nova frente fria que entrou no Brasil a partir da região sul e já chega aqui ao sudeste, derrubando as temperaturas. Vamos saber como é que fica a quinta-feira? Está chegando o final de semana. Stephanie Intoso.
2: Nessa quinta, boa parte do estado de São Paulo fica sem previsão de chuva. Apenas áreas do litoral que ainda podem receber um pouco mais de infiltração marítima, com previsão de garoa ao longo do dia. Entre os períodos da tarde e da noite, o céu enche de nebulosidade entre as regiões de Guape, Ubatuba, Ilhabela e Cananéia, e a sensação térmica diminui. Hoje, mais um dia em que na cidade de São Paulo o sol aparece, mas a temperatura continua baixa. Agora de manhã, com esse vento gelado bem presente, e a máxima ao longo da tarde não passando dos 20 graus. Na capital paulista e em cidades do interior, não tem previsão de chuva para hoje. Municípios próximos a Minas Gerais voltam a registrar as temperaturas até um pouco mais elevadas e já com destaque para a umidade relativa do ar ficando próxima a 40%. Regiões como o Presidente Prudente, São José do Rio Preto e Ribeirão podem ter temperaturas próximas a 28, 29 graus.
1: Estamos na temporada seca, né, de outono. Aliás, faz dias que a gente não confere como estão os nossos mananciais. A Sabesp divulga os índices todos os dias às 9 horas da manhã. O Alto Tietê, de acordo com a última medição, caiu 0,1%, está com 51,4% de volume operacional. Cantareira com 40,7%. E o Guarapiranga com 78,8%. São os três maiores reservatórios do estado de São Paulo. Todos tiveram índices em queda na última medição. Hoje é aniversário da cidade paulista de Valinhos. Antigo bairro de Campinas, que foi elevado a município em 30 de dezembro de 1953. Há duas versões sobre a origem do nome. Os vales, que predominam na região, e as valas, que os imigrantes italianos abriram para separar suas propriedades. De acordo com o último censo, Valinhos tem 126.373 habitantes. Hoje também, aniversário dos municípios de Machadinho, com 5.735 habitantes, fica no Rio Grande do Sul. Senhor do Bonfim, na Bahia, com 74.523 habitantes. E Corumbaíba, em Goiás, com 9.164 habitantes. Hoje é o dia do ceramista e é também o dia do hambúrguer. O dia do hambúrguer. A origem do hambúrguer remonta à cidade de Hamburgo, na Alemanha, onde era comum servir carne moída temperada em formato de discos. Quando os imigrantes alemães chegaram aos Estados Unidos no século XIX, levaram a receita e o hambúrguer evoluiu para o lanche como o conhecemos hoje, com a carne entre dois pães. A data foi criada por redes e empreendedores do ramo alimentício para reconhecer o impacto cultural e econômico desse lanche. No Brasil, o hambúrguer começou a ganhar força nos anos 1950 e 60 com a chegada das primeiras lanchonetes inspiradas em modelos americanos. Você gosta de hambúrguer, Pedro Campos? Bom dia.
3: Opa, quem não gosta de um hambúrguerzinho, né? Não dá para comer todo dia, não. Mas é bom, bem feitinho ali, com a carne temperada.
1: Principalmente aqueles mais caseiros, assim, né?
3: Eu gosto mais do cheeseburger do que do hambúrguer.
1: Ah, eu também.
3: Tem o queijinho
1: então,
3: lá.
1: Aí são as modalidades, né? Porque tem gente que coloca a salada, o ovo, bacon, né? É igual o cachorro quente.
3: Exatamente.
1: Vai entrando maionese, batata palha.
4: Ovo de codorna.
1: Ovo de codorna também?
4: Também, já vi.
1: Eu vi no cachorro quente, né?
4: No cachorro quente.
1: Tem
3: cachorro quente
1: tudo.
3: Eles exageram um pouco, né?
1: Eu também acho.
3: Às vezes colocam muita coisa.
1: De qualquer forma, o hambúrguer é muito gostoso.
3: Tá aí, então, o dia do hambúrguer para você comemorar. A lua crescente muda para cheia no domingo, às 5 horas e 46 minutos. O sol vai nascer às 6 horas e 39 minutos, vai se pôr às 5 e 28. Tá friozinho, viu, Silvânia Alves, hoje?
1: Então, começamos com 13 graus. com 13 graus e a sensação de 12 aqui no Morumbi. A temperatura
3: caiu. Mais frio do que nos últimos dias aí, como falamos agora na previsão do tempo. Diogo Braga, o que aconteceu com o Corinthians ontem? Bom dia.
5: Inexplicável, né, Pedro? Bom dia para você, bom dia para Silvânia, bom dia para os ouvintes ligados aqui no Pulo do Gato. Bom, pelo menos continua tudo igual, o Corinthians é líder mesmo com a derrota de ontem por 2-0 contra o Platense em casa na Arena Corinthians. O Corinthians continua com 11 pontos e o Platense chegou a 10 e se classificou para a segunda fase também, as oitavas de final da Libertadores. O Platense veio para tentar um empate, que o empate já garantia o time nas oitavas de final, mas acabou aí com uma falha do Hugo, também um pênalti que o Garro acabou cometendo, abrindo o placar, e aí se fechou lá atrás. O Corinthians não conseguiu furar o bloqueio do time argentino. Alguma consideração em relação ao jogo, Pedro?
3: Não, achei que o Corinthians fosse ganhar o jogo para terminar ali com... ia terminar com 100% de aproveitamento aí até...
5: 100% não, ia terminar invicto, porque tinha empatado contra o Santa Fé.
3: Ah, verdade.
5: Isso.
3: Então ia terminar invicto, né?
5: Exatamente.
3: E agora, bom, mesmo assim manteve a primeira colocação. Então vamos em frente.
5: Exatamente. Bom, além desse jogo, um jogo que valia a vida era pro Fluminense. E ele conseguiu, venceu e se classificou para as oitavas de final da Libertadores. Venceu ontem no Maracanã o Laguaira por 3-1. Gols de Savarino, Hércules e Canóbio. Com esse resultado, o Fluminense chegou a 8 pontos. E o Bolívar, que dependia do resultado do Bolívar pro Fluminense classificar, perdeu pro Rivadavia. E aí, com isso, o Fluminense se classificou para as oitavas de final. O Fluminense ficou com 8 pontos e Rivadavia, que é o líder, chegou a 16 pontos. Uma das melhores campanhas, inclusive, empatada em número de pontos com o Flamengo, mas o Flamengo no saldo de gols tem uma campanha melhor. São as duas melhores campanhas da Libertadores, Flamengo e Rivadavia, mas o que importa é que tem mais um brasileiro nas oitavas de final da Libertadores, assim como na Sul-Americana, viu, Silvânia?
1: Faltando só a esse jogo, claro. E ao Rivadavia, no Rivadavia que tem o Haaland paraguaio, né, que eles estão falando que é um jogador que joga muito bem, um artilheiro. O Alex Arce.
5: Olha só.
1: Independente Rivadavia.
3: Fez gol ontem, né?
1: Deixa eu ver aqui foi ele que
3: Buca,
1: fez.
3: Buca, Vila e Greco. Então não foi ele, não.
1: Não foi ele. O Hulk já estreou no Fluminense?
5: Não, só pode estrear assim como o Barbosa, só depois que abrir a janela de transferências agora no meio do ano com a Copa do Mundo. Então só depois da Copa.
1: Certo.
5: Então é isso. Não,
1: Sul-Americana?
5: Vamos falar do Sul-Americana, porque os brasileiros se deram super bem na terça-feira, ontem. Todos classificaram. Vamos agora para a Sul-Americana, começando pelo jogo do Galo, que precisava vencer. Se empatasse ou perdesse, estava fora da Sul-Americana. Se vencesse, classificava direto para as oitavas de final. E foi o que aconteceu com o gol do Bernard, ídolo do Galo. Fez 1-0 contra o Puerto Cabello. Classificou em primeiro com 10 pontos. E o Cienciano, que empatou com o Juventude, ficou no segundo lugar com 8 pontos. Quem já estava garantido, mas jogou mesmo assim ontem, foi o Botafogo. Venceu mais uma contra o Caracas por 3-1. O Botafogo, deixa eu ver aqui, tem a melhor campanha na Sul-Americana, 16 pontos, então aí Botafogo também nas oitavas. Quem se classificou, mas vai para os playoffs, foi o Vasco, que venceu ontem por 3-0 o Barracas Central em São Januário, gols de Adson e Rojas, e aí se classificou em segundo lugar no Grupo G, o primeiro é o Olímpia. E para finalizar, o Bragantino também se classificou, ganhou por 2-0 contra o Carabobo, gols de Pita, mais um, você que me falou, né, Ailton, que o Pita faz gol, aí fez mais um, e o Fernando, o Bragantino ficou em segundo com 10 pontos, e o River Plate é o líder do grupo H, tem 14. Vamos para os jogos de hoje, porque tem mais decisão de brasileiro, o Palmeiras também joga a vida hoje contra o Júnior Barranquilla às 7 horas da noite. Só depende dele, se vencer, está classificado, mas precisa garantir aí, se empatar, o Palmeiras chegaria a 9, e caso o Sporting Cristal vença, também chegaria a 9, aí teria que ir para os critérios de desempate. Vencendo o Palmeiras, está garantido nas oitavas de final da Libertadores, Palmeiras tem 8 pontos, o Cerro tem 10, hoje 7 horas da noite, aqui na Arena do Palmeiras, com transmissão e cobertura completa da Bandeirantes. E um jogaço às 9:30 da noite, Cruzeiro e Barcelona de Guayaquil. É o grupo mais difícil da Libertadores. Cruzeiro é o segundo com 8 pontos, Universidade Católica é o primeiro com 10 e o Boca é o terceiro com 7. Os quatro times jogam no mesmo horário, às 9:30 da noite, Cruzeiro e Barcelona, Boca e Católica. E aí vamos torcer para o Cruzeiro se classificar e manter esse bom aproveitamento dos brasileiros na Libertadores e Sul-Americana. É isso, hoje não tem nenhum brasileiro na Sul-Americana. E para finalizar, Pedro, Tem algum comentário sobre João Fonseca,
3: a
5: Pedro?
3: A todos. Olha, que partida fascinante ontem, que virada histórica, que jogo memorável que fez ontem o João Fonseca em Roland Garros, né? Ele venceu o... Tava perdendo.
5: Isso, por 2-0.
3: 2-0. Foi a hora que eu comecei a assistir o jogo, sabia?
5: Deu sorte.
3: Na hora que ele começou, eu falei, ih, caramba, tava terminando o segundo set. Já tinha tomado um 6-3, aí depois foi 6-4, né?
5: Isso,
3: o segundo.
5: Exatamente.
3: Aí eu falei, bom, vou assistir um pouquinho. Aí ele mete um...
5: Aí você não sai mais da televisão.
3: Não, aí foi assim, foi, eu falei, não, não é possível. E aí foi aquela história surpreendente que o tênis nos reserva.
5: Exatamente.
3: E talvez seja o esporte, né, que seja capaz de prender mais a nossa atenção por conta dessa superação. Teve até um 6-1 aí no meio
5: Isso.
3: do caminho, né?
5: Aí o terceiro foi 6-3 pro João.
3: Isso.
5: 6-1 e aí terminou com 6-2.
3: Exatamente.
5: 3 horas e 27 minutos de jogo.
3: Foi brilhante, brilhante, brilhante o João Fonseca. E vamos seguir na torcida aí, porque esse é um dos torneios mais cobiçados, né, do mundo. Tomara que o João consiga avançar bastante.
5: E ele enfrenta amanhã ninguém mais, ninguém menos que Novak Djokovic.
3: É, aí é mais difícil.
5: Um sonho para ele, né? Mas vamos ver se ele consegue aí usar da juventude,
3: claro,
5: para ganhar de um dos maiores da história, que é o Novak Djokovic, partida que acontece amanhã.
3: O Diogo Braga, daqui a pouquinho nós vamos lá para

0: Brasília, a série melhor de 5 está empatada em 2-2. Franca e Brasília se enfrentam hoje em Franca, às 8 horas da noite.
1: Muito bem, esses são os destaques iniciais aqui do Pulo do Gato. Na sequência, temos as manchetes com os repórteres, tem a prestação de serviço hoje, quinta-feira, tem a participação do INSS aqui no programa, 5:12 da manhã. Atenção com a hora.
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3: São 5 horas e 15 minutos, marcou o quinto sinal. Vamos girar nossa reportagem, começando com Felipe Macon, terceiro dia do julgamento do caso Henri Borel, no Rio de Janeiro. Fala, Felipe.
4: O psiquiatra Rafael Bernardon Ribeiro foi o primeiro a prestar depoimento no terceiro dia de julgamento do caso Henri. O médico foi contratado pelo pai de Henri, Leniel Borel, para fazer uma análise do perfil dos réus. O psiquiatra afirmou que percebeu em Jairinho um padrão repetitivo de abuso infantil e de perversidade, de modo que o ex-vereador teria prazer em causar dor em crianças pequenas. Com relação a Monique, o especialista afirmou ter identificado que ela subordinava o bem-estar do filho de forma sistemática para atender a interesses próprios e destacou que ela não afastou Henri da situação de abuso, mesmo após inúmeros sinais de alarme. Os dois seguem presos pela morte de Henri Borel, de 4 anos de idade, em 2021.
3: 5:16, segue foragido o falso médico suspeito de estar envolvido em mortes de pacientes em São Paulo. Os detalhes com a Luana Pereira.
5: A Polícia Civil de São Paulo procura um segundo falso médico suspeito de envolvimento na morte de 9 pacientes em um hospital da zona leste de São Paulo. O investigado, identificado como Mike, está foragido no Chile e usava a identidade de um médico verdadeiro do interior paulista para realizar atendimentos. Os agentes prenderam outro suspeito nesta terça-feira e apuram cerca de 2 mil atendimentos feitos pelos falsos profissionais no Hospital Jardim Helena. A investigação aponta indícios de negligência da direção da unidade, que teve o diretor clínico e a gestora operacional afastados por decisão da justiça. A Secretaria de Segurança Pública afirma que vai acionar autoridades chilenas para tentar trazer o investigado de volta ao Brasil.
3: 5 horas e 17 minutos agora. O garimpo ilegal cresce de forma explosiva no Brasil nos últimos anos. O repórter

0: Eliseu Júnior conta mais.
1: O avanço do garimpo ilegal no Brasil atingiu níveis recordes nos últimos anos, segundo o relatório Boletim do Ouro, produzido pela UFMG em parceria com o Ministério Público Federal. O ouro extraído por garimpo saiu de menos de 1% da produção nacional em 2016, para quase 38% em 2022. O estudo aponta que a combinação entre a valorização internacional do ouro e o enfraquecimento da fiscalização ambiental criou um ambiente favorável para a expansão da atividade ilegal, principalmente na Amazônia. A partir de 2023, porém, o cenário começou a mudar. A retomada das operações de fiscalização e a implantação da nota fiscal eletrônica para comercialização do ouro aumentaram o controle sobre a cadeia produtiva. Com isso, o garimpo perdeu espaço na produção nacional e os alertas de desmatamento por mineração caíram.
2: Números da prévia da inflação com a repórter Luana Bernardes.
3: A prévia da inflação em maio fica em 0,62%. Segundo o IBGE, o resultado ficou 0,27 ponto percentual abaixo do verificado em abril. Em maio de 2025, o índice de preços ao consumidor amplo 15 foi de 0,36%. No ano de 2026, o IPCA 15 acumula alta de 3,02%. Dos 9 grupos de produtos e serviços pesquisados, o segmento de alimentação e bebidas teve a maior variação de 1,38%.
0: 5h19, a Secretaria Nacional do Consumidor vai abrir processos contra plataformas de entregas por descumprimento de normas. Márcio Rocha.
4: As plataformas de entregas de refeições Kita e iFood têm 20 dias para se manifestar sobre o processo administrativo sancionador apresentado pela Secretaria Nacional do Consumidor contra as duas empresas, por falta de transparência. Elas podem ser multadas por não respeitar uma norma do governo federal que determina que elas informem nos recibos dos clientes e prestadores de serviço o valor repassado por cada parte do processo. Pela legislação, elas devem apresentar dados financeiros detalhados quanto à destinação do valor pago pelo consumidor, ou seja, quanto do preço pago pelo cliente vai para o entregador, quanto vai para o estabelecimento e quanto fica com a plataforma. Segundo o governo federal, as duas companhias vêm descumprindo a legislação reiteradamente e que elas não cumpriram o prazo de 60 dias para adequação à regra.
2: A Justiça de Portugal liberta um traficante do PCC que estava preso no país por conta de uma brecha na lei. Agora o temor é que ele fuja de vez e escape da extradição para o Brasil. Informações com o repórter especial da Band, Rodrigo Hidalgo.
5: Traficante do PCC que estava preso em Portugal é solto pela justiça por causa de uma brecha na lei do país. Agora o temor é que ele fuja de vez e escape da extradição para o Brasil. Quando foi capturado em Cascais, perto de Lisboa, Igor Daniel Zago, conhecido como Hulk, era considerado um dos principais operadores financeiros do PCC. Investigações apontam que ele atuou em um esquema de envio de cocaína para a Europa, em parceria com a máfia dos Balcãs e com o mega traficante André do Rap, que foi solto em outubro de 2020 e segue foragido. Hulk também é apontado como aliado de Mohamed Hussein Murad, o primo, e Roberto Augusto Leme da Silva, o Beto Louco. Os dois são investigados como peças centrais do esquema bilionário de fraude de combustíveis com metanol e lavagem de dinheiro. A decisão de libertar o traficante pegou as autoridades brasileiras de surpresa. Ele estava preso em Portugal desde novembro e aguardava extradição para o Brasil, onde foi condenado a 29 anos de prisão. A defesa de Hulk fez um pedido de asilo à Agência de Imigração de Portugal. A solicitação foi negada, mas a defesa recorreu. Enquanto o recurso não é julgado, a lei do país impede a extradição. O problema é que a legislação portuguesa não prevê a suspensão do prazo da prisão preventiva durante a análise desse pedido. Com isso, o tempo máximo de detenção se esgotou e o traficante foi solto. Na decisão, a própria magistrada admite que o pedido de asilo pode estar sendo usado para garantir a liberdade de investigados perigosos. A ficha criminal de Hulk é extensa. Além das condenações por tráfico e associação ao tráfico internacional de drogas, ele é acusado de lavagem de dinheiro, organização criminosa, homicídio, porte ilegal de arma e crime contra a ordem tributária. Mesmo solto e sem tornozeleira, Hulk está proibido de sair de Portugal e precisa se apresentar todos os dias à polícia em Cascais. A defesa diz que ele não vai fugir, mas as autoridades brasileiras temem que ele não seja mais localizado.
2: É, a gente sabe muito bem como é que funciona essa história, né, de soltar bandido perigoso. Afinal de contas, acompanhamos isso também no noticiário aqui no Brasil. Portugal vai mal com esse tipo de decisão, com esse tipo de postura em relação a criminosos perigosos como esse. Nós experimentamos essa liberação de bandidos com brechas na legislação, seja por um motivo ou por outro, mas isso não tem dado certo. A violência aumentou muito no Brasil. Hoje nós temos áreas absolutamente dominadas por traficantes, por bandidos dessas organizações criminosas, que rivalizam entre si, se matam, ameaçam uns aos outros, e a população está no meio desse tiroteio, além dos crimes que são praticados para que esses bandidos possam levantar recursos para novas ações, né? Muito triste o que está acontecendo também com Portugal. Nesse capítulo é um alerta, ainda dá tempo de consertar por lá. Aqui também dá, mas é um pouco mais difícil, porque nós temos algumas barreiras maiores a superar.
0: 5h23, Diogo Braga tem informações. Problemas aonde, Diogo?
6: Problemas na Castelo Branco, Silvana, no sentido do interior, ali na altura do quilômetro 21, tem uma ocorrência causando trânsito ali na região de Alphaville e Barueri.
2: Quero mandar um abraço para o Rodrigo, nosso ouvinte Itapevi, que mandou a foto de um hambúrguer maravilhoso aqui que ele tem na lanchonete dele. É a Toca do Gordizila. Olha que legal o nome. Lá em Itapevi, a lanchonete dele. Sucesso, então. Tomara que aumente as vendas hoje aí, porque quando tem o dia, né, do produto assim, a gente costuma verificar uma procura maior pelos produtos. Então, sucesso para você aí, Rodrigo. Deu fome logo cedo já, viu? Para nós que acordamos cedo, daqui a pouco já dava para matar um desse aí. Não dava não, Diogo Braga?
6: Com certeza. Eu nem vi a foto, mas
2: Diogo
6: eu acho
2: Braga,
6: que dá.
2: Então, que já tá na hora do jantar, né?
0: Ele come o dia inteiro, né, o Diogo, né?
7: Ele tá passando apertado também, com fome, viu,
0: você? É, né? Ele come o dia inteiro.
6: Hoje eu tô bem alimentado.
2: Silvânia aqui, ó, um desse aqui dava para 3 dias para Silvânia. O tamanho do hambúrguer aqui,
0: no
2: ó.
0: Mínimo. Não sou muito de lanche, não. Prefiro comida. Mas eu bato um pratão também, viu? Eu como bem. Sou magra de ruim, né, como diz o outro.
2: Olha, o hambúrguer em sua origem era redondo como uma almôndega e demorava na chapa para ficar pronto. Chapeiro americano Walter Anderson, cansado de fregueses que pediam ali para acelerar os pedidos, resolveu apertar de raiva o hambúrguer na frente de um freguês na chapa para ficar mais rápido. E aí ele conta que o nosso ouvinte de Piracicaba, Killian, que foi assim que o hambúrguer ficou mais fino, né? Sem querer, ele inventou o novo formato do hambúrguer na década de 20. E aí fundou a sua própria rede de fast food. Aí.
0: Será que o Vitor Gomes gosta de hambúrguer também? Bom dia, Vitor. Falando de Brasília.
8: Muito bom dia, Silvânia. Bom dia, Pedro. Diogo, bom dia a todos os nossos ouvintes. Eu adoro hambúrguer. Ó, 5h25 agora, comeria um agora, tranquilamente.
2: E a tua informação aí, Vitor, conta pra gente essa história da escala 6x1, foi aprovada ontem e agora vai seguir pro Senado Federal. Qual que é o próximo passo? O que foi realmente aprovado? Conta pro ouvinte aqui da Bandeirantes com calma hoje.
8: Isso mesmo, Pedro. Olha, segue para o Senado a proposta de emenda à Constituição que propõe o fim da escala 6x1 de trabalho e também a redução da jornada semanal sem a redução salarial. Em uma movimentação da base do governo, a matéria teve o relatório aprovado na comissão especial que tratava do tema e a aprovação nos dois turnos no plenário da Câmara também no mesmo dia, tudo isso ontem. Em resumo, a matéria reduz a carga horária semanal de 44 para 40 horas semanais, sem a redução nos salários. A matéria também implementa como regra constitucional a escala de trabalho 5x2, ou seja, 5 dias de trabalho e 2 dias de descanso. No caso de aprovação no Senado, que não deve ter uma vida tão fácil como na Câmara, né, que passou com tanta agilidade, haverá leis complementares ainda para detalhar regras trabalhistas para carreiras específicas. Esse que é um ponto em discussão aí, que pode receber diversas emendas aí na discussão no Senado Federal. Volto com vocês.
2: Muito bem, vamos acompanhar então os próximos passos. O Vitor Gomes está lá com a nossa equipe em Brasília, na capital federal, para trazer todos os detalhes a respeito do que é notícia. Daqui a pouquinho, mais informações de Brasília no nosso giro completo às 6 horas da manhã, Silvânia.
0: 5h27 agora, notícia que chega durante a madrugada, um incêndio num dormitório de uma escola feminina no Quênia, na África, matou pelo menos 15 estudantes na noite de ontem. O fogo destruiu o alojamento de uma escola secundária feminina. Pelo menos 15 alunas morreram, uma tragédia. O número indeterminado de estudantes ficou ferido. A informação foi confirmada pela polícia local por meio de um relatório obtido pela agência Reuters. A causa desse incêndio ainda é desconhecida, Pedro.
2: Ex-padre condenado a 19 anos de prisão por estupro no Rio Grande do Sul. O destaque é da repórter Eduarda Oliveira.
9: A justiça condenou um padre a 18 anos e 10 meses de reclusão em regime fechado pelo crime de estupro de vulnerável e por armazenamento de pornografia infantil. Antes de ser preso, o réu atuava em Guaíba, na região metropolitana de Porto Alegre. Ele já estava preso desde 2024 e não vai poder recorrer em liberdade. De acordo com a denúncia, o homem de 44 anos teria assediado sexualmente uma criança de 9 anos entre maio e agosto de 2024 em uma casa paroquial de Guaíba. Durante um mandado de busca e apreensão, foi encontrado no quarto onde ele dormia um pendrive com conteúdo pornográfico de menores de idade. Esse padre já havia sido investigado em 2021 por outro caso, o estupro de uma menina de 13 anos. Essa denúncia foi arquivada por falta de provas e de relatos mais graves contra o padre.
0: 5h29, a polícia segue à procura do suspeito de cometer um feminicídio contra a ex-companheira em São Paulo. Mais informações com Adélia Robichet.
10: Continua foragido o homem que matou a ex-companheira a tiros dentro de casa no bairro do Tremembé, na zona norte de São Paulo. Segundo a polícia, Raimundo Nonato Ferreira da Silva, de 52 anos, perseguia e ameaçava Letícia Alves de Oliveira, de 26, por não aceitar o término do namoro, que durou 4 anos. Na última terça-feira, ele disparou 4 vezes contra a mulher, atingindo a cabeça e as costas dela, que morreu em seguida. A irmã da vítima estava no local e testemunhou o crime. O suspeito fugiu e não foi localizado até o momento.
2: São 5 horas e 29 minutos, o Diogo Braga tem mais uma informação importante a respeito do dia de hoje. É um dia de promoções, por quê? Nas lojas aí e também nos estabelecimentos, hein, Diogo?
6: Porque hoje, Pedro, é comemorado o Dia Livre de Impostos. 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
0: Muito bem, Diogo. Agora são 5 horas e 31 minutos. Seguimos com o nosso noticiário, infelizmente, com mais casos de feminicídio ou tentativa de feminicídio. Segue preso suspeito de empurrar a ex-companheira de um penhasco. As informações chegando com a Gabriela Oliveira.
11: É convertida para preventiva a prisão de Silvanildo Amâncio de Araújo, de 52 anos, suspeito de jogar a ex-companheira de um penhasco na Serra do Rola Moça, na Grande BH. Ele passou por audiência de custódia na tarde desta quarta-feira. A vítima, Ana Cláudia da Silva, de 41 anos, estava desaparecida desde a última segunda-feira, depois de levar a filha para a escola. Ela foi encontrada nesta terça-feira consciente com ferimentos leves, após passar mais de 24 horas em uma área de mata fechada e de difícil acesso. Ana Cláudia segue internada em observação no Hospital João 23, na capital mineira. Silvanildo foi preso no norte de Minas e confessou o crime. No carro usado no sequestro, a polícia encontrou facas e malas com roupas.
2: 5 horas e 31 minutos. São Paulo teria uma Times Square, aquele bico famoso de Nova York, onde nós temos telões de LED que iluminam com propagandas e destaques que são colocados nos luminosos, né? E havia uma ideia de se fazer algo semelhante aqui em São Paulo, mas essa ideia está suspensa por hora. E o Guilherme vai explicar por quê, né, Guilherme? Bom dia.
12: É isso, Pedro. Bom dia para você, para a Silvânia, para quem nos acompanha aqui no Pulo do Gato, a Times Square paulistana, que seria, pelo menos é o projeto ainda, de ser no centro de São Paulo, principalmente no cruzamento das avenidas Ipiranga com a São João. Ontem, a Justiça de São Paulo suspendeu as obras, os acordos, as conversas dessa Times Square paulistana da Prefeitura de São Paulo com a iniciativa privada. É ainda uma decisão provisória em caráter liminar e cabe recurso por parte da Prefeitura de São Paulo. Mas vamos entender o que aconteceu. A decisão da Justiça foi após uma ação popular movida contra a Prefeitura de São Paulo. Nessa ação, a defesa alega que não há transparência desse projeto Times Square paulistana e que também não houve ali a influência, o envolvimento da população da região do centro de São Paulo para essa grande obra Times Square paulistana, que vai mudar muita coisa se der certo no centro de São Paulo, principalmente, como eu disse, entre as avenidas Ipiranga e São João. Por exemplo, o trânsito de veículos interditado passará a receber eventos aos fins de semana. Então é muita coisa que tem para acontecer no centro de São Paulo, e depois dessa ação movida pela população, a justiça barrou, pelo menos por enquanto, em caráter liminar, essa obra. Bom, o que prevê mais essa Times Square paulistana? A instalação de grandes painéis de LED em prédios no cruzamento das avenidas Ipiranga com a São João. Há ali obras também em calçadas e também nas avenidas. E na prática, essa decisão impede, por enquanto, o avanço dessas obras, a formalização do acordo entre a prefeitura e a iniciativa privada, além da instalação desses telões luminosos. E nessa ação, a defesa alega também que esses telões, eles vão contra o princípio da cidade limpa, que tem aqui na cidade de São Paulo. Agora, a magnitude desse projeto, segundo a justiça, vai mudar e muito a gestão, a atuação, o dia a dia do centro de São Paulo. Então a prefeitura, a partir de agora, vai ter que apresentar à justiça documentos ligados ao projeto, pareceres técnicos da Secretaria Municipal de Urbanismo e Licenciamento, além da liberação do órgão de proteção do patrimônio histórico municipal aqui em São Paulo. A gente aguarda também agora um posicionamento da Prefeitura de São Paulo a respeito dessa suspensão da Times Square paulistana, Pedro.
2: Só é estranho, viu, Guilherme, que toda vez a gente tem uma interferência do Poder Judiciário nessas questões antes de uma decisão ser tomada. Tem sempre os interesses, né, às vezes de uma minoria, que acabam prevalecendo em relação à maioria. Então, se a cidade quer discutir algum tipo de atração, algum tipo de desenvolvimento, o centro de São Paulo é muito degradado. Se a gente não pensar em ações que possam transformar o centro, nós vamos ficar parado no mesmo lugar, né? Então, claro que o debate tem que ser feito, a gente tem que ouvir todos os lados, é preciso, mas quem perder tem que engolir. A democracia é assim, nem sempre você ganha. E os efeitos são muito ruins quando a gente fica com esse sentimento, né? De, lá vem a justiça novamente meter o bedelho aqui. Eu vou lembrar só um caso para vocês recente, que está envolvendo também, que envolveu também a prefeitura, para não trazer um caso de fora. Vocês lembram quando a prefeitura começou a instalar câmeras pela cidade para monitorar os criminosos? Programa chamado Smart Sampa. O que que aconteceu? A justiça suspendeu a compra de câmeras, que o argumento na época, eu me lembro bem, era ferir a intimidade das pessoas. Intimidade aonde? Na rua. As câmeras são instaladas nas ruas. O programa é um sucesso. Levou para a cadeia um monte de criminoso que estava com um mandado de prisão em aberto. O sistema com inteligência artificial cruza as informações do banco de procurados, o sujeito passa por uma das câmeras, a polícia, a guarda é avisada, vai lá e prende o criminoso. Tanto é que o governo do estado depois copiou o modelo e chama de Muralha Paulista, que é mais ou menos o que acontece aqui no Smart Sampa. E aí nós estamos tirando de circulação bandido que abusa de mulher, criminoso que descumpre medida protetiva, bandido do PCC, golpista, todo tipo de criminoso já foi preso pelo Smart Sampa. E eu já falei aqui que eu não entendo por que não temos câmeras instaladas nos ônibus, no metrô. Quantas pessoas passam pelas estações do metrô em São Paulo diariamente? Se a gente tivesse uma câmera em cada catraca, e convenhamos que se tem alguém para fazer um investimento desse e é São Paulo, nós teríamos muito mais resultado desse programa. Era só colocar a câmera ali e um policial do lado de dentro da estação. Passou pela catraca, apitou lá o vermelho, sujeito, vem cá. Por favor, mão para a cabeça. Bora para a delegacia para explicar por que que você está aqui e você tem uma dívida com a justiça. Então, se a gente colocar isso aí no transporte público, nós vamos dar um salto enorme, enorme de segurança. Vamos tirar de circulação muitos criminosos, muitos bandidos. Mas não entendo por que isso não foi instalado ainda. Mas isso tudo para dizer o seguinte, a justiça mete muito bedelho em coisas que não deveria meter esse bedelho. 5:38. Obrigado ao Guilherme Oliveira, que volta já já na nossa programação. Na sequência, depois do intervalo, tem a participação do INSS. Atenção, segurados e pensionistas, tem informação chegando para você.
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2: 5:40. Hoje é quinta-feira, dia da participação da Priscila Benades, da assessoria de comunicação do INSS em São Paulo, aqui no programa. Priscila, o INSS anunciou mudanças no empréstimo consignado. Quais são as novidades? Bom dia.
3: Bom dia, Silvânia. A principal delas é que agora o beneficiário que solicitar empréstimo consignado vai precisar validar a operação por biometria facial, pelo aplicativo ou site Meu INSS. Depois de pedir o crédito ao banco, o beneficiário recebe a proposta no aplicativo Meu INSS, com o status pendente de confirmação. Ele vai ter até 5 dias corridos para confirmar a operação por reconhecimento facial. Se o procedimento não for realizado no prazo, o contrato é cancelado. Outra novidade é o aumento do prazo máximo para pagamento, que sobe de 8 para 9 anos. O beneficiário também poderá contratar um empréstimo consignado e começar a pagar só depois de 3 meses. Teve mudança também na composição da margem consignável. O percentual não utilizado nas modalidades de cartão consignado e cartão benefício poderá ser usado em operações de empréstimo consignado. Ou seja, se a pessoa não estiver utilizando toda a margem dos cartões, a parte que estiver sobrando poderá ser usada para obter empréstimo consignado. Mas tudo isso sem ultrapassar o limite de 40% para benefícios previdenciários e 35% para benefícios assistenciais.
2: 5:41, Priscila, o INSS lançou uma cartilha sobre direitos previdenciários da população LGBTQIA+. Como dá para acessar esse material?
3: Silvânia, a cartilha pode ser acessada pelo site do INSS. O endereço é gov.br/INSS. A cartilha, com ilustrações e linguagem simples, traz detalhes e informações sobre a proteção previdenciária dessa população. Há um foco especial nas pessoas trans, que muitas vezes, devido à discriminação, podem ficar desprotegidas. Contribuindo à Previdência, seja de modo obrigatório ou facultativo, as pessoas LGBTQIA+, podem ter acesso a benefícios como salário maternidade, salário família, auxílio por incapacidade e aposentadoria. Podem ainda ter direito a auxílio reclusão e pensão por morte aos seus dependentes. A cartilha reforça o reconhecimento das relações homoafetivas e da adoção de crianças por casais homoafetivos. Trata ainda do direito que todos têm à correta identificação de nome e gênero nos sistemas e no atendimento. Reforçando, para conferir a cartilha é só acessar o site do INSS. O endereço é gov.br/INSS.
2: E para terminar?
3: Para concluir, lembro que amanhã é o último dia para declarar o imposto de renda. O INSS disponibiliza anualmente o extrato para todas as pessoas que receberam algum benefício no ano base, que é 2025. O principal canal para obter o demonstrativo é o site ou aplicativo Meu INSS. Dá para acessar pelo aplicativo Meu INSS para celulares e pelo site meu.inss.gov.br. É preciso fazer login com CPF e senha do GovBR. Após acessar o sistema, a dica é escrever extrato de imposto de renda no campo de busca. Logo aparecerá a opção de geração do extrato. Depois dá para salvar o documento em PDF. Quem não tem acesso à internet pode ligar no telefone 135 e agendar uma data para retirar o documento presencialmente em uma agência da Previdência Social. Por hoje é isso, Silvana. Muito obrigada e até a semana que vem.
2: Priscila Benades, da Assessoria de Comunicação do INSS São Paulo, toda semana no Pulo do Gato. E lembrando que hoje recebem aposentados e pensionistas que ganham até um salário mínimo e têm benefício de final 4. Com o benefício é paga também a segunda parcela do 13º salário.
4: Guilherme Oliveira está de volta para esclarecer um ponto aí sobre a reclamação que nós fizemos aqui sobre a ausência de câmeras para o programa Smart Sampa, Muralha Paulista, o monitoramento de quem passa por estações do metrô e também pelos terminais e pelos coletivos. Já tem câmera nesses pontos aí do transporte público, Guilherme? Conta pra gente.
5: Já sim, Pedro. Nos novos ônibus elétricos que estão sendo entregues aqui na cidade de São Paulo, alguns deles já vêm com essas câmeras do Smart Sampa. Prefeitura, desde o início do ano, adotando essa estratégia de colocar câmeras do Smart Sampa nesses coletivos e aí para pegar principalmente crimes de violência contra a mulher, porque essas câmeras do Smart Sampa, né, além de identificar foragidos da justiça, ela ajuda a polícia a flagrar ali crimes que estão acontecendo naquele momento. Então essas câmeras dentro dos ônibus fazem esses dois papéis, tanto identificar foragidos dentro dos coletivos, quanto pegar casos de violência contra a mulher, ônibus elétricos apenas e os novos que estão sendo entregues. Já em outro modal no transporte público, nos terminais, câmeras do Smart Sampa estão sendo instaladas também em terminais de ônibus que são integrados a estações de metrô. E aí mesma situação, para identificar foragidos da justiça que estejam nessas estações ou então para pegar crimes em flagrante, Pedro.
4: Muito bem, então, Guilherme. Então, já está começando, né? Mas deviam acelerar. E no metrô, principalmente, CPTM. Ontem eu passei na estação Pinheiros, lá por volta das 6 horas. Mas quanta gente passa por lá, né? Acho que a Praça da Sé já não é mais a mais movimentada de São Paulo. São Paulo, hoje em dia, Diogo Braga, Silvânia, tem congestionamento até de usuário do transporte público. Sim. Congestionamento de pessoas para passar na catraca. Eu saí ali da estação Pinheiros, da linha Nova Esmeralda, para pegar a estação Pinheiros da linha 4 Amarela do metrô. Um mar de gente, uma estrutura que a concessionária tem que montar para dar vazão. E na hora que você vai passar de uma catraca para outra, que você vai entrar ali na escada rolante, ou mesmo na escada que não é a rolante, uma fila indiana para você conseguir descer. Fiquei imaginando isso ontem lá. Falei, quanta ainda gente mais em passa dia de jogo, por aqui. Né? Ainda mais em dia de jogo. Bom, tem a mensagem do Oswaldo aqui avisando sobre um problema na Avenida dos Bandeirantes.
6: Bom dia, amigos da Band. Oswaldo do Butantã indo para outra mais. Um dia de trabalho em Diadema. Informar que tem um veículo abalroado aqui na Avenida dos Bandeirantes, sentido Imigrantes, a aproximadamente 200 metros antes do cruzamento da Alameda dos Maracatins. É um único carro que está lá, ele está com a frente bem danificada, quase destruída. Pelo visto ele bateu sozinho numa mureta ou alguma coisa assim. Tem um triângulo de sinalização, eu não vi nenhum ocupante, não vi nenhuma pessoa, não tem viatura. E ele está ocupando duas faixas da direita. É um veículo vermelho, não deu nem para identificar o tipo de carro que é. Fez um estrago grande. Comunicar aos amigos aí, tenham cuidado aí. Tenham todos um dia com muita paz, com muita alegria, com muito amor, com as bênçãos de Deus.
4: Obrigado, viu, pela sua mensagem. 5h48, vamos falar de Copa do Mundo?
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4: No próximo domingo é a despedida do Brasil aqui, dos torcedores brasileiros, para a disputa da Copa do Mundo de 2026, que será realizada nos Estados Unidos, majoritariamente, mas também teremos jogos no Canadá e no México. O repórter Luiz Fabiani está lá na Granja Comari, daqui a pouquinho vai estar conosco aqui para contar como é que foi a chegada dos jogadores. O próximo compromisso é no dia 31 de maio, no domingo, amistoso contra o Panamá no Maracanã, às 18h30, com transmissão aqui da Bandeirantes. E no dia 1º de junho, a viagem para os Estados Unidos, o embarque do time Brasil, que vai ficar numa sede lá perto de New Jersey, isso, onde disputa a primeira partida contra Marrocos.
8: No MetLife Stadium.
4: No MetLife Stadium, exatamente. O jogo vai ser no dia 13 de junho, que é um sábado, às 19h, dia de Santo Antônio. O Diogo Braga foi vasculhar alguns arquivos dessa história da Bandeirantes com as Copas do Mundo, emissora que esteve em todos os mundiais de 1950 para cá. Você traz para nós hoje da história das Copas, história contada pela Bandeirantes, Diogo Braga.
8: Vamos começar pelo começo, Pedro. Vamos começar com a Copa do Mundo de 1950, a primeira realizada aqui no Brasil. Inclusive, onde o Brasil vai jogar domingo foi a grande final, né, daquela Copa de 50 entre Brasil e Uruguai, que infelizmente acabou acarretando no Maracanaço, mas a gente traz aqui a memória da Bandeirantes com a narração do grande Edson Leite, começando com o gol que abriu o placar, o gol de Friaça, 1-0 pro Brasil no Maracanã, que sabe quantas pessoas tinham lá, Ailton Dias? 200 mil pessoas tinham na grande final no dia 16 de julho de 1950, vamos ouvir.
9: Augusto movimenta ainda imediatamente para Ademir. Ademir recolheu o couro, caiu sentado no gramado. Bola sobre o gol, Zizinho. Zizinho, Ademir. Ademir virou o couro da hora. Dá para a Friaça. Entrou na área, de pé direita, tira gol!
8: Deixa eu contextualizar essa Copa, porque apesar foi uma derrota por 2-1 na final. Mas a expectativa era tão grande, porque nas quartas de final o Brasil venceu por 7-1 a Suécia. E na semi, 6-1 contra a Espanha. Então, o clima era de já ganhou. A torcida só ia lá para comemorar e receber a taça. Mas aí veio o grande lance. Guiga, por Uruguai, marcou aos 80 minutos do segundo tempo o gol que deu a vitória e é o bicampeonato para o Uruguai. Vamos ouvir.
9: Esquiafino dá para Níguez, Níguez correu, deu para Julio Pérez pela meia direita, contra-ataque perigoso do Uruguai agora, vai correndo Julio Pérez agora pela meia direita, deu para Gija, Gija vai livre agora para a área, espetacular escalado de Gija, livre, entrou na área, tirou, agarra Barbosa, solta, gol do Uruguai, gol de Gija para o Uruguai. Barbosa errou sobre a bola num frango espetacular e o Uruguai marca o segundo gol contra o Brasil. 2-1 no marcador, amigos, o time que mais jogava está sendo derrotado por 2-1.
8: Tá aí o gol de Guiga que marcou, né, o último gol do Uruguai por 2-1. Contra o Brasil na grande final do Maracanaço, que ficou marcado para a história. E agora a gente vai ouvir a narração do Edson Leite, que terminou o jogo num clima de velório, Pedro.
9: Faltam 20 segundos para terminar a partida, amigos. O marcador é de 2-1 para o Uruguai. Vai Friaça cobrar o córner contra o Uruguai. Prepara-se Friaça, emoção em Maracanã, cobrou o córner, milenária. Terminou a partida. Vitória do Uruguai por 2-1. Os uruguaios são campeões do mundo num verdadeiro milagre de chance, quando desde o sorteio eles foram favorecidos. 160 mil pessoas cabisbaixas saem agora de Maracanã, depois de um esforço supremo, onde a sorte traiu o Brasil de maneira trágica nesta última partida, colocando nas mãos do Uruguai exatamente a decisão do título mundial. Amigos, um time que é derrotado frequentemente pelo Brasil e que foi derrotado duas vezes seguidas há pouco tempo, vence o Brasil no Campeonato do Mundo, quando mais as nossas vitórias pareciam assegurar o triunfo. Fala, Bruno.
10: Amigos, o que vemos agora em Maracanã é de veras pungente de um lado e alegre para o lado do adversário. Todos os jogadores brasileiros deixam o gramado chorando diante da derrota de 200-1 que nos foi infligida pela seleção uruguaia.
4: História das Copas do Mundo, você vai acompanhando, lembrando aqui na Bandeirantes, que tem um arquivo riquíssimo, né? Com entrevistas, gols, narrações, momentos históricos dos mundiais. Como nós dissemos sempre, informação dessa Copa tem muito por aí. Agora, essa bagagem histórica só a Bandeirantes tem. 5:55.

0: Faltam 14 dias para a Copa e a cidade já vem ficando verde e amarela há alguns dias, né? Lojas de bairro, bares, restaurantes, as casas, as ruas com calçadas e ruas pintadas, todo mundo se preparando para a Copa do Mundo, que está chegando num clima muito legal.
1: Hora do consultório do Pulo do Gato. Vamos conversar com o médico do programa, Dr. Evaldo Stanislau, que no próximo dia 10 de junho, um dia antes de começar a Copa do Mundo, vai lançar o seu livro em São Paulo. Nós vamos ter um bate-papo legal lá na Livraria Martins Fontes para falar sobre saúde e qualidade de vida.
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3: Hoje nosso assunto com o Dr. Evaldo é alergia a remédios.
4: Alergia a remédios é comum, mais do que você imagina. Tomar um remédio e ficar com alergia na pele, vermelhidão e coceira, acontece em 1 a 5% das pessoas que usam medicamento qualquer pela primeira vez. O quadro aparece em geral 4 a 21 dias após o uso da medicação. Portanto, pode não ser imediato e é muito importante que ao procurar um médico, a pessoa lembre de tudo que usou nos últimos, pelo menos, 20 a 30 dias. As lesões em geral aparecem no corpo todo e de forma simétrica, nos dois braços, nas duas pernas, em todo o tórax, etc. São vermelhas, podem se juntar e formar grandes placas, podem ser planas ou elevadas, como pequenos calombinhos na pele, e coçam. E são rapidamente evolutivas. Pessoas que tenham alguma disfunção imunológica podem ter maior propensão para alergias, como pessoas vivendo com HIV. Se além da pele houver comprometimento de mucosas, como dentro da boca ou da vagina, bolhas, febre elevada, inchaço do rosto e ínguas, esses são sinais de gravidade e sinalizam que o médico deve ser procurado imediatamente, idealmente em um pronto-socorro. Parar com possível desencadeante é essencial e o tratamento envolverá ainda antialérgicos e, eventualmente, medicamentos mais potentes, como os corticoides. Entre os medicamentos mais associados com alergias, temos alguns anticonvulsivantes, como a fenitoína e as sulfas. Mas lembro que já abordei em outras colunas. A alergia real e severa à penicilina é muito mais rara do que se supõe. E quando for essencial, como na sífilis, não devemos hesitar em usar a penicilina. Fique bem e até a próxima.
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1: O Quinto Sinal vai marcar 6 horas da manhã. A partir de agora, temos transmissão em áudio e vídeo aqui do Pulo do Gato. É a nova casa do Pulo do Gato. Estreamos nesta semana no estúdio multimídia Bandeirantes, aqui direto de São Paulo, zona sul da cidade, região do Morumbi, bairro Jardim Leonor, rua jornalista José Paulo de Andrade, de onde nós transmitimos o Pulo do Gato para todo o Brasil e para todo mundo. Vem aí a versão local do Pulo do Gato, com giro completo de manchetes. Atenção rede, o Quinto Sinal, marca característica da Bandeirantes, vai marcar a hora oficial do Brasil, 6 horas da manhã, desta quinta-feira, dia 28 de maio de 2026.
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0: Iniciamos esta hora do Pulo do Gato recebendo aqueles que chegam às 6 horas da manhã. Sejam muito bem-vindos. Estamos transmitindo informação, notícia e prestação de serviço, como fazemos há 53 anos nesse horário. E claro, abrindo espaço sempre para a nossa audiência, porque tem um problema na Avenida dos Bandeirantes, em São Paulo.
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2: Bom dia, Rádio Bandeirantes. A respeito do acidente referido pelo amigo anteriormente na Bandeirantes, sentido Imigrantes, venho informar que já há viaturas da CET no local, duas viaturas, já interditaram a via e estão fazendo todo o cuidado devido ali para remoção do veículo. Jonathan Magalhães, São Paulo.
0: Valeu, Jonathan. Tem mais problema em São Paulo, Diogo Braga.
3: Bom dia, Pedro. Bom dia, Silvânia. Tem na Marginal Tietê, sentido Castelo Branco, ali na pista expressa, próximo ao Shopping Center Norte e também na rodovia Ayrton Senna, no sentido marginal entre os quilômetros 21 e 22.
0: Lembrando, Silvânia, antes das notícias aí, que amanhã termina o prazo para declarar o imposto de renda. A Verena Veloso está com a gente para trazer esse alerta para você. Atenção, ouvintes.
4: O prazo para declarar o Imposto de Renda 2026 termina nesta sexta, quando também será pago o primeiro lote de restituição. Cerca de 9 milhões de pessoas devem ser contempladas nesta primeira leva, que pode ser a maior já registrada. A Receita Federal já recebeu mais de 36 milhões de declarações. O órgão estima que 44 milhões de documentos devem ser enviados até o fim do prazo. São obrigadas a declarar as pessoas físicas que receberam rendimentos tributáveis acima de R$ 35.584, assim como aquelas que tiveram receita bruta da atividade rural superior a R$ 177.920 em 2025.
5: 6:02, Câmara dos Deputados aprova a PEC que prevê o fim da escala 6x1. Quem conta é Rafael Procópio.
6: Segue para o Senado Federal a proposta de emenda à Constituição que propõe o fim da escala 6x1 de trabalho e a redução da jornada semanal de trabalho sem a redução salarial. Em uma movimentação da base do governo, a matéria teve o relatório aprovado na comissão especial que tratava do tema e aprovação nos dois turnos no plenário da Câmara no mesmo dia. Em resumo, a matéria aprovada nesta quarta reduz a carga horária semanal de 44 para 40 horas semanais sem a redução nos salários. A matéria também implementa como regra constitucional a escala de trabalho 5x2, com 5 dias de trabalho e 2 dias de descanso. No caso de aprovação no Senado, leis complementares deverão ser feitas para detalhar regras trabalhistas para carreiras específicas.
0: Comissão de Constituição e Justiça da Câmara ainda não tem uma data para voltar a discutir a PEC que prevê a redução da maioridade penal. Ontem a análise da proposta foi interrompida após pedido de vista apresentado por parlamentares durante a sessão do colegiado. O texto propõe diminuir de 18 para 16 anos a idade para que os cidadãos possam ser responsabilizados criminalmente.
5: O governo federal sinaliza com o aumento do limite de endividamento do Distrito Federal. O objetivo seria viabilizar um empréstimo de 6 a 8 bilhões de reais para o Banco de Brasília através do Fundo Garantidor de Crédito. Essa seria uma saída para a capitalização do BRB, que foi discutida ontem por deputados do PT e pelo ministro da Fazenda, Dário Durigan. A Polícia Federal tem se aprofundado na análise de mensagens que revelam detalhes da relação entre o ex-presidente da instituição e o banqueiro Daniel Vorkaro. Os detalhes com Leandro Aislan.
7: O ex-presidente do BRB, Paulo Henrique Costa, tem mantido contato com os investigadores da Polícia Federal em busca de fechar um acordo de delação premiada. De acordo com a apuração do repórter Caian Messina, da TV Band, os advogados de Costa teriam informações da relação entre o dono do Banco Master, Daniel Vorkaro, e autoridades. Os investigadores da PF, no entanto, aguardam mais dados para que um acordo possa sair nos próximos dias. As negociações ocorrem após a revelação de diálogos entre Paulo Henrique Costa e Vorkaro referentes à conduta do ex-presidente do BRB para a aquisição do Master pelo Banco de Brasília.
0: Nova operadora dos trens do Rio de Janeiro tem ligação com corretora investigada sobre aportes da Rio Previdência do Banco Master. Repórter João Boeri.
1: O consórcio Nova Via Mobilidade, que começa a operar o sistema ferroviário do Rio de forma definitiva no sábado, tem ligações com a corretora envolvida nos investimentos do Rio Previdência, no Banco Master, e com o filho do ex-deputado federal Eduardo Cunha. O grupo assume os trens do Rio após 3 meses de transição com a Supervia. A empresa Trens RJ foi criada pelo consórcio e vai passar a ser vista pelos passageiros nas estações. Mas o contrato ainda pode ser questionado internamente pela nova gestão do governo do Rio. Isso porque os dois fundos de investimentos que compõem o novo consórcio são geridos pela corretora Planner, envolvida no escândalo dos aportes do Rio Previdência em ativos do Banco Master, que chegam a quase 4 bilhões de reais.
5: Continuam as investigações sobre desvios e irregularidades nos benefícios do INSS. Márcio Rocha.
8: Pessoas ligadas a pelo menos 4 associações de aposentados e pensionistas do INSS são os alvos da última fase da Operação Sem Desconto, que foi deflagrada pela Polícia Federal e pela Controladoria Geral da União. São elas a Mar Masterprev, a Associação Brasileira dos Aposentados e Pensionistas da Nação, a Associação de Benefícios e Previdência e a União Brasileira de Aposentados da Previdência. Essas entidades são suspeitas de realizar descontos indevidos diretamente nos benefícios de aposentados e pensionistas sem autorização dos segurados. Foram apreendidos 22 celulares, 10 veículos, sendo alguns modelos de luxo, além de mais de R$ 287 mil em espécie. Ao todo, foram cumpridos 31 mandados de busca e apreensão, 8 medidas cautelares de monitoramento eletrônico, além de outras medidas.
0: Reforço da vacinação contra a febre amarela na região do ABC. Repórter Clara Viterbo.
9: O governo de São Paulo reforça a vacinação no ABC após a confirmação da presença do vírus de febre amarela em um macaco morto em Santo André. O registro consta no Boletim Epidemiológico Estadual e indica o risco de transmissão em áreas de mata, parques, unidades de conservação e regiões próximas a corredores ecológicos. A indicação é que moradores com 9 meses de idade ou mais que ainda não tomaram a vacina procurem a unidade básica de saúde mais próxima para atualizar o cadastro vacinal, em especial moradores próximos de áreas de risco. Crianças entre 6 e 8 meses podem receber a chamada dose zero, que não substitui as doses previstas no calendário regular. Já idosos com 60 anos ou mais, gestantes e mulheres que estejam amamentando crianças de até 6 meses também podem ser vacinados, desde que passem por uma avaliação médica.
5: A FUVEST divulga o calendário completo do processo seletivo da USP. Informações de Matheus Jung.
10: Começa no dia 17 de agosto as inscrições para o vestibular da USP de 2027. A FUVEST divulgou o calendário completo do processo nesta quarta. As inscrições para o exame poderão ser feitas até o dia 9 de outubro. A primeira fase será aplicada em 1º de novembro, enquanto a segunda etapa ocorrerá nos dias 6 e 7 de dezembro. A primeira chamada está prevista para 26 de janeiro de 2027.
0: O projeto da Prefeitura de São Paulo tenta atualizar a lei do PSIL, prevendo blitz contra barulho na cidade. Como é que vai ser isso aí, hein, Carolina Ercolim?
11: A Prefeitura de São Paulo quer mudar as regras do PSIL para agilizar o combate ao excesso de barulho na cidade. A proposta permite que equipes acionadas pelo 156 façam blitzes no momento da denúncia, inclusive durante a madrugada, com atuações em flagrante. Apesar da promessa, a estrutura própria do programa segue com apenas 38 fiscais para toda a capital. O projeto de lei foi enviado à Câmara Municipal após o recorde de quase 50 mil reclamações em 2025, mas grandes fontes de ruído, como estádios e casas de show, ficaram fora do texto.
5: A Agência Nacional de Transportes Terrestres confirma o cancelamento definitivo de 800 mil multas por evasão de pedágio na rodovia Rio-Santos. As infrações foram registradas pelo sistema de Free Flow nas cidades de Paraty, Mangaratiba e Itaguaí. De acordo com a NTT, muitos motoristas haviam quitado a tarifa de pedágio, mas por conta dessas falhas, o dinheiro chegou com atraso, o que dificultou a quitação da cobrança.
0: Destaques de hoje aqui no Pulo do Gato. O Superior Tribunal de Justiça corta benefícios extras pagos ao ministro Marco Buzzi, afastado do cargo por denúncia de abuso sexual. A suspensão dos chamados penduricalhos ocorre 3 meses após o magistrado ser retirado das funções. Marco Buzzi segue fora do tribunal enquanto responde à acusação por importunar sexualmente uma jovem de 18 anos, filha de um amigo dele, em Santa Catarina.
5: A Procuradoria-Geral da República tem 20 dias para se manifestar sobre a revisão da condenação do ex-presidente Jair Bolsonaro na trama golpista. O prazo foi estipulado pelo ministro Nunes Marques, do STF. Em 8 de maio, a defesa do ex-presidente protocolou no STF um pedido de revisão criminal para anular a condenação.
0: São encontrados com vida 5 dos 7 garimpeiros que ficaram presos em uma caverna atingida por uma enchente em Laos, país da Ásia. A Stephanie Toso traz mais informações sobre isso.
12: Uma operação de resgate no Laos encontrou com vida 5 das 7 pessoas que estavam presas havia uma semana em uma caverna inundada. O grupo entrou na caverna para procurar ouro, mas ficou isolado após fortes chuvas e um deslizamento bloquear a saída. Equipes do Laos e da Tailândia participam da operação, que conta com mergulhadores experientes em resgates de cavernas inundadas. Os sobreviventes receberam comida e medicamentos, mas a retirada ainda é considerada uma etapa mais complexa pelos socorristas. Até o momento, não há confirmação sobre a saída da caverna dos 5 homens encontrados. As buscas continuam por outros 2 desaparecidos.
0: Mais notícias chegando. Velado em Belo Horizonte, o corpo da jovem que morreu após complicações durante uma cirurgia plástica. Repórter Pedro Gelinek.
13: Familiares e amigos se despedem nesta quarta-feira de Bárbara Laura Souza Félix, de 27 anos, que morreu após passar por uma lipoaspiração abdominal com enxerto de gordura nos glúteos, realizada na tarde dessa terça no Instituto Médico de Obesidade, no bairro Lourdes, na região centro-sul de Belo Horizonte. Segundo o boletim de ocorrência, a paciente apresentou complicações no centro cirúrgico e a suspeita inicial levantada pelos médicos é de embolia gordurosa. O caso relembra outras ocorrências envolvendo cirurgias plásticas no mesmo hospital nos últimos anos. Em nota, o hospital lamentou a morte da paciente, afirmou que todos os protocolos foram seguidos e informou que o procedimento foi realizado por uma equipe externa. A unidade também disse que aguarda o resultado oficial da perícia. A Polícia Civil também divulgou uma nota informando que segue investigando o caso.
5: E o cantor acusado de estupro e tentativa de feminicídio é solto pela Justiça da Paraíba. Janiela Azevedo.
14: A Justiça da Paraíba concede liberdade provisória ao cantor João Lima, que responde por tentativa de feminicídio e outros 5 crimes no contexto de violência doméstica contra a ex-esposa, a médica Rafaela Brilhante. O artista estava preso.

0: continuidade à Operação Carbono Oculto, que revelou o avanço do crime organizado no ecossistema do mercado de combustíveis, instituições de pagamento e investimento. O objetivo da nova operação é avançar no desmantelamento do esquema de fraude, sonegação e lavagem de dinheiro do setor de combustíveis por meio da apreensão de evidências de ilícitos e da identificação de outros participantes. Dos focos principais dessa operação estão 6 fintechs descobertas e a adulteração de combustível com uso de nafta, que é um solvente. Após a deflagração da Operação Carbono Oculto, foram descobertas mais 6 fintechs que atuavam como bancos paralelos da organização criminosa. Elas compunham um poderoso núcleo financeiro, sendo utilizadas para compensações financeiras internas entre diversas distribuidoras e postos de combustíveis. Compensações financeiras entre empresas e fundos de investimento administrados pela organização criminosa. Em outra frente, o Ministério Público denunciou o núcleo envolvido com o desvio de nafta petroquímico para terminais e postos combustíveis. A apuração conjunta com a ANP revelou uma robusta estrutura de falsidades com simulada venda de solventes para empresas fantasmas. Então, temos hoje essa operação grande, desdobramento da Carbono Oculto, 55 mandados de busca e apreensão sendo realizados em São Paulo, também com desdobramento no Rio de Janeiro, Minas Gerais e também no Paraná. Estou sendo avisado aqui que hoje haverá uma coletiva de imprensa às 10 horas da manhã na sede do Ministério Público, na rua Riachuelo 115, para trazer mais explicações a respeito desta operação. Quinto sinal está marcando 6:15 da manhã. 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
2: Olá, bom dia, uma ótima quinta-feira a todos. Vamos aos destaques desta manhã aqui na Rádio Bandeirantes Goiânia. O governo do estado está com inscrições abertas para a Olimpíada Nacional de Inteligência Artificial Aplicada 2026. A competição, que pela primeira vez vai ter abrangência nacional, é realizada pela Secretaria de Ciência, Tecnologia e Inovação, em parceria com o Centro de Excelência em Inteligência Artificial. Podem participar estudantes do 9º ano do ensino fundamental até o ensino médio ou técnico, com idades entre 14 e 19 anos. As equipes devem ser formadas por 3 alunos e um tutor. As inscrições seguem até o dia 31 de julho pela plataforma oficial da Olimpíada. Ao todo, até 600 equipes participarão da competição e vão disputar R$420.000 em premiações. Além disso, os 24 melhores participantes goianos classificados entre os finalistas ganharão 1 mês de intercâmbio internacional pelo programa Goiás pelo Mundo. Todos os detalhes estão na página oficial do governo de Goiás. E atenção para quem busca um emprego. O governo do estado realiza hoje, dia 28 de maio, o feirão de empregos nas áreas de infraestrutura, logística, indústria e comércio, com 2.500 vagas para contratação imediata. A ação será realizada das 8 da manhã às 5 horas da tarde na Central Mais Empregos. As oportunidades são para funções como pintor, pedreiro, servente de obras, auxiliar de logística, entre outros. Os salários, somados aos benefícios, podem chegar a R$3.000, dependendo da função e da experiência do candidato. Participam do feirão empresas como a Shopee, Grupo Pão de Açúcar e També Alimentos e Tatico. Para participar, basta comparecer ao local com documentos pessoais, currículo atualizado e comprovante de endereço. Não é necessário agendamento prévio. Bom, e a gente fica por aqui. Continuem ligadinhos na Rádio Bandeirantes. 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Até mais.
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1: A Polícia Civil investiga a origem de mais de 8 mil celulares irregulares apreendidos em uma operação na Baixada Santista. Os aparelhos estavam em pelo menos 30 lojas das cidades de Santos, Cubatão, Guarujá e Bertioga. A tendência, segundo as investigações, é que a maior parte tenha sido alvo de roubo ou furto, o que será confirmado após a análise do IMEI, que é o número de registro do celular. 4 pessoas foram presas. A polícia ainda vai analisar a situação dos estabelecimentos para identificar possíveis irregularidades administrativas, como a falta de alvará de funcionamento e a não emissão de notas fiscais.
2: Está chegando aqui para mim mais informações a respeito dessa operação hoje do Ministério Público, com Receita, com polícia, também órgãos da administração pública. É uma operação que é um desdobramento e se conecta a carbono oculto. São 6 fintechs descobertas e a adulteração é de combustível com nafta, né? 2 pontos importantes. Vamos lá. Grupo Seopag, alvo dessa operação. Grupo Cispay. Grupo Smart Solution. Grupo Ian. Então são esses os alvos da operação de hoje, que está nas ruas para colher mais elementos e trazer então para os investigadores mais fatos que possam ser utilizados nessa investigação, que é uma investigação densa e preocupa pela participação do crime organizado em atividades que parecem ser lícitas. Esse é o grande problema hoje do enfrentamento ao crime organizado. É a infiltração do crime em atividades que parecem ser lícitas. Então, esse é o problema que a gente tem a enfrentar. E claro que as autoridades estão demonstrando que essa é uma realidade hoje a ser colocada para a gente impedir que eles tomem conta também dessas atividades, porque no mundo do crime nós já sabemos o seu poder. Agora, do lado de cá, também essa infiltração é perigosíssima. São 6:27. Atenção com a hora, gente.
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4: O Diogo Braga tem informações a respeito de um problema na Raposo Tavares. Um outro ouvinte, viu, Diogo, sobre aquela pergunta da nossa audiência aqui sobre o fechamento de um acesso ali da Raposo para o Rodoanel, está dizendo que é por conta de obras. Então são cones que foram colocados lá e essas obras estão sendo realizadas no viaduto. O problema é o seguinte, né? Quanto tempo essa obra? Precisa informar, a concessionária está aí para isso. Avisar as pessoas saem de casa mais cedo, tenta buscar já um caminho alternativo, ou pelo menos fica sabendo que vai ter que gastar mais para dar essa volta aí e pagar o pedágio, como disse o nosso ouvinte. Mas onde é o problema na Raposo?
5: São dois problemas na Raposo, Pedro. O primeiro deles, justamente embaixo ali do Rodoanel, causando trânsito,
4: uma ocorrência. Até por conta dessa obra, né?
5: Não, é uma ocorrência embaixo do Rodoanel, mas agora sentido marginal, sentido São Paulo. E o outro, mais pra frente, já ali no Jardim Jaqueline, na altura da Leroy Merlin, também sentido marginal Pinheiros.
6: É um acidente que aconteceu e o lento na pista marginal entre o 19 e o 22.
5: É
6: acidente na Castelo.
4: Tá dado o recado aí. Sobre a questão dos assaltos, da violência em Pinheiros, o Gabriel tem um depoimento para passar aqui para nossa audiência, nosso ouvinte. Fala, Gabriel.
7: Pedro, Silvânia, bom dia, tudo bem? Gabriel, eu trabalho em Pinheiros, Vila Madalena, e ontem eu presenciei um furto dentro do estacionamento do meu local de trabalho. Um motoqueiro com mochila de entregador entrou no estacionamento, onde tinham duas moças fumando e mexendo no celular. O rapaz simplesmente entrou com a moto no estacionamento, deu um tranco em uma das moças, pegou o celular dela e saiu com a moto. Assim, 10:30 da manhã, a luz do dia, a insegurança nessa região de Pinheiros, Vila Madalena, tá um absurdo. Bom dia para vocês, bom programa.
6: Obrigada pela mensagem. Olha, só para ficar bem claro, na Raposo Tavares, sentido capital, a lentidão vai do 34 ao 11. De acordo com a Ecovias, somente pelo alto fluxo. O acidente aconteceu na Castelo Branco, na pista sentido do interior, provocando lentidão na pista marginal entre os quilômetros 19 e 22. Agora 6:32.
4: Previsão do tempo chegando aqui no Pulo do Gato com a Jade Ramos, direto do Instituto Climatempo. Hoje estava mais friozinho logo cedo, agora o pessoal que está saindo de casa vai sentir uma temperatura diferente daquela que nós tivemos nos últimos dois dias. Você já tinha alertado, né, Jade? Bom dia para você.
8: Bom dia, Pedro, Silvânia, todos que nos acompanham. Hoje os nossos ouvintes devem sair com o casaco aqui em São Paulo e também em várias regiões do país, né? As temperaturas já diminuem bastante por conta da entrada de uma massa de ar polar, que agora no centro-sul do país. Então, aqui em São Paulo as temperaturas já ficam mais amenas e também até geladas em alguns pontos da região metropolitana, as mínimas variando de 9 e 14 graus aqui na Grande São Paulo. Ao longo do dia o tempo continua estável, as temperaturas devem subir um pouco mais, mas ficam próximas dos 20 graus aqui na capital paulista e tem até chances de umas chuvas mais fracas por conta da circulação marítima no litoral de São Paulo. E chove também em alguns pontos mais no restante do país, mas principalmente no litoral do Nordeste, na região de Salvador, e também tem alerta para temporais em Boa Vista e Belém, que já devem começar com um dia mais fechado hoje. E aí nas capitais a atenção também é para esse frio intenso que acontece agora em áreas de Curitiba, Belo Horizonte, Porto Alegre e também algumas áreas mais aqui da região metropolitana de São Paulo. E no restante do país continua esse calor mais intenso, principalmente no Brasil Central. Pedro.
6: Jade, então para confirmar, qual a temperatura máxima em São Paulo hoje?
8: A máxima em São Paulo hoje alcança os 20 graus e também continua esse tempo mais frio aí nos próximos dias, Silvânia.
4: Jade Ramos, obrigado pela sua participação. Amanhã tem mais, a gente fala sobre o fim de semana, Jade.
8: Um beijo para vocês, ótimo dia.
4: Até mais.
6: Para você também.
4: 6:34 é a hora do esporte.
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6: Aqui é Brasil! 6:35, Pedro Cohen já está aqui trazendo o noticiário esportivo. Bom dia, Pedro.
4: Vamos falar de seleção, porque as outras notícias não dão muito boas.
10: Pedro, você... ficou ruim pro Corinthians.
4: Copa do Mundo
10: ontem,
4: agora.
10: Copa do Mundo, amistoso da seleção no domingo.
4: Mas vamos falar do Brasil primeiro.
10: Vamos começar,
4: Pedro,
10: pelo Brasil, porque tem notícia importante. O nosso repórter Luiz Fabiani vai trazer todas as informações. Ele está lá na Granja Comari, inclusive. Hoje tem entrevista coletiva de dois atletas, mas tem notícia importante, né, Luiz Fabiani? Bom dia para você.
11: Olá, bom dia aos amigos que acompanham o Pulo do Gato aqui na Bandeirantes. A seleção brasileira deu o pontapé inicial nessa quarta-feira na preparação rumo à Copa do Mundo de 2026, daqui cerca de duas semanas, na estreia diante de Marrocos, primeira rodada da fase de grupos. Nessa atividade inicial, dois atletas não foram a campo: o zagueiro lateral direito Danilo e o atacante Neymar, esse que foi submetido a uma série de exames em uma clínica aqui em Teresópolis para que a CBF tenha real noção da gravidade do problema que ele apresenta na panturrilha. De acordo com o Santos, somente um edema, mas há certa desconfiança na entidade quanto à real gravidade desta possível lesão. O técnico Carlo Ancelotti comanda atividades ainda na quinta, na sexta e no sábado, antes da ida ao Rio de Janeiro, onde o Brasil tem pela frente o Panamá, às 18:30, no primeiro amistoso preparatório para o Mundial no Maracanã.
10: Boa, valeu, Fabiane. Então, hoje, confirmando, Casemiro e o Everton concedem entrevista coletiva daqui a pouquinho, lá no Rio de Janeiro. Falando, então, sobre esse amistoso que acontece no próximo domingo, dia 31 de maio, antes do embarque da seleção, dia 1º, para os Estados Unidos. Agora sim, vamos falar de futebol brasileiro, né? Fala do futebol que acontece aqui, na verdade. Já estamos falando de futebol brasileiro quando falamos de seleção, né? Mas quero falar de Libertadores. O Corinthians perdeu ontem, mas garantiu a classificação. Já tinha garantido a classificação na última rodada, às oitavas de final da Copa do Brasil. Ontem, mesmo com a derrota dentro de casa para a equipe do Platense, na sua arena, garante então o primeiro lugar, vai às oitavas de final da Copa Libertadores, espera o fim da rodada ainda hoje, em duas falhas, né? Falhas com a cara dos times de Fernando Diniz, principalmente no segundo gol. O primeiro é uma falha, considero, primeiro do Hugo Souza ali na saída do gol, e depois o Rodrigo Garro com o braço bem aberto dentro da área, o juiz apita corretamente o pênalti depois de revisão no VAR. E o segundo gol, na metade, início do segundo tempo, o Hugo Souza vai tentar sair jogando, acaba errando o passe, e o Sapiola, que já tinha feito o primeiro gol de pênalti, marca o seu segundo na partida, o segundo da equipe argentina. Vence assim o Corinthians dentro da casa corintiana pelo placar de 2-0 e vai então às oitavas de final junto com o Timão. Quem também vai às oitavas de final, ganhou ontem, foi a equipe do Fluminense, que passou um sufoco em desespero do Flu na noite de ontem, mas deu tudo certo, ganhou, vai às oitavas de final da competição como segundo colocado. Podemos ter inclusive um Fla-Flu nessas oitavas. Tudo vai depender daquilo que acontecer dia 26 de junho, próximo mês, lá em Luque, no sorteio da Copa Libertadores e também da Sul-Americana. Sul-Americana, que também teve jogo ontem, o Galo e o Botafogo garantiram seus primeiros lugares nos seus grupos. Vasco e Bragantino vão aos playoffs, vão à repescagem junto com Grêmio e Santos. O São Paulo já tinha também garantido a vaga nas oitavas de final com a vitória contra o Boston River. Hoje, mais transmissão da Bandeirantes, mais jogo importante de Copa Libertadores. O Palmeiras entra em campo a partir das 7 horas da noite contra a equipe do Júnior Barranquilla. Jogo importante porque o Verdão não tem nada definido. Nem a classificação como primeiro colocado, como vinha acontecendo nos últimos anos, nem mesmo a classificação como segundo colocado. Ainda pode cair para a Sul-Americana se não vencer a equipe colombiana na noite de hoje, né? E olha só, o Júnior Barranquilla vem jogar, vem porque vem buscando essa vaga na Copa Sul-Americana. Então precisa de fato jogar, entrar concentrada a equipe do Palmeiras para não depender do que acontece na outra partida do grupo entre Cerro Porteño e Sporting Cristal. A situação do grupo é a seguinte: o Cerro Porteño é líder com 10 pontos, ganhou do Palmeiras na semana passada aqui em São Paulo. O Verdão é o segundo colocado com 8, o Sporting Cristal é o terceiro com 6 e a equipe colombiana do Júnior Barranquilla é a quarta colocada com 4 pontos conquistados até aqui. Por isso a importância do jogo do Palmeiras de hoje. Ainda na Copa Libertadores, o outro Palestra Itália, né, do Brasil, Cruzeiro, joga hoje também contra a equipe do Barcelona de Guayaquil. Também, num cenário muito parecido ao segundo colocado do seu grupo, Boca Juniors e Universidade Católica se enfrentam também na Argentina. O Boca ainda tem chance de classificar, a Católica é a primeira colocada do grupo, por isso o Cruzeiro precisa fazer esse resultado. Na Sul-Americana, a gente não tem nenhum brasileiro. Até lá, então, só o Palmeiras joga hoje com transmissão da Bandeirantes e no próximo fim de semana, a última rodada do Brasileirão antes da parada para a Copa, viu, Silvânia?
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13: Bom dia para você que acompanha a Rádio Bandeirantes Goiânia. Meu nome é Gabriel Alves. Eu chego agora com alguns destaques para esta manhã. O Atlas da Violência, divulgado pelo Instituto de Pesquisa Econômica Aplicada e pelo Fórum Brasileiro de Segurança Pública, mostra que Goiás está entre os 7 estados que registraram aumento no feminicídio em 2024. Em todo o país, mais de 3.600 mulheres foram assassinadas neste período. A taxa nacional ficou em 3,4 mortes para cada 100 mil mulheres. Mesmo com queda nos índices em 19 estados brasileiros, Goiás aparece entre os estados que mais tiveram crescimento nos casos. O levantamento também aponta que as maiores taxas de homicídios femininos estão concentradas nas regiões Norte e Nordeste. Roraima lidera o ranking nacional, já São Paulo registrou a menor taxa proporcional do país. No recorte estadual, o estudo identificou as cidades goianas com maiores índices de feminicídio. Planaltina de Goiás, Luziânia e Senador Canedo aparecem entre os municípios com as taxas mais elevadas, considerando o número de mortes por 100 mil habitantes. E ainda em Goiás, o Ministério Público Estadual entrou com uma ação na Justiça contra o prefeito de Caldas Novas, Kleber Luiz Marra, e o sobrinho dele, Rafael Marra e Silva, por suposta prática de nepotismo. A investigação envolve a nomeação de Rafael para a presidência do Departamento Municipal de Água e Esgoto, o DEMAE. Segundo o Ministério Público, a primeira recomendação para exoneração ocorreu ainda em 2024, por entender que a nomeação violava regras contra o nepotismo. Depois disso, a Prefeitura alterou a lei orgânica do município e deu status de secretário municipal ao cargo de presidente do DEMAE. A mudança permitiu uma nova nomeação de Rafael Marra para a função no início deste ano. Para o Ministério Público, a alteração teria sido usada para contornar a proibição prevista pela legislação e por decisão do STF. Em nota, a Prefeitura de Caldas Novas afirmou que repudia a ação e disse que a medida respeita a decisão do Supremo Tribunal Federal e garante segurança jurídica. Essas e outras informações você confere logo mais às 8h30 no Manhã Bandeirantes com Tiago Humberto.
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3: 6:45, o mercado ilegal de produtos tem movimentado cifras cada vez maiores no Brasil. No ano passado, o prejuízo causado por contrabando, pirataria e falsificação chegou perto de R$500 bilhão. Em ano de Copa do Mundo, um dos alvos dos falsificadores tem sido as camisas de futebol. A repórter Olivia Freitas explica.
4: Em apenas um container no Porto de Santos, foram apreendidas 22 toneladas, aproximadamente 120 mil camisas de seleções e também de clubes. Entre as mais falsificadas estão as das seleções brasileira e argentina. Nos últimos meses, segundo dados da Receita Federal, foram 15 containers com 75 toneladas de materiais esportivos, além de outras mercadorias falsificadas apreendidas no mesmo local. De acordo com o anuário divulgado nesta quarta-feira pela Associação Brasileira de Combate às Falsificações, o prejuízo provocado pelo mercado ilegal superou R$500 bilhão em 2025, 8% a mais que no ano anterior. Os setores mais prejudicados com as piratarias, falsificações e contrabando foram bebidas alcoólicas, vestuário, combustíveis, material esportivo e também perfumaria. O delegado titular da Delegacia Antipirataria do DEIC em São Paulo, Wagner Carrasco, alerta para os outros crimes que passam a ser praticados a partir do mercado ilegal no Brasil.
5: O crime ele pode ser um crime que ele acaba financiando crimes mais graves, né? De certa forma, como aquisição de armas de fogo, como o próprio tráfico de drogas.
4: A ação de facções criminosas infiltradas em diversos setores da economia é apontada hoje como a principal causa para o aumento do mercado ilegal no país. A porta-voz da Polícia Rodoviária Federal em São Paulo, Kézia Viana, explica os desafios enfrentados hoje para a fiscalização nas principais rotas logísticas do país.
6: Um dos grandes desafios hoje da PRF é acompanhar a modernização que o crime organizado tem em estar criando novas tecnologias, novos aparatos, novas formas de trazer, de transportar essas mercadorias ilícitas ocultas em veículos.
4: Entre os cuidados a serem tomados está desconfiar de preços muito mais baixos e pedir sempre a nota fiscal, como explica o diretor da Associação Brasileira de Combate à Falsificação, Rodolfo Ramazini.
7: Com exceção das roupas, que quando o consumidor acaba comprando no shopping popular, ele sabe que está comprando um produto falsificado, todos os outros produtos falsificados são produtos que sempre acabam atentando contra a saúde, a segurança do consumidor ou ambas. E além disso, é um dinheiro que está indo direto para o bolso do crime organizado para que eles espalhem mais violência, mais armas e mais problema nas nossas grandes cidades. Isso é inaceitável.
3: 6:48, o presidente dos Estados Unidos, Donald Trump, afirma que o Irã não receberá alívio das sanções em troca da entrega de urânio altamente enriquecido. A declaração foi dada à imprensa ontem. Entre as principais exigências dos Estados Unidos para assinar um acordo com o Irã estão a entrega do urânio e a renúncia do regime ao programa de energia nuclear iraniano. Há 6 dias, o líder supremo iraniano divulgou uma determinação proibindo a retirada de urânio do país. 6:48.
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14: 6:51, nós estamos avisando, não vai ser por falta de aviso, ainda não declarou o imposto de renda, você precisa acertar as contas com o Leão até amanhã, hein? Não vai deixar para amanhã. É, documentos que você precisa enviar, os problemas que já foram registrados em outras edições e lembrando sempre, se tiver faltando algum documento, manda a declaração assim mesmo, é a dica dos especialistas. Depois você manda uma retificadora e fica livre da multa. Então tá faltando alguma coisa, manda assim mesmo, depois você faz a retificação quando tiver. O prazo termina amanhã, dia 29 de maio, e aí nós já temos, então, o calendário das restituições, né? É a parte boa para quem tem imposto a ser restituído. Quem pagou imposto fica a pé da vida nessa hora, né? Mas não tem muito o que fazer. E para aqueles que vão receber, já teve o primeiro lote de restituição. Aliás, foi o primeiro, foi anunciado já. O primeiro lote foi o maior da história, né,
3: Silvana? Vai ser liberado amanhã, né? 29 de maio. Amanhã. É o valor na conta corrente.
14: Dá para você fazer a consulta também, né? No site da Receita Federal para saber como está a sua questão depois de ter entregue a declaração de imposto de renda. Então fica aí mais uma vez o aviso para os contribuintes brasileiros que têm de entregar a declaração do imposto de renda. Hoje é muito mais fácil, né, convenhamos, do que antigamente. Vocês devem se lembrar quando tinha que entregar pessoalmente, papelada, depois tinha a fase dos disquetes. Lembra, Silvânia, dessa? Tinha que entregar lá o disquete?
3: Sim.
14: Ficava uma fila ali no centro de São Paulo, no prédio da Receita Federal, próximo ao Palácio da Polícia, onde as pessoas tinham que entregar ali a sua declaração. Hoje é tudo online, muito mais prático, simples, e permite até que quem não tenha começado possa começar agora, terminar ainda hoje ou amanhã e mandar. O sistema costuma ficar carregado nas últimas horas, porque tem muita gente que deixa mesmo para a última hora. Então, para você evitar dor de cabeça, aborrecimento, já tenta acelerar hoje se ainda não fez a sua declaração de imposto de renda.
3: E tá bem fácil, tá bem intuitivo o processo, não requer muito conhecimento, não. 6:53.
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14: Notícia da madrugada com o Diogo Braga.
27: Pedro, a polícia investiga um corpo encontrado em uma área de mata aqui em Franco da Rocha, na região metropolitana de São Paulo. Ontem, um funcionário de uma chácara ali na região avistou essa vítima e chamou as autoridades. A polícia teve que acionar o corpo de bombeiros devido à complexidade do local, uma região de mata, difícil acesso. E aí, quando a polícia conseguiu resgatar o corpo, ela encontrou esse corpo, era uma mulher trans de 40 anos, com sinais de violência por todo o corpo. E agora a polícia investiga a circunstância desse assassinato. Inclusive, esse funcionário que avisou as autoridades, ele relatou que na madrugada de terça-feira ela teve uma festa justamente no local onde o corpo foi encontrado. Agora resta saber se a polícia, com a polícia, se foi alguma tentativa de homicídio, enfim, o que aconteceu com essa mulher.
3: Obrigada, Diogo. Olha, problemas de novo na linha 7 Rubi da TIC Trens. Hoje, a falha em equipamento de sinalização em Caieiras. Os trens estão circulando com velocidade reduzida entre Franco da Rocha e Perus. As obras de... As obras de modernização do estádio de Ibirapuera chegam à reta final, não é, Aisha Moraes?
28: O estádio Ícaro de Castro Melo tem previsão de inauguração para junho deste ano. O espaço, conhecido por já ter recebido competições de atletismo e shows como os do cantor Elton John e da banda Black Sabbath, passa por um projeto de modernização. As mudanças incluem transformações na pista de atletismo, melhorias na iluminação e ampliação do número de assentos. O estádio, que atualmente tem capacidade para 13 mil pessoas, não recebe competições desde 2015. A reforma custará cerca de R$ 70 milhões aos cofres públicos.
14: Ouvinte André Mosqueira disse pra gente que transitou pela Raposo Tavares do quilômetro 30 até São Paulo e levou 40 minutos. Ele disse que, se tratando de Raposo Tavares, isso é muito bom. E ele tem mais uma questão aqui sobre imposto de renda.
29: Olá, bom dia, Rádio Bandeirantes. Meu nome é André Mosqueira. Ouvindo agora a representante do INSS falar sobre a possibilidade de retirar o extrato de imposto de renda nos canais do meu INSS, só para informá-la. Nesse final de semana, eu terminando o meu imposto de renda e fazendo da minha mãe, para confirmar os valores que aparecem na declaração pré-preenchida, eu fui até o meu INSS, tanto via site quanto via aplicativo, e sempre ao selecionar a opção de extrato de imposto de renda, aparecia a mensagem de indisponível, abria uma mensagem, uma tela de erro. Foi assim 2 dias até que eu desisti e mandei a declaração com as informações que apareceram pré-preenchidas na declaração, sem poder conferir, porque às vezes vem com erro, né? Então, enfim, o extrato existe, mas, por exemplo, nesse final de semana não funcionava.
14: É o ouvinte André Mosqueira que traz pra gente, então, essa informação. André, estamos nos últimos momentos aí de entrega da declaração do imposto de renda. A alternativa, né, pelo que a gente apurou aqui, é buscar com os bancos essa informação. O Quinto Sinal vai marcar 7h. Vem aí o Jornal Primeira Hora para toda a rede Bandeirantes de Rádio. Apresentação de Nelson Gomes e Silvânia Alves.
3: Até já, fiquem com Deus.
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1: Hora Oficial do Brasil, 7h.
3: Quinta-feira, 28 de maio de 2026.
1: Proposta que põe fim à escala 6x1 avança no Congresso com adesão de parte da oposição.
3: Discussão sobre redução da maioridade penal é adiada mais uma vez na Câmara.
1: Procuradoria-Geral da República tem 20 dias para se manifestar sobre um pedido de revisão da condenação de Jair Bolsonaro.
3: Ministério Público de São Paulo e Receita Federal realizam nova operação contra a infiltração do crime organizado no setor de combustíveis.
1: Há 2 semanas da Copa do Mundo, seleção inicia a reta final de preparação para amistoso de despedida antes de viagem aos Estados Unidos.
3: Na Libertadores, Corinthians avança, mesmo com derrota no último jogo da fase de grupos. Hoje, Palmeiras e Cruzeiro entram em campo.
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4: Nesta quinta-feira, o tempo segue firme em grande parte do país. Na capital paulista, a circulação marítima mantém a nebulosidade durante a manhã. E à tarde, o sol aparece e as temperaturas seguem agradáveis, com máxima de 20 graus. Já em Porto Alegre, o dia segue estável e com temperaturas baixas. E à tarde, a sensação de frio domina, com máxima de 18 graus. Já em Brasília, o predomínio de sol entre poucas nuvens e o tempo mais seco. E as máximas alcançam os 26 graus.
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3: A proposta que põe fim à escala 6x1 avança no Congresso.
1: Vamos à capital federal da Bandeirantes Brasília, Felipe Campeão. Felipe, muito bom dia.
5: Bom dia, Nelson. Bom dia, Silvânia. Bom dia. Segue para o Senado Federal a proposta de emenda à Constituição que propõe o fim da escala 6x1 de trabalho e a redução da jornada semanal sem redução salarial. Em uma movimentação da base do governo, a matéria teve o relatório aprovado na comissão especial que tratava do tema e a aprovação nos 2 turnos no plenário da Câmara no mesmo dia. A votação foi expressiva, 472 votos favoráveis contra 22 votos contrários no primeiro turno e 461 a 19 no segundo. Por conta do ganho eleitoral que essa aprovação pode trazer para a base do governo, a oposição tentou dar o troco apresentando uma emenda que voltava com as regras do texto da deputada Érica Hilton, do PSOL de São Paulo, que propunha a escala 4x3, 4 dias de trabalho e 3 de descanso. Além desse teor, a emenda seria analisada antes do texto original. A justificativa dada em plenário pelo essa movimentação seria uma canetada sem função prática, assim como a matéria do governo. Como revide, a base apresentou de Jutti que retirava qualquer destaque da apreciação. A medida passou pela presidência de Hugo Mota, que está alinhado à base do governo. Após a aprovação, Mota afirmou que a redução da jornada de trabalho não pode ser tratada como inimiga da produtividade e defendeu uma revisão do modelo atual de carga horária no país.
6: A redução da jornada não é vilã de produtividade. Precisamos reconhecer uma realidade. O Brasil está entre os países com maior carga horária de trabalho no mundo. Ao mesmo tempo, convive há décadas com a estagnação da produtividade. Isso mostra que produtividade não pode continuar sendo medida apenas pela quantidade de horas trabalhadas.
5: Já a deputada Adriana Ventura, do Novo de São Paulo, defendeu que mudanças na jornada de trabalho sejam negociadas diretamente entre empresas e trabalhadores e criticou a criação de uma regra única para todos os setores da economia.
7: Por meio de acordos coletivos que já são feitos entre empresas e trabalhadores, a média já é 38. Agora, não dá para resolver uma questão, criar um outro problema, porque querem impor uma única jornada e uma única escala para todo o país. Cada trabalhador, cada empresa tem que escolher a maneira de trabalhar. Basta ver que setores são diferentes.
5: Em resumo, a matéria reduz a carga horária semanal de 44 para 40 horas semanais, sem a redução nos salários. A matéria também implementa, como regra constitucional, a escala de trabalho 5x2, com 5 dias de trabalho e 2 dias de descanso. Há também um período de transição. Após a aprovação completa no Congresso, 2 horas serão retiradas do texto constitucional em até 60 dias e as outras 2 em até 1 ano desse período, totalizando 14 meses. No caso de aprovação no Senado, haverá leis complementares para detalhar regras trabalhistas para carreiras específicas. Volto com vocês.
1: Obrigado, Felipe Bandeirantes, 76.
3: O especialista em relações do trabalho, José Pastore, alerta para as consequências negativas da proposta.
8: O Congresso está querendo reduzir jornada e cancelar uma escala, várias escalas, por meio de regra constitucional, ou seja, por lei. Isso não dá certo. No mundo inteiro, são 190 países que eles reduzem jornada por negociação coletiva e não por meio de lei impositiva, assim. Porque a lei impositiva, ela põe uma regra única, por exemplo, como se fosse comprar um sapato tamanho 40 para servir o exército todo. Não vai servir para todo mundo.
1: Já o cientista político e colunista da Bandeirantes, Fernando Schiller, ressalta que o debate foi contaminado pelas eleições.
9: É um debate completamente contaminado pelo clima pré-eleitoral. Quer dizer, é um debate de acusações, de demagogia. Quer dizer, é um concurso de demagogia. Demagogia para o lado do governo, demagogia para o lado da oposição. A oposição, na última hora, aderiu não só à escala, à redução da escala, no fim da escala 6x1, mas aderiu ao propósito original do que era do deputado Erika Hilton. Na verdade, a escala 4x3, né? Para provocar, na verdade, uma provocação, né? Um pouco a lógica é assim, já que não tem cálculo econômico nenhum, já que não tem lógica econômica, já que não tem nenhum estudo que se leva a sério sobre produtividade, sobre impacto social, inclusive, então se ninguém fez conta nenhuma, em vez de 5x2, bota 4x3.
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3: O Ministério Público de São Paulo e a Receita Federal realizam uma nova operação contra a infiltração do crime organizado no setor de combustíveis.
1: Guilherme Oliveira, muito bom dia.
10: Tudo bem, Nelson, Silvânia, bom dia para vocês, para quem nos acompanha aqui no Primeira Hora. Uma operação importante acontecendo nesta manhã em 5 estados contra o crime organizado no setor de combustíveis. É um desdobramento daquela operação Carbono Oculto, que aconteceu há exatos 9 meses, e neste desdobramento de hoje, a operação Fluxo Oculto, principalmente para asfixiar esse esquema financeiro do crime organizado no setor de combustíveis. Desde a operação Carbono Oculto para cá, as autoridades identificaram fintechs que eram utilizadas como um banco paralelo do crime organizado para a fraude, sonegação e lavagem de dinheiro Dinheiro, claro, que era oriundo do setor de combustíveis, da venda e adulteração de combustíveis em postos pelo país. Essa operação de hoje, liderada novamente pela Receita Federal e pelo Ministério Público de São Paulo, estão sendo cumpridos 59 mandados de busca e apreensão contra pessoas físicas e jurídicas em 5 estados no território paulista. Esses mandados são cumpridos na capital, Arujá, Atibaia, Barueri, Itupeva, Jardinópolis, Mogi das Cruzes, Paulínia, Rafard, Santos, São José do Rio Preto, Sorocaba e Votorantim. Os outros estados com essa operação de hoje: Paraná, Mato Grosso do Sul, Minas Gerais e Rio de Janeiro. A investigação identificou 6 fintechs, bancos digitais, que de 2022 a 2025 movimentaram mais de 26 bilhões de reais. E uma dessas fintechs recebeu um depósito de mais de 1 bilhão de reais em espécie, em dinheiro vivo mesmo. Então você que está nos acompanhando, imagina 1 bilhão de reais em dinheiro vivo sendo feito o depósito. E para quem nos acompanha pode se questionar, né? No meu imposto de renda eu erro um número, caio na malha fina. Como essas fintechs nunca caíram, nunca foram descobertas, pelo menos até agora, né? Isso acontece porque até 2025 essas instituições não estavam obrigadas a apresentar uma declaração que as instituições financeiras, os bancos tradicionais, devem enviar periodicamente à Receita Federal. Depois da operação Carbono Oculto, essas fintechs passaram a ser obrigadas também a enviar essa declaração periódica à Receita Federal. Por isso que tudo está sendo descoberto. Além dessas 6 fintechs, 4 fundos de investimentos, 2 gestoras e 2 administradoras também foram descobertas por parte dessa investigação. Além da fraude, sonegação e lavagem de dinheiro, a Receita Federal e o Ministério Público identificaram mais um esquema de adulteração de combustíveis com um solvente, nafta. Essa carga, ela era comprada com alegação de que iria para a indústria química, mas o crime organizado conseguia desviar essa carga, adulterava os combustíveis e esses combustíveis, portanto, eram comercializados nos postos. Um grande esquema que participa ou participava de toda a cadeia produtiva, da importação à distribuição e, por fim, a comercialização desses combustíveis adulterados. Hoje, às 10 horas da manhã, vai ter uma coletiva de imprensa com a Receita Federal, o Ministério Público de São Paulo. A gente vai ter mais detalhes dessa operação, mas durante a manhã, na programação da Bandeirantes, a gente vem trazendo os detalhes, pessoal.
1: Obrigado, Guilherme Oliveira. 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
3: A Comissão de Constituição e Justiça da Câmara ainda não tem uma data para voltar a discutir a PEC que prevê a redução da maioridade penal.
2: Ontem, a análise da proposta de emenda à Constituição foi interrompida após pedidos de vista apresentados por parlamentares durante a sessão do colegiado.
3: O texto propõe diminuir de 18 para 16 anos a idade para que adolescentes possam ser responsabilizados criminalmente, tendo de cumprir pena em presídios.
2: A PEC da redução da maioridade penal tramita hoje no Congresso, sob um intenso debate a respeito da aplicação da medida no combate à violência no país.
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4: Verdade, Renata. E o que fazer quando o empreendedor não tem limite suficiente para essas compras, hein?
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4: Dicas com tudo aquilo que mexe com o seu bolso. Hoje falamos sobre o cartão de crédito empresarial. Amanhã tem mais dicas para você nesse horário aqui na Bandeirantes com a Renata Flores. Até lá, Renata.
5: Tchau, Pedro. Bom dia.
4: 7:18.

0: Bandeirantes nas eleições 2026. Pré-candidato do PL à presidência, Flávio Bolsonaro retorna ao Brasil após os encontros com Donald Trump e integrantes do governo americano em Washington.
1: O correspondente da Bandeirantes, Eduardo Barão, tem mais informações.
2: O encontro foi com Christopher Landau, número 2, o secretário de Estado Marco Rubio. O senador estava acompanhado do irmão Eduardo Bolsonaro e do jornalista Paulo Figueiredo. O senador ainda foi para a Casa Branca, onde se reuniu com o secretário de Estado americano Marco Rubio e o vice J.D. Vance. A proposta para os Estados Unidos classificarem facções criminosas brasileiras como grupos terroristas foi um dos temas discutidos na reunião.
3: Ser recebido pelas mais altas autoridades da maior democracia do mundo. Isso demonstra, sim, uma preocupação, né, dos Estados Unidos com o que está acontecendo no Brasil, com os rumos que o país está tomando, mas obviamente sem se comprometer. Não houve nenhuma conversa sobre eleições, apenas atualizando, né, o nosso pedido sobre a preocupação do combate às organizações criminosas no Brasil.
2: Foi o pedido que o senador fez a Donald Trump, depois de ter sido recebido no Salão Oval da Casa Branca. O governo Lula é contra, por entender que esta classificação abre margem para ações militares dos Estados Unidos no território brasileiro. Aliados de Flávio Bolsonaro disseram que Donald Trump elogiou o dinamismo do presidente Lula no encontro com o senador. Flávio minimizou o assunto.
3: Não, eu que na verdade quis separar quem é Flávio de quem é Lula. Só isso, esse nesse contexto.
4: Ele elogiou?
3: Que
4: ele
3: mostrando que eu sou completamente diferente dele, só isso.
0: O pré-candidato do PSD à presidência, Ronaldo Caiado, reconhece que ele e o representante do Novo estão bem abaixo de Lula e Flávio Bolsonaro nas pesquisas.
1: Questionado em entrevista se haveria a possibilidade de um acordo para Romeu Zema encabeçar uma chapa com os dois, o ex-governador de Goiás ponderou.
5: Existe sentimento. Ele é uma pessoa aberta. Nós estamos realmente olhando.
0: Terça-feira, Caiado e Zema se encontraram em São Paulo para avaliar se vão unir forças já no primeiro turno.
1: O pré-candidato do Novo disse que uma definição ocorrerá perto da data limite. Os partidos têm até 15 de agosto para registrar as chapas.
0: Ontem, pelo segundo dia seguido, o presidente Lula cumpriu agenda em Manaus.
1: O petista disse que falta pouco para a Petrobras anunciar se há petróleo na margem equatorial.
0: Em tom de brincadeira, ele citou Donald Trump ao relatar uma conversa com a presidente mexicana Claudia Sheinbaum.
1: Lula citou uma parceria entre as estatais brasileira e mexicana para exploração e refino de petróleo no Golfo do México.
6: Minha amiga Cláudia me telefone e fala assim: presidente Lula, eu estava precisando hablar com Petrobras, porque eu quero fazer prospecção de petróleo em águas profundas no Golfo do México. Magda, vá lá. Vamos fazer uma associação com a Pemex e vamos no Golfo do México para ver se o companheiro Trump vai se meter, sabe, com a Petrobras prospectando água.
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7: O comportamento do eleitorado de centro ou independente, que é visto fora da polarização e mais sensível às mudanças no noticiário, tem oscilado nas últimas pesquisas para o lado de Lula. E se torna, é óbvio, centro de atenção dos analistas na expectativa das próximas pesquisas, que estão chegando, incluindo a do Datafolha, que já mostrou um movimento a favor de Lula nesse segmento, alguns dias depois da divulgação do áudio de Flávio Bolsonaro pedindo dinheiro a Vorkaro para pagar o filme do pai. A nova pesquisa está vindo por aí. E outras em seguida. Vamos ver o que muda, ou se muda alguma coisa naquele segmento. A última Quest também já mostrou, no segmento independentes, Lula com 29% contra 20% de Flávio. Flávio que está tentando reverter isso, inclusive com o encontro e a foto com o presidente Trump, que ele acabou conseguindo.
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8: Seleção brasileira direto do Rio de Janeiro, da Granja Comari, começou ontem as preparações para a Copa do Mundo. Luiz Fabiani, bom dia.
9: Olá, bom dia aos amigos que acompanham o Primeira Hora aqui na Bandeirantes. A seleção brasileira deu o pontapé inicial nesta quarta-feira na preparação rumo à Copa do Mundo de 2026, daqui cerca de duas semanas, na estreia diante de Marrocos, primeira rodada da fase de grupos. Nessa atividade inicial, dois atletas não foram a campo: o zagueiro lateral direito Danilo e o atacante Neymar, esse que foi submetido a uma série de exames em uma clínica aqui em Teresópolis para que a CBF tenha real noção da gravidade do problema que ele apresenta na panturrilha. De acordo com o Santos, somente um edema, mas há certa desconfiança na entidade quanto à real gravidade desta possível lesão. O técnico Carlo Ancelotti comanda atividades ainda na quinta, na sexta e no sábado, antes da ida ao Rio de Janeiro onde o Brasil tem pela frente o Panamá, às 18h30, no primeiro amistoso preparatório para o Mundial no Maracanã.
8: Brasil e Panamá, então, no próximo dia 31 de maio, domingo, antes do embarque, dia 1º, para os Estados Unidos, onde o Brasil ainda joga com o Egito, dia 6, antes de começar a Copa do Mundo contra a seleção de Marrocos, no dia 13 de junho. Fechando, então, botando um ponto final em seleção brasileira, falando de Copa Libertadores e Sul-Americana, porque ontem o Corinthians perdeu em casa por 2-0 com falhas defensivas para a equipe do Platense. Mesmo assim, consegue a classificação com a primeira vaga do seu grupo. Hoje tem Palmeiras. O Palmeiras entra em campo às 7h contra a equipe do Júnior Barranquilla, precisando vencer para garantir a classificação à próxima fase, assim como o Cruzeiro, que também joga e precisa vencer para ir às oitavas de final.
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10: Hora oficial do Brasil, 7h30. 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

0: Muito bom dia, Goiânia, bom dia, Brasil, bom dia, mundo, bom dia, galáxias. Eu sou Rosenval Ferreira, brasileiro, jornalista, aliás, jornalista brasileiro como você, que paga a mais alta carga tributária do planeta, de longe a mais injusta e mal aplicada. Eu e minha equipe não temos apreço com ninguém e falamos as verdades que você, ouvinte, gostaria de falar e saber. Bom, ontem fez-se uma homenagem a vários goianos e definitivamente pode-se dizer com clareza que fizeram alguma coisa pelo estado de Goiás. Alô TV fez essa homenagem com um troféu, um busto do Lorival Lousa, que é um investidor empresário que definitivamente mudou a faceta do estado de Goiás, visto que seus empreendimentos fizeram diferença. Haja vista que o Flamboyant é um dos shoppings mais qualificados e que sempre segue crescendo no estado de Goiás, é um ícone dos goianos. E ali tinham várias pessoas que realmente eu considero importantes para o nosso estado, nosso país também. Estava lá, por exemplo, o Júnior da Friboi, né, que é uma empresa nessa área de proteína animal, principalmente, é um colosso, né? E é sempre bom todas essas coisas que se faz de boa qualidade, foi de muito boa qualidade, muita comida boa, muita música boa, olha que música boa e gente bonito ali no Flamboyant. Dito isso, eu passo a palavra aqui pro Célio, que o Célio hoje já chegou chegando, né? Quero ver o que você viu aí de bom.
1: Aí eu vi a doutora Natália chegar aqui. Bom dia. Muito bonita, fiquei sabendo que ela também estava nessa premiação. Ouvi alguns áudios. Aliás, tive o prazer de conhecer Lorival Lousa quando eu iniciei em cartório. Em 82, com a família do Pedro Vico Teixeira, com então Paulo Borges Teixeira, que era deputado federal. Tive o prazer de conhecer Mauro Borges Teixeira, entre outras figuras que marcaram, né, a construção de Goiânia e o desenvolvimento do estado de Goiás. Lorival Lousa era um visionário. Tanto é que toda a região que ele fez ali, o Jardim Goiás, desenvolveu muito bem. E hoje é um dos metros quadrados mais valiosos de Goiânia.
0: Com certeza.
1: Bom, eu me deparei essa semana, Rosenval, com a situação inusitada. A pessoa compareceu com a sessão de direitos hereditários. Quando foi fazer o inventário, havia um testamento. Ou seja, o de cujo havia testado aquele patrimônio para um terceiro, que era um sobrinho dele. E ele teve que acabar indenizando o sobrinho do de cujo para ficar com o patrimônio. Então, o que eu oriento vocês, gente? Procura um advogado da área. Advogado é que nem médico. Se você fizer uma cirurgia no tornozelo com neurocirurgião, a grande possibilidade é você ficar aleijado. E dinheiro, Roseval, é que nem aliança. É a última coisa que você põe na mão dos outros. Então, procure segurança jurídica e não confiança. Cuidado, eu conheço a pessoa. Conhecer socialmente é uma coisa, juridicamente é outra. Tem que fazer levantamento de documentações, de certidões fiscais, certidões judiciais, porque o STJ lá já é pacífico. O cessionário se habilita no bônus, mas também no ônus. Os credores do de cujo, ou até mesmo de um dos herdeiros que não consegue saldar o seu crédito, ele tem direito de ação contra o cessionário. Procura um advogado da área.
0: Uma pergunta interessante. Tem aí um inventário. Faleceu uma pessoa, tem casa, tem fazenda, tem carro e tudo mais. A pessoa que vai fazer o inventário, ela precisa de quanto para fazer a papelada? Qual a porcentagem sobre o patrimônio que a pessoa tem que ter para poder fazer a documentação adequadamente?
1: Aqui em Goiás, o máximo que vai pagar no inventário é R$8.387. R$8.400. E um registro de um patrimônio já é individual. Aí vai para cada valor de cada patrimônio. Mas o registro de um patrimônio hoje é no máximo R$9.300. O que fica caro é o ITCMD, que é o Imposto Causa Morte, que aqui em Goiás varia de 2% a 8%. E é difícil você acertar, Roseval. Às vezes dá 2,85%, 5,66%. E eu vou te falar a verdade, não vi um ainda ultimamente, dos últimos 5 anos para cá, que tenha sido 2%. Tudo acima de 2%, 3% ou 4%, que é a média geral.
0: O ITCMD...
1: Por cento sobre o valor da herança. e não sobre o valor total do patrimônio. Porque às vezes é ameação, e a ameação é isenta. Uhum. Então, se eu faleço, deixa metade do meu patrimônio, é da minha esposa. Aquilo que eu adquiri na constância do casamento.
0: Esse, não entra,
1: esse é isento. Sim. Mas a outra metade, que é dos herdeiros, essa é tributável.
0: Até 8%, né?
1: Até 8% aqui em Goiás.
0: Se uma fazenda vale 3 milhões de reais.
1: Vai 80 mil aí.
0: 80 mil tem que ter.
1: Não, né? Vai dar 8 vezes 3, 24, né?
0: 240 mil.
1: 240 mil de imposto ao Estado.
0: Tá, depois a gente faz essa sabatina, que é muito interessante, porque se a pessoa não tiver isso, vai fazer o quê? Tem que vender um bem, né?
1: Ela pode vender um bem, já é permitido, o CNJ já fez um provimento, que você pode vender um bem depois do ITCD feito. Pra ter noção do que tem que ser pago e tem que mencionar na nomeação do inventariante que o inventariante está autorizado a vender aquele patrimônio para sanar a dívida dos impostos e das custas de honorários e cartórios.
0: Você paga imposto a vida inteira e quando morre continua pagando imposto, né? Porque é
1: pagar para morrer também, já dizia Raul Seixas.
0: Doutor André Luiz Boaventura, dentista, especialista, foi presidente da Comissão de Ética e Conciliador em Processo de Saúde. E a proprietária da clínica Armoface, que trata ronco e apneia de forma diferenciada. O seu pitaco de hoje.
2: Bom, primeiro, bom dia a essa bancada maravilhosa aqui, né? E todo mundo aqui presente. O pitaco de hoje é da minha área, é para preservar o paciente. A gente trabalhava lá na Comissão de Ética do Conselho. A grande maioria do problema, eu tava falando aqui de documentação, de procurar o profissional, achei interessante
1: isso, a coisa.
2: O que acontece? Mas o paciente também precisa tomar alguns cuidados, porque o golpe não vem só daquele bandido que te assalta à noite. O golpe também, infelizmente, vem de grandes redes, vem de pequenas redes, vem de um contrato leonino. O que é o contrato leonino? São cláusulas que, principalmente, a pessoa leiga, que é séria, que é honesta, ela tem, quer preservar o nome. Minha mãe falava que a única coisa que pode ter é o nome. Então, a pessoa, eu já vi chegar muitos pacientes na clínica da gente, ali, às vezes, na minha área, que é aparelho, né? 7 anos de aparelho, 8 anos de aparelho, 10 anos de aparelho. Pergunta, mas por que você continuou? Não tinha fim? Não, doutor, mas tinha uma multa. Que se eu parasse o tratamento, se eu parasse de pagar aquela mensalidade ali, eu teria que pagar uma fortuna de multa. É uma cláusula leonina. Você não pode ser obrigado a manter um tratamento sem fim. E ninguém compra uma geladeira, por exemplo, a prestação, sem saber quantas prestações são. Aí a pessoa fala assim, não, mas eu não tenho como dar uma previsão do tempo que vai gastar. Tem sim, tá? Então, assim, sempre que você for iniciar qualquer tratamento de saúde, é normal você não ter o prazo específico. Olha, eu vou gastar 2 dias, 4 horas, 5 minutos. Mas você não vai ficar 10 anos de aparelho. E outra coisa, quando a esmola é muito, o Santos confia. Ah, porque eu vou te dar o aparelho, eu vou te dar o exame, eu vou te dar... Gente, cuidado, cuidado. Não, não, como diz aqui, é só no Brasil, o pessoal acha que tem café grátis. Não tem café grátis. A gente já viu aí tantos tombos aí no mercado, é avestruz, é fazenda boi gordo, era tanto golpe que o pessoal, nossa, que legal, vou ganhar. Gente, cuidado. Então, assim, em relação a questões de contrato, eu sempre, em relação à odontologia que eu tô falando mesmo, é uma profissão linda, é mais de 17 mil profissionais bacana, mas tome cuidado quando você for assinar qualquer coisa e, em dúvida, procure o conselho de odontologia ou a gente, o profissional competente, vai te orientar.
0: Perfeitamente. Agora estamos aqui com o delegado Teófilo, que finalmente, né? Soltaram ele.
1: Soltaram.
0: Estou soltando todo mundo agora. Já que soltaram, vamos aproveitar. Dá tempo, André? Dá tempo, Andrezinho? Dá para você fazer esse pitaco em 1 minuto e meio?
3: Só primeiro cumprimentar, né?
0: Cumprimento.
3: Retornando, uma semana só uma semana que eu faltei, Rosemão. Obrigado aí. Sempre uma alegria estar aqui nessa bancada. E comentar rapidamente aqui, ontem chegou a notícia para mim que um membro do PCC, que foi condenado a mais de 26 anos de cadeia, ele que estava foragido há alguns anos, ele foi preso lá na Bolívia. E o que mais chama atenção é que ele foi solto pelo Poder Judiciário Brasileiro, recebeu prisão domiciliar, deram uma tornozeleira para ele. O que que ele vai fazer? Com 126 anos de cadeia. Claro que ele vai romper a tornozeleira e vai vazar, né? Isso é uma coisa assim, é só parar para pensar. E o que aconteceu? Depois de alguns anos, foi preso lá na Bolívia e agora está sendo trazido aqui no Brasil para cumprir a sua pena. E fica aquela reflexão, gente, membro de facção criminosa, não tem essa história de prisão domiciliar, não tem essa história de tornozeleira, é regime fechado. Tem que cumprir a pena efetivamente. Mas no Brasil, ainda nós temos essas benevolências, por isso que nós temos que pensar muito aí, refletir, nós precisamos de uma reforma no Poder Judiciário e começando ali no STF. Esse é meu pitaco, um minuto e meio, acredito que eu correspondi ao tempo.
0: E foi ótimo. Mas você sabe que você tem toda razão, ainda restou tempo de eu falar isso, que realmente um sujeito com... Não, 70 anos de prisão, praticamente prisão perpétua.
2: Não, quase, dá, né, pra deixar ele na Bolívia, não?
0: Não, então, não deixa.
2: Tem que trazer pra trás?
3: Vai gastar o nosso dinheiro ainda.
2: Pois, né? É, manda jatinho pra buscar, policial, larga lá.
0: E ao que consta, o desembargador que soltou ele...
3: Foi aposentado compulsoriamente,
0: compulsoriamente,
3: né?
0: Porque ele aceitou o agrado dele lá, né?
3: Aceitou.
0: Quer dizer, não tá podendo nem aceitar agrado de bandido mais nesse país. O que que nós estamos fazendo, Melo? O povo tá muito durão, né? Gente, é só... tranqueira que tem no país. Você olha para você ver, gente, eu estou lendo aqui, fico até deprimido. Aqui só tem notícias sobre o PCC. Olha, carbono oculto. PCC usava presos como donos de empresas de fachada, certo? É. Em diferentes estados, utilizando laranjas para mascarar beneficiários do esquema. Aqui embaixo, PCC usa 4 fundos de investimento em esquema no setor de combustível. Bilionário.
3: O PCC tá maior que a rede mundial do McDonald's, Rosemar.
0: Carbono oculto. O PCC criou bancos paralelos para lavar dinheiro. É, né? Alguém aí tem que acordar, né? Mas vai fazer o quê? É isso, Andrezinho? Casarão goiano de doce ou de sal, tudo lá é artesanal. Você vai e gosta demais. Vamos pro Repórter Bandeirantes.
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6: O Superior Tribunal de Justiça corta os benefícios extras pagos ao ministro Marco Buzzi, afastado do cargo por denúncias de assédio sexual.
5: A suspensão dos chamados penduricalhos ocorre 3 meses após o magistrado ser retirado das funções.
6: Com a medida, a remuneração líquida do ministro caiu de cerca de R$100 mil para R$35 mil no mês de maio.
5: De acordo com o portal da transparência do STJ, os cortes, em linhas gerais, atingem os auxílios como saúde, moradia e ajuda de custo.
6: Suspensão das verbas extras cumpre uma determinação do Conselho Nacional de Justiça para magistrados afastados das funções.
5: Marco Buzzi segue fora do tribunal enquanto responde à acusação por importunar sexualmente uma jovem de 18 anos, filha de um amigo dele em Santa Catarina.
6: O ministro também é alvo de uma outra denúncia. Uma ex-servidora afirma ter sido assediada por ele dentro do próprio Superior Tribunal de Justiça.
7: E aí ele foi me pedir para que eu verificasse o que exatamente a gente guardava naquela dispensa. Foi quando eu me dirigi à dispensa e quando eu pude perceber, ele já estava atrás de mim colocando.
5: Marco Buzzi nega as acusações.
6: Além de um processo administrativo disciplinar aberto pelo STJ, ele é alvo de um inquérito aberto por determinação do ministro do Supremo, Nunes Marques.
5: Moderante 7:47.
6: A Organização Mundial da Saúde pede por um cessar-fogo imediato na República Democrática do Congo para conter o avanço atual de surto de ebola no país africano.
5: A escalada da guerra civil tem impedido o trabalho das equipes de saúde e o envio de suprimentos para a população.
6: A OMS alerta que os combates inviabilizam uma eventual vacinação e o rastreamento de pessoas infectadas.
5: Segundo a organização, a situação sanitária poderá atingir países vizinhos, caso não haja uma trégua no país.
6: Ontem, o governo de Uganda fechou a fronteira com a República Democrática do Congo.
5: A travessia está autorizada apenas para o transporte de cargas e para trabalhadores humanitários com quarentena de 21 dias.
6: O ebola é transmitido pelo contato próximo e uma vacina para a cepa atual do vírus ainda está sendo desenvolvida.
5: O surto já provocou mais de 1.000 casos entre suspeitos e confirmados, resultando em mais de 230 mortes.
6: Durante 7:48.
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0: Olha, eu vou lembrar sempre para vocês, embora não precise, quase nem precisa mais. 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Doutora Natália Mansur, que tem um currículo, nem vou falar, mas meus
1: é um livro dela.
0: É, mas o que eu estava dizendo, vou repetir, doutora Natália Mansur, ontem estava radiante na premiação, nós estávamos sentados na mesa lá da Gabriela Duarte, e as pessoas, eu ia lá e falava, ela é atriz da Globo? Não. Eu não estou falando assim por dizer não, porque ela é atriz da Globo, porque parece, me dá a impressão que é. Não, essa é atriz, essa de Hollywood, veio aqui para... Mas porque
1: eles nem iam na Gabriela, iam na doutora Natália. Ah, né?
0: Estava exuberante. Mas fazer o quê? Tem mulher que gosta de roubar a cena, né? Ela
1: é uma dessas, né?
0: Ela é uma dessas. Mas vamos, doutora Natália Mansur, o seu pitaco de hoje.
14: Bom dia, Rosenval. Bom dia, bancada. Andrezinho, Mel. Bom dia a todos. Olha, que festa maravilhosa. A minha intenção era prestigiar o evento e de acordo, né? Porque é um evento que prestigia não só as pessoas que estão ali, mas eu acho que é Goiânia em geral, né? É. A imagem do homenageado, eu não conheço a família Lousa pessoalmente, mas é muito emblemático para a cidade. Eu que sou de fora, sinto isso. E o símbolo de todo o empreendimento deles aqui na cidade diz muito sobre isso, né? Então, nessa linha, eu queria falar um pouco sobre uma sigla que se chama ESG, que é uma tendência hoje das empresas. ESG é uma sigla estrangeira, traduzida para o português, diz respeito ao impacto ambiental, social e de governança que as empresas têm na sociedade. o impacto ambiental. Então, não mais a empresa ela tem essa relação de trabalhar para gerar lucro, pagar funcionário, etc. Ela tem um impacto muito maior que diz respeito a práticas relacionadas com o meio ambiente, redução de poluição, uso sustentável de recursos, energia limpa, também o impacto social que diz respeito ao impacto das empresas nas pessoas, na sociedade, que inclui diversidade, direitos trabalhistas, inclusão e relacionamento com a comunidade e também de governança que diz respeito como essa organização é administrada, envolvendo ética, transparência, combate à corrupção, e eu vejo isso muito neles. E a gente tenta implementar isso hoje nos cartórios também. Os cartórios não são só uma entidade, né, uma organização, porque tem esse regime híbrido, que presta um serviço ao usuário individualmente, ou apenas assim, presta conta ao poder público, mas a gente se relaciona muito com a comunidade. E a gente quer fazer isso de uma forma muito positiva. Então, ver esse impacto de uma pessoa jurídica numa cidade, né, num país, isso me diz assim, isso me traz um exemplo muito positivo que a gente pode seguir também para os cartórios. Esse é o meu pitaco de hoje. Eu fiquei muito feliz. Que festa maravilhosa.
0: É interessante que a gente notar a evolução. Aqui em Goiânia, o cartório de Taveira deu um tom e começou, sempre foi assim, né? A tratar os clientes como clientes e não como se ali estivesse fazendo um favor para alguém. Isso foi permeando, hoje você nota que todos os cartórios estão adotando esse tipo de olhar como um cliente importante que está ali, não uma pessoa que está ali que precisa de um favor qualquer, não é pagando por isso caro, e é preciso que as pessoas entendam que aquele dinheiro ali, se fosse ficar no cartório, seria bom demais para o cartório, mas ele é dividido para muitas entidades, muitas coisas, então. Sim. e é um dinheirão. Mas é assim que funciona um país cartorário, que é o Brasil. E quem achar que isso é difícil, vai para Portugal para você ver. Lá é pior ainda, é um negócio horroroso. Vai para Itália. Olha, eu tenho investidores, amigos meus que moram. O Danilo Orsida mesmo, né?
1: Danilo
0: Orsida mora na Itália. Que falou, cara,
1: italiano
0: você acha,
1: também,
0: você
1: né?
0: acha que o Brasil é demorado as coisas? Vai fazer. E o Tucano, que foi para Portugal, cara, fazer uma casa em Portugal é uma tragédia. É uma coisa horrorosa. É tudo manual, você tem que depender da boa vontade de um monte de gente para ir lá pessoalmente. Agora você imagina. Mas Teófilo, falando um pouco, agora que dia que você tem que
3: Desincompatibilizar. Três meses antes.
0: Tá perto então.
3: É.
0: Que dia que é?
3: Eu já fui, sim, desincompatibilizado indiretamente, né? Já me tiraram da delegacia. Então posso dizer que eu tô na decorte, com essa decorte, já te falei, né? Que é a delegacia do corredor.
0: Na geladeira, né?
3: Na geladeira, exatamente, tô lotado na geladeira. Mas o afastado das atividades, né? Que eu já fui afastado da atividade operacional, atividade mesmo geral, 3 meses antes, né? Das eleições, que vai dar aí dia 4 de julho. Então já estamos aí próximo, dia 4 de julho.
0: Olha, o nosso nobre odontólogo sabe quando que é a Copa do Mundo?
2: Olha, sabe, a gente sabe. Ontem tava lá no restaurante que a gente come, né? Na hora do almoço. Que eu assim, o povo aqui é muito chique, eu sou mais simples. Inclusive, eu queria até pedir uma coisa, porque eu gosto de trazer coisas que eu descubro para a população, né? E eu descobri uma coisa que todo mundo pode economizar dinheiro na conta de energia. Muito dinheiro, de graça, e isso ninguém conta. Vocês já ouviram falar da tarifa branca? 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Só das 6 às 8, que é aquela hora que o pessoal tá tomando banho, que você vai pagar mais, tipo 1,30. É só mandar o povo tomar banho um pouco mais tarde E normalmente, por exemplo, a empresa, um cartório que trabalha até 6 da tarde, você usa só no horário de energia mais barata. Só que ninguém conta pra gente que a gente tem direito de ir lá e só pedir. Eu, na minha casa lá, que eu tenho aquele carro que eu comprei pra economizar gasolina que se liga na tomada, cara, eu tô economizando R$600 por mês. Então, assim, é só todo mundo ir lá na Equatorial. Eles vão falar, não põe não, porque você pode até pagar mais caro. Realmente, se você ficar passando roupa, tomando banho, ligando o ar das 6 às 8, fica mais caro. Mas para todas as empresas, para todo mundo que usa na maior parte no período comercial, você pode economizar aí 30, 40% de graça. Você não tem que pagar nada. Detalhe, cuidado que eles vão querer falar que você tem que mudar padrão, rebentar a frente da sua casa. Não precisa não, é só trocar o relógio. Eu já fiz isso em 4 imóveis que eu tenho, no consultório. No consultório que é entre 400 e 600 reais por mês de conta. É um direito que ninguém fala, que ninguém conta. Essas coisas boas, igual o Teófilo faz aí, o Teófilo, o nosso amigo faz, que fica perseguido, ninguém conta. Só conta quando o avião cai, mas o tanto de voo tá certinho, quem tenta fazer o certo é perseguido mesmo. Teve um carinha aí que foi pregado numa cruz, viu? Toma cuidado que é assim mesmo. Disseram até que ele era criminoso, rapaz. Né? Acontece. 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Vale a pena. 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
3: Todos os imóveis, Rosenval. Toda a estrutura imobiliária que você tem.
2: É só ir na Equatorial.
12: Eu já estava aqui.
2: Ah, detalhe. Final de semana, de sexta até domingo, é liberado. Então, você pode tocar o ar-condicionado ligado no final de semana, lavar roupa, passar a roupa, normal final de semana, do sábado até, da sexta até na segunda.
1: Aquecedor da piscina, viu?
2: Você pode atorar, pode sair fumar assim, igual o caldo da
3: aquele
2: mãos.
3: Resort que você é sócio, com Toffoli e tudo, aquele resort.
2: É, Tainá, como é que é? Tadinho do Tainá, Tainá, é muito bom.
0: Eu que pensando, podia ter pedido mais dinheiro pro vó caro, viu? Pedir pouco, né? Não, e é tão engraçado a pessoa pedir, brother, manda aí tanto, né? É impressionante, né? Eu ligar pro Célio e ir pedindo pra ele.
1: Mandar uns talão pra você pagar.
0: R$200, ele falou, que se você tiver sóbrio, você me liga, né?
2: Ainda vai achar que é golpe ainda, o povo ligando pedindo golpe.
0: Mas olha, nós temos conosco aqui, para nossa honra, grande honra, Las Contabilidade, que faz contabilidade de uma forma extremamente qualificada. O Luiz entende tudo e mais alguma coisa, professor disso aí, dá aula. Então, se você for trabalhar com empresas de contabilidade séria, se querendo ser com pessoas sérias, que não dá problema com imposto de renda, com nada, porque eles são muito qualificados, reduzir impostos de forma republicana, de forma correta, é só ir para.
1: Não é só imposto de renda, não, Rosval. Eu também mexo com questão tributária agrária também.
0: Tributária e agrária.
1: Essa é uma fazenda aí, né? Hoje em dia é tanto imposto.
0: Nossa senhora, e o Luiz é muito bom nisso, né?
1: É muito bom.
0: É professor. Mas eu estava querendo saber de uma coisa, se a doutora Natália Mansur sabe disso. É uma coisa muito prosaica e até bonita, não importa, mas é só para a guisa de conhecimento da classe masculina. Por que que as mulheres são tão insatisfeitas com seus cabelos? Eu encontro gente que eu conheci a vida inteira, loira de repente.
1: Tá falando da Mel,
0: você não lembra de mim? Você não lembra de mim? Eu falo assim, me ajuda. Eu sou fulano de tal. Você não era loira? Eu era, agora eu sou morena, né? Sou ruiva. Aí você entra outra ruiva. Entra uma que era com cabelinho cacheadinho, cabelinho, tá tudo liso. Por que que existe esse inconformismo feminino com os cabelos? O que que é isso? Por quê? Tem uma explicação?
14: Olha, essa é uma pergunta dificílima, assim, realmente.
1: Tá falando da Mel, viu, Natália?
14: Não, mas gente, a Mel tão bonita. Mas o que que acontece? É um assunto muito delicado pra nós, realmente. Essa coisa de autoestima, o cabelo é a moldura do rosto. Quando vocês olham, assim, pra uma mulher bonita, cuidada, não dá uma paz, assim? Não. Gente, que coisa bonita, gente, beleza é uma coisa que eu acho que toca muito feminino. Isso é um assunto, assim, realmente importante. É a indústria que tá por trás, né? De cuidados, de cabelo. Meu Deus, shopping dos cosméticos, tudo por conta disso. Mas eu acho que o cuidado faz parte mesmo do feminino.
2: Cabelo é a moldura da face da mulher.
14: É.
2: Não adianta você ter uma tela maravilhosa e a moldura ser feia.
14: É.
0: E vale para homem também?
2: Não, nós é preocupação. Essa não vai cair. Você tem que ir na Turquia fazer um enxertinho, né?
14: A idade é muito saudável. É bom pra gente.
0: Porque eu estava notando ontem lá, encontrei várias pessoas que faziam algumas décadas que eu não encontrava. E praticamente quase todas as mulheres mudaram o tom de cabelo, né? Ou mudaram, inclusive, até cortar tudo, outros puseram. E você sabe que eu não sei distinguir quando, embora a minha companheira trabalhe com isso, eu não sei distinguir quando é peruca ou não. Aquela Deolane. Aquela Deolane, por exemplo, eu admirava tanto o cabelo lindo da Deolane, né? Essa que foi presa aí. Sim. Aí chegou lá e disse que teve que tirar. Ficou careca, porque ela não tinha cabelo. Fiquei surpreso. Então, não dá. Hoje é tão bem feito que não dá.
3: E a cara se aplica aí, né? Não, parece que é cara, né?
2: Aprenderam no aeroporto um dia traficando cabelo humano de não sei de onde. Que era
0: um negócio caro. É caro, é uma indústria, inclusive, o Brasil. Caríssimo. É um dos maiores exportadores desse tipo de aplique, né? Do mundo. Então, isso dá informação. Então, tem gente, por exemplo, tem olheiro que vai nas cidades do interior, principalmente aqui de Minas, e as mulheres
3: cabelo, cabelo né?
0: E vai lá e compra o cabelo. É um comércio de cabelo, né?
3: Comércio de cabelo.
0: Tá vendendo, mas vender.
1: Cabelo. Você tinha um cabelo grande, você vendeu? Quando você comprou? Eu lembro, conheço.
2: É por quilo ou é por metro esse negócio aí?
0: Eu não, nem vou falar o que eu respondo quando perguntam isso, mas porque estou no ar. Mas o que eu quero falar é o seguinte: eu tinha o cabelo, tinha um rabo, né? Era. Aí eu peguei e dei esse rabo.
1: Deu cabelo, o rabo,
0: já tá na moda mesmo, está aqui. Eu vou cortar, tá na moda cortar o cabelo. Mas enfim, cabelo dá trabalho demais. Quem homem tiver cabelo comprido, não se iluda, isso dá muito trabalho. É uma coisa. E
1: doutora, é barato, não.
0: A doutora tocou num assunto assim: isso é uma coisa muito delicada. E é uma indústria muito grande. Indústria. Mas eu disse isso pelo seguinte: as nações, elas vivem de uma forma diferente. Você vai, por exemplo, eu morei na Nova Zelândia. Você vai numa festa do gênero dessa, que nós fomos, foi na Nova Zelândia. Embora seja uma festa luxuosa, ela é muito básica. As mulheres não se produzem tanto quanto no Brasil. É difícil haver um país onde as mulheres se produzem tanto. Por que que você acha isso, Teófilo? Por que que a mulher brasileira, e principalmente a mulher goiana, aproveitando que a gente está falando de festa, produz mais do que a média de qualquer lugar que você possa ir?
3: Eu acredito que a mulher brasileira é mais vaidosa, né? É. Ela quer produzir. E a goiana, nós estamos aqui, nós vivemos uma terra, né, da moda, né? Você pode ver que há até uma diferença mesmo se você for num evento em São Paulo e num evento em Goiânia.
0: Sim,
3: né? As mulheres de Goiânia se arrumam de uma forma, assim, extraordinária.
0: Extraordinária.
3: Extraordinária. Então, acredito que é o perfil, né? Realmente, você vai para outro país, você vai num evento em outro país, você vê uma mulher assim, andar simples, né? Simples.
0: É.
3: Então, a brasileira, ela realmente, ela gosta de se arrumar, ela é vaidosa, nós temos aqui uma indústria, que é poderosa, né? Em cosméticos, nós sabemos muito bem a venda, né? O que há um fluxo muito grande na economia em relação a isso. E por que a esse fluxo? Porque as mulheres brasileiras, elas se produzem, ela é o cabelo, é maquiagem. Então, acredito que cirurgias, excelente que a doutora falou aqui, cirurgias, então, né? O Brasil é um campeão, dos primeiros, campeão, né?
0: E Goiás está no topo.
3: De cirurgia. Goiás, também. Então, exatamente. Então, acredito que há um perfil, né, da mulher brasileira e também da mulher goiana em relações.
0: Perfeitamente. Célio, e você também gosta dessas mulheres se aprontem muito? Como
1: com
0: é que
1: certeza.
0: É?
1: E quando eu viajo aí pra fora, o pessoal pegou, fala, verdade, em Goiânia é cheio de mulher bonita mesmo. O pessoal fala, aí as feias é bem arrumada, meu amigo. E outra coisa, né? Goiânia é um polo diversificado. Todo mundo acha que é só música sertaneja, né? Não, as noites de rock aí, pra quem gosta, de blues, tem muito em Goiânia, jazz. Né? Só isso, jazz também. E a mulher goiana, ela é vista como uma mulher bonita. Sempre falaram, Goiânia é cidade da mulher bonita. E a goiana puxou isso pra ela, falou, se é bonita, eu sou também. E a mulher goiana se destaca. A moda também, você pode ver, a moda feminina em Goiânia é muito forte. Você tem a sua amiga Jo Almeida que mexe com moda, direto ela tá com altas meninas desfilando os produtos dela. E isso é muito bom para a Goiânia. Outra área também que as pessoas esquecem, as academias de Goiânia tá lotada de mulheres. Eu vi um rapaz falar, cara, que é incrível, né? Mas as mães são mais bonitas que as filhas. Eu falei, não, que a mãe é exata, se prepara, rapaz. Você tá entendendo?
0: Esse é o fator.
1: Então a mulher goiana se produz, ela se veste bem, ela tem a vaidade dela, se maquia bem, arruma o cabelo e gosta de andar com um homem decente.
2: Mas vamos fazer um alerta também. Cuidado com essa pressão, pessoal, nas redes sociais, da beleza infinita. Ontem mesmo, anteontem, morreu uma pessoa em São Paulo porque aplicou PMMA na nádega, no bumbum. Não estou falando que foi o procedimento errado, não. Inclusive foi uma médica de Goiânia que fez o procedimento lá, parece. Mas assim, a questão não é a morte em si da paciente. A questão é que, às vezes, é a busca infinita de algo transitório, de algo irreversível. Então, muito cuidado. Pensa 10 vezes antes de mexer demais em nariz. Lá, infelizmente, no CRO, eu tive que encarar a casa lá, pessoa sem nariz, pessoa sem orelha, pessoa que não levanta mais o pescoço, por causa de procedimentos estéticos. Então, assim,
3: profissionais aí, né?
2: Isso, então assim, cuidado com aquela, esse tempo atrás eu ainda falei, cuidado com parede não dá resultado, parede não significa estudo. Hoje qualquer um faz um financiamento, faz uma clínica linda, só que você vai olhar, a pessoa não tem curso nenhum. Não é dentista, não é biomédico, não é médico, não é esteticista, não é nada.
0: Nós temos um caso célebre aqui, de um grande apresentador de televisão, até meu amigo, que ficou.
2: Ele me deu entrevista lá de um médico.
0: Sequelas para sempre. Não tem solução. Sim. O negócio dele não tem solução. Tá certo que ele ganhou indenização. Mas indenização. Que paga?
2: Mas o que paga a imagem de um jornalista que programa televisão e tudo? Citar o nome nem do médico, mas
0: é um negócio horroroso.
2: Terrível.
0: Né? O sofrimento terrível.
2: Acabou com o rosto dele.
0: Mas o que precisa ver é o seguinte: a pessoa vai num lugar, ele não perde o diploma. Não é só pedir o diploma, não. Vai de boca em boca e vê se aquele diploma também não é falso.
2: E eles prenderam uns médicos falsos lá agora, vocês viram a reportagem? Acho que 2 ou 3.
3: Nós temos que pesquisar, vai no site do Tribunal de Justiça, que é um site público, digita o nome do profissional, do médico, seja se for, vê se você está respondendo algum processo indenizatório, algum processo criminal, consulte um advogado e abra o processo, porque a situação, às vezes você vai num consultório lindo, né? Tá lá e chega lá um péssimo profissional. E vamos ser sinceros, hoje, infelizmente, está havendo aí uma formação indiscriminada, né, no que tange a área da medicina, né? Tá complicada a situação, né? Tá tendo uma formação, assim, de monte, e isso preocupa, porque a gente sabe muito bem que tem XY faculdades, que a gente sabe como é que ingressa, como é que é a formação, então nós temos que tomar muito cuidado, porque o médico, minha irmã é médica, né? E eu sempre falo, muito cuidado com os profissionais. Muito cuidado. Tem uns bons, tem uns ruins, tem aqueles que fizeram a faculdade nas coisas, tem aquele que comprou, né, a vaga, tem de tudo, então nós temos que tomar muito cuidado com aquele que você vai contratar. Eu tô falando, seja advogado, qualquer profissional, né? O que tem aí de charlatão, né, espalhado, é muito.
0: Olha, na área médica é um perigo. Se a família não souber, acontece coisas terríveis aí. A minha irmã faleceu, e o início do problema dela é que operaram ela por uma coisa que não precisava ter sido operado. E era um problema cerebral. Então a gente tem que tomar cuidado, porque toma de segunda opinião, faz, porque a família é muito importante nessa hora, quando a pessoa fica...
1: Procurar mais de um profissional, né?
2: Eu descobri um ditado muito legal, serve para todo mundo. Eu confio, mas confiro.
14: Exatamente.
2: Eu confio no meu profissional, mas eu confiro.
0: 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Vamos para o intervalo, voltamos já.
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1: Rosenval Ferreira.
2: Estamos de volta com Opinião em Debate. Lembre-se você o seguinte, aqui o Teófilo e a doutora Natália Mansur nem perceber que nós estamos lá com o papo, eles estão uma beleza aqui. Mas é bom isso, meu. Eu vou colocar o intervalo no ar, né? Que às vezes é mais
3: um perigo.
2: Interessante que isso. 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Mas veja bem, aqui no Brasil. Nós estamos tendo as pessoas estão conseguindo verificar o seguinte: para você fazer uma viagem para o Nordeste, para um lugar bom no Nordeste, gente, no comparativo, mesmo sendo euro, e às vezes dólar até que não, porque as coisas nos Estados Unidos lá estão muito caras, o dólar está comprando pouco. Mas você pode ir para o exterior com o preço de uma passagem que você compra para poder ir no Nordeste e ir nas férias. Eu pergunto para vocês, não tem um trem errado com isso, não? Por que o turismo no Brasil tem que ser tão caro quanto é? Você vai comprar, tenta comprar uma passagem aí para você ir para Salvador, para você ir para Porto de Galinhas, qualquer lugar do Brasil, você vai ver os valores. Você vai aqui para Pirinópolis, você pega aí um valor numa pousada boa em Pirinópolis, um negócio assim. É caro, né? Aí eu pergunto aqui, sério, por que que nós temos um turismo tão caro no Brasil? Tem algumas coisas aqui que não são compreensíveis pela natureza violenta. Eu vou falar uma que eu presenciei no aeroporto de Goiânia ontem. Mas por que que você acha que nós não fazemos um turismo interno acessível para os brasileiros?
4: Talvez a carga tributária seja muito elevada e alguém tem que compensar isso, e compensa em cima de nós, os turistas. E também nós temos uma cultura de querer explorar as pessoas. Eu já percebi muito isso em todos os lugares. Eu vejo você viaja aí, que nem eu tenho amigos que vão para o Caribe, sai mais barato do que aqui. Já tive várias vezes no Nordeste, gosto muito do Nordeste, mas exploro muito. Agora, recentemente, você teve mesmo as notícias aí de explorando os turistas lá, acho que foi até em Rio Porto de Galinhas, não foi? Não, Porto de Galinhas.
2: Porto de Galinhas também.
4: Você tá entendendo? Então tem essa cultura de explorar. Parece, ó, não sei se amanhã eu vou ganhar isso de novo. Em vez de prestar um serviço adequado, com qualidade e a um preço justo. Inclusive, recentemente eu falei pra minha filha: filha, ela tá formando em odontologia. Uhum. Falei: cobre o preço justo, cobre aquilo que você merece pelo seu trabalho. Amigo meu pediu um profissional para fazer um serviço, quando chegou no condomínio dele, falou: aqui é o dobro. É. Ele perguntou: você está cobrando pelo seu serviço ou pelo meu sucesso? Muitas vezes em Goiás também. Se você chegar em um local, você como que é um cara conhecido, aquele é Rosenval Ferreira, tem dinheiro. Cobra mais caro um pouquinho. Então nós temos que acabar com essa cultura, ser justo. Isso é uma questão de ética e de caráter, viu, Rosenval?
2: Verdade, espalha que eu tenho dinheiro, que ninguém gosta de pobre. Ninguém gosta, porque a pessoa tem que ter dinheiro. Mas Teófilo, tem horas que é uma coisa curiosa. Eu estava no aeroporto, fui esperar a Gabriela Duarte e o companheiro dela, e um chicletinho assim, fui na farmácia lá, estava R$16,80, certo? Absurdo. Aí eu falei: nossa, tá caro, eu compro ali perto esse aí, tipo 11, 10 e tal. Ele falou: não, ali na lanchonete, vai lá é mais barato. Eu falei: tá bom. Eu fui lá na lanchonete, quando eu fui lá, a mesma caixinha, quanto é? R$50.
4: É louco.
2: Eu falei: menina, tem alguma coisa errada aqui. Ela falou: não, é R$50 mesmo. Eu falei: gente, devo R$50. Aí eu voltei na farmácia, falei: você é um gozador. Eu falei: não, porque quando o caixa é caro aqui, eu mando comprar lá pra ver o que que é. Falou pra mim, pra você ver o que que é a diferença.

0: Eu falei, cara, é impossível, por causa diz eles que é por causa
1: outra
0: do
1: coisa
0: do
1: que
0: aluguel.
1: Eu descobri, Rosival, na rodoviária também, os Uber ficam desligando a chamada, cancelando, para ter muita chamada, pro preço do Uber subir. Sabia disso aí?
0: Agora, veja bem.
1: É verdade.
0: Essa exploração absurda, quer dizer, de 11 para 16 dá para compreender. Agora, de 16 ou de 11, que é onde compra o negócio, para R$50, aí é brincadeira, né? É caneta neles, né?
2: Caneta neles, e vou te falar uma coisa: o que tem aí de, infelizmente, pessoas explorando. Vou dar um exemplo claro. Hoje, para você estacionar, vamos para o Nordeste. Os gringos vêm aqui porque o dinheiro deles vale muito, muito. Uhum. E olha só que eles são explorados, hein? Nós são, toma cada tumé aí, né? Seja no táxi, ou no Uber, ou na praia. Mas vamos lá, um brasileiro, né? Que a gente não espera. Chegou primeiro para estacionar o carro, já aparece um flanelinha. 50 conto, 30, 50 conto. Se não pagar lá na hora para ele, ele é o membro de alguma facção criminosa, você tem que pagar, pá. Desceu, foi pra barraquinha. 70 conto pra sentar. Ou então, consumação mínima 300, 200 conto. Sentou. Você já deixa ali, no mínimo, se você tivesse um casal, é 300 a 500 conto. Se tiver de família, passou de 500 conto. Então, isso é uma coisa básica de estacionar o carro e de sentar na praia. E além disso, tem a história ainda, né? 10% mais não. Tem local 12%, 15%, 17%, tá? Né? De que incide da gorjeta, né? Do garçom, tá? Mas esses detalhes, tem alguns locais que já superaram os 10%. Então, infelizmente, nós estamos numa cultura onde o brasileiro quer explorar, né? E nós temos que parar com isso. É um evento que tem, o cara quer ganhar tudo daquele evento, né? E compara com uma licitação. Hoje o cara quer fraudar uma licitação aí, ganhar milhões de reais e não tá nem aí como vai prestar o serviço, de que forma vai fazer. Então, nós temos que mudar a nossa cultura. E a nossa cultura realmente precisa de uma mudança, porque basta ver a maioria dos nossos representantes, meu irmão. Basta ver a maioria dos representantes. Vou te falar uma coisa, reflete a sociedade, né? O Congresso reflete a sociedade. Então é isso que nós temos que falar.
0: Andrezinho, vamos aí, participação dos ouvintes.
3: Bom dia, Zé Val, bom dia a todos. O Goiás 24 horas postou no Instagram corrupção dentro dos toques GG. A OS que administra lá, a IDETEC, tá sujeita disso, né? De corrupção lá dentro. E ninguém fala nisso, a imprensa tá calada. Bom dia, Marcelo.
4: Bom dia a todos. Aqui é Cleuber Carmo falando. Tô vendo vocês falar da beleza da mulher goiana. A gente tem uma frase, né? Quando fala a gente, nós goianos, temos uma frase que é mais ou menos assim: visite Goiânia e tu verás o tanto que você é pobre e sua mulher é feia. Abraço a todos, Cleuber Carmo.
0: Eu já ouvi essa. Mas diz que nem é politicamente correto falar, porque o Goiânia é a cidade das mulheres bonitas.
1: É a cidade das mulheres bonitas.
0: Bonitas, elegantes, refinadas e estudadas.
1: Isso.
0: Essa é a parte mais importante, porque as mulheres goianas.
1: Independentes,
0: sabe? São mulheres diferenciadas, porque mulheres que vão à luta. Nós temos um expressivo de mulheres que são empresárias de muito sucesso, que estão sendo acompanhadas no Brasil inteiro e abrindo empresas, né? Em todo lugar. Então, viva as mulheres.
5: E o maior preconceito contra a mulher hoje é você achar que uma mulher bonita não pode ser inteligente ou tal e coisa. Foi o tempo.
0: Foi esse o tempo.
5: Não, foi o tempo. Então, mulheres lindas que se cuidam, que são inclusive mães, esposas e tal e coisa, e de muito sucesso, e compra o marido 3 vezes. Então,
0: exatamente.
5: Assim.
0: Porque antes a mulher mais charmosa, mais bonita, etc., ela casava-se, né? Não precisava estudar, ela casava com um cara abastado. Hoje ela não. Hoje ela fala, não, eu estudo e aí, se eu quiser, se for necessário, eu te compro o marido. Eu compro mesmo, né? E as pessoas acham isso ruim. Tem muito preconceito. Porque se um homem de mais idade está com uma mulher mais jovem, tudo bem, a sociedade aceita. Mas se uma mulher mais de idade quer estar com um homem mais jovem, isso tem acontecido muito, principalmente aqui no Sudoeste, há um preconceito. Não, os direitos são iguais. As mulheres também gostam de homens mais jovens, mais charmosos, né? Então, a gente tem um longo caminho a percorrer para perceber a sociedade como uma coisa igualitária para a mulher. Esse é apenas um dos poucos exemplos que que eu falei e que as pessoas não olham com bons olhos. E está errado, porque que os direitos são iguais.
6: Com certeza.
0: Não precisa ir também tão longe quanto as canadenses de uma certa província que falaram, porque os homens andam sem camisa, nós também vamos andar com os homens. Não acho que aí já é um exagero as mulheres andarem de topless, mas lá elas conquistaram esse direito, né? Inclusive mas, legalmente.
1: Eu tive uma surpresa, eu fui há uns 3, 4 anos atrás numa cavalgada aqui em Goiás, cara, a maioria era mulheres cavalgando, cara. Você vai na pecuária, tem de mulheres vestidas o estilo, né, sertanejo ou cowboy, que nem o pessoal fala, né, as cowgirls, né? E você se impressiona com a beleza das mulheres de bota, bem vestida. Eu tenho vontade de ir lá em São Paulo, naquela cidade, num rodeio, para ver Barretos, para ver o pessoal que vai e fala, sério, a maioria são mulheres bem vestidas e aí batendo de caminhonetona independente. As mulheres tomaram o mercado e os homens ficaram para trás.
2: Em Goiânia, né, na quantidade de mulheres é maior que a dos homens. Inclusive, né, a gente vê aí, tem mulheres que reclamam que não tem homem em Goiânia. Que tem, né, tem muito, tem muito homossexual, né? Há um crescimento, né, do homossexualismo, nada contra, né? E que realmente a quantidade de mulheres está superior e a gente vê isso. O que nós temos também que alertar, né, é que sim, existe a beleza da mulher, mas nós temos também que tomar cuidado. Cuidado que eu já vi aí de cara que entrou numa latada aí, né, com determinadas mulheres que armou pra ele, e mulher também que caiu numa latada, que arrumou um cidadão, né, aí numa balada ou outra. Então vamos ficar atento que tem gente aí que não presta, tanto homem quanto mulher, tá demais. Então cuidado aí com a beleza, cuidado aí com aquele, né, com aquela situação, né, vamos ficar espertos porque a situação, o negócio tá feio aí. Aliás, no final dos tempos, né, sempre anuncia, né, que haverá aí cada vez mais menos homens, né, que 7 mulheres pedirão para um homem para que ela seja honrada, né, de tanta quantidade de homens estão aí em extinção. Infelizmente, o que a gente percebe é uma geração aí vindo, uma geração fraca de homens, uma geração de muito mimimi, né, então isso nos preocupa. Em Goiânia a gente tem essa situação de mulheres ser muito maior aí, quantidade de homens.
5: Tem até na internet, vocês falam agora, né, que a tabela FIPE do homem aí de 40 pra cima aumentou, nós viramos placa preta, rapaz. Eu tá vendo, só vai morrer de rir da placa preta. Vou pedir minha placa preta. Tá saindo agora que o homem de 40 pra cima tá em extinção e tá virou placa preta, não paga nem PVA mais.
0: Eu tô estourando meu tempo aqui, mas é o seguinte, quando fala-se muito em Goiânia, falta um homem, as mulheres reclamam realmente que falta um homem, mas o problema é o seguinte, falta aquele homem que a mulher quer, né? Ele tem que ser culto, inteligente, ele tem que ser alto, não pode ser baixo, não pode ser muito borrigudo, certo? Ele tem que ser refinamento, tem que ter um pouco de dinheiro também, tem que ter cabelo, um carrinho bom, entendeu? Um apartamento bacana, aí vai o funil, vai só funilando. Aí quando chega no final, fala assim, e de preferência rico e generoso.
1: Ai, não.
0: Eu falo, na hora que eu arrumar um desse, eu arrumo pra mim. Eu falei pra amiga mesmo, arruma um homem desse pra mim. Na hora que eu arrumar, eu quero um desse pra mim, rico e generoso. Aí eu, o Teófilo que fala que, né? Não é assim, Teófilo. Tá certo, doutora?
6: Mas, bom, eu acho que eu deveria encerrar aqui, né? Sim, o debate. Sim, sim. Né?
5: Bom, ponto final,
6: doutora. Eu sou única aqui. Não, tem eu e Mel aqui, né?
0: Pode encerrar, doutora.
6: Mas, assim, a par, né, dessas questões das ciladas amorosas, dos estelionatos amorosos que a gente vê por aí, realmente isso é muito triste. Mas eu acho que é um momento crescente de possibilidade de realização pessoal da mulher, que passa por vários pontos, profissional, né, de família, etc. Cada um tem o seu e a gente pode exercer isso de uma forma muito genuína, mas sem perder a feminilidade. Eu acho que esse é o nosso momento e é isso que a gente tem que abraçar.
0: Olha, com mulheres como a doutora Natália Mansur, falar o quê? Viva as mulheres! Todas elas! Sejam elas quem for, vocês são maravilhosas. Mesmo que se não fosse vocês, nenhum de nós estaríamos aqui. Até amanhã, se Deus quiser.
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2: 8:31.
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0: Muito bom dia! Começando agora mais uma edição do nosso Jornal Manhã Bandeirantes, aqui pela 98.7 FM, Rádio Bandeirantes Goiânia, e também pelas plataformas digitais. No YouTube, por exemplo, @ Rádio Bandeirantes Goiânia, você se inscreve, compartilha, curte a nossa live, espalha lá no grupo da família, dos amigos, para a gente debater os assuntos mais importantes de momento aqui do estado de Goiás. E pelo nosso WhatsApp, o 98476110, você manda a sua mensagem, a sua pergunta, a sua reflexão, o seu desabafo. É aquele momento de você proferir, expressar o seu mais íntimo sentimento. Não tem que ter vergonha, não tem que ter, ficar descabriado, ficar tímido, quieto, preso, guardando para você os problemas que esses políticos deveriam resolver, que recebem e muito bem para resolver e não resolvem. Por isso que este jornal tem esse espaço, eu sempre faço essa abertura incessantemente, eu falo que esta emissora, este espaço é o único do Brasil, quiçá do mundo, que tem compromisso com quem está do outro lado nos ouvindo, porque é você que paga o meu salário, é por causa de você que eu estou aqui. A partir do momento que você não mais ouvir o Thiago, a rádio, não tem mais rádio, simples como isso. Então, o nosso compromisso é com o ouvinte. Nosso tesão, vontade de potência de estar aqui, é para fazer uma boa jornada de trabalho para você. Acordar todo dia, pensar, ler as notícias, entrevistar, conversar com as fontes para trazer a informação da maneira mais correta, sagaz e responsável. Esse é o nosso compromisso. Então, participa com a gente pelo 98476110. Daqui a pouco vamos falar da Câmara dos Deputados, que aprovou ontem a PEC que acaba com a escala 6x1. Passou. Votação expressiva. Bancada goiana votou a favor, todo mundo, até a direita, mas não era contra. E agora, como explicar isso? E o que que vai acontecer com o Brasil, com as empresas, com os empregos, com essa PEC aprovada? Tramita agora no Congresso, no Senado, mas certamente vai passar. Certamente vai passar. Passou na Câmara. E agora? O que que vai acontecer? Este é um assunto muito importante para ser discutido. Esse é um dos destaques da edição de hoje. Veja também os próximos passos da tramitação do fim da escala 6x1. E vamos conversar ao vivo de Lisboa com o presidente da ACIEG, Rubens Filetti. Ele participa da FICOMEX 2026. Feira Internacional de Comércio Exterior, que deve movimentar cerca de R$1 bilhão em negócios. Estes são alguns dos destaques do nosso Manhã Bandeirantes desta quinta-feira, dia 28 de maio, com a produção do Bruno Goulart, os trabalhos técnicos dos Luther Sardinha, o Mais Conectado, e o Andrezinho Vila Nova da Comurg, reportagens de Maria Tereza, Gabriel Alves, Marcos Linhares, Vitória Farias e Luan Alves, direção de jornalismo do João Batista, direção geral, Dr. Cid de Oliveira Reis. Quinta-feira, 8h36, dia 28 de maio, o Manhã está começando agora.
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0: Goiás terá uma quinta-feira de sol e poucas nuvens em praticamente todas as regiões do estado. O amanhecer segue com temperaturas mais amenas e clima agradável, mas ao longo da tarde o calor volta a ganhar força rapidamente. As máximas devem variar entre 31 e 34 graus em grande parte do estado. Nas regiões norte e oeste, os termômetros podem chegar aos 36. Em Goiânia, previsão de sol com variação de nebulosidade, temperatura máxima podendo chegar aos 31 graus, umidade relativa do ar variando entre 35% e 90%. No sul e sudoeste, as temperaturas ficam entre 15 e 31 graus. Na região central, mínima de 16 e máxima de 32. No leste, termômetros marcando 14 e 33 graus. Nas regiões norte e oeste, mínima de 18 e máxima de 36. A previsão também alerta para baixa umidade do ar durante a tarde, principalmente nas regiões central, norte e leste. Com o tempo seco e o calor, aumenta o risco de queimadas. A recomendação é reforçar a hidratação e evitar exposição ao sol nos horários mais quentes do dia. Todas essas informações são do Centro de Informações Meteorológicas e Hidrológicas de Goiás, o CIMEGO. Agora, 8h38, a Câmara dos Deputados aprovou na noite de ontem, em dois turnos, a proposta de emenda à Constituição que acaba com a escala 6x1, quando o trabalhador atua 6 dias seguidos e descansa apenas um. O texto também reduz a jornada semanal de trabalho de 44 horas para 40. No primeiro turno, a proposta recebeu 472 votos favoráveis. No segundo, foram 461. A PEC, aprovada, determina que os trabalhadores tenham direito a 2 folgas por semana, sendo uma delas de preferência aos domingos. O relatório aprovado foi apresentado pelo deputado federal Léo Prates, do Republicanos da Paraíba, e já havia sido analisada pela comissão especial criada para discutir o tema. Durante a votação, parlamentares do PL tentaram mudar trechos da proposta, como o prazo de transição para a redução da jornada. No entanto, uma manobra da base governista impediu que os destaques fossem analisados em plenário. O líder do governo na Câmara, deputado Paulo Pimenta, do PT do Rio Grande do Sul, apresentou uma emenda com o mesmo conteúdo do relatório original. Com isso, as alterações propostas pela oposição perderam validade. Pela proposta, o novo direito a 2 folgas semanais começa a valer 60 dias após a promulgação da emenda. Nessa mesma etapa, a jornada cai de 44 para 42 horas semanais. A redução definitiva para 40 horas será implantada em 12 meses depois. 8h40. Agora, para a gente entender o passo a passo, o que acontece doravante, vamos falar ao vivo com o Gabriel Alves, trazendo mais detalhes dessa PEC bastante controvérsia. Bom dia para você, bem-vindo, Gabriel Alves.
1: Bom dia para você, Thiago Humberto. Bom dia para quem acompanha ao vivo o Manhã Bandeirantes, esse assunto que gera expectativa em milhões e milhões de brasileiros que trabalham na modalidade CLT, principalmente, né, Thiago? Primeira parada agora, depois dessa aprovação na Câmara, primeiro teste dessa PEC no Senado, será na Comissão de Constituição e Justiça. Pelo regimento interno, a CCJ tem o prazo de até 30 dias contados a partir do despacho da presidência para emitir o parecer. Esse prazo, porém, ele não significa que vai demorar esse tempo todo, né? Esses 30 dias. Se houver um acordo político, o relator pode apresentar esse relatório antes. Mas aí entra aquele detalhe, né, que gera aquela angústia no trabalhador. Se a intenção de parte dos senadores for ampliar o debate ou ganhar tempo, esse prazo pode ser usado até o limite. Depois disso, a PEC só poderá ser incluída na ordem dos 5 dias depois. Em plenário, a proposta ainda terá de passar por 5 sessões deliberativas ordinárias de discussão antes de votação em primeiro turno. Durante essa fase, senadores podem apresentar emendas, desde que tenham apoio de pelo menos um terço da casa, ou seja, 27 dos 81 senadores, e tratem diretamente ao assunto. Se houver emendas, o texto volta à Constituição, Comissão de Justiça, para outros 30 dias, para um novo prazo para serem analisadas. Esse é um dos pontos aí que gera essa preocupação, né, Thiago? Um dos pontos que podem alongar essa tramitação, essas emendas podem ser usadas para travar essa proposta ou tentar também aperfeiçoá-la, e aí vai depender do que querem esses 81 senadores. A aprovação exige 49 votos em dois turnos. Para ser aprovada no Senado, a PEC precisa repetir uma votação expressiva, são necessários 3/5 dos votos dos senadores em dois turnos, o que equivale a 49 dos 81. Entre o primeiro e o segundo turno, o regimento exige um intervalo mínimo de 5 dias úteis. No segundo turno, há mais 3 sessões deliberativas de discussão. A votação em dois turnos pode ser acelerada se houver acordo entre os líderes partidários e o presidente do Senado. Nesta etapa, só podem ser apresentadas emendas que não alterem o mérito da proposta. Se o Senado aprovar exatamente o mesmo texto que veio da Câmara, a PEC poderá ser promulgada pelo Congresso Nacional. Porém, se os senadores aprovarem qualquer mudança de mérito, a proposta terá que voltar para análise dos deputados. Nesse cenário, a conclusão da tramitação pode ficar para depois do primeiro semestre. E aí, apesar da votação com ampla favorável, né, para na Câmara, a PEC deve enfrentar mais resistência no Senado. Parte dos senadores é muito sensível aos argumentos do empresariado, que vê os riscos de aumento de custos, dificuldades de contratação, alta de preços e impacto sobre o emprego. A principal preocupação está em setores que funcionam em regime contínuo e dependem de escalas mais extensas, como comércios, bares, restaurantes, segurança e serviços essenciais. Representantes do setor produtivo, Thiago, argumentam que o fim da escala 6x1 podem exigir novas contratações, ampliar o pagamento de horas extras e pressionar os custos das empresas. Os empresários também defendem que eventuais mudanças tenham um período de transição maior e regras específicas para atividades essenciais e empresas de menor porte. A pressão deve se concentrar agora no Senado, onde há espaço para emendas e onde a proposta ainda precisar formar uma maioria qualificada. Thiago.
2: Valeu, Gabriel. Obrigado pela tua participação. A gente fala ainda hoje sobre esse assunto, nos próximos dias também, até porque a PEC ainda está tramitando no Congresso, vai ao Senado, e, portanto, vamos ter muitos dias de debates, de conversa acerca deste assunto que está movimentando o debate político Brasil afora. Preocupação muito grande por parte dos empresários, claro, de até mesmo trabalhadores receosos de serem demitidos, de perderem o emprego em decorrência da aprovação dessa PEC, aumentando o descanso, ou seja, diminuindo os dias de trabalho desses trabalhadores brasileiros. Inclusive, temos uma fala do líder da oposição na Câmara dos Deputados, deputado pelo Rio de Janeiro, Sóstenes Cavalcante. 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Vamos lá.
3: E não querem valer imediatamente. E eles não querem votar o que seria justo ao trabalhador brasileiro. E por isso estamos apresentando o destaque de preferência para que o trabalhador brasileiro trabalhe 4 dias e tenha 3 dias para o seu descanso, com a sua família, para o lazer, para o esporte, para fazer uma atividade familiar. Se a esquerda fosse de verdade defensora do trabalhador, deputado Mendonça Filho, Vossa Excelência que representa o glorioso estado de Pernambuco, eles hoje votariam conosco, do PL, da direita, a redução da jornada para 4 dias trabalhados, 3 dias de descanso.
2: Olha aí, a fala do Sóstenes, uma polêmica muito grande. Agora, como será o debate no Senado? A toda a uma preocupação agora com o Senado, que cada senador pensa, de que maneira que cada senador pensa, né? Os três senadores de cada estado brasileiro. O Wilder, candidato ao governo de Goiás, qual será o voto dele? Vanderlan Cardoso, Cajuru, como votará cada senador goiano, cada senador dos 81, sobre esse projeto que mexe profundamente? Não devemos tratar essa temática de maneira política, não é o nosso propósito, mas sim de maneira muito intensa, buscando os pormenores do projeto para que o Brasil depois não pague caro por isso. Essa é uma preocupação muito grande e que todos deveriam pensar e discutir. 8h48, bora para o intervalo. Daqui a pouco o Gabriel Alves volta trazendo mais informações ao vivo de algum ponto aqui da nossa região metropolitana, os assuntos de relevo do nosso estado de Goiás. Tem aquela treta lá de Rio Verde também. Cadê o vídeo, hein, Lúter? Cadê o vídeo da treta? Um influencer, influenciador digital de Rio Verde, estaria gravando o vídeo em um cemitério, mostrando a remoção dos restos mortais naquele local. E aí a polícia chegou, prendeu essa pessoa. Depois o advogado foi preso, mais um caso de advogado preso, algemada, parece sangrando. Teve o caso do delegado que prendeu aquela advogada. O delegado levou a pior. Foi transferido lá pro Jardim Curitiba 315. E virou chacota nível nacional. Agora, policiais militares prenderam um advogado, prenderam o influenciador digital lá de Rio Verde, porque a prefeitura estaria fazendo a remoção. Eu preciso até mesmo, Bruno Goulart, Gabriel, toda a nossa equipe, a gente precisa entrevistar alguém do cemitério, aqui de Goiânia que seja, para entender como é que funciona isso. Eu não sei, sinceramente eu não sei. Parece que os cemitérios, a cada cidade tem uma legislação, seja ele público ou administrado por algum órgão privado, alguma empresa, ele pode retirar, depois de um tempo, o Andrezinho que trabalha na Comurg, talvez pode até me ajudar, eles podem tirar os restos mortais. Eu acho que a expressão não é restos mortais, né? Eu não estou lembrado aqui o termo técnico e pertinente para usarmos. Mas na falta desse termo, estou colocando os restos mortais. O caixão está lá com os ossos, enfim. Me parece que tem um tempo. Ou não, ou é ilegal. Se foi um ilegal, a prefeitura de Rio Verde está fazendo uma coisa muito grave. Você imagina só visitar um familiar, um pai, uma mãe, um filho que você perdeu. Chegando lá, tem outro corpo. É uma coisa muito séria. Olha as imagens. Olha as imagens. Tem áudio. Tem áudio também, solta o áudio. A polícia chegou, pessoal, e prendeu o cara. Por quê?
4: Outra coisa que chama atenção.
2: Não se sabe. Tá uma guerra em Rio Verde, imprensa inteira indo pra Rio Verde. Cadê o áudio? Solta o áudio.
4: Outra coisa que chama atenção. Polícia militar aqui dentro do cemitério. Será que vai prender algum morto? Ou eu? E pelo incrível que pareça, o policial é o mesmo da abordagem da rodovia, Tenente Márcio. É o mesmo que chegou aqui. Vamos ver o que está acontecendo. Boa tarde.
5: Tudo bom?
4: Bem, o senhor?
5: O que você está fazendo aqui dentro, irmão? Você teve a autorização de quem entrar aqui?
4: Aqui é o cemitério público.
5: Tá, desliga aí, irmão.
4: Não desliga. Não vai desligar.
5: Não. Não o quê, rapaz?
4: Não.
5: Peraí.
4: Peraí. Mão na cabeça por quê? Mas por quê? Não. Léo pode.
6: Se for com
4: Márcio,
6: não desliga o telefone.
4: Não desliga. Não pode tocar no seu telefone.
7: Pessoal, mão na cabeça.
4: Não pode. Corra aqui, que é pra chamar da polícia pra mim, pelo jeito.
2: Falou. Olha aí. É isso. Tá bom.
0: E tem outro vídeo que a nossa equipe, sempre muito abalizada, vai trazer para nós depois do intervalo. O vídeo da polícia prendendo o advogado. O advogado preso. Preso por essa situação. É muito preocupante. A Prefeitura de Rio Verde, prefeito Carrijo, precisa dar uma explicação sobre isso. Isso é muito sério. A pessoa está lá sepultada e a família volta lá, não tem mais os restos mortais desse familiar. Isso é muito grave, é necessário uma explicação da Prefeitura de Rio Verde sobre esse tema. Bora por intervalo, mas antes tem ouvinte. Dá tempo de colocar? Estouramos o tempo aqui. Bora correr com o ouvinte pelo 98476110.
7: Bom dia, Tiago Humberto. Subtenente Messias. Tiago, sobre o fim da escala 6x1, é no mínimo preocupante, porque os empresários já pagam um absurdo de impostos em cima de um empregado, né? Então, se tiver que contratar mais um, o governo teria que ter feito a parte dele também, reduzir um pouco aí as tarifas, né? E quanto a essa questão aí de essa eleição ter sido esse ano, tá na cara que é interesse eleitoreiro, né? É o que sempre esse governo faz, né? Ele não tá muito preocupado com o país, nada. Tá preocupado com os fins dele lá, né? Mas vamos lá, Deus abençoa essa nação e dê certo. Senão, os empregados aí vai ficar 7x7 à toa.
8: Bom dia, escala 6x1. Eita, falando assim, o brasileiro é bicho preguiçoso. O brasileiro não quer trabalhar, não, gente. O brasileiro quer viver nas mamatas, é carnaval, futebol. Esse é o Brasil, é por isso que o Brasil tá desse jeito. Você entendeu? Por que que o governo, em vez de fazer, faz diferente? Tira imposto, reduz impostos. Ajuda todo mundo aí, para que nosso dinheiro tenha valor. Entendeu? Não é reduzindo dias de trabalho que vai resolver o problema, não. O problema do Brasil é muito mais do que isso. É impostos, entendeu? É roubos e roubos aí, né? Pode nem falar, porque ainda a gente pode ser processado e caçado ainda. Eu vou falar pra você, o culpado disso é o brasileiro. É verdade, é essa, o brasileiro é folgado, você entendeu? É o único país onde o brasileiro vê as coisas acontecendo e bate palma pro ladrão.
9: Bom dia, Tiago Humberto, tudo bem? Aqui é o Carlos, aqui de Montes Claros de Goiás. Está aí o meu amigo Matheus Pedreiro aqui trabalhando na construção civil. E ele está pedindo aí um conselho para você, né? Hoje você está muito filosófico, ele que está passando por um momento difícil aí. Ele recebeu um bolo da namorada, saiu daqui de Montes Claros, foi para Iporá. E a namorada dele não quis receber porque a casa estava suja. Então dá um conselho aí para nós aí. Os pedreiros aqui de Montes Claros de Goiás.
0: Ô, meu amigo, então limpa a casa. O problema foi só esse? A questão da limpeza? Dá um grau, manda a localização aí que eu vou dar um grau para essa moça voltar atrás e aceitar os pedidos de desculpas do seu amigo e reatar o namoro, o relacionamento com ele. Vamos dar o grau nessa casa aí. Esses caras, esses pedreiros, são bons de serviço. São excepcionais. Mas deem um grau na casa que ela volta. Que ela volta com todo amor para dar a ele. Intervalo, daqui a pouco, conselho, né? Agora é que tem isso também. Conselho sentimental. No Manhã Bandeirantes, 8h56 agora.
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5: De volta com o nosso Manhã Bandeirantes nesta quinta-feira, dia 28 de maio. Muito obrigado pelo carinho, pela audiência. Vamos juntos até às 10 da manhã com muita informação e, claro, com a tua participação, porque você é prioridade na Bandeirantes. Repetindo, 8:58.
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5: Wesley Souza, professor Wesley, como vai? Ontem, falando em Wesley, ontem a gente saiu aqui da T63, fomos até o Garavelo correndo. Eu e o professor Wesley, há tempo não corria tanto assim com o professor Wesley. O cara botou um trote lá e pensando que ia me deixar pra trás, eu tô fora de forma, claro. Não tô em forma como o Wesley, mas não fiquei para trás. Acompanhei o professor Wesley e cheguei em primeiro lá no Garavelo. Primeiro que ele. Tá pensando o quê? Aqui é bruto, rapaz. Aqui é da roça. Que correu muito na vida. Bom dia para você, professor.
6: Bom dia, Thiago Humberto. Um abraço a todos do Manhã Bandeirantes. Olha, ontem nós tivemos aí o Anápolis erguendo a taça da Copa Centro-Oeste. Final em 2 jogos. Primeiro jogo, o Anápolis fez uma boa vantagem em Anápolis. Venceu por 3-0 o time do Rio Branco. Segundo jogo foi ontem, a segunda decisão ontem. E o jogo começou muito dramático para o time do Anápolis. O time do Rio Branco abriu o marcador aos 17 minutos com Braga. Em seguida, no final do primeiro tempo, Murilo Souza fez o segundo. E aí começou a dramaticidade para o time do Galo. Mas o time do Galo foi guerreiro, foi herói. Tiveram jogadores acima da média, como a exemplo do goleiro Ravel Pellegrini. Fez um bom jogo e conseguiu segurar o resultado. A Nápoles poderia perder até por 3 gols de diferença, que ainda levava para os pênaltis. 2-0 estava se encaminhando para este resultado. Só que no finalzinho da partida, o último lance, goleiro do Rio Branco foi para o gol tentar fazer o gol e tomou um contra-ataque. Lucas Miller fez o gol do Anápolis e dando números finais, 2-1 para o time do Rio Branco, mas no agregado 4-2 para o Anápolis, campeão da Copa Centro-Oeste.
5: Valeu, professor. Viva o Anápolis. Quase passou em Anápolis. Passou
7: um sufoco, né, Thiago? E a torcida relembra o Campeonato Goiano do ano passado, que fez 2-0 no Vila Nova na ida, tomou 3 na volta. Ontem, no intervalo do jogo, com 2-0 pro Rio Branco, você entrava nas redes sociais, o torcedor do Anápolis tava desesperado. Meu Deus, não é possível que vai acontecer isso de novo. Anápolis ainda consegue ter um jogador a menos, dramático, mas não conseguiu. Deu tudo certo pro Galo da Comarca.
5: É isso, né? Lembrando bem, um campeonato goiano, né? Que tomou 3, né? Tomou ganhou 3 2.
7: No final de 2025. Ganhou, fez 2-0 na ida e tomou 3 na volta.
5: É isso. Então, ainda bem que deu certo desta vez. Viva o Anápolis, 9-2. Agora a gente traz o Gabriel Alves para falar do dia livre de imposto. Consumidores de Goiânia vão encontrar descontos que chegam a 70% em produtos e serviços durante o dia livre de impostos. A ação reúne loja de rua, shopping, supermercados e postos de combustíveis. Acompanhe agora os detalhes na reportagem.
8: O comércio de Goiânia entra na 20ª edição do Dia Livre de Impostos, com a expectativa de ampliar a participação de empresas e atrair consumidores em busca de preços reduzidos. Durante a mobilização, os lojistas retiram do valor final parte dos tributos cobrados sobre produtos e serviços. A proposta é mostrar ao consumidor quantos impostos representam no preço pago no dia a dia. Segundo dados da Confederação Nacional de Dirigentes Lojistas, o brasileiro trabalha em média cerca de 5 meses por ano apenas para pagar tributos. Nesta edição, a organização espera ampliar o alcance da campanha com novos parceiros e maior adesão ao varejo. O presidente da Câmara de Dirigentes Lojistas Jovem, Igor Pacheco Leão, destaca as novidades da ação.
9: A expectativa do comércio goiano é bem positivo. Esse ano nós vamos ter iniciativas que anteriormente nós não tivemos, que é de shopping. O shopping Bougainville vai ser um dos parceiros, então algumas lojas aderiram ao movimento. E também vamos ter o supermercado prático do setor universitário que vai entrar com a ação conosco. E além disso, as outras lojas, né, participantes também que conseguem ter acesso no site. Nós acreditamos que vamos ter mais de 100 lojas cadastradas até o dia 28.
8: Os descontos variam de acordo com a decisão de cada empresário. Alguns estabelecimentos utilizam como referência a tabela do Instituto Brasileiro de Planejamento e Tributação, que calcula a carga tributária de cada produto. Outros optam por aplicar um desconto médio de 33%, percentual considerado próximo da média de impostos pagas no país. A organização explica que muitos comerciantes não conseguem retirar integralmente a tributação de determinados itens por conta da redução das margens de lucro, do aumento recente dos custos para o setor. Ainda assim, a expectativa é que a campanha ajude a movimentar as vendas em um período tradicionalmente mais fraco para o comércio.
9: Nós acreditamos que o dia livre de impostos ele pode se tornar uma data comercial, assim como, por exemplo, a Black Friday. Uma data onde a gente gera essa demanda, esse desejo do consumidor já de esperar essa data no ano. Então, pegar um mês que tipicamente não é um mês tão bom para o comércio, a gente tornar referência a essa data. E, além disso, é uma grande oportunidade para os empreendedores, né? Colocar produtos ali que muitas vezes estão no estoque parado, ou troca de coleção, ou muitas vezes produtos para poder chamar o consumidor para dentro do seu estabelecimento ou da sua plataforma, e o consumidor acaba adquirindo e comprando outros produtos, né?
8: A lista completa das empresas participantes deve ser divulgada nos canais oficiais da CDL Goiânia e da CDL Jovem. A expectativa é que mais de 100 estabelecimentos participem da ação na capital goiana. Gabriel Alves para a Rádio Bandeirantes.
5: 9:06, então aproveita, hein? Dá uma olhadinha lá no site da CDL e veja qual o posto de combustível tá com essa promoção, né? Um dia bastante, um evento muito importante, chamando a atenção da população de como nós pagamos impostos nesse país. Então dá uma olhadinha na loja do teu bairro, da tua cidade, se tiver participando desse evento, aproveita, né? Você vai comprar um item com até 70% de desconto. 9:06, intervalo, mas antes tem o ouvinte, que é prioridade na Bandeirantes.
10: Bom dia, Thiago Humberto, Leonardo aqui de Anápolis. Fim da escala 6x1. No papel parece lindo, maravilhoso para os trabalhadores. Porém, a realidade é totalmente diferente, né? Porque nós vivemos num país pobre, onde se você dividir o salário mínimo por 30 dias trabalhados, claro que tem as folgas de finais de semana, mas se você dividir por 30 dias, um dia trabalhado do funcionário hoje mal dá para comprar 1 quilo de carne. E que jeito que você melhora a situação financeira sua, da sua família e do seu país, consequentemente? É trabalhando. Agora o governo faz uma medida eleitoreira, né, para passar a mão na cabeça dos trabalhadores, que por sinal é somente privado, né? Os funcionários públicos não entram nessa escala 6x1. Então fica muito bonito, né? Você diminui diminui os dias trabalhados e não se preocupa com o amanhã. Eu tenho uma sorveteria aqui na cidade de Anápolis e tenho um funcionário de carteira assinada e iria assinar mais um. Sabe o que eu vou fazer, Thiago Humberto? Eu vou contratar dois funcionários da seguinte forma: cada um vai trabalhar 3 dias por semana. Porque com 3 dias eu não sou obrigado a assinar a carteira dele, entendeu? Mas é assim que o país nosso gosta, né? Da informalidade, do jeitinho brasileiro. Porque ninguém pensa na situação que o país está enfrentando hoje. Você mal consegue comprar 1 quilo de carne com 1 dia trabalhado. Mas é assim, o Brasil que o PT quer é esse aí, todo mundo dependendo do Bolsa Família.
11: Boa noite, amigos da Bandeirantes, Felipe Navas aqui falando. Queria fazer uma perguntinha para vocês. Eu lembro que no final do ano passado, para início do ano, foi se falado de um patrocínio que até seriam para os 3 times do BRB. E eu lembro até do Iago falando que se esse patrocínio fosse fechado, o empréstimo que o Goiás fez para quitar o ano passado, talvez nem seria cobrado, seria diluído nesse patrocínio. E agora o BRB está com esse rolo todo, né? E o Goiás pegou dinheiro do BRB. Você acha que pode dar problema? Sabendo que o BRB teve esse problema aí do Banco Master, com o Volcari e tudo mais, está sendo investigado. Tira essa dúvida aqui, grande abraço.
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5: 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De volta com o nosso Manhã Bandeirante nesta quinta-feira, dia 28 de maio, agradecendo muito o teu carinho, a tua audiência, a tua companhia, a tua carona no seu carro. Muito, muito obrigado. Cadê o Lucas Freitas com os destaques, hein? Lucas Freitas com os destaques do nosso portal bandeirantesgoiania.com.br. Fala, Lucas, bom dia pra você.
15: Bom dia, Thiago. Bom dia, ouvintes da Rádio Bandeirantes Goiânia. Quinta-feira, 28 de maio. Vamos mostrar pro pessoal o que o nosso site tem de bacana pra vocês. O Senado aprovou um novo piso salarial de R$5,1 mil para professores da educação básica. Isso é interessante. A Prefeitura de Goiânia começou a campanha do agasalho, seguindo até dia 31 de julho, tendo mais de 22 pontos para arrecadar roupas de frio, né? Para pessoas com necessidades, né? Tipo assim, pessoas mais humildes, pessoas pobres, etc. E a justiça que determinou o afastamento de 16 funcionários da Comurg por suspeita de fraude de rachadinha. Você tá doido? Isso é tenso, tem que investigar bem, porque esse dinheiro é do povo. E uma coisa bacana também é a vacina para a gripe, que vai ser liberada a partir do dia 1º de junho para todo mundo nas principais UPAs, né, de Goiás e do Brasil inteiro. se vacina, hein? Vacina salva vidas. Eu espero você, radiobandeirantesgoiania.com.br.
5: Valeu, Lucas, obrigado pela tua participação. A gente vai pro intervalo, mas antes, cadê o vídeo? Tá todo mundo pedindo o vídeo da prisão do advogado lá em Rio Verde. Olha que situação, tem áudio? Olha aí o quebra-pau, hein? Corre pra nossa live agora pra você assistir a esse vídeo, olha lá. Solta o áudio. Advogado preso lá em Rio Verde. Ó, sangrando, hein? Cadê o áudio? Solta o áudio, Lucas.
16: Doutor,
17: calma,
16: calma.
17: Eu quero fazer
16: corpo de
17: delito.
16: Doutor, então calma.
17: Outra, rapaz.
16: Não vou, não. Doutor, se o senhor... Calma, doutor. Deixa nós resolver isso aí, calma.

0: ouvindo agora a mandar uma mensagem aqui, explicada algumas características de Mirandópolis. Você não conhece essa cidade linda do nosso estado de Goiás. Passei lá, não conhecia também. Passei, me apaixonei. Mirandópolis, anote aí, ninguém conhece essa cidade tão guardada, reservada, tímida que ela é. Desafio você dizer que conhece tudo, conhece nada. Você não conhece nada, eu conheço Mirandópolis. Quero ver se alguém avisar aqui, dizer que conhece mesmo, explicar a cidade, eu vou sortear gasolina hoje, só de raiva. Quero ver se você conhece Mirandópolis. Conhece nada, papo furado, eu conheço Mirandópolis, você não conhece. Bora pro intervalo, a gente volta daqui a pouquinho. Cadê o ouvinte, Andrezinho? O ouvinte é tradicional, é não? Depois do ouvinte, depois do intervalo? Então bora pro intervalo, 9:15.
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0: 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De volta com o nosso Manhã Bandeirantes aqui pela 98.7 FM. Hoje, quinta-feira, dia 28. Muito obrigado pelo carinho, muito obrigado pela audiência. A gente vai conversar agora com o Luan Alves. Goiás registra aumento de homicídios de mulheres. Lamentavelmente, Luan, bom dia para você.
8: Um bom dia para você, Thiago Humberto, e para o ouvinte sintonizado na Bandeirantes Goiânia. Goiás aparece entre os estados brasileiros que registraram aumento nos homicídios de mulheres, segundo levantamentos recentes sobre violência de gênero no país. Os dados acendem um alerta para a necessidade de reforço nas políticas públicas de proteção às mulheres e combate à violência doméstica. De acordo com o levantamento, o Brasil bateu recorde de feminicídios em 2025, com mais de 1.400 mulheres assassinadas. Goiás aparece entre os 10 estados com o maior número absoluto de casos, com 54 registros no ano. A média nacional é de 4 mulheres mortas por dia por razões de gênero. Os números mostram que, apesar da redução geral nos índices de

0: homicídios em Goiás nos últimos anos, os crimes contra as mulheres continuam sendo um desafio. Dados do Fórum Brasileiro de Segurança Pública apontam que o Estado também teve crescimento nos feminicídios e estupros nos últimos anos, principalmente quando comparado ao período pré-pandemia. Por outro lado, o Atlas da Violência 2025 mostra que Goiás foi o estado que mais reduziu a taxa de homicídio de mulheres na comparação entre 2013 e 2023, com queda de mais de 60%. Especialistas, no entanto, alertam que a redução histórica não elimina a preocupação com os casos mais recentes. Em Goiás, cidades como Goiânia e Rio Verde lideraram os registros de feminicídio em 2025. A maioria dos crimes ocorreu dentro de contextos de violência doméstica ou praticados por ex-companheiros das vítimas. A legislação brasileira prevê penas de até 40 anos para feminicídio, podendo chegar a 60 anos em casos com agravantes. Além disso, autoridades reforçam a importância das denúncias e do acesso às medidas protetivas para, assim, evitar novos casos de violência. Luan Alves, para Bandeirantes, Goiânia.
1: Valeu, Luan. Obrigado pela tua participação. 9:21. E quem vai bater um papo com você a partir de agora, ao vivo, de Lisboa, em Portugal, é o presidente da CIEG, Rubens Filetti. Ele participa da Ficomex 2026, Feira Internacional de Comércio Exterior, que deve movimentar cerca de R$1 bilhão em negócios e discutir as oportunidades de acordo do acordo entre Mercosul e União Europeia para as empresas brasileiras. Presidente, como vai? Muito bom dia e obrigado por ter aceitado falar com a Bandeirantes.
2: Tiago, bom dia a todos os ouvintes aí da Rádio Bandeirantes, é um prazer falar aqui diretamente de Lisboa para todos vocês.
1: Presidente, queria já começar falando desse tão esperado acordo entre o Mercosul e a União Europeia, que acabou saindo, está em tramitação e vai casar com mais uma edição da Ficomex deste ano de 2026. Casando essas duas pautas, o que pode ser falado para o empresário brasileiro, hein, e goiano em especial, presidente?
2: Tiago, nós tivemos uma grande notícia aqui hoje pelo primeiro secretário Bruno da Embaixada do Brasil, dizendo que a nossa entidade foi a primeira entidade brasileira a falar do acordo Mercosul aqui na Europa. Então, para nós, né, que chegamos aqui como o primeiro evento oficialmente pós-acordo Mercosul, vamos falar num português bem claro brasileiro, nós estamos bebendo água limpa e mostrando a todos os empresários como eles podem se desfrutar desse momento. É um momento ainda que tem muitas dúvidas, um momento que tem muitas incertezas, mas que muitos eurodeputados aqui da região, principalmente de Lisboa, de Portugal, estão na defesa deste acordo. Alguns países ainda com alguns problemas de aceitação desse acordo, como por exemplo a França e a Polônia, mas esses outros países aqui mostram uma dedicação para que o cumprimento, depois de 26 anos do acordo do Mercosul, seja realizado de uma forma muito mais célere, né? Não só no papel, mas no que acontecerá na vida real. Então, para os empresários, né, propriamente ditos, que estão aqui conosco nessa feira internacional, primeira edição em Lisboa, eles estão ouvindo que realmente o Brasil é a bola da vez para aproveitar essa oportunidade, não só com seus produtos, não só levando as commodities, né, que isso é tradicional no nosso país, mas que a gente possa aproveitar desse momento para levar o produto acabado e não só as exportações de commodities. Para que ficar levando somente o café para fora se eu já posso exportar as cápsulas de café fazendo a sua industrialização dentro do nosso país? Para que levar uma matéria-prima ou um grão se eu posso levar ali algo já industrializado dentro do nosso país e com nossa marca? Então, isso foi muito importante para os empresários que estão aqui hoje, né, nesse evento, ouvir diretamente, né, de um deputado europeu e também da Embaixada do Brasil.
1: Olha, o presidente Filetti está por telefone com a gente. Eu não estou tendo imagens do presidente, mas por quantas vezes já o entrevistei e percebo de cá, a quilômetros e quilômetros de distância, eu percebo uma felicidade, um sorriso no rosto do presidente Filetti, tratando dessa temática, né, o acordo Mercosul com a União Europeia há décadas. Esse acordo era esperado, saiu, e não é papo de economista ou de empresário fazendo aquele embromeixo. É algo que vai impactar positivamente, muito bom, de maneira muito positiva para o nosso país, para o nosso estado. Eu queria que o senhor ainda, sobre esse assunto, presidente, explanasse um pouco mais de quão isso é importante para empresas do nosso estado, do nosso país, e isso, claro, aquece economia, aumenta empregos, fortalece o estado brasileiro como um todo. E fala um pouco mais sobre isso, porque percebo que o senhor está otimista ante os dissabores que a gente vem enfrentando Brasil afora, e sobretudo nesse momento tenso de eleição. Inclusive, a despeito disso, percebo a tua satisfação com essa feira e com esse acordo saindo do papel, presidente.
2: Tiago, apesar de não estar aparecendo na imagem, você disse muito bem, né? Nós estamos aqui numa felicidade danada, porque é um momento muito histórico, não só para o Brasil, né? Goiás representando o Brasil, mas Goiás mostrando as suas potencialidades. Na prática, hoje, nós temos aqui, com o apoio do Sebrae, 10 empresários, né, da área de bebidas, né, da Quentes, que é da área de cachaça, mostrando seus potenciais e o que Goiás faz de melhor nesse segmento. Então, isso na prática representa aqui a interlocução de um setor que às vezes tinha algumas barreiras, que tinha alguma tarifação acima do que era já feito entre países, dentre a União Europeia, e a América do Sul não tinha essas condições, fazendo com que a gente agora compita de forma muito, muito, muito igual com todos esses outros países, né? Nós temos uns produtos, nós temos muitos produtos de muito boa qualidade, e que colocando aqui na Europa e com essa desburocratização e gradualmente os impostos sendo caídos aqui, equalizando a competição entre os empreendedores, né, mundiais, isso fortalece aí muitos segmentos do nosso estado de Goiás. Como, por exemplo, dito agora, o pessoal de cachaça, né, que está aqui fazendo já bonito no primeiro dia. Nós fizemos a abertura há poucas horas, né, eu te falo que a primeira entrevista em primeira mão de tudo que está acontecendo aqui agora, ao vivo, né, em Lisboa, com muitas pessoas participando, muitos portugueses participando, muitas pessoas de fora de Portugal vindo para prestigiar o evento e querendo saber também o que nós estamos fazendo para esse momento tão importante, né, desses dois continentes.
1: Maravilha. 9h28. Presidente, eu não queria estragar o teu sorriso, mas eu não posso deixar de perguntar também sobre a preocupação que tantos empresários brasileiros, e não só empresários, os trabalhadores estão preocupados também. E aqui a gente não está fazendo política, politicagem não é o nosso propósito, mas é discutir um tema tão importante, que é essa proposta, essa PEC que foi aprovada na Câmara, com o findar da escala 6x1. É uma preocupação, é um assunto que deve ser, sim, debatido de maneira séria, como a CIEG, tantas instituições fazem com assuntos importantes para o nosso país, para o nosso estado. Qual é a tua percepção, a tua preocupação, como que o senhor está conversando com a tua equipe e com os teus colegas empresários também, acerca dessa proposta que vai para o Senado agora e provavelmente deve ser aprovada, e colocando em prática as 40 horas semanais, uma escala 5x2, presidente.
2: Tiago, essa é uma luta que nós já estamos tendo aí alguns meses, né? Não só a CIEG, como fora das entidades empresariais. Nós não somos contra a qualquer tipo de projeto que faça o benefício para os colaboradores. Mas discutir um momento tão importante como esse, num período eleitoreiro, né, um período de eleições, isso mostra que o Brasil ele sempre entra numa colisão muito ruim e que isso sempre vai sobrar para o mais fraco, né? Quais são as duas pontas mais fracas desse processo? É o empregado e o empregador. Não tem outra, Não tem outro lado que vai sofrer tanto quanto esses dois lados. O empregador vai precisar de mais e mais e mais colaboradores para conseguir atender os seus clientes, e o colaborador vai sofrer, consequentemente, aquilo que nós empresários não queremos fazer. Infelizmente, a gente acha que vai ter um grande número de demissões, um grande problema na economia, e que isso vai cair na conta do consumidor final. Não tem como ser diferente. O custo aumentando, o custo Brasil aumentando, isso cai automaticamente no bolso de cada consumidor. Então, na hora que você começar a ver o pãozinho aumentando de preço, a gasolina aumentando de preço, os seus atendimentos aumentando de preço, todos os serviços e produtos que são vendidos dentro do Brasil aumentando de preço, e a inflação, consequentemente, explodindo novamente, aí se toma algum tipo de atitude, e quando for ver, já passou as eleições. Então, nós, da Associação Comercial, do Fórum das Entidades Empresariais, estamos vendo isso com muita preocupação. Muita preocupação. Fizemos um chamamento, uma reunião muito importante alguns meses atrás, chamando a bancada federal, chamando prefeitos, e nós tivemos um número muito baixo de adesão, né, desses deputados, desses prefeitos, justamente por entrar em rota de conflito no momento de eleições. Isso é muito preocupante para o setor. Um setor que está sofrendo muito, que é a economia, né, do nosso país. Estamos, não é só de agora, mas temos o crédito travado, nós temos problemas aí na reforma tributária acontecendo, e aí agora mais esse problema, né, dessa escala 6x1, onde a gente poderia estar discutindo muitas outras normas, né, muito mais claro, como um novo ajuste das consolidações das leis trabalhistas, que é da CLT, né, que é uma legislação que, mesmo que tenha melhorado, ainda tem uma legislação muito antiga. E esses países, quando nós começamos a estudar fora do Brasil, como por exemplo aqui na União Europeia, muitos países que tiveram a sua redução de carga, eles fizeram ou com a sua economia já estabilizada, num nível muito mais avançado do nosso, ou em outro momento, e muitos deles não deram certo. Então, por que que agora nós, né, numa economia que está numa avalanche, né, um desastre nos últimos anos dentro do Brasil, e nesse momento econômico, vamos tomar um tema tão importante, tanto para o funcionário, né, para o empregado, quanto para o empregador? Então, é uma pena que isso tenha sido aprovado ontem em segunda votação, que esteja indo para o Senado, e com certeza vai ser aprovado, né? Porque existem muito mais interesses eleitorais nesse momento do que realmente a vida de cada consumidor e a vida de cada empregado que hoje está em risco.
1: É um grande questionamento que está todo mundo fazendo, porque essa votação é justo agora, às vésperas de uma eleição presidencial. Por que não esperar, ou por que não foi discutido isso com mais antecedência? O grande questionamento que se faz. Presidente, eu queria também te ouvir sobre a cabeça do empresário brasileiro. Num evento dessa magnitude, e sobretudo o empresário goiano, ele está mais aberto para fazer negócios com outros países também? E a pergunta é mais no intento de entender se, abrindo a cabeça, você não fica dependente apenas de um país. Outro dia conversávamos com um pessoal da OCB e eles diziam que o Brasil, Goiás, por exemplo, dependia muito da exportação que vai para o adubo do Irã, que está vivendo uma guerra nesse momento com Israel e Estados Unidos. Está tendo essa abertura na mente empresarial desses empresários goianos, ou a gente ainda está aquém do que seria preconizado por vocês, pela entidade que o senhor dirige e pela tua equipe?
2: Tiago, o que nós estamos vendo aqui são empresários querendo achar novas oportunidades de negócio. E dentro dessas novas oportunidades de negócio, nós temos um grande desconhecimento de alguns procedimentos que existem, tanto para importar quanto para exportar. Então, a nossa missão como entidade, né, trazendo outros entes para dentro de um evento como esse, como o governo de Goiás, como algumas prefeituras, como, por exemplo, o SEBRAE, como a Codego aqui dentro também conosco, o que nós fazemos nesse momento é desmistificar e apoiar o empresário como sofrer menos dentro de uma importação e de uma exportação. Qual o caminho percorrer de uma forma muito mais rápida dentro de um momento de internacionalização do seu produto ou da sua marca? Então, eu vejo que os empresários, eles estão procurando tudo isso. Querem fazer negócio, querem entender um pouco mais do mercado, querem ter segurança jurídica, não querem ficar na dependência de um único país. Eu acho que, por pior que tenha sido o que o governo americano fez sobre o tarifaço, vamos falar assim, mundial, né? Não foi um tarifaço isolado, isso acabou mudando a rota econômica, e isso é uma coisa que nós havíamos falado desde lá do início. A rota econômica, ela começa a traçar novos mares, né? Então, se você perceber que antigamente a ureia basicamente chegava do Irã, já se pensa em outras regiões. A carne, a exportação de carne, a importação de alguns produtos para dentro do Brasil, de peças principalmente, né? Os grandes acordos feitos com os Estados Unidos, eles começam também a tomar outras rotas para que a gente não fique dependente de um único país. Então, a pulverização desse mercado, tanto de importação quanto de exportação, ele acabou sendo forçado por um movimento externo que foi o tarifaço dos Estados Unidos, né? É como se você, às vezes, tivesse uma carteira muito grande de clientes. Dentro dessa carteira, você faz a venda para mais de 80% dos seus produtos e serviços para um único cliente. De repente, você perde esse cliente e você perde ali um grande investimento e um grande faturamento que você tem no seu dia a dia da empresa. Então, o mundo está aprendendo como achar novas rotas nesse cenário econômico que foi tão tumultuado e ainda está tão tumultuado nos tempos atuais.
1: Até porque, presidente, não pode os países ficarem dependentes de China e Estados Unidos neste meio dessas duas, dos dois gigantes países. E quanto mais relação você tiver com outras nações, penso eu que é importante, né, presidente? Se eu quer acrescentar alguma coisa sobre o evento para a gente finalizar, fique à vontade, por favor.
2: Tiago, o evento ele começou agora de manhã, nós já estamos em 1:37 da tarde, agora às 14 horas na Apex começam as rodadas de negócio, as palestras, os workshops que nós estamos promovendo, com muitas informações importantes. Nós acabamos de lançar aqui também um produto da CIEG, que é um produto único, que está sendo validado tanto pelo BNDES quanto pelo TCU, que é uma ferramenta de rastreabilidade das mercadorias, do mercado internacional. Então, nós estamos, assim, em um momento de mostrar o que Goiás está fazendo de diferente para o mundo. Na parte da tarde, temos essas rodadas de negócio. Amanhã continuam os eventos de rodadas de negócio, juntamente com as palestras. E na segunda-feira, nós temos muitas visitas técnicas acontecendo. E uma turma boa também no final de semana fazendo algumas visitas técnicas mais isoladas.
1: Tá certo. Presidente, eu achei que eu ia pegar o presidente aqui. O cara tem um conhecimento muito grande. Falava da entrevista que tivemos com o AOCB e ele veio aqui dando aula. Olha, a ureia que vem do Irã e que é um composto orgânico e tal. O cara é inteligente, mas tenho certeza que ele não vai cair nessa. Presidente, eu estou aqui desde o início do programa falando de uma cidade que eu não conhecia, e de repente, fim de semana passado, passei a conhecer, achei uma cidade muito charmosa. Sim. E que é pouco falada. E eu tenho certeza, e não tem nada combinado aqui não, viu gente? Tava nem na pauta isso aqui. É para a gente finalizar. Eu tenho certeza que o presidente Rubens não conhece essa cidade aqui do nosso estado, Mirandópolis, presidente.
2: Essa eu ainda não conheço, viu, Tiago? Essa aí realmente acertou, você me pegou.
1: Tá vendo? Tá vendo que são poucas pessoas que conhecem essa cidade. Fiz até um desafio, um monte de gente aqui falando, tá ali pro lado de Moçambique e tal. Presidente, obrigado, viu?
2: Mas pela faço questão de conhecer a partir de agora, Tiago. Obrigado, viu, pela informação.
1: Valeu, vai lá então, abre lá uma afiliada da CIEG e já vamos pra Mirandópolis povoar essa cidade importante do nosso estado. Obrigado, presidente.
2: Um grande abraço a todos os ouvintes.
1: Conversei com o Rubens Filete, é o presidente da ACIEG, falando da Ficomex 2026. Bora pro intervalo, né, Andrezinho? Atrasadíssimo. Bora pro... E o ouvinte, que é prioridade, vai colocar, não? Cadê? Quem conhece Mirandópolis? E tem que explicar, ó, é na tal GO, tem assim a frente da cidade, o portal, porque se vir só dar uma olhada no Google, querer dar o migué, aqui não. Para eu sortear os 5 litros de gasolinas, vai ter que explicar direitinho como é que é Mirandópolis. Você não conhece, não? Eu conheço Mirandópolis. Bom dia.
3: Oi, Tiago, bom dia a você e a todos da Rádio Bandeirantes. Edno Menezes aqui de Senador Canedo, a cidade maravilhosa de Goiás. Então, quinta-feira abençoada para você, meu irmão, para toda a equipe. Tiago, mais uma vitória da classe trabalhadora do Brasil. Os trabalhadores venceu mais uma luta. Muito importante, uma pauta que não é política. Não é eleitoreira, é uma pauta da classe trabalhadora e muito importante para os trabalhadores, que é a escala 5x2, o fim da escala 6x1. Grande vitória, Tiago. Entendo que o presidente Lula foi muito feliz em apoiar esse projeto, porque é um projeto importante para o Brasil. Os trabalhadores, principalmente as mulheres, precisam da escala 5x2, porque as mulheres têm dupla jornada, né, Tiago? Então, se ela não tiver o sábado para cuidar das tarefas da casa e o domingo para descansar, não consegue, porque segunda-feira está no batente. Então, parabéns aos deputados que entenderam isso, que votaram, que carregaram essa bandeira. E, com fé em Deus, no Senado, a gente vai passar com mais tranquilidade. Abraço, Thiago. Deus abençoe o seu trabalho. Estou sempre aqui na audiência, amigo.
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6: 9h44 de volta com o nosso Manhã Bandeirantes nesta quinta-feira. Daqui a pouco tem um repórter Bandeirantes com as notícias do Brasil e do mundo. Eu agradeço muito, muito a tua audiência, a tua companhia, a tua carona nesta manhã aqui na região metropolitana. Muito obrigado pelo carinho. Daqui a pouco tem ouvinte no ar. O Antônio Carlos Gomes Pires participa com a gente. O brasileiro está precisando de trabalhar, não diminuir a carga trabalhista. O Antônio Carlos, obrigado. E Edilson Vieira diz: bom dia, meu amigo. Eu conheço sim, pois sou de Moçambiques. Aqui é o Edilson Vieira dos Santos. Obrigado, Edilson, pela tua participação. Kleber Rocha está aqui. Dali Goiás, que Goiás o quê? Aqui é Vila Nova e Anápolis, que ganhou. Vamos bater a Copa Verde. O digital da Bandeirantes marca agora 9h45.
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7: 9h45 e não foi votada ontem a redução da maioridade penal na comissão, porque houve um pedido de vista, não é, Felipe Campbell, direto de Brasília? Traga esse destaque para toda a rede Bandeirantes, às 9h45 no Repórter Bandeirantes. Bom dia, Felipe.
8: Bom dia, Pedro. Pois é, não avançou muito. A Comissão de Constituição e Justiça da Câmara dos Deputados deve analisar só na semana que vem o texto da proposta de emenda à Constituição que propõe a redução da maioridade penal no país, depois que houve um pedido de vista feito pelos deputados Orlando Silva, Érica Cocai, Sâmia Bonfim e Valíria Petroni, da base do governo. A ideia era votar a PEC na CCJ, mas como esses deputados pediram mais tempo para analisar o texto, a votação acabou adiada. O projeto determina que a maioridade penal no Brasil deixe de ser dos atuais 18 anos e passe para 16. A comissão vai decidir primeiro a possibilidade de admitir a PEC para depois analisar e discutir o mérito da questão em uma comissão especial. Só depois que vai para votação em dois turnos no plenário da Câmara dos Deputados, nos moldes do que aconteceu ontem com a PEC do 6x1. Atualmente, a Constituição estabelece que menores de 18 anos são penalmente inimputáveis e estão sujeitos às normas de uma legislação especial, como a internação para cumprir medidas socioeducativas por um período de 3 anos. Assim, a PEC, que está em análise no colegiado, prevê que qualquer pessoa com mais de 16 anos responda criminalmente e que cumpra a pena no sistema prisional. Então, lembrando aí, esses deputados da base do governo, Érica Cocai, Orlando Silva, Sâmia Bonfim e Thalíria Petroni pediram vistas, então.
7: São os deputados, os nomes dos deputados que pediram vista e interromperam a sequência do debate. Obrigado, Felipe Campbell. Para a Rede Bandeirantes, informamos que foi constatada a lesão no jogador Neymar da seleção brasileira. Trouxemos aqui os detalhes, uma lesão que prevê uma recuperação de 2 a 3 semanas e com isso ele está fora dos últimos amistosos, mas tem chance de atuar pela seleção brasileira, se não no primeiro, segundo, mas nos outros jogos do Mundial. 9h48.
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13: O crédito tem sido usado por muitas famílias como forma de sustentar o padrão de vida. E isso aumenta a vulnerabilidade do orçamento familiar. Segundo pesquisa da Fecomércio de São Paulo, 7 em cada 10 famílias paulistanas estão endividadas. E a inadimplência já atinge 21% dos lares. A leitura da entidade é clara. Muitas famílias estão recorrendo ao crédito para cobrir despesas do dia a dia. E não apenas compras maiores ou planejadas. Isso ajuda a manter o consumo no curto prazo, mas também deixa o orçamento mais exposto a pressões como a alta de combustíveis, alimentos e juros elevados. Em resumo, crédito para bancar despesas correntes mostra um consumo das famílias apoiado em bases muito frágeis. É isso, um abraço e até a próxima.
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6: 9h50, de volta com o nosso Manhã Bandeirantes, depois de você ficar muito bem informado com as notícias do Brasil e do mundo, com o repórter Bandeirantes, direto de São Paulo, com equipes do Grupo Bandeirantes espalhadas em todo o planeta. Agora a gente volta com a programação local, repetindo 9h51. Vamos falar com a Vitória Farias, que está chegando agora, torcedora do Remo. Quem torce pro Remo? A Vitória. E o Marcos, que torce pro Capital. Capital, gente. O povo da Bandeirantes é povo esquisito, hein? Um torce pro CRB, o outro pro Remo, o outro pro Capital. Fecha a porta da Bandeirantes logo. Fala, Vitória, bom dia para você.
14: Bom dia, Thiago Humberto, bom dia a você, ouvinte do Manhã Bandeirantes. Uma declaração do apresentador Luciano Huck sobre o Bolsa Família tem provocado forte repercussão nas redes sociais. Internautas passaram a criticar o comunicador após ele afirmar que o programa social pode gerar acomodação entre os beneficiários. A repercussão ganhou ainda mais força após a ex-BBB Ana Paula Renault publicar um vídeo em defesa da política pública. No vídeo, Ana Paula cita um estudo da Fundação Getúlio Vargas, apontando que em 10 anos, 60% dos beneficiários deixaram o programa. E entre os mais jovens, o índice supera 70%. Nas redes sociais, usuários questionaram o motivo de o apresentador se incomodar com programas sociais. E mais, classificaram também o Luciano Huck como hipócrita e resgataram informações sobre o financiamento de um jatinho do apresentador por meio de um empréstimo do Banco Nacional de Desenvolvimento Econômico e Social, estimado em 17 milhões de reais. Após a repercussão negativa, Luciano Huck afirmou que a sua declaração foi retirada de contexto e disse que não é contra programas sociais, mas defende o aperfeiçoamento constante das políticas públicas. Vitória Farias, eu volto com você, Tiago Humberto.
6: Valeu, Vitória Farias, obrigado pela tua participação. Agora o Marcos fala do Ministério Público de Goiás, que investiga prefeito de Caldas Novas de novo no noticiário, nepotismo, Caldas Novas. Bom dia, Marcos.
15: Bom dia, Tiago Humberto. O Ministério Público de Goiás investiga o prefeito de Caldas Novas, Kleber Luiz Marra, por suposta prática de nepotismo na nomeação do sobrinho, Rafael Marra e Silva, para a presidência do Departamento Municipal de Água e Esgoto, DEMAI. Segundo o MP, a investigação começou após denúncias feitas ainda em 2024 sobre a nomeação do parente para o cargo. De acordo com a ação, o Ministério Público afirma que, após uma recomendação para exoneração, Rafael deixou a função. No entanto, o MP destaca que, mais tarde, a Prefeitura enviou à Câmara um projeto alterando a lei orgânica do município. Isso deu status de secretário municipal ao cargo de presidente do DEMAI e de outros órgãos da administração, permitindo uma nova nomeação do sobrinho no início de 2025. Para o órgão, a medida teria sido uma tentativa de contornar a proibição do nepotismo. O MP de Goiás agora pede a condenação do prefeito e do sobrinho, além da aplicação de multa e proibição de contratar com o poder público por até 4 anos. Já a Prefeitura de Caldas Novas rebate as acusações e afirma que a nomeação está amparada por decisões judiciais, incluindo entendimento do Supremo Tribunal Federal. O caso agora segue em análise na Justiça. Marcos Linhares, para o Manhã Bandeirantes.
6: Valeu, Marcos, obrigado pela tua participação. 9h55, caminhando para o findar do Manhã Bandeirantes desta quinta-feira. Bora com o ouvinte? Ouvinte no ar, no 98476110. Bom dia.
16: Grande, Thiago. Ué, Mirandópolis, você sai de Goiânia, você passa Itaú Sul, você passa Itaberaí, você passa Arreias e você chega em Mirandópolis. Certo? Cidadezinha bem charmosinha ali, bem pequenina. Valeu? Cadê meu petróleo? Pode mandar aí.
17: Olá, bom dia. Tiago Humberto, não existe essa cidade por nome de Mirandópolis em Goiás. Existe, é um povoado pertencente ao município de Moçâmedes.
18: Bom dia, Tiago Humberto. Bom dia a todos que nos ouvem. Você fez referência à cidade de Mirandópolis. Terra de gente trabalhadeira, pessoas acolhedoras. Ali tem o bar do Seu José, que fica próximo à casa de Dona Lindaura, mãe de Dona Rufina e de Zé Doca. Zé Doca é um grande jogador de dama, faça chuva, faça sol, na praça que fica na esquina da casa de Dona Joaninha, sentado, jogando sua dama, batendo seu papo, conversando com a rapaziada, dando conselhos para os jovens e escutando o conselho dos mais velhos. Tiago Barros, Teresópolis, de Goiás. Onde que eu busco a gasolina?
19: Principalmente as mulheres, precisa.
20: Bom dia, César está falando aqui. Eu não resisti, não. Escutei esse rapaz falando aí que parabéns ao presidente Lula, que vitória do trabalhador. Isso aí vai causar um desemprego no Brasil, uma quebradeira. É conta de padaria, de padeiro. Como que eu vou manter um funcionário, gente? Que eu já pago praticamente 50% de imposto aqui no Brasil. Agora eu vou manter um funcionário para trabalhar por 7 dias, sendo que ele trabalha só 5. Tudo bem, todo mundo tem que descansar, gente, mas não é hora de descanso, é hora de trabalho, gente. Os países sérios, desenvolvidos, tô falando Japão, Alemanha, lá primeiro que não tem CLT. Se quiser organizar suas férias, sua aposentadoria, tudo bem. Agora, forçar o empresário a manter um funcionário para trabalhar 5 dias na semana, de 2 dias de folga remunerada. E outra coisa, gente, essa folga não vai ser sábado e domingo, não. Vocês vão trabalhar domingo, sábado, feriado. Não vai ter essa mamata igual vocês estão pensando. Vai ser o desemprego geral no Brasil.
19: É, o problema é muito sério. Tá todo mundo preocupado com essa PEC. Meu Deus, que coisa séria. Ó, final do programa, tô aqui com o Gabriel na mesa com a gente, tá o DJ Marajá também. Todo mundo discutindo aqui, o Marajá não conhece o Mirandópolis, o Gabriel também não, e agora deu um nó na minha cabeça. Eu passando, falando da cidade, não sei se é cidade, se foi emancipada ou é um povoado.
21: É um povoado,
19: Sério?
21: Povoado no distrito, comunidade rural pertencente ao município de Moçâmedes, no estado de Goiás.
19: Pertence a Moçâmedes?
21: 145 quilômetros a oeste de Goiânia.
19: Olha aí,
21: 37 quilômetros da cidade de Goiás.
19: E aí, vale o sorteio ou não? Agora eu fiquei na dúvida, porque não é cidade... Era pra falar da cidade de Mirandópolis. Aí vem um Gabriel dizendo que não é, que é povoado. Cadê o pessoal de Mirandópolis ou da região pra falar se é cidade ou não?
21: Acho que vale do mesmo jeito, Thiago.
19: Se não for cidade, vamos emancipar essa cidade. E Moçambique, depender de Moçambique, vamos emancipar Mirandópolis. Vamos todo mundo fazer o jornal lá de Mirandópolis. Então, o sorteio, cadê o sorteio? Manda aí, produção, quem foi que ganhou? O meu xará, o Thiago. Thiago, lá de Teresópolis. Esse é ouvinte fiel. Ouvinte fiel, cadê o telefone aqui? A gente vai entrar em contato com ele e mandar os 5 litros de gasolina para o meu xará. Manda o número, tá? Já o Pix e tudo que a gente vai. Bora embora, atrasou aqui o horário. Alô, Mirandópolis. Viva Mirandópolis. Cadê o hino de Mirandópolis, Andrezinho? Vamos embora. Na sequência tem o Danilo Santos.
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0: Uma ótima tarde, uma ótima manhã pra você que eu tenho prazer em chamar de amigo. Seja muito bem-vindo, bem-vinda. Hoje, quinta-feira, dia 28 de maio de 2026, está começando mais um Nossa Área pela Bandeirantes Goiânia, 98.7 FM no seu rádio, no YouTube, Rádio Bandeirantes Goiânia. Aonde quer que você esteja, o que quer que você esteja fazendo nesta manhã de quinta-feira, que a sua quinta-feira, que o seu dia seja bastante produtivo e bastante abençoado por Deus. A partir de agora, o que é notícia no seu time do coração, você acompanha aqui com a análise, a opinião, os comentários de Cláudio Rabelo de Castro Cacau, o maior craque da opinião, com as reportagens de Divino Lucena no Goiás, Dandara Reis no Vila e o Igor Adorno no Atlético. O Nossa Área que tem na mesa de áudio o Andrezinho Vila Nova. Na central de vídeo, o Luter Sardinha. 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Quando o relógio da Bandeirantes marca 10:05, tá na hora de sabermos o que é destaque no seu time do coração.
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0: Primeira página, primeiro destaque esmeraldino. Vem chegando ele, Divino Lucena. Bom dia!
4: Bom dia, Danilo. Um grande abraço para você, para o amigo ligado aqui no Nossa Área desta quinta-feira, dia em que o técnico Daniel Paulista realiza mais um treinamento tentando formatar aí o 11 esmeraldino para o clássico de sábado, 16:00 contra o Atlético pelo Brasileiro da Série B. Verdão, que vai para o seu sexto clássico na temporada de 2026. Só com o Atlético vai completar o quarto clássico nesta temporada. E com o jogador ainda entregue ao departamento médico tentando se recuperar, o técnico Daniel Paulista concede hoje à tarde entrevista coletiva lá no CT. Mais do Verdão daqui a pouquinho aqui no Nossa Área.
0: 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Página colorada com os primeiros destaques do Tigrão. Vem chegando ela, Dandara Reis. Quais são as primeiras do Vila? Bom dia!
5: Bom dia, Danilo. Grande abraço para você, para os companheiros de trabalho aqui no estúdio. E é claro, um abraço especial também para todos que nos acompanham aqui na Bandeirantes Goiânia. O Vila Nova segue em preparação para o jogo contra o Londrina. As duas equipes se enfrentam no domingo às 11:00, em partida válida pela 11ª rodada da Série B do Campeonato Brasileiro. Para essa partida, o técnico Guto Ferreira tem desfalques e retornos. A gente traz os detalhes daqui a pouco aqui na nossa área. Nós vamos ouvir também um convidado. O atacante Janderson conversou com a imprensa na manhã desta quinta-feira e deu detalhes dessa preparação diferente do Vila Nova para enfrentar o Londrina num horário novo, às 11:00. Primeiro jogo do Vila Nova nesse horário na temporada de 2026.
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0: Primeira gente. Página rubro-negra, com os primeiros destaques do Dragão do Brasil. Tá chegando ele, Igor Adorno, o torcedor atleticano quer te ouvir. Bom dia!
7: Bom dia, Danilo Santos, bom dia aos companheiros aqui do estúdio da Bandeirantes e bom dia a você ligado na nossa área. O Dragão vai chegando à sua reta final de preparação para o clássico contra o Goiás. Hoje, trabalhos a todo vapor no CT Dragão do Brasil. Eduardo Souza tem o desafio de esboçar a sua equipe provável titular para esse confronto. E na base, o Dragãozinho fez bonito mais uma grande vitória contra o Operário e assinala a sua classificação na primeira colocação do Grupo B do Campeonato Brasileiro, categoria sub-20. O Dragão está garantido na próxima fase. Vamos falar disso e muito mais, trazer todo o esquenta para o clássico, afinal de contas os ingressos já estão à venda e a torcida atleticana está engajada, Danilo. Isso e muito mais, tudo sobre o Atlético a partir de agora, ao vivo aqui no Nossa Área.
0: 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Continue rodando. Vamos aos resultados dos jogos de ontem pela Libertadores da América no Maracanã. O Fluminense venceu por 3-1 o La Guaira. Com esse resultado, o Fluminense se classificou em segundo lugar, é o La Guaira, né? Em segundo lugar no grupo C. Teremos hoje no Mineirão às 9:30 PM, Cruzeiro e Barcelona de Guayaquil. Ontem o Corinthians na Neoquímica Arena perdeu para o Platense por 2-0. Mesmo com o resultado negativo, Corinthians classifica-se em primeiro no grupo E com 11 pontos, seguido do Platense com 10. E Hugo, o que tem de torcedor corintiano na bronca com o Hugo, saiu jogando muito mal no segundo gol do Platense e acabou entregando o ouro pro bandido. E aí, o Platense não perdoou, venceu por 2-0 em plena Neoquímica Arena. Teremos hoje no Allianz Parque, às 19:00, Palmeiras e Júnior Barranquilla. O Cerro Porteño, que é o líder do grupo F, com 10 pontos. Palmeiras é o segundo com 8. O Sporting Cristal vem em seguida ali com 6 pontos. Então o Palmeiras precisa fazer o dever de casa para não correr nenhum risco. Teremos jogos também somente esses jogos pela Libertadores. Os times brasileiros jogaram ontem pela Copa Sul-Americana. 10:12, cortes de frango, linguiças recheadas, empanados produzidos sem óleo e muito mais. 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E ontem nós também tivemos a final da Copa Centro-Oeste e haja emoção e haja coração pro torcedor do Galo da Comarca. Rio Branco que abriu 2-0. Mas o Anápolis foi lá, fez 2-1 no agregado, 4-2 para o Anápolis. O Anápolis é campeão da Copa Verde, da Copa Centro-Oeste. Campeão da Copa Centro-Oeste, vai para a próxima fase, vai agora disputar a final da Copa Verde com o Paysandu ou o Nacional. A final entre Paysandu e Nacional será realizada nesta quinta-feira, às 20:00 PM. 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Tá na hora de opinião, tá na hora de ouvirmos ele, que é simplesmente o maior craque da opinião. Querido Cacau, Neymar desfalca seleção e amistoso, deve perder a estreia da Copa do Mundo, no mínimo 2 a 3 semanas, para recuperar, segundo o médico da CBF, o Rodrigo Lasmar. Bom dia, Cacau, tudo bem?
8: E nós temos apenas 2 semanas, praticamente, para a estreia da seleção brasileira, né?
0: Exatamente.
8: Então, bom dia para você, grande Danilo Santos, um abraço a todos que acompanham a Bandeirantes, Andrezinho Villanova e Lúcio Sardinha, especial aos nossos companheiros de trabalho todos os dias, o Lucena, a Tandara, o Igor, enfim, a todos os homens e mulheres de bem, desejo muita luz e muito sucesso. Primeiro, a gente não pode faltar com a Anápolis e cumprimentar pela grande conquista ontem. É um belo jogo, mas um jogo difícil, em que o Rio Branco teve praticamente em cima do Anápolis o tempo todo, né? Com uma falha do goleirão, que para mim foi o cara do jogo, goleiro do Anápolis. Pegou uma bola lá espetacularmente, evitando o terceiro gol, decisivo, né? E possibilitando

0: e o segundo, um cruzamento despretensioso. Mas ela ganhou o rumo das redes, enganando o goleiro do Anápolis. O Anápolis tomou o sufoco, mas levou o título, que havia vencido a primeira partida por 3-0. Né? O técnico Evaristo Pisa, né? da equipe do Anápolis, ele merece todos os cumprimentos, todos os parabéns. Né? Um time valente, um time que conquistou uma competição, que agora tem vaga na Copa do Brasil, na terceira fase, e isso vale muito para o time do interior. Então, dito isso, vamos seguindo aí. O João Fonseca passou de fase, vai enfrentar agora o Djokovic na próxima fase do Roland Garros de tênis. Para aqueles tenistas que gostam realmente de ver o João Fonseca, vão ver agora ele contra um dos maiores tenistas de todos os tempos, o Djokovic. Então, a juventude contra a experiência. Essa questão do Neymar, eu já tive contusão na panturrilha. Eu já tive contusões em determinados graus. Grau 1, grau 2, grau 3. A verdade é que não é uma contusão simples. É uma contusão que requer muito tratamento. E hoje nós sabemos que, em se tratando de recuperação, o Neymar já tem não só assistência, como tem equipamentos, remédios, uma série de situações que podem até antecipar aquilo que poderia demorar muito mais para nós, e é que temos uma vida normal, uma vida comum. Um atleta como Neymar pode se recuperar mais rapidamente, mas duvido que ele esteja em campo para essa primeira partida da seleção brasileira na Copa do Mundo. É ruim, é muito ruim para a imagem do Neymar, é ruim para a preparação dele, que visava chegar 100% já para as primeiras partidas, tanto nos amistosos quanto também na estreia, mas eu não sei ainda qual vai ser o caminho adotado pela CBF. Se o técnico da seleção brasileira, o Ancelotti, vai permanecer com o Neymar, com a comissão, médica da seleção atestando que ele estará pronto para talvez a segunda ou terceira partida. Eu não sei qual vai ser o caminho a ser adotado, mas uma contusão na panturrilha não é uma contusão simples. E ela, com 2 semanas, ela pode até assumir a dor, mas eu não sei se ela estará pronta para a exigência física que o Neymar vai ter que ter e ou vai sofrer para render bem com a camisa da seleção brasileira, viu, Danilo?
1: E é isso que a torcida brasileira espera e com certeza vai cobrar dele, né, Cacau? É o maior astro do futebol brasileiro nos últimos anos, Nos últimos anos, com certeza.
0: É porque é o seguinte, eles não vão divulgar, eles falaram que é grau 2. Mas o grau 2, ele vai de 5 a 50% de rompimento das fibras musculares. Certo? Então vamos repetir para todo mundo entender direitinho. Quando existe um rompimento das fibras musculares, ela é medida em percentual. Qual grau e qual o percentual? Então, quando se define grau 2, é porque ela tem de 5 a 50% de rompimento das fibras musculares. Então, vamos dizer que entre 5 e 50, ele ficou com 20%. Tá certo? 20% de fibras musculares. Então, aí determina talvez o prazo que eles estão dando aí de 2 semanas. Ele já tem 10 dias da última, dessa lesão, então de 10 dias mais 14, aí seriam 24 dias, então dá mais do que 3 semanas. Então, para uma lesão de grau 10, 15, 20, talvez seja suficiente, e principalmente por ele ser um atleta profissional, um cara que já tem a musculatura bem preparada, talvez seja suficiente. Agora, se for mais do que isso, se for mais do que isso, e principalmente nessa musculatura, onde se exige demais arranque, explosão, e é muito complicado, com 3 semanas você estar completamente curado. Aí fica a dúvida, vai pairar no ar essa dúvida, enquanto ele estiver lá na seleção brasileira, todo mundo vai ficar fazendo essa pergunta: será que o Neymar vai estar em condições totais? Porque, segundo o Ancelotti, e ele declarou isso, só vai para a Copa do Mundo quem tiver 100%. E 100% significa

0: joga, não tem nenhum tipo de lesão, nenhum tipo de dor, ô Danilo. E agora, como é que fica?
1: E aí, quem seria o próximo nome, Cacau? João Pedro?
0: É, o João Pedro foi, pelo menos, considerado como injustiçado nessa lista, né? Ele que é grande artilheiro lá no time dele na Europa, no Chelsea, e é um dos maiores clubes do mundo. E ele desejou muitas felicidades, mas ficou contrariado porque era um nome praticamente certo, né, para ser convocado. E eu acho que ele é o primeiro da lista, porque tem muitos flamenguistas que poderiam pensar, pô, tá aí a chance pro Pedro, né? Mas o Pedro não foi convocado com o Ancelotti. O Pedro é o quinto, seria o quinto jogador do Flamengo. Será que eles iam colocar o quinto jogador do Flamengo na seleção agora? Então eu acho que o caminho tá assim. Se não o Neymar, eu acho que o caminho vai ser a convocação do João Pedro.
1: 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Amigo ouvinte, nós queremos te ouvir nesta manhã. Mande aí a sua participação, o seu áudio, com até 40 segundos para o WhatsApp da Bandeirantes, que é o 629-9847-6110. Mandando a sua opinião, o seu comentário, a sua pergunta para o maior craque da opinião. Repetindo o WhatsApp para você, tá liberado. Mande a mensagem agora, até 40 segundos. 62-998-47-6110. Aí já no comecinho do áudio você já fala o seu nome e de onde você tá falando. Combinado? Tô esperando então a sua participação no nossa área desta quinta-feira. Acerte a hora com a Bandeirantes. 10h23.
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7: Olha a hora, 10 horas 26 minutos no relógio da Bandeirantes. Seja bem-vindo ao Nossa Área, junto com Cláudio Rabelo de Castro Cacau, com o Divino Lucena, o Igor Adorno, a Tandara Reis e você, amigo ouvinte, participando através do YouTube, no YouTube Rádio Bandeirantes Goiânia. Você deixa aí o seu like, o seu joinha, o seu gostei, é claro, amigo ouvinte. Você participando também, deixando a sua opinião, o seu comentário. Quem tá por aqui, ó, participando é o José Faustino, feliz da vida, Anápolis campeão, o Pedro Aleixo, também tá por aqui participando junto com a gente, o Paulo Sérgio, perguntando se o Gustavo Pajé vai voltar pro Vila. A Tandara trouxe a informação ontem, o Pajé tem contrato com o time lá do Chipre até final de junho, né, Tandara? E aí tem que ver a possibilidade, porque o Chipre, ele foi emprestado com opção de compra. Então tem que analisar se o time lá do Chipre vai querer aí a contratação do Gustavo Pajé. É por aí, Tandara?
8: Exatamente, né? O Gustavo Pajé tem contrato com o Chipre, mas é um contrato de empréstimo com opção de compra. Eu consultei o departamento de futebol do Vila Nova e eles me disseram que nesse momento eles não têm uma resposta sobre o retorno ou não do Gustavo Pajé. Aí vai depender se o time do Chipre, o Limassol, vai exercer essa opção de compra ou não. Eles devem tomar essa decisão somente após o final da temporada do futebol do Chipre.
7: Lourenço Pereira, essa seleção e nada é a mesma coisa. Sou do tempo que futebol era esporte. Os jogadores de hoje não sabem nada. Sou do tempo de Tostão, Clodoaldo, Gerson. Campeão nunca mais. Ele que é torcedor do Vila. Quem também está participando é o Lourenço Rogério Miranda. Valeu pelo carinho, pela sua companhia. O Rony Silva já chegou deixando like. O Hélio lá do Jardim das Oliveiras. Bom dia, Danilo Santos. Bom dia, Cacau. O Verdão vai ganhar o clássico. O Valdinei. Valdinei Ferreira. Bom dia a todos. Tô ligado em Boa Vista, Roraima. Torcedor do Goiás. Nasci em Caiapônia. Valeu, aquele abraço para você, Meron, obrigado pela participação. Ainda falando sobre o Neymar, temos aí um trechinho, né, da coletiva do médico da seleção brasileira que fala sobre a situação do Neymar. Vamos ouvi-lo.
9: Novo esquema de lavagem de dinheiro.
10: Ele se apresentou ontem aqui na Granja Comari, ele fez todos os exames médicos, os exames complementares e terminamos com uma ressonância magnética que identificou uma lesão muscular grau 2 na panturrilha, não apenas um edema. Tá? O atleta, ele segue em tratamento. A nossa expectativa é que num prazo de 2 a 3 semanas ele esteja liberado. Claro, conosco ele está em tratamento intensivo, a gente tem condição de avaliar dia a dia essa evolução, mas a expectativa a princípio é essa.
7: Muito bem, tá aí, ouvimos o médico da seleção brasileira falando sobre a situação do craque Neymar. 10 horas 29 minutos e olha, um recado importante para você, meu amigo, minha amiga. 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
11: Ô Danilo.
7: Sim, Cacau.
11: Ó, se o Neymar não for cortado, só tem uma explicação.
7: A qual?
11: Financeira. Marketing, visibilidade, né? E certamente investidores que querem a imagem do Neymar para explorar na Copa do Mundo. Não tem outra explicação. Não tem outra explicação. Porque técnica, já passou dos limites essa questão da técnica, da esperança do grande jogador para desequilibrar a favor da seleção brasileira. Ele não está pronto, ele não está preparado. E ele não vai suprir as expectativas técnicas nas primeiras partidas. Ou ele vai ser poupado das primeiras partidas com a confiança de que lá no mata-mata, na frente, de 8 partidas, ele vai poder jogar 4? Se a seleção brasileira chegar lá, essa é a expectativa? Quer dizer que o primeiro, segundo, terceiro jogo, Neymar tá fora. Porque são 3 semanas. 3 semanas são 21 dias. A Copa começa agora, daqui 16 dias. Então, dentro da Copa do Mundo, são mais uma semana, é praticamente a primeira fase inteira. E isso para saber o seguinte: se ele evoluir, com certeza, se cicatrizar ao ponto dele suportar toda a atividade que ele vai ter que fazer. Então, é um risco muito grande e só tem esse peso, que é o peso dos investidores, o peso financeiro para ele estar na Copa do Mundo também, viu, Danilo?
7: Muito bem, 10:32. 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
7: Valeu, valeu, Marcelo Gama. 0800-016-1111. 10:37. Ô, Divino Lucena, procede a informação que o Goiás tá de olho, tá no mercado aí, atrás de mais um meia.
13: Não, Danilo, não procede. Essa informação surgiu aí nas redes sociais. Diretoria do Goiás, o próprio Michel Alves, ele já citou algumas situações nas coletivas em que ele participou nas últimas vezes, falando que vários jogadores estão sendo apresentados ao time esmeraldino, jogadores até de qualidade para vestirem a camisa do Verdão. Porém, nesse momento, o Goiás não está efetivamente em contato com nenhum jogador. A janela só abre a partir do dia 20 de julho. Esse jogador aí surgiu, essa conversa nas redes sociais, é um meio-campista, 25 anos de idade, Rodrigo Sarabia. Nesse momento, ele está na Ponte Preta, que está dentro do Z4, e o Goiás, então, não confirma nenhum contato com esse jogador, viu, Danilo?
7: Então, muito bem, tá aí o Rodrigo Sarabia, né? Ele estava na Ponte Preta, se não me engano, rescindiu o contrato lá.
13: É, aqui na internet, né? Não consta efetivamente a saída dele ainda da rescisão de contrato com a Ponte Preta, ainda não. E outro detalhe, é um jogador volante, é um volante e meia, que é justamente as posições onde o Goiás tem o maior número de jogadores aí para o setor de meio campo.
7: Cacau, lembra dele, do uruguaio Rodrigo Sarabia, de 25 anos, recentemente estava na Ponte Preta. Se o senhor lembra, seria um bom reforço, seria um bom nome para o Goiás na segunda etapa? Olha, lembrando, é só frisando que o Divino Oceano trouxe informação, viu, gente? Não tem, por parte da diretoria, nenhuma declaração que realmente tenha um interesse. Só estou perguntando para o Cacau, numa situação hipotética, se ele é um bom nome para o Goiás.
11: Eu não costumo avalizar, nem indicar, nem opinar a respeito de contratação de jogadores. Depois que ele põe o pé na bola, que ele joga, aí eu dou a minha opinião e tenho a minha visão a respeito do jogador. E nesse caso aí, o Sarabia está na descendente. O Goiás precisa de jogadores na ascendente, viu, Danilo?
7: Perfeito. Tá aí, ó, a opinião de Cláudio Rabelo de Castro Cacau. 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No relógio da Bandeirantes, 10:39.
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5: Estamos de volta com Nossa Área nesta quinta-feira, no relógio da Bandeirantes, 10h42. 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As informações é com ele, Divino Lucena.
6: Ô Danilo, para trazer aqui nesse nosso momento BYD, no Nossa Área desta quinta-feira, a campanha Esmeraldina em relação a clássicos nesta temporada de 2026. O Goiás está indo aí para o seu 6º clássico contra Vila Nova e Atlético, onde nos 5 primeiros o Verdão teve 3 vitórias, 2 empates e nenhuma derrota. Marcou 5 gols, sofreu apenas 1 gol e tem um crédito aí de 4 gols positivos nos confrontos contra Vila e Atlético na temporada de 2026. Contra o Atlético, na terceira rodada no Campeonato Goiano, lá no Acioli, empatou em 1-1. E aí, na 7ª rodada, enfrentou o Vila Nova em casa, na Serrinha, venceu pelo placar de 1-0. E nas finais do Goiano, 2 jogos contra o Atlético, 2-0 lá no Acioli no primeiro jogo, e depois na volta na Serrinha, empatou em 0-0, onde teve a conquista do título. E pelo Brasileiro da Série B, apenas um confronto de clássicos goianos no Brasileiro da Série B, justamente contra a equipe do Vila Nova, na 8ª rodada, na Serrinha, onde venceu pelo placar de 1-0. E o artilheiro nos clássicos nesta temporada é ele mesmo, além de ser o artilheiro do Verdão na temporada de 2026, com 13 gols até aqui, Anselmo Ramon, nos clássicos contra Vila e Atlético, marcou 3 vezes, 2 deles, inclusive no jogo de ida lá no Acioli pela decisão do Campeonato Goiano, onde ele marcou 2 vezes. Caíto também balançou as redes nos clássicos e também o garoto Jean Carlos. Portanto, Goiás é absoluto nos clássicos nesta temporada de 2026.
5: 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Cacau Goiás está invicto em clássicos. E serve de motivação para os jogadores ou é mais para imprensa e também para os torcedores?
7: Não, é uma realidade. É uma realidade conquistada dentro de campo, com resultados e muitos deles convincentes. Rapaz, você ter um Anselmo Ramon que sem correr faz 12 gols, não é para qualquer time, é ou não é? Poxa vida. Cara paradão, sem pique, sem velocidade. Isso demonstra que os jogadores confiam nele, tentam fazer a bola chegar até ele. Só que o Daniel Paulista agora está entendendo bem qual é o processo. Tem que utilizar ele nos momentos cruciais dos jogos, nos momentos importantes, naqueles em que o time está construindo e está faltando o pé artilheiro. Então, nesse caso aí, o Goiás tendo o Anselmo Ramon, principalmente num clássico, é sempre uma boa perspectiva, é ou não é, Danilo?
5: Com certeza, Cacau. E ele ainda continua, é a grande, vou mudar a pergunta, a grande esperança de gol no Goiás, de gols no Esmeraldino, é o Anselmo Ramon?
7: Ah, perdeu o Tadeu cobrando pênaltis, né? É o Anselmo Ramon com 12 gols na temporada. Qual outro jogador fez tantos gols quanto ele? Não tem. Qual atacante de lado que você confia que possa levar essa bola lá dentro? O Giancarlo fez, mas fez um ou outro, mas não é constante, não é regular. Cadê o Pedrinho do início da temporada? Já não é mais, né? Agora entrou o Bruno Sávio, que tá ainda com probleminha no olho, mas mostrou que esse probleminha do olho foi para consertar, inclusive a pontaria. E ele chegou e botou lá dentro, né? Fazendo seu primeiro gol com a camisa do Goiás. Isso já quase no final do mês de maio, né? Então são 5 meses para ele fazer um gol. Será que vai levar mais 5 meses para fazer outro?
5: E o Luciano trouxe a informação que o vice, o artilheiro Anselmo Ramon com 13 e o vice é o Lucas Rodrigues com 4 gols.
7: O Luquinha tem tempo também que não faz um golzinho, né? Então o único artilheiro mesmo que o Goiás tem é Anselmo Ramon. O Cadu ainda não tá pronto, ou se está, não tá no melhor da sua forma. O outro Cadu do Anápolis também é outro jogador irregular, teve algumas oportunidades, foi bem em um ou outro jogo, mas mais na parte física de combate, né? De velocidade, puxando contra-ataque, do que propriamente de gols. Fez um bom jogo onde ele definiu com um belo gol, mas foi só também. Então precisa crescer muito mais nesse aspecto de artilharia do meio campo pra frente. O Goiás tá, ó, tá só com o Anselmo Ramon.
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8: Bom, e no momento BYD de hoje a gente vai falar do Campeonato Brasileiro Série B Sub-20. O Vila Nova entrou em campo ontem diante do Sport e foi goleado por 5-2. A partida foi fora de casa e o Filipinho, o Arthur Maron e o Rafinha anotaram os gols do Leão da Ilha. O Arthur marcou 3 gols. O Vila Nova descontou com o Varley e Samuel descontaram pro Vila, e ainda teve o Miguel expulso. Jogador da equipe colorada sofreu o segundo cartão amarelo, acabou deixando o campo de jogo antes dos 90 minutos. Com o resultado, o Vila Nova terminou a primeira fase da competição com 11 pontos na quinta colocação, portanto não avança para a segunda fase, foi eliminado da Série B Sub-20 com apenas 1 ponto a menos que o Internacional, que foi o quarto colocado. Lembrando que os 4 primeiros colocados que se classificam para a próxima fase, o Vila Nova então acaba sendo eliminado da competição e se despediu com uma goleada por 5-2 fora de casa diante do Sport.
5: E o Vila que começou bem essa competição, né, Tandara? O Vila, ali nas primeiras rodadas, ele e o Atlético, se não me engano, não sei se foram 4 ou 5 rodadas, estavam invictos ali, e aí depois, as 3, 4 primeiras rodadas, e depois foi caindo de rendimento, perdendo alguns jogadores também, e aí acabou por 1 ponto ontem, que o Inter bateu o Paysandu por 2-0, então o Vila fica fora da próxima fase do Campeonato Brasileiro Sub-20.
8: Isso mesmo, né? O Vila chegou a liderar o Grupo B em alguns momentos da competição, estava muito bem nesse início do campeonato, mas nas últimas rodadas acabou tropeçando e agora está eliminado da Série B Sub-20.
5: Cacau, e o grande nome desse Sub-20 do Vila, sem dúvidas, é o garoto Gustavo Puskas.
7: Todos aqui em Goiás, né? Que militam na imprensa esportiva, os torcedores do Vila em especial, a comissão técnica já conhece o potencial do Puskas e vai ficar de olho na preparação. Não é agora o momento ainda se cobrar tudo desse garoto, né? Que tem a possibilidade de crescer ainda muito dentro da profissão, desde que seja bem orientado, bem preparado, né? Eu tava vendo a complexão física dele, até falei sobre isso há poucos dias, e que mais 1-2 quilos ali de massa muscular não vai fazer mal para ele, pelo contrário, vai dar mais condição para que ele aguente o tranco, né? E ele vai ser muito cobrado a partir do momento em que ele vai entrando, vai conquistando espaço, né? Vai mostrando o seu futebol, ele também vai sendo responsabilizado, vai sendo cobrado, e ele tem que estar preparado para isso, Danilo.
5: 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Momento BYD Rubro Negro. Momento BYD Vitória Motors com Igor Adorno e as notícias do Atlético, ou Dragão do Brasil.
9: Beleza, Danilo, seguimos ao vivo aqui com informações do Dragão e trazendo destaque para a base atleticana. Olha, o Dragãozinho vem fazendo bonito, viu, Danilo Santos, pelo Campeonato Brasileiro. Ontem no estádio Zico Brandão, os garotos do Atlético venceram o Operário por 3-0 e sacramentaram a primeira colocação do Grupo B. Grupo esse que tinham 8 times, o Atlético fica em primeiro lugar classificado para a segunda fase agora do Campeonato Brasileiro Sub-20 da Série B. O Goiás também se classificou, o Vila Nova no mesmo grupo com o Atlético acabou não conseguindo a vaga, mas o Dragãozinho fez uma boa reação nesse campeonato, Danilo, tendo em vista que até mesmo algumas rodadas atrás no clássico contra o Vila Nova, a gente até trouxe aquelas imagens, você lembra das duas falhas sim, do goleiro. Do Atlético, e após isso o Atlético...
5: Ele foi Pelo morrinho, né?
9: Que tinha
5: no gramado.
9: Exatamente. E após aquele jogo, o Atlético perde pro Vila, o Dragão, ele dispara na competição, emenda uma sequência de vitórias e consegue, assim, se sagrar o primeiro colocado do grupo. A gente vê agora no YouTube da Bandeirantes Goiânia alguns dos melhores momentos dessa partida de ontem entre Atlético e Operário lá no estádio Zico Brandão. O gramado tá bonito, né, Danilo? Você percebeu?
5: Pelo menos no vídeo, muito bonito.
9: Tá,
5: né?
9: Tá verdinho. Bem bacana.
5: Lá que são quatro tipos de gramas, né, Divinocena?
6: Eu não lembro agora, Danilo, se são três ou quatro, mas três eu tenho certeza que são. Eu tive a oportunidade de entrevistar lá o senhor Divino, que é o administrador do estádio, ele toma conta da grama também, e ele me deu essa informação que eram três ou quatro tipos de gramas lá no Zico Brandão.
9: É isso, e o Atlético está classificado agora, fica no aguardo aí da segunda fase do Campeonato Brasileiro Sub-20 da Série B, Danilo.
5: Muito bem, lembrando a você, amigo ouvinte, que agora o Campeonato Brasileiro Série B Sub-20 funciona da seguinte forma: classificam os quatro primeiros de cada grupo é composto por 8, classificam-se os quatro primeiros e agora vai pro mata-mata, né? Ou seja, no grupo A classificaram Ceará, CRB, Goiás e o Atlético Mineiro. Goiás eu fui o terceiro colocado, 13 pontos, 7 jogos, 4 vitórias, 1 empate e 2 derrotas. O Atlético Goianiense, nosso dragão, classificou em primeiro no grupo B, com 15 pontos em 7 jogos, 5 vitórias, nenhum empate, 2 derrotas, seguido de Coritiba, Sport e Internacional. Portanto, para a próxima fase, avançam Ceará, CRB, Goiás e Atlético Mineiro, Atlético, Coritiba, Sport e Internacional estarão na próxima fase do Campeonato Brasileiro Sub-20 de Vinocena, que vai começar agora o mata-mata.
6: Até aproveitando essa situação aí, trazendo a informação, o Goiás está na iminência de ficar na terceira ou na quarta posição dentro do seu grupo. O Atlético Mineiro joga amanhã contra a equipe da Chapecoense. E se ele vencer, aí ele ultrapassa matematicamente a equipe do Goiás, o Goiás fica em quarto colocado. Aí o Goiás ficando em quarto colocado, sabe quem ele vai pegar na próxima fase?
5: O Atlético, né? Que
6: Atlético
5: é
6: Goianiense.
5: Que é aquele cruzamento chamado cruzamento olímpico, né? Primeiro com quarto, segundo com
6: se terceiro. Se ele permanecer em terceiro, caso o Atlético Mineiro perca para a equipe da Chapecoense, se o Atlético Mineiro empatar, ele já passa a próxima fase, que ele tem o melhor saldo de gols que o Goiás.
9: Ô Luther, se puder voltar no último gol, o gol anterior a esse, pra mostrar ali pro Danilo e pro Cacau, você falou do Morrinho, né, Danilo?
5: Sim.
9: Dá uma observada no gol após esse, Luther, depois é o gol seguinte a esse, parece que o Morrinho entrou em ação ali de novo.
5: Pode deixar passando, né, que é o próximo.
9: O Danilo, o próximo gol é o gol do camisa 9 do Dragão, ele chuta de fora da área e na hora que o goleiro do Operário vai tentar executar a defesa, me parece, depois o Cacau me corrija aí se eu tiver errado, esse lance aí, observa aí, Danilo, me parece que o Morrinho... Olha lá, o Morrinho dando o ar da graça dele aí de novo.
5: Esse aí, Cacau, quando é a favor do time da casa, é chamado de Morrinho Artilheiro.
7: Exatamente.
9: Viu aí, Cacau?
7: É, o Morrinho Artilheiro. O goleirão pensa que dá, mas não dá. Ela desvia logo ali em cima dele e fica difícil realmente fazer a intervenção. Mas esse gramado aí, ele é um gramado diferente dos utilizados hoje, porque ele tem uma altura maior, né? Então a bola fica um pouco mais lenta, facilita um pouco mais o domínio, mas diminui muito a velocidade do jogo.
5: Cacau, Itaí, Atlético e Goiás passam para a próxima fase do Campeonato Brasileiro da Série B Sub-20.
7: Parabéns. Parabéns ao Atlético e parabéns ao Goiás.
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7: Agora, falando em categoria de base...
5: Sim, Cacau.
7: Para não ficar muito curtinha a minha resposta, você sabe que o Cruzeiro fez um limpa lá nas categorias de base agora, né? O Cruzeiro, que já havia feito um limpa no time profissional ano passado, fez agora também na categoria de base. Então ele selecionou as 10 categorias, ele pegou técnicos, preparadores físicos, fechou todo mundo dentro da sala e começou a ver a lista de todas as categorias. Então, num total de 70 jogadores foram dispensados para fazer um enxugamento e uma melhoria não só das condições de trabalho, reduzindo o número de atletas, como também de qualidade, abrindo possibilidade para o Cruzeiro, que vai fazer aí peneiradas no Brasil inteiro. Aliás, hoje é mundial, né? Então, é só uma amostra de que categoria de base tem que ser levada com muita seriedade. Não pode ser, por exemplo, cabide de emprego, não pode ser também fazer políticas, como a gente já viu acontecer em categoria de base. Ah, porque o filho do desembargador, ah, porque o filho do juiz, ah, porque o filho do empresário tal. Então, categoria de base, quando ela foi utilizada dessa forma, ela nunca foi pra frente, viu, Danilo?
5: Com certeza, viu, Cacau? 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A Tamara, há pouco, trouxe a informação, e não, o grande nome do Vila nesses Série B Sub-20 é o Puskas. E no Atlético, Adorno e depois Divino Lucena no Goiás. Qual é o nome que tem aí brilhado nas categorias de base dos nossos times?
9: Olha, Danilo, eu vou trazer três nomes aqui que vem se consolidando aí no sub-20 do Atlético e que são observados pelo profissional. O primeiro é o volante Klebert, esse inclusive já tem um contrato de 5 anos.
5: É que ele fez 2 gols.
9: Isso, exatamente. O Klebert que fez 2 gols, ele é volante, 2 gols, ele é volante, inclusive já ganhou algumas oportunidades no time do profissional, acabou não se consolidando ainda de maneira definitiva nessa equipe de cima, mas constantemente vem sendo observado. Outro jogador também, Danilo, é o atacante Natan. Ele que inclusive tem só 17 anos, mas já está no sub-20, vem marcando muitos gols, é tido como um atacante aí de presença de área, com faro de gol, e também o Maranhão, outro atacante. Esses três nomes são bastante observados pela equipe profissional e são jogadores que se destacaram, vêm se destacando nesse Campeonato Brasileiro sub-20. Se o Atlético não pegar o Goiás, pega o Atlético Mineiro, um dos dois será o adversário do Dragão nas quartas de final. Lembrando, Danilo, que agora é jogo único, apenas uma partida na fase final.
5: E desses três nomes que você citou, apenas o Klebert, que já foi utilizado no profissional.
9: O Natan já foi também. No Campeonato Goiano, ele ganhou a oportunidade, jogou alguns minutinhos, chegou a fazer um gol que foi anulado em posição irregular.
5: Divino Lucena, e no Verdão, ou no Verdinho, melhor dizendo.
6: O Verdinho, ele está bem, então, aí no Campeonato Brasileiro da Série B, Danilo. E ontem até eu tive a oportunidade de assistir o jogo, ele foi transmitido, né, pelos canais fechados, inclusive com transmissão do próprio canal da TV Goiás. Eu destaco aqui como algumas referências já começando a despontar na base do Goiás. O Willi, que já é conhecido tradicionalmente de centroavante, inclusive participou de um dos jogos do Goiás no Goiano desta temporada.
5: Lá em Umas mesmo,
6: foi,
5: né?
6: Foi lá em Umas. Exatamente, foi naquele jogo lá onde o Goiás venceu por 1-0 pelo gol marcado do primeiro gol do Lourenço com a camisa esmeraldina, o único até agora. Destaco também o goleiro Juan, que vem treinando, inclusive, já no time profissional também. São 3 garotos da base que estão treinando neste momento no time profissional. Esmeraldino no gol. Tem o goleiro Thiago Rodrigues, né? Que é o titular agora substituindo o Tadeu. E tem o garoto Juan, o Kaique e o segundo goleiro nesse momento, que é o Murilo Victorino também, revelado da base. Um excelente goleiro, vai dar muito o que falar ainda. Além do zagueiro Murilo Câmara, o próprio lateral esquerdo Danilo Cunha, que ontem jogou, o Murilo e o Danilo jogaram ontem como titulares. Agora um destaque também para esse volante Assis. Ontem o William marcou um dos gols da vitória do Goiás em cima do Mirassol pelo placar de 3-0. Um dos gols foi do William, que entrou no decorrer do segundo tempo. O lançamento que o Assis fez para o Murilo Cama foi coisa sensacional. Lembrou até o Gerson na Copa de 70, no lançamento que ele faz, onde o Pelé domina a bola na área e faz. Só que a jogada na finalização não foi. O Murilo deu o coche no zagueiro da equipe do Mirassol, cortou pra dentro e bateu de esquerda por baixo, fazendo um belo gol. E também o garoto, um pequenininho, ele é pequenininho igual o Wesley Garcia, o meia, Igor. Rapaz, que qualidade tem esse moleque também.
5: O Igor é um canhotinho ou não?
6: É, exatamente. Ele teve a infelicidade do Sub-17 errar um pênalti aqui no Estádio Olímpico, eu estive lá pessoalmente, mas é muito bom jogador, tá? E o Luther trazendo pra você que está no YouTube o golaço também do garoto da equipe do Mirassol aí, fazendo o primeiro gol. Goiás começou perdendo pelo placar de 1-0 e depois teve capacidade de conseguir a virada. Um outro detalhe, Adriano, artilheiro do Goiás no Brasileiro da Série B, Sub-20, veio da equipe da Jataiense, uma grande promessa também para o time esmeraldino. Eu até já tinha feito um jogo desse garoto aí pela FGF TV o ano passado. Falei, gente, não é possível que o Goiás não vai enxergar esse moleque aí e trazer o moleque. De repente, senão quando eu vejo, o garoto está então no Sub-20 do Goiás. Ele que tem 16 anos de idade ainda, já vem despontando aí na equipe Sub-20 do time esmeraldino, viu, Danilo?
5: Maravilha, tá aí trazendo, portanto, então, todas essas informações a você, amigo ouvinte. São nomes pra gente anotar, pra gente ficar de olho, nomes que a gente torce para que brevemente
6: e detalhe,
5: estejam,
6: né,
5: brilhando nas equipes profissionais.
6: Ressaltar o trabalho de captação do time esmeraldino ali, sob o comando do Richard, lá nas categorias de base do time esmeraldino, que vem trazendo aí vários garotos, várias promessas aí aqui no interior do nosso estado, focalizando, fazendo o trabalho de captação, então, e trazendo esses meninos para estarem ajudando aí o Verdão na formação de atletas profissionais.
5: Você, amigo ouvinte, participando junto com a gente também no YouTube da Rádio Bandeirantes Goiânia. O Irã Soares, valeu, Irã. Obrigado pelo carinho, pela sua companhia. O John Araújo, o Avelino, o Isaías, o Guilherme Cruz, Valdemar Peixoto, toda essa galera no YouTube da Rádio Bandeirantes Goiânia, valeu pelo carinho, pela companhia. Aproveite para você deixar o seu like, deixar o seu joinha ou o seu gostei. Menos de um segundo, você deixa o seu like no YouTube da Rádio Bandeirantes Goiânia. 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No relógio da Bandeirantes, 11:03.
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6: Buscando a melhor formação inicial para o clássico contra o Atlético, Daniel Paulista, técnico do Verdão, aguarda a possibilidade de recuperação do meia GG, que sentiu uma fisgada na panturrilha no último jogo e está em tratamento no departamento médico. GG, que até agora foi titular nas 10 primeiras partidas no Campeonato Brasileiro da Série B com a camisa esmeraldina.
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8: É o quarto colocado da Série B do Campeonato Brasileiro, com 19 pontos, apenas um ponto a menos que o São Bernardo, a equipe que lidera a competição nesse momento. E a consistência da campanha do Vila Nova na Série B do Campeonato Brasileiro está também ligada ao desempenho do Vila Nova jogando fora de casa. Em 5 partidas longe do estádio Onésio Brasileiro Alvarenga, o Vila Nova somou 8 pontos, com 2 vitórias, 2 empates e apenas uma derrota. A equipe colorada que volta a campo fora de casa neste domingo diante do Londrina, jogo a partir das 11 da manhã.
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9: O Atlético antecipou as vendas físicas para amanhã na portaria do estádio Antônio Ascioli, assim também como a retirada das gratuidades. para o jogo Atlético e Goiás, que será depois de amanhã, no sábado, às 4 horas da tarde. Diferente de outros jogos, onde o Dragão só executava a venda física no dia da partida, amanhã, a partir das 8 horas da manhã, o torcedor atleticano já pode ir até o bairro de Campinas, ali no estádio Antônio Scioli, e fazer a compra física, claro, para aqueles que preferem, né, o ingresso físico. Para você que prefere a facilidade do digital, pode acessar o site Ingresso SA. Esse já está com as vendas abertas aí desde o início da semana. R$20 a meia entrada, R$40 é a inteira, e a camisa do Dragão lhe garante a meia entrada. Então, o Ingresso SA já disponível, ingresso físico somente a partir de amanhã, a partir das 8 horas da manhã, assim também como será no dia da partida, com a retirada das gratuidades.
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6: Os volantes Felipe Machado e Lourenço estão participando normalmente das atividades durante a semana. Jogadores que não atuaram na última vitória, na última rodada no Verdão, devem retornar como titulares no meio-campo esmeraldino no sexto clássico da temporada no próximo sábado contra a equipe do Atlético.
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0: Vila Nova tem dois desfalques certos para a partida diante do Londrina. O zagueiro Anderson Jesus recebeu o terceiro cartão amarelo na última rodada e vai cumprir suspensão automática. Por outro lado, Pedro Romano volta de suspensão e deve assumir a titularidade no lugar do Anderson Jesus, ao lado do Thiago Bagnussá. No ataque, De La Torre segue fora com uma lesão no adutor da coxa direita, não tem ainda uma previsão de retorno para o jogador, e o Gustavo Puskas deve ser titular mais uma vez no ataque colorado.
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9: E a CBF definiu a escala de arbitragem para o clássico Atlético e Goiás. No próximo sábado, às 4 horas da tarde, mando do Dragão no estádio Antônio Scioli. E o dono do apito será o senhor Bruno Arleu de Araújo, do Rio de Janeiro, auxiliado pelo Thiago Rosas de Oliveira e pelo Thaís Marques Fonseca, também do Rio de Janeiro. Já na sala do VAR, no árbitro de vídeo, teremos o experiente Eber Roberto Lopes, da Federação Catarinense de Futebol.
5: Ele vai estar no VAR, o Weber?
1: Exatamente, no VAR.
5: Experiente, é pra quem não lembra, é aquele carequinha, né?
1: Muitos jogos, anos aí de arbitragem.
5: E agora ele tá por último.

0: Branco foi pra tentar o tudo ou nada, mas deu nada pra ele. O jogador do Anápolis foi lá e fez o 2-1 e sagrou-se campeão. É lógico que a gente tem que parabenizar o Anápolis por essa campanha. É um título independente, tem que ser valorizado pelo time de Anápolis, e eu penso que a cidade de Anápolis está em festa nesse momento. Ainda tem outra coisa, hein? O melhor time, né, do futebol goiano é o Anápolis dentro da Copa do Brasil. Você sabia? Vai entrar numa terceira fase de Copa do Brasil, só não vai pegar mais porque não é melhor ranqueado do que os outros. Mas penso que vai ser mais ou menos o valor ali quase igual de Goiás e de Atlético e Vila Nova na Copa do Brasil do ano que vem.
1: 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Meio-dia e 19, vou com o destaque dele. Polêmica, atitude, Iago Vinícius. Ei, Iago, tudo bem? Boa tarde.
2: Fala, Guga, boa tarde a todos os ouvintes, né? Que tá ficando meio mal acostumado, né? O pessoal fica guardando gente, sempre às 19, mas de vez em quando aparecendo por aqui pra falar do futebol goiano, né? E debater tudo, e o meu destaque fica pro Anápolis, não tem como, né? Campeão aí, né? Dessa Copa aí, Copa Centro-Oeste, né?
1: Centro-Oeste.
2: E agora vai pra decisão aí, né? Final da Copa Verde, não tem como. Tem que elevar o futebol de Anápolis. Ontem teve gente comemorando na rua, rebolando, rapaz. Não sei se vocês acompanham isso aí.
1: Eu vi.
2: Mas teve gente fazendo até dancinha. Você viu isso aí, motor?
1: Não.
2: Nosso grande Humberto Castro.
1: Satisfação,
2: rapaz,
1: hein?
2: Rapaz, que fenômeno, né, bicho?
1: Será que ele tomou umas?
2: Ah, eu acho que algumas caixas, mas tava alegre e com motivo. O futebol do interior aí sendo muito bem representado pelo Anápolis. Agora Goiás e Anápolis são os únicos que detêm, né, esse título aí. O resto ficou tudo lá no Pará, mas muito bom ontem, né? A vitória que pensei que eu tava aqui preocupado, rapaz. Nilton tinha falado que ia ser fácil, os gols foram saindo, né? A gente foi ficando com a mão gelada aqui, porque eu acho que era unanimidade aqui que todos nós estávamos torcendo pro Anápolis, mas na hora que saiu o segundo gol, até o Nilton preocupou. Eu vi o Nilton ali meio pálido. Eu falei, Nilton, será? Ele falou, não é possível. Mas deu certo. O pessoal lá em Anápolis está feliz, comemorando aí, né? Graças a Deus, mais um título aí, importante pro futebol goiano.
1: Sobre a Copa Centro-Oeste, temos aqui agora 5 campeões. O Cruzeiro em 99, o Goiás em 2000, em 2001 e 2002. E em 2026, na quinta edição, o Anápolis agora campeão da Copa Centro-Oeste.
3: Cara, eu continuo com o pensamento. Eu, se sou o Ronei, ele é o representante da CBF, eu não colocaria o Goiás, nem o Vila e nem o Atlético nessa competição.
1: E por que não, às vezes, valorizar ainda mais a competição,
3: sim,
1: em termos financeiros, para atrair esses
3: perfeito.
1: Clubes?
3: Mas eu acho que não vai. Vai continuar desse jeito que tá. Eu daria vaga pro Goiatuba, para Napolina e pro Craque.
1: Assim, pelo Campeonato Goiano, seria Jataiense, Abecate e Craque, os três melhores posicionados após o Anápolis.
3: É, mas eu acho que, assim, a Napolina, ela tem mais peso, tem mais tradição.
0: Mas não é questão de peso, Nilton, é o
3: sim,
0: campeonato,
3: tá,
0: cara.
3: Bom, mas assim, bem, eu não colocaria o Goiás, nem Vila e nem Atlético nessa competição. Dá para quem quer disputar e vai servir aí para fazer como o Anápolis serviu. A comemoração, ontem eu acompanhei lá os companheiros da imprensa comemorando, e tem que comemorar. O que eu falo assim, o que não representa nada aqui para a capital, pro interior representa muito, que seja essas equipes aí.

0: entendeu? Mas assim, eu não colocaria o Atlético, o Vila e nem o Goiás na competição.
1: 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Até nós mesmo, aqui imprensa, a gente não valorizou como eu penso depois de ontem que deveríamos, né? A Copa Centro-Oeste acompanhando a final, Rio Branco em Anápolis, eu fui ficando nervoso, fui ficando tenso. E foi jogo grande.
2: Jogo
1: depois
2: bom,
1: teve
2: hein?
1: O pessoal que saiu na porrada lá. E na hora que eu vi lá o Galo levantando aquele troféu bonito, né?
2: Bonito.
1: É um prato, né? Eu fiquei assim, gente. Acho que a gente poderia ter dado um pouco mais de valor nessa competição, hein?
2: Mas essa competição, assim, a questão de valor, ela tem que vir primeiro de quem organiza. Né? Quem organiza não deu determinado valor. Nós ficamos aí 4 ou 5 rodadas sem patrocinador. O estádio parecia campo de pelada, sem aquelas placas de publicidade. Como é que você vai fazer um jogo desse jeito? Então, penso que a CBF, ela precisa dar o determinado valor. Não é só chegar e lançar uma competição e falar, ó, vocês têm que participar, o Atlético Goiás, o Vila tem que participar, porque precisa pesar o nome de vocês, tal, tal. Os clubes, menos ainda de interesse, porque eles estavam envolvidos em um campeonato que eu penso que é o carro-chefe, estavam envolvidos em dois campeonatos, que era a Copa do Brasil, que era o Goiás e o Atlético, e também o Campeonato Brasileiro da Série B, Goiás, Atlético e Vila. Então, os três times aí tinham uma situação diferente. Tanto é que, qual momento alguma dessas três equipes colocou um time titular? Nenhum momento. Então não tiveram assim a importância porque estavam envolvidos num campeonato que eu penso que tem que dar mais ênfase, tem que dar mais, requer mais tempo para isso. Então eu penso que tem que vir da CBF para que aí sim, isso que o Newton fala, isso possa os clubes daqui dar o determinado valor, porque o do interior realmente dá. Para o interior, eu já joguei no interior, joguei no Goianésia 3 anos. Era bom ter calendário o ano inteiro. Você trabalhava 4 meses, depois dos 4 meses você tinha que se virar para arrumar emprego. Agora, quando você tem calendário, é outra história. Você fica ali na cidade, a cidade movimenta a parte financeira da cidade, se movimenta. Então, eu penso que precisa organizar. Organizando, cara, e no conselho técnico do Campeonato Goiano, dessa ideia que o Newton acabou de falar. Ah, os três times não querem? Os três times têm. Não é questão de não querer. É porque o calendário ficou muito apertado. Então eles não têm, eles não conseguem conciliar 3 competições. Brasileiro, Copa do Brasil e Copa Centro-Oeste. É muito difícil. Tem que ter um plantel muito grande, tem que ter um elenco grande. Nossos clubes não têm isso. Então eu penso que se tiver um conselho técnico de Campeonato Goiano, dessa ideia do Newton. Olha, classificando, vamos pegar ali, ó, do quarto para baixo, né? Porque você vai sempre ter ali os três times da capital ali na ponta, você pega dos quatro primeiros para baixo. Se tiver um dos três da capital, cede a vaga. Dá essa ideia no conselho técnico. Aí sim eu penso que vale, aí é uma situação que você combinou antes o regulamento do campeonato. Combinando isso, eu penso que não tem nada demais você ceder a vaga para quem quer realmente.
1: 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Quero saber também a tua opinião, Iago Vinícius, sobre a Copa Centro-Oeste 2026. Tivemos ontem a derradeira partida, o Anápolis é o campeão, decide na semana que vem ida e na outra semana a volta o título da competição regional.
0: Só lembrando que hoje tem Nacional e Paysandu.
1: Exatamente, né? O Paysandu tem vantagem de 1-0, pode aí colocar o Paysandu frente a frente com o Anápolis a partir da semana que vem, hein, Iago?
3: Ah, Guga, eu penso o seguinte, cara, eu acho que o Nilton nessa aí foi bem também, viu? Hoje não é atrativo para os clubes grandes, porque tem calendário. Então, acho que privilegiar, né, os clubes menores, que tem um calendário mais curto durante a temporada, eu acho que é o ideal. A não ser que você traga recursos financeiros para que essa competição ela fique viável. Né? O que você vê são os dirigentes querendo pular fora e às vezes por boa convivência com a CBF, boa convivência com a federação, acabam mandando os clubes a campo aí, mas se sacrificando. Você vê que é difícil disputar, é aquele negócio que não empolga, né? Não dá lucro, é prejuízo para as equipes viajar, às vezes, para um lugar mais longe para disputar uma partida. Então, acho que o Nilton tem razão nessa aí. É duas coisas que se pode fazer para esse campeonato: ou torná-lo atrativo. A gente teve até o Ronei falando, né, algumas novidades aí, que parece que vai ter uma disputa para o campeão de um campeonato internacional, é isso?
1: Eles estão pensando em criar uma terceira competição internacional aos moldes da Conference League, só que aí participariam equipes do, eles chamam de Cone Norte da América do Sul. Isso. São países que têm ali a Floresta Amazônica, né? A Venezuela, a Colômbia, o Peru, a Bolívia, e seria restrito a esses países: Bolívia, Peru, Colômbia, Equador e Venezuela.
3: Eu acho interessante o movimento, né? O pessoal da CBF, da federação, trabalhando em conjunto para tentar dar mais visibilidade à competição. Mas a verdade é uma só, Guga: se não trouxer dinheiro, boas premiações, não adianta. O futebol, ele é movido por dinheiro. Então, nesse sentido aí, eu acho que ou melhora a parte financeira da competição para que ela fique mais atrativa, ou realmente dá oportunidade para os clubes que precisam de calendário durante o ano aí. Eu acho que o Anápolis comemorou esse título mais que qualquer outro clube da capital comemoraria, né? O Goiás foi campeão dessa competição, e assim, é óbvio que é um título, comemoraram ali, mas passou 24 horas, ninguém mais lembrava que essa competição tinha sido conquistada há tão pouco tempo. Então é uma competição que precisa ter mais expressão, e eu acho que o caminho é realmente fazer ela ficar viável financeiramente.
1: E o Anápolis segue as comemorações no dia de hoje, às 5 da tarde. O Anápolis acabou de postar em suas redes sociais: haverá, né, a recepção do time campeão ali no trecho da Avan em Anápolis, ali naquele espaço, né, de estacionamento ali próximo à BR-060 e 153. Então, torcedor do Galo, às 5 da tarde, a recepção do elenco com a taça da Copa Centro-Oeste. Né, a festa continua hoje lá no interior do estado, lá na cidade de Anápolis. Estão convidados aí pela diretoria. Mas aí, né, Nilton, a gente pensa que a comemoração ela vai até hoje 5 horas, porque na Série C o Anápolis está devendo, né, Nilton?
0: E muito, né? E muito. Se bem que eu acho que hoje lá vai se passar a noite toda lá, vai. O povo. Ah, pode ter certeza.
2: Que festa é essa, hein, Nilton?
0: É, ué. Mas lá, não, né? É igual o povo lá do Nordeste. Lá do.
2: Ixi.
0: Lá do Belém do Pará, quando eles ganham a Copa.
2: Para a cidade.
0: A Copa.
2: Centro-Oeste.
0: Centro-Oeste, a Copa
2: Norte.
0: Não, a Copa Verde, a comemoração, claro. Você fala assim: o Anápolis tem 2 títulos, Wesley. Tem muito tempo aí que não ganha, e ganha. E aí aquele detalhe que você falou, que fica na história lá, e aí o tempo vai passar. Fala, não, o Vila participou, o Atlético participou, teve os outros times participando, né?
1: Teve o Gama,
0: o próprio que Gama, que você fala assim, inacreditável pra mim.
2: Perdeu na hora que não campeão. Podia, invicto.
0: Exatamente. Mas, enfim, esse tipo de competição, ele proporciona isso, como o Corinthians, o ano passado, ele não tinha mais time do que Flamengo, Palmeiras, e ganhou a Copa do Brasil, né?
2: É.
0: Não é, não, você fala assim, é um mata-mata ali. Enfim, tem que comemorar. Eu penso que isso aí é bom pro nosso futebol, porque fortalece o Anápolis e fortalece a Anapolina na cidade de Anápolis pro ano que vem. Campeonato goiano, os times do interior aí, nós estamos tendo aí alguns times bem na quarta divisão, precisamos de emplacar mais times na terceira e emplacar também na primeira. Importante ter e abrir espaço para os outros times.
1: É isso, meio-dia mais 31 minutos. Agora eu quero ter uma conversa direta com você, homem, você que está aqui na audiência do Esporte em Debate. Conversa franca, tá? Porque você precisa ficar atento aos sinais que o teu corpo te dá no dia a dia, e um deles, e que é natural, é comum na maioria dos homens, é você começar a sentir um desconforto quando vai ao banheiro, começar a sentir aquela falta de energia, aquela indisposição, e na hora de bater aquele bolão com a esposa, na hora H, você vê que a coisa acaba não subindo. Então você tá precisando de algo para poder elevar a sua energia, a sua saúde e a sua autoestima. E eu estou com o Marcelo Gama, que pode, né, trazer aqui com propriedade qual que é o real problema e como solucionar esse problema a partir de agora, com você que se identificou aqui com a minha fala, aqui com o meu testemunho. Não é isso, Gama? Ótima tarde para você, bem-vindo ao Esporte em Debate.
4: Obrigado, meu amigo Gustavo Ramos. Boa tarde para você. Boa tarde aos amigos ouvintes do Esporte em Debate. Sempre um privilégio conversar com você e conversar sobre esse problemão, né, Gustavo? É um problemão que afeta o homem a partir dos 40, 50 ou 60, que é justamente o quê? A hiperplasia prostática benigna. Para quem não sabe, nome popular, próstata inchada. E o Gustavo falou uma coisa, gente, que infelizmente é uma verdade. Eu até gostaria de não ter vivido essa experiência, né, Gustavo? Eu tô com 60 anos, gente, e aos 43, 45, tive problemas de próstata. E olha, só quem sente esses sintomas sabe, como o Gustavo falou, do mal-estar que isso gera, gente. Porque a retenção frequente da urina, né, essa dificuldade de você ter o jato urinário, causa sérios problemas, gente. Não é só o fato de não conseguir urinar direito, né, Gustavo? É tudo que acaba envolvendo mal-estar. Você se sente um velho antes do tempo. Imagina, eu tô com 60 anos, eu tinha 45, já me sentia um velho, gente. Ah, aquela coisa de não conseguir dormir direito, né? Outra coisa, acompanhado do aumento da próstata, a partir dos 45, se acentuando aos 50, vem o declínio da produção da testosterona, o desequilíbrio hormonal. E aí as coisas ficam mais difíceis, né? O abatimento é muito grande, porque além de estar doente, porque próstata inchada é uma doença, você não tem motivação, você não tem disposição para fazer as obrigações e não consegue se sentir à vontade quando está com a esposa, porque o corpo resolve não responder sexualmente falando. 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Então é surpreendente, Gustavo, como homem com 40, com 50, ou até com 60 ou mais, para o caso, é impressionante como a gente descobre que é possível sim ter uma vida íntima saudável com quem nós amamos, né, meu amigo Gustavo?
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1: 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Meio-dia, mais 36 minutos, meio-dia e 36, já falamos aqui da conquista do Anápolis, da Copa Centro-Oeste. Vamos agora partir para o Vila, para o Tigrão, que joga no domingo 11 da manhã contra a equipe do Londrina, encara lá no interior do Paraná, e essa possibilidade de conquistar mais 3 pontos e subir na tabela de classificação. Nilton, te pergunto, o Nova tá tendo aí a sequência que pediu aos deuses, né? Já são daquela meta que você criou de 12 pontos, 6 pontos conquistados contra os adversários na parte da tabela de baixo, né? De classificação da Série B, né, Nilton?
0: É, o Vila, se pensa em chegar bem colocado, como o Guto tem falado, ele tem que vencer. É jogo para 3 pontos. É claro que não vai ganhar todos esses jogos, eu imagino. Uma hora aí tropeça. Mas eu penso, cara, pra mim, assim, o time do Londrina na atualidade, ele equipara a equipe do América. Até acho que o América começou a melhorar, assim, o Vila tem que fazer o resultado, porque se o Vila ganha lá, Ele depois tem um Botafogo aqui, com boas possibilidades também de vencer. Eu entendo assim, o Vila tá com 19. Se o Vila colocar aí mais 25 pontos em 12 jogos, que ele fez 10, ele tem mais 2. Aí vão restar mais 7. Cara, para você fechar o primeiro turno, você fica numa condição
1: tranquila,
0: dentro, né? Do que o Guto, ele fez uma análise, aí do Vila tá até entre os 8 times para depois brigar em termos de segundo turno. E com um detalhe, viu, Guga? Para mim tá todo mundo igual. Não tem nenhum time assim que você fala, não, sobressaiu. Aliás, faz muito tempo que eu não vejo um primeiro turno tão equiparado. E aí, eu espero vitória, não é nem empate. Agora, o Vila precisa de jogar com esse objetivo de ganhar o jogo.
1: Meio-dia e 38, esse é o Esporte em Debate, oferecimento Medprev, consultas e exames com valores reduzidos, ligue 3213-0081. 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Ô, motorzinho, meio-dia e 39, Vila Nova aí com uma sequência boa, até que conquistando duas vitórias, são 6 pontos somados, tem a possibilidade de chegar a 25 pontos depois desta sequência, antes de pegar o Náutico, que já é um adversário da parte de cima da tabela. Caso o Vila Nova venha a se confirmar aquilo que a gente vem projetando, fica tranquilo para a disputa da segunda parte da competição, né, motor?
2: Guga, essa é a melhor sequência pro Vila crescer no campeonato. O Vila vai pegar dois times da zona de rebaixamento, que é o Londrina e o Botafogo Ribeirão, e vai pegar o porteiro ali na zona de rebaixamento, que é o Cuiabá, na sequência Londrina, Botafogo e Cuiabá fora de casa. Então é a sequência pro Vila ter aquela gordura quando necessitar de uma situação ou outra. Concordo com o Newton, porque esse jogo aí é jogo pra ganhar, cara. Ah, o Londrina vai jogar tal, mas lá eu vejo, tô acompanhando o futebol lá paranaense, o Londrina tá também numa crise, numa dificuldade, montou-se um time e este time não deu conta nem de ganhar o paranaense, né? Então eu vejo que é um time muito forte, foi investido, mas não deu liga e começou mal a Série B, e a Série B, quando você começa mal, se você não reagir rápido, o segundo turno, amigo, depois não dá mais pra você reagir. Então tem que aproveitar esse momento da sequência do Vila pra depois ir confrontar com o time que está na mesma situação que ele, que é o Náutico, como você bem frisou aqui. Então, jogo contra o Londrina, cara. É inteligência pra jogar e trazer os três pontos. 6-0 é vitória. Tem que ganhar o jogo, independente seja gol de pênalti, 1-0, independente disso. Aí você tem uma tranquilidade para jogar contra o Botafogo na volta, sabendo o que você pode fazer em casa. Aí você começa a chamar o torcedor. Eu lembro que o Guto chamou o torcedor na partida, se não me engano, na penúltima partida. Ó, precisamos do apoio do torcedor, precisamos que o torcedor compareça, estamos dando a resposta. Então, mais do que nunca, o Vila precisa dar essa resposta contra o Londrina, ganhar o jogo, para que contra o Botafogo, aí você tenha uma lotação boa para também vencer contra o Botafogo de Ribeirão.
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2: Desculpa, Guga, deixa eu abraçar aqui o Ivomar, tá ligado ali, ó, o carro dele ligado na 98.7, dando uma carona pra nós. Ivomar. Audiência do Ivomar. Ivomar é parceiro, gente, é nome. Boa.
3: Esse aí é Goiás, né?
2: Ivomar Corrêa, ele mesmo. Ivomar ele mesmo. É grande Ivomar, sempre ligado aqui conosco. Murilo também tá ligado aqui conosco também.
1: Murilo Ferreira?
2: Murilão, é Murilo, não, é outro Murilo.
1: É outro Murilo.
2: Não, é Vila Novense, mas é outro Murilo. Grande Murilo, Murilo dos Anjos.
1: Murilo é ele. Hã? É ele também.
2: É ele também? É.
1: Então falou Murilo Vila Novense, só tem um.
2: Só tem um?
1: Não, um eu falo assim, fanático, né?
2: Grande Murilão, tá sempre aqui conosco.
1: Ele tem um salão lá no centro de Goiânia, já cortou o cabelo com ele.
2: E gente, eu vou lá, cara, cortar meu cabelo, apesar que eu não tenho cabelo.
1: Você paga quanto pra cortar esse cabelo aí, motorzinho?
2: Eu não pago nada, eu tenho máquina. Mas eu vou lá, Murilo.
1: Eu já ia dar um você aqui.
2: Tá abraçando aqui também o Max Loureiro, que tá lá em Goianésia, me mandou uma foto lá do estádio do Goianésia, né? Falei, ó, reinei aí por 3 anos, chegamos na semifinal do Goianão por 3 vezes, né? Com esse time aí. Então, um abraço pro Marcos Loureiro, proprietário lá da Kaiser Distribuidora, está também nos dando essa audiência no seu carro lá em Goianésia, o homem que trabalha esse Marcos Loureiro, é isso aí. Um abração, Marcão.
0: Grande
2: Marcão.
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2: E abraçar também o Durval, rapaz. Olha lá, a audiência é gigantesca. Olha lá, o Durval lá no seu ateliê trabalhando e mandou aqui um print aqui e perguntou: é filho do João? Esse rapaz, ele falou: esse rapaz é o Iago Vinícius. É o novo contratado aqui da Rádio Bandeirantes.
1: Filho grande, não.
2: É filho, Durval.
1: Irmão do Munif.
2: Isso. É, rapaz. Como outros filhos que o João tem aí na imprensa.
1: Exatamente. Grande Iago, 12:44. 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Ô Iago, como você projeta aí essa sequência do Vila? Já vem de 2 partidas de invencibilidade, 2 partidas aí com vitórias contra Avaí e América Mineiro, e pela frente mais 2 adversários da parte de baixo da tabela de classificação, a equipe do Londrina e depois na sequência o Botafogo de Ribeirão.
3: Ah, Gugu, o Vila vem bem, né? E o Vila precisa aproveitar essa sequência aí, né? O Vila vem jogando bem, vem convencendo, acho que o torcedor já tá aí em lua de mel, mas tem que aproveitar essa sequência de 3 jogos, porque depois, passando por esses 3 times aí que estão brigando na parte de baixo da tabela, o Vila vai pegar no mínimo 9 jogos seguidos, onde vai ser pedreira atrás de pedreira. Você pode olhar Náutico, Novo Horizontino, líder da competição São Bernardo, aí vem Juventude, e não para, vem Fortaleza, clássico contra o Atlético. Então agora é o momento. O Vila lá com certeza vai trazer os 3 pontos, né, jogando contra o Londrina, que ainda não venceu lá, jogando em casa. Né, acho que tem uma única vitória, essa foi uma vitória expressiva dentro do campeonato.
1: Na estreia.
3: Foi na estreia contra o Novo Horizontino, né, venceu por acho que 3-2, né?
1: Não, 4-1.
3: Não, foi 3, foi não? Tá.
1: Foi 4 gols.
3: Mas venceu de virada lá e acabou sendo o único resultado dentro da competição, mas jogando em casa, não consegue, né, dificultar pra ninguém. Eu acho que o Vila é favorito, deve trazer os 3 pontos e aproveitar. Acho que agora a torcida comprando a ideia deve lotar o Oba, né, nos próximos jogos em casa e tem que fazer isso. Porque tem que aproveitar o momento, que o Vila não, o que o Vila fez até agora vem surpreendendo todo mundo. Não foi no mercado, não buscou praticamente ninguém depois do Campeonato Goiano, a única contratação foi o Guto, né? E aqui eu acho que todo mundo acreditava muito no trabalho do Guto, mas ninguém acreditava que seria tão bom a ponto, né, de não precisar fazer um único reforço, apenas mudança de postura, mudança no treinamento, escalação correta. O Guto é um cara que tem muito repertório, ele consegue fazer o time jogar de acordo com a necessidade ali dentro do campo no momento. Então acredito que o Vila vai vencer essa partida contra o Londrina. Acho que o jogo contra o Botafogo depois é um jogo mais difícil. O time do Botafogo é muito enjoado.
1: Chato, né?
3: Chato, é um time chato. Interior de São Paulo ali é enjoado. Costuma dar ali certa dificuldade para os times goianos, mas acredito que o Vila vai continuar embalando aí, até essa sequência. Depois dessa sequência aí já, para mim, o Vila joga um campeonato agora, até passar pelo Cuiabá, e aí vai começar um campeonato contra o Náutico diferente, que vai pegar os times da parte de cima da tabela. São os times que são praticamente 9 times que são favoritos a brigar pelo acesso, e aí eu acho que começa outro campeonato, e aí sim a gente vai colocar à prova o trabalho do Guto, vai saber se realmente o Guto é esse diferencial que nós estamos vendendo aqui, ou se realmente ele vai precisar ir no mercado e movimentar esse time, porque assim, é fato que não só o Vila, como todos os outros clubes, precisam de reforço, mas o Vila talvez neste momento viva um namoro aí, né, dentro da competição, porque é o melhor clube goiano dentro do campeonato.
2: E sobre o ataque do Vila, o Vila tem 2 baixas aí, né, Nilton? Tem o Della Torre e tem o Rafa Silva. E a gente entrou num debate ontem, eu, Nilton, Joãozão, quem vai substituir o Rafa Silva, o Della Torre? Quem, né? Qual Buscas? Seria o...
3: Não. O Buscas lá.
2: Meu drone andou lá no CT.
3: Andou
2: lá,
3: olhando, andou, levantou meu voo. Drone
2: levantou voo lá no CT Marconi Perillo, né?
1: É.
2: Lá
1: não, do Vila. Esquece esse negócio de Marconi Perillo, é Vila do Tigre.
2: Ah, Vila, é, do, Vila Tigre. Do Tigre, tá bom. Vila do Tigre, André Luiz tá cotado. André Luiz tá cotado pra ser titular.
1: Seu drone tá muito certeiro, tipo.
2: Rapaz, eu não, aí tô é um errando, risco. Eu não tô errando, não.
3: Aí eu acho que é um risco.
1: Aí eu já não acho que o Vila é favorito.
2: Eu não tá errando, não.
3: Favorito é. Mas com o André Luiz em campo, eu já começo a ter dúvidas.
2: Vocês estão olhando pelo lado negativo da coisa. Futebol, você tem que ter estratégia. Você não ganha um jogo em 45 minutos. Você ganha um jogo nos 90 até 100 minutos, ué. Você tem ali o André Luiz. Na sequência, você tem o garoto Busca pra entrar, você tem outro jogador, você tem o Bruno Xavier pra entrar, pra ajudar, pra resolver. Então, assim, futebol é estratégia, amigo. Se você entra com o seu time, às vezes você tá com uma situação de dúvida, você coloca um time ali, no outro você usa aquele cara pra fôlego novo. O André não é fôlego novo, o Busca pode ser, por que não? Garoto, sempre que entra, entra bem. E resolve, que contra o Atlético entrou e resolveu. Então eu penso assim, o Guto ele sabe utilizar esse elenco do Vila. Ele não, se ele entrar com o André Luiz, pode ter certeza que ele terá uma carta na manga para segundo tempo. E aí sim ele solta o time e ganha o jogo.
1: 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Meio-dia mais 50 minutos, meio-dia mais 50 minutos. Siga participando, daqui a pouco eu vou registrar as primeiras participações aqui da audiência no nosso chat no YouTube. Mas antes, quero trazer aqui um recadão legal demais para você que está na audiência, você que está sintonizado em FM 98,7, também nas plataformas digitais. 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
1: Valeu, meio-dia e 54. Meio-dia e 54, este é o Esporte em Debate. Tigrão visita o Londrina no interior do Paraná, pode chegar aí a terceira vitória consecutiva, e o Newton trouxe algo aqui que acredito que todos nós concordamos. Essa Série B tá muito equilibrada, né, Iago? É a Série B de japonês, tá todo mundo igual, tirando ali o América Mineiro e o próprio Londrina, né, Iago?
3: É, rapaz, acho que 10 pontos dividem aí a 16ª colocação do líder do campeonato, que é o São Bernardo. Acho que não me recordo de ter uma competição aí tão parelha, né? Se bem que nos últimos anos aí a Série B ela vem demonstrando um crescimento muito, muito grande na competitividade, né? Todo ano que passa a gente vê ali os clubes brigando ali, rodada a rodada ali pelas primeiras colocações, aqueles clubes que são candidatos a rebaixamento ficam até o finalzinho ali, sempre escapa 2, 3 ali na última hora. Então é aquele negócio, cara, o campeonato ele vai ser decidido aí agora na questão do detalhe, né? Tem a parte financeira, a gente vê todos os clubes esse ano, não vamos falar que é só o Goiás que tá passando problemas financeiros, é porque no Goiás tudo explana demais, né? Mas todos os clubes aí vão ter dificuldades, é um ano muito difícil pro futebol, principalmente para quem tá na Série B, a questão de recursos. Então quem se organizar melhor, se movimentar melhor, e eu vejo, por exemplo, o Atlético forte nessa briga aí, hein? Acho que vai ser um dos clubes que mais vão contratar, o Vila precisa de lateral, precisa buscar um bom zagueiro, precisa fazer algumas reposições ali no elenco. Então, assim, é bem competitivo esse ano, e quem fizer as melhores movimentações agora, já tá para abrir a janela também, né? Vai sair na frente aí, né? Mas é importante ver, por exemplo, os clubes goianos que estão, com exceção do Atlético, que é o que tá mais abaixo ali, né? O Goiás, o Vila, tá ali no grupo ali dos 6 para chegar no segundo turno aí e brigar, né? Mas realmente tá um campeonato muito, muito apertado aí, Guga.
1: Olha aqui a participação dos nossos ouvintes, ó, o Edmar, parabéns para o Iago, mochezinho, mas comenta sem camisa do time dele. Parabéns, garoto. Chegou pronto, hein? E olha que eu sou tigrão.
3: Rapaz, é bom. Escutar isso é bom, né? Quando é parte bom, da... Né? Que a gente sempre tem... Que por ter ligação com o clube, né? O pessoal às vezes tem essa mania de achar que a gente vai comentar com o coração. Acho que até os programas são diferentes, né, Google? Você faz um boleiragem à tarde, é uma coisa mais resenha, mais contraída. Não tem como você comentar usando camisa, né? Do por clube, baixo, né? Comentando com o coração, mas é isso aí. Não, obrigado aí pelo elogio, é sempre bom.
1: Doutor Márcio Medeiros, e o Dragão? É na sequência, no próximo bloco aqui do nosso Esporte em Debate. José Ribamar, boa tarde a todos da Bandeirantes. Valeu, José, boa tarde pra você também. O Reginaldo Leal, esse rapaz gripado aí, ambiente fechado, ar-condicionado ligado, ideal pra transmitir gripe para 3 famílias.
3: Não, agora é 4. Máscara já no Google,
1: agora é 4, que o Macedão chegou aqui também.
3: É, o Macedo já preocupou.
1: O Macedo é do grupo de risco, né?
3: Macedo.
1: Já põe a máscara aí, Macedo. O Emerson tá aqui respondendo o Tiringa. Brizado tá com a cara do Joãozão. Até achei que era o João. Aí o Emerson,
3: é igualzinho, né?
1: O Emerson parecido, respondeu. Filho, fala isso não, o João fica brabo. Porém, ele tá perdendo peso mais rápido que o passarinho, hein?
3: Tá mesmo. O João já parou
1: de comer, né? Ele não almoça.
3: Cara, por incrível que pareça, eu achava que era piada, mas tive a oportunidade de passar um final de semana lá na roça com o João, a gente, né, passou um final de semana junto lá e tal. E realmente o homem não come não, cara. Eu achava que era brincadeira. Realmente, ele é ruim pra comer mesmo.
0: E beber?
3: Ah, não. Aí ele é excelente. Pra beber é um motor V8.
2: Eita.
3: Power, daquele que dá uma acelerada já pinga água fora mesmo. É um posto de gasolina atrás. O homem é forte.
1: Liderança. Tavares Tour, motorzinho, boa tarde. Que
2: diga.
1: Dia que é o batismo do novo filho do João lá no Rio Piracanjuba?
2: Tem que esperar
3: já
2: o DG.
3: Já fui. Já tá tudo certo.
2: Onde você foi batizado foi lá na fazenda do João.
3: Não, mas lá a curva, lá o
2: Rio Piracanjuba. Você vai lá no Piracanjuba. Lá. Você, Geninho. Né, daquele jeito.
3: O Geninho tá banhando agora no Pirapitininga.
2: Pirapitininga,
3: sei lá, eu acho.
2: Eita.
3: Que é isso.
2: Eita.
3: O Geninho tá por lá.
1: O Rogério e o Leandro perguntam, cadê a Ivana? Tá trabalhando no Bandeirantes Esporte Clube às 5 da tarde. O Evandro Alves está em Firminópolis, está marcando presença. Rafael Nemésio, o motorzinho tá com quebrante, tá com sono, pior que
2: eu. Tô abrindo a boca, eu falei pro cara que eu tô numa preguiça danada, porque tá doido.
1: Que desgrama é essa?
2: Ah, isso.
1: É,
2: tomar na veia já.
1: O Sargento Nunes tá aqui também cornetando aqui, tá sempre participando. Ele comentou aqui, ó, rapaz, quer estragar uma coisa, traz pro Brasil. Estragaram o VAR e agora estragaram o Ancelotti. Fez o cara convocar um jogador com lesão de grau 2 e deram uma renovação de ciclo em troca. É a mensagem do Sargento Nunes. É, quem mais participa aqui é o Pedro Henrique, no Centro-Oeste. Não entendi sua mensagem, mas ele manda um sonoro galo aqui, campeão da Copa Centro-Oeste. A Rosimeire Gonçalves comenta que o Anápolis é maior do que o Vila. E aqui o pessoal segue participando e eu te convido a participar, a trazer mais participações comentando aqui no nosso canal Rádio Bandeirantes Goiânia no YouTube. Deixa o seu like e deixa o seu comentário. É meio-dia 59, rápida paradinha aqui no Esporte Debate. Na volta vamos falar do clássico, vamos falar de Atlético e Goiás aqui no Esporte em Debate.
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4: Estamos de volta, 1:03, 1:03, este é o Esporte em Debate. Eu sou o Guga, estou ao lado de Newton César, o Mão na Mesa, Wesley Souza, o Motorzinho, e também do Iago Vinícius, nosso Periquito News, aqui na audiência, aqui na participação do Esporte em Debate. Fica à vontade para participar, deixar aqui a sua inscrição, o seu like e o seu comentário. Até 2 horas a gente traz você também para debater conosco aqui no melhor programa de debates do Rádio Esportivo em Goiás, em todo o Brasil. É hora de falar do Clássico Atlético em Goiás para a CL Ferramentas Atacadista. 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
5: Só uma adenda aí, já houve entrevista dos times aí visando o clássico ou não? Ninguém falou.
6: O Janderson falou hoje.
5: Não,
6: ontem.
5: Eu falo do Atlético e Goiás.
6: Não.
4: Não, até agora não, né?
5: Não, o Atlético não. Antes era, sempre tinha, né?
4: Coletiva. Sempre, todos os dias tinha uma coletiva.
6: Deve ser amanhã, né?
5: Não tem mais.
4: É, provavelmente deva falar aí amanhã o Eduardo, e amanhã assim, o
5: basicamente você
4: Paulista.
5: Não tem mais uma promoção, né? Chamando o torcedor. É. Para participar do evento, fica à mercê. É basicamente só do rádio hoje, né? Que fala todos os dias, em rede social, tem coisas que você posta lá, às vezes fica tempo. Eu acho que, assim, perde muito, viu? Eu, se fosse presidente de time de futebol, eu sei que de presidente é que odeia imprensa. Tem presidente aí que, se depender dele, a imprensa é tratada a pão e água, ou só a água. Mas assim, eu se eu fosse presidente, eu daria uma dinâmica boa. Eu assim, esses assuntos, vai ficando muito assunto velho, repetido, maçante, né? Você fica repetindo, comentando, eu traria muita coisa assim para você poder movimentar, né? É igual esse clássico aí, o Atlético poderia, o mandante, ter uma capacidade boa. Cara, aqui nós temos que repensar, com raras exceções, em termos de presença de público, nós não estamos conseguindo, cara, encher os nossos estádios nesses clássicos. Assim, antigamente parece que era mais fácil você poder levar o público para campo. Aí de vez em quando você liga o rádio, liga uma TV aí, futebol aí pro norte, nordeste, estádio cheio. Aqui em Goiânia é uma dificuldade. Eu não acredito, por exemplo, que vá conseguir o Atlético levar uma grande torcida nesse clássico de sábado.
6: Rapaz, eu tô acreditando nos 8 mil, Newton.
5: É mesmo?
6: Tô otimista.
5: Então você tá otimista.
6: Tô otimista. Tô te falando, 8 mil, eu tô acreditando até mais, hein? É. Até mais, eu tô acreditando nisso aí. Tô pensando aí, tô vendo a movimentação do pessoal aí, do torcedor atleticano.
5: Vou andar lá pro Bando de Campinas.
6: A aceitação, então, ela é muito grande. Tô vendo aí, ó, assim, a minha expectativa é que dê pelo menos ali uns 8 mil aí nesse clássico aí.
4: O Divino Luciano, inclusive, traz aqui um informativo. Entrevista coletiva do Goiás é hoje, quinta-feira, às 3 da tarde, com Daniel Paulista no CT Edmo Pinheiro. Então teremos aí uma entrevista coletiva no Goiás e amanhã teremos esse assunto então aqui no Esporte em Debate para trazer um pouco mais do clássico entre Atlético e Goiás.
5: Cara, um time do Porto do Goiás, eu penso que ele poderia alimentar melhor em relação ao fator de entrevista, dinâmica em relação a isso, o Atlético da mesma forma, o Vila, eu acho assim, o povo tá nem aí. Eu digo que der, coloca, fala lá, e aí, eu acho, cara, eu vim de uma época que o rádio esportivo era dinâmico, ô Guga. Eu não sei, assim, a gente às vezes que é mais velho no segmento, pegou uma época de ouro, que assim, cara, é muito maçante, você fica a semana inteira, só um cara, um exemplo, a Bandeirantes, ela tem uma programação que nenhuma outra emissora disponibiliza, eu acho que deveria, assim, os times aproveitar, é melhor. E aí você fala assim, ó, vai lá, vai pra coletiva e se foda. Já deu entrevista, fala, cara, não é assim. Eu acho que é eu que tô no lugar errado, no momento errado. O fator de eu ter nascido antes, de ter vivido uma outra época e hoje estar vivendo essa época de internet, porque a gente veio de uma era que não existia isso aqui, e aí você promovia um evento, cara, você movimentava um evento, você levava o torcedor. Hoje, assim, eu não acreditava que um dia nós iríamos chegar, pô, eu, não sendo sincero com você, eu acho o cocô do cavalo do bandido, esse trabalho de imprensa, hoje em dia, disponibilidade de matéria, cara, assim, é uma, vai ter um clássico, você não viu ninguém do Atlético até agora, você não ouviu ninguém do Goiás, nós estamos falando aqui de atraso de pagamento, do Gustavo Coutinho, pô, cara, oxigena, bicho, movimenta, eu acho assim, os nossos, a questão dos nossos times parado pra caramba em relação a isso, ninguém faz nada, por isso que o torcedor vai ficando comum, cara, comum. Sinceramente, desculpe, eu nem não estou em forma de debate, mas é porque eu peguei uma época.
6: É um desabafo, então.
5: Na comunicação esportiva que você promovia, você levava, você chegava, vamos falar aqui com fulano. Pô, tem essa novidade, isso aqui vai repercutir pra caramba. O Wesley falava de lá, o fulano lá do Atlético, vamos movimentar, quem vai levar? Hoje já não pode ter duas torcidas, sabe? É, aliás, eu falei aqui, hoje nosso futebol tá ficando pequeno, o futebol goiano hoje é do tamanho dos estádios, do Goiás, do Vila e do Atlético. Antes a gente tinha o Serra Dourada, os times jogavam lá, você ia para um jogo, era uma movimentação durante a semana. Então, assim, nós estamos muito na era do mimimi, sabe? É a era do mimimi. Ó, vou botar aqui, Daniel, fala aí. Pronto, Daniel já falou, segue o fluxo. É um negócio de esconder, repórter não pode entrar mais em time. Que frescura, rapaz! E nós temos gente aí que é de uma outra época, isso aí não ganha jogo, não. Isso aí não ganha jogo, negócio de esconder, a filmar. Meu irmão, o cara que é bom, é igual um microfone de rádio, se você é bom, você cria polêmica, você faz a diferença, você é bom apresentador, você é bom comentarista, galera gosta de te ouvir, mesmo que seja para criticar, nós estamos vivendo assim a mesmice, tudo é morno, tudo é ruim e os caras acham que eles descobriram a galinha dos ovos de ouro. Ou, nós vamos ter um clássico, bicho, hoje é quinta.
4: Quinta.
5: Pô, ninguém falou até agora. Ninguém falou até agora! Ah, faça-me um favor, misericórdia!
3: Isso aí explica, Nilton. Se a gente tá aqui reclamando, por que o torcedor tá fugindo do estádio, é isso aí. A semana inteira você não sabe de nada, no movimento. O torcedor
5: não
3: ele
5: pode
3: é movido,
5: entrar no time.
3: Ele é movido à informação, né? A notícia que corre durante a semana, a empolgação que os clubes deveriam estar repassando, né, para os meios de comunicação, é o que movimentava o esporte antigamente. Antigamente, quem que não escutava a rádio antigamente, via toda aquela movimentação. O clássico hoje ele é apenas um jogo. E é por isso que o torcedor está se afastando do estádio. Por ter se tornado um jogo comum, o torcedor já não se empolga mais.
6: Eu posso falar que eu estive do outro lado, né? Minha experiência do lado de lá. Semana de clássico, rapaz, ficava um repórter de noite em cada clube. De noite. ficava o Juliano lá, ficava o Geninho lá no Atlético, outro no Goiás, outro no Vila, e ficava e ia, um falava uma coisa, o outro ia lá e retrucava. Então, durante a semana, você criava argumentos para que o torcedor pudesse ir ao estádio. Aí o torcedor queria ver, vamos lá, vou dizer um confronto que acontecia muito, Romerito e Robson. O Robson no Atlético, Romerito no Goiás. E aí um falava uma coisa, o outro falava outra, né? Aí vinha lá no Vila, aí vinha o Vitor Louco, lembra do Vitor Louco?
3: Lembro, né, cara?
6: Era Vitor Louco de um lado, né? E sempre o Robson do outro, porque o Robson ele tava em tudo.
4: Ele gostava
6: desse negócio. Então você ficava criando situações para que dentro do campo o torcedor também gostasse desse jogo e falasse, não, eu vou pro jogo, hein?
5: Outro detalhe, desculpe te interromper, sim, cara, é o negócio da coletiva. Você tem que fazer umas perguntas apimentadas, assim,
6: é muita
5: da liberdade,
6: coisinha.
5: Às vezes só uma pergunta. Bicho, sinceramente, cara, nós estamos vivendo um período ruim em termos de futebol goiano. Tô falando porque a gente vive daqui. Sim. Aí vai pra coletiva lá, uma pergunta. Quando tem pouco repórter, pode fazer duas. Pô, cara, tem pergunta ali que você tem que, né, tirar da zona de conforto. Antigamente você podia, hoje não pode, não, só uma, cuidado, na próxima se você fizer, você não vai participar. É, uai, pô, cara, Guga, com todo carinho e respeito, você pegou uma geração Nutella pra caramba do povo que cuida de imprensa, se bem que aqui você tem um Fernando Lima que é veterano, que eu lembro quando o Fernando começou na comunicação muitos anos atrás. Você pega o Bruno Daniel também, que já tem muito tempo, e no Vila,
6: Murilo,
5: eu não conheço os meninos, não,
6: é o Murilo?
5: Lá na
6: não,
5: parte
6: Murilo
5: de comunicação,
6: é o
5: Matheus,
6: Murilo
5: não
6: Marques.
5: Lembro, eu tô falando de quem já é velho aí no segmento aí, que sabe que hoje em dia, assim, você não tem jogador para movimentar, para fazer, para nada. Cara, e depois a gente quer o torcedor lá, é bom quando você motiva, é como o Iago falou aqui, movimentar o clima, vamos pra lá. Outro detalhe, aqui em Goiás, esse negócio da torcida única também acabou, né? Que lamentavelmente aqui, como é que você movimenta? Antigamente você fazia, você jogava um Goiás e Atlético, um Vila e Atlético, Goiás, Serra lá, estádio dividido, vamos fazer o negócio. Então assim, a realidade, cara, é que mudou demais da conta, e os caras não fazem questão de poder abastecer a imprensa hoje. É o que eu falo, tem presidente que fala assim, ó, bicho, não dá matéria, não é pra falar, deixa esses caras, enche demais, fica enchendo o
3: saco. Isso aí também, ô Nilton, eu acho que é muito das pessoas que cuidam da comunicação do clube, acho que precisa de um rodízio, lá no Goiás, lá o Fernando já tá criando raiz já.
5: Mas o Fernando, né? Ele tem autonomia pra falar,
3: vou levar
5: o fulano, nós vamos dar coletiva, vamos abastecer, porque
3: tem muito
5: influência. Nem no Goiás, o Atlético antes disponibilizava, tinha muitas matérias, mas hoje já não tem mais.
3: Tem influência.
5: O Vila... é uma na vida, outra na morte.
3: A influência talvez maior seja querer blindar tudo, e no, quando não há necessidade. Esse negócio de blindar não resolve absolutamente nada. Eu, falando com conhecimento de Goiás, é isso. Eu acho que tem que mudar isso aí, tem que chegar uma galera jovem aí pra mudar a parte de comunicação. Hoje no Goiás, por exemplo, tem um marketing muito bom e uma comunicação muito fraca. Muito, mas muito fraca. Precisa mudar isso aí, né? As coisas, a gente tá falando aqui de coisa nova, né? Tem que trazer isso, né? E tem que deixar o pessoal falar. Muita coisa que acaba sendo blindada, nem parte do alto comando. Isso é conversa pra boi dormir, rapaz. Quem tá no meio aí sabe que às vezes a pessoa mesmo faz mau gosto de, ah, não vou dar entrevista pra tal. E existe essa segregação. Não, essa rádio aqui não, vamos falar só com a fulana. Não, libera. Quantas vezes já aconteceu? Nossa. Comigo já aconteceu. Não, não libera o fulano de tal pra falar com esse cidadão aqui, não. Deixa ele falar só com o outro. Essa rádio aqui, vamos implicar com ela, porque ela tá, cara, tem que ser pra todo mundo. Isso é pra movimentar o futebol, isso é bom pro clube. Parece que o próprio clube, às vezes, não tô falando só de Goiás, tô falando isso no geral, trabalha contra o próprio clube, né? O movimento, o clássico, um clássico desse já poderia, né, escolher pessoas melhores pra dar entrevista. Às vezes você vê um jogador, cara, que o cara não sabe nem falar, eles escolhem um cara lá e colocam lá. Quando tá o Tadeu, é só o Tadeu. Por que não faz um rodízio, roda, coloca todo mundo pra falar, né? Pra gente ter o que o Nilton tá falando aí, aquele debate, era jogador rebatendo de um lado, de outro, dirigente. No Goiás, por exemplo, não tem quem fala, como é que vai ter esse movimento? Quem vai falar lá no Goiás? Lá no Vila nós temos. No Atlético tem o Adson. O Adson, quando ele fala, meu amigo, todo mundo para pra escutar. O homem é show.
4: Todo mundo.
3: É homem show. O Policarpo, o Hugo, da mesma forma. Agora no Goiás fica esse negócio, né? Quem que fala lá? O Guidão? Tem gente lá que nunca nem viu a cara dele. Como é que faz? Então tem toda essa questão aí, né? Eu acho que modificar a forma de fazer a comunicação do clube talvez resgate a essência do futebol goiano.
5: Eu acho, o Iago, o Guga, o Wesley, igual um exemplo, Goiás hoje vai disponibilizar. O Atlético é só amanhã. É muito pouco, cara, para um jogo. É. Aí você não pode... Como é que você vende um espetáculo? Eu vejo alguns eventos aqui em Goiânia, os caras fazem aí uns eventos, mas... Tem divulgação, você tem nos outdoor, tem isso, você movimenta, você chama, você tem que vender,
6: né,
5: o negócio. Agora que nós temos um clássico dessa envergadura, da rivalidade que se criou. Cara, mas você ficou a semana inteira aqui, o que é que nós falamos? Aí amanhã sai uma coletiva de manhã, o jogo é depois de amanhã, Wesley.

0: arroz e feijão. Mas eu como desde quando eu nasci. Mas se for comer todo dia a mesma coisa, bicho, chega uma hora que não dá mais.
1: Mas aí é a estratégia errada do clube, né?
0: Sim,
1: se o clube quiser fugir dessa polêmica, ele cria um fato novo.
0: Eu concordo, mas aí é o que eu falo. Cadê o Guidão? Cadê os caras? Vamos trazer coisa boa. O pagamento vai sair dia tal. Então, beleza.
1: Aí já é fato definir, novo. Você trabalha o clube
0: aqui
1: positivamente.
0: É, perfeito. Nós estamos movimentando. Eu não sei, cara. Às vezes, assim, é eu que sou equivocado. Agora, assim, eu lamento do fundo do coração em relação à atualidade do nosso futebol. Eu vivi uma fase
1: de grandes jogadores
0: e de uma forma que a gente tinha liberdade para poder ver treinamento, para poder entrevistar. Eu penso que é um negócio que piorou esse quesito de ter assessor de imprensa. Do fundo do coração, nós vivemos aqui bem na época que não tinha. Era livre, você ia, acompanhava o coletivo, acabou o Wesley.
1: Opa.
0: Aliás, eu sou da época que você entrava, os caras acabavam o jogo no vestiário, nele tava pelado, banhando, tá liberado o vestiário, vamos entrevistar aqui. E, pô, o Iago descobriu um fato, o trem já repercutia, se você fosse bom, meu irmão, você traria coisa boa todos os dias. Agora, hoje, tá o seguinte, gente, e aí? Tiver alguma novidade, eu vou colocar. O que que tem? Não tem porra nenhuma, não sai nada de novo, cara.
1: Ele pega a imprensa e coloca no cercadinho ali, né?
0: Exatamente.
1: Coloca a imprensa no cercadinho.
0: Vamos doutrinar aqui, se perguntar pergunta é complicado, você não vai.
1: Você
0: não vai falar mais.
2: Mas eu acho uma coisa.
0: Uma pergunta só. Não, hoje tá pouco. Duas, tá? Você pode fazer duas, né? Qual é a expectativa? Qual a avaliação que o senhor faz?
2: É chato, né, cara, escutar hoje essas coletivas.
3: Eu já ouvi assessor com um repórter perguntando, ele interrompeu o repórter. Não.
2: No Goiás isso acontece praticamente toda a coletiva. Eu participei de duas lá, eu cheguei lá e eu vi, isso aqui não pode, não quer que pergunte. Eu falei, então vou embora. Fizeram uma vez pras mídias, né, pra parte da internet. Isso aqui não vamos nesse caminho, não. Eu falei, se for pra andar no seu caminho, eu tô indo embora mesmo.
3: Mas existe solução, Iago?
2: Existe.
3: Você que faz parte da atual geração?
2: Existe, ué, eu tô te falando. Primeira coisa que tem que ter, você tem que ter a pessoa à frente da comunicação que entenda que essa blindagem, ela é nociva pro próprio clube, né? Essas pessoas precisam entender que do outro lado, quem paga, quem ajuda a pagar parte da folha, quem ajuda a fazer entrar dinheiro dentro do clube, são os torcedores. Se esses torcedores não têm atrativo pré-jogo para poder movimentar, para lotar o estádio, o que adianta essa blindagem boba? Fala para mim, olha, pensa aqui uma coisa, essa situação financeira do Goiás, qual que é a vantagem que essa situação ela saia de interno para externo? O que o Goiás tá ganhando com isso? Vazou, não vazou?
3: Vazou.
2: A informação, quando ela é prejudicial, ela vaza. Por exemplo, o Goiás fez uma tática no clássico contra o Vila, né? Que era a escalação, se eu não me engano, do Cadu, né?
3: Do Cadu.
2: Pois é. Isso vazou antes do clássico. O que que o técnico do Vila teve o tempo de fazer o Guto? Ele teve tempo de se reorganizar. E agora me fala, lá no Vila vazou a do Della Torre? Uma hora, 40 minutos antes da partida, ninguém nem sabia que o Della Torre ia jogar. Então, assim, adianta essa blindagem boba se todas as informações que deveriam permanecer dentro do clube vaza? Não adianta, meu amigo. Então, pra que essa blindagem boba? Quem tá fazendo esse trabalho de blindagem é o presidente do clube? É o presidente do CA? Não adianta nada, mestre. As informações que deveriam ficar dentro do clube são as que são as primeiras a sair. E as informações que deveriam sair e movimentar, elas não acontecem.
1: Mas eu vou te falar, na maioria das vezes, a informação sai de gente lá de dentro.
2: Não, mas isso aí todo mundo percebeu.
1: Isso é de gente lá de dentro.
2: A entrevista do Daniel, ela foi claríssima quando ele falou, fogo amigo. Cara, vai lá no Goiás, essa palavra fogo amigo já tornou, eu até indicaria aí pro pessoal que trabalha com camisa, faz uma camisa do Goiás escrito fogo amigo. Porque você escuta essa palavra pelo menos duas vezes. Eu já escutei do ex-presidente do Conselho Deliberativo, eu já escutei do atual presidente do Conselho Deliberativo, já escutei de todo mundo, do ex-presidente do Conselho Fiscal, quando a palavra é fogo amigo. É óbvio que parte lá de dentro. Então o que adianta? Não vou deixar falar não, porque isso aqui vai dar problema, mas as informações que são, o clube está sendo executado, o clube está quebrado, não paga salário. Isso era coisa que não deveria vazar. Mas são as primeiras.

0: a vazar. O Goiás com 6 dias de atraso, 5 dias de atraso, já vazou.
1: Então assim, jeito. Ó, essas coisas elas saem de dentro pra fora.
2: É, não tem outra forma.
1: Não, né? Tem outra maneira. Se você conversa, por exemplo, eu já tive em reuniões com 5, 6 pessoas que vazava dentro de clube. Vazava. Por exemplo, o dirigente, quando ele queria, quando ele contratava um cara, né? Esporádico, ele contrata um cara, gasta demais nesse cara, e daí esse cara não tá rendendo, não tá produzindo. Ele é o primeiro a expor o jogador. Ele é o primeiro. Ah, vamos expor esse cara aí pra ver se ele dá o jeito dele, se ele se vira. Eu já vi muito isso. Então, essas situações, ela sai de dentro pra fora. A imprensa, ela só vai replicar o que aconteceu, vai replicar os fatos. Então, se não tem ninguém pra replicar os fatos, como vai ter público no estádio pra saber dessa situação? Olha, o time do Atlético, time do Goiás, time do Vila, ó, tem fulano lá que joga assim, joga assado, fulano é bom, isso e aquilo, aconteceu isso no meio de semana, ó, vai dar isso, vai dar aquilo, vamos pro estádio. Não tem mais isso mais. Então, assim, ficou pequeno. Eu penso que ficou pequeno o futebol nosso, por mais essa situação. Além do estádio, a gente não ter o Serra Dourada, que aí diminui ainda o nosso futebol, você ainda tem que viver no mundo hoje blindado de informações que sai de lá de dentro mesmo, quando eles querem causar uma situação para determinada pessoa.
2: E além da blindagem, né, Wesley, Iago, Newton e amigo ouvinte, quando às vezes o profissional de imprensa ele faz um comentário um pouco mais direto, um pouco mais ácido, ele é acusado pelo dirigente ou pelo conselheiro, para o torcedor, de estar fazendo tumulto de ambiente.
0: Mas isso é tática dos caras.
2: Ele chega a ser até processado, né, Iago?
3: Não fala de processo pra mim, não. Eu já não aguento mais, não.
1: Ô, se eu te falar, rapaz, teve uma semana do jogo, Atlético e Vila Nova. Os caras saíram pra uma festa um final de semana antes. Marquinhos Marabá, o Vitor Louco lá do Vila, um monte de jogador do Vila, um monte de jogador do Atlético. No meio do nada lá, deu um tumulto lá, os caras brigaram, o Marquinhos brigou com o Vitor. E aí o outro chega no outro dia com oi roxo, aí dá entrevista com oi roxo, um dia antes do clássico. E aí chega o Marquinhos, não, eu vou bater nele dentro e fora de campo, assim. Cara, são situações que hoje você não vê mais.
2: Chegava no jogo e resolvia.
1: Chegava,
2: né,
1: no jogo e virava um jogo. Vitor ia lá, ganhava o jogo. Marquinhos ia lá, ganhava o jogo. É assim, cara.
3: Você quer ver agora, por exemplo, uma coisa que eu vejo, um avanço, foi lá no Vila. No Vila eu vi um avanço, e você teve lá agora há pouco tempo fazendo a cobertura do Vila diariamente, você viu. Um dia o Hugo veio aqui no Boleiragem, o presidente do Vila ainda estava como presidente do Vila. Eu falei pra ele, falei, cara, e naquele ano o Goiás abriu meio que as portas pra internet, pras mídias, né? Independentes, a imprensa estava tendo um pouco mais de acesso. E eu falei pro Hugo, falei, cara, vocês, talvez nesse momento, uma coisa que o Goiás faz que vocês não fazem, o Atlético não faz de jeito nenhum, mas eu acho que isso é uma postura do próprio Adson, eu acho que é errada também, acho que é muito errado, e tá, depende muito do profissional que tá do lado para poder organizar isso, que é o quê? Abrir para essas mídias, dar acesso ao campo para a imprensa, porque isso é bom pro clube, cara, né? A imprensa tá ali todo dia falando, tendo o que falar, não fica massivo para quem tá escutando, e o Vila fez isso, o Hugo, não sei se tem, lógico, não vou falar que foi porque eu falei, lógico que não. Mas depois desse comentário eu vejo, por exemplo, as mídias do Vila tendo acesso ao final dos treinos, conseguindo falar com o jogador, né?
2: Dentro do campo. Inclusive.
3: Dentro do campo ali, óbvio que eu acho que sim, tem que ter uma separação, porque ali, coletiva, eu acho que hoje eu entendo isso, e vindo da internet, eu acho que é importante ter essa visão que eu tenho hoje. Que ali na hora da coletiva é uma coisa séria, tem que ser feita por profissionais, talvez por isso eu nunca me interessei tanto por estar ali, né, fazendo perguntas, porque eu acho que ali a pessoa tem que saber o que tá fazendo. Você não pode chegar lá e perguntar qualquer abobrinha. Mas faz isso, por exemplo, pras mídias, o que o Vila tá fazendo. O Vila não tá levando pra sala de coletiva ali, é parte profissional, a imprensa que vai estar ali. Leva pro campo, né? Deixa ali ter um momento. Isso é bom pro clube, cara. Isso é mídia de graça. Os caras estão lá gravando conteúdo sem receber nenhum real. Diferente da imprensa que tá ali, tá todo mundo trabalhando, todo mundo ganhando o seu ganha-pão ali. Os meninos estão lá gravando, isso abre, isso movimenta o clube de graça. E o Hugo, né, com seus pares lá, foi muito inteligente fazendo isso. Então, cara, o Nilton foi cirúrgico, o que ele falou aqui é a verdade, né? Os clubes acham que essa blindagem é benéfica ao clube, mas isso aí só vem tirando o público do estádio, diminuindo a emoção dos clássicos, e a cada dia, eu sou da década de 90, cara, eu via isso aí, tudo que o Wesley falou, lembro do Wesley jogando bola, cara, assisti muitos jogos, eu lembro dos caras se ameaçando.
1: Você me xingou muito?
3: Motor, um pouco. Um pouco, você era enjoado, aí, porque pra
2: era
3: caramba.
2: Bom, né? Porque era bom.
3: Era bom pra caramba.
2: Era bom pra caramba.
3: Então, sim.
1: Aí é isso.
3: Isso pô. Era emoção. Por exemplo, quem que não queria. Sabe qual, não, onde começou a morrer os clássicos? Talvez o cara mais polêmico que tenha feito isso foi o Alan Mineiro.
1: Oi.
3: O Alan Mineiro conseguiu ser odiado por toda a torcida do Goiás, bicho.
1: Foi o último, né?
3: O último. Foi o último. Depois disso, quem mais teve? Quem mais teve? Eu lembro de um profissional que tava cobrindo o Goiás no ano de 2024, que ele foi comentar que o. Uhum. Foi comentar que o cara chutou a camisa no chão lá. O cara queria processar ele, não sei se você conhece. Ai, mas esse cara, e eu lembro até hoje, cara, eu fiquei pistola. Nem tinha relacionamento com essa pessoa. Eu fiquei
1: e tinha
3: muito
1: imagem,
3: hein?
1: E tinha imagem,
3: tinha tudo. E o cara quis acusar o profissional de tá mentindo, que tava lá no campo trabalhando. Então, cara, é complicado isso aí. Eu acho que enquanto não abrir a cabeça dos dirigentes. No Atlético, por exemplo, eu vejo que só tem a perder. Talvez o Atlético hoje seja o pior nesse sentido, né? Que fecha muito o clube. O Atlético não utiliza dos próprios torcedores, né? Pra estar bem com a torcida, trazer as mídias. Tem muita página boa do Atlético. Que poderia estar lá diariamente, contribuindo com o clube, movimentando, e às vezes não vai, né, cara? Mas isso aí é questão de gestão. Se não mudar a cabeça, não adianta, não.
2: Inclusive, o Fala Dragão tá aqui comentando, participando conosco, e ele comenta, ó... Nós das páginas temos essa visão, a imprensa tem essa visão, apenas os clubes que parecem fechar os olhos para isso que acontece. O Fabiano Borges, eu sou da época que torcedor acompanhava os coletivos, era muito legal, tinha imprensa nos coletivos entrevistando os jogadores. Quem mais participa aqui? Reinaldo Oliveira. Boa tarde, o comentário do Iaco foi cirúrgico, essa blindagem aos atletas gera comodismo. Já repararam que cobra-se dos treinadores, dos dirigentes, mas os atletas que deveriam ser cobrados saem ilesos? Essa aqui é o comentário do Reinaldo Oliveira. Jorge Luiz, pela primeira vez tenho que concordar com o Nilton. O futebol está chato demais, cheio de mimimi. O futebol de Goiás se apequenou. Goiano do pé rachado. Às vezes o clube precisa se blindar mesmo, porque a imprensa cria muita polêmica. Existe isso, Nilton? A imprensa cria muita polêmica? Porque uma coisa é gerar polêmica e outra é fantasiar. E aí eu talvez não tenha entendido aqui o criar polêmica. Seria no sentido de fantasiar ou de gerar discussão?
4: Não, isso aí eu falo assim, ó, criar polêmica, cara, é a coisa mais fácil que se tem. A coisa mais fácil. Eu mesmo, se eu quiser, todos os dias eu consigo... dentro do que eu faço aqui, é puxar algo aqui para fazer polêmica, mas não é o objetivo. Tudo aquilo que é demais acaba sendo enjoativo. Então, assim, não é dessa forma. Eu entendo, assim, que você pode ter, explorar, e o povo gosta daquilo que dá polêmica, isso aí é fato. As pessoas, geralmente, por exemplo, se você errar aqui, a maioria vai lembrar do seu erro. E poucos vão lembrar do acerto seu. Agora, eu não vejo dessa forma. O que eu estou citando é que eu entendo que nós estamos ficando na mesmice. Para se ter uma noção dentro daquilo que nós falamos. Nós vamos ter um clássico que é importante, Atlético e Goiás. O Atlético vai disponibilizar a matéria só amanhã. E o Goiás só hoje. Nós ficamos a semana inteira falando do que passou. Eu acho que isso aí é ruim. Deveria ter mais dinamismo. Esse perfil, esse estilo que se utiliza hoje, eu para mim é o pior. Eu acho que a época era desorganizado, que o time de futebol só tinha supervisor, não tinha assessor de imprensa, você fazia um rádio.
1: Então o cara melhor. Me entrevistava dentro do ônibus.
4: Exatamente.
1: O cara entrava lá dentro do ônibus lá e me entrevistava lá, ué, sei o quê, e você ia.
4: Exatamente.
1: Saía do jogo abafando.
4: Treino coletivo, acabou aqui, os caras estão disponíveis.
1: Pronto.
4: Pode entrevistar. Então, assim, o que eu estou citando é que eu acho que o assessor de imprensa hoje era com o objetivo de se organizar, etc, etc, mas eu acho que, assim, fechou demais. É igual você não poder acompanhar os treinos do dia a dia. Mandou fechar. Porra, cara! Quem é que joga? Me dá um jogador que define e decide jogo no futebol goiano hoje. Não decide! Nós não temos um excelente cobrador de falta. Não tem jogador que cobre escanteio para marcar gol olímpico. Jogada ensaiada, que é fatal. Não tem. Antigamente você era tudo aberto e você tinha. Futebol hoje valorizou demais. Os caras que estão dentro do esporte ganham demais e produz de pouco. Tanto que a nossa seleção está indo aí num descrédito. O Neymar de novo, com grau 2, ainda é o cara para você ver.
1: Agora, você falou, você entrou num assunto que eu achei bacana esse aí, negócio de descrédito da seleção. Bicho, tem cabimento, Nilton? Eu vou alugar um avião, um helicóptero para cada um. Para cada um, né? Para cada um não ter contato com o povo. É, ué. Pega no aeroporto, sai, entra na aeronave e sai lá na Granja Comari. Antigamente não era isso, não. Antigamente não. Você ia pra um hotel, todo mundo lá na porta, aí que não sei o quê, e fulano,
4: viajar,
1: o
4: calor via avião humano, de carreira.
1: É.
4: Então, então o que eu sinto assim, acabou. É muita, ó, tem muita babaquice,
1: tem.
4: Muito baba-ovo hoje dentro do futebol, cara. Não tem essa necessidade. Eu vou bater na tecla aqui também. É igual um exemplo. A gente vai transmitir jogo. Eu vejo aí os times de futebol com 25 caras da comissão técnica. O cara que introduziu isso no Brasil foi o Luxemburgo na época e tal. Aí eu falo, bicho, mas tem necessidade, cara? Não sei, eu acho que tem hora que, assim, é muito modismo. É igual é usar tatuagem. Usa quem quer. Mas o futebol, não, eu tô citando assim, sim. Ó, nós estamos vivendo, não é porque você tem, tem, o Wesley tem, mas o que eu falo assim, ó, o futebol hoje, o jogador hoje, cabelo tem que ser impecável. Na o Neymar, régua. Ele muda, é um brinco. Ô, cara, eu não sou contra isso, mas eu falo assim, é o tal de modismo. Eu sou da época da chuteira preta, só tinha chuteira preta, meu irmão. Aí hoje se fala assim, olha, eu vou ter que usar um Rexona importado lá da França. Tô cheiroso, posso entrar em campo? É uns trem que não dá, meu irmão.
1: Gel pra cabelo.
4: Gel, é, pô, você vê jogador, uma preocupação assim, eu tenho toda semana, meu irmão, joga bola, cara. E aí o povo acha que é essencial. É o essencial, né? O Dragão mesmo criou, tinha um, não sei se ainda tem, um salão lá dentro, tem, não era? Pra cortar cabelo.
1: E baita salão.
4: Pois é, ué. Mas assim, cada um, né, ué?
1: Exatamente.
4: Vida que segue, desculpa.
1: Antigamente nós cortávamos o cabelo no Bibi, meu amigo Bibi.
4: O problema é que meu tempo tá passando, eu vim de uma época assim que não tinha nada
1: sabe
4: disso.
1: Sabe como é que nós cortávamos o cabelo do jogador antigamente?
4: Hã?
1: Pegava o Bibi, Bibi é um cabeleireiro que a gente tinha ali, próximo ali no Pedro Ludovico ali. É, ele tem até o salão lá, grande Bibi, é ouvinte nosso também, a gente pegava o Bibi, ia lá pro CT e ele cortava o cabelo da galera lá, o dia inteirinho cortando cabelo, aí ficava, juntava o cabelo, limpava.
4: Cortar hoje um cabelo jogador custa
1: não, quanto? Isso aí, então, isso aí
4: é
1: virou.
4: Caro, é barato.
1: Ixi.
4: Que esse tipo de
1: tem corte? Cara aí que vai cortar cabelo aí, que os caras cobram é R$1.000 num corte cabelo.
4: Pra cortar um cabelo?
1: R$1.000 num corte cabelo.
4: Wesley. Eu ainda sou da época que minha mãe cortava meu cabelo.
1: Então.
4: Pagava corte de cabelo aí de R$2. É igual espetinho. Eu ainda como espetinho de R$2.
1: Não, come não.
4: E eu, eu levo pra você aqui na T9 e é top, cara.
1: R$2.
5: O gato é preto ou branco?
4: Não, carne boa. E se vocês quiserem, R$2. R$2.
3: R$2. Faz mal.
4: Não.
1: Então.
4: E é próximo aqui da rádio. Bairro Nobre aqui, Jardim América. O dia que vocês quiserem ir, nós agendamos, vocês vão ver a carne, a qualidade.
3: Eu tenho medo de comer um espetinho desse. Tem uma caixinha de gato
4: não,
3: embaixo da churrasqueira minha,
4: não.
3: Né?
4: R$2.
3: Daí.
4: Mas vida que segue, né? Desculpa o desabafo,
5: não,
4: enfim,
5: eu
4: aí.
5: Super
4: de repente é eu que tô ultrapassado mesmo, vi de uma fase aí que eu acho que hoje poderia ser melhor. Um jogo desse tamanho aqui, movimentar a semana, é a gente
1: parece
4: aqui,
1: um jogo comum,
4: é o
1: né?
4: Iago, é o Wesley dali, é o Joãozão, é a gente movimentar, cara, vamos entrar 10 horas, sabe, no ar assim, no gás, convocando, chamando a galera, ouvindo tal, enfim, aí tu chega lá, você não pode, entrevistar jogador, só depois na coletiva, eu falo, cara, meu Deus do céu, realmente... Nós estamos vivendo uma fase e os caras acham que está no top dos tops. Segue o fluxo.
2: Olha aqui, o Talvani que tá falando, ó, tem mesmo lá na T9. R$2, irmão. Oh. Eu vou forrar todo dia lá agora.
4: Vai lá. E depois você me fala se não é, Fanilton. Você
3: não
4: tinha
3: vai, não, que você é o apresentador.
1: O cara tá falando assim, R$12, né, Nilton?
4: R$2. É igual jantinha. Tem lugar que você vai jantar e um espetinho, R$15. Fala, bicho.
1: O cara tava com R$2 não como nem um palito, Nilton.
4: Não, mas lá eu tô falando.
1: R$2, bicho.
4: Eu vou lá, vou tirar foto.
1: Manda pra nós.
4: E vou mandar pra vocês verem.
1: Não, que nós vamos falando. Lá. Nós vamos lá. Vamos lá.
2: 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Sim, Nilton.
4: É só pra fechar da minha parte que é assim, ó, o Goiás esconde lá o atleta daqui.
1: É.
4: Aí vamos ver o que que vai acontecer de novo no clássico. É o seguinte, não vamos deixar, a repórter não entra, você não pode filmar, dá só uma coletiva, o Daniel vai vir hoje, vai esconder, ele não vai confirmar o Goiás, amanhã você vai ouvir o Eduardo Souza, não confirma, aí sabe, nós vamos trabalhar no jogo, você fala assim, bicho, vai sair gol de falta,
1: oh,
4: primeiro pau,
1: pulando,
4: vamos gol ver de se falta, acontece vamos ver. Isso lá, é, sabe?
1: Vamos ver.
3: Gol de falta aqui é difícil.
2: O ouvinte é demais. Ulisses Peixoto, tô aqui escutando vocês e rapando minha cabeça na pia do banheiro.
3: Aí, que é isso?
2: 1h39, vai pro intervalo aí, Macedão.
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18: Ramos. Estamos de volta, este é o Esporte em Debate aqui na Bandeirantes. Estamos voltando aqui para trazer mais assuntos aqui relacionados ao nosso futebol goiano, ainda falando do clássico, porque saiu a escala de arbitragem. E a escalação de Bruno Arleu de Araújo já está novamente movimentando as torcidas. 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Aquela disposição, tá lá na zona de rebaixamento? 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
19: Boa tarde, Gustavo Ramos, tudo bem, meu? 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Não consegue se concentrar, né? 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Uma coisa vai levando a outra, não dormir direito, no dia seguinte está cansado, sem disposição. E sabia, amigo ouvinte, que essa situação acaba gerando também um desequilíbrio hormonal? É por isso que muitos homens, principalmente na faixa dos 50 anos, além do inchaço da próstata, reclamam que também estão com problemas de força física e problemas sexuais. 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Aos 43 anos, eu não conhecia, não existia o Intipro ainda, né, gente? E eu passei por essa situação. Mesmo trabalhando com produtos naturais, eu enfrentei essa situação. E posso dizer para vocês, foi uma das piores experiências da minha vida. 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Pois bem, gente, hoje nós temos o Intipro. Depois de, nos últimos 8 anos, foi criado o Intipro. 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Esse produto desincha a próstata. 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Em resumo, meu amigo Gustavo, é o produto certo para o homem com mais de 40 anos, Gustavo.
18: 1:49, e aí eu te pergunto, Gama, reta final do programa, aquela condição da primeira hora, a gente segue com ela até que instante aqui do dia pro nosso ouvinte sair hoje com o Intipro, hein, Gama?
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18: 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Valeu, Marcelo, esse é o Esporte em Debate, oferecimento Hidracon, a sua distribuidora de peças, freio, ar, embreagens, ligue e comprova os melhores preços, telefone e WhatsApp, 62-3233-0888, 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Ô, Iago Vinícius, Bruno Arleu Araújo, tá escalado, mais uma partida dele em partidas aí de Copa do Brasil, Série B e Série A, mais uma vez apitando o jogo do time do Goiás, ele apitou o polêmico Cruzeiro 1, Goiás 0, hein, Iago?
3: É, quem tem que preocupar aí é o Goiás, né? Esse árbitro aí não costuma dar muita sorte pro Goiás lá, não, sempre tá envolvido em polêmicas aí. É que, cara, esse negócio de arbitragem, acho que vai vencer quem tiver que vencer, mas esse árbitro aí, ele não tem um retrospecto bom quando é o Goiás pela frente, não, né? Acho que eu me recordo aí de pelo menos 3 ou 4 vezes que teve alguma polêmica envolvendo Goiás e Bruno Arleu. Mas eu acho que não vamos nem dar moral pra isso, não, porque falar de arbitragem hoje é complicado, né, cara?
18: Chovendo molhado.
3: Né? É chovendo molhado, não adianta, nada se resolve. Jogo a jogo a gente vê aí o nível da arbitragem cada vez pior. Então é bobeira a gente falar disso aí. Tem que deixar o futebol, os caras decidirem em campo lá. Eu acho que se um time for muito superior ao outro, um erro de arbitragem não pode definir a partida. Quando um erro de arbitragem decide uma partida, significa ou que o jogo foi muito ruim, porque ninguém ia conseguir sair do resultado de 0-0 ou um empate ali rumo a uma vitória, ou não tem outra explicação não, meu amigo. Porque se um time for muito superior ao outro, vai lá, faz 3 gols. se um ou outro erro da arbitragem resultar em gol, mesmo assim o time que for superior vai sair com a vitória. Então, não falar de arbitragem não, é uma boa, bora pra cima.
18: É 1:52. 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
1: Cara, tomara que o jogo seja definido pelos jogadores dentro de campo. Acho que entrar com essa arbitragem aí pensando nessas coisas não resolve nada. O melhor time nesse confronto penso que sairá vencedor. Então penso que deixa o árbitro trabalhar, né? E que vença o melhor. Então penso que o jogo, nós temos aí dois times aí que se reabilitaram no campeonato, o Atlético se reabilitou, o Goiás idem. Então nós teremos, eu penso que teremos um bom jogo. E aproveitando aqui, abraçando a Maria Louredo e o Peri Narciso, que estão lá em Anicuns, né? Lá em Chopin, distrito de Anicuns, na audiência. Um grande abraço para esse casal maravilhoso, né? Que eu tenho muito carinho. Maria Louredo e o Peri Narciso.
18: 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Ô Newton, Bruno Arleu Araújo, esse nome acende algum tipo de preocupação para as equipes no clássico?
4: Cara, eu espero que não. É, um árbitro já apitou, aliás, ele teve Goiás e Cruzeiro, não foi? O Goiás, por pouco, não conseguiu classificar. Tranquilo. Aliás, eu colocaria um trio goiano aqui para apitar esse clássico.
18: Ah, quem?
4: Você já foi, já vai viajar.
3: Vai chegar lá no Hilton, quer ver?
4: O Hilton vai viajar, já sabe, não pode apitar.
1: Esse trio é bom, hein?
4: É, Bruno Pires.
1: Bruno Pires.
4: Que é o outro?
18: E o Bruno Bosquilha.
1: Não, rapaz.
3: Apita pênalti até do meio campo. Esse,
1: cara,
3: é bom,
1: eu falei com ele agora há pouco lá no curso lá.
18: Você fala assistente ou juiz?
1: É árbitro, não, é assistente.
18: Assistente.
1: É. Mas eu vou pegar aqui e vou te falar, peraí. Vai, falei.
18: 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E em falar em Wilton, deu pra perceber o tanto que o Wilton tava feliz ao tirar foto com mão na mesa lá no Summit da FGF, hein? Gente boa, né? O Wilton, né?
4: Gente,
18: o Newton?
4: Boa, boa. Eu já entrevistei o Wilton, assim, antes dele ser tudo isso que ele é hoje. Na época, no apito esportivo, na Rádio 730, eu conheci ele através do Evandro Presença, que era assistente dele na época, né? Então, assim, eu, graças a Deus, tenho uma amizade já de muitos anos. Desejo sucesso para ele, pro Bruno, para quem vai estar lá nessa Copa do Mundo. Profissionalmente, cara, ele alcançou, assim, eu penso, chegou no máximo, né? Em termos da carreira profissional, como todo mundo sonha em poder fazer uma Copa do Mundo, que é o ápice para quem atua na área esportiva. Tomara que vá bem lá, que eu acho que é a última, né? Se eu não estiver equivocado.
18: O Wilton em Copas do Mundo, sim, é o último ciclo dele.
4: Exatamente.
1: Ó, mandava o Bruno Pires, o Wilton e o meu amigo Fabrício Vilarinho.
18: Fabrício Vilarinho, hoje ele trabalha num cargo de gestor, né?
4: É. Fabrício estava aqui.
1: Esse é bom também.
4: Ele falou que é ouvinte, nossa.
1: Esse é diferente.
4: Aqui.
1: Fabrício Vilarinho, isso aí.
4: Tá lá no Rio de Janeiro, né?
1: Esse sabe.
4: É o que quer, ele quer vir embora toda semana, né? É. O Rodrigo Center falou que às vezes, pô, fica aqui, cara. Diz que bate um desespero nele lá que eu tenho que.
1: E gosta da família,
4: pô. Tá certo.
18: Então, tchau, Wesley.
1: Valeu, Guga. Um abraço.
18: Um abraço. Tchau, Iago.
3: Falou, Guga.
18: Valeu, um abraço. Tchau, Nilton.
4: Ô, rapaz, um abraço. Guga, mais tarde eu vou estar te ouvindo.
18: Vai.
4: Aliás, eu acompanho você, a Mariana, a Ivana, a Mamed, todos os dias aqui.
18: Tá certo. Não...
3: Ficou mais bonito esse programa agora.
18: Ficou.
3: Ficou bonito.
18: Ficou bom.
3: Tirando o apresentador, né? Um dos apresentadores, o resto tá bacana.
18: O
3: acompanha.
18: Que destoa, né?
3: Eu destoo um pouquinho, mas o resto tá uma beleza, assim, fenomenal.
18: E hoje tem novidade. Então, 5 da tarde, aguarde. É o Bandeirantes Esporte Clube. Eu volto às 5 com Mariana, Ivana e você, ouvinte. Um abraço, tchau.
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5: Jogando em casa mais uma vez, a seleção norte-americana quer fazer a melhor campanha de sua história. E para isso aposta muito no Capitão América, como é conhecido Christian Pulisic. Meio-campista de 27 anos, já foi o capitão da seleção na última Copa do Mundo, em 2022, em que marcou um gol e serviu uma assistência, o que ajudou a seleção a chegar às oitavas de final. Dessa vez, novamente mais experiente, Pulisic é o responsável por capitanear a seleção americana em meio a muitas expectativas sobre o desempenho de um time que recebeu muito investimento nos últimos anos. Pulisic atua no Milan da Itália, também tem passagens pelo Chelsea e pelo Borussia Dortmund no futebol europeu e para muitos é considerado o jogador norte-americano mais bem-sucedido da história. Com os holofotes de uma Copa do Mundo, Pulisic pode, quem sabe, atrair as atenções de um povo que é apaixonado por esporte, mas que não dá tanto valor às estrelas do seu futebol.
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6: Chavinha virada, Maju.
7: 2:03, muito boa tarde para você ligado aqui no Bora Brasil. Bora Brasil agora para todo o país. Eu, Maju Arruda Leite, Vitor Lupato, já aqui no estúdio da Bandeirantes, estúdio novo, tecnológico e, claro, sempre com muita qualidade para você, ouvinte aqui da Bandeirantes. Vamos juntos até as 3:00 PM. Quem também está aqui no estúdio conosco é Magê Kotaiti. Tudo bom, Magê? Uma boa tarde a você.
8: Tudo bem, boa tarde para você, Maju, para o Lupato. Os nossos ouvintes já estão respondendo a pergunta de qual é o seu hambúrguer favorito.
6: Para quem chegou agora pela Rede Bandeirantes.
7: Boa tarde, Lupato.
6: É uma ótima tarde, Maju Arruda Leite. O mais importante de tudo é a boa tarde do nosso ouvinte, né? Que ela seja abençoada, cheia de coisas boas e conosco aqui no Bora Brasil. Pela próxima horinha tem muita notícia chegando, tem muita informação de qualidade. Isso aí você já está acostumado, né? E para quem não pegou a primeira hora do Bora Brasil, hoje é o dia do hambúrguer, 28 de maio, homenagem à feira onde pela primeira vez o hambúrguer foi apresentado. Isso aconteceu lá nos Estados Unidos, é a feira de St. Louis. E aí eu perguntei agora há pouco o seguinte: qual que é o seu hambúrguer favorito? Tem aquele macete, sabe, que você, quando vai fazer em casa, eleva a qualidade do produto, sabe aquela coisa? Conta aí, qual que é o seu segredo, qual hambúrguer que você gosta de comer, se pra você o que presta mesmo é a batatinha frita igual pra Maju Arruda Leite, ou se você é o fã da maionese caseira como eu. Vai contando, vai dando a sua opinião aqui. A Maju disse que vai perguntar para todos os repórteres que participarem hoje dessa hora do Bora Brasil, qual é o hambúrguer favorito deles, não é, Maju?
7: É isso. Já respondo o meu. X-salada. X-salada bacon.
6: Mudou nos últimos 5 minutos.
7: Calma, eu ia acrescentar o bacon. X-salada bacon.
6: E o seu? O meu já disse, eu gosto muito do hambúrguer com queijo e aí aquela cebolinha frita, empanada e frita, sabe? Uhum. Molho barbecue, eu também sou um grande fã. Eu sou fã de molho, em uhum. geral, sabia? Gosto de maionese, gosto de barbecue, gosto de agridoce. Salada, por exemplo, eu invento uns molhos pra salada.
7: Bom demais.
6: No meu paladar, maravilhosos. Os outros já não gostam tanto. Melhor, sobra mais pra mim, entendeu? Esse é o raciocínio.
7: 2:05, então mande sua mensagem aqui no 11 999 04 8756. Eu e Vitor Lupato vamos registrar sua participação nessa segunda hora do Bora Brasil. Vamos juntos até as 15h. Se você, por um acaso, ainda não anotou o WhatsApp da Rádio Bandeirantes, o número é esse aqui, ó.
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7: Agora, 2:06, o que você acha da gente ir para os destaques desta quinta-feira, hein, Lupato?
6: Eu acho que é exatamente a hora perfeita para isso. Maju Arruda Leite vai trazer os destaques dessa hora do Bora Brasil.
7: Bora lá.

0: Estados Unidos e Irã chegam a um acordo para estender o cessar-fogo por 60 dias, segundo a agência de notícia Axios. O período deve ser usado para negociações sobre o programa nuclear iraniano. O acordo prevê livre circulação de navios pelo Estreito de Hormuz. O governo do Distrito Federal e a União fecham um acordo no Supremo para destravar uma operação de crédito ligada ao Banco de Brasília, o BRB. Governadora Celina Leão diz que 6 bilhões e meio de reais servirão para capitalizar o banco e cobrir rombo deixado pelo Master. Segue para o Senado a PEC que acaba com a escala 6x1 e reduz a jornada de trabalho de 44 para 40 horas semanais, sem alteração nos salários. Ontem a proposta foi aprovada em 2 turnos pela Câmara dos Deputados. Neymar é diagnosticado com uma lesão de grau 2 na panturrilha direita. O tempo de recuperação é de 2 a 3 semanas. O atacante está fora dos amistosos contra Panamá e Egito e deve perder a estreia do Brasil na Copa do Mundo contra o Marrocos no dia 13 de junho. Agora, 2h07. Daqui a pouco a gente traz mais informações da Climatempo aqui no Bora Brasil para você saber a previsão desta quarta-feira e também no próximo fim de semana em todo o Brasil.
1: Duas horas e 8 minutos, eu tô querendo saber, viu, Major Ruda Leite, como é que vai ficar a previsão do tempo para os próximos dias, porque folgarei no meu fim de semana.
0: Você é o que mais está interessado na previsão do tempo, é isso?
1: Tem muita gente interessada, viu? Te garanto isso.
0: Ah, tenho certeza.
1: Você também, não?
0: Também, mas...
1: Vai trabalhar,
0: né? Eu trabalho, né? Então, para mim, não faz tanta diferença.
1: Faça
0: mas
1: chuva
0: torço,
1: ou faça sol?
0: Torço para fazer um sol, tá? Já tô cansada desse tempo nublado aqui em São Paulo. Já tá chatinho, né?
1: Já. Principalmente com o frio. Agora, vamos começar a girar nossa reportagem. Quem está conosco é a editora de assuntos internacionais do Jornal da Band, a Beatriz Ferretti, para falar desse anúncio que foi feito há pouco sobre o cessar-fogo entre os Estados Unidos e o Irã. Estendido por mais 60 dias, é isso, Ferretti? Nada ainda oficialmente confirmado pelo que nós estávamos vendo aqui, né? Foi uma agência de notícias dos Estados Unidos que deu essa informação. Boa tarde.
2: Oi, boa tarde, Lupato. Boa tarde, Maju.
0: Boa tarde.
2: Pra todo mundo que acompanha a gente. Na verdade, agora, vários jornais nos Estados Unidos já estão confirmando essa informação com base em fontes ligadas ao governo americano, né, que não se identificaram. Mas, até o momento, nenhuma autoridade confirmou oficialmente esse acordo. O que os jornais americanos estão noticiando é que, de fato, houve uma negociação entre as delegações iraniana e americana para prorrogar esse cessar-fogo por mais 60 dias. Agora, é válido lembrar que em abril, o presidente americano Donald Trump tinha feito aquele ultimato, né, dizendo que iria dizimar a população iraniana, que iria fazer ataques massivos contra o país, porque naquela ocasião as negociações já estavam travadas, e lá em abril o Trump voltou atrás, recuou nessa ameaça de fazer esse ataque massivo e disse que iria prorrogar o cessar-fogo com o país por um tempo indeterminado. Então, Estados Unidos e Irã já estavam nessa suposta trégua por um tempo, né, indeterminado desde abril. Acontece que houve violações, né, desde então, troca de ameaças, inclusive desde anteontem houve novos ataques. Forças americanas chegaram a realizar ataques contra navios e centros de lançamento de mísseis iranianos no sul do Irã e na região do Estreito de Hormuz, e ontem à noite o Irã disparou drones contra bases americanas no Kuwait, aumentando, portanto, a tensão e colocando em xeque essas negociações para um acordo mais definitivo. Então, um cessar-fogo já havia, só que muito instável. E agora há esse entendimento, que ainda precisa ser confirmado oficialmente, né, repito aqui, de que esse cessar-fogo seria prorrogado por 60 dias e, durante esse tempo, os dois países iriam negociar o programa nuclear iraniano, que é um dos pontos mais sensíveis, né, para essas conversas entre os dois países. E, além disso, haveria também a suspensão nas restrições do Estreito de Hormuz, que continua fechado desde o início do conflito, que, aliás, hoje já completa 3 meses. O Estreito de Hormuz, que é mais um ponto sensível, talvez o mais crucial hoje, né, Maju? Porque tem provocado essa grave crise energética global, já que era por lá que eram transportados cerca de 20% do petróleo para todo o mundo. Então, seria isso, resumindo, a reabertura do Estreito de Hormuz, negociações mais realistas e aprofundadas sobre o programa nuclear iraniano e aí esses 60 dias a mais de cessar fogo nos ataques entre Estados Unidos e Irã. Aparentemente, isso vai para frente, mas ainda falta os dois países confirmarem oficialmente, por isso que a gente fica de olho por aqui.
0: Beatriz Beirute, editora internacional do Jornal da Band, muito obrigada pelas informações e, como ela bem disse, agora é aguardar a manifestação tanto da Casa Branca quanto também do Irã. Beatriz Ferretti, chamei você de Beatriz Beirute, que é a nossa outra produtora. Me perdoe, Beatriz Ferretti, muito obrigada pela participação aqui no Bora Brasil. Um bom trabalho para você.
2: Para você também. Tchau, tchau.
0: Até tchau, mais. Tchau. Agora, 2:12, seguimos aqui no Bora Brasil. Vamos agora ao Distrito Federal com Gabriel Marques, que já está aqui ao vivo, para trazer informação sobre um acordo que foi fechado entre o governo do Distrito Federal e a União para destravar uma operação de crédito ligado ao BRB, ao Banco de Brasília.
1: É um socorro, né, Marcos?
0: Exatamente, um socorro bilionário, não é isso, Gabriel Marques? Seja bem-vindo aqui no Bora Brasil. Muito obrigada pela participação. Boa tarde.
1: Boa tarde.
3: Oi, Maju. Muito boa tarde para você, Lupato, a todos que nos acompanham. Essa reunião começou por volta das 10h15 da manhã, lá no Supremo Tribunal Federal, envolvendo o governo aqui do Distrito Federal e também representantes do governo federal. E, finalmente, por volta de meio-dia, foi anunciado que eles chegaram a um acordo que é justamente para viabilizar esse empréstimo bilionário que deve socorrer o caixa do banco aqui de Brasília. Essa negociação foi mediada pelo ministro Luiz Fux em audiência de conciliação realizada hoje. O objetivo foi destravar uma operação junto ao Fundo Garantidor de Créditos, depois que o GDF recebeu uma nota C na avaliação de crédito, o que impedia a transação. O GDF, juntamente com o Banco de Brasília, tenta um empréstimo junto ao FGC no valor de 6 bilhões e 600 milhões de reais. Mas como é que o governo local estava com essa nota C na avaliação de crédito, essa transação não estava sendo possível. Então, o papel do governo federal nesta conciliação, né, neste encontro de hoje, foi justamente flexibilizar. Na prática, né, o governo federal não vai colocar recursos da União nessas transações, apenas vai dar o aval para essa operação. Com isso, o governo aqui do Distrito Federal vai poder contratar um empréstimo de até 16% da sua receita corrente líquida. A expectativa é que o governo, a expectativa, né, que o empréstimo chegue até 6 bilhões e meio de reais agora com esse novo aval, com essa nova autorização. O prazo de pagamento, ou seja, quantos anos que o BRB e o GDF vão ter para pagar, né? Agora são 15 anos de prazo, com 2 anos de carência. Então, nesses 2 primeiros anos, o GDF e o BRB ficam sem pagar essas parcelas. Já a taxa de juros, ela ainda está sendo analisada. Mais cedo, quem falou após a reunião foi o advogado-geral da União, substituto Flávio José Romã. A AGU esteve presente durante toda essa negociação e ele afirmou que os recursos agora desse Fundo Garantidor de Créditos, né, vão ter garantia do Sindicato de Bancos, que vão, em caso o BRB não pague, né, essas parcelas, vão ser esses próprios bancos que vão assumir. Vamos ouvir a fala do advogado-geral da União Substituto, Flávio José Romã.
4: Foram abertos limites de endividamento do Distrito Federal, então vão formar um pool de um sindicato de bancos que vão prestar garantia ao financiamento que vai ser concedido dentro da governança do Fundo Garantidor de Crédito para essa capitalização.
3: Bom, essa primeira garantia é do sindicato desses bancos, mas caso o sindicato não pague também, existe uma outra garantia. No caso, são recursos da União que são destinados aqui ao Distrito Federal. Todos são 2. O Fundo Constitucional, que é um valor repassado todos os anos para garantir segurança, educação aqui para o Distrito Federal através do governo federal e um outro fundo também que é o de estados e municípios. Então, caso o BRB não pague, quem tem que pagar é o Sindicato dos Bancos. E caso o Sindicato dos Bancos não pague, quem vai ter que pagar vão ser esses recursos que vêm do governo federal. A governadora do Distrito Federal, Celina Leão, também esteve presente e afirmou que a responsabilidade de pagamento vai ser do próprio BRB, que vai conseguir arcar com essas parcelas. Vamos ouvir.
5: O banco passou o momento mais difícil e ele retorna com compliance, com uma controladora, que é o governo do Distrito Federal, vigilante, responsável, que trouxe, né, uma equipe do mesmo nível, e aí, desde a Secretaria da Fazenda, a nossa Procuradoria, e essas ações foram extremamente importantes para que a gente chegasse nessa data de hoje.
3: Bom, para os bancos é jogo, né, eles fazerem essa garantia. Isso porque em caso de

0: Costa, os advogados dele disseram à Polícia Federal agora que tem mais informações sobre esse processo da compra do Banco Master pelo BRB, além de muitos detalhes sobre a relação de Daniel Vorcaro com outras autoridades. Essas informações são do repórter da TV Band aqui, Caian Messina. O posicionamento dos advogados de Paulo Henrique Costa agora acontece após novos diálogos entre o ex-presidente do BRB e o dono do Banco Master, Daniel Vorcaro, serem revelados. A expectativa é de uma delação premiada que pode sair já nos próximos 10 dias e um acordo de confidencialidade que pode ser assinado já na próxima semana. No entanto, isso depende, segundo investigadores, de mais dados e informações, já que o que foi apresentado até agora por Paulo Henrique Costa não satisfaz as investigações da Polícia Federal. Eles querem informações mais consistentes. A atuação, por exemplo, do ex-governador aqui do Distrito Federal, Ibanez Rocha, por exemplo, não consta em detalhes do que chegou à mão dos delegados. Durante tentativa de compra do BRB pelo Banco Master, do BRB comprando o Banco Master, né, Daniel Vorcaro disse a Paulo Henrique Costa, então presidente do BRB aqui na época, que ele estava sendo gigante. Então a relação entre os dois estava cada vez mais próxima. E o que foi constatado pela Polícia Federal é que Daniel Vorcaro estaria pagando propina através de imóveis de luxo para o ex-presidente aqui do Banco de Brasília, justamente para facilitar essas negociações que resultaram neste rombo bilionário que a gente está acompanhando e agora encaminha para solucionar esse problema. Eu volto com vocês.
1: Gabriel Marques, da Bandeirantes em Brasília, trazendo informações sobre esse socorro que pode ser dado pelo governo do Distrito Federal e pela União ao BRB. E também já antecipando algumas das novas informações que surgem sobre a possibilidade crescente de uma delação premiada do ex-presidente do BRB, que teria sido o principal envolvido nesse esquema todo com o Banco Master. Obrigado, Gabriel. Um abraço para você.
2: Até mais.
0: Um abraço. Tchau, tchau.
1: E da Capital Federal nós vamos... Da Capital Federal, nós vamos à capital fluminense. Quem está conosco é o repórter Felipe Macon. Quase todo dia o Macon participando aqui conosco. Tudo bem com você? Boa tarde.
3: Oi, boa tarde para você, Lupato, Maju e a todos Macon, aqui na Bandeirante.
1: O assunto...
3: Oi, a gente segue nesse assunto.
1: O assunto ainda é esse, né? Daniel Vorcaro e suas relações.
3: As teias de Daniel Vorcaro, né? E a gente, inclusive aqui no Rio de Janeiro, a cobertura de alto padrão onde mora o ex-governador do Rio, Cláudio Castro, é da empresa de um ex-secretário de Estado durante a gestão dele à frente do governo. O apartamento que fica na Barra da Tijuca, uma área valorizada aqui na zona sudoeste da capital fluminense, foi alugado a Castro, ao ex-governador. Na terça-feira, a gente lembra que os agentes da Polícia Federal foram até o imóvel em investigações sobre crimes financeiros ligados às aplicações do Rio Previdência, que é o fundo que gere aqui as aposentadorias e pensões de servidores do governo do estado, Rio Previdência que fez aplicações e investimentos sendo investigados por irregularidades em ativos do Banco Master liquidado pelo Banco Central. A empresa J3 Real Estate Participações comprou a cobertura onde mora o ex-governador Cláudio Castro, por R$3.500.000. A empresa J3 é do advogado e ex-secretário estadual de transformação digital Mauro Farias. O ex-secretário Mauro Farias disse que o contrato de locação registrado legalmente, que a empresa J3 Real Estate atua no mercado privado há mais de 20 anos e possui imóveis e contratos de locação ativos no Rio de Janeiro. Procurada, a defesa do ex-governador ainda não se posicionou, mas a gente frisa aí também esse assunto, ou seja, o ex-governador Cláudio Castro, que estava morando numa cobertura, mora numa cobertura de alto padrão, que é de um ex-secretário de Estado. Exatamente essa cobertura foi alvo também de diligências da Polícia Federal em essas investigações dos crimes ligados às aplicações irregulares do Banco Master. Volto com vocês.
2: Felipe Macon, e agora também cresce a pressão em relação à candidatura de Cláudio Castro ao Senado pelo Rio de Janeiro, né? Porque a expectativa agora, o PL está em dúvida ali se essa candidatura vai seguir ou não. Você já tem alguma informação, né, em relação a isso?
3: agora está pesando dúvidas em relação ao PL, se vai de fato continuar

0: com essa candidatura de Cláudio Castro ao Senado, em meio a todas essas investigações, estão acontecendo mandados de busca e apreensão a todo instante, inclusive na casa de Cláudio Castro, dois celulares dele já foram apreendidos, e nos bastidores do PL dão como certo que Cláudio Castro não é mais candidato do partido para o Senado. Nota oficial vai ser emitida pelo partido. A perspectiva é de que em instante seja emitida essa nota oficial, mas é difícil continuar com uma candidatura, já que por conta de todas essas investigações e dúvidas aqui para frente até do que pode acontecer, corre-se o risco de uma vez candidato depois os votos serem anulados, inclusive ele está inelegível. A gente segue acompanhando esse assunto. Temperatura aqui no Rio de 25 graus. Volto com vocês.
1: É, Felipe Macon, era essa a pergunta do milhão que eu ia te fazer. Essa é a pergunta do momento. Como que tá o tempo aí no Rio? Céu aberto e pros próximos dias, hein? Não que eu tenha um interesse pessoal nisso, não, viu?
0: A perspectiva é que nos próximos dias esteja ainda essa temperatura amena, como tem sido feita. Inclusive, ontem à noite caiu uma garoa, mas tem ficado assim, exatamente 25 graus, tempo parcialmente nublado. Agora, a temperatura de 25 graus. Agora, no PL, no partido de Cláudio Castro, vai a quase 100, né?
1: Ah, com certeza. Aí tá queimando lá. Tá queimando, com certeza. É.
2: A expectativa.
1: Felipe Macon, tá dando pra pegar praia, então, né? Pelo que você falou.
0: Eu não diria isso porque a água aqui costuma ficar muito gelada nessas ocasiões. Se lá de fora fica 25 graus, aí quando você coloca o pé na água é difícil de cair. Até o pessoal é mais legal ir na praia, dar aquele cooper, dar aquela passeada na orla, aí meio ao solzinho esquentando um pouco. É carioca assim, né? Sente mais frio. Quando bate 25 graus é como se fosse 15, 10.
1: É, mas os paulistanos curtiriam e muito, viu? Porque tá complicada a coisa aqui em São Paulo. Sempre, sempre abaixo dos 20 os termômetros nesses últimos dias. Obrigado, viu? Um abraço.
0: Você tá convidado a vir pra cá e aqui a gente passeia um pouco.
1: Em 24 horas estarei por aí.
2: Obrigada, Felipe.
1: Um abraço.
2: Até mais.
0: Tchau, tchau.
2: Agora 2 horas e 25 minutos, Bora Brasil continua e abre espaço mais uma vez para você, ouvinte aqui da Bandeirantes, que mandou mensagem no 11 999-048-756. Tem mais mensagem chegando por aqui.
3: Tem um hambúrguer em São Paulo, é um hambúrguer do Osnir. Ele é bem antigo. Acho que é de 69, 59, alguma coisa assim. E o x-salada de lá é sensacional. É simples, é uma carne, é um hambúrguer artesanal, pão, alface, tomate, é uma maionese que é única, que também tem todo esse tempo aí de existência.
1: Nossa.
3: Não precisa de mais nada, não precisa colocar mais nenhum ingrediente, é só isso aí, é um x-salada tradicionalíssimo. E esse é o melhor que tem em São Paulo, sem sombra de dúvida. Um abraço, Paulo, aqui de São Paulo.
2: Mais mensagem chegando.
4: Olá, boa tarde. Tonhão aqui de Sumaré, interior de São Paulo. Dia do hambúrguer. Eu adoro hambúrguer, cara. E o meu preferido é de fast food mesmo. Né? Aquele negócio lá de hambúrguer gourmet lá, que o chapeiro tá de luvinha preta, nesse aqui de blend lá. Não. Já que é pra enfiar o pé na jaca, mano, vamos logo com os dois. É hambúrguer de fast food mesmo e é isso aí.
1: Você sabe que tem, né, a categoria mais recente do hambúrguer artesanal. Aí o fast food que já existe há muito mais tempo, mas... Nós que somos do interior, Maju, tem um bom e velho podrão, né? Aquele de caminhãozinho na rua.
2: De trailer, né?
1: De trailer, é isso. Que delícia que é. Eu adoro.
2: É o meu preferido. Inclusive, fazia muito tempo que eu não voltava pra Lins. Voltei recentemente. E falei, mãe, preciso ir no trailer. Chama Nadão Lanches. Quem é de Lins vai saber muito bem do que eu tô falando. Foi lá que eu pedi meu x-salada bacon. E tava uma delícia. É diferenciado, né, esses lanches de trailer. Mais saboroso, mais suculento.
1: Mas lá em Campinas são vários. Tem o Lanchão, tem o Gordão, tem o Laurão. É tudo ão. Por quê? Porque no podrão você come bem demais. Tem o Jefinho. O Jefinho, o hambúrguer, vem num prato, Maju. E ele cobre o prato inteiro. É gigantesco o hambúrguer lá do Jefinho em Campinas. É tudo... Ou começou com um trailer e depois aumentou o negócio, ou até hoje é um trailer. Eu adoro quando vou pro interior aqui em São Paulo, é mais difícil de achar.
2: Mais mensagens chegando aqui no 11 999 048756.
5: Boa tarde, Magê. Boa tarde, Lupato. Boa tarde, Maju. Parabéns aí. Vocês mandaram muito bem. Grandes profissionais do rádio. Escuto a Bora Brasil todos os dias. Parabéns aí.
2: Oba!
5: Seja o que Deus quiser. Márcio de Santa Bárbara do Oeste.
2: Obrigada, Márcio, e a todos os ouvintes que mandaram mensagem. Daqui a pouquinho a gente abre espaço para vocês mais uma vez aqui no Bora Brasil. Agora a gente abre espaço para ele, Afonso Marangoni, direto da Capital Federal, com informações agora da PEC 6x1, que foi aprovada ontem na Câmara dos Deputados com ampla maioria dos parlamentares, e o que isso muda na sua vida. Por enquanto, nada, porque esse texto segue para o Senado, onde vai ser analisado pelos senadores. Se tiver qualquer mudança nesse texto, volta para a Câmara dos Deputados para ser analisada mais uma vez pelos parlamentares. Quem vai explicar o que de fato foi aprovado ontem na Câmara, quais são as regras, qual que é o tempo, né, que eles colocaram ali para que as empresas possam entrar nessas novas leis, é ele, Afonso Marangoni, direto de Brasília. Tudo bom, Afonso? Uma boa tarde a você, seja bem-vindo.
1: Boa tarde.
6: Boa tarde, Maju, boa tarde, Lupato, todos que nos acompanham, sempre uma alegria estar aqui na Bandeirantes. Eu até já mudei de casa do Congresso Nacional, antes estava falando da Câmara, já vim aqui para o Senado, porque a bola agora está com o presidente Davi Alcolumbre, do União Brasil. Ele é quem vai editar o ritmo, né, desta análise da questão da PEC que põe fim à escala de trabalho 6x1. Então, o Davi Alcolumbre ainda não se pronunciou oficialmente, mas a gente está numa espera grande, porque ele pode fazer um trabalho de postergar ou de adiantar esta análise toda, né? O que a gente tem mais ouvido aqui nos corredores do Congresso Nacional, Major Lupato, é que o Alcolumbre, ele deve não dar muita celeridade, mas deve sim colocar isso em votação antes das eleições. Até porque essa questão da escala 6x1 traz muitos dividendos eleitorais, não só para deputados e também para o presidente Lula, mas para senadores, principalmente aqueles que vão tentar renovar, né, suas cadeiras no Senado, lembrando que esse ano 2/3, né, das cadeiras do Senado são renovadas, voltam a estar em disputa. Então a gente espera um pouco como vai se colocar o Davi Alcolumbre nessa questão. Você destacava sobre ontem, foi uma maratona muito grande, a votação terminou por volta da meia-noite, porque começou com a votação na comissão especial, depois seguiu direto para a análise do plenário, por ser uma proposta de emenda à Constituição, precisou passar em 2 turnos e o placar foi acachapante, como era previsível, a gente tinha comentado aqui no Bora Brasil, que não teria muita objeção e, de fato, ficou ali na casa de 20 parlamentares contra, do universo, né, de 513, ou um pouco menos, porque alguns se abstêm também. Ou seja, a mesma ideia deve ser aqui no Senado, que quando o texto for mesmo colocado à votação, ele também não deve ter aí uma resistência muito grande. A questão está mais agora no timing, quando o Davi Alcolumbre vai decidir colocar isso. Por quê? Ele se reuniu nesta semana com representantes do setor produtivo, que foi encabeçada esta comitiva pelo presidente da Fiesp, Paulo Scaff, e ele pediu para que o Davi Alcolumbre jogasse essa discussão para 2026, sem estas urgências, né, eleitorais de outubro deste ano que se aproximam. Você me pediu para fazer um breve resumo do que foi realmente votado na Câmara dos Deputados. Isso é sempre muito importante, né, Maju? Porque o texto ele vai passando por mudanças, por aprimoramentos, e inclusive isso deve acontecer no Senado, viu? Eles devem fazer mudanças por lá também. Olha, o que passou foi a redução da jornada de trabalho de 44 para 40 horas semanais, só que de uma forma escalonada, tendo uma transição. 60 dias após eventual promulgação da PEC, redução de 2 horas, e 1 ano depois da promulgação, redução das outras 2 horas. Ou seja, num período de 14 meses, passaria então para esta escala que vai estar escrito na Constituição, 40 horas semanais. Outra questão é sobre a jornada, e o outro ponto é a escala de trabalho. Por fim, a escala 6x1, 60 dias após a eventual promulgação da PEC. Como que fica, então? Isso é importante sempre a gente colocar aqui. A pessoa ela passa a ter direito a 2 dias de folga na semana a cada 5 dias trabalhados. Hoje ela trabalha 6 e acaba folgando só 1. Só que o que acontece, e muita gente ainda não está entendendo isso, Maju, é que está claro lá que não precisa ser necessariamente sábado e domingo esses dias de folga, viu? Está escrito lá preferencialmente uma delas ao domingo, a outra a ser acordado com o empregador, dependendo aí das especificidades daquela atividade produtiva. Se vocês me permitem, quero só fazer um adendo. É verdade que a bola está com o Senado agora, mas a Câmara também vai analisar um tema correlato a esse, que é algumas especificidades de setores. Vai pegar essa norma mais geral e vai, por meio de um projeto de lei, fazer alguns regramentos de exceções, justamente para que não se prejudique, né, setores que têm questões muito específicas na economia brasileira. E aí, nesse mesmo rebojo de discussão, deve também se enfrentar a questão dos microempreendedores individuais, aumentar o limite, né, porque um microempreendedor individual pode arrecadar sem ser desenquadrado, sem passar para o Simples Nacional. Isso é um tema que já vem sendo discutido aqui há um bom tempo, mas agora parece que há uma conjunção de fatores para que isso tudo seja analisado de uma vez por todas na Câmara dos Deputados, ou seja, temas relacionados ao mundo do trabalho vão seguir em alta, seja no Senado, seja na Câmara, e a gente vai seguir aqui acompanhando.
1: Fechado. Afonso Marangoni, muito obrigado pelas suas informações, viu? Bom trabalho para você por aí, meu amigo.
6: Um abraço, até a próxima.
1: Até.
2: 2h34, vamos fazer um rápido intervalo.
1: Mas é rapidinho mesmo.
2: Rápido mesmo, não saia daí, porque daqui a pouquinho a gente volta com as novidades do esporte para você aqui no Bora Brasil.
1: E o Neymar, hein?
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8: Hoje nosso assunto com o Dr. Evaldo é alergia a remédios.
9: Alergia a remédios é comum, mais do que você imagina. Tomar um remédio e ficar com alergia na pele, vermelhidão e coceira, acontece em 1 a 5% das pessoas que usam medicamento qualquer pela primeira vez. O quadro aparece em geral 4 a 21 dias após o uso da medicação. Portanto, pode não ser imediato e é muito importante que ao procurar um médico, a pessoa lembre de tudo que usou nos últimos, pelo menos, 20 a 30 dias. As lesões em geral aparecem no corpo todo e de forma simétrica, nos dois braços, nas duas pernas, em todo o tórax, etc. São vermelhas, podem se juntar e formar grandes placas, podem ser planas ou elevadas como pequenos calombinhos na pele e coçam. E são rapidamente evolutivas. Pessoas que tenham alguma disfunção imunológica podem ter maior propensão para alergias, como pessoas vivendo com HIV. Se além da pele houver comprometimento de mucosas, como dentro da boca ou da vagina, bolhas, febre elevada, inchaço do rosto e ínguas, esses são sinais de gravidade e sinalizam que o médico deve ser procurado imediatamente, idealmente em um pronto-socorro. Parar com possível desencadeante é essencial e o tratamento envolverá ainda antialérgicos e, eventualmente, medicamentos mais potentes, como os corticoides. Entre os medicamentos mais associados com alergias, temos alguns anticonvulsivantes, como a fenitoína e as sulfas. Mas lembro que já abordei em outras colunas. A alergia real e severa à penicilina é muito mais rara do que se supõe. E quando for essencial, como na sífilis, não devemos hesitar em usar a penicilina. Fique bem e até a próxima.
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10: Copa do Mundo chegando. E aí, vai apostar em quem? A seleção holandesa aposta em Cody Gakpo, que já mostrou sua força em Copa do Mundo. Inclusive, foi o artilheiro da Holanda na edição de 2022. No Liverpool, mantém uma bela média de 10 a 20 gols por temporada. Centroavante forte, rápido, centroavante alto, 1,93m, forte fisicamente e já mostrou muita eficiência dentro da área. Será que a seleção holandesa chega ainda mais forte com Gakpo no ataque? Seria Gakpo o holandês voador da próxima Copa?
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0: 2:41, bora Brasil de volta e pelo apito, você já sabe, a gente vai falar de esporte, vai falar de seleção brasileira. O Everton Ramos já está aqui no nosso estúdio e nós já estamos em contato também com o Luiz Fabiani, que está lá na Granja Comari. Essa notícia que surgiu hoje pela manhã, a lesão do Neymar não é tão simples assim e o craque brasileiro pode ficar de fora das primeiras partidas da Copa do Mundo, não é não, Fabiane? Boa tarde.
1: Acompanha o Bora Brasil aqui na Bandeirantes, essa informação que veio através de Rodrigo Lasmar, chefe do Departamento Médico da Seleção, em pronunciamento rápido na manhã desta quinta-feira. Ele informa que o Neymar tem uma lesão de grau 2 na panturrilha e não um edema, como informado anteriormente pelo Santos, que voltou a se pronunciar. Daqui a pouco o Everton Ramos traz a nota, traz o comunicado do Peixe, mas antes vamos ouvir o que disse Rodrigo Lasmar pouco antes da entrevista coletiva do volante Casemiro.
2: Bom dia a todos. Bom, atualização sobre o jogador Neymar. Ele se apresentou ontem aqui na Granja Comari, ele fez todos os exames médicos, os exames complementares e terminamos com uma ressonância magnética que identificou uma lesão muscular grau 2 na panturrilha, não apenas um edema. Tá? O atleta, ele segue em tratamento. A nossa expectativa é que num prazo de 2 a 3 semanas ele esteja liberado. Claro, conosco ele está em tratamento intensivo, a gente tem condição de avaliar dia a dia essa evolução, mas a expectativa, a princípio, é essa.
1: Então, esse é o pronunciamento do Rodrigo Lasmar, pouco antes das entrevistas coletivas que rolaram aqui atrás na Granja Comari. Ele estabelece esse prazo de 2 a 3 semanas para o retorno, mas a verdade é que a avaliação, a reavaliação vai ser diária até a estreia do Brasil na Copa do Mundo diante de Marrocos. Um corte nesse momento está fora de cogitação, mas claro que vai depender muito da evolução do Neymar durante esses próximos dias. Mas de acordo com o Santos, Everton Ramos, a previsão original era que ele voltasse a campo no dia 31 de maio, não é isso, meu amigo? Boa tarde.
3: É isso mesmo, o Santos emitiu uma nota hoje, agora por volta do meio-dia, inclusive, falando que absolutamente todos os exames realizados por Neymar foram compartilhados com a CBF. Não pegou bem na imagem do Santos, viu, Fabiane? Essa questão do Santos primeiro ter informado um edema, não ter sido totalmente transparente, pelo menos com a imprensa, e também, aparentemente, com a CBF. Então, agora o Santos se pronuncia através de nota e há a possibilidade também de que nas próximas horas o médico do Santos venha a público também dar esclarecimentos sobre essa lesão na panturrilha direita de Neymar.
1: Mas como o Neymar não é o único jogador dessa seleção, ainda temos outros 25, Lupato, temos mais informações a respeito da seleção brasileira que treinou hoje de manhã aqui na Granja Comari. Destaque para a presença do Luiz Felipe Scolari, técnico histórico do Brasil, do Palmeiras, do Grêmio, muitas passagens na carreira, multicampeão. Ele acompanhou a atividade de hoje e vai palestrar aos jogadores no período da noite. Então, um convidado mais do que especial por aqui na Granja Comari. O Brasil treina ainda na sexta e no sábado por aqui, e aí já começa os preparativos com uma viagem para os Estados Unidos e também para o amistoso contra o Panamá no domingo, 6:30 PM.
0: Fechado. Luiz Fabiani, direto da Granja Comari, trazendo as informações da seleção brasileira. Ele volta, claro, ao longo da nossa programação. Obrigado, Fabiani.
4: Obrigada.
1: Valeu, gente. Um abraço.
0: Até um mais. Abraço. E olha, agora a gente vai para o repórter Bandeirantes e na volta, daqui a pouco, o Everton Ramos trará outras informações do esporte para nós.
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6: O relógio marca 2:45, agora você acompanha o repórter Bandeirantes. O repórter Gustavo Castellucci, que está em Salvador, nos traz os detalhes sobre uma operação que resgatou 69 ararinhas azuis de um criadouro no sertão baiano para isolá-las de um vírus.
4: Uma força-tarefa coordenada pelo ICMBio e pela Polícia Federal transfere de forma emergencial 69 ararinhas azuis e duas araras maracanãs de um criadouro em Curaçá, no norte da Bahia, para Petrolina, em Pernambuco. A ação aconteceu após a confirmação de um surto de circovírus no local. Das 103 aves do criadouro, 34 testaram positivo para a doença, considerada altamente contagiosa e letal em espécies como araras e papagaios. Segundo as investigações, o espaço descumpria normas de biossegurança e higiene, e funcionários teriam sido flagrados sem equipamentos de proteção durante o manejo dos animais.
6: Atualizações sobre o caso da mulher que foi jogada em um penhasco pelo ex-marido com a repórter Tayane Ribeiro, que está em BH.
7: A mulher jogada de um penhasco pelo ex-companheiro na Grande BH já está em casa. Ana Cláudia Rodrigues recebeu alta ontem após ser resgatada em meio à vegetação na Serra do Rola Moça na última terça. O ex-companheiro dela, Silvanido Amâncio de Araújo, de 52 anos, confessou o crime. Ele também é investigado por abuso sexual. Em vídeo gravado durante as buscas, o suspeito confessou ter empurrado a vítima depois de uma discussão. Ele foi preso em flagrante e teve a prisão convertida em preventiva durante a audiência de custódia realizada ontem.
6: O desemprego no país no trimestre entre fevereiro e abril de 2026 fica em 5,8%, um aumento de 0,4 ponto percentual frente ao trimestre de novembro de 2025 a janeiro de 2026. Segundo dados do IBGE, a população desocupada é de 6,3 milhões de pessoas. Por outro lado, na comparação com o mesmo período do ano passado, a taxa de desemprego apresentou queda de 0,8 ponto percentual. A população ocupada ficou em 102 milhões no trimestre, uma redução de 0,3% frente ao período de novembro de 2025 a janeiro de 2026. Agora, 2 horas e 48 minutos. Obrigada por acompanhar o repórter Bandeirantes.
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1: O Corinthians estará representado na Copa do Mundo por Memphis Depay. O treinador Ronald Koeman confirmou a presença do atacante corintiano e outros 25 nomes do time holandês. Memphis é o maior artilheiro da história da seleção e vai para a sua terceira Copa do Mundo. As baixas ficam por conta de Xavi Simons, do Tottenham, e Gerd Schulten, do PSV, que recentemente se lesionaram de forma grave. A seleção holandesa segue tendo como destaque Van Dijk, do Liverpool, considerado um dos melhores zagueiros do mundo. E também do Liverpool, o atacante Gakpo é outro badalado do time.
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2: 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A primeira corrida tem largada marcada para o próximo domingo, ao 12:10. 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
4: Duas horas e 55 minutos, reta final do Bora Brasil nesta quinta-feira, 28 de maio de 2026. Everton Ramos continua aqui no estúdio da Bandeirantes para trazer mais destaques do esporte. Hoje tem Palmeiras, é isso, Everton?
5: É isso mesmo, encerrando a fase de grupos da Libertadores, o Palmeiras, o Verdão, que tem como objetivo terminar na liderança do seu grupo na Libertadores. Assim seja. Para isso, precisa vencer o Júnior Barranquilla, o jogo às 7 horas da noite no estádio do Verdão, na Barra Funda. E simultaneamente torcer por uma vitória do Sporting Cristal para cima do Cerro Porteño, que semana passada aprontou para cima do Palmeiras aqui na capital paulista. O Verdão de Abel Ferreira, que deve repetir ali a formação iniciada tanto na derrota para os paraguaios na semana passada quanto na vitória sobre o Flamengo no fim de semana, naquele jogo que valia ali mais do que despontar na ponta do Campeonato Brasileiro. Um provável Palmeiras para o duelo de logo mais às 7 horas da noite, com transmissão da Bandeirantes. Tem Carlos Miguel para o gol, Giai, Gustavo Gomes, Murilo e Arthur, Emiliano Martínez, Marlon Freitas, Andreas Pereira, Alan e John Arias, com Flaco Lopes no comando de ataque. Lembrando que a transmissão começa às 6:30, narração de Ulisses Costa, reportagens de Bruno Migliosi e os comentários de Alexandre Pretzel e Leandro Quesada.
6: Everton Ramos, você leu um trecho daquela nota divulgada pelo Santos sobre a lesão do Neymar Júnior, porque houve um desencontro de informações. Não é a primeira vez que isso acontece. Não. Lá na primeira convocação do Ancelotti, Neymar também ficou de fora e também o próprio Ancelotti disse que era por uma lesão negada pelo Santos inicialmente, depois o jogador acabou ficando mesmo algum tempo fora de combate. E aí?
5: Lupato, desde o retorno do Neymar, a gente sabe que o Santos, ele passa a divulgar as informações a partir de uma aprovação do staff do Neymar. Só que o que chama atenção é até quando o Santos vai se dispor a esse tipo de situação. Não divulgou de forma correta ou totalmente verídica o que estava acontecendo, né? Até aparentemente omitiu o que estava acontecendo com o Neymar nesses 10 dias, desde a partida contra o Curitiba, que ele sente a panturrilha direita. E quem sai manchado ainda mais nessa história é o Santos. Não é o staff e nem o Neymar. Não é o staff dele, no caso, e nem o camisa 10 santista. Então, o Santos, mais uma vez, acaba saindo prejudicado, emitiu essa nota, trazendo ali alguns detalhes, falando que o prazo de 2 semanas, inclusive, que o Santos estava contando, se encerraria no próximo fim de semana. Só que a CBF mesmo já dá conta de que o Neymar não vai estar apto para entrar em campo, por exemplo, no duelo do próximo domingo contra o Panamá. Então, ainda assim, ficou feio bastante para o Santos, viu?
6: É, e talvez não esteja apto nem para o duelo de estreia na Copa do Mundo contra Marrocos, né?
4: No dia 13 de junho.
6: Há essa expectativa e agora, claro, todo um acompanhamento por parte da equipe da seleção brasileira. Por enquanto, pela informação do nosso repórter enviado à Granja Comari, Luiz Fabiani, não há chance de corte do craque Neymar Júnior. Obrigado, viu, Everton?
5: Valeu, gente, abraço.
6: Maju, vamos fechar com o ouvinte?
4: Vamos, tem ouvinte aqui no 11 999 04 8756.
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4: Ah,
7: 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É assim pra quem tá morto de fome mesmo. 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
6: Eu gosto, viu, do X-Tudo também.
8: Olá, boa tarde. Tonhão aqui de Sumaré, interior de São Paulo. Bom dia do hambúrguer. Eu adoro hambúrguer, caramba. E o meu preferido é de fast food mesmo, velho.
4: Esse ouvinte já foi.
6: É, o Tonhão já conversou com a gente aqui.
9: Boa tarde, bancada Bandeirantes.
6: Tarde.
9: Bom, sobre x-salada, eu adoro comendo a chapa. Na Liz Vasconcelos, não o que fica localizado do lado do Yokoyama lá, o pastel, assim, entrando na rua direito, que eu esqueci o nome, tem um outro, a chapa ali.
6: É bom, hein? Esse é bom mesmo, conheço. É um dos mais tradicionais. Majô Arruda Leite, o Quinto Sinal vai marcar 3 horas da tarde, isso significa que o nosso tempo... Deu nossa hora, o nosso tempo com os maravilhosos ouvintes da Bandeirantes acabou, mas amanhã nós estaremos de volta. Eu não estarei com você no Bora Brasil.
4: Que pena.
6: Foi um prazer dividir o microfone
4: prazer
6: da Bandeirantes
4: é
6: com você nesses últimos dias, viu? Um beijo.
4: Muito obrigada pela companhia esses últimos dias, viu, Lopato? E obrigada a você, ouvinte, que segue ligado aqui com a gente na Bandeirante. Amanhã estarei de volta com vocês aqui na Bandeirantes a partir da 1 da tarde. Um beijo e até mais.
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4: 3 horas e 1 minuto.
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4: Olá, boa tarde. Muito obrigada pela sua sintonia aqui na Rádio Bandeirantes Goiânia, 98,7 FM. Hoje é quinta-feira, dia 28 de maio. Mês acabando quase, hein, gente? 28 de maio e eu, Maria Tereza Lemes, vou com vocês até às 5 horas da tarde com muita informação, bate-papo, entrevista e, claro, a sua participação aqui na Rádio Bandeirantes Goiânia. Você acompanha a gente pelo seu rádio em 98,7 FM, mas a gente também está nas redes sociais, viu? No YouTube é só você digitar Rádio Bandeirantes Goiás, que você acompanha a gente em áudio e vídeo.
11: no Instagram, nosso arroba, né? É arroba Rádio Bandeirantes Goiânia. Segue a gente lá e fique por dentro das principais notícias aqui do nosso estado e também do Brasil. Então vamos aos destaques do programa Bandeirantes Acontece de hoje. A previsão do tempo para Goiás no fim de maio e início de junho indica calor, baixa umidade e poucas chances de chuva. E ainda, clínica de estética interditada e mulher é presa durante uma operação aqui na capital. E hoje o nosso bate-papo será com o deputado federal Kim Kataguri, do partido Missão e pré-candidato ao governo de São Paulo. A conversa vai abordar as expectativas para o cenário eleitoral, as articulações políticas e também os principais temas da pauta nacional aqui na Rádio Bandeirantes Goiânia. E como é tradição aqui, temos uma enquete para você, ouvinte, mandar sua opinião. Bom, ontem a Câmara dos Deputados aprovou nos dois turnos que são necessários a proposta de emenda à Constituição que estabelece a jornada de trabalho de 40 horas semanais, ou seja, 5 dias trabalhando e 2 dias de descanso, acabando com a tradicional escala 6 para 1. Bom, o texto prevê uma transição e leis específicas para tratar de algumas carreiras. Agora, ele segue para o Senado e também tem que ser aprovado em 2 turnos para seguir para a sanção do presidente. A gente quer saber, na sua opinião, você acha que a PEC do fim da escala 6 por 1 vai ter algum problema para passar lá no Senado ou ela vai passar tranquilamente? Você acha que os senadores podem barrar essa proposta que muitos dizem que é eleitoreira? Mande para a gente a sua mensagem de voz no 99847-6110. E manda a sua mensagem, você também pode mandar algum questionamento, mandar uma sugestão de pauta, alguma coisa que está acontecendo perto de você, que está te incomodando, se ocorrer um acidente, se está tendo fila no postinho. Muita gente aproveitando hoje o dia livre de impostos. Disseram que tem gasolina a quase R$5, hein, gente? Em alguns postos aqui. Então, se você aproveitou esse dia livre de impostos, também manda uma mensagem pra gente. O que foi que você aproveitou e comprou? E quanto foi que saiu o produto que você adquiriu? O nosso telefone é 62 99847-6110. Vamos então com Bandeirantes Acontece, que tem a produção de Diana Pimenta, reportagens de Gabriel Alves, Maria Tereza Lemes, Marcos Linhares, Vitória Faria, Luan Alves e Tiago Humberto. Os trabalhos técnicos são de Antônio Macedo e Vitória Farias. A direção geral é de Dr. Cid de Oliveira Reis. E a apresentação é minha, Maria Tereza Lemes, que vou com vocês até às 5 horas da tarde. Bora, bora, bora então, gente. Começando agora mais um Bandeirantes Acontece.
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11: Bom, a previsão do tempo aqui para o estado de Goiás neste finalzinho de maio e começo de junho é de calor, baixa umidade do ar e poucas chances de chuva. Bom, a umidade relativa do ar vai continuar baixa e pode trazer prejuízos para a saúde. Eu preparei uma reportagem junto com a produtora Ediana Pimenta sobre este assunto. Vamos conferir.
12: O clima mudou. Amanhã começa com temperaturas baixas e ao longo do dia o clima esquenta, podendo sair dos 18 graus e indo até os 32 graus. Segundo a meteorologista Elizabeth Alves Ferreira, do Instituto Nacional de Meteorologia, o Centro-Oeste deve ter dias de tempo firme, temperaturas elevadas e chuva isolada apenas em áreas do sudoeste goiano.
13: A persistência dessa instabilidade significa que temos ali abertura de sol com alguma nebulosidade, as temperaturas no período da tarde um pouco mais elevada, em torno aí, falando de Goiânia, 31 graus. 30 graus, e pela manhã amanhecendo aí em torno de 18 graus. Já na região sudoeste, a temperatura um pouco mais baixa, em torno de 16 graus, mas as máximas aí também com temperaturas elevadas, em torno de 30, 31 graus. Agora tem uma pequena mudança já para o início da próxima semana, na região sudoeste, já começando aí no domingo essa mudança, com mais nebulosidade, até mesmo uma pequena possibilidade de chuva aí na região sudoeste no sábado. No domingo essa condição aumenta, então tem aí essa instabilidade ocorrendo aí no final de semana para a região sudoeste, e para a capital Goiânia também começa aí uma condição favorável aí de mais nebulosidade no domingo e aumentando a chance de chuva na segunda-feira.
12: O mapa climático divulgado pelo órgão mostra que Goiás entra no período mais seco do ano. Um sistema de alta pressão atmosférica reduz a formação de nuvens e dificulta a ocorrência de chuvas. Com isso, a umidade do ar começa a preocupar em algumas regiões e a gente já começa a sentir os efeitos no corpo, como é o caso da jornalista Priscila Ávila.
14: Eu percebo que a minha garganta fica mais seca, os olhos também mais ressecados, até o nariz. Às vezes eu percebo que a respiração está um pouco mais difícil. Acredito eu que seja por conta do tempo seco.
12: Os especialistas orientam a aumentar a hidratação, evitar atividades físicas nos horários mais quentes e ter atenção com crianças, idosos e pessoas com doenças respiratórias. A tendência para o início de junho é de continuidade do tempo seco, com poucas chuvas e temperaturas elevadas durante o dia em todo o estado. Maria Tereza Lemes para a Rádio Bandeirantes.
11: Pois é, já é bom começar a tomar os cuidados com a saúde, né? Estiagem não é brincadeira, cai muito a umidade relativa do ar. Ainda a gente está dentro dos limites, mas lá para setembro, final de julho, setembro, agosto, quer dizer, cai muito, muito, muito, e a gente tem que começar a se hidratar, a preocupar com tudo isso já agora, que não é brincadeira. 3:09, a Justiça manteve a prisão temporária do ex-secretário de Cultura aqui de Goiânia e o vereador Zander Fábio. Ele foi detido na última terça-feira durante a Operação Cultura em Cena, que apura um suposto esquema de desvio de mais de R$1,5 milhão em contratos da Secretaria Municipal de Cultura. Além dele, também foram presos o Elton da Silva Nogueira e Jean de Jesus Magno, diretor e presidente de um clube aqui da capital. O juiz Pedro Guarda manteve os dois investigados detidos também. Segundo o magistrado, os pedidos de revogação ou relaxamento de prisão temporária não tiveram documentação suficiente apta a amparar as teses das defesas. Bom, o advogado de Zander Fábio, Marcelo de Rezende, afirmou que o magistrado não era competente para atuar no caso, pois havia um juiz prevento, uma vez que existia outra investigação. Segundo ele, o ex-secretário está à disposição e aguarda a convocação da delegacia para esclarecer os casos. 3:10, uma mulher foi presa hoje durante uma operação realizada pela Polícia Civil com apoio da Vigilância Sanitária em uma clínica de estética no setor Bueno, aqui em Goiânia. A ação aconteceu depois de denúncias de irregularidades em procedimentos feitos no estabelecimento. As investigações começaram depois que uma paciente procurou a polícia relatando complicações em procedimentos estéticos. Segundo a apuração, algumas vítimas sofreram sequelas permanentes. O delegado Vladimir Freire falou sobre o caso. Vamos ouvir.
15: Nesta quinta-feira, 28 de maio, um paciente de Goiânia deflagrou uma operação no protocolo de risco, no qual cumpriu um mandado de prisão preventiva, dois mandados de busca e apreensão e um mandato de interdição de uma clínica de estética, bem como o sequestro de R$600 mil em bens patrimoniais do alvo da operação. A operação consiste na prisão preventiva de uma odontóloga que praticava cirurgias estéticas no setor Bueno, onde constam aqui uma investigação de 7 vítimas de deformidade grave, o qual se submeteram aos procedimentos dessa profissional. Durante o cumprimento do mandado de interdição da clínica, a vigilância sanitária detectou alguns produtos, no qual uma funcionária da Alvo tentou esconder os procedimentos, obstruindo o trabalho da polícia, onde foi detectado pelo delegado, que estava conduzindo o momento da operação, e foi dado voz de prisão a mesma, onde foi feito o flagrante dela por obstrução de justiça.
11: Conforme a polícia, e como o delegado disse, a investigada é uma odontóloga e estaria executando procedimentos que não são permitidos dentro da área dela de atuação, sem qualificação necessária para realizar as cirurgias plásticas e outros procedimentos de maior complexidade. Em uma rede social, a dentista tem quase 75 mil seguidores e se apresentava como a número um em lipo de papada e em harmonização facial, transformando vidas com experiências estéticas avançadas. E descreve a profissional em sua página que teve mais de 900 fotos e vídeos apagados logo depois da sua prisão. Ela que era odontóloga em um consultório de alto luxo em um prédio comercial na Avenida T4, no setor Bueno. E ela fazia essa cirurgia, se dizia número 1, mas mais de 7 pessoas denunciaram essa dentista por fazer esses procedimentos e que não saíram como o esperado. Na verdade, ela não tinha capacitação para isso. E a gente reforça aqui, né? Quando você vai fazer um procedimento estético, principalmente no rosto ou em qualquer área do seu corpo, procure pessoas capacitadas. Cheque se essa pessoa realmente está dentro do conselho dela, no conselho de medicina, por exemplo, no conselho de odontologia. Procure saber se aquela cirurgia o dentista pode fazer. Tem muitos procedimentos que os cirurgiões dentistas não podem fazer e mesmo assim fazem. Então, não arrisque, é sua vida. Olha, tem casos que, neste caso, por exemplo, tem pessoas que tiveram, vão ter o procedimento, né, esse problema irreversível, nunca mais vai voltar ao normal. Então, é coisa séria, que é você, a sua vida, então tem que ficar muito atento. 3:15, a gente vai para um rápido intervalo, mas antes a gente ouve os ouvintes da Rádio Bandeirantes respondendo à enquete do dia.
16: Boa tarde, Maria Tereza Lemos, o Cláudio do Brasil. Maria Tereza Lemos, além de eu ser totalmente a favor do fim dessas casas 6x1, ela vai passar tranquilamente no Senado, porque é uma medida populista, né, do governo, que o pessoal costuma falar, né? E eu queria que todas as medidas do governo fossem populistas, né? Porque é bom para a população. Agora, quem é contra, não precisa, né? É só continuar na escala 6x1. Assim fica fácil de resolver. Quem é contra, fica na escala 6x1. Os trabalhadores aí vão mandar mensagem, né? Dizendo contra. E quem é a favor, fica no 5x2, né? Fácil de resolver. Você não vê nenhum deputado, nenhum senador com essa escala de
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0: Marcos Linhares traz os detalhes. Boa tarde, Marcos.
1: A decisão atende a um pedido do Ministério Público. Boa tarde, Maria Tereza Lemes. A Justiça determinou a suspensão imediata do corte de árvores no Parque Lago das Rosas, aqui em Goiânia. A decisão atende a um pedido do Ministério Público de Goiás, que apontou risco de danos ambientais irreversíveis no local. Segundo o MP, a Prefeitura de Goiânia planejava retirar 48 árvores para a implantação de um espaço de lazer para animais de estimação, chamado Pet Place, dentro do projeto de revitalização do parque. No entanto, o Ministério Público identificou possíveis irregularidades no processo, incluindo a falta de estudos técnicos amplos e autorização para a retirada de árvores saudáveis, jovens e até mudas recém-plantadas. A decisão foi tomada pela Justiça na última quarta-feira e determina que a Prefeitura e a Agência Municipal de Meio Ambiente suspendam qualquer corte, poda ou retirada de árvores ligadas ao projeto. Além disso, o município terá 5 dias para apresentar o processo administrativo completo, incluindo estudos ambientais, pareceres técnicos e laudos fitossanitários das árvores cuja remoção seja considerada inevitável. Em caso de descumprimento, a prefeitura poderá ser multada em R$5.000 por árvore cortada ou danificada, com valor total que pode chegar a R$500.000. A justiça destacou ainda que a retirada das árvores poderia causar danos permanentes ao equilíbrio ambiental do parque, já que décadas seriam necessárias para recompor a vegetação. Marcos Linhares, para o Bandeirantes Acontece.
0: Obrigada, Marcos, por sua participação aqui no Bandeirantes Acontece. Agora são 3 horas e 20 minutos, a Polícia Rodoviária Federal prendeu na manhã de hoje um homem de 37 anos suspeitos de adulteração de veículos aqui na capital. A abordagem aconteceu depois que a Polícia Rodoviária Federal identificou possíveis irregularidades em um Nissan Sentra que circulava pela região. Equipes do grupo de operações com cães localizaram o automóvel e realizaram a fiscalização. Durante a vistoria, os policiais descobriram que as placas instaladas no carro não eram as originais. Segundo a PRF, o motorista contou que havia alugado o carro original, mas como não possuía carteira de habilitação, comprou outro par de placas pela internet e fez a troca para evitar multas no nome do proprietário do veículo alugado. Ainda de acordo com a polícia, o homem já tinha passagens pelos crimes de receptação e adulteração de sinal identificador de veículo. O suspeito foi preso em flagrante e levado para a Central de Flagrantes de Goiânia. Quem acompanha a gente pelo YouTube pode ver as imagens do carro em que foi feita aí essa perícia e viu que as placas estavam erradas, não eram as placas originais do carro. 3 horas e 22 minutos, a gente vai agora com a repórter Vitória Farias, que vai falar sobre a ampliação da direita livre, que tem melhorado o fluxo do trânsito aqui em Goiânia. Boa tarde, Vitória.
2: Boa tarde, Maria Tereza Lemes. Boa tarde, você ouvinte do Bandeirantes Acontece. A Prefeitura de Goiânia já implantou mais de 100 pontos de direita livre. Iniciativa que permite a conversão à direita, mesmo com o semáforo fechado, desde que haja sinalização específica e sejam respeitados pedestres e ciclistas. Segundo a gestão municipal, a medida melhorou o fluxo do trânsito e reduziu o tempo de deslocamento sem comprometer a segurança viária. A previsão é ampliar a ação para mais de 150 cruzamentos ainda neste ano. A conversão livre à direita está prevista no Código de Trânsito Brasileiro desde 2020 e só pode ser realizada onde houver sinalização autorizando a manobra. Mesmo com o sinal vermelho, o motorista pode virar à direita, desde que não obstrua o cruzamento e respeite a preferência de pedestres e ciclistas. A direita livre integra o Plano Nova Mobilidade, conjunto de ações voltadas à modernização do trânsito da capital. Entre as medidas estão a metronização do BRT, que utiliza inteligência artificial, semáforos inteligentes e comunicação em tempo real para dar prioridade ao

0: transporte coletivo. Além da sincronização semafórica da chamada Onda Verde, liberação de corredores de ônibus para motociclistas em trechos específicos e retirada de semáforos em pontos estratégicos. Na prática, a metronização busca aumentar a velocidade média dos ônibus e reduzir o tempo de parada nos semáforos. O sistema funciona em trechos do BRT Leste-Oeste, na Avenida Anhanguera, e também no BRT Norte-Sul. A Onda Verde já funciona em avenidas como 85, Jamel Cecílio, 24 de Outubro, Castelo Branco e Universitário. Segundo a Prefeitura, a sincronização dos semáforos reduziu o tempo médio de deslocamento em cerca de 30% nos corredores contemplados. Outra frente destacada pela gestão é a educação para o trânsito. A campanha Maio Amarelo 2026 traz o tema "No trânsito, enxergar o outro é salvar vidas", incentivando a convivência segura entre motoristas, pedestres e ciclistas. Com a medida, a prefeitura afirma que busca melhorar a fluidez do trânsito, aumentar a previsibilidade do tráfego e tornar a mobilidade urbana mais eficiente para a população. Vitória Farias, eu volto com você, Maria Tereza.
1: Obrigada, Vitória, pela sua participação. 3h25, olha, agora é lei. As mulheres têm assentos preferenciais no transporte coletivo aqui de Goiânia. As mulheres que utilizam o transporte coletivo passam a ter a prioridade nos assentos localizados ao lado das janelas dos ônibus. A medida entrou em vigor ontem, depois da sanção do prefeito Sandro Mabel. A nova regra determina que os demais passageiros cedam esses lugares sempre que houver solicitação de uma passageira. A criação da lei acontece em meio a um cenário preocupante de violência e insegurança enfrentado pelas mulheres aqui na capital. A pesquisa Viver nas Cidades Mulheres, divulgada em março deste ano pelo Instituto Cidades Sustentáveis, apontam que 76% das mulheres de Goiânia já sofreram algum tipo de assédio no transporte coletivo. Bom, outro levantamento mostra que 51% das entrevistadas também afirmaram que sofreram violência dentro do transporte coletivo e que elas passam, em média, 1 hora e 40 minutos dentro do ônibus. Essa nova lei tem como objetivo tentar reduzir os episódios de assédio e importunação sexual dentro do ônibus. Pela regra, a prioridade dos assentos próximos às janelas vale durante todo o horário de funcionamento do transporte coletivo. A norma, no entanto, não se aplica quando os lugares estiverem ocupados por passageiros que já possuem prioridades garantidas por lei, como idosos, gestantes, lactantes, pessoas com deficiência e passageiros com mobilidade reduzida. Pois é, agora já é lei. Então, se você, mulher, tiver no transporte coletivo e precisar, tem um lugar para sentar, o seu direito é de sentar próximo à janela, para ficar evitando aquele empurra-empurra que às vezes tem no corredor, ou às vezes você está sentada na poltrona que fica próximo aí onde tem esse tumulto, e é ali que acontece muitas dessas importunações. Então, com essa nova lei, a tentativa de diminuir essa violência, esses abusos, essas importunações, para que as mulheres ficam preferencialmente nos bancos do lado da janela dentro dos transportes coletivos. 3h28, a nossa enquete de hoje quer saber sobre o fim da escala 6x1. Ontem, o fim passou pela Câmara dos Deputados com duas votações, né, como exige a lei, já que se trata de uma PEC, de uma emenda à Constituição. E agora segue para o Senado, onde também deve passar por duas votações para sim ser aprovada e sancionada pelo presidente Lula. A gente quer saber dos ouvintes, você acredita que essa lei vai ter, que essa proposta, na verdade, vai ter algum problema de passar pelo Senado? Será que eles já estão ali todos já conversados para que isso passe? Ou o Senado vai barrar o fim da escala 6x1? Vamos ouvir o que diz os entrevistados, os ouvintes aqui da Rádio Bandeirantes.
2: Boa tarde, Bandeirantes, Maria Tereza. Quanto à enquete de hoje, né? Quem ganha aí é o senador, né? O Flávio, né? Chegou lá e falou, né, a pretensão dele. O Lula esteve lá um dia desse, não pautou nem o que mais agravante, né? Que é o crime organizado, PCC. Acho que o Flávio Bolsonaro ganha com essa ida dele lá. E outra coisa.
3: Boa tarde, Maria Tereza. Boa tarde, Rádio Bandeirante. Quem fala aqui é Marilando Damascena. Sobre a pesquisa aí, o que eu entendo, o Brasil tá longe, né? Mas poderia copiar um pouco dos Estados Unidos. Lá é livre, né? Lá a pessoa que trabalha lá, ele escolhe o horário que ele quer trabalhar, o tanto que ele quer trabalhar, e fica na decisão do trabalhador, não dessa pouca vergonha aqui, não. Só mesmo isso aí é essa votação aí, mas é eleitoreira. Isso aí mesmo é só mesmo pra tapear os bobos. E o brasileiro é bobo mesmo, tem jeito, infelizmente, né? Os brasileiros são fracos, menino. E aí qualquer um tapia, né? Esse é meu pensamento. Vamos que vamos.
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2: 3:34, a Polícia Civil aqui de Goiás realizou a Operação Lastro Oculto para investigar um grupo suspeito de receptação, adulteração de veículos e lavagem de dinheiro em Aparecida de Goiânia. A ação foi coordenada pela Delegacia Estadual de Repressão a Furtos e Roubos de Veículos. Nós temos algumas imagens desta operação. Quem acompanha a gente pelas redes sociais pode ver essas imagens da operação realizada hoje pela manhã. Bom, ela teve o apoio das equipes especializadas da Polícia Civil e da Polícia Técnico-Científica. Durante a operação, foram cumpridos 11 mandados de busca e apreensão em empresas, galpões e casas de investigados em Aparecida de Goiânia. Segundo a polícia, os suspeitos já possuem passagens por crimes como receptação, furto, estelionato e adulteração de veículos em Goiás e também no estado de São Paulo. As investigações apontam que o grupo teria criado empresas nos setores de ferro velho, transporte e reciclagem para esconder a origem do dinheiro. Ainda conforme a polícia, imóveis e bens eram registrados em nomes de familiares e terceiros para dificultar a identificação do patrimônio. Entre os alvos estão lojas de autopeças, galpões com peças automotivas, empresas de transporte e residências ligadas aos investigados. Os nomes dos suspeitos não foram divulgados pela polícia. 3:35, a gente chama agora o repórter Luan Alves, que vai falar para a gente mais sobre a cidade de Goiás, que apresentou a programação oficial dos 300 anos com obra, cultura e preservação histórica para o próximo ano de 2027. Vamos ouvir. Boa tarde, Vitória. Boa tarde, Luan. Desculpa.
3: Uma ótima tarde para você, Maria Tereza Lemes, e para o ouvinte sintonizado no Bandeirantes Acontece. A cidade de Goiás deu início oficialmente às ações do tricentenário da antiga capital do estado, que será celebrado em 2027. O lançamento da agenda aconteceu na última quarta-feira, ontem, na sede do IFAM em Goiânia, reunindo autoridades estaduais, municipais e representantes ligados à preservação do patrimônio histórico e cultural. Entre os principais pontos apresentados pela prefeitura estão projetos de revitalização do centro histórico, melhorias na infraestrutura da cidade e ações voltadas à preservação ambiental e cultural. A programação também prevê obras como recuperação do calçamento histórico, a revitalização da orla do Rio Vermelho e a ampliação da oferta de cursos universitários no município da cidade de Goiás. E foi justamente sobre a importância histórica da cidade de Goiás e o legado que esse tricentenário deve deixar para o futuro da antiga capital do estado que o prefeito Aderson Gouveia falou durante o lançamento da programação.
4: Nós vamos chegar nos 300 anos, né, simbolizando, foi lá que nasceu o estado de Goiás. Lá lá que aconteceu a ocupação. Seu estado é hoje, essa pujança que é, um estado grandioso, rico, foi lá que começou. Lá, cercado pela Serra Dourada, o Morro do Cantagalo e o Morro Dom Francisco. É ali que está a história do Palácio Quantos Arcos, a história também, feias histórias, lá da cadeia, lá no, hoje o Museu das Bandeiras. Teve ali modelos feios também, mas nós queremos agora construir uma história diferente, de inclusão, de reconhecimento e de respeito. Nós queremos que o Estado olhe para a gente também e coloque ainda mais essa mão dentro para apoiar a cidade. Né?
3: O prefeito também reforçou a necessidade de uma reparação histórica para a cidade de Goiás, após a transferência da capital para Goiânia em 1937. Entre os projetos anunciados estão melhorias no abastecimento de água, revitalização do centro histórico, recuperação ambiental do Rio Vermelho e incentivos para a cultura local. Durante o evento, a secretária estadual de Cultura, Yara Nunes, afirmou que o governo de Goiás deve participar ativamente das ações do tricentenário, incluindo projetos de restauração das igrejas históricas da cidade. Já o IFAM reforçou o papel da instituição na preservação do patrimônio histórico, reconhecido aí nacionalmente pela Unesco como Patrimônio Mundial da Humanidade. A cidade de Goiás também vai sediar em 2027 o Encontro Brasileiro das Cidades Históricas, Turísticas e Patrimônio Mundial, reunindo representantes de diversas regiões do país para discutir preservação, turismo e desenvolvimento sustentável. Luan Alves, para Bandeirantes Goiânia.
2: Obrigada, Luan, por sua participação. 3:39, a Secretaria Municipal de Engenharia de Trânsito de Goiânia abriu um processo seletivo para o preenchimento de vagas rotativas destinadas a taxistas nos terminais rodoviários aqui da capital. Ao todo, serão oferecidas 20 vagas no terminal rodoviário de Goiânia e outras 6 no terminal rodoviário de Campinas, com autorização válida por 6 meses. Podem participar motoristas autônomos, permissionários do serviço de táxi em Goiânia, desde que estejam com a documentação regularizada junto à secretaria. Segundo o secretário municipal de Engenharia de Trânsito, Tarcísio de Abreu, os interessados devem seguir todas as exigências previstas no edital e escolher apenas um dos processos seletivos. Entre os documentos exigidos estão a CNH válida, cartão de permissão de táxi, documento do veículo autorizado e certidão negativa de débitos municipais. A entrega da documentação deve ser feita entre os dias 1º e 9 de junho, das 8 da manhã às 4 horas da tarde, na Gerência de Gestão e Controle de Transporte da SETE, no bairro Alto da Glória. Caso seja necessário, o sorteio das vagas será realizado no dia 24 de junho, às 9 horas da manhã. O início da prestação do serviço está previsto para o dia 2 de julho. Mais informações podem ser obtidas de forma presencial na sede da Secretaria de Trânsito ou então pelo WhatsApp 62-3524-4659. 3:41, 11 cidades goianas recebem amanhã, dia 29 de maio, o dia D do Cotec. Quem traz os detalhes é o repórter Gabriel Alves.
5: Qualificação profissional, oficinas práticas e atendimento à população vão movimentar 11 municípios goianos na próxima quinta-feira, dia 29 de maio. O governo de Goiás, por meio da Secretaria da Retomada, realiza o dia D do Colégio Tecnológico do Estado de Goiás, o Cotec, com inscrições para cursos gratuitos e oferta de serviços sociais. Em cada unidade, a população poderá se inscrever em capacitações nas áreas de tecnologia, informática, gastronomia, beleza, moda, administração, marketing, confeitaria e comunicação. O subsecretário do Trabalho e da Renda, Teófilo Neves, destaca a importância da ação na geração de oportunidades para capacitação no mercado de trabalho.
6: O Dia D do Cotec é uma grande oportunidade para quem quer se qualificar e melhorar de vida. Nós estamos levando cursos gratuitos em várias áreas com alta demanda no mercado, como tecnologia, gastronomia, área de beleza, administração e comunicação. Muitas das vezes a pessoa só precisa dessa oportunidade de capacitação para conseguir um novo emprego ou até começar o próprio negócio. E tem mais, os alunos podem acessar programas do governo de Goiás, como pós-qualificação, do crédito social, que ajuda tanto durante o curso, quanto no início do empreendimento.
5: O evento acontece no dia 29 de maio de 2025, nas cidades de Caiapônia, Catalão, Ceres, Cidade de Goiás, Goianésia, Goiatuba, Jaraguá, Piranhas, Porangatu, Santa Helena de Goiás e Uruana. Os horários e endereços das unidades estão disponíveis no site cotec.go.gov.br. Gabriel Alves, para a Rádio Bandeirantes.
2: Obrigada, Gabriel, por suas informações. Agora são 3 horas e 43 minutos. Só relembrando que temos uma enquete no ar sobre o fim da escala 6x1. Ontem, a Câmara dos Deputados, lá em Brasília, aprovou em 2 turnos a proposta de emenda à Constituição, a PEC, que estabelece uma jornada de trabalho de 40 horas semanais, sendo 5 dias trabalhados e 2 dias de descanso. E olha, sem diminuição de salários, viu? Essa é a proposta, é o chamado fim da escala 6x1. Bom, o texto prevê algumas transições e também algumas leis específicas em algumas carreiras. E agora segue para o Senado, onde também deve ser colocado em pauta e em votação. É preciso 2 turnos também de votação para que ela seja aprovada. A gente quer saber de você. Será que no Senado a lei do fim da escala 6x1 vai ser barrada? Ou ela vai passar tranquilamente, eles já estão todos de acordo, não querem criar problemas neste ano eleitoral? O que você acha? Mande pra gente a sua opinião pro 99847-6110. A gente ouve agora as opiniões dos ouvintes da Rádio Bandeirantes.
7: Boa tarde, Rádio Bandeirantes, sou Berancada. Não, eu acho que vai passar no Senado. E outra, os bolsonaristas ficam falando aí, vai quebrar o país. Quebra o país, não. Nós ia virar Venezuela 6 meses, já tem 4 anos. Ia fazer banheiro no século fez, entendeu? E tem mais uma, o descanso, que é 2 dias, trabalha 5, descansa 2. Mas isso aí vai ser negociado entre o patrão e o funcionário. Pode, não tem que ser, depende se for, tem que ser um domingo. Ou se não sabe, domingo, depende se for um no meio de semana. Não vai ser 2 dias seguidos, depende for não, depende da combinação com o patrão. Se o patrão for bom, bom. Se não for, não vai. Bom, vocês que é bolsonarista, vocês é muito trabalhador, vocês trabalham demais, agora vai ser pro rendimento, quanto mais trabalha, ganha.
8: Boa tarde, Maria Tereza Lemes e toda a audiência do Bandeirante Acontece. Hoje eu quero comentar sobre o caso que aconteceu em Rio Verde com o influenciador Wesley Suspencar. Wesley é um influenciador que faz vídeo denunciando os problemas da cidade. Wesley estava dentro do cemitério denunciando um grave problema. O problema é que o cemitério está tirando os ossos das pessoas e vendendo esses túmulos. Então, a polícia militar foi acionada e prendeu o Wesley de forma injusta. E aqui eu quero chamar a atenção para o Ministério Público Federal, para a Polícia Federal, para que vocês olhem esse caso com mais urgência, porque existe uma quadrilha na cidade de Rio Verde, e essa quadrilha envolve diário, Polícia Civil, Delegado, Polícia Militar, os vereadores e o prefeito da cidade. Vocês precisam agir para acabar com essa quadrilha em Rio Verde. A Polícia Militar agiu de forma injusta, porque prendeu quem estava denunciando os bandidos e deixaram os bandidos soltos na cidade. Sou Leandro Godoy, de Washington, nos Estados Unidos.
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1: De volta com Bandeirantes Acontece, agora são 3h49. Bom, o acordo Mercosul União Europeia, inovação, tecnologia e mais na programação da Ficomex 2026, que já está rolando lá em Portugal. Acompanhe agora os detalhes desta feira na reportagem de Tiago Humberto.
2: Com uma programação intensa, a Ficomex 2026 traz a participação de autoridades do Brasil e da Europa, lideranças empresariais e especialistas em temas essenciais para a expansão de negócios e investimentos. Realizada pela primeira vez fora do Brasil, a Ficomex 2026 acontece nos dias 28 e 29 de maio e 1º de junho, em Portugal, com o tema Do Brasil Central à Europa. Portugal como plataforma de internacionalização no contexto do Acordo Mercosul União Europeia. O acordo será também o foco da mesa redonda da abertura na cidade de Oeiras. O debate envolve o deputado do Parlamento Europeu, Paulo Cabral, e o primeiro secretário da Embaixada do Brasil em Lisboa, Bruno Simões. A importância do tema é destacada por Rubens Filete, presidente da CIEG e da Facest, entidades organizadoras da Ficomex, e que conversa com a Bandeirantes.
3: Nós tivemos uma grande notícia aqui hoje pelo primeiro secretário Bruno da Embaixada do Brasil, dizendo que a nossa entidade foi a primeira entidade brasileira a falar do acordo Mercosul aqui na Europa. Então, para nós, né, que chegamos aqui como o primeiro evento oficialmente pós-acordo Mercosul, vamos falar num português bem claro, brasileiro, nós estamos bebendo água limpa e mostrando a todos os empresários como eles podem se desfrutar desse momento.
2: A abertura oficial da Ficomex 2026 terá a presença de representantes do governo de Goiás, Prefeitura de Goiânia, Codego, instituições e entidades do setor produtivo, além de diplomatas e autoridades portuguesas. O evento será acompanhado ainda por empresários e investidores.
3: Nós estamos aqui numa felicidade danada, porque é um momento muito histórico, não só para o Brasil, né? Goiás representando o Brasil, mas Goiás mostrando as suas potencialidades. Na prática, hoje, nós temos aqui, com o apoio do Sebrae, 10 empresários, né, da área de bebidas, né, da Quentes, que é na área de cachaça, mostrando seus potenciais e o que Goiás faz de melhor nesse segmento. Então, isso na prática representa aqui a interlocução de um setor que às vezes tinha algumas barreiras, que tinha alguma tarifação acima do que era já feito entre países, entre a União Europeia e a América do Sul, não tinha essas condições, fazendo com que a gente agora compita de forma muito, muito, muito igual com todos esses outros países, né?
2: O presidente Rubens Filete comentou também sobre a PEC aprovada recentemente que reduz a jornada de trabalho no país para uma escala 5x2.
3: Essa é uma luta que nós já estamos tendo aí há alguns meses, né? Não só a CIEG como fora das entidades empresariais, nós não somos contra a qualquer tipo de projeto que faça o benefício para os colaboradores. Mas discutir um momento tão importante como esse, num período eleitoreiro, né, um período de eleições, isso mostra que o Brasil ele sempre entra numa colisão muito ruim e que isso sempre vai sobrar para o mais fraco.
2: Com exceção da abertura do evento, toda a programação dos dias 28 e 29 acontece na sede da Apex Brasil, em Lisboa, que concentra mesas redondas, painéis e palestras. Tiago Humberto para a Rádio Bandeirantes.
1: Obrigada, Tiago, por suas informações. Agora são 3h53. Hoje é o dia livre de impostos aqui em Goiás, em Goiânia e na região metropolitana. E olha, teve posto de combustível vendendo gasolina por R$ 4,72. Olha só, dois postos estavam vendendo o combustível mais barato, tirando os impostos, né? Hoje, o litro da gasolina que está a R$ 6,95, em média, né? E na região metropolitana, um desconto de R$ 2,23, que seria o valor dos impostos cobrados. E tem muita coisa que ainda se pode adquirir nesse dia livre de impostos. Tem o ramo de alimentação e de bebidas, moda e beleza, tem também saúde e bem-estar, serviços, todos eles têm a proposta de dar um desconto de até 70% em média, já que o imposto cobrado sobre estes produtos, que incide sobre esses produtos, chega a mais ou menos isso. São quase 300 estabelecimentos credenciados e cadastrados para participar deste dia livre de impostos. Empresas aqui em Goiânia, Anápolis, Aparecida de Goiânia, Senador Canedo, Formosa, Rio Verde e outras cidades. Se você está ouvindo a Rádio Bandeirantes, se interessou para saber o que será que tem aí que eu posso aproveitar, o link com o site, né, que tem todos os estabelecimentos que estão participando deste momento, deste Dia Livre de Imposto, é facinho, gente. dialivredeimpostos.org.br. Lá você entra, localiza o seu estado e, a partir disso, vê quais são as empresas que estão participando deste Dia Livre, ó. Gasolina a R$ 4,72, realmente não dá para perder. Falando ainda sobre gasolina, uma notícia não muito boa é que a Petrobras anunciou um reajuste no valor do litro da gasolina e este aumento deve chegar ao consumidor em R$ 0,04 por litro. A Petrobras anunciou esse novo reajuste para as distribuidoras. O aumento definido pela estatal é de 0,48 centavos por litro. Apesar disso, o impacto esperado para os consumidores deve ser menor, 0,04 por litro. Apesar de que aumentinho o preço final, que já está muito salgado, quase R$ 7 o preço da gasolina, é muito caro. Mas vai ter mais um reajuste de quase 50 centavos na distribuidora e que pro consumidor vai vir aí quase 0,5 centavos. Para quem já tá ali, né, com a corda no pescoço, isso vai pesar de qualquer forma. De enche o tanque e abastece de 5 em 5 centavos, no final do mês a conta vai ficar salgada. Mas é isso, a Petrobras anunciou esse reajuste de 48 centavos nas distribuidoras. A medida foi oficializada por decreto assinado pelo presidente Lula. E, na prática, o governo federal passa a bancar parte do valor do combustível para tentar conter os efeitos da alta internacional do petróleo. Mas, por isso, esse aumento só de quase 5 centavos. Mas vai ser um aumento que vai chegar no bolso dos consumidores. 3:57, a gente vai agora com a participação dos ouvintes aqui na Rádio Bandeirantes, respondendo à enquete do dia sobre o fim da escala 6x1. E daqui a pouquinho a gente volta com mais Bandeirantes. 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
4: Boa tarde, tudo bem? Tem uma polêmica hoje, hein? O povo não quer trabalhar, não. Quer ficar, ficar dentro de casa, né? Engraçado. Meu Deus do céu. Um país pobre, subdesenvolvido. Eu tenho certeza que a maioria que está dando opinião, falando que tem que emplacar mesmo essa escala 5x2, tem casa para terminar, tem filho para formar e não quer trabalhar, quer ficar dentro de casa? Ô, meu pai amado, aqui é o César Marra da região noroeste de Goiânia. Vamos trabalhar, meu povo!
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1: Agora são 4 horas em ponto, de volta com Bandeirantes acontece na sua 98,7 FM. O Corpo de Bombeiros Militar do Estado de Goiás alerta para a importância de saber agir em caso de engasgo, situação que pode acontecer com bebês, crianças e até mesmo com adultos e colocar a vida em risco em poucos minutos. As orientações são do capitão Daniel Gonçalves Vitorino Campos de Miranda, do Corpo de Bombeiros Militar aqui de Goiás, que reforça que o atendimento rápido e correto pode salvar vidas. Acompanhe.
10: Estou aqui para falar sobre as novas diretrizes da American Heart Association. De anos em anos, a American Heart Association solta algumas diretrizes em relação à ressuscitação cardiopulmonar e algumas doenças cardiovasculares. No ano de 2025, tivemos algumas atualizações para o bebê, a criança e no adulto, em relação ao desengasgamento. A conduta na criança mudou. Agora, a gente faz as tapotagens, 5 tapotagens, ao retornar sobre o seu antebraço, ao invés da gente utilizar o indicador e o dedo médio, nós vamos utilizar a região hipotenar da mão, fazendo as 5 compressões torácicas. A gente vai repetir esse processo 1 e 2 até a criança expelir o alimento ou entrar em consciência. Em relação ao adulto e à criança, a conduta principal que foi modificada, atualizada, refere-se à alternância entre as tapotagens, são os golpes dorsais, e as compressões abdominais. Então, sempre alternar 5 golpes dorsais com 5 compressões abdominais, tanto no adulto quanto na criança. O que vai mudar em relação ao adulto na criança é a força que você vai colocar nesses golpes dorsais. Lembrando que gestantes e obesos, às vezes nós não conseguiríamos alcançar a região umbilical para poder fazer as compressões abdominais. Então realize as compressões no tórax para evitar alguma lesão ali nessa gestante.
1: Bom, a corporação também orienta pais e responsáveis a evitarem oferecer alimentos pequenos e duros para crianças menores, além de manter objetos pequenos fora do alcance dos bebês, prevenindo assim acidentes domésticos. Em situação de emergência, é fundamental manter a calma e acionar imediatamente o atendimento pelo telefone 193, que é o número do Corpo de Bombeiros. Saber reconhecer os sinais do engasgo e agir com rapidez pode fazer toda a diferença e, claro, salvar vidas. Agora são 4 horas e 3 minutos. Quase 90% dos goianos já enviaram a declaração do imposto de renda. O prazo termina amanhã, dia 29 de maio. A Receita Federal informou que no, quase 90% dos contribuintes aqui do estado, que eles esperam, já mandaram, já enviaram a declaração. A Receita estima que aproximadamente 1,4 milhões de goianos entregaram o documento dentro do prazo. Com a reta final da campanha, né, o órgão reforça o alerta para que quem ainda não enviou os dados, corra e faça isso, não deixe para a última hora. Pode acontecer muitos problemas. Você pode esquecer algum documento e aí não dá tempo de você pegar este documento para fazer a declaração. Você pode dar congestionamento no site da Receita, você não consegue enviar, ou seu contador. Dá problemas na sua declaração e também não há tempo hábil para poder refazê-la tudo novamente. Então, o alerta é para que não deixe para a última hora. O brasileiro sempre tem esse jeitinho de deixar para a última hora, né? E isso talvez pode trazer surpresas desagradáveis. Você paga uma multa, se eu não me engano, mais de R$ 165 e também, aqui ó, quem perder o prazo está sujeito ao pagamento de uma multa de R$ 165 e nos casos que houver imposto devido, a penalidade pode chegar a 20% do valor total, com cobrança de 1% ao mês ou fração de atraso. Então, pode ser que você tenha problema aí com a Receita e fique impedido de um monte de coisa. Não pode tirar passaporte, não pode tomar posse em concurso público, o título também fica com restrições, vários documentos. Você fica aí, o seu CPF vai ficar com restrições e quando o CPF tem restrição, é muita dor de cabeça para tentar resolver. Agora são 4h05. A gente agora vai falar sobre a obesidade em idosos. O Gabriel Alves preparou uma reportagem sobre este assunto que tem preocupado especialistas por causa dos impactos diretos na saúde e na qualidade de vida. Vamos ouvir.
11: A obesidade na terceira idade tem sido tratada como um problema de saúde cada vez mais preocupante. Além do aumento das doenças crônicas, como diabetes e hipertensão, o excesso de peso também interfere na mobilidade, na autonomia e no bem-estar emocional dos idosos. Dados da Organização Mundial da Saúde mostram que a obesidade praticamente triplicou nas últimas décadas. No Brasil, mais da metade da população adulta está acima do peso, realidade em que também atinge pessoas com mais de 60 anos. Na velhice, o impacto pode ser ainda mais severo. O excesso de gordura corporal aumenta a pressão sobre as articulações, favorece doenças crônicas e amplia o risco de quedas e fraturas. Outro ponto de atenção é a chamada obesidade sarcopênica, quando o idoso perde massa muscular ao mesmo tempo em que acumula gordura. O médico especialista em envelhecimento e cuidados paliativos, o Dr. Vitor Hugo da Veiga, explica que esse processo muitas vezes passa despercebido, mas traz consequências importantes para a saúde e para a independência do idoso.
12: Quando pensamos em obesidade, geralmente nos vem à mente aquela imagem clássica da balança, mas na terceira idade, o perigo é muito mais sutil e frequentemente mascarado. É o que chamamos de obesidade sarcopênica. O idoso perde massa muscular magra e ganha gordura corporal. Como o peso total na balança pode não mudar muito, o problema passa despercebido, mas o impacto na saúde é devastador. Esse excesso de gordura atua como um peso invisível que compromete diretamente a autonomia. Ele sobrecarrega as articulações, acelerando o desgaste nos joelhos e quadris e altera o equilíbrio. O resultado? Um risco drasticamente maior de quedas e fraturas graves, que são as principais causas de perda de independência na velhice.
11: Especialistas alertam que a perda da autonomia pode afetar também a saúde emocional. A dificuldade para realizar atividades simples do dia a dia acaba afastando muitos idosos do convívio social e das atividades de lazer, o que aumenta os riscos de ansiedade e depressão. Por isso, o tratamento da obesidade nessa fase da vida exige acompanhamento individualizado e cuidado multidisciplinar. A recomendação é evitar soluções rápidas, priorizar hábitos que sejam preservar a saúde, músculos, ossos e qualidade de vida.
12: Para prevenir e controlar essas condições, com segurança em casa, a receita é prática. Primeiro, priorize atividades físicas de fortalecimento muscular, como a musculação adaptada ou pilates. fundamentais para proteger as articulações. Segundo, garanta uma alimentação rica em proteínas de qualidade, cálcio e água, já que a sensação de sede diminui com a idade. E terceiro, estimule a participação do idoso nas rotinas diárias e familiares. Manter-se ativo é o melhor remédio para a mente e para o corpo. Cuidar da composição corporal na terceira idade é garantir um envelhecimento com dignidade, independência e real qualidade de vida.
13: O acompanhamento médico regular e a adoção de hábitos saudáveis são apontados como fundamentais para garantir mais autonomia e bem-estar na terceira idade. Gabriel Alves, para a Rádio Bandeirantes.
1: Obrigada, Gabriel, por sua participação aqui no Bandeirantes Acontece. 4:09 agora no nosso bate-papo, eu recebo no estúdio da Rádio Bandeirantes Goiânia o deputado federal Kim Kataguiri, do partido Missão e pré-candidato ao governo de São Paulo, para a gente bater um papo sobre as expectativas das eleições deste ano, as articulações políticas e a vinda dele aqui para Goiânia. Boa tarde, deputado. Obrigada pela sua participação aqui no Bandeirantes Acontece.
14: Boa tarde, obrigado pelo convite. Um prazer participar.
1: Bom, vamos começar falando pelo seu partido, Missão. É um partido novo, que foi autorizado recentemente, mas ele vem de uma história, se eu não me engano, com outros partidos. Eu queria que você falasse um pouquinho do partido Missão.
14: Na realidade, o histórico, né, do partido Missão é o Movimento Brasil Livre, né, um movimento que surgiu 1º de novembro de 2014, né, que organizou as manifestações pelo impeachment da Dilma, e desde então a gente já tem uma trajetória em que, infelizmente, como no Brasil é muito difícil você abrir um novo partido, a gente dependia de disputar eleições em outros partidos, mas finalmente agora a gente tem a nossa própria casa para disputar as eleições para os cargos que a gente quiser, montar as nossas próprias chapas. A gente está bastante otimista, esse é o nosso melhor momento em 2026, aliás, acho que nesses 12 anos de MBL, esse é o nosso melhor momento. Nós temos uma pré-candidatura à presidência da República, que é do Renan Santos, na última pesquisa Atlas, já com 7% das intenções de voto, se consolidando em terceiro lugar, sendo o candidato mais desconhecido dentre aqueles que estão disputando esse pleito. Chapas muito fortes também para deputado federal ao redor do Brasil, candidaturas, pré-candidaturas ao governo do estado também pontuando bem. Então, apesar de ser a nossa primeira eleição, a gente está com uma expectativa muito alta de eleger uma grande bancada para o Congresso Nacional e de levar em frente a nossa pré-candidatura à presidência da República.
1: E o que o Partido Missão tem como bandeira? Que as pessoas que não conhecem ainda o Partido Missão.
14: Eu acho que tem duas bandeiras principais e antes de qualquer coisa. Nós defendemos uma mudança radical, né? Porque nós vivemos num país profundamente corrupto, num país atrasado, num país miserável, num país que nos últimos 40 anos a gente teve um ganho de produtividade de 18% e os nossos pares, países emergentes, tiveram um ganho de 130%. Então, nós perdemos todas as oportunidades históricas desses governos nos últimos 40 anos de transformar o Brasil num país desenvolvido. Então, primeiro ponto que precisa ficar muito claro, a gente não tem nenhuma vergonha de dizer que nós somos radicais nas mudanças que nós propusemos. A gente defende, né, como uma das principais bandeiras, de fato, uma declaração de guerra literal, não retórica, contra o crime organizado e a retomada de territórios. A gente defende que seja decretado estado de defesa no Brasil, para que as nossas Forças Armadas auxiliem as polícias estaduais para retomar cada centímetro do território brasileiro. Não dá para a gente ter 40 milhões de brasileiros vivendo reféns do crime organizado. Não dá para a gente ter verdadeiras instituições paramilitares, que são hoje as organizações criminosas, né? A gente tem o PCC, a gente tem o Comando Vermelho como as duas maiores. E infelizmente, 40 milhões de brasileiros vivendo nesse território e são pessoas que não se sujeitam às leis brasileiras, são pessoas que não se sujeitam ao ordenamento jurídico brasileiro, são pessoas que têm um tribunal do crime próprio e que, portanto, a gente defende, sim. Primeiro, nós não queremos matar nenhum desses faccionados que estão ocupando esse território, nós queremos prender. Mas, se eles não se entregarem pacificamente, nós vamos defender, sim, que a polícia mate esses criminosos para a gente ter essa retomada de território. Um outro ponto, uma mudança radical na estrutura do nosso orçamento, né? A gente tem hoje mais de 8 mil juízes recebendo mais de 100 mil reais por mês em supersalários.
1: Supersalários.
14: Eu fui o deputado que, tanto na legislatura passada como nessa, apresentei a PEC contra o privilégio, tanto de deputados, senadores. Eu mesmo dou o exemplo, nunca utilizei apartamento funcional, carro, gasolina, motorista, Nunca utilizei um centavo ali para pagar minha própria alimentação. Acho que parlamentar ganha bem o suficiente para sustentar a própria vida e não precisa desses privilégios. Então, primeiro eu dou exemplo, mas eu também quero obrigar os outros parlamentares a fazer o mesmo. E por isso eu apresentei essa PEC e a gente defende uma reestruturação do orçamento. Então, a gente está falando de 15 bilhões de reais só de corte de super salários, né, dos juízes aí, dos promotores que ganham mais de 100 mil reais por mês. A gente está falando de 200 bilhões de reais em privilégios tributários concedidos para grandes empresas que saem. A maior parte dos impostos brasileiros estão concentrados no consumo, portanto, quem paga proporcionalmente mais imposto são os mais pobres, são os trabalhadores, a classe média, que sustenta quem tem poder de lobby dentro do Congresso Nacional. Então, a gente já teve diversas medidas aprovadas, por exemplo, para beneficiar diretamente os irmãos Joesley e Wesley Batista. Seja recentemente essa semana até na questão dos fertilizantes, seja no setor de energia também com a Ambar, seja com a obrigação de contratação de energia termoelétrica. Então, nós queremos acabar com todos os privilégios que hoje uma elite privada sequestra o orçamento público, ao mesmo tempo que uma elite pública também sequestra parte desse orçamento. E isso inclui-se os deputados. 60 bilhões de reais de emendas parlamentares que, em regra, são pessimamente aplicadas. Né? O nosso pré-candidato Renan Santos tem rodado os menores e mais pobres municípios do país, mostrando que tem muito município que tem 5, 10, 15 mil habitantes que não vive de receita própria, que vive do trabalho dos outros municípios, da arrecadação dos outros municípios, e que vive de emenda de deputados, que mesmo com o município tendo 80% de pessoas vivendo no esgoto, sem saneamento básico, contrata o show do Wesley Safadão, em vez de mandar para construir o esgotamento para levar água tratada para essas pessoas. Então, só nessa brincadeira aí, a gente já está falando de praticamente 300 bilhões de reais de recursos que a gente deveria utilizar para fazer investimento, para construir a maior rede ferroviária do Brasil, para construir a maior rede. E a gente defende também, fala-se muito sobre o encarceramento em massa. Né? Nós temos que encarcerar mais, porque é uma quantidade, e existem amplos estudos acadêmicos demonstrando que é uma quantidade pequena de criminosos que cometem a maior parte dos crimes. Né? Tem a regra de Pareto ali de 80% está concentrado em 20%. Isso se aplica também de maneira análoga aí, ao crime organizado e mesmo ao crime desorganizado. Então, quando se fala, por exemplo, que está faltando UTI no hospital, você joga o internado fora porque está lotado? Quando está faltando vaga em creche, você joga a criança fora porque está faltando? Não, você faz mais creche, você faz mais hospital. Da mesma maneira, a gente precisa fazer mais presídio. Só que isso é impopular porque nenhum governador quer fazer, porque ninguém quer abrir um presídio no município, porque o prefeito vai espernear a população da mesma maneira, só que precisa ser feito. Então, essas medidas de profunda mudança no nosso orçamento público para ter aumento de produtividade, para ter baixa de juros, para ter aumento de investimento em ciência e tecnologia, para a gente entrar nessa corrida, né, liderada pela China e pelos Estados Unidos de inteligência artificial, que a Europa ficou para trás e a gente não pode copiar o modelo europeu, como boa parte dos parlamentares querem copiar, como o governo Lula quer copiar. A gente quer entrar nessa corrida da fronteira de conhecimento do mundo, como a gente está hoje nessa corrida no agronegócio, na aviação civil, em setores de média e alta complexidade da medicina. Nós precisamos estender isso para o resto da economia brasileira, que teve um ganho de produtividade irrisório, praticamente zero nos últimos 40 anos, comparado com os nossos pares emergentes. Então, em suma, nós vivemos aí num país profundamente corrupto, governado por pessoas profundamente incompetentes e que fazem de refém a população brasileira há muitas décadas.
1: Deputado, você é um deputado novo, é conhecido pela sua posição firme do combate à corrupção, que vem desde do partido do movimento do MPL. Eu queria que você falasse um pouquinho da sua trajetória, porque ainda muitas pessoas não conhecem o deputado Kim Kataguiri.
14: Bom, estou terminando meu segundo mandato, né, já tenho 7 anos de atuação parlamentar. A minha principal pauta, né, no início e continua sendo uma das principais, é o enfrentamento aos privilégios. Eu acho absolutamente inaceitável que a gente viva num país miserável em que mais da metade da população vive com menos de um salário mínimo e é obrigado a financiar as regalias e os privilégios de, por exemplo, pegar o presidente da República e a esposa do presidente da República, a Janja, comprando um sofá com controle remoto pro Palácio da Alvorada ao custo de 200 mil reais. Eu acho isso que nada razoável num país passando pela dificuldade que nós estamos, não acho nada razoável também o Congresso Nacional ter os gastos que tem hoje. A gente tem um dos congressos, um dos parlamentos mais caros do mundo. Ontem eu recebi no meu gabinete uma comissão de eurodeputados, né? Tinham ali deputados da França, da Itália, e quando eu falava, inclusive, sobre a estrutura do

0: rapidamente. E a gente já perdeu essa dinâmica pela própria estrutura da nossa Constituição. Quando a gente avança, a gente ainda descobre que nós temos gastos obrigatórios, por exemplo, que também é uma das minhas principais pautas, e as pessoas também não sabem disso, 92% do orçamento público federal, ele é obrigatório. Ou seja, cada 100 reais que a gente paga de imposto, o Poder Executivo só manda em 8. Né? Os outros 92 decorrem de obrigações constitucionais. Então, é um país ingovernável. É um país que tem um orçamento que o governo, em vez de cortar os gastos obrigatórios e aumentar as despesas discricionárias, o que é despesa discricionária? Aquilo que eu tenho capacidade de investir. Investimento é diferente de gasto. Gasto é a conta que eu pago no dia a dia. Uhum. Investimento é aquilo que dá retorno no longo prazo. Então, em vez de hoje a gente melhorar a estrutura do orçamento para melhorar a qualidade do gasto, a gente aumenta a arrecadação. Né? Teve mais de 40 ou novos tributos ou majoração de tributos nos últimos 4 anos. Então, em vez de pensar no que funcionou no mundo desenvolvido, que é o corte por meio da despesa e não da arrecadação, o governo preferiu fazer da arrecadação. E a gente ainda tem um sistema esquizofrênico em que quanto mais o governo arrecada, mais ele é obrigado a gastar, porque os gastos estão vinculados à receita corrente líquida. Ou seja, quanto mais eu ganho, preciso fazer uma analogia com a sua casa. Vamos supor que toda vez que você tivesse um aumento de salário, você tivesse que aumentar os gastos na proporção do seu salário. Você fosse obrigado a gastar dentro da sua casa. É essa a estrutura de orçamento, né, que a gente tem hoje. Né? Ainda que aquele gasto seja jogar o dinheiro no lixo, ainda que seja por uma coisa que você não precisa. Né? Então, eu tenho uma atuação muito forte e eu faço parte de uma comissão muito impopular, que é a Comissão de Finanças e Tributação. A maior parte das coisas que eu faço lá não é aprovar projetos, é rejeitar, ser relator de projetos de outros colegas para rejeitar, porque é tudo aumento de gasto, é privilégio tributário. Outro dia tinha um projeto de um deputado que queria conceder isenção de ICMS para quando um oficial de justiça fosse comprar um carro. Eu falei, mas gente, isso não existe em país sério, você ficar criando privilégios setoriais para atender a classe que você representa. Por que para o oficial de justiça e não para manicure, para o cabeleireiro e não para o pedreiro? Assim, se todo mundo for querer, basicamente...
1: Acaba, né?
0: Acaba, né? É mais fácil você diminuir a carga tributária para todo mundo do que ficar criando privilégio aqui e privilégio ali e ganha quem tem mais poder de lobby. Da mesma maneira, na reforma tributária, por exemplo. Eu sou formado em direito, mas eu sou contra que os advogados paguem menos impostos, como ficou estabelecido na reforma tributária, só porque eles têm mais poder de lobby dentro do Congresso Nacional do que uma classe trabalhadora comum. Então, o enfrentamento a privilégios, o gasto eficiente, né, dos impostos, a segurança pública, recentemente foi sancionado um projeto meu de aumento de pena de furto, roubo e receptação, que o governo Lula agora está fazendo propaganda, colocou R$1 milhão para divulgar que é a iniciativa do governo federal, mas é um projeto meu. Em 2020 eu apresentei o projeto da CNH sem autoescola, que também mais uma vez foi apropriado pelo governo Lula. Em 2020, PT votou contra, se posicionou contra, aí o governo, nesse desespero de retomar popularidade, decidiu reviver o meu projeto. Da mesma maneira, o PT votou contra o meu projeto de aumento de pena de furto, roubo e receptação, e agora o Lula comemorou a sanção como se fosse uma iniciativa do governo. E várias outras pautas, como por exemplo, eu fui o deputado que mais combateu a taxa das blusinhas, né? Porque eu não considero que a falta de competitividade da indústria brasileira na cadeia global seja por falta de imposto de importação. Não, a maior parte dos países do mundo, eles possuem isenção, o chamado de minimis, né? Que o de minimis vem de uma expressão em latim que significa que o Estado não se preocupa com mixaria, ou seja, o Estado não vai ficar tributando compras de baixo valor, né? E o Brasil, a indústria brasileira, em vez de se mobilizar para a gente ter reforma administrativa, para a gente ter qualificação de mão de obra, para a gente ter aumentar a eficiência de programas sociais. Então, o Bolsa Família tinha que ter mutirões de emprego, né? Tinha que ter o governo brasileiro tinha que ter um grande programa de infraestrutura, chegar em todas as pessoas saudáveis que recebem o Bolsa Família e falar, olha, nós temos emprego para você. Você não quer trabalhar? Você não vai mais receber, né? Porque nós devemos pagar só para quem não tem condição de fato de trabalhar, só para quem está em locais que não tem emprego, não tem oferta de trabalho. Agora, se nós estamos te oferecendo trabalho, se você está saudável para trabalhar, ou você trabalha, ou você não recebe e dá o seu jeito aí de sobreviver. Então, a defesa de eficiência de programas sociais, a defesa de investimento, a defesa de uma reforma do orçamento público, pautas focadas aí, principalmente na segurança pública, no enfrentamento à corrupção, no combate a privilégios e no âmbito econômico, baixar juro, baixar inflação, baixar imposto, cortar gasto. Essas têm sido as minhas principais atuações aí.

0: parlamentar, mais recentemente fui membro da CPMI do INSS. Felizmente, consegui prender uns 4 ou 5, menos do que eu gostaria, mas a gente conseguiu avançar bem nas investigações e agora, inclusive ontem, teve uma nova operação aí envolvendo o INSS, utilizando elementos que a CPMI coletou. Então, sempre tive atuação também nas comissões parlamentares de inquérito que eu tive a oportunidade de participar.
1: Deputado, você falou que tem 2 mandados como deputado e este ano vem como pré-candidato ao governo de São Paulo. O que te levou a tentar ser o governador do maior estado do Brasil?
0: Olha, a minha experiência no Poder Legislativo mostrou para mim que quem tem mais poder legislativo é o Executivo. O Executivo é o que tem o poder de pauta, o Executivo é que tem os microfones, né? Quem sai do Palácio dos Bandeirantes ou do Palácio do Planalto e tem os microfones de todos os veículos de imprensa na porta é o governador, é o presidente da República, não são os parlamentares, né? Eu, como deputado federal, não tenho isso, de pautar o debate público, né? Tanto que acabei de falar sobre a capacidade que o governo Lula tem de sequestrar um projeto que sequer é dele, como o meu, de aumento de pena, pelo fato de ter esse poder de pauta. O poder de você mandar um projeto com urgência constitucional, o poder de você publicar uma medida provisória. Nas assembleias legislativas, esse poder é ainda maior, porque o deputado estadual, ele tem menos competência legislativa do que o vereador. Então, o vereador tem mais capacidade de fazer oposição a um prefeito, ainda que seja uma minoria, né, muito pequena, de vereadores, de câmaras de vereadores que façam oposição aos prefeitos, mas ele tem mais poder do que o próprio deputado estadual. Então, o governador, ele tem muito poder para promover mudanças no seu estado e, no caso do estado de São Paulo, o governador de São Paulo, se souber utilizar o poder que tem, ele também pauta debates dentro do Congresso Nacional. Eu estou em Goiás, que é um estado produtivo. Goiás é um dos estados, junto com o estado de São Paulo, que mais paga conta de estados que são pessimamente administrados. Então, pelo menos desde o governo de Getúlio Vargas, nós temos essa política de combater as desigualdades regionais, que é um nome bonito, né? Você falar que vai combater as desigualdades regionais, mas o que isso implica? Os estados mais produtivos, os estados que mais geram emprego, que mais geram renda, pagam a conta dos estados que têm os piores governadores. Porque os governadores, qual que é o incentivo da distribuição do orçamento público hoje? Quanto mais pobre for o seu estado, quantos piores forem os indicadores do seu estado, mais dinheiro você vai receber. Uhum. Mas, então, na teoria, né, a teoria é bonita em dizer que aqueles estados mais pobres vão receber mais dinheiro e aí esse dinheiro a mais vai fazer com que a qualidade dos serviços melhore. Não é assim que funciona. É o contrário, você está dando um incentivo perverso, né? Você parte da premissa de que o governante vai utilizar bem aquele dinheiro. E como eu disse para você mais cedo, o deputado manda emenda para o município miserável fazer show do Wesley Safadão. Então, isso me levou a querer. E todo o potencial também que o estado de São Paulo tem, o governador Tarcísio, ele ingressou com uma promessa de mudança da estrutura do estado, de quebrar o ciclo, e ele quebrou um ciclo desde o Mário Covas, que nós éramos governados por tucanos. O Tarcísio fez mais um governo tucano. Foi tucano em relação a não cumprir com a sua palavra no financiamento e no fortalecimento das forças de segurança pública, foi tucano na hora de não enfrentar os privilégios do Ministério Público e do Judiciário, foi tucano em deixar a nossa educação andando de lado também sem nenhum avanço. Então, por exemplo, em relação ao IDEB, Goiás ultrapassou o estado de São Paulo, quando o estado de São Paulo tinha toda a capacidade de ser o estado com a melhor educação do Brasil, porque é o estado que tem a melhor infraestrutura, que é o estado que tem mais orçamento para sua própria educação, que é o estado que tem a maior organização para promover uma educação melhor. Então não é um problema de falta de dinheiro, é um problema de gestão. A gente ficou atrás, e a gente fica atrás no ensino médio, por exemplo, de Pernambuco, de outros estados, né, perdendo muito espaço para o Ceará na educação básica. Então, nós temos deficiências que são causadas por incompetência pura e simples quando nós temos mais recursos do que outros estados que estão passando na nossa frente. Então, esse conjunto de fatores me leva a ter lançado a pré-candidatura ao governo do estado.
1: Essa, como você disse, o Tarcísio rompeu com essa, digamos assim, entre aspas, com a política tucana que vinha há muito tempo no estado de São Paulo. Hoje a gente vê no governo federal essa polarização entre PT e PL, e o Partido Missão tem essa missão de também quebrar essa polarização?
0: O Partido Missão, na realidade, ele vai ocupar o polo da direita, né? Eu acho que o Lula ou o PT, a candidatura do PT, deve estar, provavelmente estará no segundo turno das eleições, e o nosso papel é representar a direita enfrentando o Lula no segundo turno, né? A gente sabe que a única possibilidade do Lula vencer as eleições é o Flávio Bolsonaro indo para o segundo turno da mesma maneira como o Jair foi derrotado. Flávio, agora ainda pior, né, estando envolvido com todos os escândalos de corrupção que ele está, né, pouquíssima coisa saiu ainda sobre ele do que tem para sair em relação ao envolvimento com o escândalo do Banco Master, né, ele já foi pego, né, ele já está na terceira mentira consecutiva em que ele foi pego. Primeiro não conhecia o Vorkar, depois só conheceu antes de saber que é corrupto, aí depois já tinha visitado ele quando ele estava de tornozeleira eletrônica, né? Então assim, qual que será a próxima mentira que vai ter que ser contada? Porque, e eu acho que a próxima mentira a ser desmascarada é de que todo o dinheiro foi pro filme. Gente, o Jim Caviezel, ele não custa 120 milhões de reais. Parasita, que ganhou Oscar, produção sul-coreana, que hoje é um polo produtor de cultura, exportador de cultura. Quanta gente. Com certeza você deve conhecer muitas pessoas que assistem dorama, né? Uhum. Olha a potência cultural dorama que é hoje a Coreia do Sul. Uhum. A produção sul-coreana de maior sucesso que ganhou Oscar custou um terço do que o filme do Bolsonaro, que o trailer tem erros básicos de gramática em inglês. Então, assim, tem que ser realmente muito ingênuo para acreditar que aquilo custou 120 milhões de reais. O próprio Jim Caviezel, que é a grande, né, o Flávio Bolsonaro fala tanto que é porque é um ator, né, prestigiado, famoso e tal. Ele já não era grandes coisas na Paixão de Cristo, que foi o auge dele. Ele já não era tão caro assim, né? Ele nunca teve o valor de mercado que hoje tem, sei lá, um Pedro Pascal, uma Sidney Sweeney. Ele nunca custou isso, né? Hoje, depois que ele já entrou em decadência, menos ainda. Então, assim, eu suspeito que o próximo elemento a ser desmentido é de que o recurso foi pro filme. Então, é um sujeito que tem telhado de vidro, despreparado, não tem proposta. Quando questionado sobre suas propostas, ele disse que não poderia falar ainda, porque quando se ele expusesse as propostas, ele seria atacado. Mas eu falo, gente, esse é o papel de um candidato à presidência da República, né? Ter proposta e ter suas propostas atacadas e saber defender as suas propostas. Eu estou revisando agora o que a gente chama de livro amarelo, que é o programa do Partido Missão. E é o mais profundo, mais detalhado, aquele que mais contém política pública baseada em evidência. De longe, não tem nenhuma outra candidatura na história da Nova República, desde 1988, que chegue próximo do nível de profundidade e de detalhe que nós temos no livro amarelo. Então, e nós não temos nenhum problema de colocar propostas impopulares, nós não temos nenhum problema de enfrentar o debate público, porque a gente tem capacidade para isso. Da mesma maneira como ontem eu votei convicto contra a PEC 6x1, nós não temos nenhuma vergonha de falar a verdade, ainda que ela seja impopular. De falar para as pessoas que não existe solução mágica. Não tem uma canetada em Brasília que, de repente, vai fazer com que você folgue mais um dia na semana.
1: Mas isso é muito difícil, você querendo alcançar um cargo público como o governo de São Paulo, até mesmo a presidência da República, com projetos impopulares. Como que vocês trabalham isso? Como convencer o eleitor de que, mesmo não sendo tão agradável naquele momento, é importante?
0: Olha, eu vou falar para você. Mesmo um assunto que está no ápice do populismo, que é a escala 6x1, literalmente milhões de pessoas estão assistindo o meu posicionamento e estão se convencendo, mesmo estando no ápice da popularidade dessa matéria. Eu vou falar para você, eu estava acompanhando aqui, vai ser o meu vídeo mais visto e mais curtido da história, de 12 anos de exposição pública que eu tenho, o meu posicionamento em relação à escala 6x1, no ápice do populismo dessa matéria, com voto desde a Erika Hilton até o Nicolas Ferreira, né? E o meu voto contrário, um dos únicos 20 corajosos, dentre 513, que votaram contra. Então, a verdade, ela é só uma questão de tempo, né? Até ela chegar. E o remédio amargo para pessoas que estão tão cansadas de escutar propostas fáceis e propostas populistas, ele tem apelo. E eu digo isso porque o Milei, na Argentina, ele veio com a proposta mais radical de cortes da história da Argentina. Extremamente impopular. Ele chegou na cara das pessoas e falou: olha, o salário de vocês vai ficar menor, Você vai pagar mais caro na conta de energia, você vai pagar mais caro no gás, você vai pagar mais caro no aluguel, mas se a gente não fizer esse ajuste, você vai pagar ainda mais caro no futuro. E a gente vai estar um dos países que já era conhecido antigamente, né, quase que como um pedaço da Europa, né, na América Latina, que era a Argentina, e depois ficou conhecido pela hiperinflação, né, coisa que a gente venceu ali 20 anos atrás. A Argentina ainda patinava e ainda patina nessa matéria. O Milei veio com um discurso de remédio amargo que colou. E depois de um ano de sofrimento da população por causa do amargor do remédio, agora ele está dando resultado. Agora diminuiu a miséria, diminuiu a pobreza, diminuiu a inflação, diminuiu a taxa de juros, diminuiu o endividamento. E é exatamente isso que a gente defende para o Brasil. Se não for para a gente vencer a eleição dizendo a verdade, a gente prefere perder. Por quê? Se a gente mentir, chega no poder e faz outra coisa, a gente já chega deslegitimado, a gente já chega desacreditado, a gente só vai ser mais um governo que prometeu uma coisa e na hora fez outra. Inclusive, para aumentar o nosso poder no Congresso Nacional, se a gente vence a presidência da República, a gente chega pro Congresso falando: olha, o povo legitimou este programa, este exato programa que eu tô mandando para vocês acabou de ser legitimado pela urna. Isso tem muito mais força de tramitação dentro do Congresso Nacional. Então, nós não temos receio de defender a verdade, e até porque, modéstia à parte, nós temos mais capacidade do que a classe política de maneira geral para fazer defesas, ainda que elas sejam impopulares. E a gente não tem espinha de geleia. A gente não vai mudar de posicionamento porque a pauta é popular ou porque é impopular. Quantas e quantas vezes eu já não votei contra várias propostas populistas para várias categorias, quantas e quantas PECs que tinham lá 5 votos contra, sempre um meu, 10 votos contra, sempre um meu. Nunca me deixei levar por essas ondas populistas, até porque eu repito o que eu disse ontem em plenário. Eu exerço um mandato e eu disputo a eleição para fazer aquilo que a minha convicção manda, para fazer aquilo que meus princípios e valores mandam. Se é para fazer algo diferente disso, não existe razão para eu disputar a eleição, não existe razão para eu ter um mandato, porque eu não vivo de mandato, né? Pelo contrário, tanto de oferta que eu tenho para estudar fora, para trabalhar fora, para ganhar mais trabalhando menos no parlamento, é gigantesco. Então, eu não preciso disso para viver, né? Eu faço isso porque eu acredito, porque eu quero deixar um legado, porque eu não quero ter a vergonha de, assim como, infelizmente, a geração anterior, a geração dos meus pais, não foi capaz de entregar um país desenvolvido para minha geração, eu não quero passar essa vergonha frente aos meus filhos.
1: É uma posição muito forte que as pessoas precisam conhecer vocês, né? E você, a missão, né? O partido Missão. E eu gostaria de saber, a sua vinda aqui para Goiânia tem algum propósito em especial?
0: Tem, a gente fortalecer o nosso partido aqui no estado, a gente mostrar, não só fortalecer, mas mostrar a força que a gente já tem, né? Nós sempre tivemos um núcleo organizado, aliás, Goiás não faltou ao Brasil na época das manifestações pelo impeachment, né? Enquanto Movimento Brasil Livre, Goiás foi um dos estados mais organizados, que nós tivemos as manifestações, uma das maiores manifestações, mesmo comparado proporcionalmente a outros estados. E agora com o Partido Missão não é diferente. Está aqui o Noleto, que me acompanha aqui nessa entrevista, e que vai participar hoje mais tarde de um grande evento que a gente vai fazer às 19 horas, de um happy hour reunindo apoiadores do partido, mostrando os nossos pré-candidatos a deputado federal, a deputado estadual, aqui dentro do estado de Goiás. Então, a intenção é mostrar que, primeiro, que nós precisamos, né, fortalecer a posição da nossa pré-campanha presidencial do Renan em todo o país, né? E eu, assim como outras figuras nacionais do Partido Missão, somos embaixadores e estamos rodando o país. Amanhã eu já estou em Belo Horizonte, semana passada já estive em Florianópolis, depois no Paraná. Então, a gente está rodando o Brasil. Renan saiu do Maranhão, agora está na Bahia. Então, todos nós estamos rodando o país nesse esforço, porque hoje, segundo a última pesquisa Atlas, a pré-candidatura do Renan já tem 7% das intenções de voto, já está consolidado em terceiro lugar. E o Renan é o mais desconhecido dos pré-candidatos. O Caiado é mais conhecido do que o Renan, uhum, né? Acabou de ser governador, foi senador da República, foi candidato à presidência da República, foi deputado federal, líder de partido, e ainda assim tem menos intenções de voto do que o Renan. Zema acabou de ser também governador do segundo maior estado do Brasil e ainda assim patinando nas pesquisas, teve um ápice ali no momento em que o Gilmar Mendes cometeu o erro midiático grotesco de iniciar um processo contra o Zema, mas isso logo passou, porque o Zema também não tem muita substância, não tem algo de muito novo a oferecer. Basicamente fez um governo em que ele disse que colocou as contas em dia, mas na prática ele ficou vivendo de indenização de Mariana e Brumadinho, mas não teve nenhum grande ajuste fiscal no estado. Então, o Renan, tendo a melhor taxa de conhece e vota, estando estabelecido no terceiro lugar nas pesquisas, e tendo no campo da esquerda um sujeito que está tão ultrapassado, tão desgastado, e com um governo com tamanha impopularidade, que é o caso do governo Lula, e no campo da direita, um sujeito que a gente sequer sabe se vai estar solto até a eleição, que é o Flávio Bolsonaro, tem muito espaço para crescimento e a minha vinda aqui para Goiânia é primeiro para marcar essa posição do nosso núcleo, do nosso partido aqui no estado e depois, claro, para levantar a nossa pré-candidatura do Renan Santos.
1: Tá certo. Deputado, a gente está chegando ao fim da nossa entrevista e eu queria saber se você tem mais alguma coisa que gostaria de colocar para os nossos ouvintes. Acho importante também falar essa questão da juventude, você que é um jovem deputado, a importância da juventude em estar envolvida com política, porque hoje quando se fala em política, muitas pessoas dão um passo lá atrás, né? Não, política eu não gosto de falar, política eu não quero saber, mas a política faz parte do dia a dia de todos nós. Então, gostaria que você falasse um pouquinho disso.
0: Bom, a nossa pré-candidatura do Renan Santos é o primeiro lugar entre quem tem 16 e 24 anos. Então, eu acho que o primeiro ponto é nós já estamos inspirando uma revolução geracional de participação na política. Nós já estamos mostrando que o início da vitória da pré-candidatura é com os mais jovens, que são aqueles que têm mais energia para virar apoio, são aqueles que têm mais energia para militar, são aqueles que têm mais energia e esperança para promover a mudança. Porque todo mundo o brasileiro se acostumou a ser muito cético, e mais do que cético, a ser cínico, porque ele está tão acostumado com o absurdo que ele não lhe causa mais indignação, quase que não faz efeito. As coisas ficam se acumulando ali, como se fosse um monte de coisa, um monte de sapo que você vai engolindo e você não consegue soltar, e aquilo vai te causando um mal emocional, que é o que, é o que se tornou a política brasileira. Eu gosto de citar um exemplo. Há poucos anos, no Japão, o ministro da Agricultura, ele, quando questionado sobre a inflação no arroz, ele falou: olha, eu não sei como é que está o preço do arroz, porque sempre que eu vou para minha base eleitoral, meus eleitores me dão de presente. Ele teve que renunciar o cargo por causa dessa afirmação. Renunciar e se curvar em rede nacional para pedir desculpas pelo erro de ter dito que não se preocupava com a inflação do arroz sendo ministro da Agricultura. No Brasil, o sujeito rouba e não vai preso, e não é nenhuma vergonha, e não renuncia o cargo. Não é assim, no Japão o sujeito nem precisa ser condenado, não precisa ser denunciado, não precisa se tornar réu. É um vexame, é uma vergonha pública, é uma desonra pro seu nome e pro nome da sua família, você é obrigado a renunciar e a pedir desculpas. Aqui a gente se acostumou, o sujeito, olha só, na negociação do Vorkaro, ele ofereceu 40 bilhões de reais, devolver 40 bilhões de reais. Primeiro, como que o sujeito roubou 40 bilhões de reais? Como que as coisas chegaram nesse ponto? E segundo, ele ainda teve a pachorra de oferecer pagar em 10 anos. Ou seja, ele pagava 4 bilhões de reais por ano, deixava os outros 36 rendendo. Quando ele terminasse de pagar, os 40 ia ter tanto dividendo que ele ainda tá vivendo de roubo. Aí a PF não aceita. Aí ele oferece 60, ou seja, ainda estava escondendo 20 que ele ia manter em caixa. Então, um recado sobre participação de juventude e da sociedade no geral é o seguinte: você não pode se tornar anestesiado em relação àquilo que está acontecendo, senão coisas cada vez mais bizarras vão acontecer e a gente sempre vai ser refém da miséria e da mediocridade em que o nosso país se encontra, repito, nos últimos 40 anos. Assusta um dado, eu fui presidente da Comissão de Educação, um dado que me assusta e que me indigna é: quando você pega o PISA, o Exame Internacional do Ensino Médio, a nota de matemática do aluno mais pobre do Vietnã, que é um país assim, que ele tem a metade da riqueza do Brasil, da riqueza em termos proporcionais. A nota do aluno mais pobre do Vietnã em matemática é a mesma nota do aluno de uma escola que custa 15 mil reais a mensalidade no Brasil. Assim, não dá para achar isso normal, não dá para não se indignar, não dá para não se mobilizar em relação a esse assunto. Mas eu digo para as pessoas, a primeira parte, o primeiro passo para você promover uma grande mudança é você acreditar que essa grande mudança ela é possível. Por mais que pareça difícil, por mais que o pragmatismo tente, porque às vezes as pessoas confundem um pé no chão com um pé na lama, achando que você não consegue mais se mexer, achando que você só pode afundar. E não, o Brasil pode ser um país grandioso, o Brasil pode ser um país desenvolvido, o Brasil pode ser um país em que nem Estados Unidos, nem Rússia, nem Irã, nem China começam uma guerra sem sentar e consultar o Brasil antes. É esse o país desenvolvido, poderoso, rico e livre que a gente trabalha para construir.
1: Deputado, muito obrigada pela sua participação. A gente precisa entrar em rede agora com São Paulo, com o repórter Bandeirantes. Mas muito obrigada pela sua participação aqui na Rádio Bandeirantes Goiânia, pelo seu conhecimento e esclarecimentos e boa sorte nessa sua jornada.
0: Obrigado, um prazer, bom trabalho.
1: Agora são 4 horas e 45 minutos. Vamos aproveitar e ouvir a opinião dos ouvintes aqui sobre o fim da escala 6x1. Será que ela vai passar no Senado também com tranquilidade?
2: Tudo bom? Estamos lá. Maria Tereza, essa 5x2, a construção civil já há muitos anos, que já, ela já trabalha assim já. A pessoa trabalha, não sabe se quiser. Não é obrigado. A construção civil, ela trabalha de segunda a sexta, a maioria da construção civil. E na sexta-feira trabalha até 4 horas. Então, o que acontece? Isso aí já é muito tempo. Agora, as outras coisas, supermercado, hospital, ou outras coisas, né? Que talvez necessita a pessoa trabalhar um pouco mais. Vão ao supermercado, né? Mas é isso, igual o outro amigo falou aí, nos Estados Unidos. A pessoa trabalha 2 horas, 3 horas, se quiser, né? Ele vai ganhar por aquilo, né? Porque você já passou a saber, não sei se você é empresária, mas um dia talvez você vai ser, né? Que Deus abençoe. Mas eu tô julgando, não sei se você é. Você vai ver.
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4: O relógio marca 4 horas e 46 minutos e você acompanha o repórter Bandeirantes. Um novo boletim divulgado pela Fiocruz aponta a alta de síndrome respiratória aguda grave, principalmente entre crianças e adolescentes em estados do Nordeste e do Sudeste. As informações com o repórter Vinícius Calisto.
5: O número de casos de síndrome respiratória aguda grave segue aumentando no Brasil em todas as faixas etárias. A pesquisa é do novo boletim Infogripe da Fundação Oswaldo Cruz, divulgado nesta quinta-feira. De acordo com o estudo, a alta está associada ao crescimento do número de hospitalizações por vírus sincial respiratório e influenza A. O boletim mostra que todas as unidades da federação, com exceção de Rondônia, estão com incidência da doença em nível de alerta, risco ou alto risco. 20 delas também estão com sinal de crescimento na tendência de longo prazo, como Acre, Alagoas, Amapá, Amazonas, Bahia, Distrito Federal, Espírito Santo, Mato Grosso do Sul, Minas Gerais, Paraná, Paraíba, Pará, Piauí, Rio Grande do Norte, Rio Grande do Sul, Rio de Janeiro, Roraima, Santa Catarina, Sergipe e São Paulo.
4: As contas do governo fecharam abril com superávit de 25,2 bilhões de reais, 7 bilhões a mais do que no mês anterior. Quem traz os detalhes é o repórter Afonso Marangoni.
6: O governo federal apresenta superávit primário de 25 bilhões de reais em abril. O resultado é superior aos 18 bilhões registrados no mesmo mês do ano passado. Superávit primário é quando a arrecadação é maior do que os gastos, sem levar em consideração o pagamento dos juros da dívida pública. Os dados foram divulgados pelo Tesouro Nacional nesta quinta-feira. O superávit deste ano representa o melhor resultado para meses de abril desde 2022. O secretário adjunto do Tesouro, Davi Ataíde, destacou que a alta do petróleo favoreceu o indicador. A meta do governo é que neste ano as contas tenham um saldo positivo de 0,25% do produto interno bruto.
4: O relógio marca 4 horas e 48 minutos e obrigada por acompanhar o repórter Bandeirantes.
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15: Hoje vamos falar sobre cervejaria artesanal. Esse mercado cresceu bastante no Brasil nos últimos anos e continua abrindo espaço para novos empreendedores. Muitos produtores começam em pequena escala, desenvolvendo receitas próprias e criando marcas locais. O que caracteriza uma cervejaria artesanal? Produção em menor quantidade, receitas autorais e experimentais, ingredientes selecionados, como malte, lúpulo, levedura e água. Maior foco no sabor e na qualidade. Variedade de estilos de cerveja. O investimento inicial pode variar bastante, mas um kit básico de produção pode começar entre 20 mil e 50 mil reais, dependendo da capacidade dos equipamentos. A venda pode acontecer para bares, restaurantes, eventos e até diretamente para o consumidor. Existem cursos especializados em produção de cervejas artesanais em escolas técnicas e instituições gastronômicas. Para quem gosta do universo de gastronomia, esse pode ser um setor interessante para começar um negócio. Boa sorte!
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19: O Corinthians estará representado na Copa do Mundo por Memphis Depay. O treinador Ronald Koeman confirmou a presença do atacante corintiano e outros 25 nomes do time holandês. Memphis é o maior artilheiro da história da seleção e vai para a sua terceira Copa do Mundo. As baixas ficam por conta de Xavi Simons, do Tottenham, e Gerd Schulten, do PSV, que recentemente se lesionaram de forma grave. A seleção holandesa segue tendo como destaque Van Dijk, do Liverpool, considerado um dos melhores zagueiros do mundo. E também do Liverpool, o atacante Gakpo é outro badalado do time.
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1: De volta com Bandeirantes Acontece, agora são 4 horas e 56 minutos. Amanhã, dia 29 de maio, Goiânia recebe o Fórum de Acesso e Equidade da região Centro-Oeste, um evento que reúne especialistas, profissionais da saúde e representantes do setor para discutir desafios e avanços no acesso aos tratamentos hematológicos na região. O doutor Renato Tavares faz o convite para o evento e destaca a importância do debate sobre o acesso e equidade na saúde.
22: Meu nome é Renato Tavares, hematologista, diretor de educação da BHH, Associação Brasileira de Hematologia, Hemoterapia e Terapia Celular, e coordenador do Comitê de Acesso a Novas Tecnologias e Medicamentos da BHH. Nesta sexta-feira, teremos o Fórum Anual de Acesso e Equidade da nossa associação. Dessa vez, Goiânia foi escolhida como sede. Estamos muito felizes, muito orgulhosos dessa escolha e vamos ter a participação de gestores, políticos, autoridades, médicos hematologistas, também da indústria farmacêutica. Um evento muito importante e que vai discutir todo esse acesso a novas tecnologias e medicamentos e também a sustentabilidade do sistema, tanto no sistema privado quanto no sistema único de saúde. Essa tem sido uma bandeira da BHH, uma luta constante para dar mais acesso aos pacientes e mantendo o sistema equilibrado. Temos tido muitas conquistas, temos tido aprovações tanto na Conitec quanto na ANS e ficamos muito felizes de poder participar de todo esse processo. Ainda temos muitos desafios pela frente. Assim, contamos com sua participação, a inscrição é gratuita e acho que será um evento inesquecível e extremamente útil.
1: Só reforçando que as inscrições são gratuitas e podem ser feitas pelo site abhh.iweventos.com.br/fórum equidade. 4:58. Hoje o nosso programa foi bem corrido. Eu quero agradecer todo mundo que mandou mensagem, que participou aqui com a sua opinião. Desculpa de não ter rodado todos hoje no programa, mas como eu sempre digo, a sua participação é fundamental para que o nosso programa tenha essa agilidade, essa combinação, esse comprometimento. Obrigada a todos pela companhia e eu volto amanhã a partir das 15h com mais Bandeirantes Acontece.
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0: Goiânia, 5:05.
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0: Ouvinte do Brasil, forte abraço pra você, boa tarde pra você na audiência, pra você aqui na sintonia do Bandeirantes Esporte Clube. Vamos juntos até 7:30 da noite atualizando você, ouvinte aqui da Bandeirantes, com as últimas do dia de hoje dos times goianos que vão se preparando pra mais uma rodada de Brasileirão da Série B. Já quero aqui desejar uma ótima tarde e conversar, bater um papo com ela. Oi, Mariana Rabelo, tudo bem? Boa tarde.
2: Oi. Agora a gente conta.
0: Não saiu o que você disse, não.
2: Pode, então vamos repete. De novo. Oi, Guga. Uma excelente tarde pra você, pros nossos ouvintes, pra Ivana Mamed, Macedão, todo mundo que tá aqui no estúdio da Bandeirantes. Tá pintando talvez uma novidade por aqui, né? Uhum. Agora a gente conta. Acho que vai esquentar esses bastidores aqui hoje.
0: Tá certo, então. Agora 5:07, 5:07. Este é o Bandeirantes Esporte Clube. Na mesa de áudio, o Antônio Macedo, o Macedão. Na live Bandeirantes, a Vitória Farias. A produção é do Luan Alves. Área técnica, Joaquim Quirino. João Batista é o nosso coordenador. Diretoria comercial da Thaís de Paula. Direção geral, doutor Cid de Oliveira Reis. Deixa eu também pegar o boa tarde e desejar aqui um ótimo trabalho, um bom programa pra ela, a nossa musa. Oi, Ivana Mamed, tudo bem?
3: Tudo sensacional, Gustavo Ramos, uma ótima tarde pra você, pra Mariana. Mariana hoje me surpreendeu, gente.
2: Ai, que meu coisa Deus.
3: Mariana, na hora que eu te contar, você vai ficar impactada como você foi usada por Deus nesse dia de hoje.
2: Olha,
3: você
2: só.
3: Foi um instrumento, né? A nossa linda Mariana, uma ótima tarde pro nosso Macedo, também para a Vitória Farias, pro Luan Alves e para o Marcos e principalmente para você, nosso ouvinte aqui da Rádio Bandeirantes. Um boa tarde, ainda não vamos falar o nome dele, né? Mas, gente, vocês vão se surpreender. Pesado, né? Se der certo, vai, ó, movimentar demais o microfone. A Bandeirantes já é grande demais, vai ficar gigante.
2: E a saudade que eu tava, hein?
3: Eu imagino, oh. Eu também tava. Oh. Nós já fizemos um movimento juntos já, e a gente se conhece, sabe, da qualidade. Então, assim, ó. Você, ouvinte, fica ligado aí, chama seu amigo, chama seu vizinho, seu pai, sua mãe para participar aqui da Rádio Bandeirantes. Deixe seu like e se inscreva no canal aqui da Bandeirantes e fica aí aguardando, que você vai se surpreender.
0: E hoje ainda também tem a enquete do dia, né, Mário? Eu já convido o nosso torcedor aqui por meio do 629-9847-6110. Desculpa. Para poder comentar aqui conosco no Bandeirantes Esporte Clube a respeito do título do Anápolis na Copa Centro-Oeste. Se esse título ele acaba motivando de alguma forma os clubes da capital a participarem da competição do ano que vem. Então eu quero saber de você, torcedor. O título do Anápolis na Copa Centro-Oeste motiva os clubes da capital a participarem da competição no ano que vem? 629-9847-6110. É o canal de atendimento aqui no nosso Bandeirantes Esporte Clube, é onde você pode mandar a sua mensagem de áudio e convidar a galera e participar conosco aqui do Bandeirantes Esporte Clube. Agora em Goiânia, 5:09, 5:09, este é o Bandeirantes Esporte Clube, oferecimento Hiper Moreira, Bom Preço, Super Frango, Macro Service, Laboratório Núcleo e Sical Seminovos. 5:09, vamos então aos destaques do dia aqui no Bandeirantes Esporte Clube.
2: Arbitragem definida, clássico entre Atlético Goianiense e Goiás terá Bruno Arleu de Araújo no apito.
0: Vila Nova muda rotina para o primeiro duelo matutino na Série B do Campeonato Brasileiro.
2: Na comarca se conhece a tradição, Anápolis conquista a Copa Centro-Oeste e garante vaga na grande decisão da Copa Verde.
0: Neymar tem lesão de grau 2 confirmada e preocupa torcedores da seleção brasileira.
2: E ainda hoje, entrevista ao vivo com o Ender Coimbra, ele que é diretor de futebol de cegos do Tigrão.
0: Tá certo, então é daqui a pouco aqui na sequência do Bandeirantes Esporte Clube. Ô Mariana, já abraça aí a galera se tiver aí na nossa live no YouTube, Rádio Bandeirantes Goiânia. Já aproveita e convida também para se inscrever e dar like no nosso canal.
2: Isso mesmo, pessoal. Aqui no YouTube já estamos subindo aqui a audiência. Vamos mandar um abraço pro Ednei Júnior, já desejando uma boa tarde, excelente programa. Vamos que vamos, ele vai até o apito final, ele quer vila. Já te convido a mandar sua mensagem, responder nossa enquete. Tá aí na expectativa, já pensa quem que está aqui com a gente, que vai falar logo mais no microfone. Já deixa aí o nome, quem que você acha que é. E a gente vai ler sua mensagem agorinha.
0: Tá certo, então. Tá certo. Agora 5:11, 5:11. Vamos, então, girar a primeira equipe do Rádio Esportivo, a nossa melhor equipe de reportagem da Bandeirantes Goiânia, do Rádio Esportivo em Goiás, em todo o Brasil.
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2: E o hino do Verdão tocou. Quem chega trazendo todas as informações é o Divino Lucena. Oi, Divino.
4: Bandeirantes Esporte Clube. Um abraço, Mariana, um abraço, Gustavo Ramos, e a você, amigo ligado aqui no Bandeirantes Esporte Clube desta quinta-feira. Técnico Daniel Paulista fez a penúltima movimentação na tarde desta quinta-feira, visando o clássico de sábado, 16h, no estádio Antônio Ascioli, pela 11ª rodada do Brasileiro da Série B contra a equipe atleticana. E ele tem dúvidas em relação à formação do 11 inicial para este confronto. Uma certa definição ainda em relação a Lourenço e até do próprio Cadu, o atacante, que já fez aí algumas movimentações no decorrer dos treinos esta semana, mas ele qualificou como dúvida para este confronto. Felipe Machado, ok, já retorna, e ele fala na coletiva em relação à insatisfação da atualização na tabela de classificação, aliás, na tabela de jogos do Verdão na sequência do Brasileiro da Série B. Daqui a pouquinho a gente traz a fala dele aqui no Bandeirantes Esporte Clube.
0: Tá certo, então daqui a pouco Lucena chega com mais informações do Goiás para Hiper Moreira. 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
2: E com as informações do Atlético, quem chega trazendo tudo é o Igor Adorno. Oi, Igor.
5: E aí, Mariana Rabelo, e aí, Gustavo Ramos, boa tarde pra vocês, um abraço e também uma excelente tarde à nossa audiência ligada aqui no Bandeirantes Esporte Clube. O Dragão está na reta final de preparação para o clássico contra o Goiás, já nesse sábado, às 16h. A venda presencial de ingressos foi antecipada e começa amanhã, a partir das 8h no estádio Antônio Scioli. Vamos falar também da situação de Gustavo Coutinho. O atacante segue como dúvida e ainda não teve os resultados dos seus exames divulgados. E o Dragão Sub-20, hein? Fez bonito, classificado à próxima fase do Campeonato Brasileiro da Série B. Vamos trazer aqui a fala dos jogadores do Atlético e também do treinador Luciano. Isso e muito mais, tudo sobre o Dragão, a gente confere a partir de agora aqui no Bandeirantes Esporte Clube.
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2: Agora é hora de trazer as principais informações do Tigrão. E quem fala sobre o Vila Nova é a Tandara Reis. Oi, Tandara!
6: Boa tarde, Mariana. Grande abraço para você, para os companheiros de trabalho aí no estúdio. E, é claro, um abraço especial também para todos que nos acompanham aqui no Bandeirantes Esporte Clube. E o Vila Nova segue em preparação para o jogo contra o Londrina, partida válida pela 11ª rodada da Série B do Campeonato Brasileiro. As duas equipes se enfrentam no domingo, às 11h, e o técnico Guto Ferreira tem desfalques e retornos para essa partida. Daqui a pouco, aqui no Bandeirantes Esporte Clube, a gente traz os detalhes da preparação colorada e vamos também ouvir um convidado. O atacante Janderson conversou com a imprensa na manhã desta quinta-feira e falou sobre a expectativa para esse jogo, que será o primeiro da temporada, disputado às 11h.
0: 5:15. 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Este é o Bandeirantes Esporte Clube, então giramos aí os primeiros destaques do nosso time de reportagem. Vou com a Ivana Mamede para poder comentar aí o que mais de importante você destaca nas falas do Igor, do Lucena e também da Tandara Reis, hein, Ivana?
3: Olha, a questão, Lucena, ele disse que foi feita a penúltima preparação, né, para o clássico no dia de hoje e que tem uma indefinição no elenco. Então, provavelmente, o Felipe Machado volta. Felipe Machado voltando, Lourenço ainda está indefinido, mas acho que ele vai ter condições para jogo, sim, já é que está fora. Então, voltando, tanto o Felipe Machado e Lourenço, provavelmente o Goiás deve fazer novamente aquele mesmo esquema de jogo, no 4-4-2 e mudar no segundo tempo para o 4-3-3-3.
2: E aí, sobre o Igor Adorno, ou as informações do Atlético, o que você destaca aí?
3: Olha, o destaque que ele trouxe, o grande destaque, foi a falta que vai ter, provavelmente, né, dúvida, mas já tá quase certo que não joga, que é o Gustavo Coutinho, não é, com isso, né, enfraquece muito o sistema ofensivo do time do Atlético, e vai ter que improvisar ali na frente. Léo Jacó, será que o Léo Jacó vai dar conta? É um clássico, pelo menos ele começou no Campeonato Goiano bem demais, mas nas últimas oportunidades que ele teve já não foi tão bom. Será que não seria melhor improvisar o Marrone centralizado? Então, assim, é coisas que, né, o treinador vai ter que pensar, porque o Léo Jacó, para mim, eu acho que ele não dá conta.
0: 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A equipe do Vila Nova ainda há dúvida, né, no ataque. A equipe de Guto Ferreira não terá os seus dois centroavantes, o Rafa e o Della Torre, e uma dúvida também na defesa. Sai o Anderson Jesus, mas ganha o retorno do Pedro Romano, hein, Ivana?
3: É, provavelmente ele deve ir, né, com o Romano na zaga, e deve colocar o Puskas. O Puskas já fez bons jogos, no último jogo não foi tão bem, mas ele já mostrou qualidade, principalmente na Copinha, e quando ele definiu o jogo contra o Atlético. Foi o gol, foi dele. Né? E outra coisa que eu achei interessante é a preparação que eles estão fazendo o time do Vila Nova para jogar às 11 horas, né? Então depois a gente vai saber do jogador de futebol se tem diferença essa questão de horário. A gente já soube a opinião do Wesley, né? A gente quer, sim, saber mais opiniões a esse respeito. Tá tendo preparação lá até com nutricionista, até com a alimentação dos jogadores, para que eles, né, se sintam adaptados, né, nesse horário de jogo.
2: Não é fácil, né, Ivana?
3: Ah, é diferente, né? Mas lá a vantagem é porque é lá no sul. E lá o clima é ameno, né? Aliás, lá tá frio, então jogar esse horário lá é até agradável. Agora imagina esse jogo aqui em Goiânia, com esse calor que tá, ou no norte, nordeste. Aí seria uma coisa assim, quase que impraticável.
2: 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E aí, Guga?
0: 5:18. Convido você mais uma vez, você na audiência, você ouvinte, a participar conosco no nosso... Nossa enquete interativa hoje pelo 62998476110. Quero saber de você se o título do Anápolis na Copa Centro-Oeste motiva os clubes da capital a participarem ano que vem da competição. 62998476110. E eu pergunto a você, Ivana, é um fator de motivação a mais? Deu para poder acender um pouquinho de vontade nos clubes da capital na disputa desse torneio na edição do ano que vem?
3: Podia ter motivado nossos times, né, Guga? Pensa aí, tanto Vila Nova e Atlético poderia ter entrado com um time assim mais profissional, não tanto só com sub-20, né? Com meninos até de 17 anos jogaram essa Copa. Então, assim, deixaram muito a desejar, deixaram claro que não queriam, né? Que não queriam ter participado dessa competição, né? Ficou claro, porque se quisesse teria entrado com um time titular. É assim como fez o Anápolis naquele jogo contra o Vila Nova, ficou notório, ficou claro, quis mais, desejou mais. Eu acredito assim, pela classificação, né, pela vantagem que vai ter o time do Anápolis, né, pode ser sim que tenha motivado os nossos times da capital. Agora, do interior, é pelo ranking, né, Guga, não tem como, são os

0: ou até mesmo sair do trabalho e ligar o som do carro. Hoje, dia 20, aquele relógio ali tá errado, até 28, hoje. 28 de maio de 2026, 5:20. Tenho aqui o privilégio, tenho aqui, né, a emoção de anunciar um dos maiores nomes da comunicação, do rádio e da TV, no segmento do esporte, aqui da nossa imprensa. Um cara que é espetacular como pessoa, foi um baita de um jogador à época, vestindo a camisa ou as camisas de grandes clubes do futebol do Brasil, e ele tá voltando pro rádio após um período fora. É um cara que tem com ele carisma, talento para comentar, embasamento, um cara que tem um conhecimento vasto. E hoje ele tá voltando pra casa, tá voltando pra gente, porque fez muita falta no convívio. E eu, falando particularmente de mim, né, Gustavo Ramos, de 6 anos de carreira...
1: Já bateu o martelo, Guga?
0: O quê?
1: Já bateu o martelo?
0: Ainda não. Está em negociações.
2: Inclusive, o pessoal que estiver acompanhando a gente aqui, vai lá no Instagram da Rádio Bandeirantes. Isso. E sobe uma hashtag lá pro Joãozão. Joãozão, fecha esse negócio, pelo amor de Deus.
1: Paga,
2: não deixa escapar,
1: tá pedindo,
2: não. Quanto, né, será que ele tá pedindo? Agora a gente vai saber.
0: Exatamente. Mas assim, é um cara que eu tenho uma gratidão gigantesca.
2: Eu também.
0: Desejo uma ótima tarde pra ele.
3: Marcelo Borges!
0: Fala, Borginho! Boa tarde!
4: Ô, Guga, e você me emociona, me arrepia o tempo todo. É um privilégio poder estar aqui nesse microfone novamente, onde trabalhei por muitos anos. Chegamos aqui como não queríamos nada, né? Estávamos decepcionados pelo que havia acontecido lá na outra emissora. Chegamos, estreamos no jogo Goiás e Aparecidense. E de lá pra cá foi um estouro de audiência, entrega, o comprometimento de todos que vieram da extinta rádio, que conseguiram acabar, que era uma potência de audiência. Nós trouxemos quase tudo pra cá. A capacidade dos profissionais que aqui estiveram, alguns saíram, que foi o meu caso, depois voltamos. E o que mais me enche de orgulho é poder ser bem recebido nos lugares que você trabalhou por mais de uma vez. Isso mostra que o trabalho foi bem feito, que eu me entreguei, que eu me dediquei, que eu me esforço o máximo. E quem trabalhou ao meu lado sabe disso, que existe lealdade, que existe companheirismo. E só gratidão a Deus, cara. Deus tem feito coisas maravilhosas na minha vida, sim. Eu achei que eu iria embora desse mundo. E eu fui deselegante, não cumprimentei a Mariana, uma pessoa que eu adoro. Tive o privilégio de trabalhar com a Mariana na TV Serra Dourada por muito tempo. Ficamos lá, acho que quase 7 anos, fiquei na casa, um lugar maravilhoso de trabalhar. Depois eles colocaram um projeto de rádio, né? Onde eu demonstrei que eu não tinha interesse. Rádio, pra mim, é Rádio Bandeirantes, pra falar de futebol. Não estou aqui falando que lá não vai dar certo o projeto. Falo que pra mim não é o que eu queria. Eu gosto de audiência, eu gosto de público de esporte. E eu falei pro diretor, a nossa relação muito boa, o Danilo, né? Com quem eu tenho um carinho, uma gratidão.
2: Maravilhoso.
4: Danilo, o outro diretor.
2: O Eduardo
4: Zaiden, um cara sensacional. E naquele momento eu tava muito corrido e focado no meu projeto como secretário lá em Guapó. Eu tenho postado quase tudo que faço, né? Nas redes sociais. E muita gratidão a Mariana, ao Arthur Magalhães, pessoas que eu convivi por muitos anos e fizemos um grande trabalho. Mas quando não vende, tiram do ar. Um abraço para Ivana Mamede, como é bom ouvi-la, uma pessoa que tem um coração gigante. E eu acho que o rádio tem um pouquinho dessa química, né? Um pouquinho dessa atmosfera. Pessoas boas a gente tem que ter do nosso lado. E é uma energia, uma sinergia maravilhosa rever o Macedão depois de muitos anos. Eu tô extremamente feliz, lisonjeado de poder estar aqui. Espero que, já venho conversando com o Joãozão há bastante tempo. Eu espero
2: bastante poder... tempo mesmo.
4: É, já tem bastante tempo. Só que o meu tempo tá muito corrido, né? Eu tenho focado muito, tanto é que abdiquei até um pouco da minha família, a coisa que eu mais amo nesse mundo, para revolucionar a história da minha cidade. E como eu sempre falo, eu não quero ficar nesse meio muito tempo, que é um meio que eu aprendi a gostar. Eu acho que existe pessoas boas no meio,

0: existe. E eu tinha um pensamento que só existia gente ruim nesse meio. E eu tô trabalhando lá de pessoas maravilhosas que querem uma cidade melhor, pessoas honestas. E eu continuo com o mesmo propósito de vida. No meu bolso não entra um real que não seja do meu suor. Todo discurso que faço em Guapó, eu mostro o extrato das minhas duas contas bancárias para quem quiser ver. Antes do Marcelo entrar, o Marcelo que está agora e o Marcelo que vai sair. Eu não vou comprar nenhum imóvel, porque eu acho que dinheiro de secretário não dá para andar de carro de 300 mil, como fazia antigamente na minha cidade. Então eu vou continuar o mesmo Marcelo, honrado, do jeito que eu fui criado pelos meus avós, pelos meus pais. E assim eu tento conduzir a minha vida. Joguei em 26 times, tô no meio da comunicação desde 2010. E quem me conhece sabe da minha responsabilidade, da forma que eu gosto de agir e conduzir as minhas coisas.
1: Aqui no chat já tá movimentando, hein? O Adair Oliveira, Marcelo Borges, seja bem-vindo, sou seu fã. Abraço esmeraldino para você, ele é o Adair de Anápolis.
0: Saudações, esmeraldinas, eu nunca escondi de ninguém que eu sou torcedor do Goiás, mas sou profissional acima de tudo e as pessoas me respeitam justamente por isso. Sou torcedor do Goiás, mas não sou funcionário de ninguém que esteja lá ou alguém que já passou pelo Goiás, eu sou profissional.
1: O Rubão Colorado, grande Marcelo Borges, seja bem-vindo. Satisfação em poder ouvi-lo. Um abraço. O Guilherme também desejando boas-vindas a você, Borginho.
0: Gratidão a todos vocês. Como eu disse agora há pouco, gratidão por todos os estádios que adentrei nesses anos como comentarista. Sempre fui muito bem recebido, respeitado por todas as torcidas, justamente pelo meu jeito de ser.
1: O Fernando Maia tá falando, grande Marcelo Borges, meu abraço carinhoso, amigo, sucesso na sua empreitada em Guapó. O Aníbal José tá falando, que bom, Borginho na área, bem-vindo. O Wallace, Borginho, imita o Nilton, mão na mesa, você sempre
0: fazia. Hoje eu tava ouvindo ele. Os dirigentes têm que respeitar. Mas a gente foi, Nilton, calma que você vai infartar. Dirigente vai respeitar cronista? Dirigente não gosta de ex-jogadores, cara. Os caras odeiam torcedores.
2: Sério? Não gostam de ex-jogadores?
0: Quanto mais longe, melhor.
2: Você tá brincando?
0: É, uai.
2: Essa é a novidade pra uai. Mim, Borginho, de verdade.
0: Quando eu cheguei no Goiás, era o Matinha, uma das grandes referências. Seu Jailton Santos, que mora com Deus, que era um ser humano fantástico. Hoje não existe mais. Hoje eles gostam de contratar, sabe quem, Guga? Aquele cara que fez faculdade, eu não tenho nada contra, que nunca deu um chute na bola. Eu trabalho a estatística de futebol, scout. Números.
3: Scout.
0: Eu tenho pavor disso. Me dá uma vontade de dar uma bicuda nessas pranchetas. E isso atrapalha o futebol. Hoje você não vê mais gol de falta, você não vê mais gol olímpico. Por quê? Os caras não podem treinar, cara.
3: No vidrinho.
0: Porque o secar tá alto.
2: Secar.
0: É. Pode acontecer uma lesão. Como pode, gente? O Luvanor fazia gol de falta toda hora. O Lira, o Zico, o Neto, o Rivelino, é Zenon. Pelo amor de Deus. Esses avanços do futebol que eu acho que não agregou em nada. Eu respeito quem gosta, respeito. Quem sou eu para contestar a tecnologia? Eu não gosto. Eu gosto do raiz. Do Vanderlei Luxemburgo, que tinha uma comissão com 70, do jeito Luxemburgo de ser pra ganhar um dinheirinho aqui e dar uma metadinha pra lá, outra vai pra cá, eu empresaria um jogador e acha que eu vou enganar o povo, mas era o cara que dava resultado, o Muricy Ramalho, né? Eu gosto de futebol raiz, dessa forma. Tá hoje o jogador não fala mais.
3: Você tá lascado, então, você
0: mas
3: sabe,
0: eu vou
3: né?
0: continuar com esse pensamento, porque se eu mudar, eu vou na modinha. Eu tenho que defender o que eu aprendi com o futebol. As coisas que eu acho que elas foram bem executadas. O futebol evoluiu? Evoluiu. Mas eu não tenho que concordar com tudo. Senão seria uma mesmice. Eu aprendi com o Dr. Ledes. Toda unanimidade ela é burra. E eu tenho o direito de discordar.
1: Borginho, e o nosso projeto na TV Serra Dourada acabou de janeiro para fevereiro, desde então você não
0: participa. Eu lembro mais que tempo, eu sou muito ruim de data, Mari.
1: Mas desde então você tá focado só lá em Guapó.
0: Só.
1: E desse futebol dos nossos goianos, o que que você tem acompanhado e o que que você tá achando do Campeonato Brasileiro da Série B? A gente não acompanhou nem a final do Goianão, o Goiás campeão, né, depois de tantos anos, e você falava
0: lá. Na semana, né?
1: Foi. Você falava lá. Você falava, o Goiás esse ano não tem outra alternativa. O Goiás tem que ser campeão. E de fato aconteceu.
0: Tem porque o investimento foi alto. O Goiás, ele tá trilhando um caminho muito preocupante pro seu torcedor, eu já falo isso no rádio há bastante tempo e na televisão, o tempo que nós estivemos no ar. O Goiás está caminhando a passos largos para virar uma Portuguesa. Aí muita gente me questionava. Borginho, você está sendo muito pessimista, nem parece que eu tô torcedor do Goiás. Eu dizia, eu estou realista. Realista. As pessoas querem comandar o Goiás à distância.
2: Mas você
0: existe
2: acredita,
0: um ser que tá lá no Goiás agora, como que é o nome dele?
2: Guidão? Haroldo Guidão?
0: Opa, 99% dos torcedores do Goiás não sabe quem é o cara. Por que que o Goiás foi gigante? Por quê? Porque tinha seu Edmo Pinheiro, tinha Erlê Pinheiro, o maior gestor da história do Goiás, que o pagamento saía, atrasava horas. Que hora, senhor Ailê, vai ser o pagamento? Calma que já estamos trabalhando.
2: É verdade.
0: Ia lá no banco, o dinheiro tava lá.
2: Agora eu te pergunto, mesmo com a figura do Paulo Rogério, né, no presidente do Conselho Deliberativo, você acha que o Goiás ainda corre esse risco de caminhar para uma Portuguesa, tendo um Pinheiro? Ali que a gente sabe que muito ali passa pelo Paulo Rogério.
0: Tem
2: mas eu tô falando, sabe, o Paulo Rogério, que já foi presidente, que é filho do seu Ailê, você não dá um voto de confiança, você não acha que ele pode fazer com que o Goiás volte a ser grande, não?
0: Paulo, o Paulo tem a minha confiança e da grande maioria dos torcedores do Goiás. Só que o sonho do torcedor do Goiás, Ivana, é ter o Paulo Rogério presente. Não só nos momentos de vitória, só nos momentos de títulos. O Paulo é meu amigo, falo direto com ele. Se tem um cara que eu adoro, é o Paulo. Como eu disse agora há pouco, eu não sou funcionário dele. E não fui do pai dele para defender até hoje. Mas o cara foi ótimo gestor, gente. Olha o que o Goiás virou. É o Goiás verdade. Foi um gigante na década de 80, 90 no cenário nacional. O Goiás regrediu nos últimos anos. Tem que acabar com essa palhaçada. É CEO. Gente, esses dias aquele idiota, vou dizer assim, que tá lá no Juventude, que gastou milhões aqui e não deu conta de subir o Goiás. E querendo transferir a sua incompetência para a diretoria do Goiás. Ele sabia quando ele foi contratado. Por que que ele não teve aquilo roxo para dizer que ele não mandava no Goiás, que ele não tinha autonomia? Falar quando sai é fácil, hein? Eu chegar aqui e falar mal de alguém é fácil depois que eu deixei o barco, hein? Por que que ele não teve personalidade lá atrás? Hoje eu trabalho, nunca imaginei isso na minha vida. Eu sou funcionário público, sou funcionário prefeito. Eu trabalho todos os dias, Gustavo. Se eu achar que ele não vai me entregar o que eu quero, eu agradeço e tchau. Se eu não confiar no mandato dele, eu não tenho compromisso com ele. Eu não tenho cargo. Eu nunca tive cargo de amizade. Tem pessoas que tá lá dentro do Goiás, já tá na hora extra há muito tempo. O Fernando Lima é um deles. O Fernando Lima é ruim no que faz.
2: Cê não.
0: Ele deveria voltar a mexer com rádio e ser repórter. O trabalho dele é ruim. Eu critiquei a Thaís lá atrás e olha que o trabalho da Thaís foi mil vezes melhor que ele. A Thaís errou em outros quesitos, que eu não quero nem tocar mais nesse assunto, que eu já até fui processado por isso. Mas na época eu não deveria, né? Porque pra olhar foi muito bom.
3: Sim.
0: Eu deveria ter ficado calado lá no Rio de Janeiro. O que que aconteceu?
3: Pois é,
0: fui falar, tomei um processo.
3: 5h34, deixa eu segurar você pra você não tomar outro processo, porque eu vou fazer
0: uma rafaparada. Mas eu não vou falar
3: mais,
0: falei.
3: Já chega, né?
0: Não, eu já falei naquela época, eu vi que o leite azedou, não vou falar mais.
3: Vou fazer uma rápida parada
0: e
3: aqui.
0: E ela é a melhor? Melhor, tô lá de duas aqui, ó.
3: Uh-huh.
0: A Thaís é uma das melhores apresentadoras do país. Eu sempre falei isso pra ela. Ela é muito boa no que faz. Só que no Goiás ela pisou no tomate de vez em quando. E eu era pago pra falar, ué, o que eu vi.
3: E aí você
0: só isso.
3: Fez o que...
0: Não tenho nada contra ela, acho ela uma loiraça, bonita. Se eu fosse solteiro até, tentaria dar uns beijos
3: nela.
0: Olha, parece que ela tá namorando agora.
3: Tá.
0: Sou fãzasta do trabalho dela. Nós não somos amigos, nunca fomos. E pelo processo que ela colocou em mim, acho que nunca seremos amigos. Mas ela é uma baita de uma profissional. Sou fãzaço. Acompanhei o trabalho dela na TBC. Fãzaço. Você tem que saber, Gustavo, separar as coisas. Eu posso ser seu inimigo. Teve uma época que eu briguei com o Juliano Moreira. Mas o cara é de Copa do Mundo. Ele
3: não,
0: joga pedra na Lua.
3: Copa não.
0: Ele joga pedra em avião
3: Copa
0: e sai
3: não.
0: correndo atrás pra ver se alcança.
3: Copa não.
0: O avião da Latam, da Gol.
3: Copa não.
0: Doido?
3: Copas.
0: É de Copa. Senão ele me liga agora mesmo.
2: Só falando uma coisa da Thaís, que eu acho assim, pela grandeza da Thaís, eu concordo com você, uma das melhores apresentadoras do Brasil, a humildade dela. Muito. Sempre quando ela encontra com a gente, ela faz questão de vir falar com a gente, cumprimentar, chama pelo nome.
0: Muito boa,
2: e
0: bonita no vídeo.
2: Vi muito disso nessa moça que tá aqui agora, a Mariana, né, a menina bonita. Normalmente.
0: Falava isso pra ela lá na TV, confira o seu potencial.
2: Bonitas, muitas delas, elas não se afastam, elas ficam. A Mariana, quando ela me viu a primeira vez, disse: "Oi, Ivana." Eu nem, assim, na verdade, eu não sabia que ela era filha do
0: Tony Rabelo.
2: Tony Rabelo,
0: aquele,
2: né?
0: Homem lindo, e com os olhos verdes, 2 metros
2: e
0: de altura, né, Mariana?
2: É um doce de pessoa. Continue assim, Mariana.
1: Obrigada.
3: 5:36, eu faço uma rápida parada aqui antes do Macedo descer o cascudo em mim. Na volta, a gente traz mais informação, mais conteúdo pra você aqui no Bandeirantes Esporte Clube. A estreia do Borginha aqui no Bandeirantes Esporte Clube. Já compartilha aí com seu amigo. Borginha da Bandeirantes, 5:36.
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2: Qual é a boa?

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10: Estamos de volta, este é o Bandeirantes Esporte Clube, 5 horas mais 41 minutos. Hoje a mesa tá farta, tá repleta aqui de craques da comunicação. Estou ao lado da Ivana Mamede, da Mariana Rabelo e do Marcelo Borges, hoje fazendo aqui o programa juntos até 7:30 da noite, trazendo os resultados, trazendo aqui as melhores opiniões, os comentários, tudo do esporte goiano, do futebol goiano, já projetando a rodada de número 11 da Série B do Campeonato Brasileiro. E eu vou começar agora com o Borgin para saber, Borgin, animado para o clássico Atlético e Goiás, como é que você entende, como é que você enxerga essas duas equipes chegando agora para a disputa desse clássico, desta vez no Antônio Ascioli, hein, Borgin?
11: Guga, quando você fala de um jogo dessa grandeza, é uma atmosfera diferente. Hoje eu ouvi o Wesley falando isso no debate que eu tava ouvindo. É um jogo que mexe muito. E o que você faz durante a semana pode traduzir um grande resultado no final do jogo. A entrega, o comprometimento, você abdicar de uma coisa que você gosta. Jogador de futebol gosta de tomar cerveja. Ao invés de tomar 6, tome 3. Que faz a diferença. Ao invés de você comer um rodízio, dá uma diminuída. Isso faz a diferença. Você vai armazenar coisa boa no seu organismo. que nesse calor que tá, essa temperatura alta em Goiânia, o segundo tempo ele é muito decisivo no jogo como esse, ele é muito tático, é muito estratégico dos dois treinadores. Eu gosto muito do Daniel Paulista, falei isso lá com a Mari várias e várias vezes. É um treinador que foi criticado agora recentemente pelos torcedores do Goiás, porque tem um percentual de torcedores do Goiás que acha que o Goiás é o Barcelona, que o Goiás não é o Barcelona, ele é o maior do Centro-Oeste em termos de estrutura e tecnicamente hoje acho que já não é mais aquela disparidade que tinha. Então é muito equilibrado o jogo, o momento do Goiás é um pouco melhor, tem uma pontuação um pouco melhor, mas o Dragão merece todo o respeito. É um jogo que a torcida pode fazer a diferença lá no Antônio Scioli. Lá é uma atmosfera gostosa, aquele estádio, né? É um jeito gostoso da torcida, é um jeito diferente.
10: Tratamento é diferente.
11: O tratamento é diferente. A torcida é participativa. O torcedor do Goiânia, ele evoluiu muito. Mas essa falta de empatia dos dirigentes com os torcedores, esse negócio de jogador falar muito pouco, essa blindagem da assessoria de imprensa, Goiás falou hoje, o time atleticano vai falar amanhã, cara, é muito pouco, pela grandeza do jogo, isso aqui é de graça. O que o radialista, o comunicador faz para um jogo desse é absolutamente de graça. Quem ganha com tudo isso? São os dirigentes. Você lotando no estádio, o espetáculo ele tende a ser melhor. A torcida, o estádio lotado obriga o jogador a correr mais. É uma sinergia diferente, mas é um jogo para você falar em favoritismo, é difícil. Eu sou daqueles que, para mim, todo jogo tem favorito, mas jogar no Scioli não é fácil. Não é fácil.
12: E interessante que essa foi uma das perguntas que foi feita por hoje, né? Na entrevista do Daniel Paulista, se o Goiás, né? Se ele sentia que o Goiás era favorito. Ele falou que não tem favorito, né? E que esse negócio de favoritismo fique só nos microfones, né? Com o pessoal do microfone, mas que lá dentro eles estão trabalhando de outra forma. Eu achei muito interessante uma fala do Daniel Paulista, Borginho, Mariana e Guga, foi que lembra quando teve aquele clássico Goiás e Vila, em que o Messias não foi no telefone, falou, não, isso aí é mais um jogo, e até escrevi aqui a fala dele, né, ele disse assim, ó, não é mais um jogo, é o mais importante, oh, no momento. Yeah.
11: Então, assim, o próximo jogo sempre é mais importante,
12: é claro,
11: por essa então, no mundo do futebol, o Messias é porque é um jogador meia boca, né?
12: É.
11: Jogador meia boca.
13: Fala isso, fala asneira.
11: Tem um baita.
12: Mas
11: de
12: esse era o clima, né? Que eles foram com esse clima pro jogo contra o Vila Nova e perderam 2-0. Eu acredito que está sendo trabalhado de outra forma, né? Nesse jogo de hoje. Ficou notório aí pela entrevista do Daniel Paulista.
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14: E aí, Mari? E aí, Ivana? E aí, Borginho? Estão participando aí, a nossa audiência?
11: Muito. O meu celular, tem gente aqui que não me mandava mensagem há um ano e pouco. Porque você sai do rádio, tem muita gente que corre, né?
13: Sim.
11: Né?
12: É,
11: aí o
12: é
11: povo
12: verdade.
11: Aparece, rapaz, mas é bom, a gente tem amigos, né? Tem ouvintes, isso é bom.
13: Eu quero que você responda o Irã Soares. Grande Marcelo Borges, seja bem-vindo. Você tava fazendo falta no rádio esportivo da Bandeirantes, principalmente por ser torcedor do Goiás, hein? Só que imparcial nos comentários. Tá falando que a Bandeirantes só tem Vila Novense, Borginho?
11: Sério?
13: Aqui o tem Irã
11: muita
13: tá falando.
11: Gente que torce pro Goiás, viu? Muita
12: só que
11: gente.
12: Nessa mesa aqui tem os
11: liderança!
14: Não dá pra entender, né? Tem dia que o pessoal fala, rádio Moxé. Aí outro dia é rádio Vila Novense.
11: Ah, mas isso faz parte.
14: Deixa o pessoal, né?
11: Às vezes até quem carrega essa dúvida é ouvinte de fiel, de
14: tá
11: todos os dias.
14: Os dias, né,
11: essa audiência eu tô assustado, tinha tempo que eu não tinha uma audiência dessa, né? E agora eu tô em outro universo.
13: Pede pro pessoal ir lá no Instagram e levantar a hashtag pro Joãozão te contratar. Conta pra gente como é que tá
11: isso
13: aqui,
11: aí.
13: Como
11: pede
13: que
11: o Joãozão
13: anda?
11: Pra me contratar,
13: como
11: gente.
13: Que anda?
11: Eu tô precisando aumentar a minha renda.
13: Então,
11: porque
13: conta.
11: Eu gosto de comer camarão.
13: Você falou ali
11: com
13: fora
11: salário
13: que ele
11: só
13: tá
11: de
13: querendo
11: secretário
13: pagar...
11: tá mal dando pra comer um espetinho.
13: Você falou
11: tá
13: ali
11: bom.
13: Fora que ele tá querendo te pagar quanto e você não tá aceitando?
11: Ah, o Joãozão me ofereceu 50 mil reais, mas eu quero um pouco mais.
12: Você quer um pouquinho, você merece um pouquinho mais.
11: Quem
12: ouve, né,
11: quem tá nos ouvindo é igual a Adolfo falava, rapaz, o radialista tem que fazer tanta coisa pra comer um camarão no final do mês, né? Mas é muito bom fazer rádio, televisão, né?
14: Então,
11: é um negócio contagiante.
14: Fica pra nossa audiência aí no Instagram.
11: Vamos começar lá a mandar abraço pra esse povo?
14: Vamos lá no Instagram, lá no último post. Pessoal, vai lá no Instagram, no último post, tá eu e a Mariana. Coloca lá a hashtag Contrata o Borginho. Contrata o Borginho, que aí quem sabe o Borginho fica conosco aqui no Bandeirantes Esporte
11: Clube. Gente, me ajuda aí, eu tô precisando aumentar o meu salário.
13: O Arthur Magalhães já comentou lá, ó.
11: Ele
13: o
11: tá
13: Borginho
11: aí?
13: É o melhor,
11: tá,
13: né?
11: Esse, você é fera, esse menino tem um talento, gente.
13: Ei, Arthur.
11: Ele é meio birutinho, como parecido.
14: Meio.
11: Por que que os caras bons?
13: É tudo doido.
11: Os bons são muito doidos, né? Um abraço pro Geninho, o Geninho tá lá em Catalão.
12: Você chamou o Geninho de doido, não? Chamou?
11: Não, joga pedra na lua.
14: Agora em Goiânia, 5h48. Abraça a galera aí, Borginho. Você quer abraçar uma galera? Abraça.
11: Nossa,
14: aí.
11: Mas tem muita gente.
14: Abraça. Abraço. Abraça.
11: Pro meu amigo Carlos José. Vamos mandar aos poucos, né? O Negão um Motoboy. Senão você manda abraço, os caras desligam o rádio.
14: É.
11: O Zé Talmo, meu conterrâneo lá em Guapó, e o Silvio lá no Shopiox. Estamos precisando tomar aquele negócio.
14: Ô, oh, sará a gripe.
11: Adolfo Costava, hein? Oh. Misericórdia.
14: 5h48. Vou fazer um giro agora com o nosso time de reportagem para seguir trazendo atualizações e informações dos nossos repórteres. Daqui a pouquinho tem mais Borginho, tem mais Ivana e tem convidado aqui também. Tem entrevista especial para você no Bandeirantes Esporte Clube. Mas antes, a melhor equipe de reportagens do seu rádio.
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16: O Verdinho entrou em campo na tarde desta quinta-feira no CT às 15h pelo brasileiro da Série B da categoria sub-20 e venceu na última rodada a equipe do Mirassol pelo placar de 3-1, gols marcados por Marcos Vinícius, Willy e também pelo Lucas Santos, esses no segundo tempo. O Verdão então, aliás, o Verdinho, com essa vitória fica na terceira colocação do brasileiro da Série B da categoria e aguarda o resultado de amanhã entre Atlético Mineiro e Chapecoense, também pela 7ª rodada do brasileiro da Série B, a categoria sub-20, para saber em qual colocação ele irá ficar, na terceira ou na quarta colocação. Neste momento, o Verdinho estaria enfrentando a equipe do Atlético Goianiense, que é o primeiro qualificado do seu grupo, e aí o Verdinho, permanecendo na terceira colocação, enfrenta o Atlético Goianiense na próxima fase da competição. Se o Atlético Mineiro vencer a equipe da Chapecoense, o Verdinho cai para a quarta colocação, aí o confronto será contra a equipe do Coritiba na próxima fase do brasileiro da Série B, categoria sub-20.
17: O atacante Gustavo Coutinho segue com a sua situação indefinida em relação ao clássico do próximo sábado contra o Goiás. O atacante, que sentiu a perna ainda no primeiro tempo contra o São Bernardo, foi submetido a exames na terça-feira, antes de ontem, mas esses resultados ainda não foram divulgados. A tendência é que o Gustavo Coutinho se confirme como um desfalque para esse jogo. Sendo assim, o Léo Jacó seria o favorito para assumir a camisa 9 do Atlético para o confronto contra o Goiás.
18: O Vila Nova é o quarto colocado na Série B do Campeonato Brasileiro, com 19 pontos somados, apenas um ponto a menos que o São Bernardo, equipe que lidera a competição nesse momento. E o bom desempenho do Vila Nova perpassa por boas atuações fora de casa. Em 5 jogos disputados longe do estádio Onésio Brasileiro Alvarenga, o Vila Nova venceu 2 partidas, empatou outras 2 e perdeu apenas 1 jogo, que foi justamente o clássico diante do Goiás no estádio Elepim. Agora, a equipe colorada se prepara para mais um jogo fora de casa. Desta vez, contra o Londrina, equipe que briga na parte de baixo da tabela da competição.
16: Em coletiva agora no período da tarde desta quinta-feira no CT, o técnico Daniel Paulista deixou em dúvidas uma situação em relação à formação do meio-campo. Ainda sem saber se vai contar com o Lourenço, o próprio Cadu, atacante, e o meio-campista GG, ele não gravou a situação de levar esses jogadores para pelo menos o banco de reservas no próximo sábado contra o Atlético. O Lourenço ainda se recuperando de dores musculares, acho difícil ele não ser relacionado. Da mesma forma também o atacante Cadu, uma vez que desde a semana passada já pela transição e essa semana voltando a treinar junto ao grupo de jogadores, deve sim ficar à disposição. E em relação ao GG, ainda uma dúvida em saber a efetiva gravidade da situação dele na panturrilha, uma vez que o jogador foi substituído ainda lá no jogo contra a equipe do Avaí na vitória pelo placar de 2-1.
19: 2-0, sentiu a fisgada na panturrilha e esse sim é dúvida para este confronto contra o Atlético. Ele tem amanhã ainda para fazer trabalhos visando esse confronto e aí sim, só nesse momento, depois dos trabalhos de amanhã, ele vai efetivamente oficializar o 11 esmeraldino para o confronto de sábado contra o Atlético.
17: E a CBF oficializou a escala de arbitragem para o clássico entre Atlético e Goiás no próximo sábado às 16h no estádio Antônio Scioli. E o dono do apito será o Bruno Arleu de Araújo, da Federação Carioca de Futebol. O assistente número 1 será o Thiago Rosa de Oliveira e a assistente 2 é a Thaisa Marques, também do Rio de Janeiro. Já na sala do VAR, o árbitro de vídeo será o experiente Eber Roberto Lopes, da Federação Catarinense de Futebol.
18: O Vila Nova se prepara para encarar o Londrina no domingo às 11h. Será a primeira vez na temporada que o Vila Nova vai disputar uma partida neste horário. E por conta disso, a preparação do Vila tem sido diferente. Todo um cuidado com a alimentação, com o sono dos atletas e também com o horário dos treinamentos. O Vila Nova tem treinado durante toda a semana às 11h, exatamente no horário da partida de domingo contra o Londrina. E além disso, o Vila Nova vai finalizar a sua preparação no sábado, já em solo paranaense.
19: Acompanhando o aquecimento do grupo de jogadores, o trabalho de agora à tarde aqui no CT Edmo Pinheiro, deu para perceber a ausência de dois jogadores que não vieram para a movimentação neste penúltimo treino do técnico Daniel Paulista: o volante GG e também o atacante Cadu. Os jogadores ficaram ali dentro na fisioterapia fazendo ainda tratamento. A expectativa ainda é de que o Cadu fique à disposição para pelo menos ficar no banco de reservas do próximo sábado contra o Atlético. Já GG, tudo indica que será difícil ele ser aproveitado já nesse jogo da 11ª rodada no próximo sábado. Um outro jogador que ficou à parte nos treinamentos foi o volante Lourenço. O jogador ficou fazendo uma movimentação à parte junto ao grupo de jogadores. Os jogadores ficaram fazendo o aquecimento normal antes do treinamento do técnico Daniel Paulista e o Lourenço ficou à parte ali fazendo um toque de bola, uma pequena movimentação. Mas não está descartada a possibilidade dele ser relacionado para o confronto contra a equipe do Atlético no próximo sábado.
17: E o Dragãozinho garantiu a sua vaga na próxima fase do Campeonato Brasileiro da Série B e jogando muito bem, um ótimo resultado, 3-0 contra o Operário, o Atlético que sagra essa classificação em primeiro lugar no seu grupo, o grupo B da competição, fechando assim a última rodada com essa vitória. O Dragãozinho agora pega ou o Atlético Mineiro ou o Goiás nas quartas de final, lembrando que jogo único, quem vencer passa para as semifinais do Campeonato Brasileiro da Série B, categoria sub-20.
18: O técnico Guto Ferreira tem dois desfalques certos para essa partida diante do Londrina. A equipe colorada não vai contar com o zagueiro Anderson Jesus. Ele sofreu o terceiro cartão amarelo na última partida e vai cumprir suspensão automática nesta rodada. Por outro lado, Pedro Romano retorna de suspensão e deve assumir a titularidade na vaga de Anderson Jesus ao lado de Thiago Pagnussá. E no ataque, De La Torre segue fora. Ele está com uma lesão no adutor da coxa direita e não tem ainda uma previsão de retorno. Dessa forma, Gustavo Puskas deve ser titular mais uma vez na Série B do Campeonato Brasileiro.
13: 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E agora chega a Ivana trazendo os comentários dela sobre esse giro da nossa equipe de reportagem.
12: Olha, é sensacional o que a Luciana trouxe, né? Que o Goiás também tá indo bem na copinha, né? No Campeonato Brasileiro aí, né? De sub-20, né? Venceu o Mirassol pelo placar de 3-1 e agora vai depender do resultado entre Atlético Mineiro e também, né? O Atlético Mineiro ou o Operário. Deixa eu só pegar aqui, eu até anotei a Chapecoense. Né, um dos dois vai ser o adversário do Goiás na próxima fase. Caso o Goiás aliás, o jogo é entre o Atlético Mineiro e o Chapecoense, vai decidir quem vai enfrentar o Goiás. Então, um dos dois, se caso o Atlético Mineiro ganha, o Goiás vai ficar na terceira colocação. Né? Então, o Goiás fica na terceira colocação e enfrenta o Atlético na próxima rodada. Então, nós vamos ter um clássico, provavelmente um clássico aí na Série B, né, do Sub-20. E ele também falou que na entrevista, né, do Daniel, ele trouxe, né, a provável, né, que talvez o GG fique fora, e que tem dúvida também se o Lourenço consegue ir pro jogo. Então, assim, o GG é dúvida. Agora, o Lourenço, eu acredito que ele vá. Né? Então, assim, a ausência de dois jogadores no treinamento hoje, eles ficaram lá na fisioterapia, tanto o GG quanto o Cadu. Então, assim, o Cadu é aquele do Atlético Mineiro, não o Cadu Souza, né, Guga? Uhum. Cadu Souza. Então, assim, e o Lourenço ficou à parte, mas eu acredito que o Lourenço vá pro jogo. Esse jogo é muito importante, precisa muito do jogador como o Lourenço.
13: 5h58, e gente, olha isso, hein? 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
14: Ô, Borginho, você que já foi atleta profissional de futebol, te pergunto, já jogou às 11 da manhã o Vila Nova?
11: Eu fui jogador.
14: Mas jogar 11 da manhã, não.
11: Hã?
14: Jogar 11 da manhã, você não jogou, não,
11: joguei,
14: né?
11: Joguei. Jogou? Às vezes. É péssimo esse horário.
14: É ruim?
11: Ruim.
14: Então justifica, então, a reclamação dos boleiros aí por jogos às 11 da manhã?
11: Você muda toda a sua logística. O ruim de tudo isso é que quem manda no futebol hoje é a TV. A TV paga. E paga muito caro por isso. Ela coloca jogos 9h40, que é um absurdo. O trabalhador normal desse país, que ganha um salário e meio, dois salários mínimo, ele vai chegar em casa 1h da manhã. Ele vai se locomover como? Às vezes um ônibus pro setor que ele mora não vai nesse horário. Então eles fazem de tudo para atrapalhar o futebol. De tudo. Eu, se eu fosse presidente da CBF, não teria jogos depois das 20 horas. Início. Terminando 22 horas. Tchau, benção e pronto. O Gustavo, Ivana, Mariana e ouvintes, 9h40 é um absurdo. 11 horas da manhã. Você está sujeito a lesões. O jogador não está adaptado a isso. Ah, mas jogador ganha muito. Ganha muito dinheiro. Alguns. A maioria para de jogar futebol e tem que trabalhar muito para manter a vida digna. Não é fácil, não. Aí cria uma ilusão, todo mundo é o Neymar. Todo mundo ganha mais de 1 milhão por mês. Não é isso, gente. Vai no futebol do Mato Grosso, vai na segunda, terceira divisão do brasileiro. Tem cara que vive de ilusão. Aí anda com uma pochete cara, que eles têm bonito, né? Põe uma escova lá, um trem, um gel.
13: Marrento.
11: Aí para de jogar, não tem um velocípede pra andar. É o futebol. Cria uma... É o universo da fantasia, uma bolha.
12: Então justifica toda essa preparação que o Vila Nova tá fazendo com esses jogadores, né?
11: Eu ouvi hoje mais cedo.
12: Fisioterapeuta também,
11: belo com trabalho
12: nutricionista, né?
11: Mas o tempo, Ivana, é muito curto pra você adaptar um organismo, é apenas uma semana.
12: É.
11: Aí passa esse jogo, volta a rotina da normalidade.
12: Ouvi
11: jogo
12: falando
11: 8h30, 9h40, 18 horas. O futebol brasileiro, antigamente era 4 horas da tarde e 9h30 da noite, depois da novela. Agora é 7, 19, né? 11, 21 e 40, 18 horas, 20 e 30, domingo à noite. Quem vai estar de futebol, moço? O cara que vai estar de futebol domingo à noite, ele não tem namorada, ele tá depressivo. Ele não tem mulher. Ou ele quer sair e largar a mulher sozinho e beber cachaça. Vamos falar a verdade.
12: Ficar em paz.
11: Não, 8h30 da noite. É um absurdo o que fazem com o futebol brasileiro.
12: Borginho, o Wesley trouxe uma situação aqui que o jogador dorme, né, tarde e acorda muito tarde.
11: Isso.
12: O jogador, igual ele falou, acordava
11: era
12: meio-dia.
11: Já acostumou a estar adaptado ao organismo a isso.
12: Acordava meio-dia.
11: Aí tem alguns que gostam de jogar um baralhozinho.
12: É, isso aí, né? É. Então, devido a isso, pode fazer toda a diferença.
11: Eu sempre dormi muito tarde.
12: E acordava tarde também.
11: É, agora eu durmo tarde do mesmo jeito e acordo 6 horas da manhã. Que tem muita coisa pra fazer. Era melhor a vida de jogador. Tinha dia que acordava 11h30 pra almoçar meio-dia.
12: Olha,
11: a vida de jogador, gente, por isso que eu sempre falo: você tem um filho com talento, mas não queira pular etapas. Existem as categorias justamente pra isso, né, Guga?
14: Sim.
11: Porque pai, hoje o menino tem 10 anos, meu filho vai ser o novo Messi. Vai salvar a lavoura da minha família. Aí decepciona ele, decepciona a família. Cara, eu joguei nos juniores do Goiás, que hoje é sub-20, só tinha cara talentoso. 4 ou 5 só, vingou na carreira. E assim é o futebol. Assim é o futebol. Você não pode criar ilusão. Você tem que saber o momento certo de fazer uma novela das 8. Às vezes você não tem dicção, você vai fazer só um e nunca mais você vai trabalhar em novela. Olha aquela menina aqui de Goiânia, bonita. Estão tentando de tudo com ela, pra ela, uma loira, ganhou neném agora. Casou com um cantor.
12: Ah, você fala a Virgínia?
11: Não.
12: A Virgínia não?
11: A Virgínia, Deus me livre. Eu tô igual o Leonardo, eu não vou na festa dela, não é na mesma vibe.
14: Desconheço, Borginho, não assisto novela.
11: Paz, eu vou lembrar agora, tá fazendo um programa sertanejo depois do Fantástico aí, faz uma ou duas vezes por mês. Bonita.
14: Agora
11: não mesmo. Vingou, já fez novela. Não adianta você pular a etapa. Ninguém, ó, nem todos vão ser Tony Ramos, Antônio Fagundes,
12: Regina Duarte.
11: O sol é pra poucos.
12: É verdade.
11: Às vezes a gente queima a vida inteira. Pode passar protetor, meu amigo, você não vai fazer sucesso. Mas tem gente ouvindo nós, hein, Guga? Vixe. Como é bom, hein, rapaz?
13: Você tava com saudade, Borginho? Pode falar, Borginho.
11: Tem muita gente que paga pra ter carisma, né?
13: Sim.
11: Eu sempre falo, o meu carisma é de graça, é natural. Eu não faço que eu não sou personagem, não. Esse é o Marcelo, o Guga anda comigo, né, Guga? Uhum. Eu sou isso aqui em qualquer lugar.
13: Inclusive aqui no chat o Henrique Moura tá falando, Borginho é muito bom comentarista, ele é real, fala o que tem que ser falado, se for pra Bandeirante será muito bom. O André Leandro tá falando que
11: vamos
13: o
11: rádio... Vamos fazer a hashtag?
13: Vamos, gente, Joãozão, vai lá no Instagram.
11: Me contrata!
13: Vamos, Joãozão, pra contratar o Borginho, pelo amor de
11: gente.
13: Deus.
11: Meu cartão tá atrasado, me ajuda aí.
13: O André Leandro, o rádio precisa de mais pessoas igual a você. O Rubens tá falando. Obrigado. Que teve a honra e o prazer de ver Marcelo Borges desfilar em campo. O André tá falando, o Borginho, um dos melhores comentaristas do rádio, cara realista, sensato e direto. Volta pro rádio, Borginho. E
11: eu
13: o
11: vou
13: Raul?
11: Voltar, eu só não sei quando.
13: Ah, a gente te espera.
11: Tá nas mãos do João e do Dr. Cid. Por mim seria segunda-feira.
13: Amanhã. Já vem amanhã, já vem amanhã.
11: Amanhã eu tenho muita coisa, hein? Esse final de semana, se eu te contar o que eu vou fazer em Guapó, você não acredita. Vai ter um. Nosso ginásio lá ficou fechado quase 8 anos.
12: E ficou lindo, assim. Borginho, ficou lindo. Você mostrou a foto.
11: Ficou muito bonito.
13: Responderam tá morrendo, aqui a Rafa Kalimann.
11: Essa. Rafa já Kalimann. Tentaram de tudo. A mulher é um avião. Parece uma Ferrari, aquela mulher de tão bonita. Mas não adianta, nem tudo é só a beleza. A Carolina Ferraz é pra poucos.
12: Nós
11: citamos grandes atores aqui agora há pouco. É igual ser o Neymar, gente, é pra poucos. O Neymar é o último gênio do futebol brasileiro. Pra surgir outro, não vai ser fácil, não. Gosta da noite? Faz amor no avião, jatinho pra lá, jatinho pra cá, e toma espumante. Mas ele é o cara. Tem 5 anos que não joga bola, tem tudo isso já, né? Foi pra Arábia, nem na Arábia o Neymar conseguiu jogar. Mas ele é bom, gente. Ele nasceu com o dom de jogar futebol. Se o Neymar fosse pobre, ele seria igual o Ronaldinho Gaúcho, 10 vezes o melhor do mundo. Só que ele deu azar. Ele competiu com o Cristiano Ronaldo e o Messi, praticamente na mesma geração. Aí é terrível. Mesmo ele jogando alto nível no Barcelona, ele só conseguiu ser o terceiro melhor do mundo. Segundo, né?
14: Ele foi o segundo? Não. Segundo, não, terceiro.
11: Terceiro, não tinha como competir com esses caras. Esses caras, eles são de outro mundo.
14: Exatamente.
11: O Messi jogando parece videogame, Guga. A hora que você quiser, nós vamos mandar mais abraço. Tem gente, hein?
12: Pode mandar um abraço aí, ô Borginho.
11: Gente, Ivana, você.
12: Você
11: é a nossa
12: gente,
11: chefe aqui.
12: Né?
11: Eu se mando... autorizando, mando mesmo.
12: Agora eu sou demitida mesmo.
11: Mas tem gente. O Mike aqui, rapaz, da imobiliária lá em Guapó. Esse é meu conterrâneo, gente boa. Da melhor qualidade. O Adailto.
12: Adailto Fernando?
11: Grande Adailto. Adailto me chamou um dia pra estralar o corpo lá. Você tá
12: posso
11: doido.
12: Te contar uma do Adailto Fernando?
11: Ele colocou um tal de Paulão pra me estralar. Eu apaixonei no cara, ué.
12: É mesmo?
11: Pô, eu contava isso aqui na rádio, hein?
14: Deus é mãe.
11: Você é louco, o cara 2 metros de altura.
14: E te pegou
12: moreno, alto, pelas bonito, costas. Sensual.
11: Aí nem tanto, hein?
14: Mas você falou que te estralou.
11: Meu carro só dá primeira, menino.
12: o Adailto na audiência?
11: Gente, deixa boa eu demais. O Jean Damas, meu conterrâneo, tava lá na PUC TV, ser humano, comentarista de mão cheia. Rafael, rapaz, que eu tive o privilégio de jogar no Vila. É, fizemos uma peneirada do Vila lá em Guapó ontem, Guga.
13: Essas mensagens é no seu WhatsApp?
11: No meu WhatsApp.
12: Deixa eu contar uma coisa aqui pra você, Borginho.
13: Você precisa ver aqui no chat.
12: Do Adailto Fernando, eu passei uma situação com o Adailto Fernando, teve um encontro de árbitros com o pessoal da Crônica Esportiva, com os pessoal da Repórteres, né? Comentarista, teve muitas pessoas, né? Lá nesse evento. E aí, no momento, jogaram um lance lá, né, para a gente analisar se tinha sido falta, qual a gravidade da falta. Aí o Vilarinho fala: eu quero saber a análise da Ivana. Aí fez aquele silêncio. E aí você já viu, acho que até você, seu coração dispararia, né? Mas eu tenho um Deus que é gigantesco.
11: Deus é,
12: e eu comecei, eu fiz o que eu faço aqui, quando eu tô na transmissão, comecei a olhar uma falta leve. Aí o Adailto falou assim: impediu um ataque promissor. Eu impedi um ataque promissor. Vilarinho ficou doido. Todo mundo ficou doido. Daí falou assim: não, você merece uma medalha de ouro por esse comentário seu. E eu podia ver um churrasco. Então, Adailto, Gratidão por você.
11: É gente boa demais, da melhor qualidade. É muito bom a gente conviver com pessoas boas. Rafael, beijão no seu coração, meu irmão. Você me ajudou muito naquela peneira lá em Guapão anteontem. O Éder Tairone, rapaz, gente da melhor qualidade. Volta, Bojinho. Vou voltar, ué. Já tô aqui por isso.
13: Já está aqui.
11: Só falta o Joãozão me pagar um pouco.
12: Bateu
11: mais.
12: Bateu o martelo.
11: Rapaz, a gente não é caro, não. É porque a gente trabalha muito, né? E o Wesley, torcedor do Dragão, policial civil. E o Lima lá no Simbora. Tá convidando nós pra ir comer aquele bife lá.
14: Ô, oh, coisa linda.
11: Ah lá, Paulo Francisco. Paulo, um dia nós fomos lá 2 horas da manhã, depois de uma jornada. O Paulo comeu 14 ovos.
13: Jesus Cristo. 6 e 8.
11: Grande Paulo Francisco.
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14: 6:09, mais uma rápida paradinha, na volta tem mais convidados e também participações da nossa audiência aqui no Bandeirantes Esporte Clube.
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6: Ótima noite para você na audiência, você na sintonia aqui do Bandeirantes Esporte Clube. Agora 6h14. Vamos seguindo com a nossa programação esportiva aqui em FM 98,7. Também nas plataformas digitais, estamos ao vivo em áudio e vídeo no YouTube Bandeirantes Goiânia. Estou ao lado de Mariana Rabelo, de Ivana Mamed e do Marcelo Borges. Juntos até 7h30 aqui te atualizando e trazendo muita coisa boa. Opinião, informação para você, torcedor do futebol goiano. Agora 6h14. Antes da gente anunciar aqui a nossa próxima atração, nosso próximo convidado, a Mariana Rabelo tá chegando.
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6: Seguindo aqui com a programação, aqui no Bandeirantes Esporte Clube, estou ao lado de 3 craques do futebol que vão representar o Vila Nova em mais uma edição do Campeonato Brasileiro. Da modalidade, da categoria de futebol de cegos. Ano passado eu acompanhei um pouco mais de perto, quando cobria o Tigrão no dia a dia. Hoje aqui no Bandeirantes Esporte Clube também acompanho um pouquinho de longe, mas estou sempre aqui em contato com ele, que é um cara espetacular, maravilhoso, e que é o diretor da modalidade, é o diretor do futebol de cegos do Vila Nova. Recebo aqui com muito carinho e agradeço pela disponibilidade o Wender Coimbra para falar de mais esta edição deste torneio que promete mais uma vez o Vila Nova chegar e chegar com destaque, né, Wender? Tudo bem? Boa noite, bem-vindo.
8: Boa noite, Marcelo Borges, boa noite, Mariana, e boa noite, meu grande amigo Gustavo, Gustavão que tá arrebentando. Gustavão, como tava no Baixo Clero, quando ele tava, era repórter, ele tava lá sempre com a gente, agora subiu, né, tá no andar de cima, mas é um prazer estar aqui com vocês aí da Rádio Bandeirantes, agradecendo aí pelo espaço que vocês sempre abriram pra gente. A gente tá aqui pra falar, corrigindo você, é Campeonato Regional de Futebol de Cegos, Centro-Norte. A gente vai disputar sim o brasileiro, mas no mês de outubro nós iremos para São Paulo também defender essa camisa do maior do Centro-Oeste, que é o Vila Nova Futebol Clube.
6: Regional Centro-Norte, então.
8: Regional,
6: né?
8: Centro-Norte, Futebol de Cegos. Nós vamos lá para defender a nossa hegemonia, somos bicampeão e estamos aí para buscar o tri, respeitando os adversários, mas respeito se faz com bola na rede, né, Borginho?
6: Quem joga essa competição com vocês, além do Vila Nova, nesse regional?
8: Nós temos um representante goiano, que é o Vila Nova Futebol Clube, temos dois representantes do estado, dois representantes do DF, que é a Uniace e a DEF, e um representante do Mato Grosso, que é a AMC, e um representante de Manaus, lá da Amazonas, que é o Devima, e um representante do Pará, que é a DVP de Paraupebas, no Pará.
6: E como é que tá a preparação, hein, Wender?
8: Preparação boa, vou deixar os meninos aqui falar sobre a preparação. Eu sei que a correria fora de campo tá custosa, nós estamos correndo muito. Inclusive, quero agradecer ao nosso grande baluarte, William Mendes, que é o diretor dos esportes olímpicos e paralímpicos do Vila Nova, juntamente com toda a diretoria do Vila Nova, que tem nos dado aí uma baita de uma estrutura dentro daquilo que é possível, né? O Vila Nova, sim, abraça a modalidade. A gente está aí treinando, com certeza, para representar da melhor forma possível o nosso estado e a nossa camisa vermelha.
6: Wender, você já é de casa, então fica à vontade, apresenta seu artilheiro aí.
8: Pois é, eu trouxe um dos grandes jogadores aqui, que é o Leonardo Oliveira. Nós o trouxemos, né? O Leonardo, que já foi multicampeão pela equipe da HFU, que hoje é a hegemonia do futebol de cegos no Brasil, amigo de Pedro Ernesto Denardin, há quem diga que é até sócio da Rádio Gaúcha, né? O homem é forte, mas nós trouxemos aí o Leonardo. Leonardo, se apresente, é um prazer trazer você aqui para o Vila Nova. Ele tá encantado com a cidade de Goiânia, diz que aqui só tem Série A, bicho, que coisa louca.
7: É.
6: E Leonardo, tá aproveitando então, hein? Bem-vindo a Goiânia, cara.
5: Boa noite. Tô aproveitando, tá bom, né?
6: Tá bom.
5: Segunda vez já, né?
6: Ó. Maravilha.
5: Quando a gente é bem recebido, a gente sempre volta, né?
6: E como é que tá aí os treinos, a preparação pra disputa do regional?
5: Tá pesado, tá forte, hein? A gente tá bem focado no nosso objetivo, né? Que é buscar a terceira taça seguida e representar bem a camisa, né?
6: E
5: a cobrança é forte.
6: É, a cobrança é forte, ainda mais se tratando de uma camisa pesada e forte como a do Vila Nova, né, Leonardo?
5: E é bonita, né?
6: Bonita, né?
5: Nossa.
8: Isso aí é uma leve... É forma de pedir uma camisa oficial do Vila. Aqui, esses jogadores, eles vêm pra cá e falam assim: eu quero uniforme, quer levar o uniforme, ganha o título, que aí é a gente.
5: Acho que é a premiação nossa, né? É o nosso. É como a gente. Eu falo, né? É a forma de a gente mostrar pros nossos filhos, né? Ó, onde eu joguei.
7: É verdade.
5: Onde que o pai foi?
7: É verdade.
6: Então, e tem uma camisa do Vila Nova. Vila,
5: e o meu menino, meus meninos já pediram, né? Quero uma camisa.
7: E você tem
5: camisa.
7: Quantos filhos?
5: Eu tenho três.
7: Olha.
6: Três meninos?
5: Três meninos.
6: Então, três coloradinhos aí pra coleção agora, hein?
5: Aqui em Goiânia, sim, né? Três coloradinhos aqui em Goiânia.
6: E vocês são da onde?
5: Eu sou de Canoas, no Rio Grande do Sul.
6: Aí lá vocês são tricolores, né? Lógico. Pelo visto, né?
5: Sim.
8: Ele é, né? Agora quer forçar os filhos a ser... Não sei se os filhos vão querer, não, né? Você sabe que futebol é uma questão... Isso vem do coração, né? Mas vai que seja, né?
5: Não, são.
8: Esse é nosso atacante, um dos jogadores que nós trouxemos para esse ano, para reforçar a equipe. Nós trouxemos também o artilheiro da seleção do Chile, que é o Vitor Silva, que tá lá ouvindo a gente. Um abraço para ele. E trouxemos também o Guegueu, né? Jogador de seleção brasileira, jogador muito, muito forte. Inclusive, no começo desse projeto, quando nasceu, quando nós plantamos essa primeira sementinha, o Guegueu tava com a gente lá no Vila, com o nosso presidente na época, o Hugo Jorge Bravo. E aí a gente consolidou essa parceria com o Vila Nova e aí mais que nunca trouxemos o Guegueu pra, né? Foi bem justo, né? E trouxemos esses jogadores e eu quero também apresentar aqui, vou dar uma de âncora, apresentar o nosso goleiro, o nosso paredão, esse que garante o bicho lá atrás, né?
6: O cara que segura tudo lá.
8: Pega tudo, pega muito, hein? Grande Yuri, o Yuri que era da nossa equipe Circo Vizinha, que é a equipe da DEF, nós fizemos aí uma proposta lá, Real Madrid. Trouxemos, né? Só não pagamos ainda, mas fizemos, né? Pode falar com o Yuri aí, fica à vontade, viu, Gustavo? Porque você tá ganhando bem pra perguntar.
6: Boa! Olha. Tudo bem, Yuri? Bem-vindo aqui ao Vila Nova, Goiânia. Fala aí da tua expectativa pra disputa do regional e dessa chegada sua ao Tigrão pra disputa das,

0: Isso, exatamente. A Copa Borges lá em Brasília também. E fizemos amistoso também.
1: Sempre usa pra fazer laboratório nesses torneios assim.
2: Por regra, o goleiro, ele não é como os jogadores de linha, ele tem a sua visibilidade, né? Ele não é afetado com a deficiência visual. Qual que é, né, o seu principal papel, além de defender, tendo aí, né, nos atletas de linha, a segurança de ter um goleiro ali atrás pra poder segurar tudo?
0: É orientação. Eu acho que
2: saber. Você é o cara que orienta, você é o maestro da equipe.
0: Não, maestro são os meninos que fazem os gols, né? Sim. Eu só coordeno a parte de trás ali. É, mas a orientação eu acho que é o principal, porque dá pra manter a ordem do jogo conversando bem.
2: Eu penso que deve ser preciso e necessário uma sensibilidade muito grande auditiva, né, o Yuri?
0: Sim, tem que antecipar jogadas, no caso eles, né? Tem que coordenar direitinho, porque primeiro deslize que tiver, geralmente acontece gol.
2: E qual que é a maior dificuldade pro goleiro de linha disputar essa modalidade de futebol de cego?
0: A maior dificuldade é, primeiro, a nossa área, que ela é de 2 metros por 2, né? 2 por 2?
3: 2 por 5 agora.
0: Isso, 2 por 5.
2: É uma área bem menor, então.
0: Bem menor, e se eu defender fora dela, já é pênalti.
2: Certo.
0: E não dá pra fazer leitura de como o deficiente visual vai chutar, porque é muito chute de bico, muito chute de perto e o tempo de reação tem que estar em dia.
4: Olha.
2: O reflexo tem que estar apurado, né, Yuri?
1: Legal. Tempo de reação que não estava em dia há pouco ali no shopping, né, seu Yuri?
0: Estava lá.
1: O que aconteceu lá, Léo? Conta pra maior audiência do Rádio Goiano.
3: Vamos contar duas historinhas primeiro. A primeira foi em 2019, acho que a primeira competição do Yuri nacional, ele tomou um piru meu, né? Um frango, assim, que eu nem encostei na bola e ele aceitou.
4: Olha.
0: Faz parte. Era um menino novo, agora já.
3: Agora tá mais experiente.
0: Tá mais difícil, não tá mais. Não costumo, não.
2: Legal.
3: A segunda foi que a gente tá vindo pro estacionamento, né?
1: Isso, a gente tava no shopping, né?
0: Tem o quê? Meia hora, isso?
3: É, mais ou
1: indo
3: menos.
1: Indo pro estacionamento e a gente desceu a primeira escada rolante pra descer o segundo piso e ele queria descer numa escada que tava subindo. A escada voltando, eu pus a mão no corrimão e falei, peraí, Yuri, você vai querer descer aqui mesmo?
0: Em minha defesa, eu tava mexendo no celular, então
1: mexendo no celular. Eu quero que você toma gol mexendo no celular, que você vai ser demitido.
3: Cinco minutos mexendo no celular e olhando a escada, né?
1: Eu tenho certeza que toda vez que esse rapaz vê uma escada rolante, ele vai ficar complexado e não vai querer descer mais escada rolante.
2: 6:24, estou ao lado dos atletas e também do diretor de futebol de cegos do Vila Nova, Wender Coimbra, ao lado de Yuri Mendes e do Leonardo Oliveira, falando do Vila de Cegos e que disputa agora, né, nos próximos dias, o Campeonato Regional Centro-Norte. Vila Nova representa o futebol goiano. Te pergunto, Wender, quando começa a competição e como a gente faz para acompanhar?
1: A competição a gente viaja já na segunda-feira, né? Viajaremos para Brasília no dia 1º e a competição começará no dia 2. Nosso primeiro jogo será às 14h. Na terça-feira, a gente vai pegar a equipe de Manaus, a Udevima, nosso primeiro jogo. Depois a gente vai jogar o segundo jogo às 10h30 contra a Uniace. E depois o nosso terceiro jogo será à tarde, né, Yuri? Contra a MC também. É a TV Camisa 10, né? Que é a detentora dos direitos para transmitir as partidas. Vai transmitir a toda a torcida colorada para nos dar essa força, incentivar. Eu quero agradecer demais o apoio aí da diretoria do Vila Nova, do professor William Mendes. Agradecer o meu presidente, Januário Couto. Se não fosse nosso presidente, acho que o projeto tinha acabado. E aqui agradecer de coração, cara. Eu sempre sou grato e, né, já dizia o grande Jorge Cajuru: quem não tem gratidão não tem caráter. E o Marcelo Borges, que está aqui à minha frente, um pouco pela direita, tô olhando pro Marcelo aqui, ele tá olhando pra mim. Mas foi a única pessoa, assim, que abraçou o nosso projeto a princípio aqui em Goiânia, nos ajudou, eu tenho muito gratidão, né? E a gente tem essa dificuldade muito grande em angariar patrocínios, a gente gasta muito e o reconhecimento talvez não seja o reconhecimento que nós merecemos, mas eu sempre falo pros meninos, vamos ganhar título, vamos buscar títulos, porque assim a gente é mais valorizado. E o Marcelo fez questão de ajudar, com o maior carinho, e a gente sabe, né, Marcelo, que foi de coração, e você pode ter certeza que naquele momento a sua ajuda alavancou muito esse projeto que existe até hoje, né, com o Vila Nova, com o professor William Mendes. Eu sou muito grato a você, grato ao William, grato ao nosso presidente Januário e grato à nossa família, cara, porque não é fácil, né? A nossa família que nos ajuda sempre no dia a dia. Quero agradecer a minha esposa, a dona Jerusa, que tá sempre me apoiando, meus pais, que tá lá em Bonfinópolis, rapaz, ouvindo vocês, meu irmão.

0: que não perde um programa de vocês. Meu irmão é apaixonado em rádio também. Então, agradecer essa imensa torcida do Vila Nova, né? E todos que tenho certeza que vai nos incentivar, vai mandar aqueles fluidos positivos para que nós tragamos mais uma taça para a nossa galeria, com certeza, porque o Vila Nova é isso. Vila Nova é suor, é luta, é garra e é emoção.
1: Com fé em Deus.
2: E a gente estará na torcida, então, acompanhando. É em Brasília que acontece, né?
0: Lá na terra do Yuri, lá em Brasília. Lá Brasília tem que ficar meio veaca, assim, né? Mas é lá.
2: Lá no Distrito Federal. Então, Leonardo, sucesso pra você, boa sorte.
3: Obrigado.
2: Quer definir uma meta de gols? Pra gente cobrar depois?
1: Essa eu quero ver.
2: Quantos gols no torneio, hein? O Leonardo vai guardar, hein? Quantos?
3: Teve um diretor aí que sonhou que eu tava fazendo dois gols na final, então...
0: Se fazer mais, não. Se fizer os dois da final, os dois já tá garantido.
1: Um diretor aí?
2: Diretor aí. Então tá bom, tá anotado aqui, dois mas gols.
3: Posso mandar um abraço?
2: Claro, fica à vontade.
3: Primeiramente, mandar um grande abraço pra todos do torcida do Vila e agradecer o Wendel também e o Janu pela confiança em mim, no meu projeto. Eu tava pensando em parar, esse cara que falou, não, vamos embora, vamos mais um aninho, mais dois aí. E tá dando todo o suporte, agradecer o Vila por acreditar no projeto, agradecer o William, o Yuri, que é a gente achar goleiro de cego é bem complicado para nossa modalidade, que é um futebol diferente, então a gente tem que agradecer os goleiros, o Yuri, o Eric e toda a parte da comissão também, que tá dando todo o suporte para nós, né? Mandar um grande beijo pros meus filhos lá, o Raí, o Caio e o Luca, que estão lá em Canoas. Já estão mandando mensagem pedindo camiseta, né? Já deixo o recado pro meu diretor aqui.
0: O bicho que você recebe é grande, você pode comprar a loja do Vila, tá?
3: E pra todos, agradecer a vocês também pelo espaço e tamo junto.
2: Sucesso, querido. Amém. Vai dar certo. Goleirão, Yuri, sucesso pra vocês, dá boa sorte, estaremos acompanhando aqui na Bandeirantes.
4: Obrigado, Gustavo, obrigado, Mariana, e mandar um beijo pra minha namorada. Noiva, né? Que ela aceitou. Não,
3: repete de novo.
4: Vou fazer bonitinho. Beijo, minha noiva.
2: Qual que é o nome da noiva?
4: Ana.
0: O cara tá em Goiânia. Aí vai falar da namorada, ele fica meio em dúvida, a mulher deve ficar assim, fala, pô.
1: Não, é o nervosismo, tá perdoado, é o nervosismo.
0: Ei, mas mulher é corporativista mesmo, né? É que pode, né?
4: E é isso, a expectativa tá lá em cima mesmo e espero que a gente consiga colocar no jogo aquilo que tá no papel.
2: Valeu, muito obrigado então, Yuri, valeu, Leonardo, meu diretor Wender Coimbra, sucesso, vai dar certo, estaremos na torcida, atualiza a gente aqui e...
1: Volta e traz a taça.
2: Volta e traz a taça, a medalha pra gente registrar aqui,
0: beleza,
2: tá bom?
0: Beleza, vamos fazer o possível, eu quero agradecer de coração o espaço, viu, Gustavo, você é um grande amigo, né? Parabenizar a Mariana que colocou o rádio ficou bem mais florido, ficou mais bonito, né?
1: Ah, obrigada.
0: A Mariana é uma pessoa que tem origem, né? Tem origem. E o Macedão, rapaz, o Macedão véio de guerra. O Macedão é dono da rádio, né?
2: É.
0: Macedão é, vou te falar, parabéns pelo trabalho de vocês, parabenizar a volta do Borginho, o rádio seu Borginho fica um rádio meio vazio, cara, eu falei pra ele. Borginho, além de um grande amigo, é um baita de um profissional, é um cara que a gente sabe a cor da camisa que ele torce, mas é um cara super profissional e o profissionalismo faz parte. Um abraço pra toda a torcida do futebol goiano, em especial a torcida do Vila Nova, a maior do Centro-Oeste. De Goiânia é a maior, de Goiás eu creio que a torcida do rival é maior, mas do nosso estado, da nossa cidade, Goiânia é assim, 2-1. Borginho chegava no estádio quando tava jogando com aquela outra camisa, eu olhava assim e falava, não, mas tem 2-1, pô, como é que faz? Aí eu falo, eu vou jogar do outro lado. Aí a tal da coluna não deixou o homem nos ajudar, mas... Parabéns, viu, Borginho? Parabéns pela passagem.
3: Ele é o número um do Vila de Cego, né?
0: Ah, não, isso aí com certeza. Até porque ele faz parte desse projeto. E um abraço pro Reinaldo, né, Marcelão? Um abraço pro Reinaldo. A gente tá devendo uma visita lá pro Reinaldo. Não, vamos lá. Viu, Reinaldo? Tem 3 anos que o Marcelão disse que vai me levar lá no... Vamos lá no Reinaldo. Eu tenho certeza que depois do campeonato a gente vai lá levar uma medalha pro Reinaldo lá. Um abraço, gente.
2: 6:30. Eu faço uma rápida parada. Na volta tem muito mais Bandeirantes Esporte Clube aqui na maior do Centro-Oeste.
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5: 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Gustavo
6: Ramos. Estamos de volta, Goiânia, 6:34. Seguimos aqui com o nosso Bandeirantes Esporte Clube, o melhor programa de fim de tarde, início da noite do seu rádio, né, Mariana Rabelo?
7: 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Dando um geralzinho aqui antes de você chamar os áudios dos ouvintes no chat, eu mando essa pergunta ou essa afirmação pro Marcelo Borges, pra Ivana. Ó, escuta aqui, o Santos e o staff do... primeiro o Sargento Nunes começou. Rapaz, quer estragar uma boa ideia, traga essa ideia pro Brasil. Estragaram o VAR e agora estragaram até a moral do Ancelotti, que eu particularmente tinha como cara sério. O Santos e o staff do Neymar mentiram para a CBF e com a confirmação da lesão grau 2, o mínimo que o Ancelotti deveria fazer hoje era cortar o Neymar para tentar, pelo menos, recuperar a moral. O que que você acha desse comentário, Ivana?
8: Olha, a gente tem a informação que realmente tem a lesão, ele pode vir a jogar, né? Parece que vai ficar fora do primeiro jogo, essa é a informação que eu ouvi hoje. Agora, que a convocação dele movimentou toda a nação, né? Para que o Brasil, né? Que até então não estava muito interessado nessa Copa do Mundo. Com a convocação do Neymar, a gente viu, até na hora que ele, da convocação, a festa que foi. Então, assim, para mim o Ancelotti fez certo, né? Ao convocar o Neymar. Agora, se teve essa questão de mentir, isso aí, isso é boato. Né, eu acho que isso aí não tem confirmação. Que ele vai jogar na Copa, você pode ter certeza que vai. E vai render muito.
7: E você, Borginho?
9: Como foi divulgado agora há pouco, lesão grau 2. Não é fácil, não. A Copa do Mundo tá logo aí. É uma situação muito delicada. Muito delicada. Eu concordo em partes com o Sargento Nunes. O futebol brasileiro. E nós já falamos disso reiteradas vezes. Ou você entra no esquema da CBF, ou você faça o que o Muricy fez. Quando ele estava no Fluminense, num grande momento da carreira dele como treinador, ele foi convidado para ir para dirigir a seleção brasileira e vocês se lembram que ele não aceitou. E a imprensa, todo mundo criticou o Muricy naquela época por não ter aceitado. Porque é um sonho de qualquer treinador no país ser treinador da nossa seleção. Ainda mais até a década de 90, 2000 ali, onde ganhou a Copa do Mundo. Nós fomos campeões em 2002. Quantos anos já se passaram de lá pra cá, várias Copas do Mundo, e vamos ser direto com o nosso ouvinte, o cara que entende de futebol, a seleção não tem nem 1% de favoritismo. Pode conquistar a Copa? Pode. Futebol tudo é possível, mas dentro de uma lógica normal, tá, a situação tá muito delicada.
8: E até o torcedor, como eu trouxe aqui, né, Borginho, estava muito desanimado até a convocação. A gente viu um certo movimento aí depois da convocação do Neymar.
7: Tudo aquele suspense, né?
8: Foi.
9: Porque o brasileiro, boa parte do brasileiro, ele gosta muito do Neymar. É porque nós somos muito críticos, né? E santo de casa não faz milagre. O Neymar era recebido na Europa de tapete vermelho, verde, né? Você tem direito de escolher a sua cor preferida. Aqui no Brasil, o povo pega no pé do Neymar o tempo inteiro. Se ele tomar um refrigerante, É o uísque.
7: Conta aí pro pessoal que você é o fã número um, você é o Neymarzete.
9: Eu sou muito fã do Neymar. O Neymar, jogador de futebol, aquele cara que nasceu com talento para ser um dos maiores da história do futebol mundial. Mas o Neymar, dos últimos anos, ele deixou de ser profissional. Vocês já imaginaram o Neymar dormindo cedo? Se cuidando? Treinando direitinho com o seu staff? Porque às vezes ele faz um investimento milionário, mas ele próprio não se cuida. Aí não adianta ter fisioterapeuta, fisiologista, massagista. Massagista é extinto do futebol. Todo aquele aparato todo, mas ele não cuida do corpo. Ele não dorme as horas necessárias para que ele pratique o futebol de excelência. Porque a gente sabe que o Neymar tem talento. Você já ouviu alguém falar que o Neymar é ruim de bola? Não tem como. Se o cara fala, ele é doido da cabeça.
8: Maior artilheiro de todos os tempos, né?
9: O que dá para se questionar, né, é a falta de profissionalismo dele.
8: Justamente.
9: Isso é o direito nosso de torcedor. Que pagamos pay-per-view, que pagamos uma série de coisas para ver o Neymar jogar.
6: 6:38, deixa eu abraçar aqui o povo de Anápolis. Nesse momento acontece a carreata do campeão da Copa do Centro-Oeste. O trio elétrico com o Anápolis Futebol Clube tá passando pela Praça Dom Emanuel, lá na cidade de Anápolis. Então, para você que tá na audiência, tá por perto aí da região, torce para o Anápolis. A carreata tá passando, uma carreata repleta de torcedores do Galo, muitos motociclistas, muitos motoristas também acompanhando o trio elétrico. O pessoal tá tomando aquele suco, tá apresentando a taça da Copa Centro-Oeste e a festa deve acabar só amanhã, não é, Luan?
10: Exatamente, Google, Anápolis que ontem fez uma partida assim de almanaque. O Anápolis soube sofrer mesmo com a derrota pelo placar de 2-0. O Anápolis que teve um jogador expulso, chegou a ser revisado, um pênalti pro Rio Branco quando tava 2-0 pra equipe capixaba. O pênalti não foi marcado e aí depois o Anápolis soube jogar na reta final, marcou gol. Título importante lá pra cidade de Anápolis, o primeiro título regional da história do Anápolis, que agora vai pra Copa Verde tentar bater quem vier do lado de lá, seja Paysandu ou seja Nacional, pra tentar garantir esse título.
6: Agora 6:40, 6:40.
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6: 6:40, chama a galera aí, Borginho. Chama a nossa audiência, o nosso doente aqui da Bandeirantes. Chama aí que ele fala com você.
9: Fala, doente. Tabela com a gente. Vamos lá.
11: Alô, torcedor!
12: Ô, moçada, boa tarde. Aqui quem fala é o Zé Boiadeiro, torcedor do Goiás. O Goiás vai ganhar do Lagartixa lá no chiqueirinho deles. E eu vou mandar isso aqui pra vocês aí, ó, pra Ivana, que é a melhor do mundo no rádio esportivo. Segura aí.

0: Olha, o Zé Boadeira, ele toca o hino do Goiás no berrante, sabia? Torcedor do Goiás apaixonado. Um abraço pra vocês, Zé. Muito obrigada aí pela audiência.
1: Rádio Cultura, tá vendo?
2: Chamando todos os bois. Chamando todos os bois. Eu ia falar outra coisa aqui, mas ia me desligar no final do programa. Deixa eu falar. 6h41, sorte aí, Macedo.
3: Boa noite, Guga, Mariana.
0: Oi.
3: Ivana Mamede, um grande abraço para esse grande amigo meu aqui da cidade de Guapó, secretário de esportes, Marcelo Borges. Aí comenta futebol, hein? Sabe, conhece. Grande abraço a todos. Olha, ô Borginho, assina embaixo o que você falou aí, tá bom, meu irmão? Boa volta aí para retorno aí para Rádio Bandeirantes. Eu acho que a Rádio Bandeirantes só tem a ganhar com você. Aproveitar e mandar um abraço para a audiência da Rádio Bandeirantes lá em Santa Teresa do Goiás, meu amigo Valtei, está sempre ligado em vocês aí, hein? Em Santa Teresa do Goiás. Grande abraço, Zé Dalmo de Guapó. E o Verdão vai. Qual Fusca, velho? Falhando, mas vai. Vamos que vamos.
0: Fusca velho, falhando, mas vai. Tomara Zé que Dalmo, vai mesmo.
1: Zé Dalmo tem uma voz bonita, hein, rapaz?
0: Tem, né?
1: Que loucura. Um abraço aqui pro seu Aledino, rapaz. Trabalhou 450 anos no Goiás, funcionário espetacular. Agora trabalha no esporte aí do governo, né? E um abraço pro seu Milton Bueno, rapaz. Confeccionou a camisa da Ponte Preta. Vai me levar lá em. Vai me presentear e vai levar ela pra mim lá em Guapó. Aí é muita honra, hein?
2: Milton, a gente
1: foi. Seu Milton demais. Bueno foi irmão de maçonaria do meu pai. Gente fina. Obrigado, seu Milton. Gratidão, viu?
2: 6h43, solta mais doente, Zé.
4: Boa tarde, Guga. Boa tarde, Mariana. Como vocês estão? Tudo bem? Douglas Camargo. Cara, fato do Anápolis ter ganhado o título da Copa Centro-Oeste motiva tanto, mas tanto. Igualzinho a vontade que eu tenho de comprar um rinoceronte. Não faz sentido, gente. É horrível. É horrível, porque não traz nenhum tipo de retorno, não tem vitrine. Nas primeiras rodadas não tinha patrocinador, a televisão que transmite é ruim. Pra falar, a única coisa boa dessa Copa é a Rádio Bandeirantes, né? São vocês comentando, são vocês apresentando, são vocês narrando. Então, fora isso, horrível, horroroso. Grande abraço.
2: Valeu, um forte abraço.
0: Mas trouxe uma vaga, né, pro Anápolis na Copa do Brasil. E mais, teve, né, um dinheiro também. Né, o Anápolis, se não me engano, com essa classificação, me corrija de errado, R$600 mil, não foi isso?
2: 650 mil.
0: R$650 mil, gente, olha só, é muito dinheiro para um time do tamanho do Anápolis.
5: E aqui no chat, o Anderson de Paula já tá totalmente com o pensamento contrário. Ele disse que o Vila subindo vai se redimir e o Galo mais poderoso do interior do Brasil vai resgatar a honra do futebol goiano.
2: Para você, Borginho, é horrível, é tudo isso aí que o nosso ouvinte falou, essa Copa Centro-Oeste, que não motive nada os grandes a disputar essa competição ano que vem?
1: Guga, mandar um abraço aqui pro Juninho Bill, que eu tive o privilégio de trabalhar na extinta 730.
2: Um dos melhores operadores de mesa do Brasil.
1: Conseguir acabar com aquela rádio, ô, meu Deus do céu, não vou falar o que eu penso aqui não, porque senão eu vou tomar mais processo. O Barãozinho, rapaz, melhor farinha do mundo, o César, eu conheço o César da Jaicar. César foi um dos fundadores, César é torcedor do Goiás, gente boa da melhor qualidade. Muito obrigado, César, pelo carinho da audiência. O povo tá tudo falando, volta, Borginho, eu vou voltar, gente. Eu quero voltar. E um abraço pro Wagner Wachak.
2: Que nome, hein?
1: É.
2: Nome bonito.
1: Ô, Guga, eu penso da seguinte forma, futebol hoje é muito caro. Muito caro pra você manter um futebol em atividade. Caro, jogadores. A logística hoje pra você deixar um time disputando várias competições requer orçamento enorme. Então, todas as competições que você tiver a oportunidade de entrar, você tem que tentar ganhar. É uma visibilidade maior. Hoje o Anápolis foi falado na hora do almoço, estamos falando agora, a carreata lá, o povo tá tomando aquela água que passarinho não bebe, se beber ele cai pros lados. Então, assim, é muito bom. É visibilidade, você fortalece a marca. E o Anápolis tem uma baita de uma estrutura. Quem não conhece a estrutura lá do CT, a logística lá do dia a dia, ela é maravilhosa. Então isso motiva os dirigentes a investir um pouco mais, melhorar a metodologia, continuar com investimento, tentando atrair mais investidores para que o Anápolis, que é um polo industrial, né, a cidade fenomenal, possa investir mais no futebol. Cara, futebol é vida. É a mídia mais barata que existe. Falta empresário ter esse entendimento.
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2: 6h46, o Macedão tá com mais ouvintes, então o Macedão vai soltar pra gente.
6: Boa tarde, Guga. Boa tarde, Mariana. Boa tarde, Ivana. Oi, Ivana.
0: Boa tarde.
6: Já sarou, meu bem? Tá, já melhorou bem?
0: Graças a Deus.
6: Tranquila, né? Pois é. Eu queria falar era sobre um centroavante do Sub-20. Eu queria saber o nome dele, que eu não guardei o nome dele. Ele que devia estar aí no time aí, titular, né? Já que esse centroavante que tá aí, que aparece aí, esse ataque aí não tá fazendo quase gol nenhum, colocasse um menino, né? Que é um menino da casa, ia fazer um jogador, depois daqui um dia eles empinam a carroça aí e não reforma contrato aí com o Goiás, aí sai dado, né? Sai dado igual o Antônio saiu, né? Tinha que aproveitar esses meninos, põe pra jogar. Ele pôs o menino pra jogar um dia aí e não jogou mais, né? Não jogou mais. Aí, né? Quer que o menino já entre e faz 10 gols, será? Não é assim, não. Falou, tchau.
2: Valeu, Pedro Varanda, obrigado.
0: Acho que o Pedro Varanda tava falando do Willi.
2: Do Willi?
0: É, inclusive ele fez gol contra o Mirassol, né? Eu acredito que seja esse centroavante.
2: Ah, sim. Porque quando ele se refere a centroavante do Sub-20 que começou jogando e foi perdendo um pouco de espaço, eu pensei no Puskas, né? Mas então ele tá falando do Willi.
0: Ele tá falando do Goiás, né?
2: Ah, tá.
0: Torcedor do Goiás.
1: O Goiás precisa dar mais valor as suas categorias
0: mas
1: de base.
0: Mas tem muito, o Goiás, dos três times da capital, que mais tem jogadores no time profissional.
1: Mas pode colocar mais, pelo investimento que fora feita. Você pega esse Lucas Rodrigues, né?
0: Isso.
1: Que espetáculo de jogador. Esse menino, se ele não cair na tentação das meninas de salto 15, né, Ivana? Mariana? Ele vai longe.
2: Eu não serviria.
1: Ele tem potencial então para jogar nos grandes do futebol brasileiro. E quem sabe no futebol europeu. Ele tem tamanho, ele vai ganhar força e experiência, porque profissional é totalmente diferente da base. E a técnica dele é apuradíssima. Algo raro no futebol atual para a posição que ele joga.
5: E você, Borginho, né, que passou por todas essas etapas no Goiás, então você valoriza muito, de fato, isso para esses jogadores, né?
1: A base é muito difícil, né, Mari? A base é uma situação muito complicada. Às vezes você ganha pouco. É um pequeno sustento ali pra você ir numa pizzaria, aquela coisa toda. E olha que mudou muito da minha época pra cá. Hoje tem alguns jogadores na base que ganham muito bem, né? Pela idade. Eu acho que o Goiás, pelo investimento, pela estrutura que tem lá do seu CT, que é um dos maiores do Brasil, precisa passar por uma reforma? Precisa. Tem algumas situações que tá meio arcaica, aquela coisa toda. Tem que dar uma melhorada em alguns setores, mas o Goiás tem uma baita de uma estrutura, então pelo investimento que faz, tem que revelar mais jogadores, sim senhor, e o torcedor do Goiás sabe disso. Nos grandes momentos da história do maior do Centro-Oeste, que é o Goiás, em termos de estrutura, ele sempre tinha vários e vários jogadores no time titular jogando, pode observar.
0: Só trazendo aqui os jogadores, né? Que como titular tá entrando o Caíton, o Lucas Rodrigues e o Jean Carlos. Eles sempre, né, entram com esses jogadores
1: que estão jogando muito bem.
0: Agora, tem o Danilo também, que é lateral, né? Eu até tenho aqui depois eu trago aqui todo o elenco do Goiás. Tem o Igor também, que é da base, Murilo Câmara, Pedrinho e o Baldória. Muitos jogadores. Então, assim, dos times goianos, Borginho, o Goiás é o que mais tem meninos da base.
1: Sim. Né? Eu me lembro em 94, que a situação financeira do Goiás não era das melhores. Aí tinha Baltazar, tinha o Zé Teodoro, que já tinha rodado o mundo e voltou, né, para conquistar o acesso naquele momento. Tinha o Augusto, Evandro Chaverin e o restante era nós da base. Viajamos esse Brasil todo aí de ônibus, porque o Goiás não tinha receita para pagar, né, o custo de um campeonato brasileiro da Série B, que é deficitário, né? O campeonato brasileiro, olha que melhorou muito financeiramente falando, em termos de orçamento, mas ainda é uma competição deficitária. Se você analisar o Lourenço, o salário que ele ganha no Goiás, é merecedor, deveria ganhar o dobro que ele ganha. O Lourenço joga muito. Para mim, a melhor contratação do Goiás nos últimos anos. Mas você fecha essa conta lá no final da temporada. O custo é alto. Então não dá para um time do tamanho do Goiás, Guga, permanecer 2-3 temporadas na Série B. Obrigatoriamente tem que voltar para a Série A. Porque senão, meu amigo, vai abrir o bico e a torneira seca.
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2: 6h52, o Luan Alves está chegando aqui nos estúdios da Bandeirantes e ele está chegando com informação, não é isso, Luan? Tudo bem? Boa noite.
7: Boa noite para você, Gustavo Ramos, Ivana Mamed, Mariana e nosso Borginho também. Tem time aí de treinador novo na divisão de acesso. Aliás, 3 times confirmaram seus treinadores, alguns ainda não de forma oficial, mas a gente pode cravar aqui. Começar com o Goiânia que fechou aí, a informação é do nosso querido André Isaac lá da PUC TV. O Goiânia tem um novo treinador e trata-se de Emerson Maria, aquele mesmo com passagens pela equipe do Vila Nova, Aparecidense, aqui no futebol goiano, teve recentemente na equipe do Anápolis e também na Abecate. Emerson Maria é o novo treinador do Goiânia para a divisão de acesso 2026. Outro clube que anunciou o treinador também, aliás, esse não foi anunciado no perfil oficial do clube, mas um dos dirigentes do clube anunciou, o Paulo Ichardon, de 54 anos, ele tem grandes passagens aí pelo futebol do Nordeste, principalmente, por último, estava no Operário de Várzea Grande, é o novo treinador do Bom Jesus. Bom Jesus, que é o atual campeão da terceira divisão, sobe como um dos favoritos também a brigar pelo acesso à elite do futebol goiano. E outro clube, esse a gente já tinha trazido na semana passada, mas agora ainda era uma dúvida, agora de maneira oficial, assinou o contrato, Augusto Fascina vai ser mesmo o treinador do Goianésia, já está aí, inclusive, montando o elenco para a disputa da divisão de acesso.
2: Tá certo então, Luan. 6h53, a Ivana quer fazer pergunta?
0: Pro Luan, se ele aprova a contratação do Augusto Fascina para o time do Goianésia, que é o time do coração dele, né?
7: Exatamente. Tá aprovado? Não, eu gosto do nome do Fascina, inclusive como teve boas passagens na equipe do Goiatuba, vai aproveitar muitos jogadores, né, do Goiatuba, que quase subiu pra Série C no ano passado.
0: Foi com ele, ele tava naquele jogo contra a Inter de Limeira, não tava?
7: Tava, assim, ele era o treinador, inclusive ele treinou o Goiatuba no início do campeonato goiano, não foi tão bem no início da temporada, até por isso foi demitido, mas ele estava assim no jogo do acesso, que acabou não acontecendo em acesso, né, que a Inter de Limeira venceu pelo placar de 1-0, mas foi um jogo também na Bacia das Almas, quase o Goiatuba consegue arrancar esse acesso lá na cidade de Limeira.
5: Aqui no chat, Borginho, boa noite, meus amigos da mesa, que é o Edilson Vieira. Ele tá lá no assentamento Canudos, em Pocelândia, tá pedindo pra mandar um abraço. Ele que é mais conhecido como Edilson Galizé. Tem também o Carlos Oliveira falando que o Borginho sabe muito. E tem também o Valdomiro Alves falando: Marcelo Borges, depois que saiu do rádio, ele parou de ouvir rádio. Agora ele está voltando a ouvir, já que o Borginho é o único esmeraldino que enaltece o dragão.
1: Não, eu parei. Eu ouço muito a Rádio Bandeirantes. Quando saía da TV indo para Guapó, eu ia até Guapó ouvindo a Rádio Bandeirantes.
5: Ele falou que ele parou de ouvir quando você saiu do rádio.
1: Ele parou. Agora entendi. Porque o rádio. O rádio é um ambiente muito diferente. Você tem que gostar muito de futebol para continuar no meio do rádio, porque é desgastante. Eu já cheguei a sair da rádio com o Charles Pereira, coordenador, 2 horas da manhã. Aí ele me perguntou o jogo da seleção brasileira, a entrevista coletiva demorou demais lá com o Rafael Bessa, não sei se era Equador, sei lá onde, eu tava dormindo na cadeira da Rádio 730. Pode ir, você quer ir embora? Eu falei, Charles, passou da hora. Já tô velho, eu preciso ir embora. Ele liberou e ó, piquei a mula.
5: Olha, o Danilo Rodrigues está falando: sensacional esse programa. É papo de líder de audiência. Quanta competência nessa equipe. Ficou 10 de Marcelo.
1: A 10 eu gosto, hein? Ah. Hein, Guga?
2: A 10 é. Ela cai bem, né, Marcelo?
1: Rapaz, caiu. Caiu por muitos anos. Graças a Deus. Eu sou um cara privilegiado. O cara sair do Guapó e viver as emoções que eu vivi é porque é um cara abençoado por Deus. Aí você me pergunta: você tinha esse talento todo? Ah, não sei, é melhor o povo que me viu jogar falar.
0: Tinha.
1: Mas eu acho que eu fui mais abençoado por Deus do que talento.
2: E sabe o que é mais legal de tudo? Que aqui na equipe, além de bons jornalistas, né, e comunicadores, a gente tem repleto aí, um repleto time de ex-jogadores da mais alta qualidade, tanto no campo quanto no microfone. A gente tem hoje o Marcelo Borges 10, o nosso Wesley Souza, que é um 8, e o maior craque da opinião, que é o nosso Cacau 7, hein, Marcelo?
1: Ah, o Cacau foi um pai, posso dizer assim, quando subi no Goiás, né? Concentrava com ele, me deu o direcionamento que era certo, que era errado, que ele já tinha passado por inúmeras situações. Cacau já estava com mais de 30 anos naquela época, com a sabedoria, a maturidade no mundo futebolístico, e foi um cara que me ajudou muito quando eu comecei na rádio também, uma gratidão. Cara, se tem um cara que eu gosto na minha vida é o Cacau, já foi aniversário da minha família em Guapó, das minhas filhas, gosto muito da família dele, dos filhos, tenho muita intimidade com o Leozinho, é um dos que eu mais tenho intimidade, com o Pedrão, a Marcela, pouca intimidade, mas sempre pergunto o Cacau por ela, a Magali, que é a esposa do Cacau. Então são pessoas que fazem parte da minha vida, da minha história, né? Eu sempre falo que o mais importante não é você ser bom no microfone. Você tem que evoluir como ser humano, porque a nossa passagem aqui ela é muito rápida. Eu falo isso com Deus todos os dias. Não adianta eu ser elogiado aqui e chegar ali e ser um mau caráter. Um cara que eu sou artista aqui, mas ali eu sou totalmente diferente do que eu propago aqui. Isso acontece muito. Mas eu procuro ser em todos os lugares o que eu sou. Verdadeiro, eu sou assim em todos os lugares. Tem pessoas que não gostam de mim? Eu sei que tem várias pessoas que não gostam de mim. Pelo meu jeito de ser, por não fazer esquema. Você sabia que se incomoda muita gente?
2: Sabia.
1: Muita gente. Principalmente onde eu tô agora. Incomoda muita gente. Eu deixei de ter cara que era meu irmão, hoje é meu inimigo. Que a minha mãe me pediu nem pra falar mais, que já morreu, já tá enterrado. Mas que vida segue, mas é a vida que eu tô vivendo hoje, vida continua. Então graças, não adianta ser Deus bom no que você faz, tenha Deus no coração, seja uma pessoa que tenha empatia pelo próximo e vida que segue, o resto é bobagem, você não vai agradar a todos.
2: Ô Borginho, deixa eu te fazer uma pergunta aqui, hoje a gente tá recebendo aqui o Marcelo Borges, comentarista, e que muito em breve tá aqui fechando com a gente na Bandeirantes Goiânia, no Bandeirantes Esporte Clube, mas também temos aqui o Marcelo diante da gente, secretário de Esportes de Guapó. E eu tenho aqui uma pergunta a te fazer sobre o quase, né? Porque parece que ficou no quase a possibilidade do time lá de Crixás passar a jogar em Guapó, uma vez que vocês estão, né, reformando o estádio, tá ampliando a capacidade do estádio, tá ficando maravilhoso o estádio lá em Guapó. E Guapó ficou muito perto de ter esse representante na divisão de acesso. Por que que acabou não acontecendo, hein, Marcelo?
1: O custo do futebol profissional é muito alto, Gustavo. E se dependesse de mim, o Alexandre Godoy esteve lá por duas oportunidades. Mas eu não sou o dono do dinheiro. Às vezes eu quero no campo da teoria, mas a prática é uma situação delicada. Nós temos que pensar também na infraestrutura da cidade, de ter uma saúde melhor, de ter uma educação melhor. Nós estamos construindo uma cidade. Guapó foi um antes e vai ser um depois. Se vocês forem em Guapó hoje, vocês vão ver outra cidade.
5: Desde a entrada, né, Borginho?
1: Desde a entrada, e você foi lá recentemente fazer uma cobertura para televisão. É uma gestão com responsabilidade. Infelizmente, se eu for falar tudo o que eu penso do que aconteceu em Guapó no passado, não vai ser legal. Então é melhor a gente continuar os trilhos, fazendo bem para o povo, trabalhando para o povo. E essa é a nossa intenção lá. E quem acompanha o trabalho que eu tenho postado aí nas redes sociais, eu não gosto muito de redes sociais, mas a gente é obrigado a postar. Igual, a ideia da cascata em Guapó foi minha. Teve gente lá que já estava falando que era ideia dele. Aí eu sou obrigado a falar que a ideia foi minha. E o próprio prefeito já falou isso várias vezes. Mas tem algum papagaio de pirata que já está na política há bastante tempo, vai na casa das pessoas e fala: a ideia foi minha, eu falei com o prefeito. Só que a ideia foi minha.
2: Que é seu pai.
1: Foi desse pobre mortal aqui que teve a oportunidade de conhecer muitas coisas bonitas, né, durante a minha carreira, que eu quero levar para minha cidade. Só você ver lá a reforma do ginásio, reforma do estádio. Nós vamos disputar a categoria de base, Gustavo, do Campeonato Goiano. Está muito perto disso acontecer. A papelada já está num trâmite bem legal. E isso vai acontecer. Vamos voltar a disputar o Campeonato Goiano de Futsal. Nosso ginásio hoje comporta isso, fechado há vários e vários anos. E a gente pensa muito em Porcelândia também, que é o distrito. Não é um povo abandonado, você ir lá só pedir voto. Aí muitos podem estar me ouvindo, Ivana, e falar assim, Borginho já tá virando polido, daqui a pouco vai pedir voto. Eu nunca vou me candidatar a cargo nenhum. Nunca. As minhas filhas um dia danou comigo, pai, para de falar isso. Não, eu tenho convicção disso. Eu só tenho um sentimento meu de querer fazer pro povo de Guapó e de Porcelândia o que nunca fizeram.
0: Mas o Brasil precisa.
1: O que nunca
0: a
1: fizeram.
0: A cidade precisa de pessoas assim como você.
1: Não, mas cargo político
0: comunidade.
1: Eu não quero.
0: Comunidade.
1: Se quiserem me deixar de secretário até quando eu tiver vitalidade, eu fico. Agora, cargo político eu não
0: mas
1: quero.
0: Mas esse trabalho por trás também é muito importante.
1: É, cargo mim. Político eu não
0: né?
1: quero.
0: Porque além de você, né, como você disse, que você faz prestação de contas, né, para a população.
1: Eu faço
0: você
1: todos
0: também
1: os dias.
0: Fiscaliza.
1: E quem quiser meu extrato, eu dou para qualquer um, passo.
0: Pois é, eu pra achei muito um. Interessante você falar isso aí. Ó. Isso é sensacional.
1: Eu não aceito um dinheiro pouco cair na minha conta. Pix, nada, nada.
0: E você também, como eu falei, nada. Além disso, você também fiscaliza.
1: Eu
0: você
1: fiscalizo.
0: Tá lá pra fiscalizar.
1: Você falou
0: então,
1: pra mim, Borginho, você tá mais moreno. É porque eu conduzi lá todos os dias, 2 meses pra gente inaugurar o ginásio. Porque
5: dois
1: senão
5: meses pro ginásio,
1: mais um
5: né, Borginho? Mas
1: é
5: quanto
1: foi
5: tempo
1: foi a última
5: você
1: obra
5: tá
1: que nós entregamos agora. Quem
5: igual
1: acompanha
5: a fonte
1: meu Instagram,
5: mesmo que você falou,
1: sim,
5: né?
1: Fiquei no
5: lá
1: sol
5: na TV
1: também.
5: Serra Dourada, eu lembro.
1: Pode passar protetor que o sol castigou mesmo. E se for preciso, pode
0: castigar
1: de novo.
0: Mais ainda.
1: Deus tá me protegendo, não vai acontecer nada de mal. Eu ando com meu tercinho no bolso, nada dos inimigos vai me pegar, porque eu sou um cara
0: não
1: protegido por Deus. Não me pegou como jogador, nem em rádio, nem em televisão. E agora, ajudando as pessoas, eu me sinto envergonhado quando alguém me chama de secretário. Porque dá um ar assim, que uma conotação de superioridade. Não, eu quero ser igual a todo mundo. Eu sou
0: cê
1: um menino
0: tá ali
1: que
0: pra servir, né,
1: eu gosto de andar de calça jeans, meu tênis e camiseta. Não me manda vestir outra coisa que não vai sair nada que presta.
2: Borginho, deixa eu te perguntar.
1: Gustavo,
2: então,
1: deixa eu mandar um abraço aqui.
2: Claro.
1: Pode?
2: Pode.
1: O Tondato, rapaz, Marcos Vinícius Tondato, foi meu preparador físico na base do Goiás, um cara que eu tenho muita gratidão por ele, me ensinou muito. Professor, muito obrigado pelas palavras. O Dalmo do restaurante, torcedor do Vila, mas é meu amigo, eu brinco com ele, você só tem um pequeno defeito. Aí ele fala, qual é, Borginho? Eu falo, é porque você torce pra um time de vermelho. Aí ele fala, mas eu gosto de você porque você não torce no ar. Eu não torço mesmo, cara. Agora, quando eu tô lá em casa...
5: Como que é o nome desse aí agora?
1: O Dalmo.
5: Aí que o Antônio tá falando que ele torce pro Vila, mas é fã do Marcelo Borges, cara do bem, que precisamos disso. Ele é o Antônio Neto de Barrolândia, lá de Tocantins.
0: Rômulo Fofão tá mandando um abraço aqui pra você.
1: Agora,
0: tá falando aqui, ó. Agora sim, meu ídolo Borginho.
1: É, o outro sendo formidável também. Falar em Vila Nova, gente, eu fui jogar pros veteranos do Goiás, o Campeonato Goiano Sub-50, lá no CT do Vila. Hugo Jorge, você merece todas as minhas referências. Você é espetacular. Você é extraordinário. Eu nunca imaginei ver o Vila com a estrutura que ele está. Espetáculo. Você, seus pares aí da diretoria, sei de pessoas importantes, sei de pessoas que aproveitam do Vila também para outras situações, mas isso não vem ao caso. Mas o Vila virou gigante. Se o Vila chegar na Série A, eu vou dizer uma coisa pra vocês. Hoje ele está estruturado pra isso. Que espetáculo!
2: É uma baita estrutura mesmo. Você teve.
1: Eu fiquei assustado quando eu adentrei lá. Eu fiquei assustado.
2: 7h04, 7h04. A gente faz uma rápida paradinha aqui no nosso Bandeirantes Esporte Clube. Na volta tem as informações no seu clube de coração.
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2: 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Gustavo
3: Ramos. Estamos de volta, Bandeirantes Esporte Clube. Estamos juntos aí até 7:30 da noite, até quando daqui a pouquinho o Igor Adorno chega para tocar e comandar o Boleiragem. A gente está voltando agora para atualizar você, torcedor do Atlético. As informações do Dragão do Brasil, mandante do clássico, é com você, Igor Adorno, você de volta.
4: Beleza, Gustavo, Mariana, tô de volta aqui ao Bandeirantes Esporte Clube para falar mais do Atlético Dragão, que segue em preparação para o clássico contra o Goiás, mas também vem fazendo bonito na categoria sub-20, e nós já trouxemos aqui no Bandeirantes Esporte Clube a classificação do Atlético, e agora eu trago convidados da base atleticana. O Juninho e o atacante Maranhão foram autores de 2 dos 3 gols que classificaram o Atlético. Eles conversaram com a Dragão TV nesse jogo, e quem também falou foi o treinador Luciano, ele que comanda as categorias de base rubro-negras. Vamos ouvi-lo.
5: Pô, primeiramente quero agradecer a Deus e ter feito mais um gol. É, isso é fruto do trabalho. A gente trabalha todos os dias aí duro. A gente é uma equipe que não se entrega por nada. É isso aí. Vamos voltar forte no segundo tempo aí. Se fé em Deus fazer mais um gol e sair com a vitória.
6: Juninho, teve 3 oportunidades, não conseguiu fazer. Na quarta, balançou as redes. Fala pra gente dessa emoção de fazer um golaço aqui hoje com essa camisa do Dragão.
7: Ah, primeiramente, agradecer a Deus. Eu vim trabalhando muito, joguei muitos jogos aí e não tava conseguindo ter uma boa atuação, ter chance de gols. Mas graças a Deus, Deus me abençoou hoje com o gol, meu primeiro gol oficial com a camisa do Dragão. Só agradecer a Deus mesmo, muito trabalho. E só agradecer a equipe também por todo o apoio.
6: Primeiro de muitos. Sai mais gol no segundo tempo?
7: Sai. Se Deus quiser, vamos continuar trabalhando.
8: Agora. É um jogo que a gente começou muito bem o jogo, né? Definiu o jogo no primeiro tempo, o que a gente esperava. Nós conversamos aí com os meninos aí, e eles absorveram e nós tínhamos que sair em cima, definindo o primeiro tempo. E a gente conseguiu definir. O segundo tempo já foi meio só pra praticamente cumprir, segurar mais a bola, né? Não se expor tanto aí. E vamos esperar agora quem nós vamos pegar aí no mata, né? Que o nosso objetivo é chegar na frente.
6: Virar a chave agora, sábado, enfrentar o Royal lá em Brasília.
8: É, com certeza, um jogo muito difícil. A equipe do Royal é muito boa. Eu até coloco assim, melhor com essas equipes que nós estamos enfrentando no brasileiro. Nessas duas últimas equipes que nós enfrentamos, no caso, hoje o Operário e o Botafogo, a equipe do Royal muito bem treinada, uma equipe que tem uma boa posse de bola, que chega na frente, os meninos fortes, mas nós vamos lá para Brasília, lutar, brigar até o fim aí para conquistar a classificação.
4: Tá, então, Juninho e também Maranhão, autores dos gols, e também o Luciano, professor do Sub-20, eles que foram protagonistas na classificação do Dragão. Agora o Atlético aguarda por Atlético Mineiro ou Goiás, a saber quem será o adversário da próxima fase do Campeonato Brasileiro Série B, categoria Sub-20.
3: Valeu, Igor Adorno, trazendo então as informações do Sub-20 do Dragão do Brasil, classificada a próxima fase do Campeonato Brasileiro Sub-20. Daqui a pouco tem as informações do Goiás, mas antes, minha Mariana Rabilo.
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10: Oh, antes de você chamar, deixa eu só ler o último recado que tem. Aliás, lê aí, Mariana. da Jader, tá aqui, ela falando, agradecendo o Borginho.
9: Jade Rantúcio. Borginho, eu queria agradecer a camisa do Goiás que você me deu de aniversário, que foi entregue pela sua filha no ano passado. Você é fera, sou sua fã, seu fã, na verdade. Meu nome é Jader.
11: Ah, que legal. Eu gosto de presentear as pessoas com camisa do Goiás. É a que eu mais pego, né? Pela parceria com a Toledo
10: Esportes. Isso aí faz toda a diferença para um fã.
11: Faz
10: não,
11: muito.
10: Nossa, você não tem ideia, Borginho.
11: Faz muito. A vida passa muito rápido, né, Ivana?
10: É verdade.
11: Então a gente tem que aproveitar a vida da melhor forma possível. Muito obrigado, gratidão a todos aí pelas palavras. Acho que eu me perdi aqui com as mensagens, que foram tantas até agora. Às vezes mandei alô, deixei de mandar para outros.
9: E aqui o chat também a gente não leu nem um terço, viu?
11: Me perdoa, porque foram muitas até agora, né, Guga?
12: Demais da conta.
11: Qualquer hora a gente toma uma água que passarinho não bebe, se beber cai pro lado, esquerdo ou direito. E a gente pede perdão para quem não mandou.
12: Exatamente. 7:12, agora vamos ao Goiás. Teve entrevista hoje no CT Edmo Pinheiro. E quem tá chegando com o convidado é o Divino Lucena. Fala, Divino.
13: Legal, voltando então aqui no Bandeirantes Esporte Clube desta quinta-feira à tarde, em que o técnico Daniel Paulista concedeu entrevista coletiva no CT Edmo Pinheiro, antes do início do penúltimo trabalho visando o clássico de sábado, 16h, lá no Acioli contra a equipe atleticana. E ele foi perguntado, entre outras situações, o calendário do Campeonato Brasileiro da Série B, uma vez que essa semana a CBF definiu aí as datas e os horários dos jogos do Goiás na sequência do Brasileiro da Série B. Depois do Atlético, vai ter uma janela aí entre os jogadores. Olha o Fernandão passando ali atrás. Um abraço, Fernando. E ele falou em relação a não estar satisfeito com esses intervalos de jogos que o Verdão vai fazer na sequência do Brasileiro. Vamos ouvi-lo.
14: Aí eu volto à questão da própria tabela. Nós vamos ter 10 dias agora de folga, de espaço. Mas aí a tabela, quando retorna, o Goiás, pelo que eu vi, é a única equipe que vai jogar 3 jogos em 8 dias. E pouca gente, ninguém falou disso. Tendo a viagem entre esses 3 jogos, o Athletic, que é, se não for, ninguém tem, o Athletic não tem nada com isso, mas para nós é a pior logística que tem. E marcaram 3 jogos consecutivos. E aí você, depois do Operário, tem mais 10 dias pro Náutico. Então, assim, é meio confuso, é conflitante, né, a questão da tabela. Porque com o espaço que se tem, já que não vai parar para a Copa do Mundo, você dá 10 dias agora, depois você faz o clube jogar 3 jogos em 8 dias, é o único clube que vai jogar 3 jogos em 8 dias, de toda a competição. Então há um desequilíbrio normal, até porque vão haver lesões, vai haver desgaste. A equipe não vai se recuperar nesse período desses 3 jogos em 8 dias com uma viagem complicada no meio desses 8 dias, mas infelizmente é a nossa realidade. É mais um adversário que o Goiás vai ter que superar numa situação que, infelizmente, isso nos aborrece um pouco. Questão da tabela, eu acho que poderia ter sido melhor comandada, melhor feita, para que ficasse mais justa e, consequentemente, nós tivéssemos sempre um produto melhor para oferecer para quem vai assistir, que é uma equipe mais competitiva, mais forte em cada partida que a gente vem atuar.
15: Para o clássico, você já planeja alguma mudança técnica na escalação inicial?
14: Olha, eu acho que não é só quem troca e entra que vai bem. Eu acho que isso mostra a força que o nosso grupo tem. Mas também houveram
12: sete horas mais 15 minutos. Estávamos acompanhando o Daniel Paulista, que concedeu entrevista coletiva, né, agora no período da tarde, ao Divino Lucena. Mas te pergunto, Ivana Mamed, o que deu pra gente acompanhar até aqui. Como é que tá aí, né? Como é que você vê aí o Daniel Paulista para esse compromisso de sábado, clássico contra o Atlético, no estádio Antônio Ascioli?
10: Olha, ele reclamou muito do calendário, né? O que ele mais falou foi sobre esse calendário. Eu ouvi toda a coletiva do Daniel Paulista, achei ele muito tranquilo, Guga, muito tranquilo, muito confiante, foi muito sereno nas respostas, quando ele disse que o Goiás não é favorito, aliás, não, que o Goiás não é favorito.
3: Mas é ou não é?
10: Pra mim, o Goiás não perde esse jogo.
3: Não, é favorito não, ou não é favorito?
10: Pra mim, o Goiás tá no melhor momento, pra mim, o Goiás é favorito. Pra ganhar o jogo.
16: O Goiás é favorito. Entendeu?
3: Não, mas às vezes ele empata.
16: Hã?
3: Às vezes ele empata.
16: Favorito aí.
3: Ah, mas pra mim, favoritismo empatar é um empate, começa casa, todo mundo em igualdade.
16: Jogando fora de casa, lá no final, esse um ponto pode ser.
10: Fazer toda a diferença, como fez o ano passado.
9: E pro Marcelo Gomes.
10: Olha, deixa eu só trazer aqui, quando ele fala do calendário, foi muito interessante o que ele falou. Ele fez uma crítica aí, né, à CBF. Olha só, ele fala que vamos ter 10 dias de espaço, né, e é depois desse espaço, vai ser a única equipe que vai jogar 3 jogos em 8 dias. E eu trouxe as datas aqui, ó, dia 10 do 6, enfrenta o Novo Horizontino em casa, mas depois, dia 14, olha só, 4 dias depois, né, o Atletic, né, pior logística, ele até falou, que tem dentro da Série B. Depois ele vai, né, vem novamente para jogar, vai jogar em casa, né, e ele, eu até anotei aqui, enfrentou o Operário em casa. E ele fala, olha, né, vai haver lesões, vai haver desgaste, a equipe não vai recuperar com essa viagem complicada, né, no meio. Então, assim, e frisou que esse movimento da CBF é mais um adversário contra o Goiás.
9: E sobre, Ivana, é a escolha da arbitragem. Você concordou?
10: Assim, a gente fala da arbitragem é complicado, mas para mim trouxe um nome de peso. Né, um nome que consegue, vai conseguir jogar, arbitrar com duas, num clássico. Então, para mim, um nome pesado.
9: E para você, Borginho, Bruno Arleu de Araújo.
3: O que marcou o pênalti para o Cruzeiro, contestado na Copa do Brasil.
16: Ele ficou marcado, né, com o torcedor do Goiás.
3: Naquele pênalti também na Neoquímica Arena, que o Caio Vinícius no chão, com o braço de apoio, a bola toca no braço dele, ele dá pênalti. Aquele jogo que o Paulo Rogério tomou um gancho, lembra?
16: Foi.
3: Santos 4, Goiás 3. Bruno Arleu também pintou 70 lá e também foi outro jogo que ficou marcado também apitando jogos do Goiás.
16: O que eu não consigo entender, Guga? Nós temos aqui em Goiás um dos melhores árbitros do mundo.
10: Mas
16: o Wilton Pereira Sampaio.
10: Um jogo, no caso, ele sendo goiano, ele pode apitar um jogo na Série B no estádio.
16: Pode, mas dois representantes da capital, do estado?
10: Então, ele pode fazer isso.
16: Ué, só se eu estiver muito equivocado,
10: não,
16: mas para mim pode.
10: Foi só uma dúvida que eu tinha, porque normalmente não pode, mas tendo os dois, né? Pode.
16: Aí você pega, tem grande, mas eu acho que a escolha dele também não foi das piores, não. Gente, nós estamos falando de Série B de Campeonato Brasileiro. Tem muita importância o jogo para nós aqui. Pra CBF é uma escala normal, que não deveria ser, mas a gente sabe que o jeito que é conduzido aí o futebol brasileiro, às vezes o calendário também desagrada uns agrada outros, assim é o futebol brasileiro, o calendário nosso, ele é ruim há bastante tempo, hoje eles falam assim, o jogador corre mais, coloca mais intensidade, hein? E o que o Cacau corria em 1990? Será que tem jogador hoje que corre mais do que o Cacau corria?
10: Nunca. E os jogos era segunda e quarta.
16: Aí muitos vão falar, mas o Cacau gostava de uma sombra, e o Wesley, motorzinho? O que ele fazia naquele Serra Dourada, naquele quarteto mágico. Quantas vezes eu fui no Serra Dourada ver aqueles caras jogar? Sempre falei isso. O Wesley, não, era Pituca, o Wesley, Nails e Robson. Você é louco. Pelo amor de Deus, que esses caras jogavam. O Wesley corria naquela época 12, 13 quilômetros. Ah, o jogador de hoje corre mais. Corre, errado. Por quê? Porque eles não têm técnica apurada pra trocar passes. Antigamente, esse quarteto que eu falei agora, eles ficavam tocando a bola 4, 5 minutos. Jogadores de hoje, eles não conseguem trocar 3 passes na bola. Eles não conseguem acertar passe de 1 metro.
10: Não.
16: É a realidade do futebol hoje, infelizmente. Ô, Mário, eu quero agradecer aqui bem rápido. E esse cara ontem me deu um presente que eu fiquei muito feliz. Você já viu alguém presentear gente do meio público?
10: Não.
16: Ontem ele me deu uma máquina de fazer gelo. Olha. Eu fiquei muito feliz, que é o Rubson, torcedor do Goiás.
9: Pra você utilizar
16: lá na fisioterapia que,
9: né,
16: eu fiz dentro do estádio.
10: Que maravilha.
16: Pra atender as pessoas. E nós estamos fazendo mais de 300 atendimentos por mês. E é de graça. Antes não tinha, e nós colocamos isso lá, uma fisioterapia esportiva de graça para a nossa população. E o Rubson me ajudou, e as pessoas têm que saber disso. Existem muitas pessoas boas no mundo e estende a mão para o próximo. Então, Rubson, eu, em nome da nossa população,

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1: 7h22, rapaz, a live tava pegando fogo, pegou fogo literalmente, que a nossa live caiu, mas agorinha ela volta, porque a adesão aqui, a
2: participação. Você vai falar pro Joãozão me contratar pra gente fazer aquelas dobradinhas de novo?
1: Claro, claro, já tô falando.
2: Não só aqui, mas em outros lugares também.
3: Joãozão não é doido de te contratar.
2: Acho que o povo lá em casa não tá ouvindo, posso falar.
3: A audiência nossa aqui hoje foi o programa de maior audiência com você.
2: Que isso, Ivana, aí você me faz chorar.
1: Pois é, e aí por conta do peso, da quantidade de pessoas na live participando.
2: Não é porque eu tô gordo não, né?
1: Não. Peso. Não, você tá gordo não, Bardinho. A live caiu, então a gente faz uma rápida paradinha, porque na volta a gente também chega com a Tandara Reis aqui no nosso Bandeirantes Esporte Clube em FM 98,7, também nas plataformas digitais. 7h22.
4: Fala, meus amigos da tribuna, aqui é o Geraldo Moreira. Tô falando aqui de Guapó, o Borginhos aí, o nosso secretário de esportes. Borginho, aqui é o Geraldo Neto, o primo do Rubson, que doou ontem a máquina de gelo. Estamos aqui, te ouvindo aqui, ouvindo a todos vocês aí.
5: Boa tarde, seja bem-vindo, Borginho. Você não tinha nem ter saído da rádio, não, moço. O time que tá ganhando não se mexe, viu? Parabéns aí, que Deus abençoe a sua jornada aí. E meu Tigrão, né? Só alegria. Espero que ele traz um pontinho ou ganha três de novo. Mas aí nós vamos remando, viu? Só tô desanimado com a seleção. O treinador, pra mim, de outro país, não tem que ser brasileiro.
6: Boa tarde, Mariana, Ivana e Guga. Ei, Guga. Fazer uma pergunta pro Marcelo Borges, que ele é um ótimo comentarista. Sou Vila Nova, mas sou fã dele. Pergunta o Marcelo Borges que ele tá achando, que ele acha do time do Vila Nova nesse campeonato brasileiro. Fala pra ele falar pra nós aí, por favor. Obrigado. Tenha boa tarde.
0: Vai lá, Borginho, o que você tá achando do Vila Nova na Série B?
2: Primeiro, muito obrigado pela audiência, pelo carinho, né? É o melhor time dos goianos, não só em pontuação, pelo nível de competitividade, é um time que tem feito grandes jogos e hoje tem o melhor treinador da capital. Alguém tem dúvida disso?
0: Guto Ferreira é o grande responsável.
2: Tem currículo. É um cara que tem peso, já teve vários acessos, sabe o caminho para chegar numa Série A. Gente, indifere se você é torcedor de A, B. O Vila tem que chegar na Série A. Vai ser bom. Vai dar uma vitaminada no nosso futebol. Acho que vai aumentar
0: A visibilidade
2: do Campeonato Goiano. O torcedor do Vila é apaixonado, vai ter mais investidores. Quando o Vila tá bem, o investimento nas rádios são maiores. Pode observar, os dirigentes do Vila, eles não medem esforço para ajudar, eles investem mesmo, e isso é muito bom.
0: É verdade.
2: E o Vila chegou no nível agora de estrutura que dá para chegar na Série A. Olha o Guto Ferreira, não ficou no Remo, quem sabe ele fica por aqui.
0: E você acredita no acesso do Vila Nova, Borginho?
2: Tá muito cedo, Mari. Aí ia jogar pra torcida, eu não vou fazer isso. Tá muito
3: tá
2: cedo.
3: Tá no caminho, e, né? A gente vê, tá no caminho.
2: Tá trilhando bem.
3: É.
2: Igual o Goiás no ano passado, bem. Só que o Goiás derrapou na fase final. Não sei o que aconteceu lá dentro. Se eu soubesse, eu falaria pro torcedor esmeraldino. Mas o Vila tá caminhando bem. Tomara que não caia na bobeira daqui a pouco de trazer jogador ganhando 5 vezes mais do que aqueles que estão aqui.
0: Aproveitando, falando do Vila Nova, quem chega trazendo as últimas informações de hoje, a Tandara Reis. Oi, Tandara.
7: Beleza, de volta aqui no Bandeirantes Esporte Clube, e agora a gente vai ouvir o técnico Guto Ferreira. O treinador colorado concedeu entrevista coletiva e falou um pouco sobre a expectativa para o jogo contra o Londrina, que mais uma vez é um adversário que briga na parte de baixo da tabela, assim como no último domingo em que o Vila venceu o América Mineiro fora de casa. Vamos ouvi-lo.
8: Meu, sabe, às vezes as pessoas falam das partidas porque na tabela nós estamos lá em cima e outro lá embaixo. Elas esquecem que nós jogamos contra 11, contra equipes que têm qualidade sim, que a Série B está nivelada, está bem nivelada, tá? O bloco está correndo meio que junto, as diferenças ainda não começaram a abrir e nós estamos falando de um time que na estreia do campeonato ganhou de quanto do Novo Horizontino? 4-0 lá em Novo Horizonte, né? Esse é o Londrina.

0: E tem outros resultados aí também. Então a gente não pode ter vacilos, não. Nós temos que saber que nós vamos enfrentar uma equipe guerreira, uma equipe com qualidades, né?
1: Beleza, tô de volta aqui no Bandeirantes Esporte Clube e agora a gente tem um convidado. O atacante Janderson concedeu entrevista coletiva na manhã desta quinta-feira e falou um pouco sobre a expectativa para esse jogo contra o Londrina, que será o primeiro da temporada, disputado às 11 da manhã. Além disso, ele destacou também a ausência do De La Torre e do Rafa Silva. Os dois jogadores estão no departamento médico e vão aí ficar fora das próximas partidas do Vila Nova na Série B do Campeonato Brasileiro. Quem comentou sobre o assunto foi o Janderson. Vamos ouvi-lo.
2: Cara, infelizmente a gente perdeu esses dois jogadores, né, por um tempo, que é o Rafa e agora o De La Torre. Desejo boa recuperação para eles, são os caras que trabalham demais, são os caras que ajudam demais, mas que eles venham voltar o mais rápido possível. E atacante sempre cobra, né, para estar fazendo gols, dando assistência, e eu acho que não tem esse peso assim, por causa que ele saiu, a gente tem que decidir mais. A gente vai trabalhar para decidir. E a gente tem aí o André Luiz, que entrou no último jogo, entrou bem demais. Tem o Pusco, um moleque novo da base aí, que ajuda, que tem potencial. Então, o jogador que entrar na posição ali tá dando conta do recado.
1: É a primeira vez que o Vila vai disputar um jogo às 11 da manhã nessa temporada de 2026. Como é que é a preparação de vocês? O que é que muda para um jogo jogado no período da manhã?
2: Pois é, né? A primeira vez que vai disputar um jogo às 11 horas da manhã, então a nutricionista, junto com todo o staff do clube, já organizou, né, para a apresentação dos treinos ser mais tarde, refeição ser mais tarde, para já ir acostumando já com esse novo horário, né, para quando chegar no jogo lá às 11 da manhã já tá adaptado já.
3: Você falou a respeito da preparação, né, que é um pouco diferente. E qual que é a sua opinião sobre jogos desse horário? Normalmente eu vejo muitos jogadores reclamando, alguns até gostam, mas qual que é a sua opinião?
2: Cara, pra mim, eu não reclamo muito de horário de jogo, não. Pra mim, tanto faz ser 11, ser 4, ser 9 da noite. A gente tem que estar preparado, focado para todos esses jogos aí, esses horários de jogos, pra chegar lá e dar o máximo, independente do horário. A gente tem que estar focado pra chegar lá e sair com os 3 pontos.
4: Anderson, a construção ofensiva do Vila Nova, ela passa muito por você. Ao longo da partida você pega muito na bola, né? Você é sempre acionado ali pelo lado esquerdo do ataque do Vila. E como potencializar a sua tomada de decisão, talvez ali uma finalização ou um passe? Como que você está fazendo para realmente melhorar essa tomada de decisão para, querendo ou não, aumentar aí o número de gols do Vila?
2: Cara, fico muito feliz, né, pelo momento que eu tô vendo o Vila, por estar ajudando o Vila. O grupo todo tá de parabéns, vocês veem aí no dia a dia o empenho de todo mundo. E é trabalho, cara, não tem mais nada além do que o trabalho. Cada dia tá trabalhando, tá evoluindo mais a cada jogo. Tudo bem que a cada jogo, às vezes a gente erra uma coisa ali, mas a gente volta pra semana e tenta melhorar pra no próximo jogo ser melhor. Então, nada além do trabalho, é trabalho e chegar em campo e mostrar.
1: Tá aí o atacante Janderson falando também sobre a expectativa e a preparação para esse jogo que será disputado às 11 da manhã no domingo diante do Londrina, jogo fora de casa, válido pela 11ª rodada da Série B do Campeonato Brasileiro.
5: Beleza, Tandara, valeu, obrigado pela participação e aí trazendo a entrevista do atacante Janderson. Antes das despedidas, eu vou trazer aqui como informação, saiu há pouco a lista da convocação argentina para a Copa do Mundo. Eu trago os nomes a partir de agora: os goleiros Juan Musso, Jerônimo Rulli, Dibu Martínez, os defensores Nahuel Molina, Gonzalo Montiel, Cristian Romero, Leonardo Baured, Nicolas Otamendi, Lisandro Martínez, Nicolás Taliafico e Facundo Medina. Os meias Leandro Paredes, Rodrigo Depou, Valentim Barco, Giovanni Lo Celso, Ezequiel Palacios, Alex McAllister e Enzo Fernandes. E os atacantes Julian Álvares, Lautaro Martínez, Flaco Lopes do Palmeiras, Nico Gonzalez, Juliano Simeone, Thiago Almada, Nico Paz e Lionel Messi. A escalação, a convocação da Argentina de Leo Scaloni para a Copa do Mundo. Tchau, Ivana, até amanhã.
6: Tchau, um abraço, até amanhã, se Deus quiser, assim ele permitir.
5: Valeu, Bordinho, até mais.
7: E ela, Shabab, Guga.
5: Hasta mañana.
6: Ah, é diferenciado.
7: Sim.
5: Hasta mañana.
7: Sim, muchacha.
5: Então tá bom. Um abraço, Mari.
6: Beijinho, gente. Beijo. Até amanhã, se Deus quiser.
5: Até amanhã. Amanhã, 5 da tarde, o Bandeirantes Esporte Clube.
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0: 7:34. Hoje é quinta-feira, dia 28 de maio de 2026. Está no ar mais uma edição do Boleiragem.
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0: Que prazer comunicar com você, melhor ouvinte do Brasil. Boa noite, uma ótima noite de quinta-feira pra você que está conosco. Está começando mais uma edição do Boleiragem aqui na Bandeirantes Goiânia. É sempre uma honra imensa contar com a sua audiência, essa audiência espetacular aqui do Boleiragem. Muito obrigado a você que está conosco aqui na nossa live do YouTube. Já deixa o seu like, já inscrito no canal da Bandeirantes? Não, se não, se inscreva, participe aqui do canal que mais cresce no estado de Goiás. Sua participação no chat é sempre muito bem-vinda e é claro também lá no nosso WhatsApp. Hoje tem o Fala Doente, hein? É, hoje tem quinta-feira. Você vai participar, fazer o programa comigo aqui e com os nossos debatedores lá no 629-9847-6110. Eu repito pra você, 629-9847-6110. Lá você vai deixar seu comentário, sua sugestão, pode contar piada, pode criticar, pode ficar à vontade ali, porque aqui é boleiragem, meus amigos. Isso aqui é boleiragem e você vai boleirar com a gente aqui nessa noite de quinta-feira. Obrigado a você que está nos dando uma carona pelas ruas de Goiânia no Dial 98,7 FM. Eu tenho na live comigo a Vitória Farias, na mesa de áudio, o grande Macedo, aqui nos ajudando, fazendo o Boleiragem. Olha a Cris de Paula, já apareceu aqui, Cristiane de Paula Rodrigues, colocando corações esmeraldinos, a Cristiane que torce para o Goiás. Participe aqui conosco, já tem aqui a participação do Christian também, muita gente chegando na nossa live do Boleiragem, que tem um oferecimento de Mega Atacadista, preço baixo de verdade, é aqui. 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
2: Wesley Souza!
0: Wesley Souza, motorzão da Bandeirantes. Tudo bem, motor? Boa noite.
3: Boa noite, Igor Adorno. Tudo bem? Tudo tranquilo?
0: Bem demais, graças a Deus.
4: É isso aí, tamo junto. Um abraço a você, ao nosso Iago Vinícius. É, Iago Vinícius, oh, ele sempre traz as informações em primeira mão, rapaz. Hoje ele vai trazer outra aí,
0: vai
4: esperar. Daqui a pouquinho.
0: Vai ter informação hoje?
4: Daqui a pouquinho vai trazer aí, pode esperar. Um abraço a você também, Macedo, a Vitória. Hoje eu também tô cheio de compromisso, rapaz. Hoje é o sorteio do evento que o Santa Cruz faz para aquele jogo festivo todo legal. Final de ano. A partir do dia 7 de novembro teremos mais uma vez aquela galera aí, jogadores que marcaram época lá no Santa Cruz e também torcedores, conselheiro, junta todo mundo e faz uma festa. Então hoje, a partir das 20 horas, teremos o sorteio dos times, para que, quem não sabe, todo dia 7 de novembro tem um jogo que eles fazem. Então são 10 equipes, hoje, esse ano são 12, porque o sucesso foi tanto que aumentou.
0: Olha que legal.
4: Esse ano são 12 ex-jogadores, eu estou no meio desses 12 aí e teremos várias atrações para o final de ano aí, para a torcida tricolor lá do Santa Cruz, lá do Mundão do Arruda.
0: Olha só, rapaz, isso é muito bacana, né? E como é legal ver essa postura do Santa Cruz valorizando também os ídolos. Wesley, que também fez a sua história lá em Pernambuco. Esse ano vai ser na Arena, Wesley?
4: Esse ano vai ser lá no Arruda.
0: Ah, vai ser no Arruda ainda?
4: Vai ser
0: ainda?
4: No Arruda esse ano. Bacana. Já tá certo, já tudo certo. É dia 7 de novembro, a partir das 8 horas da manhã.
0: Show de bola, isso aí. 7:38. 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
0: Iago Vinícius no ar, aqui no Boleiragem. Boa noite, Iago, tá tudo bem, cara?
5: Boa noite, Igor, boa noite, Wesley, boa noite, Macedo, boa noite, Vitória. Essa, vamos ter que mudar essa vinheta.
0: Eu sou a favorável a não mudar.
5: Vou mudar só agora, com medo de falar. Ah. O que fala vira processo.
0: É. Que isso, Iago?
4: Que tem, não podemos pilantra censurar a imprensa.
5: O que tem de pilantra querendo ganhar dinheiro sem trabalhar, mestre? Nós trabalhamos aí das 7 da manhã até as 21 horas. Pra correr atrás do pão de cada dia. Mas tem malandro aí, igual dinheiro fácil, né? Tá foda. Tá difícil.
0: Tem uns oportunistas aí.
5: Mas vamos lá, né? Eu tenho lá dois pincher lá em casa. Tem uma bicicleta velha, né? A única coisa que tá no meu nome. Então eu acho que é isso. Se a pessoa tiver interesse num cachorro aí, um cachorrinho aí já com 12 anos de idade, já caindo tá no os dentes, final ali da vida, né? Porque ultimamente tá difícil, meu amigo. Falou. O cara não aguenta, é uns dodói, rapaz, né, bicho? É um mimimi.
0: Tá desse nível, Iago?
5: Né? Rapaz do céu.
0: O boleiragem tá incomodando, hein?
5: Não é só o boleiragem, não. Hoje a rede social também. O pessoal fica naquele mimimi, mimimi, é processo. Rapaz, vai, dá sua voz, responde, retruca.
0: A rede social tá aí pra isso.
5: Eu acho que quando o cara inventa que esse negócio de processo, é porque o que o cara tá falando é verdade mesmo. Porque o cara, quando ele sente, meu amigo, você pode ter certeza. Então,
0: se defende aí, uai. Pega seu celular, grava seu vídeo.
5: Vamos colocar aí agora com medo de falar, né? Tá doido, aí. Toda semana é um BO diferente. Mas vamos seguir. O boleiragem não pode parar. E hoje, muitos assuntos pra gente falar do futebol goiano. Mas vamos seguir nessa linha aqui de deixar o torcedor. Porque hoje o Nilton fez um desabafo hoje no debate.
0: Como participei. É que foi?
5: Que é difícil você cobrir semana de clássico porque não tem notícia, né?
0: Ah, entendi.
5: Os clubes se blindam muito. Fecha. Acho que hoje o Borginho foi também, assim, fenomenal na observação dele aqui, que os clubes se blindam tanto que a imprensa não tem o que falar. E se a imprensa insiste em um assunto durante toda a semana, aí o que que acontece? A imprensa tá tumultuando. É sempre a mesma coisa. Mas então vamos falar, deixar o ouvinte participar hoje, e aí no final a gente fala de todos os clubes, porque hoje eu não quero ver ninguém no chat aí reclamando. Tá falando só do Goiás, é a TV Moché, é a TV não sei o quê.
0: Mochezagem.
5: Hoje nós vamos dar voz ao torcedor, então fala doente hoje. Vai fazer o programa no comando do Igor Adorno.
0: Tamo junto. Então você já viu o recado aí, né? Você vai participar comigo, com Wesley, vai participar com o Iago, aqui no nosso 629-9847-6110. E vocês, povo, gosta de processar? Não processa nós que é pobre, não. Nós não tem nada pra vocês tirar de nós.
5: Tem sim. Ah. Tem o cachorro lá que eu te falei.
0: Ah, bicicleta.
5: Né? Galinha caipira, tô criando lá na chácara.
0: Fogão gorduroso.
5: O fogão do Genin. Tem algumas coisas que você pode penhorar e mandar executar. Então isso aí você vai conseguir, no final das contas, um fogão aí. Que cozinha, né? Sem gás.
0: Meu caso tem um ferro de passar roupa lá em casa, Wesley, que ele só esquenta a metade dele, sabe? Metade pra cima ele fica quente e a metade pra baixo ele fica frio, entendeu?
4: É
0: o ferro meio esquisito. Aí eu posso piorar ele.
4: Você tá igual meu cunhado.
0: É.
4: Meu cunhado tem um rádio. Um rádio. Metade passa rádio evangélico e outra metade passa o jogo.
0: Na mesma frequência.
4: Na mesma frequência.
0: Aí toca os dois, um de cada lado.
4: Tem hora que dá uma confusão danada.
0: Aí ele não sabe se ele louva ou se ele xinga o juiz.
4: Não, é ligado na bandeirante. Né? Eu falei, deixa eu escutar esse rádio um pouquinho. Mas parece que eu tô ouvindo louvor. Né? Tá, o rádio dele é metade louvor e metade jogo.
5: Entre um gol é um aleluia.
4: Exatamente.
0: Aí ele pensa em xingar o juiz, aí ele vê o pastor falando, irmão, tenha calma.
4: Ele
0: controle próprio.
4: Exatamente.
0: É mais ou menos por aí. 7h43, mega atacadista, quer economizar de verdade na hora de comprar bebidas? 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O Raul Martins está conosco, o Luiz Eduardo está aqui apoiando o Dragão, falando bora pra Série A. O Wellington tá dando boa noite pra todo mundo. Aqui o Hugo Souza Brizado, vamos colocar o nome da minha empresa no seu boné. Ó, tá chegando coisa boa aí, ó.
5: Meu amigo, vou deixar o telefone que você vai conseguir falar comigo. Deixa meu telefone, não, vou deixar o comercial, 629-9343-0855. Me manda mensagem que a gente organiza, isso aí é fácil, ó.
4: Minha
5: empresa aqui no boné, no Instagram,
0: isso.
5: A sua mídia aqui na Rádio Bandeirantes, que é a maior rádio do estado de Goiás. Então, Me liga, meu amigo, que nós vamos negociar.
0: Pronto, olha, tá resolvido seu problema. Agora você vai ter sua marca estampada aqui no Boleiragem. Inclusive, os empresários que estão nos ouvindo, dá pra estampar a marca aqui no Boleiragem, não dá, Iago?
5: Dá, rapaz, o Boleiragem é nosso. 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
0: Show de bola, tá dado o recado. E por falar em show de bola, tem bola rolando agora, Copa Libertadores da América, Palmeiras e Júnior Barranquilla, 44 minutos do primeiro tempo, Nubank Park, agora novo nome, hein, do estádio Palmeiras. Palmeiras 2, Júnior Barranquilla 1. Com esse resultado, o Palmeiras vai se classificando aí para a próxima fase da Libertadores. O Hugo Souza tá perguntando seu Instagram pra te chamar.
4: Ó, no direct.
5: O Instagram, uai. Ué. Pode me chamar lá, pode chamar lá no Periquito News ou no celular que eu acabei de falar. Periquito News, você vai mandar mensagem lá, eu vou te responder e a gente vai conversar, meu amigo.
0: Valeu, Hugo. Chama a gente lá que vai dar bom. Então o Palmeiras tá se classificando. Opa, 3-1. Acabou de marcar mais um gol aqui o Palmeiras. Enquanto eu li a mensagem aqui do Hugo, Palmeiras fez o terceiro gol. Palmeiras 3, Júnior Barranquilla 1. O Palmeiras que vai se classificando pra Libertadores. O Wesley, a Libertadores, ela tá ficando ano após ano monopolizada pelos times brasileiros. Todos os times passam.
4: Se não me engano, nos últimos 10 anos, nós tivemos dois que não são brasileiros. Só
0: em
4: dois.
0: 10 anos?
4: É. Faz o River.
0: Foi, o River.
4: Foi então, o River, lembrar qual foi. Eu não me lembro do outro, mas são em 10 anos só deu Brasil.
0: Cara,
4: só deu Brasil campeão das Américas.
0: Que mudança, né? A Argentina.
4: Em outrora, nós tínhamos a Argentina, né?
0: Era a maior campeã.
4: A Argentina mandava.
0: Era a maior campeã.
4: A Argentina mandava. O tal do Boca Juniors é. O tal do Boca Juniors, eles são embaçados.
0: E o Independiente, hein? Tanto dava trabalho.
4: Não tinha, Copas. Tinha um tal de Verón lá, menino, velho. Jogava que era uma barbaridade.
0: Acho que esse Verón bateu na bunda de todos os times brasileiros. Verón. Todos.
4: O Verón, eu lembro que ele veio aqui e eliminou o Palmeiras no antigo Palestra Itália, né? No antigo Nu Park, não
0: é
4: isso?
0: É, agora é o Nubank Park.
4: Nubank Park, no antigo Palestra. Cara, ele ganhou o jogo sozinho, esse Verón.
0: Ele era muito bom jogador.
4: Jogava demais. Além da catimba argentina que irritava os brasileiros.
0: O Atlético Nacional foi campeão em 2016. O Guga deu toque aqui. O Atlético Nacional da Colômbia.
4: Então foram dois clubes. O
0: River Plate.
4: River
0: e o Atlético.
4: E o Atlético Nacional.
0: Fora isso, só deu o Brazuca. Ô, Iago, mudou demais, né, cara? Porque o Wesley tá lembrando do Verón, hein? Só dava time argentino, né? Rapaz, falava não, assim, ó.
4: Tinha um tal de Ortega no Boca.
0: O Ortega, né?
4: No Boca, não. No River.
0: O River?
4: Rapaz, ele jogava, ele jogou nos dois também. Esse Ortega aí também era outro também. Ele caçava time brasileiro assim, brincando.
0: Cara, e não era só o Boca e o River, né? Você tinha, por exemplo, o Estudiantes. Cara, falava que ia jogar na Argentina contra o Estudiantes. Cara, era partida assim, os torcedores ficavam sem dormir. Hoje em dia, você fala que vai pegar o Estudiantes, eu acho que o Atlético, o Vila ganha o Estudiantes, ô Iago.
5: O futebol argentino, ele tá perdendo a força tanto quanto o brasileiro, né? O brasileiro monopolizou a questão
0: da Libertadores.
5: Porque assim, antigamente você via times de menor expressão, né? Quando eu falo menor expressão, não desmerecendo os nossos aqui, né? Porque tem as competições internacionais, mas você via um Goiás, você via ali um Paysandu, já disputou grandes competições internacionais, hoje monopolizou, meu amigo. É o eixo ali, é os grandes do Rio, é os grandes, né, de São Paulo, Minas Gerais. Então, assim, hoje o futebol, ele tá meio que, tem ali aquela patotinha ali, né, que disputa grandes competições. E assim, também tá acontecendo com o futebol argentino, né? O futebol que, pra mim, era um dos futebol, um dos países que mais me atraíam a atenção pra acompanhar. Porque é o futebol pegado, é aquele futebol de raça.
0: Que fora a torcida, né?
5: Fora a torcida. Você vai ver a torcida do Boca, é uma coisa assim, fora de série, né, cara? E aí a gente olha pras nossas torcidas, e quando eu digo nossas torcidas, eu digo no Brasil como
0: Brasil,
5: um todo.
0: Né?
5: É muito fria, né, cara?
0: Nossa,
5: os caras estão lá, cantam 90 minutos.
4: Jogo no Monumental de Nunes, quando era contra esse River Plate, cara, era mais de 100 mil pessoas,
5: loucura.
4: Pô. Mais de 100 mil pessoas e era caldeirão fervendo. Não, assim, teve alguns brasileiros que ganharam lá. Mas raramente, hein? Raramente se ganhava lá.
0: O Guga tá lembrando aqui, eu falei do Estudiantes, né? Tá lembrando que o Estudiantes fez 5-0 no agregado no Goiás em 2023. Mas foi em 2023. Se fosse hoje, não fazia, não. Não dava conta, não. Acho que o Goiás hoje ganhava o Estudiantes. Sabe uma coisa que eu lembrei aqui, Wesley? Você lembra daquela propaganda da Amanco? Sim. E tinha as tubulações, e aí eu falava, Penta, campeão! Ah. E aí os argentinos respondiam o quê? 22 Libertadores! Que era, lembra aí, dessa, Iago?
5: Essa fez muito
0: sucesso. Essa fez sucesso. E aí, agora...
5: Você era menino,
0: pequeno,
5: né?
0: Pequeno. Eu devia ter o quê? Acho que 10 anos, 12 anos. Eu lembro de vir na televisão. Aí alguém chegava a Venezuela, né? E eles iam falando pela tubulação. E aí a Argentina falava o quê? 22 Libertadores, que era o que eles ostentavam, né? O que eles ganhavam do Brasil, né? Afinal, o único título que a Argentina tinha mais que o Brasil era as Libertadores. Agora, meu amigo, o Brasil tem muito mais Libertadores.
5: O Brasil aprendeu a jogar Libertadores, né,
0: cara? Exatamente.
5: Os caras tinham a senha e o Brasil descobriu.
0: Agora, Manco, faz uma atualização do comercial aí, por favor. A gente grita pentacampeão e mais Libertadores.
5: Cara, olha pra você ver a dica que você tá dando pra própria Manco, né?
0: Olha, é marketing, ué.
5: Que marketing fenomenal. Os caras estão perdendo a oportunidade, talvez, de relembrar uma... campanha de sucesso, e que hoje faz muito mais sentido porque você tá falando do Brasil, né? E os caras dormindo no ponto. Dormindo, por isso que eu amo marketing. Sabia que eu sou formado nessa área, né?
0: Sim, por isso então, tá dando show aqui também
5: no marketing. Essa área aí de marketing é um negócio fenomenal. Estão perdendo a oportunidade aí, ó.
0: E foi uma baita doação, porque todo mundo lembra, né, dessa propaganda da Manco, né? Ficou no imaginário de muita gente aí, uma simples propaganda de tubulação. E eu vou parar de falar da Manco, que ela não tá pagando nada pra nós falar disso aqui, não. 7:50. 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Deixa eu mandar um abraço aqui pro Samuel Fernandes, pro Silvio Deus, o Alexandre Sabino tá falando, rapaz, o Joãozão é foda, entrou na mente do Brisado, era só 2 horas, quando tivesse jogo não trabalhava. Agora o homem tá trabalhando o dia todo.
4: O dia inteiro.
5: É, rapaz, agora... Joãozão tá descansando.
4: Trouxe mesmo pro nosso lado agora. Agora
0: ele é nosso, esquece.
5: É, tá bom.
0: Primeiro, o Joãozão pegou o Iago pelo cabelo.
5: Tá bom, Joãozão precisa dar uma descansada. O Joãozão já tá trabalhando muito.
4: Nossa Senhora.
5: Hoje nós passamos praticamente o dia todo aí trabalhando, buscando aí coisas boas pra rádio, que a rádio vai passar, tá passando por uma reformulação, né, cara? Quem tá acompanhando aí tá vendo. Muitas mudanças,
0: e
5: mudanças
0: coisa
5: positivas,
0: boa, né?
5: Vem coisa boa, a equipe tá crescendo, como diz o Nilton, muitas pessoas vão sair, mas muitas pessoas vão chegar, e assim, as chegadas tendem a ter uma qualidade aí fenomenal, então quem tá acompanhando aí, às vezes o sumiço do Joãozão é por conta disso, é de tá buscando sempre o melhor pra Rádio Bandeirantes.
0: Legal demais, muito bom essa informação, e olha, a gente vai falar muito de clássico hoje, tem Goiás e Atlético, sim, motor?
4: O Kelvin é torcedor do Goiás, né? Que é meu vizinho, torcedor esmeraldino assim, verde. Ele falou assim que você tá trabalhando mais do que o cozinheiro dele. O cozinheiro dele toda sexta-feira é um amigo nosso, né? O cozinheiro dele é o Péricles. Toda sexta-feira ele faz um prato diferente e convida a gente.
5: Mas você sabe por que o pessoal tá achando que eu tô trabalhando muito? Ah. É porque, o que que acontece? O Joãozão vendia uma imagem que eu não trabalhava. Ah. E o povo agora tá me vendo mais vezes, aí tava acreditando na conversa do João. Mas eu trabalho, meu amigo. Todo dia, 5 horas da manhã, você já me acha aí online, no celular, né? Assim, é um negócio que a gente faz o digital, aí vem pra rádio. Então, assim, é correria.
0: É, o Joãozão tava querendo colocar.
5: Joãozão me enganou, moço. Você falou, vem.
0: Vai ser teta.
4: É devagarzinho.
5: Você vai ficar rico. Aí hoje nós almoçando ele. Mestre, radialista não ganha dinheiro, não.
4: Já mudou a história.
5: Puta que pariu, caí no conto do vigário, achando que ia ficar rico, o cara me conta uma proposta dessa.
0: Ele vem mansinho, de repente.
4: Mas fica, pô, mas fica.
0: De repente ele vai mudando o discurso. Olha só, a gente vai falar muito do clássico, que temos Goiás e Atlético, Atlético e Goiás no próximo sábado. Vamos falar também do Vila Nova, que tem uma parada dura, hein? Londrina fora de casa, mas eu acho que é jogo de 3 pontos pro Tigrão, hein? Acho que dá pro Vila beliscar lá. A gente vai falar agora, muito disso também.
4: Agora, antes aí, deixa eu falar, amanhã tem de novo, o cozinheiro lá do Périx vai estar lá, vai fazer toda sexta-feira, pô. Ah. Última vez eles fizeram um pirarucu, rapaz, que delícia.
0: Rapaz,
4: que
0: pirarucu delícia. É bom, hein?
4: Aí, ao molho? Da última vez não deu pra eu... É, ao molho, cara, delícia. Périx, ó, acho que amanhã eu tô aí. Amanhã eu vou pegar folga aqui com o Iago, que eles estão espertos pra caramba, eles estão folgando e eu trabalhando. Mas não tem problema não, amanhã eu já vou dar a letra no Iago, o Iago já me libera. Pronto. E a gente faz esse jantar especial. Um abraço aí pro Kelvin, que é torcedor esmeraldino, e acompanha aqui, né, a live, sempre dando moral aqui pro nosso trabalho.
0: Eu acho que eu vou dar um jeito de inspirar o cu também, hein?
4: Bora.
0: Vamos ver o que vai sair aí. Olha só, hoje tivemos a divulgação aí, né, por parte do médico da Seleção Brasileira da situação do Neymar, e o Neymar realmente está lesionado, foi constatado aí uma lesão grau 2 na panturrilha, e assunto que tá dando o que falar, hein? Mas aí já fica aquela questão, vai ser cortado da seleção, não vai? Será que o Neymar vai se recuperar a tempo? A informação é que a recuperação, de acordo com o Rodrigo Lasmar, médico oficial da seleção brasileira, será de 2 a 3 semanas. Aí eu já quero começar com o Wesley, que já deve ter sofrido algumas pancadinhas na panturrilha, né, Wesley? Deve ter experiência nisso aí. O que, pra gente que é leigo, que não joga bola, não jogou bola de maneira profissional, o que é realmente uma lesão de grau 2 na panturrilha, Wesley?
4: Cara, uma lesão de grau 2 não chega a ser ruptura, né? É só um estiramento.
0: Certo.
4: Partiu do grau 3, 4 em diante, aí já preocupa.
0: Aí esquece.
4: Aí, amiga, é cirurgia. Mas grau 1, grau 2, tranquilo. Você consegue cicatrizar isso rapidamente. É um edema que cria no músculo, né? O edema, que não sabe, é aquele sangue estranho que passa ali no músculo.
0: Aquele inchaço.
4: E gera algumas dores, né? Gera algum desconforto pro jogador. Eu já tive isso na panturrilha esquerda no final da minha carreira. Sofri muito com a minha panturrilha esquerda. Mas eu sempre jogava. Sempre estava jogando.
0: Mesmo
4: tratava
0: com a situação?
4: Durante a semana, tratava, fortalecia, tratava, ia pro jogo. Ela estirava no finalzinho do segundo tempo ali, mas a gente ia conhecendo o nosso corpo. Então eu já estava experiente e aí eu consegui jogar tranquilo. É lógico, sem a estrutura que o Neymar tem hoje na seleção. É. Uma estrutura dessa aí, cara, o cara volta a jogar em 10 dias.
0: É.
4: Tranquilamente. Tranquilamente. Escuta o que eu tô falando. Se for grau 2, ele volta tranquilo e pode fazer até o trabalho de pré-copa antes da estreia.
0: Ô, Iago, você até comentou no nosso grupo, né, cara? O Neymar, pelo menos até a viagem, ele vai estar internado. Praticamente internado ali, rodeado 24 horas de médico, fisiologista, fisioterapeuta, nutricionistas e todos os profissionais de saúde possíveis pra focar na perna do cara. Então, assim, será que mesmo com tudo isso... Porque eu tô vendo um Awe aí, gente falando, ah, tem que cortar. Ah, tá vendo, tá levando o cara lesionado. Ah, vai jogar machucado. Será que é isso mesmo, Iago?
5: Cara, é o que eu falei lá no grupo mais cedo, a gente tava debatendo essa questão, né? A gente tem um grupo aqui da rádio onde a gente conversa muito sobre futebol praticamente o dia todo. É, cara, com a tecnologia e o dinheiro empregado na recuperação do Neymar, uma recuperação que vai levar 30 dias aí, ela vai 15.
0: Uhum.
5: Não, o cara faz crioterapia, o cara faz o... Nossa, toda a tecnologia aí voltada à recuperação da parte muscular, ele vai fazer o que tiver de melhor.
0: Crioterapia é aquela da temperatura, que diminui a temperatura? É
5: baixa gelo. Temperatura, ah, gelo, tal.
4: Banheira de gelo.
5: É, tem máquina também, tem tudo que dá pro cara tentar acelerar o processo de recuperação muscular aí, cara.
4: Só que o Neymar hoje não é banheira de gelo, é aquela câmera, né?
0: É, uma já câmera é outra tecnologia.
4: É diferente.
5: Hoje eu lembro muito bem quando o Dieguinho, né? O Dieguinho teve uma lesão séria, né? E precisava acelerar o processo de recuperação. O Goiás mandou ele pro Rio Grande do Sul, que eu lembro na época só tinha essa máquina lá. Era assim, 2 meses a recuperação, o cara voltou em menos de 30 dias.
0: Sério?
5: O Goiás acho que gastou no tratamento dele uns 60, 70 mil.
0: Caramba!
5: Pra fazer esse tratamento, pra acelerar o processo dele pra ele retornar. Acho que o Goiás ainda tava disputando Série A e ele recupera na velocidade, assim, recorde. Então é importante a gente lembrar disso. Com toda a tecnologia empregada, com certeza o Neymar estará pronto pra Copa. Agora, a questão que fica é, e a confiança do técnico da seleção que levou ele, né, com a informação do Santos que ele tinha condição.
0: Aí entra outro debate, né?
5: Aí é outro debate.
0: Aí é o debate, porque é o Santos falou que era só um edema.
5: Quebrou a confiança. O treinador já estava levando o Neymar meio que a contragosto, né? Por conta, né, do futebol em si, do Neymar, das lesões, da condição física. E aí chega uma dessa. A quebra de confiança aí talvez possa ser um problema e quem sabe a gente ter um corte do Neymar lá na frente. Eu não duvido, né? Estamos falando de um técnico europeu que não sente pressão em pegar um Neymar da vida e cortar ele da Copa.
0: Mesmo porque ele é maior que o Neymar.
5: Muito maior.
0: Ele é em nome, ele é maior que o Neymar.
5: Então assim, você pode ter certeza. Se chegar ali no dia 12, né, que foi o prazo.
0: Isso.
5: Dia 12. Se o Neymar não reunir condições de estar na Copa do Mundo, ele será cortado. E isso ficou bem claro hoje nas notícias que eu li, que é uma coisa que está definida pelo técnico da seleção. Se não chegar com condições, ele vai cortar. E eu acho que está certo. Porque o Neymar é muito mais jogador que qualquer um jogador da seleção. Mas, cara, você levar um cara lesionado, sem condição física, aí arriscar muito, né?
0: E aí tem um detalhe, então, a informação que a gente também recebeu hoje. O Brasil tem até o dia 1º de junho, Wesley. Ou seja, na segunda-feira, né? Segunda-feira, dia 1º de junho. Até segunda-feira, para entregar à FIFA a lista oficial dos inscritos. Se houver um corte a primeiro momento, teria que ser até segunda-feira. Deu segunda-feira, não cortou, o Brasil só pode pedir um corte do Neymar até o dia 12, como o Iago falou, com um porém, com um laudo médico que comprove que a lesão impossibilita o jogador de não jogar a Copa, de jogar a Copa. Então, resumindo o seguinte, se quiser até o dia 1º, pode cortar sem laudo. A decisão do treinador falou, cortou, tirou. Até o dia 1º. Passou do dia 1º, a CBF teria que provar via laudo que ele não tem possibilidade nenhuma via laudo médico de jogar a Copa.
4: Não, mas isso aí, eu penso que a CBF já está embasada, já está assegurada quanto a isso. O trabalho já está sendo feito, a recuperação do atleta. Cara, hoje a medicina mudou muito. A medicina, ela evoluiu de um tanto que eu acredito que se eu estivesse jogando, duraria mais uns 10 anos minha carreira.
0: Uhum.
4: Eu jogaria até os 45, tranquilo. Então, eu penso que para isso acontecer, cara, tem que ser uma lesão que atrapalhe demais na recuperação. Mas demais. Por isso que eu falo, grau 2... não me espanta. Grau 2, não. Grau 1, grau 2, tranquilo. Passou de 3, 4 em diante, amiga, aí já preocupa mesmo. Porque você, às vezes, ela mascara, ela não cicatriza, ela cria uma fibrose, uma capa em cima do músculo, dá parecer que o cara tá sarado, tá novo. Aí o cara vai e estira de novo. Agora, grau 2, grau 1, não. Se for isso mesmo, se ninguém tiver escondendo nada. Grau 2, eu te falo, que não vai precisar, né, de laudo nem nada, e eu tenho certeza que ele vai estar clinicamente bem para
0: a
4: Copa.
0: E aí a expectativa, Wesley e Iago, é que o Neymar esteja apto para jogar a partir do jogo contra o Haiti, que é a segunda partida da seleção brasileira na Copa. O Guga tá aqui ligado e falou, o Cristiano Ronaldo jogou a Copa de 2014 machucado na primeira fase, e Portugal saiu na primeira fase e agravou a lesão dele. É, teve essa situação mesmo, em 2014.
4: Mas é um caso esporádico, né, cara? Cristiano Ronaldo, Copa do Mundo, aí vale a pena.
0: Uhum.
4: Vale a pena você até fazer uma infiltração.
0: É.
4: Você, Copa do Mundo, você só vai disputar, às vezes, só ela.
0: Muitos ainda jogadores...
5: existe esse negócio de infiltração?
0: Existe, não, injeção,
4: existe,
0: né?
4: Existe, mas é muito raro, né? Muito raro, só se...
0: Antigamente o pessoal fazia muito, né, Wesley?
4: Demais,
0: esse negócio, tava com dor, colocava injeção pra jogar?
4: Normal, jogo importante, final de campeonato, jogo valendo Copa, classificação... Os caras infiltrava mesmo, infiltrava e jogava. Tinha vezes que os caras eram tão irresponsável, infiltrava por conta própria.
0: Nem com médico.
4: Não tinha mais esse tipo de, como é hoje. Hoje não. Hoje você tem todo acompanhamento, você tem exames feitos de 6 em 6 meses, né? Se o atleta tiver algo, né, no corpo dele que não seja prescrito pelo médico, aí o cara já tem uma punição, e o controle de dopagem da CBF também tem isso também.
0: Ô Iago, deixa eu te perguntar, pensando num contexto que a gente só conte com o Neymar da segunda rodada pra frente, ou vamos pensar no pior dos cenários aqui, um cenário bem pior, só conta com ele do 16 avos de final pra frente, porque agora nós temos 16 avos de final, né? Um jogo antes das oitavas. Na sua opinião, ainda compensa manter ele no elenco? Pensando assim, vamos usar ele só lá na frente ou não? É plausível o corte?
5: Cara, eu vou falar um negócio pra você. Pra usar só nessa ocasião aí, eu acho que eu cortaria. Tem o João Pedro, que você pode levar no lugar. Tem outros jogadores que você pode pensar. Né? Eu acho que aí é muita bobeira do treinador. Né? O Neymar, com 60% de condições, eu acho que ajuda. Agora, um Neymar com 50%, com lesão, sem ritmo, aí não ajuda não.
0: Sem,
5: cara,
0: participar dos treinos.
5: Aí é a responsabilidade do treinador.
0: É, tá aí, vamos ter muito o que falar desse assunto ainda nos próximos 15 dias, é porque vai dar pano pra manga essa situação da Copa do Mundo. 8 horas e 2 minutos, a Paixão Esmeraldina tem endereço certo. 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Já tem ouvinte com a gente aí?
4: Não, antes, só pra comprovar o que eu falei sobre os 10 últimos campeões das Américas.
0: Sim.
4: Trazer pra você aqui, ó. O 2016 foi o Atlético Nacional, 2017 o Grêmio, 2018 o River Plate. Aí, amigo, de aí, lá acabou. Pra cá, irmão.
0: Só deu nós.
4: Flamengo, Palmeiras, Flamengo, Fluminense, Botafogo e Flamengo.
0: Nosso Deus.
4: Então aí você vê o tamanho, né, do futebol brasileiro nas Américas, tá dominando.
0: É, e o Flamengo e o Palmeiras chamam atenção, hein? Monopolizaram também. É. O Fluminense e o Botafogo deu ar da graça ali, mas realmente o Palmeiras e o Flamengo, meus amigos, vamos ver o que vai virar esse futebol brasileiro nosso, né? Inflacionar demais, Palmeiras e Flamengo cada vez com mais dinheiro. O superávit do Flamengo, ô Iago, na última temporada, cara. Arrecadação, na verdade, né? Melhor dizendo, a arrecadação chegou a 2 bi, cara.
4: É grana, mano.
0: Cara, 2 bi.
4: Aí você fala assim, pô, como que um time desse tem que ganhar, cara?
0: Tem que ganhar,
4: porque senão a conta não fecha.
0: Porra.
4: O time tem que estar batendo aí final de Brasileiro, Libertadores, Copa do Brasil, todo ano.
5: Mantendo as comparações, né? Lógico, não tem nada a ver, mas vamos manter a comparação, por exemplo, do futebol goiano. O Goiás investiu, sei lá, num ano aí, 70, 80 milhões. Não subiu, tá pagando o preço agora caro, né? Então isso também vive o futebol aí do eixo São Paulo. Os caras aí que investem milhões e milhões precisam do retorno. Se não ganha, dá ruim.
0: É, aí assim, o Palmeiras e o Flamengo, eles são exemplos de investimentos que deram retorno. O Flamengo arrecadou 2 bi ano passado, mas ganhou Libertadores, foi muito bem no Mundial de Clubes, nos dois mundiais, né? Tanto no Super Mundial, como no Intercontinental. É, o Flamengo que tem um retorno, né? Aí é aquela coisa, mas rapaz, 2 bi é uma realidade, assim, muito longe da que a gente tem hoje. Vamos ouvir o Doente, então? Participe conosco. Fala, Doente!
6: Boa noite, Igo. Boa noite, Joãozão. Boa noite. Passarinho.
0: Bom.
6: Passarinho. Esse juiz que vai apitar o jogo do Goiás é o pior que arrumaram. Ele é o maior ladrão.
0: Ei.
6: Ele é o juiz mais caseiro que eu já vi na minha vida.
0: Bruno
6: Gaspar de Goianeira.
0: Gaspar, um abraço. Obrigado pela sua participação. O Gaspar adiantou uma pauta que eu ia trazer aqui com os meninos. Eu ia já comentar com vocês. A CBF, Iago Wesley, definiu Bruno Arleu para apitar o clássico entre Goiás e Atlético, Atlético Goiás, o mesmo árbitro que apitou o Goiás Cruzeiro,
4: sim,
0: jogo de volta. E aí, Wesley?
4: Cara, normal, pra mim é normal.
0: É, tudo certo.
4: Tranquilo.
0: Agora eu quero saber se o Iago vai pensar a mesma coisa.
4: Pra mim é normal.
0: Bruno Arleu, dava pra ser outro cara, não dava não?
5: Cara, eu tô...
4: Dava o Wilton.
5: É, eu tô mudando aqui a minha forma de pensar o futebol, eu acho que...
0: É,
5: cara, eu já fui um cara que preocupei muito com o juiz. Eu tô, assim, preocupado mais em ver o time jogar futebol pra ele não se preocupar com o juiz, eu acho que é mais fácil. É aquele negócio, se o time faz um bom jogo, mesmo que o árbitro erre, talvez não influencie no resultado. Então, se tiver que ganhar o Goiás, se fizer por merecer, entra, moço, faz igual fez no primeiro jogo, jogando no Ascioli contra o Atlético, faz 2 gols. Se o juiz errar alguma coisa e influenciar o Goiás tomar um gol, 2-1. Mesmo assim, o Goiás sai com a vitória. Porque, assim, é óbvio que esse juiz já atrapalhou a vida do Goiás. Mas aí, vamos lá. Tem o Anderson, que já atrapalhou. Tem o Wilton. Tem o Bruno Arleu. Tem aquele que apitou, que hoje tá na Federação Goiana. Como é o nome dele?
0: É o...
4: Qual?
0: Caio Max.
5: Não vamos ficar aqui falando de árbitro até quando? Até quando chega a todos prejudicarem.
0: Até acabar todos os árbitros.
5: E não tiver nenhuma opção, ou nós vamos querer sempre apitando o jogo do Goiás, aquele que beneficiou o Goiás. Então, acho que precisa.
0: Porque da mesma forma que prejudica, uma hora beneficia também.
5: É, rapaz, é aquele negócio. Vai precisar acabar todos os árbitros, porque todos prejudicaram o Goiás. Aí o que beneficia, nós vamos querer. É normal. O que beneficiou o Vila vai querer ele lá apitando. O que prejudicou o Vila também não vai querer. Então, moço, negócio é entrar dentro de campo. Nós estamos falando de um clássico. É um jogo pesado. Acabou de decidir um campeonato estadual que o Goiás não vencia 7 anos. Eu não sei por quê. Esse clássico parece que tá com dengue. Tá xoxo e capenga.
0: Também tô achando.
5: Não tem estilo de clássico.
0: Tá faltando
5: estilo.
0: Ninguém
5: fala nada. Parece que tá tudo normal. É um jogo comum. Tá chato, cara, falar em semana de clássico no futebol goiano.
0: Tá mesmo.
5: Ninguém fala, ninguém aparece... Né, os times estão aí parecendo que vai, é uma semana normal, tá faltando aquilo, aquele negócio que movimenta, aquela
0: polêmica.
5: Não vou falar pancadaria que dava nos clássicos, porque isso é incentivar a violência.
0: Mas aquele fator clássico,
5: aquele,
0: né,
5: fator,
0: cara?
5: Clássico, aquela coisa que motiva o torcedor, aquela fala que leva o torcedor pro estádio, né? Então, assim, perdemos a essência do futebol, né, disputado, do futebol bem jogado, do clássico disputado. Talvez seja o que a gente já vem vivendo no futebol goiano. É o fim das duas torcidas, é a questão aí de alguns dirigentes de alguns clubes não falarem mais, né? Então, nós temos hoje o Adson, tem de vez em quando aí o Jorge Bravo. O Vila não tem presidente, né? O Vila tem o Hugo, que representa tudo no Vila. Quando falo é o Hugo ou é o Policarpo, porque o presidente do Vila, assim, com todo respeito, não conheço pessoalmente, escuto muito bem dele, né, que é o Fábio.
0: Fábio Brasil.
5: Mas não vejo ele com postura de presidente, né? Igual o Adson Batista. Hoje o futebol goiano, praticamente, um presidente em exercício só tem o Adson Batista. Que é aquele cara que fala na derrota, fala na vitória.
0: Dá cara a tapa, né?
5: Cara, ele vai lá nem que seja pra xingar um jogador, mas ele vai.
0: É.
5: Ele vai. O torcedor já espera o showman aparecer. O Watson é um showman, cara.
0: É uma atração à parte.
5: Ele,
0: né,
5: não é só um dirigente, ele é um showman. Eu espero os jogos do Atlético acabar. Falo pra você que às vezes eu assisto metade do jogo, mas a coletiva assista ali inteira.
0: Espera a coletiva, né?
5: Eu assisto.
0: É, o Watson, ele virou um personagem no futebol goiano, no sentido bom da palavra, é claro, né? E eu entendo muito isso que o Iago fala. E eu acho, ô Iago, na minha opinião, que os torcedores do Goiás sentem falta de uma personalidade como essa ali no lado do Goiás, que durante muitos anos foi o seu Ailê, né? Isso aí é indiscutível. O seu Ailê, maior dirigente da história do futebol goiano. Depois que o seu Ailê nos deixou, aí parece que não só ele, mas também uma lacuna ali, um espaço que acho que o torcedor do Goiás pensa nisso, né? Fica ansioso por isso, né, ô Iago?
5: É, mas acho que o torcedor tem que esquecer esse negócio. Vamos pro clássico, né? Torcer pro Bruno Arleu fazer um bom trabalho. Se ele errar, nós vamos arrebentar ele de novo, porque essa é a função, né? Se ele errar, a responsabilidade é dele, assim como o jogador quando falha, a responsabilidade é dele, né? O zagueiro falha, toma o gol, nós chega a lenha. Essa é a função, né? Nós estamos aqui sentados aqui no ar-condicionado e vamos comentar, é isso aí.
0: Aqui, o Carlos Oliveira, o Bruno Arleu está apitando a Série A bem. Ele melhorou muito. O Bruno Arleu, cara, hoje é um dos principais árbitros do quadro da CBF.
7: Falar de arbitragem antes do jogo, cara, eu acho assim, até às vezes até injusto pelo trabalho que ele ainda não fez.
0: Uhum.
7: Ah, mas é lógico que ele errou lá atrás, é isso e aquilo. Beleza. Ele vai carregar isso com ele. Você acha que não?
0: Claro, hein?
7: Ele vai carregar, ele vai entrar em campo sendo sabedor que, opa, pera aí, eu já
0: errei contra esse time aqui.
7: Pra ele, às vezes, ele não errou.
0: Às vezes, é.
7: Certo?
0: Mas pra a pressão ele chegou lá.
7: Mas deve ter chegado uma cobrança.
0: Chegou, claro.
7: Algo assim. Agora, depois do jogo, aí a gente analisa. Às vezes o cara tá lá, vai fazer um trabalho, porque eu penso que todo árbitro ele entra pra acertar, não pra errar. É lógico que existe umas situações que só no futebol mesmo.
0: Uhum.
7: Mas eu penso que tá de bom tamanho pra um clássico desse. Tá de bom tamanho. Bruno Arleu, né, de Série A, tá apitando jogos grandes aí, então a importância é essa, jogo grande pra um árbitro que vem apitando Série A, jogos grandes também.
0: E na Conmebol Libertadores da América, o Palmeiras faz 4-1, Andreas Pereira aos 50 minutos, faz 4-1, virou goleada lá no estádio do Palmeiras.
7: Nossa, essa audiência aqui.
0: É, o John Arias marcou com 5 minutos e aos 44 também, 2 gols do Arias, Alan. E olha o curioso, olha que engraçado, o Iago, tá 4-1 pro Palmeiras e o Júnior Barranquilla tá com 58% de posse de bola.
5: Caramba.
0: Tá com posse de bola e tá tomando um gol atrás.
5: Posse de bola mentirosa. Essa é assim,
0: tá vendo?
7: Eu te dou a bola, mas eu faço o gol.
0: Isso. Pronto. Aí, ó. É 58% isso, de posse de bola. O jogo é na casa do Palmeiras, tá? O jogo é na casa do Palmeiras. O Barranquilla tem quase 60% de posse de bola e tá tomando uma sonora goleada. Carlos Oliveira. O Bruno Arleu dava muito cartão. Hoje não dá tanto cartão. Cássio Vargas. Assim como o Hugo, o Adson não é presidente do Atlético. Mas ele é CEO da SAF, o presidente é outro. Exatamente, o presidente do associativo ainda é o senhor Valdivino, mas enquanto CEO da SAF, do Atlético, que é sim uma SAF, o Adson ainda exerce autoridade lá no Dragão,
7: cara,
0: do Brasil.
7: As principais figuras, aonde você tem que buscar algo e ouvir também, é o Adson e o Hugo. Pode colocar, as outras pessoas têm uma importância tão grande, como o Fábio, como o presidente... o Valdivino José de Oliveira, que encontramos ele no último jogo no estádio Antônio Ascioli, por sinal tá muito bem lá em Brasília, mandar um abraço para ele, que ele é ouvinte nosso, né, doutor Valdivino, e nós temos ali figuras importantes, hoje, no Atlético, todo mundo sabe, Adson Batista, a quem você vai recorrer? Adson Batista. A quem você vai elogiar? Adson Batista. No Vila, a mesma coisa, Hugo Jorge Bravo. Temos hoje um presidente que é o Fábio Brasil, não é isso?
0: Exatamente.
7: O Vila. E mas temos ali o presidente de finanças, que é o Hugo Jorge Bravo, que toma conta, que dá cara pra bater, vai na coletiva, né? Fala na hora que ganha, fala na hora que perde, chama a responsabilidade pra si. Sabe por que isso aconteceu?
0: Por quê?
7: Porque os jogadores diminuíram. Os jogadores diminuíram. Antigamente não precisava do dirigente chegar a público. O dirigente chegava esporadicamente, uma situação ou outra. Mas o clássico, os protagonistas dos clássicos eram os jogadores. Era lá do Vila, lá do Goiás, lá do Atlético, que fazia, que levava a torcida. Então eu penso que os jogadores diminuíram e na falta desse ídolo, dessas pessoas que chamam a responsabilidade, o Adson fez porque era necessidade. Tinha que ser ele. E lá no Vila, o Hugo Jorge Bravo.
0: 8 e 13. 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João Tavares, de Maceió. Boa noite a todos vocês. Sou o Dragão. Abraço a todos. Valeu, João, de Maceió.
7: Galera lá de cima, lá do Nordeste, né? Galera lá, eu também tô acompanhando o sorteio lá de Santa Cruz, lá, sobre a festa do final de ano. E aí a galera invadiu aqui, né? Torcedor de Santa Cruz, povo lá de Maceió. Então, obrigado aí por essa audiência aí. Nós estamos também acompanhando lá o sorteio da TT Coral.
0: Olha só, então um abraço aí pra toda a galera de Pernambuco. Vocês são muito bem-vindos aqui no Boleiragem, viu? Galera chegou em peso aqui. Torcida do Santa, é, Wesley?
7: É, exatamente. Aí, o tricolor do Arruda.
0: Grande torcida do Santa Cruz. São bem-vindos aqui também no Boleiragem. Valeu, pessoal. 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Tem muito do futebol aqui.
5: Quando a gente fala que futebol é cultura, esse dia eu falei, ó, o futebol goiano é fraco por conta da cultura de futebol.
0: Sim, né? Concordo.
5: Cultura do futebol. Aí você olha, por exemplo, o torcedor que acompanha aí. Um motor envia um link, a galera tá tudo acompanhando.
0: Não, a galera entrou assim, foi de uma vez, né?
5: Uma porrada de gente.
0: Ô, mano, gente, vocês que chegaram de Pernambuco, manda no chat aqui. Sou de Pernambuco, só pra eu ter um termômetro aqui. Vai, um salve aí pra Pernambuco, um salve pra Recife. Manda aqui a galera do Nordeste que tá aqui na nossa live. O João Tavares já falou que tá acompanhando de Maceió. Oh. Você que está acompanhando do Recife, manda aqui pra eu ler seu comentário. Vou mandar um abraço pra você. Vamos ver, chegar a galera aqui. Ô Iago, teve um ouvinte nosso aqui, o Raul Martins. Brisado, o Ailê, seu Ailê também não era presidente e mandava em tudo igual o Hugo hoje, não concorda?
5: É, ué. O Ailê, hoje o Hugo faz no Vila o que o Ailê fazia no Goiás. O Adson faz no Atlético o que o Ailê fazia no Goiás. E é isso, né? Manda quem tem competência, né? Obedece quem não tem. Eu acho que esse é o sentido das coisas funcionarem desse jeito, né? Você vê o Hugo com a voz ativa, você vê o Adson com a voz ativa, o Ailê tinha essa voz ativa. Hoje, o único clube que não acompanha, né, esse sentido aí é o próprio Goiás, que hoje tá e a Deus dará.
0: Rapaz, ó a galera aqui, ué. Rondônia, ó a galera aqui, deixa eu Natal. Ler aqui. O Leonardo Oliveira, sou de Natal. Um abraço, nossa, Leonardo. O Arão Gonçalves, sou de Rondônia. Ariquemes, Ariquemes, menino. Aí é quilômetro, hein? É. Nossa senhora. Um abraço, Arão. Olha o Leonardo, Verdão Roxo. O Neilton, olá, acompanhando o maestro Wesley, aqui do Recife.
7: O que é isso?
0: Ê, motor, será que esse Wesley tem moral nesse Recife, ou Iago?
7: Galera,
0: tem nada, né?
7: A torcida chega forte.
0: Que isso, Neilton, obrigado. Tá aí, ó, você tá acompanhando o Wesley aqui na Bandeirantes Goiânia. Em novembro o Wesley vai estar aí, né, Wesley?
7: Novembro, a partir do dia 7 de novembro teremos o evento lá da TT Coral. Todo mundo convidado aí pra participar.
0: Legal demais, né? Essa interação aqui interestadual. Eu sempre falo aqui no Boleiragem, Iago, o Boleiragem, ele não é um programa regional não, cara. Não é regional, ele é nacional e internacional, porque, cara, a audiência que o Boleiragem tem fora aqui de Goiânia, claro que tem uma audiência gigantesca aqui, mas fora é absurdo. Ó o João Buiu, sou de Uruana.
5: Uruana, Rondônia, caraca, bicho.
0: Eu tô te falando aí. Olha o Neymar, perfil Neymar Júnior, ligado aqui em Serra Talhada, nossa, Pernambuco.
7: Nossa, é longe, hein?
0: Tá.
7: Essa aí é chão também.
0: Tá te chamando de maestro aqui, ó, maestro.
7: Valeu,
0: Wesley,
7: irmão, obrigado.
0: Serra Talhada. Serra Talhada fica quantos Pernambuco quilômetros será da capital, hein?
7: É longe. Não sei te dizer, não, mas é longe.
0: Fala aí pra gente aí, Neymar.
7: É longe. Ô, mas longe.
0: Que invasão, Iago. Eu nunca tinha visto isso aqui, não. É no Boleiragem.
5: Pois é. Não, mas já aconteceu.
0: Já?
7: Algumas vezes já.
5: Isso é bacana.
0: Direto. Legal demais. Galera invadiu aqui. Legal demais. Douglas perguntou, Iago, e o Rato? Vale renovar?
5: Não.
0: Melhor, ele quer renovar? Melhor, ele quer renovar?
5: Não, ele quer. Quem que não quer ficar aqui chupando uva debaixo desse pé de uva, que é o Goiás, como diz o Wesley.
0: Ganhando ali.
5: Ganhando 300 mil.
7: Tá louco.
5: Quem não quer?
0: Você
5: não quer, não? Ó, um serviço aqui, ó. Vamos lá. Nós estamos aqui com 5 meses já do ano. Hoje nós estamos no mês 6 já, né?
7: 5, né?
0: Mês 5.
5: 5 meses. Você receber 300 mil por mês. Faz a conta, dá 1 milhão e meio?
7: Isso. É.
5: sem chutar uma bola. Bom meu demais. Amigo, oh, essa uva aí eu queria.
7: Esse pé de uva é bom demais. Esse 228 quilômetros de Recife pra Serra Talhada.
0: Ó, o Tiringa falando, Serra Talhada é a terra do Tiringa. Aí, ó, é? Tiringa, ele tá falando aqui, ó.
7: Que isso, Tiringa?
0: Rapaz, ó, o Vinícius Goulart tá nos ouvindo lá em Tampa, em Tampa, na Flórida, nos Estados Unidos. Rapaz do céu. Aí o povo tá mandando, agora eu vou ter que ler todo mundo, gente. O você pode fazer.
7: Itaguari, ó,
0: Petrolina, aqui, ó. Pernambuco.
7: Petrolina, é.
0: Petrolina. Ué. Marcos Moreira, lá de Goianésia. Alô, Goianésia.
7: Campos Verde de Goiás.
0: É, deixa eu ver quem mais aqui.
7: O Neo Afonso.
0: O Rosivaldo, Guaraí, Tocantins. Itamar Xavier, Palmas, Tocantins. Pegue água, sua audiência aí. Olha o povo de onde tá ouvindo a gente. Olha o Paulo Antônio. Irecê, Bahia.
7: Vixe, direto de Palmas.
0: Palmas, Petrolina, quem mais aqui?
7: Que isso, Iago?
0: Wilson, sou do Urias, eu também sou do Urias. É. Eu também moro no Urias.
5: Rapaz do céu, a audiência do Brasil inteiro, rapaz, né? Que maravilha. Olha Bolera, que Boleragem, ele é um case de sucesso, claro, já, né, cara? Ele é um negócio que a gente começou assim, meio que...
0: Quebrou a bolha, né? Pode falar, né?
5: Quebrou, cara. A gente
0: furou a bolha.
5: Furou a bolha. É. Furou a bolha, assim... Fenômeno.
0: Olha o patrocínio, tá ouvindo lá de Terezinha, Mato Grosso.
7: Terezinha,
0: Mato Grosso. Marcos Roberto, Vicente Pires, do Distrito Federal. Ah, o Fernando achou que eu ia pegar aqui a... Fernando, é. Olha o Fernando. Acho só que o apresentador é novo, o Iago, eles vão chegar no bet. Vai não, irmão. Ó, deixa eu falar aqui pra vocês. Tem um ouvinte que mandou uma mensagem.
5: Só que eu queria que o torcedor que acompanha, ou a pessoa que acompanha, deixasse o like, né? Porque nós temos aí 900 pessoas aí simultâneas.
0: 1.015 agora.
5: 1.015? Cara,
7: quanto?
0: 1.015 pessoas.
5: Nossa, mas o like tá baixo.
7: Bota o like.
5: Pessoal que tá aí,
7: tem que subir aqui,
5: like.
7: Ó, 200 likes.
5: Ou no mínimo 500 likes, né, cara? Pra ficar um negócio
7: sobe
5: assim bacana.
7: Sobe like, 201, Iago. Foi falar, aumentou.
5: Falar, então subiu. Deixa o like aí, vamos pra cima.
0: Ó, o Marcelo Peixoto, Esmeraldino, lá em Atlanta, nos Estados Unidos. Ó o Pedro Henrique Soares, em Dallas, no Texas.
5: Que rapaz, é isso, rapaz.
0: Meu Deus do céu.
5: Boleiragem aí.
0: Escuta aqui, Giovanni Lima, Califórnia, São Francisco.
5: É internacional a boleiragem, rapaz.
0: Rapaz, eu tô assustado, começa a me assustado.
5: É, tem dia que a bolha furou ele.
7: Mas aí aqui, ó, o cara até pagou aqui, Wagner de Taguari.
0: Ó, tem uma mensagem de ouvinte assim, eu achei interessante. O David Júnior, ou Davi Júnior, vocês que são do Nordeste e estão acompanhando, sabiam que o Gordiola tá aqui no Tigrão? Ele fez história por aí, né? O Gordiola é o Guto Ferreira. O Gordiola fez muita história. Quais times do Nordeste?
7: Esporte.
0: No Esporte, né?
7: É, foi subiu, bem no Esporte, né? É. Agora essa audiência aqui, eu tenho que falar que essa audiência é espetacular. Luiz Gama, grande Luiz Gama, tocha vermelha. Sabe o que ele falou?
0: Pai da emoção.
7: Ele falou aqui, ó, Serra Talhada é onde nasceu o cangaceiro Lampião. Rapaz, o Luiz, ele sabe de
0: só
7: tudo.
0: Só o Gama, cara, mesmo pra saber disso.
7: Gama é espetacular. Obrigado, Gama. Você aqui abrilhanta esse programa demais, com a sua classe, demais, com a sua qualidade em comentar. Um grande abraço, Gama.
0: Rapaz, mas que honra, hein, saber que o Luiz Gama tá acompanhando. Eu fiquei até nervoso aqui,
7: rapaz,
0: agora pra apresentar.
7: Rapaz, nossa, que pompom, que...
0: Não, e agora eu falei que ia falar do lugar do povo, ô Iago, e tá chegando mensagem atrás da outra. Vou ter que ler. Ó,
7: Curitiba.
0: Felipe Escobar, Curitiba, Paraná. Pedro Aleixo, Iago, já deixei meu like, sou esmeraldino, setor Real Conquista, aqui em Goiânia.
7: Eu vi um aqui lá de Camargo.

0: botou pra mim um traje.
1: Deixa eu ver.
0: Comprei ele lá hoje, mas. Não, o traje
1: você vai
0: ver
1: depois. Ah, você vai entender, você vai produzir, entendi.
0: Só que o que ele fez, cara? Ele mandou presente pra todo mundo.
1: É mesmo?
0: Mandou pra todo mundo.
2: Que massa, Iago.
1: Rapaz.
0: E aí a gente vai mostrar aqui, ó. 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
0: 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Até brinquei com o Pedro Lima hoje, falou, ó, avalia o chapéu, vê se é bom. 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O rapaz, esse chapéu aí é um chapéu da maior qualidade, chama Pralana.
1: Pralana?
0: Oh, é, o torcedor depois vai pesquisar, e eu peguei um chapéu desse lá pra mim, que eu quero ir no
2: espetacular.
0: Estilo.
1: Rapaz.
0: E aí, rapaz, ele falou, isso aí é fenômeno, mestre. Então, o Gastor mandou pra todo mundo, o João já levou a dele hoje, olha aí, ó.
1: Rapaz, olha que camisetona
0: qual
1: bonita.
0: É essa aqui essa eu é acho qual? Que é a minha. Essa é a minha.
1: Rapaz, aí, bonita, hein? Olha ver. Só, lá da Red Horse.
2: Tecido marca gostoso, tecido bom.
0: É. Aí ele mandou pro motor,
2: deixa eu
0: pro
2: Wesley, deixa eu... Daí, vai olhando aí.
1: Rapaz, eu vou falar pra você, o pessoal da Red Horse mandou uma sacola
0: pra sortear aqui. Pro torcedor, ele não esqueceu.
1: Ah, vai ter pra sortear?
2: Uai, mas
1: sortear.
2: E se ganhar um lá de Dallas?
1: Não, como é que vai fazer pra mandar esse povo
0: aí
1: lá?
0: Aí tem que ser o torcedor daqui,
1: e se o pessoal do Pernambuco ganhar
2: essa? Não, se ganhar tem que mandar, ué.
0: É sua.
1: Ó a sua aí, Wesley, ó.
2: Que é isso, irmão?
1: Rapaz, bonita, hein?
0: É...
2: Top, topíssimo aí.
0: Essa aqui é sua.
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0: E assim, não é querendo ser pidão, não, mas você quiser mandar aí, presente, é uma coisa que a gente não refuga.
2: Aceita com o maior coração.
0: E olha o que ele mandou pra mulherada aqui também, cara. Olha pra fazer um sorteio.
1: Esse não vai sortear?
0: É, mas vamos sortear. Vamos sortear na sexta-feira amanhã.
1: Beleza.
0: Sexta-feira nós vamos sortear aí. Tá na frente aí, ó.
1: Então pronto. Você que quiser ganhar as roupas da Red Horse, vai vir aqui na live amanhã. Aí amanhã a gente sorteia, Iago?
0: Amanhã a gente sorteia. Amanhã vai rolar o sorteio aí da Red Horse. Então, o pessoal aí, o cara que tá assistindo aí, tá querendo dar um presente pra mulher, vai vir aqui no Bolerói e falar, rapaz, vou ganhar essa peça feminina aí, né? Vamos sortear uma masculina também e vou levar pra esposa. Ele já faz a moral no final de semana. Então, meu amigo,
1: ó,
0: mais uma vez, você que gosta da moda country, lá você encontra tudo. Chapéu, bota, você que gosta de laçar, rapaz, ele tem um negócio do laço lá que eu fiquei encabulado. Comprou uma botona invocada lá também. 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
2: Eu já tô com a minha.
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1: Valeu demais, pessoal da Red Horse. Top demais. O Wilson Bueno. Iago vai voltar pra chácara do Joãozão todo estiloso com a Red Horse. É, mano. Vai mesmo. Agora já tá preparado. Olha o Sargento Nunes. Boa noite, turma. Apareceu, hein, Sargento Nunes? Depois vocês falam que eu sou contra o Neymar. Ele é aquele cara que ficou de recuperação no dia da prova e foi pego colando. Ao invés do pai corrigir, o pai compra o colégio e ele tira nota 10. Ele tem umas sacadas muito boas, né, Sargento?
0: Sargento Nunes é um cara que, assim, eu acho ruim ver ele só aí no chat. É um cara que já convidamos diversas vezes.
1: Tinha que vir aqui.
0: Não vem.
1: Eu já vi o Sargento Nunes pessoalmente, sabia?
0: Nunca vi.
1: Eu encontrei ele no jogo da Aparecidência, Wesley. E ele é sargento mesmo, né? Só no Instagram,
2: bombeiro,
1: não.
2: Bombeiro,
1: ele é de verdade, sargento
2: bombeiro,
1: mesmo.
2: Bombeiro, pô.
1: Tá escrito lá na roupa dele. SGT Nunes.
2: Nunes.
1: Eu encontrei sargento lá no Nunes. Aníbal. E aí eu gravei um vídeo com ele. Vem cá, sargento, no programa, uai.
0: Não, o Sargento Nunes é um cara que tá aí todo dia. Tinha que vir aqui no programa, ó. Dia de sexta-feira, pra gente boleirar, falar de futebol. Um cara que tem umas sacadas. Eu gosto muito das rimas.
1: As rimas dele é boa.
0: Queria ver ele fazendo uma rima falada. Aqui só ver digitado, eu queria ele aqui. Né, ele mandava áudio aqui no programa, não sei se você lembra.
1: Verdade,
0: a voz, ele parou. Taquara rachada, era bom demais.
1: Será
0: ele parou.
1: Que ele manda um áudio hoje? Sargento, manda um áudio hoje. Inclusive, falar em áudio, deixa eu ouvir o áudio da galera, que eu sei que tem uma galera aqui já me cobrando. Vamos ouvir o Fala Doente. Fala, Doente.
3: Boa noite, pessoal do Boleragem. Igor, Joãozão, Wesley, Motozinho, Iago. Manda um abraço aí pra galera do GR.
1: Opa!
3: O Maico, Roniele, Arrascaeta, tudo torcedor do Tigrão.
1: Que isso, hein?
3: Aqui quem fala é o Carlos Cabeça, Senador Canê.
1: Valeu, Carlos.
4: Vila!
1: Ô, Carlos, valeu, tamo junto. Obrigado, irmão. Fala, Doente.
5: Boa noite, Igor. Boa noite, Iago. Boa noite, João. Boa noite, Wesley.
1: Tudo bem?
5: Ô, Joãozão, contrata o Marcelo Borges pra rádio. Ele é um ótimo comentarista. Já embora tá ele falou uma besteira, né? Que ele falou assim que.

0: As rádios fazem mídia de graça para os clubes. Eu não penso assim, porque se não fosse os clubes, os patrocinadores não patrocinariam a rádio. Então não é de graça. Tudo bem que às vezes vocês falam dos clubes, o nome dos clubes, realmente vocês não cobram por isso, mas vocês ganham através da mídia que patrocina vocês, você entendeu? Então, é uma parceria, ambos. Se não existissem os clubes, não existiriam os programas esportivos, ok? É o Heleno que tá falando. Ô, Iago, fica bravo comigo aí não, eu sou seu parceiro, viu, Iago? Bravo aí não. Que um abraço isso, rapaz, aí pra vocês aí, bom programa.
1: Valeu, Heleno, obrigado.
2: Se tem uma coisa que a gente não tem aqui, é mimimi. Aqui o áudio chega,
1: e nós
2: não
1: roda
2: tem
1: mesmo.
2: Filtro. Nós se você mesmo. Falar besteira,
1: vai
2: provavelmente se a gente ver o outro áudio seu, a gente não vai passar novamente, mas ele vai rodar, porque exatamente. Aqui não tem censura. Aqui eu acho que, desde que eu cheguei à Rádio Bandeirantes, é uma coisa que eu vejo aqui nessa casa que tem, é a questão de você ter a sua liberdade de expressão. E eu acho que isso anda faltando não só em Goiânia, em Goiás, mas no Brasil inteiro, né? Acho que é difícil ter um lugar onde é lógico que você é responsável por tudo que você fala. Se você falar besteira, você vai responder por isso.
1: Arcar com isso.
2: E você vai ter que arcar com isso. Mas aqui, cara, não tem ninguém que cerceia a opinião de ninguém. Isso é importante. Deixa nós não fazemos também isso.
3: Deixa eu mostrar um pouquinho aqui, porque lá, eu linkei a nossa live do Boleiragem com o sorteio lá do pessoal lá da TT Coral. E agora nós estamos aparecendo lá no fundo, lá na tela.
1: Mostra
3: na
1: aí,
3: tela
2: mostra
3: do,
2: aí, mostra aí.
3: Na tela lá do sorteio lá do Fred, grande Fred.
1: Coloca aí.
3: Olha lá, ó, tá, eu estou lá no fundo, ó, olha lá, a Rádio Bandeirantes está lá no fundo.
1: Olá, rapaz.
3: Estamos todo mundo aí acompanhando.
2: Aí, esse tem que aqui fazer mais vezes
3: é o estúdio.
2: Aí,
1: que a legal,
3: galera aí, ó,
1: cara.
3: Todo mundo no sorteio lá da TT Coral. Mandar um abraço aí pra todo mundo que está participando aqui do sorteio dos times da TT Coral. Fred, um abraço, tá? Um abraçando você, um abraço a todos aí da TT Coral. Tamo junto aqui no estúdio da Bandeirantes, acompanhando o sorteio de vocês aí do jogo festivo, né? Do torcedor do Santa Cruz. Um grande abraço aí.
1: Que legal, cara. Um abraço aí pra toda essa galera. Rapaz, mas que galera firmeza, hein? E é muita gente lá da TT Coral. Rapaz, essa torcida do Santa Cruz, vou te falar, ela é espetáculo, viu? Essa torcida do Santa, eu queria falar não, mas é espetáculo, viu? Que é isso? Que galera, gente boa. E ainda voltando aqui ao assunto do Heleno, Iago, é isso aí, ele mandou a opinião dele, a gente colocou aqui e tá tudo certo, é o modo dele de ver. E tá tudo bem, claro. A gente respeita, discorda e respeita, né? Da mesma forma que os clubes, né? Que nós dependemos dos clubes, Heleno, como você falou, nós ligamos o torcedor aos clubes. Porque o torcedor, ele não vai no CT, a maioria deles, né?
3: Deixa só um pouquinho aqui, ó. Nós estamos ao vivo. Ô, galera, pode falar que nós estamos ao vivo aqui no estúdio da Bandeirantes, acompanhando aí esse sorteio aí da TT Coral, né? Dá um alô aí pra essa audiência espetacular aí, Fred, todo mundo, tamo junto, um grande abraço aí pra vocês.
1: Show de bola. Tá aí o pessoal.
3: Que isso, velho.
1: Que isso, hein?
3: Espetacular, muito bom.
1: Legal
3: muito
1: demais,
3: bom mesmo.
1: Bacana demais. Tem mais doente aí, Mafra? Então fala, doente, fala com nós.
4: Fala, meus amigos do Mocheragem. Grande abraço pra vocês aí. Wesley, o Adorno, o Periquito Moché. O Joãozão não tá aí, né? Mas se estiver ouvindo, um abraço pra você também, Joãozão. Pelo amor de Deus, não traz o Borginho, não. Mais um Moché, não. Mais um Moché, não. Pelo amor de Deus. Traz aí o Paulo Nunes, o Ivo, Alain Mineiro, Roberto Oliveira. Traz esses caras aí, moço. Traz algum jogador do Vila. Chega de tanto mochê nessa rádio. Grande abraço, é Vila!
2: Rapaz, se todo mochê, se todo mochê fosse igual o Borginho, com a coerência e a responsabilidade que ele tem pra comentar.
1: E a imparcialidade. E acima de tudo, o conhecimento técnico, né? Ali entende só um pouquinho, bicho, tá? Entende só isso aqui, só o tiquinho.
2: Sabe qual é um dos maiores prazeres que eu tenho quando eu chego aqui na rádio? É eu estar sentado comentando com o Wesley, que é um cara que já é respeitadíssimo, já foi um grande jogador de futebol. É o Cacauzinho, quando eu topo o Cacau ali nos corredores, quando eu topo o Borginho, que, né, teve aqui hoje na rádio. Cara, pra mim é um negócio assim, fora da curva. Você tá no meio de leão, meu amigo, você vai rugir.
1: Aí já pensou se você fosse focar com a bobeira e falar assim, ah não, mas o Wesley jogou foi no Atlético.
2: Que daí, moço, eu tô preocupado.
1: O Wesley
2: não
1: fez gol no Goiás.
2: Não tô preocupado com isso não, cara, eu
3: quem
2: não sei isso aí não.
3: Já pensou? Ganha muito, caso o João consiga trazer o Borginho, que será uma alegria tremenda pra nós, somos nós da equipe.
1: Claro.
3: É bom trabalhar com pessoas grandes, pessoas que sabem, pessoas que entendem do negócio. como o Borginho, né? Grande Marcelo Borges, que tenho, né? Tive o prazer de conhecê-lo lá no velório do Edson Rodrigues, né? Mas já o acompanhava quando jogava. Então, Borginho, cara, o Borginho vindo para Bandeirantes, para nós pode ter certeza. O João não vai errar nessa contratação.
1: 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Seguinte, vamos fazer uma rápida parada aqui no Boleiragem, mas ó, não saia daí. Tem muito mais doente que vai falar com a gente aqui na volta. Vamos colocar o áudio de todo mundo. Vamos falar muito do clássico, muito do Tigrão, que vai jogar com Londrina. Estamos juntos até as 9 horas, 8h33.
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1: Boa noite, 8h36, muito boa noite, você está no Boleiragem aqui na Bandeirantes Goiânia, seja muito bem-vindo, muito bem-vinda, vamos junto até as 9 horas da noite, rapaz, e que audiência sensacional, hein? Que audiência magnífica do Boleiragem aqui hoje. Copa Libertadores da América segue Palmeiras 4, Júnior Barranquilla 1, rodada 6, primeira fase. O Palmeiras está se classificando para as fases finais da Libertadores. 2 gols de John Arias, Alan e Andreas Pereira marcaram para o Palmeiras. O Pedro Aleixo tá falando hashtag Borginho no Boleiragem. Vamos trazer ele um dia.
3: Com certeza.
2: O Borginho já esteve no Boleiragem, mas a casa aqui é do Borginho.
3: A casa é dele.
2: Rapaz, é uma honra estar com o Borginho, que a hora que ele quiser e tiver disponibilidade, que o Borginho, ele é corrido, você sabe, né?
1: Claro.
2: Ele saiu daqui, meu amigo, com pique de jogador. A corrida que ele deu daqui pro elevador.
3: Ele tá na passada.
2: Ele joga em qualquer clube goiano.
1: É, o Borginho, rapaz, e tá inteiro ainda, hein?
2: Tá, o Borginho tá bem
1: pra caramba. Rapaz, eu fico pensando, se botar o Borginho e o Wesley ali no meio de campo organizadinho, dá pra aposentar uns dos nossos times aí, Wesley.
3: Oh, jogar com um jogador bom não tem dificuldade.
1: Já leu o que você tá pensando.
3: O cara, né? O Borginho é inteligentíssimo com a bola no pé, então seria, eu pensei no meio campo, assim, atacante ia ter oportunidade toda hora de fazer
1: dá
3: gol.
1: Dá uns 40 dias pra eles fazer a pré-temporada. É, faz uma pré-temporadazinha ali, mano, 40 dias na pré-temporada.
3: Tranquilo,
1: suplemento, com certinho, rapaz.
3: Hoje joga. Tá tudo fácil. Hoje o tal do Monjar ajuda todo mundo. Tá tudo fácil. Os caras perdem peso, fica magrinho.
2: Você viu que o Joãozão já tá tendo até pescoço? O João parecia uma tartaruga enfiada na cabeça. Agora você olha o João, o pescocinho dele tá
1: altinho, né?
2: É, você sabe o que significa isso, né?
1: Sei. A gente sabe. O Silvio Deus, Borginho fala a verdade, doa quem doer. O Moacir tá conosco aqui, o Wellington Cardoso. Tem mais doente aí, Mafra? Fala, doente, fala com nós.
12: Boa noite, pessoal do Boleiragem.
1: Boa noite,
12: Igor. Boa noite, Wesley. Boa noite, Iago. Aqui quem fala é José Roberto, setor Santos Dumont, Aparecido de Goiânia, torcedor do Vila Nova. É, Wesley, a pergunta é mais pra você. Wesley, você foi jogador de futebol, mas você ainda é do tempo que a saída de bola era o chutão do goleiro lá pro meio de campo.
3: Exatamente.
12: Sempre era assim, eu acompanhava. É, hoje, você não consegue meter pressão no outro time se você não tiver construção com zagueiro. E eu nunca vi... comentarista nenhum falando para melhorar o time, colocar um zagueiro na saída, eu não vejo comentário. Que você acha disso, você que já foi jogador de futebol?
3: Olha, boa pergunta, dele. É importante, é porque o futebol hoje mudou muito, né? Uhum. Hoje as fases do jogo, ela requer uma construção desde o goleiro até o centroavante.
1: Certo.
3: Então o goleiro mudou, evoluiu, vai ter que saber jogar com os pés, o zagueiro idem, só que eu penso que o futebol brasileiro ainda não está tão preparado para esse tipo de coisa.
1: Tecnicamente falando.
3: Tem hora que é melhor você jogar no seguro.
1: Faz o simples.
3: Quebra, sai, diminui o espaço e briga pela primeira e segunda bola. Eu ainda sou mais a moda antiga. É claro que você não vai sair jogando quando a marcação tá alta. Aí eu penso que ia ser também arriscado, né? Demais, imprudente. Exatamente, a palavra certa é essa. Então eu tenho certeza que pro jogador tirar a responsabilidade dele, principalmente os zagueiros, os laterais ali, joga a bola no espaço vazio, joga pro ponta brigar, joga pro centroavante brigar, se não der pra sair construindo. Não é toda hora que a gente vai sair construindo. Porque senão, amigo, aí é abusar demais e ser imprudente demais com a bola.
1: Ô Iago, dentro desse assunto que o Wesley tá ressaltando, do futebol moderno, o Daniel Paulista é um treinador moderno, né? No sentido bom da palavra, um treinador inteligente, com ideias inovadoras. Só que o torcedor do Goiás, eu lembro alguns jogos atrás, ficou grilado com esse negócio do zagueiro. O Luizão tava tentando sair tocando ali, às vezes essa saída de bola mais pra cá. Aí onde é que a gente acha, cara, um intermédio aí, um meio termo entre esse futebol moderno e esse que tá arriscado, o zagueiro não tem muita técnica?
2: Ah, eu acho que é o seguinte, o futebol moderno, ele é bonito, bem jogado. Quando sobra qualidade técnica. Uhum. Mas o futebol moderno não precisa ser o futebol burro.
1: Entendi.
2: Porque se você sabe que o seu time não tem qualidade técnica, qual que é o sentido de você colocar seu zagueiro pra sair jogando?
1: Eu sinto isso.
2: Isso é burrice.
3: É.
2: Como é que você pega o Luizão, o Van Dijk, né? Van Dijk?
3: É.
2: Você coloca o Luizão pra sair jogando. Ele vai fazer cagada. Ele vai entregar a bola no pé do atacante.
1: E não é nem culpa dele, sabia?
2: Não é.
1: Ele tá obedecendo a ordem que foi passada pra ele.
2: Ele é um ótimo jogador, porque ele tá obedecendo taticamente dentro de campo o que o treinador tá pedindo.
1: E ele não tem culpa dele não ser preparado pra aquilo, porque ele é o zagueiro.
2: A culpa é do treinador, que falta sensibilidade em entender que talvez ele não tenha condição de fazer isso. Agora, se você tem um Tolói, meu amigo, que pega a bola e vai lá dentro do gol, aí você pode falar em futebol moderno, né? Agora pega o Pedro Romano do Vila, bota ele pra sair jogando, pra você ver o tamanho do fumo.
1: Pega
2: que
1: o Tito do Dragão.
2: Do é o Tito do Atlético. É fumo lá do mercado de Campinas, meu filho. Aquele de rolo. É grande. Então, não precisa. O futebol moderno, bem jogado, ele é bonito quando você tem qualidade técnica. Quando você tem qualidade técnica, vai ser bonito você ver sendo praticar esse futebol.
3: É.
2: Agora, quando não tem, aí fica um futebol O futebol ultrapassado, ele volta a ser importante, que é o quê? Pegou a bola, onde o nariz aponta, você joga ela lá na frente. Aí é o futebol inteligente.
1: Isso que você falou do treinador pedir algo pro jogador, o jogador não conseguir executar, eu penso muito isso em relação à última passagem do Fernando Diniz no Vasco. O Fernando Diniz não é um técnico ruim, cara. Ele é um técnico inteligente. Só que eu percebo, Wesley, que os jogadores que ele tinha na mão naquela passagem pelo Vasco não tinha capacidade de entender, assimilar e reproduzir aquilo que ele passava pros jogadores.
3: Não, isso é fato. Às vezes o cara... Ó, onde você consegue jogar dessa maneira? Futebol inglês, sim. Champions League, um PSG...
1: Nível técnico
3: um Real
1: altíssimo.
3: Real Madrid, um Barcelona. Você consegue jogar porque é uma seleção num clube. São jogadores de todas as suas seleções, as suas nacionalidades, são os melhores jogando ali.
1: Uhum. É a seleção do mundo, né?
3: Seleção do mundo jogando nesses clubes que eu falei.
1: É.
3: Agora, futebol brasileiro, cara, futebol brasileiro, a Série A ainda quebra a cabeça. A Série A a gente cansa de ver o Hugo, goleiro do Flamengo, do Corinthians esses dias. Foi sair jogando, entregou a paçoca. Pois é, ué, não dá. E o time de quem? Time do Diniz.
1: Do Diniz.
3: Aí eu vou cobrar o jogador? Você tem que cobrar o técnico.
1: Provavelmente
3: que coloca na mente do cara isso.
1: O cara tá sendo obediente taticamente.
3: Exato. Em outros comandos, ele não fazia isso.
1: Uhum.
3: Em outros comandos, o que que ele fazia?
1: Chutava.
3: Dava o chutão, o time ia se recompor, diminuía o espaço, brigava pela primeira, pela segunda e começava a construir a sua jogada.
1: Ô, Iago, deixa eu te perguntar de um jogador que me veio à mente sobre esse assunto aí de futebol moderno e zagueiro. O Baldoria, ele era um zagueiro, de certa forma, técnico. Tanto que ele foi até adiantado um pouquinho pra jogar de volante, mas eu acompanhei o Baldoria em alguns jogos na zaga, ele sempre foi um zagueiro que tinha um passe bom.
2: É, mas é entender que o Baldoria não pode ser zagueiro, né, mestre?
1: Aí subiram
2: um
1: ele.
2: Um jogador desse tamanhozinho ser zagueiro, aí você vai levar muito nas costas, doido. Olha o tamanhozinho do Baldoria. O Baldoria hoje, como volante, ele é um cara que tá agregando. Era um menino criticado. Eu critiquei muito o Baldoria, muito, quando jogava de zagueiro. Porque você olhava um zagueiro que é do tamanho do motor, cara. O motor, pensa o motor jogando na zaga.
3: Nossa,
2: não dá, não, os caras pisam nele. Agora o motor jogando ali já mais na frente é na dele, né? Então o Baldoria, ele encontrou uma posição que hoje ele consegue ser importante. Era um jogador que era criticado, mas hoje consegue ser um jogador útil. Eu vejo o Baldoria entrando muito bem, o João teve que se render, era um cara que criticava muito o futebol do Baldoria. Hoje o Baldoria já não é uma peça que tá atrapalhando, ele ajuda quando entra. Então, primeira coisa, cara, que você precisa entender é o jogador, que posição que esse cara vai jogar. Você pega o Wesley Garcia e pôr na zaga, vai dar certo?
3: Não vai.
2: Então,
1: misericórdia.
2: Entenderam que o lugar do Baldoria realmente é ali, jogando ali de primeiro volante, né?
1: É, olha o Sargento Nunes. Cara, na minha opinião, não vale a pena. O risco é muito alto. Errou é gol. E se você acertar, não significa que vai fazer um gol. É um preço alto a se pagar. Esse dinizismo, ele tá aqui falando da filosofia,
3: não,
1: né?
3: Não, mas ele tá falando a verdade.
1: Tem sentido.
3: É um preço muito alto a se pagar, desde que o técnico assuma.
1: É, aí a gente tem cases de sucesso também, né?
3: É.
1: Só que aí, igual o Wesley falou, olha o time do Luiz Henrique, lá do PSG, como
3: que
1: joga.
3: As peças que ele tem na mão.
1: O cara, ele faz uma construção lá do goleiro dele, que termina em gol, e é fatal.
3: Exato.
1: Só que a qualidade técnica exala dos jogadores.
3: Teve um jogo da Champions que ficou, acho que foi 4x4, 5x4.
1: Foi o Bayern e PSG.
3: Bayern e PSG.
1: Dois times
3: aquilo
1: absurdos.
3: Aquilo ali é uma aula de futebol moderno.
1: Os dois, exatamente. Os
3: Por que
1: dois
3: que times? A FIFA mudou tanto o futebol pra beneficiar os europeus? Pra tentar sair mais gols. E vem acontecendo lá. Aqui não. Diminuiu o campo, padronizou todos os gramados, molhado, mesmo corte. Bola, tudo padronizado, tamanho de campo. E o que que o brasileiro tinha? O individual.
1: Uhum.
3: O individual sobrava. O brasileiro sobrava em qualquer lugar do mundo. Hoje o futebol já não é tão individual.
1: Coletivo,
3: ele é mais
1: manda.
3: Coletivo. Quando o futebol beneficia os europeus. Os europeus no coletivo, eles são taticamente organizados,
1: disciplinados.
3: E aí eles ainda têm o talento uma hora ou outra.
1: Uhum.
3: Agora o brasileiro não. O brasileiro, ele é largado. Você coloca um meia, acompanha o volante. O meia vai uma. Na segunda ele
1: na
3: já,
1: segunda
3: não vai.
1: Já não vai.
3: O que, que ele quer? Ele precisa da bola pra jogar.
1: Isso.
3: Você põe os pontas aqui no futebol brasileiro. O ponta, ele desce uma, duas.
1: Na terceira,
3: ele já larga.
1: Ele já poupa a energia dele,
3: ele já transfere.
1: Pra dar
3: lá não, amigo. Lá você vê os pontas baixando o tempo inteiro, agredindo o tempo inteiro, porque é um futebol muita força e muita velocidade. O individual no futebol ficou em segundo plano. Hoje o coletivo, o que vale mais é força e velocidade.
1: Cara, que assunto legal, né? Dá pra debater muito a respeito disso, é um assunto muito interessante pra quem gosta, né, de admirar o futebol. 8h47, na Juninho Autosom Eldorado, o melhor cuidado do seu carro está garantido. estética automotiva, lavagem premium, polimento técnico, vitrificação de pintura e muito mais. 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Pedro Aleixo. Iago, o Tadeu é um goleiro muito bom, mas ele não é bom para sair jogando com os pés também, não?
2: O Tadeu?
1: É uma pergunta.
2: Tadeu é fenômeno para jogar com os pés, aí. Quantos passes o Tadeu já não deu?
1: É.
2: Principalmente, só que o Tadeu, para jogar com os pés, o que, é que ele precisa? Dois extremos rápidos. Porque a bola que o Tadeu
1: é a
2: bola longa.
1: Isso.
2: Então ele precisa dos extremos ali descendo em velocidade para que ele acerte a bola pro cara. Né? E precisa também de um bom domínio.
1: Domínio.
2: Né? O Jajá, por exemplo, cansou de pegar a bola em boas condições.
1: Eu ia falar
2: quem
1: isso.
2: Mais que teve ali, que jogou com o Tadeu, que aproveitava muito? Ah, por exemplo, se você às vezes não tem um extrema bom, que você tem um centroavante veloz. Por exemplo, ele jogou com o Pedro Raul. O Pedro Raul cansou de fazer gol em ligação direta do Tadeu pra ele, porque ele tinha um bom domínio e tinha uma certa velocidade, conseguia limpar e finalizar pro gol. Então, assim, é um jogador que tem um passe apurado, mas precisa de jogadores lá na frente que tenham uma capacidade boa.
3: E
2: hoje não tem.
3: E essa outra audiência espetacular, né, falou, mandou aqui, ó: estou voltando do serviço e ouvindo o Boleragem.
1: Ó.
3: Silvio é meu aluno, né, grande Silvio, esposo da Silvia, casal formidável, um grande abraço para esse casal, gosto demais dele. Então, Silvio, obrigado aí pela audiência, deixa aí na 98.7, dá carona pra nós aqui do Boleragem.
1: Valeu demais. Rafael Soares, já vai dar 21 horas e vocês não falaram dos times goianos. Acho que tá ouvindo outra rádio. Boa, então, Rafael.
3: Nós estamos falando futebol geral.
2: Nós já foi na Argentina, nós já citamos o Boca Júnior. Falamos do Atlético, falamos do Atos, falamos do Hugo, falamos do Policarpo, falamos do Paulo Rogério,
1: falamos do Baldoria, falamos do Pedro Romano, do Tito.
2: Será que nós estamos falando inglês?
1: Eu acho que ele deve estar ouvindo outra rádio, nessa aqui.
2: Fica só na nossa audiência,
3: meu. Fica aí.
2: Mas deixa o like.
1: Deixa o like, hein, Rafael? O que você acha? O Cid Silva, por que o Joãozão não coloca o Iago pra comentar os jogos também? Ele é bom. Uai, quem sabe?
3: Vai comentar, uai.
2: Tudo na sua hora.
3: Mas tem um tempo
2: coisa,
3: certo.
2: Tem uma coisa que eu não tenho é pressa de passar por cima das etapas. Eu sei, no meu lugar, vai chegar um momento, se tiver oportunidade, será um prazer, mas tudo dentro do seu tempo.
1: Quem vai, sabe, vai. Daqui uns dias, hein? Ó, o Silvio tempo. Deus, futebol está nojento com essa de coletivo. Se o cara é bom, dá um drible e os outros jogadores não partem pra agressão. Não, desculpa. Se o cara é bom e dá um drible, os outros jogadores partem pra agressão. Nojento. Essa
3: é
1: a mensagem.
3: Mas é realmente, é isso mesmo. Você não pode dar uma caneta.
1: É.
3: Você dá uma caneta e...
1: É desrespeito.
3: Pensa o Ronaldinho Gaúcho jogando hoje.
2: Nossa, ele ia apanhar demais.
1: E o que ele ia tomar de cartão? Porque hoje em dia você dá uma caneta e cartão.
2: Eu acho que quem mais apanharia era o Robinho.
1: O Robinho era lá, né?
2: Eu acho que aí tem o Neymar também como grande exemplo, né? O Neymar, ele dá uma finta no cara, toma duas pancadas.
1: Não, e o que o Neymar...
2: Só que o Gaúcho tem uma coisa diferente do Neymar, tem uma coisa diferente do Robinho. O Gaúcho, ele pelo, assim, no início da carreira nem tanto, mas depois do meio mais pro final ali, ele conseguia ser mágico com a bola nos pés, força... Pra derrubar, meu amigo.
3: Não derrubava.
2: O bruxo não derrubava.
1: Era corpudo, ele era muito, né?
2: Batia nele quem caía era o adversário. Ele tinha esse diferencial. Que o Robinho, que o Neymar não tem.
1: Eram mais miúdos, né?
2: Foi assim, ó. Foi uma época tão bonita ver o Ronaldinho jogando, que ele tinha essa habilidade. Ele batia nos caras, os caras parecia que batiam numa parede. Aí você vem o Robinho, você vem o Neymar. O que que eles tiveram que aprender com o futebol? Se adaptar. Não foi aprender a firmar, é aprender a tomar porrada. O Neymar, por muitas vezes eu vi o Neymar fazendo plástica, o torcedor pega, cai muito esquisito, mas não é, cara.
1: Ele aprendeu
2: a amortecer a pancada, porque se toda pancada que o Neymar levou na carreira, ele tivesse recebido ela com 100%, ele estaria deficiente. Meu amigo. Entendeu? Na Copa do Mundo o cara quase botou ele na cadeira de roda, então...
1: E isso que você tá falando, o Wesley vai confirmar agora. O que o Agenor falava, do Neymar, o Wesley?
3: O Agenor, vou dar duas nesse cara hoje que eu vou tirar ele de campo.
2: Aí.
3: Não, e ele ia mesmo.
1: Eu gosto demais dessa história.
3: Ele ia mesmo.
1: O Agenor
3: ele deu
1: fechava
3: duas
1: a cara.
3: Juntadas no Neymar. Chega e gritou o Neymar. Na Vila Belmiro isso. Isso é um fato, assim, até hoje esse fato ele é... ele é repetido aí na imprensa, é quando, né, o técnico do Atlético na época,
1: René Simões
3: falou assim, ó, vocês estão criando um monstro.
1: Isso.
3: E aí ele falou isso e isso repercutiu pra caramba, mas não era ali dentro, cara, a vontade de ganhar, o Neymar também tinha a vontade, o Agenor tinha a dele.
1: Isso.
3: E o chicote estralava lá dentro.
1: E era isso, era futebol. Isso que você tá falando, Wesley, essa história aí do estamos criando um monstro, ela é tão grande, né, ela tomou uma proporção tão grande e muita gente não sabe os bastidores dessa fala do René Simões.
3: Sim.
1: Tá aí, um relato de quem tava lá dentro, o Wesley tava dentro do vestiário. O Agenor falou, vou pegar ele.
3: Não, e o negócio, assim, ó, o Agenor só tinha uma tarefa, marcar
1: o Neymar.
3: Que Deus o tenha, nosso Agenor.
1: Grande Agenor.
3: Né? É, vestiu a camisa do Atlético, foi bem demais, honrou pra caramba. É, o René falava assim, ó, se ele for no vestiário, você vai com ele. Se ele for no banheiro, você vai com ele. E
1: bola
3: foi
1: nele.
3: Assim o jogo inteiro. O Neymar não livrou, não, o Neymar, ele se irritou com o Agenor.
1: Uhum.
3: Aí foi aonde ele começou a desestabilizar. Né, falando,
1: foi pro verbal.
3: Zoando, é. Tirando onda, uma hora ou outra. Mas no jogo jogado, ele não ganhou uma do Agenor. Então tinha que destabilizar o time dessa maneira. Então foi um jogo, uma batalha na Vila Belmiro que ficou marcada até hoje.
1: É, um relato de quem jogou com o Neymar. Esse negócio que o Neymar toma pancada, não é desculpinha, não. O Wesley jogou, não, marcou
3: bate,
1: o Neymar. Bate
3: cara
1: no cara mesmo, pô.
3: Ó, jogador assim, só derrubando.
1: Aí.
3: E tem cara que não cai, como o Ronaldinho Gaúcho. Sim. Esse não cai. Você pode dar pancada que ele não cai. Agora tem outros, amigo, quando o cara tá numa fase, ele, a gente costuma falar, né? Ele arrasta. Ele arrasta que ninguém dá conta de pegar.
1: Sabe quem faz isso hoje? Iago e Wesley. Lamine Yamal.
3: É.
1: Hoje você pode ver, os caras só param o Yamal se for na perna dele.
3: Exatamente.
1: Se não for na perna, não para.
2: Eu tenho uma curiosidade, motor, você que já jogou bola, né? Que foi o jogador maldoso que você jogou? Aquele que falava assim, moço, eu vou quebrar. Porque assim, eu lembro do Júnior Baiano, pra mim foi um dos zagueiros mais maldosos do futebol. Ele ia pra arrebentar o cara mesmo. Agora fala pra mim assim, um que
3: aqui
2: você jogou.
3: Aqui no futebol goiano?
2: Não, no pode geral. Ser na sua carreira no geral. Aquele que você falou assim, cara.
1: Esse cara aqui é pra...
2: É, esse aqui ele vai arrebentar. Ele vai
3: cara, tinha um tal de Pierre do Palmeiras.
1: Ah, esse era caneludo, menino.
3: Cara, ele me deu uma juntada.
1: É mesmo?
3: Deu um caroço na minha canela.
1: Sério, cara?
3: Um caroço ósseo.
1: Meu
3: até hoje
1: Deus
3: eu tenho
1: do
3: aqui.
1: Céu.
3: Ele era maldoso.
1: Ele era.
3: Ele só ia por cima. Jogo contra,
1: tirar, sola.
3: Né? Jogo contra o Palmeiras. Os técnicos já falavam, não vai mole com o Pierre. O Pierre ele só vai quebrar sua perna. Aí eu, achando que eu tava inteiro na bola, né? Porque eu sempre fui veloz, chegava primeiro. Eu achei que eu tava inteiro na bola, eu não vi o Pierre. O Pierre veio de lado. Nossa, de lado, do jeito que ele veio, foi só uma. Tá.
1: Nossa,
3: chega e estralou minha canelinha. Aí ele levou a bola e saiu, o joelho não deu nada.
1: E isso aí com caneleiro e tudo.
3: Tudo, amigo. Eu não usava caneleiro, eu era meio disciplinado.
1: Cacau vai batendo
3: seu. Eu usava um pedacinho de...
1: Aquele toquinho?
3: Pedacinho desse tamanhozinho assim.
1: Deixa o Cacau.
3: Não, eu era meio disciplinado.
2: Tem um tal de Fagner também que gosta de ir por cima, né?
1: O Álvaro lembrou bem, ó. O Pierre é campeão da Libertadores pelo Galo.
3: Pierre.
1: O Pierre jogou com o Ronaldinho Gaúcho.
3: Ele marcava pra todo mundo, filho.
1: O Pierre era o motorzinho daquele time, na verdade.
3: Marcava pra todo mundo, o Gaúcho soca a bola.
1: É, o Pierre foi um grande jogador, na verdade. Então, coloca o Neymar como falso 9 e se bater dentro da área é pênalti. É uma opção também, Álvaro. Também faz sentido.
3: Sim.
1: Ó o Douglas Cardoso. Imagina o Tadeu lançando pro Araújo na esquerda, grafite na direita e o Dimba só esperando pra guardar.
3: Nossa,
1: meu
3: senhora.
1: Deus. Pensou, Iago? Tava bom, hein?
2: Aí era bom, hein?
1: Aí era bom. Ai, meu Deus do céu. 8h56. 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João Buiú, violência no futebol é coisa de covarde e incompetente. Tá aí o comentário do João Buiú. Tem mais ouvinte aí, ô Mafra?
13: Olá, boleragem, tudo bem? Boa noite. Como é que vocês estão? Pô, eu concordo aí com o pessoal que fala que a rádio aí tá parecendo uma TV Moxé, Rádio Moxé. Então, só pra contrariar todo mundo, bora continuar a falar do Goiás. Não,
3: olha,
13: não tem jeito. O Goiás é o maior time do Centro-Oeste,
3: ai,
13: gente.
3: Ai.
13: É o favorito pro clássico. Tá passando por um momento difícil? Tá. Mas isso aí todo mundo já passou. Isso acontece nos melhores times. Agora, o dia que Vila, Atlético jogarem o tempo que o Goiás jogou na Série A, jogar uma final de Copa do Brasil, jogar uma final de campeonato internacional e jogar Libertadores, meu amigo, aí eu passo a respeitar. Fora isso, só da Goiás, é o maior que tem, não tem jeito. Abraço, Georgines, Cheinha aí, Esmeraldino.
1: Oh. Valeu, Georges, um abraço.
3: Provocando, tá vendo?
1: É, ué, tá defendendo dele.
3: Tinha provocações de lá, provocações de cá e ficava tudo bem, pô. Lá no Serra Dourada a gente resolvia dentro de campo. Pronto, era assim, ué.
1: Cada um defende o seu e tá tudo certo. Futebol é isso aí. Fala, doente.
14: Bem, amigos da Rádio Bandeirantes, programa Boleiragem. Oh, tô aqui em casa, na cidade de Guapó, ouvindo vocês aí sobre o Neymar. Eu acho o seguinte, na minha opinião, eu acho que o Neymar vai ser cortado da seleção. Neymar já foi com essa contusão aí, que é uma contusão seríssima, né? Então, Copa do Mundo não é brincadeira, vocês sabem disso. A gente nunca jogou Copa do Mundo, mas a gente sabe que é futebol de contato e o atleta tem que estar 100% fisicamente para disputar uma Copa do Mundo, não é isso?
1: Exato.
14: Grande abraço a todos. Estamos aqui na audiência da Rádio Bandeirantes, a maior do Centro-Oeste. José Dalmo de Guapó.
2: José Dalmo, que voz dele, hein?
3: Radialista, José Dalmo.
1: Vozeirão.
2: Aí, João, ó.
3: Parabéns, José. Grande José Dalmo. Valeu, lá de Guapó, né?
1: Guapó. Obrigado pela sua participação. Fala, doente.
15: Fala, grande Igor. Fala, grande Iago.
1: E aí, irmão, bom?
15: Fala, motorzinho. Wesley. Opa. Eu quem vos fala, o Tenente Gomes. Sobre o Neymar aí na seleção, é o seguinte, ele vai jogar, independente de qual o jogo que ele vai jogar, entendeu? Se é o primeiro ou segundo jogo, ele vai. Ele não vai ser cortado devido a muitos fatores econômicos, de marketing, de tudo, né? Em questão dele ser cortado ou demorar a entrar, se o Romário tivesse, né? Se o Romário tivesse ido 98, mesmo ele ter jogado contra o Internacional depois que ele foi cortado, mostrou que dava conta de jogar a Copa de 98, ele tinha ajudado o Brasil pelo menos não passar aquele vexame em 98 contra a França. Esse é o meu pensamento, um abraço a todos.
1: Fala, doente.
16: Boa noite, Wes, aqui é o Coronel Valdo Jaó.
2: Grande Coronel.
16: Pergunta o apresentador aí, esse outro aí, o Eze. Por que que na época o Goiás ganhou uns 5, 6 campeonatos aqui do estado de Goiás roubado, eles não reclamam de juiz? Agora eles querem reclamar. Tô entendendo eles não, é? Rapaz, o Brasil não vai passar da primeira fase da Copa do Mundo, muito ruim. Um abração, Valdo Jaó.
2: Valeu, Coronel.
1: Ô, Coronel, mas eu não reclamei do árbitro não, Coronel, você tá entendendo errado.
2: Acho que o Coronel tava escutando outra coisa, que não, justamente o que a gente falou aqui foi que tem que parar com esse negócio de ficar colocando a arbitragem como protagonista em clássico. Mas acabou hoje.
1: É. Acabou. Só, né? Por isso. Hoje é só. Ô, Coronel, fica assim não, Coronel. A gente quer ver o jogo jogado. E o Boleiragem vai ficando por aqui. 9 horas em ponto. Foi legal demais hoje, hein? Valeu demais, Wesley.
3: Parabéns. Obrigado aí a galera da TT Coral e a todos os ouvintes aqui da Rádio Bandeirantes.
1: Foi show de bola. Obrigado, pessoal da Red Horse, que fortaleceu aqui hoje. Grande camisa top, hein, Iago?
2: Show de bola. Quem quiser mandar presente pra nós, pode mandar que nós vamos receber com todo carinho.
1: Show de bola. Você não sai daí, porque tá chegando o Divino Lucena e o Apito Esportivo. Tem futebol na Bandeirantes até às 11 horas da noite. Por aqui, deu. Fiquem todos com Deus. Tchau!
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